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1: Olá, boa noite.
2: Boa noite para você que nos acompanha em todo o país.
1: Quarta-feira, 9 de julho de 2026.
2: Vamos ao destaque do dia na Voz do Brasil.
1: Atenção, professores. Amanhã é o último dia para se inscrever na Prova Nacional Docente.
2: Sobre o exame, nós conversamos com o secretário executivo do Ministério da Educação, Rodolfo Cabral.
3: Ela vai ser utilizada para subsidiar os processos seletivos de concursos públicos realizados, tanto no âmbito federal, estadual e municipal, para ingresso na carreira docente da educação básica.
1: Unidades móveis flutuantes da Previdência iniciaram atendimentos na região norte.
2: 7 barcos vão prestar assistência a comunidades ribeirinhas, indígenas e quilombolas até dezembro.
1: E ainda, produtores precisam validar o cadastro ambiental rural. Carlos Oliveira.
4: Ter o cadastro ambiental rural concluído é fundamental para acessar o crédito agrícola no sistema bancário.
2: Turismo, passageiros que enfrentarem problemas com companhias aéreas poderão registrar reclamações em plataforma digital.
1: Vamos falar também de uma pesquisa sobre viagens de brasileiros com bichinhos de estimação. Natália Koslick.
5: O mapeamento servirá de base para a criação de um manual de boas práticas do segmento.
2: A apresentação da Voz do Brasil hoje é comigo, Mariana Jungmann e Luciano Seixas.
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2: 1 milhão de pessoas já solicitaram a autoexclusão dos sites de apostas online, as chamadas bets.
1: Qualquer pessoa pode fazer o bloqueio nas plataformas de apostas de uma só vez.
2: E o próprio usuário define quanto tempo quer ficar sem apostar.
6: A plataforma centralizada de autoexclusão permite ao cidadão restringir o acesso às casas de apostas para prevenir danos financeiros e à saúde mental. O bloqueio atinge todos os sites de apostas autorizados pela Secretaria de Prêmios e Apostas do Ministério da Fazenda. Para solicitar a autoexclusão, o cidadão deve utilizar o login da plataforma gov.br. Ao preencher os dados, deve informar por quanto tempo deseja ficar autoexcluído, que pode ser de 1 a 12 meses. Se desejar, o usuário pode informar também os motivos da autoexclusão, como decisão por dificuldades financeiras ou recomendação de saúde, por exemplo. Além da autoexclusão voluntária, o ministro da Fazenda, Dario Durigan, lembra as exclusões automáticas das plataformas de apostas.
7: Houve uma vedação por cumprimento de decisão do Supremo de beneficiário de programa social, Bolsa Família e BPC, que estão proibidos de acessar essas plataformas de apostas.
6: Após a autoexclusão, as operadoras autorizadas têm até 72 horas para bloquear o acesso dos usuários aos seus sites e aplicativos. Segundo o Ministério da Fazenda, 1 milhão de pessoas já fizeram a autoexclusão desses sites. Quem nunca apostou e não tem cadastro em casas de apostas também pode solicitar a autoexclusão. Reportagem Nazi Brum.
1: A gestão da Câmara de Comércio Exterior manteve a alíquota de 12% no imposto de exportação do petróleo diante dos episódios no Estreito de Hormuz.
2: Ontem, os Estados Unidos interromperam o acordo de cessar fogo e realizaram novos ataques ao Irã.
1: De acordo com nota divulgada pelo comitê, a decisão tem como objetivo proteger o mercado interno e evitar o desabastecimento dos combustíveis no país.
2: A medida terá caráter temporário, com vigência de até 60 dias e será reavaliada após 30 dias.
1: Hoje, o ministro da Fazenda, Dario Durigan, afirmou que o governo federal seguirá tendo cautela com as medidas de subvenção dos combustíveis diante dos conflitos no Oriente Médio.
7: Eu tinha expectativa, sim, de tirar a subvenção da gasolina num prazo mais curto. O que a gente ouviu foi uma declaração do presidente dos Estados Unidos dizendo que o cessar-fogo estava encerrado e que o acordo de paz já não seria mais executado nos termos em que estava sendo planejado. O que nos acendeu um sinal de alerta, sim, para a cautela em que a gente tem que adotar no acompanhamento da guerra. Então, a estratégia não muda. O objetivo do Ministério da Fazenda, com a guerra diminuindo de proporção, é retirada dos subsídios, mas eu preciso ter cautela porque os eventos novos aconteceram ontem.
2: A Receita Federal iniciou uma ação direcionada aos contribuintes com eventuais débitos em aberto.
1: A iniciativa busca manter a regularidade fiscal dos contribuintes.
8: Contribuintes classificados com o selo Sintonia a Mais começaram a receber comunicações pela Caixa Postal e pelo Domicílio Tributário Eletrônico, DTE, com informações sobre eventual existência de débitos em aberto. A regularização é necessária para evitar a inadimplência, situação que pode resultar no cancelamento do selo. A validade da classificação é de um ano, contada a partir do primeiro dia do mês de referência. O cancelamento também pode ocorrer em situações como concessão da medida cautelar, decretação de falência ou liquidação da pessoa jurídica, manutenção de irregularidade cadastral por mais de 30 dias ou enquadramento como devedor contumaz. Reportagem Edinaldo Júnior.
2: Você sabia que eliminar o acúmulo de capim seco, galhos e folhas cria barreiras naturais para reduzir o risco de incêndios durante o período de seca?
1: E essa técnica tem um nome e uma regulamentação. É o que vamos ouvir agora na reportagem de Márcia Fernandes.
9: Atear fogo numa área para evitar queimadas parece contraditório, mas trata-se de uma técnica recomendada para evitar grandes incêndios florestais na época da seca. São as chamadas queimas prescritas. O fogo é colocado de forma controlada em áreas demarcadas. Com isso, é eliminado o acúmulo de capim, galhos e folhas que podem servir de combustível para incêndios. É o que explica Hudson Coimbra, analista ambiental do Instituto Chico Mendes de Conservação da Biodiversidade, ICMBio.
10: É uma ferramenta de manejo do fogo, utilizada com critérios técnicos, análises de risco, vulnerabilidades, critérios meteorológicos, topográficos, e aí a partir disso a gente também define o que, é que a gente quer queimar, para evitar a propagação de incêndios.
9: A Floresta Nacional de Brasília é um dos espaços que costuma ser atingido por focos de incêndios durante o período da estiagem. Por isso, recebeu nesta quinta-feira uma queima prescrita como parte das ações de prevenção a incêndios, como destacou Hudson Coimbra, do ICMBio.
10: Dentro do Distrito Federal, elas são importantes para evitar os grandes incêndios que acontecem na época da estiagem, né, que vai se iniciar já agora.
9: A queima prescrita é executada por brigadistas, que fazem um monitoramento constante da área. Pode ser implementada em parques nacionais, reservas extrativistas e unidades de conservação em geral. Reportagem Márcia Fernandes.
2: E por falar em período de estiagem, o Instituto Nacional de Meteorologia emitiu um alerta de baixa umidade do ar.
1: Uma massa de ar seco se estende do interior da região nordeste até grande parte do centro-oeste, além de áreas do interior das regiões sudeste e sul do país.
2: Segundo o Instituto, a baixa umidade deve permanecer até o domingo, dia 12 de julho.
1: Durante os períodos mais secos do dia, a umidade relativa pode ficar entre 20% e 30%, níveis que exigem atenção, principalmente para crianças, idosos e pessoas com doenças respiratórias.
2: Uma ferramenta digital para pequenos produtores e cooperativas do campo que simplifica o acesso a financiamentos.
1: É o simulador de crédito do PRONAF, o Programa Nacional de Fortalecimento da Agricultura Familiar.
2: A plataforma mostra linhas e condições de crédito que combinam com o perfil do produtor.
11: Se você é produtor rural e precisa de crédito, pode contar com uma ferramenta na hora de solicitar os recursos. É o simulador de crédito do PRONAF, uma ferramenta digital desenvolvida para ajudar agricultores familiares e cooperativas a identificarem quais linhas de crédito do PRONAF eles podem usar. É preciso responder algumas perguntas sobre a situação do agricultor, como renda familiar, localidade e objetivo do financiamento. Depois, são informadas as linhas de crédito e as condições de financiamento compatíveis com seu perfil e quais as instituições financeiras que operam em sua região. Vale ressaltar que o simulador não substitui a análise realizada pelas instituições financeiras e também não garante a contratação do crédito. A ferramenta é apenas informativa e busca facilitar o acesso às informações sobre o PRONAF antes do agricultor familiar buscar uma instituição financeira. Para simular o crédito, acesse simuladorpronaf.mda.gov.br. Daniele Popov para a Voz do Brasil.
1: Produtores que vivem no campo precisam validar o CAR, Cadastro Ambiental Rural de suas propriedades.
2: O cadastro é um registro público eletrônico nacional, obrigatório para todos os imóveis rurais.
4: Você que tem uma propriedade rural e já fez a inclusão dela no Cadastro Ambiental Rural, o CAR, não se esqueça de verificar se está tudo certinho. Veja na caixa de mensagens da Central do Proprietário Possuidor do CAR se você recebeu uma notificação para resolver alguma pendência. O órgão gestor do CAR enviou recentemente mensagens para mais de 845 mil proprietários. Para 500 mil, só falta responder se concordam com as informações já analisadas. Se você estiver nesse grupo e finalizar o processo, o seu CAR vai ficar em dia com o que prevê o Código Florestal, que é a lei que cuida desse assunto. Ter o Cadastro Ambiental Rural concluído é fundamental para acessar o crédito agrícola no sistema bancário. Então, não se esqueça de olhar a caixa de mensagens da Central do Proprietário Possuidor do CAR e ver se você recebeu uma notificação para resolver alguma pendência. O Cadastro Ambiental Rural é obrigatório para todos os imóveis rurais. Quando o processo for finalizado, sua propriedade será classificada como cumpridora das regras de proteção do meio ambiente. Se você ainda não fez o cadastro da propriedade rural no CAR, vá no site car.gov.br, escolha o estado e siga o passo a passo. Depois disso, é emitido um recibo de inscrição no CAR. Com esse recibo em mãos, você consegue acessar a central do proprietário possuidor com o seu login no gov.br. É nessa central que você acompanha a situação de sua propriedade, os documentos e as análises feitas pelos técnicos. Reportagem Carlos Oliveira.
1: As inscrições para a PND, a Prova Nacional Docente, se encerram amanhã.
2: Por meio do Exame Nacional de Desempenho de Estudantes, a prova avalia os formandos em licenciaturas.
1: Mas professores já formados também podem fazer a PND, especialmente porque ela pode ser usada por governos estaduais e prefeituras como parte de seus processos seletivos para a contratação de docentes.
2: Nós conversamos com o secretário executivo do Ministério da Educação, Rodolfo Cabral, sobre a Prova Nacional Docente. Vamos ouvir. Secretário Rodolfo Cabral, muito bem-vindo à Voz do Brasil. A gente queria começar, então, explicando, né, para quem já é professor e quem está se formando agora, por que que é importante fazer a Prova Nacional Docente? Quais são os benefícios dela para esses profissionais?
12: Boa noite, Mariana, Luciano e os ouvintes da Voz do Brasil. A Prova Nacional Docente é um exame anual destinado aos professores brasileiros interessados em utilizar os seus resultados em processos seletivos da rede de ensino. Então, ela vai ser utilizada para subsidiar os processos seletivos de concursos públicos realizados tanto no âmbito federal, estadual e municipal para ingresso na carreira docente da educação básica. É uma avaliação teórica que vai atestar se os participantes têm as competências essenciais para o exercício da docência em sala de aula. Ela é feita para 21 licenciaturas diferentes. Então, a pessoa que vai fazer uma prova com a parte comum para todas as áreas, com 30 questões de formação docente e a parte discursiva, além de 50 questões específicas de cada área.
1: Secretária, ela foi criada inicialmente como um exame, né, para avaliar a formação dos formandos em licenciaturas. A ideia é medir aí o nivelamento dos cursos em todo o país e identificar possíveis defasagens de formação, é isso? O que pode ser feito a partir dessa constatação?
12: Isso, a PND funcionou conjuntamente com o ENAD das licenciaturas, né? Sendo o ENAD somente para os formandos e a PND também para quem já se formou. Então a ideia da PND é avaliar os formandos das licenciaturas por meio do ENAD, mas também quem se formou, para garantir que esses professores possuam as competências essenciais para a docência. Então, além de avaliar as competências, né, ela vai subsidiar a formulação de políticas públicas voltadas à formação inicial e continuada dos professores. Então, a partir dos resultados do ENAD, se uma instituição ela tem resultados negativos, a gente vai abrir processos de supervisão no MEC para avaliar e melhorar a qualidade da formação dos nossos professores.
2: Agora, secretário, a prova também pode ser usada em processos seletivos, né? Como é que funciona isso? É possível que uma prefeitura, por exemplo, use os resultados da PND como um concurso?
12: Isso, é importante a gente ressaltar que, embora não seja um concurso e ela não substitua o processo seletivo da Secretaria de Educação, as secretarias elas podem usar a nota da PND como etapa de suas provas. Então, as redes de ensino, secretarias estaduais, municipais, distrital de educação, elas fazem adesão junto ao MEC para usar a nota da PND em seus concursos e processos seletivos. Agora, para 2026, 2.031 redes de ensino fizeram adesão. Então, os resultados, aí o professor faz essa prova da PND e os resultados de cada exame têm validade de 3 anos permitindo sua utilização em vários processos seletivos ao longo desse período.
1: Secretária, a prova nacional docente ocorre quantas vezes por ano? Por exemplo, quem perder essa oportunidade terá outra ainda em 2026?
12: Isso, a prova é anual, né? Então, quem não participar agora poderá se inscrever para a PND em 2027, em data ainda a ser definida. Então, quem estiver concluindo a licenciatura ou já estiver formado, é importante fazer a prova ainda esse ano. E aí ficar com essa nota disponível para os concursos públicos das redes que aderiram durante todo o período de 2026 e 2027.
2: É, porque como o senhor disse, né, a prova tem validade por 3 anos aí.
12: Isso, quem não fez agora vai ter que aguardar a próxima PND em 2027.
2: Agora, onde que os interessados podem se inscrever e quanto é que custa a taxa de inscrição, secretário?
12: Os interessados podem se inscrever no sistema PND, no site do INEP, até o dia 10 de julho. E a taxa de inscrição custa R$ 85,00.
1: E quando serão as provas e quando saem os resultados?
12: As provas serão realizadas em todo o país no dia 20 de setembro. E o resultado final será divulgado em 15 de dezembro.
2: E aí a gente lembra também que na página do INEP os interessados também podem acessar outras informações, né, secretário? Sobre pedidos excepcionais, enfim, recursos e todo o resto, qualquer outra parte que tenham interesse em saber sobre a prova.
12: Inclusive a formação, tá? Para os conteúdos, acesso aos conteúdos da prova, quem quiser estudar, se preparar, no site do INEP tem as matrizes de referência utilizadas pelo INEP para fazer a prova. Então o professor pode utilizar esses materiais para se preparar e estudar para obter um melhor resultado.
2: Ótimo. Muito bem, nós conversamos com o secretário executivo do Ministério da Educação, Rodolfo Cabral. Secretário, muito obrigada pela sua entrevista aqui à Voz do Brasil.
12: Muito obrigado, Mariana, Luciano, um abraço aos ouvintes da Voz do Brasil.
1: Funcionando 24 horas por dia, 7 dias por semana, o Disque 100 oferece orientação em casos de violações dos direitos humanos.
2: Saiba mais com Pablo Mundim.
13: Violência física, psicológica ou sexual, abandono de pessoas idosas, trabalho infantil, racismo, discriminação contra pessoas com deficiência, população LGBTQIA+, povos indígenas, quilombolas ou qualquer outra forma de violação da dignidade humana. Seja qual for a situação, o Disque 100 é o canal para denunciar. Os canais do Ministério dos Direitos Humanos e da Cidadania registraram em 2024 mais de 657 mil denúncias de violações de direitos humanos. Mulheres, idosos e crianças formam o grupo de maior vulnerabilidade, com a maioria dos abusos ocorrendo na própria residência. Para combater qualquer tipo de violação que surgiu, o Disque 100, defende Lara Magalhães, coordenadora do Disque 100.
14: Por ser muito abrangente, sempre que a pessoa tiver dúvida, se determinada situação configura ou não uma violação, a orientação é procurar o Disque 100, para que a nossa equipe preste essas orientações e tire essas dúvidas.
13: Depois do registro, o caso é enviado aos órgãos competentes para apuração e adoção das medidas de proteção, explica a coordenadora Lara Magalhães.
14: Quanto mais acessos, mais a gente consegue garantir, ou ao menos proibir que essas violações perdurem.
13: O atendimento é gratuito, sigiloso e está disponível 24 horas por dia, 7 dias por semana. Reportagem Pablo Mundim.
1: Início essa semana, um atendimento no Preve Barco a moradores da região norte.
2: Podem ser beneficiados moradores de comunidades ribeirinhas ou isoladas, indígenas e quilombolas.
1: Atualmente existem 7 unidades móveis flutuantes. 3 vão atender o estado do Amazonas, 3 o estado do Pará e 1 o estado de Rondônia.
2: A chefe do Serviço de Gerenciamento de Unidades Móveis Flutuantes do INSS, Karine Furtado, fala dos serviços oferecidos.
15: Os serviços oferecidos pelo Preve Barco são praticamente os mesmos de uma agência física do INSS. Os principais são salário maternidade rural, aposentadorias, pensão por morte e benefício de prestação continuada, o BPC, que é um benefício assistencial para idosos e pessoas com deficiência de baixa renda. Também são oferecidas perícias médicas e avaliações sociais, além de emissão de extratos, consulta de tempo de contribuição e orientação gerais.
1: Os atendimentos vão até 18 de dezembro.
2: O calendário de atendimentos está em gov.br/INSS.
1: Julho é é mês de férias e muita gente aproveita o descanso para viajar com a família.
2: E muitas famílias brasileiras contam com integrantes de quatro patas.
1: Uma pesquisa sobre o turismo pet friendly quer entender as principais dificuldades enfrentadas pelos tutores e empreendimentos.
5: O professor Pedro Henrique Ambrósio Rodrigues, de Florianópolis, já perdeu as contas de quantas viagens fez. Mas, independente do roteiro, sempre pega a estrada com seus pets do lado. A que tem mais quilômetros rodados é Frida, uma bulldog francesa que chegou em sua vida há 11 anos. Depois vieram o Bartô, sem raça definida, e um chihuahua, para se aventurarem por diversos destinos brasileiros.
16: A gente sai de Florianópolis e vai para Franca, e por duas vezes a gente foi para Minas Gerais, então passou por Ouro Preto, Trindade, Paraty, São João del Rei, Curitiba, Rio de Janeiro, Campos dos Goytacazes, tudo que tiver no meio do caminho a gente faz. As viagens são planejadas em cima do fato dos cachorros estarem conosco.
5: Uma pesquisa online pretende mapear os principais desafios do turismo pet friendly no país. Por um lado, quer entender as dificuldades enfrentadas pelos viajantes na hora de pegar a estrada. Por outro, busca conhecer os desafios de empresários do setor, como donos de hotéis e de restaurantes que recebem clientes de quatro patas. A supervisora de eventos e reservas de um hotel em Goiânia, no estado de Goiás, Kathleen Neves, menciona alguns serviços personalizados para atender esse público.
17: Hoje, os nossos serviços exclusivos são um tapete higiênico, uma manta com a nossa logo, um sachê de petisco para que ele possa se alimentar enquanto estiver conosco e saquinhos para coleta de fezes também.
5: O mapeamento servirá de base para a criação de um manual de boas práticas do segmento. O prazo para participar vai até amanhã, 10 de julho, e o formulário pode ser acessado na página do Ministério do Turismo na internet, no endereço gov.br/turismo. Reportagem Natália Koslick.
2: Um voo cancelado, bagagem danificada ou extraviada, mudança de horários pela companhia aérea.
1: O passageiro que vive essas situações tem um canal para registrar e tentar resolver a queixa.
2: É o ANAC Passageiro.
18: As viagens de avião fazem parte da rotina do empresário gaúcho Renato Correa, que a cada dia da semana está em uma cidade diferente por causa dos compromissos profissionais. Com a vida na ponte aérea, difícil não se deparar com problemas.
19: De uma forma ou outra, a gente acaba tendo problema com voo atrasado, voo cancelado, questões climáticas que acabam influenciando na nossa dinâmica e na nossa agenda diária. Problemas eu tive são vários, repetitivos, que são de perda de conexão por questão de atraso.
18: Passageiros que enfrentarem problemas com companhias aéreas podem registrar reclamações por meio da plataforma ANAC Passageiro. O acesso é gratuito e pode ser feito por qualquer cidadão com uma conta gov.br nível prata ou ouro. Após o registro, a manifestação é encaminhada à companhia aérea responsável, que deve responder em até 10 dias corridos. O superintendente de acompanhamento de serviços aéreos da Agência Nacional de Aviação Civil, ANAC, Adriano Miranda, destaca os tipos de registros que a plataforma tem recebido.
20: O principal problema mais reclamado são alterações ou cancelamentos pela própria empresa aérea antes da viagem, né? Então o passageiro é comunicado ali que seu voo foi alterado, que seu voo foi cancelado, né? Em segundo lugar, o atraso ou cancelamento na data da viagem, aquela situação contingencial. O terceiro ponto mais reclamado é bagagem, por exemplo, bagagem danificada, bagagem extraviada.
18: Durante o atendimento, passageiro e empresa podem trocar informações diretamente pela plataforma até a conclusão da solicitação. O usuário pode ainda consultar dados sobre o volume de reclamações, os principais assuntos registrados e o índice de atendimento das companhias aéreas. O acesso à plataforma é feito pelo site anac.gov.br ou pelo gov.br/anac, clicando em passageiro. Reportagem Graziele Bezerra.
1: abertas até 3 de agosto as inscrições para a chamada Universal 2026, que vai financiar projetos de pesquisas científicas, tecnológicas e de inovação desenvolvidas por instituições brasileiras.
2: Pelo menos 30% dos recursos serão destinados a instituições de pesquisa das regiões Norte, Nordeste e Centro-Oeste.
1: O resultado final está previsto para 4 de dezembro.
2: As propostas devem ser submetidas exclusivamente pela internet por meio do formulário disponível no site carloschagas.cnpq.br.
1: E essas foram as notícias do governo federal.
2: Fique agora com as notícias do Poder Judiciário e do Congresso Nacional. Boa noite.
1: Boa noite, até amanhã.
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22: Inquérito do Banco Master. STF autoriza busca e apreensão contra Tiago Miranda.
23: STJ entende que plano de saúde deve cobrir cirurgia de feminização facial em mulheres trans.
24: Justiça determina que o SUS forneça sonda Bottom para alimentação de pacientes pediátricos em Uberlândia, Minas Gerais.
25: Boa noite, eu sou Marcela Luiza.
26: E eu sou Walter Lima.
25: Supremo Tribunal Federal autoriza busca e apreensão contra Tiago Miranda após pedido da Polícia Federal.
24: A decisão é do ministro André Mendonça, relator do inquérito sobre o Banco Master no STF. Marta Ferreira.
27: Tiago Miranda é dono de uma agência de publicidade que mantinha relação com o ex-banqueiro Daniel Vorcaro, dono do Master, e teria atuado em uma ação coordenada de influenciadores nas redes sociais para atacar a credibilidade do Banco Central. De acordo com a Polícia Federal, os ataques se deram após o Banco Central negar a compra do Master pelo Banco de Brasília e liquidar o Banco de Vorcaro.
28: As investigações apuram ainda a atuação de possível organização criminosa dedicada à intimidação de jornalistas, ao monitoramento ilícito de pessoas ligadas a autoridades públicas, a obtenção indevida de informações sigilosas e a adoção de medidas destinadas a interferir em investigações criminais.
27: Na decisão, Mendonça afirmou que os elementos analisados apontam que Tiago Miranda desempenhava papel central nessas iniciativas, sendo o principal responsável por realizar pesquisas e levantamentos acerca da vida privada da jornalista em questão. Ainda de acordo com as conversas analisadas, Tiago Miranda costumava informar o andamento das buscas, relatar sobre a análise de processos judiciais antigos e coordenar a mobilização de equipe dedicada a localizar informações que pudessem ser consideradas sensíveis ou comprometedoras para a jornalista.
23: Plano de saúde deve custear cirurgias em mulheres trans para dar aos traços faciais a aparência feminina.
24: Para o STJ, esses procedimentos não se enquadram nas exceções previstas na lei que regulamenta os planos de saúde. Fátima Uchoa.
29: A decisão da terceira turma do STJ manteve a determinação para que uma operadora de plano de saúde autorizasse a cirurgia de feminização facial no processo transexualizador, como reconstrução craniana e rinoplastia reparadora de uma beneficiária que já havia feito o procedimento de redesignação sexual. Segundo a relatora ministra Nancy Andrighi, os procedimentos foram indicados pelo médico da paciente e não incluiriam tratamento experimental nem teriam caráter estético, sendo imprescindíveis para adequar a identidade de gênero da paciente e preservar o bem-estar psicológico dela.
23: Agente de aeroporto de Confins, em Minas Gerais, tem jornada de trabalho equiparada à de colegas da Pampulha.
24: A decisão é do Tribunal Superior do Trabalho, Marla Lacerda.
30: Uma empresa de serviços aeroportuários vai ter de pagar horas extras a uma agente de proteção do aeroporto de Confins. A trabalhadora cumpria jornada de 42 horas semanais, enquanto colegas de função no aeroporto da Pampulha, de menor movimento, trabalhavam 36 horas por semana. Para o TST, a diferenciação da jornada com a mesma remuneração diz respeito ao princípio da isonomia.
23: Justiça determina que o SUS forneça sonda Bottom para alimentação de pacientes pediátricos em Uberlândia, Minas Gerais.
24: Esse tipo de sonda é um dispositivo de silicone que fica na região do abdômen do paciente e diminui os casos de refluxo. Vanessa Pereira.
3: A ação teve início após o MPF receber reclamações de famílias que enfrentavam dificuldades para conseguir a sonda Bottom no SUS. Agora, segundo a decisão, a União tem até 6 meses para incluir o equipamento no sistema de gerenciamento do SUS. Já o governo de Minas Gerais e o município de Uberlândia devem garantir o fornecimento das sondas Bottom para os pacientes pediátricos.
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0: São os destaques de hoje do Jornal do Senado, que começa agora.
1: Senado aprova MP que destina recursos das BETs à Polícia Federal.
0: Comissão aprova mais proteção a pessoas com deficiência vítimas de crimes.
1: Avança projeto que pune empresas de telemarketing por ligações indesejadas.
0: Boa noite.
1: Boa noite.
0: Parte do dinheiro arrecadado pelas casas de apostas esportivas poderá ser usado no combate ao crime organizado.
1: O Senado aprovou uma medida provisória que destina um percentual do lucro das bets ao fundo da Polícia Federal. Agora, o texto segue para a sanção presidencial. Repórter Douglas Castilho.
2: Após o pagamento dos impostos devidos e dos prêmios das apostas, as operadoras das bets deverão destinar 3% do valor obtido a esse fundo. Porém, esse índice só será devido a partir de 2028, passando por uma transição anual gradual de 1%. O senador Isalci Lucas, do PL do Distrito Federal, argumentou que o direcionamento do montante serve como um mal menor diante dos efeitos negativos das bets.
3: O ideal é que não tivesse bets, porque por mais maior percentual, não vale a pena. Realmente, o estrago com relação às bets é muito grande. Então, agora é óbvio, como existe, está regulamentado, é muito importante destinar realmente parte desse recurso para saúde, também para segurança, para todas essas áreas, exatamente, porque qualquer percentual não recupera o que se vai gastar com a saúde com relação a isso.
2: A verba será obrigatoriamente utilizada na modernização de equipamentos da Polícia Federal, no pagamento por horas e atividades extraordinárias e no custeio de planos de saúde da corporação. Além disso, o Ministério da Justiça e Segurança Pública poderá estender a cobertura dessas despesas médicas também para os agentes da Polícia Rodoviária Federal e da Polícia Penal Federal. O texto agora vai à sanção presidencial.
0: E avançou no Senado o projeto que autoriza a Agência Nacional do Petróleo a acessar dados fiscais de distribuidores e revendedores de combustíveis.
1: A medida visa combater a adulteração desses produtos. Repórter César Mendes.
4: O objetivo da proposta, já aprovada na Câmara dos Deputados, é melhorar a fiscalização, condicionando as concessões de atividades regulamentadas pela ANP a autorização prévia para que a agência acesse os dados fiscais das empresas do setor. Quem já possui a outorga de funcionamento terá que providenciar essa autorização para continuar atuando. Relator da matéria, o senador Dr. Irã, do Progressistas de Roraima, destacou que a medida vai facilitar a detecção de adulterações, assegurando maior integridade no mercado de combustíveis.
5: Empresas que adulteram combustíveis garantem ilicitamente a redução de seus custos de produção e passam a ter vantagem competitiva em relação às que atuam honestamente.
4: O texto determina que a ANP assuma os custos do acesso aos dados das empresas sem ônus para o fisco e seguiu para a análise da Comissão de Infraestrutura.
0: Uma subcomissão do Senado aprovou o relatório de diligência externa em Boa Vista, Roraima, em maio de 2026, que verificou a situação em que vive o povo Yanomami.
1: O documento traz um diagnóstico sobre a saúde, a segurança e a governança na região e aponta que, apesar de avanços na repressão ao garimpo ilegal, o território ainda enfrenta graves gargalos logísticos e estruturais. Repórter Bruno Lourenço.
6: Relatório aprovado pela subcomissão do Senado, que acompanha a situação de perto, revela que a quase totalidade do atendimento de saúde na região ainda depende exclusivamente de aviões e helicópteros, o que encarece e dificulta as ações de socorro. A presidente do colegiado, senadora Damares Alves, do Republicanos do Distrito Federal, defendeu uma ação conjunta de entidades brasileiras e internacionais, principalmente no combate ao garimpo ilegal, para assegurar direitos das populações indígenas.
7: Capaz de consolidar os avanços obtidos com a desintrusão e fortalecer de forma duradoura as políticas públicas voltadas à proteção e à garantia dos direitos dos povos Yanomami e Yekuana.
6: A subcomissão formalizou uma série de pedidos de providências a ministérios e propôs um pacote legislativo focado no agravamento de penas para crimes ambientais em terras indígenas, adaptação de prazos processuais para áreas remotas, fortalecimento da FUNAI, integração de políticas sociais e adaptação do acesso a benefícios sociais.
0: E a Comissão de Direitos Humanos aprovou um projeto que aumenta aumenta a proteção para pessoas com deficiência vítimas de crimes. A proposta torna esse tipo de crime uma circunstância agravante, com penas maiores para quem se aproveita da vulnerabilidade da vítima.
1: Hoje, o aumento de pena previsto na legislação está ligado a agressões ocorridas em escolas. O relatório lido pelo

0: senador Paulo Paim, do PT do Rio Grande do Sul, amplia essa proteção em casos de lesão corporal e reforça a punição também em outros locais. Agora, o projeto segue para análise da Comissão de Constituição e Justiça.
1: Ligações indesejadas de telemarketing e as cobranças feitas para quem nem é devedor podem estar com os dias contados. A Comissão de Fiscalização e Controle aprovou em decisão terminativa um projeto que obriga as empresas a identificarem claramente o número das chamadas e a respeitarem o pedido de bloqueio feito pelo consumidor.
0: O texto também cria um cadastro para evitar fraudes e ligações repetidas para pessoas que não têm relação com a dívida. Quem descumprir as regras poderá pagar multa de até R$50 mil. A proposta segue para análise da Câmara dos Deputados. O relator da proposta, senador Laércio Oliveira, do PP de Sergipe, afirmou que o objetivo é combater práticas abusivas de telemarketing sem impedir a realização de cobranças legítimas.
2: E esse projeto enfrenta um problema que é meu, que é seu, é de todo mundo, que é exatamente a perturbação de redes de telefonia que liga pra gente com ligações indesejadas, com ligações desagradáveis, oferecendo produto, buscando cobrar alguma coisa que a gente não tem nada a ver com o assunto, importunando a nossa rotina, o nosso bem-estar, o nosso conforto, e a gente precisa dar um basta nisso.
1: E a presidência da República vetou parcialmente o projeto que mudava o símbolo de acessibilidade no Brasil. Com o veto, o símbolo vai continuar sendo uma pessoa em cadeira de rodas.
0: A intenção da mudança era incluir outros tipos de deficiência. Os detalhes com o repórter Márcio Maturana.
3: O governo argumentou que mudar o símbolo já muito conhecido por uma imagem criada em 2015 pelas Nações Unidas poderia criar barreiras adicionais a quem se pretendia beneficiar e que a mudança não teve participação das organizações representativas das pessoas com deficiência. A senadora Mara Gabrilli, do PSD de São Paulo, explicou que a intenção da mudança era incluir outros tipos de deficiência.
4: É como dizer para a sociedade, a acessibilidade vai além da mobilidade. É sobre garantir mais autonomia e respeito para todas as pessoas com deficiência.
3: Outros trechos do projeto, como a ampliação dos locais obrigatórios para sinalização, foram mantidos e transformados na Lei 15.459. Agora, o veto parcial precisa ser analisado pelo Congresso Nacional, podendo ser mantido ou derrubado.
1: O programa Jovem Senador já definiu os 27 estudantes que vão participar da Semana de Vivência Legislativa em agosto no Congresso Nacional.
0: A última vaga ficou com um aluno do Distrito Federal, vencedor da etapa local, com uma redação sobre democracia nas redes sociais. Repórter Henrique Nascimento.
5: Os 27 estudantes foram selecionados para o Jovem Senador 2026, programa que permite aos alunos conhecer de perto o funcionamento do Congresso Nacional. A última vaga ficou com Caleb Gomes, do Centro de Ensino Médio de Taguatinga Norte, no Distrito Federal. O tema da redação deste ano foi Democracia nas Redes Sociais, como construir um debate saudável.
6: Assim que saiu o tema, eu já comecei a pensar em várias coisas. Eu sei que o raciocínio ele foi vindo ao longo do processo de criação da redação, eu tentei ser o mais verdadeiro possível sobre a minha opinião.
5: Durante a Semana de Vivência Legislativa, os jovens senadores vão ocupar cadeiras no plenário e nas comissões e apresentar propostas que podem virar projetos de lei. O senador Paulo Paim, do PT do Rio Grande do Sul, destacou a importância da participação dos jovens.
7: Agir hoje na esperança de que as iniciativas atuais nos assegurem um futuro melhor é missão de todos nós, não importa a idade, que ela se traduza em entusiasmo e paixão pelo trabalho legislativo.
5: Ao longo de 14 edições, o jovem senador já mobilizou mais de 2 milhões de estudantes.
0: Edição de Paula Groba e trabalhos técnicos de Eliseu Caires. O Jornal do Senado fica por aqui. Acompanhe agora as notícias da Câmara dos Deputados. Boa noite.
1: Boa noite e até amanhã.
8: 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Comissão da Câmara proíbe aposentadoria como punição a magistrados.
9: Plenário torna permanente incentivo fiscal para empresas de reciclagem.
8: Parlamentares defendem propostas em defesa de segmentos vulneráveis.
9: Boa noite. Projeto de Maurício do Vôlei do PL de Minas Gerais promete fortalecer mecanismos de combate ao abandono afetivo e material de crianças e adolescentes. O texto amplia os deveres dos pais e responsáveis quanto ao cuidado, à convivência familiar e à assistência emocional.
8: Maurício do Vôlei explica que o projeto cria medidas de proteção como acompanhamento psicossocial, mediação familiar e orientação aos responsáveis. Para ele, a iniciativa garante o desenvolvimento saudável de crianças e adolescentes.
9: O Besotone do PT de Goiás é relator de proposta que obriga companhias aéreas a transportar gratuitamente equipamentos usados por pessoas com deficiência. Ele explica que o projeto determina que cadeiras de rodas, próteses e outros itens essenciais sigam preferencialmente na cabine.
8: O Besotone aponta que, quando o transporte na cabine não for possível, os equipamentos deverão seguir no compartimento de carga, com prioridade, identificação e proteção adequada. O parlamentar alerta que a medida também prevê indenização imediata em caso de dano ou extravio.
9: Alencar Santana, do PT de São Paulo, defende a urgência de projeto que inclui a misoginia no Código Penal, criminalizando injúrias e agressões motivadas pelo preconceito contra as mulheres. Ele assinala que o parlamento precisa dar uma resposta diante do avanço dos índices de feminicídio no país.
8: Alencar Santana ressalta que a matéria já pode ser votada no plenário. Ele defende a punição rigorosa contra qualquer tipo de discriminação ou violência de gênero. O legislador acredita que a tipificação legal assegura a proteção integral e o respeito aos direitos das cidadãs brasileiras. Justiça.
9: Avança na Câmara a proposta que proíbe a aposentadoria compulsória de juiz como forma de punição. A repórter Paula Bittar acompanhou a votação.
10: A Comissão de Constituição e Justiça da Câmara aprovou uma proposta que acaba com a chamada aposentadoria compulsória de membros do Poder Judiciário como forma de punição. A proposta mantém a previsão de que o ato de remoção ou de disponibilidade do magistrado por interesse público deverá ser fundado em decisão por voto da maioria absoluta do respectivo tribunal ou do Conselho Nacional de Justiça, mas acrescenta que a suspensão poderá ser de até 90 dias e a disponibilidade poderá ser de até 2 anos. Ainda de acordo com o texto, concluído o processo administrativo disciplinar, o tribunal ou o Conselho Nacional de Justiça, quando couber a pena de perda do cargo em decisão por voto de 2/3 de seus membros, deverá representar ao Ministério Público no prazo de 30 dias para propor a ação judicial. Nesse caso, o magistrado deve ser afastado das funções com vencimentos proporcionais até o trânsito em julgado da sentença. Se a decisão for pelo arquivamento da representação ou se a ação judicial for julgada improcedente em decisão definitiva, o magistrado retorna às suas funções com o pagamento da diferença das verbas remuneratórias e a contagem do tempo de serviço para todos os fins. O Ministério Público deve se pronunciar sobre a representação no prazo de 90 dias. O relator na comissão, deputado Helder Salomão, do PT do Espírito Santo, elogiou a iniciativa da proposta.
11: A sociedade brasileira há muito reivindica o fim desse privilégio que hoje nós conhecemos como aposentadoria compulsória, que ao invés de ser um castigo, como deveria ser, ou uma punição, melhor dizendo, acaba sendo um prêmio para quem pratica ilícitos e crimes no exercício da magistratura.
10: A deputada Bia Kicis, do PL do Distrito Federal, compartilhou dessa opinião.
12: Você premiar alguém que abusou do cargo, que cometeu crimes e que é afastado, aposentado compulsoriamente com a sua remuneração integral. Isso é um tapa na cara do brasileiro.
10: A proposta que acaba com a chamada aposentadoria compulsória de membros do Poder Judiciário como forma de punição ainda precisa ser analisada por uma comissão especial que deverá ser criada para esse fim e depois segue para a apreciação do plenário, onde precisará ser votada em 2 turnos. Da Rádio Câmara, de Brasília, Paula Bittar.
8: Trabalho. Pastor Sargento Isidório do Avante da Bahia defende a aprovação pelo Senado do projeto que institui a escala de trabalho 5x2. Segundo ele, a medida garante mais qualidade de vida aos trabalhadores, permitindo mais convivência familiar e tempo para cuidar da saúde.
9: Pastor Sargento Isidório também cobra a aprovação da proposta que trata dos direitos dos agentes comunitários de saúde e de combate às endemias. Ele afirma que a matéria representa uma medida de justiça para a categoria, destacando a mobilização dos profissionais em defesa da pauta.
8: Júnior Amaral, do PL de Minas Gerais, critica projeto da Prefeitura de Itajubá que cria regras locais para o transporte por aplicativo no município. O deputado afirma que a proposta gerou mobilização de trabalhadores por prever punições e exigências que podem dificultar a atividade.
9: Júnior Amaral argumenta que a Prefeitura extrapola sua competência ao tentar regulamentar pontos que seriam de responsabilidade do Legislativo Federal. O parlamentar sustenta que as regras podem afetar a renda de motoristas e entregadores que dependem dos aplicativos para trabalhar.
13: Desenvolvimento regional.
8: Hildo Rocha, do MDB do Maranhão, cobra a votação de PEC que inclui entidades municipais entre os legitimados para propor ações diretas de inconstitucionalidade. Ele argumenta que a medida corrige uma distorção ao garantir a municípios prerrogativas já asseguradas a estados e à União.
9: Hildo Rocha critica a resistência de líderes partidários à votação da proposta. O parlamentar sustenta que entidades como a Confederação Nacional de Municípios e a Frente Nacional de Prefeitos devem ter legitimidade para representar os interesses das cidades perante o STF.
8: Paulo Guedes, do PT, agradece ao governo federal pelos investimentos destinados ao norte de Minas Gerais. O congressista destaca a renovação da frota do SAMU, a destinação de recursos para hospitais e a construção de novas unidades de saúde.
9: Paulo Guedes também menciona ações voltadas aos pequenos municípios, como construção de creches, entrega de equipamentos de saúde e melhorias na infraestrutura. Segundo ele, os investimentos devem impulsionar o desenvolvimento econômico e a geração de empregos.
13: Votação.
8: A Câmara aprovou o fim da cobrança por consumo mínimo de água e esgoto. A repórter Daniela Lessa explica como deve funcionar o sistema de cobrança.
14: O plenário da Câmara dos Deputados aprovou o projeto que acaba com a cobrança de consumo mínimo nos serviços de abastecimento de água e esgoto. O projeto foi apresentado pelo deputado Carlos Jordi, do PL do Rio de Janeiro, e altera a lei do marco legal do saneamento básico. Pelo texto aprovado, a tarifa de água passará a ser formada por duas partes. A primeira será uma parcela fixa, chamada de tarifa básica, para remunerar a oferta e a manutenção do serviço. A segunda parte será uma parcela variável, calculada conforme o volume efetivamente consumido. Na prática, a proposta impede que o consumidor pague por um volume mínimo de água que não usou. A mesma lógica valerá para o esgoto sanitário. Relator da proposta, o deputado Kim Kataguiri, do Missão de São Paulo, deu exemplo de como a proposta irá funcionar na prática.
15: Que é como se você entrasse no bar e aí tivesse R$50 de consumação. O cara que consumiu paga 50, o cara que não consumiu paga 50 também. É assim que funciona hoje a tarifa de água. O que a gente quer fazer é o seguinte: bom, você que não consumiu nada, você vai pagar ali pela cadeira que você sentou, pelo garçom que te deu oi, então você vai pagar R$15. Aí o cara que consumiu vai pagar os R$15 mais aquilo que ele consumiu. Basicamente a gente está mudando a estrutura para dar mais justiça para as tarifas, principalmente para aquele consumidor que acaba pagando pelo consumo dos outros.
14: O relator disse também que os serviços de saneamento têm custos fixos importantes, como manutenção de redes e estações de tratamento. Por isso, o texto aprovado não elimina toda a cobrança fixa. Favorável ao projeto, o deputado Tarcísio Mota, do PSOL do Rio de Janeiro, defendeu também que essa tarifa básica não seja elevada, considerando que o acesso à água é um direito básico das pessoas.
16: Mas esse projeto vai no caminho correto de garantir à população que ela não continue a pagar essa tarifa mínima que ele vai pagar independente de quanto consumiu. Contudo, é preciso colocar uma trava para que a parte fixa não supere e não seja muito grande, onerando ainda mais o consumidor final, porque água é direito, água é vida, água não é mercadoria.
14: O projeto que acaba com a cobrança de consumo mínimo nos serviços de água e esgoto agora será analisado no Senado. Da Rádio Câmara de Brasília, Daniele Lessa.
13: Transportes.
9: Josivaldo JP, do União do Maranhão, apresentou projeto que obriga órgãos de trânsito a disponibilizar medidores de glicose em operações de fiscalização. Ele explica que alterações no nível de açúcar no sangue podem causar sintomas confundidos com embriaguez, levando a abordagens inadequadas.
8: Josivaldo JP ressalta que o teste só poderá ser realizado com o consentimento do condutor. Ele acrescenta que o projeto prevê treinamento para que agentes identifiquem sinais de alteração glicêmica, acionando atendimento médico quando houver risco à saúde.
13: Consumidor.
9: Caroline de Tone, do PL de Santa Catarina, apresentou o projeto que inclui os gastos com vacinas entre as despesas dedutíveis do imposto de renda da pessoa física. De acordo com a deputada, a medida amplia o benefício já concedido a outras despesas médicas.
8: Caroline de Tone argumenta que a proposta incentiva a prevenção de doenças. Ela acredita que o projeto promove justiça fiscal e contribui para a redução dos custos do poder público com tratamentos que poderiam ser evitados por meio da vacinação.
13: Saúde.
9: Comissão de Saúde aprova projeto que proíbe a venda e o uso do chumbinho no Brasil. A repórter Sofia Peçanha tem mais detalhes.
17: A Comissão de Saúde aprovou o projeto que proíbe desde a venda até a utilização do chumbinho em todo o país. A proposta altera a Lei de Crimes Ambientais, com o objetivo de proibir o uso da substância tóxica como método de controle de pragas em áreas urbanas e rurais. Pelo texto, fica proibido em todo o território nacional o porte, a venda, a fabricação e a utilização para qualquer finalidade do chumbinho. Além disso, a proposta garante a segurança da população, a proteção do meio ambiente e a preservação da vida animal, refletindo um compromisso com a saúde pública e a sustentabilidade ambiental. O projeto sugere que os poderes públicos federal, estaduais, distritais e municipais aprimorem a fiscalização e desenvolvam políticas de conscientização, como explicou o deputado Clodoaldo Magalhães, do PV de Pernambuco, relator na comissão.
18: Fortalecer também com campanhas de conscientização para que a população, a sociedade como um todo, tenha consciência dos perigos e dos riscos do envenenamento humano, animal e também da contaminação dos mananciais através desse produto que é tão nocivo à saúde humana, animal e ambiental.
17: A substância tóxica Aldicarb, conhecida popularmente como chumbinho, é extremamente tóxica e perigosa para a saúde humana. A ingestão acidental, mesmo em pequenas quantidades, pode levar a envenenamentos graves e fatais. Por isso, o deputado Marcelo Queiroz, do PSDB do Rio de Janeiro, autor do projeto, ressaltou no texto que a medida se faz necessária devido aos graves riscos que o uso indiscriminado desse produto representa para a saúde pública, o meio ambiente e os animais domésticos e selvagens. Em caso de descumprimento da lei, a proibição poderá ser de multa em, no mínimo, 5 salários mínimos, além das demais penalidades previstas em lei. Agora, o projeto que proíbe desde a venda até a utilização do chumbinho em todo o país segue para análise na Comissão de Constituição e Justiça. Da Rádio Câmara de Brasília, Sofia Peçanha.
13: Cultura.
8: Inácio Arruda, do PCdoB do Ceará, defende a regulamentação das plataformas de streaming para garantir mais proteção ao setor audiovisual. Ele afirma que a medida é necessária para fortalecer a produção nacional, ampliar a geração de empregos e valorizar a cultura brasileira.
9: O parlamentar acredita que a legislação precisa acompanhar as mudanças do mercado, hoje dominado pelos serviços de streaming. Para Inácio Arruda, a regulamentação deve assegurar regras para o setor e preservar o espaço da produção audiovisual do país.
13: Meio ambiente.
8: O plenário da Câmara aprovou um projeto que aumenta e torna permanente incentivo fiscal para empresas de reciclagem. O repórter Antônio Vital acompanhou a votação.
19: O plenário da Câmara aprovou o projeto que torna permanente e aumenta os incentivos fiscais para indústrias de reciclagem. O projeto altera uma lei de 2021 que autoriza empresas do setor tributadas com base no lucro real a abaterem 1% do imposto devido em troca de investimentos em projetos que estimulem a cadeia produtiva na reciclagem. Esse incentivo fiscal tem validade de apenas 5 anos, ou seja, termina em 2026. O projeto aprovado torna o incentivo fiscal permanente, sem prazo para acabar. Além disso, aumenta de 1% para 5% o limite de dedução do imposto de renda para as empresas do setor. O relator, deputado Arnaldo Jardim, do Cidadania de São Paulo, acatou parcialmente sugestão do PT e definiu que o incentivo fiscal vai depender da previsão orçamentária. O líder do governo na Câmara, deputado Paulo Pimenta, do PT do Rio Grande do Sul, queria que o valor máximo do incentivo fosse definido anualmente pelo Poder Executivo, o que não foi aceito pelo relator. Para o relator, Arnaldo Jardim, aumentar o incentivo fiscal para as empresas de reciclagem pode estimular mais investimentos.
20: Hoje ainda nós temos a triste realidade de ter no Brasil uma coleta absolutamente, muitas vezes, desumana, e temos, por outro lado, uma grande presença ainda de lixões no nosso país. Portanto, é o que recomenda fomentar a reutilização, o tratamento e a reciclagem de resíduos sólidos, até em sintonia com o direito ao meio ambiente equilibrado.
19: Em 2024, cerca de 7 milhões de toneladas de resíduos secos foram destinados à reciclagem no Brasil, o que representa menos de 9% dos resíduos gerados, segundo a Associação Brasileira de Resíduos e Meio Ambiente. O relator defendeu o aumento do incentivo como maneira de aproximar a indústria de reciclagem dos benefícios já recebidos por outros setores da economia, como da cultura e esporte, que permitem dedução de até 4% do imposto devido. Foi o que disse também o deputado Carlos Gomes, do Republicanos do Rio Grande do Sul, ex-catador e autor do projeto que deu origem à lei de incentivo à reciclagem.
21: Justiça e paridade, as três leis de incentivos do país, que é a Rouanet, cultura, ao esporte e agora da reciclagem, fazendo justiça a esses mais de 1 milhão de trabalhadores que todos os dias estão dentro de um galpão, colocando a mão em resíduos que quase ninguém quer triar, e poderá sim ter recursos para mudar a realidade do seu trabalho, aumentar a renda, fazer a economia circular, prosperar nesse país.
19: O projeto que torna permanente e aumenta os incentivos fiscais para a indústria de reciclagem seguiu para análise do Senado. Da Rádio Câmara de Brasília, Antônio Vital.
13: Segurança Pública.
9: Sargento Faur do PL defende a ampliação do policiamento nas rodovias e divisas do Paraná para impedir a entrada de criminosos e o tráfico de drogas no estado. Ele afirma que é preciso aumentar o efetivo da Polícia Militar diante da defasagem de servidores nas ruas.
8: Para Sargento Faur, a redução dos índices de criminalidade depende da valorização salarial e de incentivos estruturais para os operadores da segurança pública. Ele propõe a construção de presídios de segurança máxima que proíbam benefícios como visitas íntimas a detentos de alta periculosidade.
9: Hélio Lopes, do PL do Rio de Janeiro, apresentou o projeto que zera o imposto de importação sobre armas de fogo adquiridas por militares, policiais e outros agentes de segurança pública. O deputado explica que a proposta vale para profissionais da ativa, aposentados e militares da reserva ou reformados.
8: Segundo Hélio Lopes, a medida facilita o acesso dos agentes a equipamentos importados mais modernos e adequados às suas atividades. O projeto mantém ainda exigências de registro, comprovação funcional, rastreabilidade e fiscalização do armamento pelos órgãos competentes.
9: Adilson Barroso é um dos autores de PEC que admite, em caráter excepcional, a redução da maioridade penal para casos de crimes hediondos e de crueldade extrema contra pessoas e animais. Ele aponta que a responsabilização depende de avaliação individualizada.
8: Para Adilson Barroso, a medida busca dar resposta mais efetiva a crimes como estupro, latrocínio, tortura e homicídio. O parlamentar garante que a PEC que mantém o respeito ao devido processo legal, a ampla defesa e a condição de pessoa em desenvolvimento.
9: Felipe Beccari, do Podemos de São Paulo, é um dos autores do projeto que cria o crime para quem organiza e transmite práticas de maus tratos a animais por meio de comunidades virtuais. A proposta também pune quem financia ou incentiva esse tipo de conteúdo na internet.
8: Felipe Beccari entende que a medida busca combater grupos que divulgam atos de crueldade contra animais, inclusive mediante pagamento. O texto prevê ainda penas maiores nos casos em que houver lucro com a prática ou morte do animal divulgada em redes sociais.
9: Paulinho da Força, do Solidariedade de São Paulo, é autor de projeto que aumenta a pena para furtos e roubos cometidos por criminosos que se passam por prestadores de serviço ou utilizam falsa identificação profissional.
8: O deputado explica que a pena para furto qualificado passaria a variar de 4 a 10 anos de prisão e a de roubo qualificado de 8 a 14 anos. Paulinho da Força afirma que a ideia é proteger a confiança da população em profissionais legítimos e reforçar a segurança pública.
9: Termina agora o Jornal Câmara dos Deputados, produzido pela Rádio Câmara, com trabalhos técnicos de Everson Urani e apresentação de José Carlos Andrade e Márcio Aquilissardi. Uma boa noite para você.
8: Uma ótima noite. A Voz do Brasil volta amanhã.
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0: quinta-feira, 9 de julho de 2026. O ministro da Fazenda, Dario Durigan, disse que o governo vai editar até o começo da semana que vem uma medida provisória voltada à renegociação das dívidas de produtores rurais. Ele afirmou que o objetivo é chegar a um meio termo entre o que quer o Congresso e o limite do orçamento federal. A renegociação vai custar anualmente até 3 bilhões de reais aos cofres públicos. A Anvisa ordenou o recolhimento dos suplementos Cúrcuma Plus e Fenogrego da Alivimed por irregularidades na composição. A venda, distribuição, fabricação e propaganda dos produtos foram suspensas. O órgão regulador identificou falhas na comprovação de ingredientes e fornecedores, o que viola normas sanitárias. A Alivimed ainda não se manifestou. Três homens acusados de enviar uma caixa de chocolates com explosivos para a filha do presidente do Ceará, João Paulo Silva, foram denunciados pelo Ministério Público do Estado. Dois foram presos e um continua foragido. De acordo com a investigação, eles se uniram para intimidar o dirigente do clube da Série B do Campeonato Brasileiro. No horário de Brasília, 10:04.
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0: Olá, boa noite, bem-vindos ao CBN Noite Total desta quinta-feira, com a Karina Almeida na produção e os trabalhos técnicos de Henrique Dias. Vamos movimentar a nossa reportagem, vamos ao nosso giro de destaques e começamos com o conflito no Oriente Médio, que infelizmente continua escalando. Lucas Taveira.
2: O conflito entre Irã e Estados Unidos voltou a se intensificar nesta quinta-feira, com novos ataques iranianos contra bases militares americanas em países do Golfo. A escalada aconteceu no mesmo dia em que o Irã concluiu as cerimônias fúnebres do líder supremo Ayatollah Ali Khamenei, morto em um ataque aéreo no início da guerra, em 28 de fevereiro.
0: Pois é, e a guerra continua, e aquele cessar-fogo não deu em nada. As coisas não andam muito bem ali pro lado do Oriente Médio. E aí, como voltam os ataques, o Estreito de Hormuz volta a ser fechado pelo Irã. Isso impacta a economia mundial, impacta o preço dos combustíveis, tudo volta a ficar instável. A pressão sobre o Trump, né, para colocar fim à guerra aumenta. O Trump se meteu numa roubada tremenda, né? Porque, na verdade, antes da guerra, antes desse ataque, no dia 28 de fevereiro, o Estreito de Hormuz não era controlado pelo Irã. Não tinha essa coisa do Irã cobrar pedágio, como o Irã hoje está reivindicando, né? Não tinha... Os navios passavam, os petroleiros passavam pelo Estreito de Hormuz. Agora, com essa guerra, o Irã se apropriou do Estreito de Hormuz. Isso é um problema adicional decorrente da guerra. Então, o cenário hoje, não só para os Estados Unidos, mas para todos nós, né, para o mundo, em relação a isso, é muito pior. Agora, o Irã, ele quer o direito de sim de cobrar um pedágio. Ele está reivindicando o controle do tráfego de navios. Como é que o Trump, só reconhecendo a derrota mesmo, vai sair dessa guerra entregando de bandeja para o Irã o controle do Estreito de Hormuz? Então agora a briga mesmo virou quem vai mandar no Estreito de Hormuz. Quer dizer, o Trump criou um problema adicional. Não resolveu o que ele queria resolver, que era o que ele achava ser o enriquecimento de urânio do Irã para a construção da bomba atômica, embora o Irã negue. E o Irã já tenha feito um acordo com o Obama quando era presidente dos Estados Unidos, para que o enriquecimento de urânio iraniano fosse inspecionado, né? Lá atrás. Aí em 2018, quando o Trump assume a presidência no seu primeiro mandato, ele interrompe essas negociações, impõe novas sanções ao Irã, quer dizer, joga tudo que o Barack Obama tinha conquistado na lata do lixo, acirra os ânimos contra o Irã, né? Enfim. E agora, esse problema adicional, né? Porque agora, como é que você vai tirar do Irã o controle do Estreito de Hormuz? Essa é a ideia, mas os Estados Unidos não estão conseguindo. E como é que o Trump vai sair dessa guerra? Com que discurso ele vai sair dessa guerra? Dizer, ó, nós não conseguimos nada que nós vamos fazer lá e agora a situação piorou. Ele não vai fazer isso, né? Então vai se arrastando essa guerra. E aí a consequência para ele é que ele vai perdendo popularidade lá nos Estados Unidos. E a consequência para o mundo é que estamos sendo arrastados por uma crise financeira, né? Em nível mundial. Terrível. É realmente inacreditável que essa guerra tenha se estendido por tanto tempo. A falta de visão estratégica dos Estados Unidos em ter embarcado nessa guerra, né? É que o Trump vai sendo guiado por esses caras aí. Ele dispensou aqueles que eram profundos conhecedores do direito internacional, das relações internacionais, do Oriente Médio, colocou o pessoal dele, que é mais ideológico, mais briguento, né, em outras palavras. Só que não é assim que funciona. Pelo menos com o Irã não, com a Venezuela funcionou. Com o Irã não. E agora estamos aí nessa situação, todos nós, né, no mesmo barco, o mundo inteiro. Outro destaque de hoje, a operação da Polícia Federal contra o publicitário Thiago Miranda. Thiago Miranda é o responsável, segundo as investigações, trabalhava para o Daniel Vorcaro e ele fazia ali a contratação, aliciamento, enfim, como queiram, de influenciadores e jornalistas que ele pagava bem, né, para esse pessoal disseminar informações, muitas vezes falsas, inclusive difamatórias, contra desafetos ou concorrentes do Vorcaro, ou então jornalistas que faziam reportagens que não interessavam ao Daniel Vorcaro. Então ele tinha essa rede de publicações para atacar essas pessoas. E para além dessa rede de comunicação, né, tinha também acesso, claro que por meio de corrupção, a informações obtidas, obviamente, ilicitamente, incluindo quebra de sigilo bancário das pessoas que ele estava perseguindo, devassas em dados financeiros, enfim, ele dava uma geral na vida das pessoas para expor essas pessoas, né? Para coagir essas pessoas que resistiam aos interesses do esquema do Vorcaro. Tem uma conversa do Thiago Miranda com o Vorcaro em que o ex-banqueiro diz a ele que ele quer um dossiê contra o CEO do Banco Itaú, por exemplo, né? E há também relatos de influenciadores que admitem ter recebido muito dinheiro, e aí nós estamos falando de milhões, né? Pelo menos 2 milhões de reais receberam para criticar o Banco Central, quando o Banco Central tomou a decisão de liquidar o Banco Master. Então você vê que o esquema era do Vorcaro, tinha muitas frentes, né? Entre essas frentes, essa rede aí de informação e perseguição e intimidação de desafetos ou de qualquer pessoa que se opusesse aí aos interesses do Daniel Vorcaro. O negócio é barra pesada, hein? Em frente. O ministro da Fazenda, Dario Durigan, afirmou que o governo vai apertar as regras de publicidade contra as bets. Samantha Klein.
3: O governo quer apertar as regras de publicidade contra as bets, com normas exigindo a veiculação de informações sobre os riscos de dependência e de perda de dinheiro. A nova regra também vai proibir o uso de análises de especialistas e dicas de onde apostar. O Ministério da Fazenda ainda informou que desde a regulamentação das plataformas, 56 mil sites e quase 1000 perfis de influenciadores foram derrubados. Dados das redes.
0: O Tribunal Regional Eleitoral do Rio de Janeiro aprovou o pedido de reforço das Forças Federais para atuar nas eleições de outubro no estado. Júlia Viana.
4: O Tribunal Regional Eleitoral do Rio aprovou de forma unânime o envio de tropas federais para reforçar a segurança das eleições no estado. O pedido foi feito pelo governador em exercício, Ricardo Couto. Os desembargadores afirmam que é preciso garantir o direito ao voto em áreas conflagradas. A palavra final será do Tribunal Superior Eleitoral.
0: Olha, essa situação do Rio de Janeiro está sendo levada em banho-maria, né? Porque em relação ao governo tampão, vamos dizer assim, né? Porque ficou decidido que haveria uma eleição para escolher um governador que ficasse até a definição do próximo governador, né? Das próximas eleições. O Supremo segurou enquanto isso o tempo vai passando e daqui a pouco já é outubro, né? Então tudo indica que vai ser mesmo, vai permanecer o presidente do Tribunal de Justiça, porque não faz sentido também essas alturas do campeonato fazer uma eleição para depois fazer outra eleição. Olha o custo disso, né? Olha, o Rio de Janeiro tem passado por situações dramáticas com isso tudo em decorrência do envolvimento dos seus representantes com o crime organizado, hein? Né? Governador, presidente da Assembleia Legislativa, deputado estadual, agora apareceu também o candidato ao Senado, né? O pré-candidato ao Senado, Canela, também aí sendo investigado. Então, eleitor do Rio de Janeiro, ficar atento, né? Ficar atento porque o crime organizado vai se enraizando e vai chegando aí nas estruturas de poder. É, isso é muito sério. O plano de reestruturação em curso nos Correios foi parcialmente interrompido neste mês. Marina Dantas.
5: O plano de reestruturação dos Correios foi parcialmente suspenso após a ameaça de greve dos trabalhadores. A interrupção das medidas vale até o fim de julho e abre espaço para negociações entre a empresa, o governo federal e representantes dos funcionários. A reestruturação foi proposta para enfrentar a crise financeira da estatal.
0: A defesa e a acusação anunciaram que vão recorrer da sentença do homem condenado a mais de 22 anos de prisão pelo assassinato do ator Jeff Machado em 2023. Diogo Bugalho.
6: Defesa e acusação anunciaram que vão recorrer da sentença do homem condenado a 22 anos e 9 meses de prisão pelo assassinato do ator Jeff Machado em 2023. A defesa vai pedir a absolvição pelos crimes de homicídio e maus-tratos aos animais, enquanto a acusação quer o aumento da pena. Jeander Vinícius da Silva Braga admite apenas participação na ocultação de cadáver que foi encontrado dentro de um baú concretado e enterrado no quintal de uma casa no Rio.
0: Uma operação deflagrada pelo Ministério Público do Rio de Janeiro mirou um suposto esquema de desvio de recursos públicos no Instituto Rio Metrópole. Ana Luísa Barreto.
7: A justiça determinou o afastamento de cargos públicos de 11 pessoas acusadas de participar de um esquema de corrupção no Instituto Rio Metrópole. O presidente da autarquia, além de um delegado, um procurador e o pai de um deputado estadual, foram presos durante a operação do Ministério Público. Em entrevista coletiva, o chefe do MP afirmou que o estado do Rio se tornou um antro de corrupção.
0: Pois é. Bom, temos agora a situação dos subsídios da gasolina, né? O governo federal colocou subsídio da gasolina para segurar o preço da gasolina, porque com a guerra lá no Oriente Médio, essa questão toda do Estreito de Hormuz, isso impacta, como todos nós sabemos, o preço dos combustíveis, né? O governo tá tentando segurar. Acontece que essa guerra não acaba, pelo jeito, com esse recomeço dos ataques, deve perdurar por mais um tempo e não dá para ficar segurando, o petróleo é regido por, né, regras de comércio internacionais. Então, agora está sendo discutido no Ministério da Fazenda a possibilidade de tirar o subsídio da gasolina, né? O que vai ser muito ruim, porque isso obviamente vai impactar no preço do combustível para os brasileiros, né? O ministro da Fazenda, Dario Durigan, disse que essa decisão ficou para a semana que vem. Rani Veloso.
8: O governo federal decidiu adiar o corte parcial ou total ao subsídio de 44 centavos por litro de gasolina para a próxima semana. O ministro da Fazenda, Dario Durigan, justificou que o momento exige cautela diante dos novos ataques entre Estados Unidos e Irã. O presidente da Câmara, Hugo Mota, confirmou que o Conselho Nacional de Política Energética se reúne na próxima terça para aumentar a mistura do álcool à gasolina. Durigan também destacou que a medida provisória para renegociar a negociação das dívidas dos produtores rurais sai até o início da próxima semana, com até 10 anos para o pagamento.
9: A Polícia Civil do Paraná prendeu o pai flagrado. Você viu essa imagem? O pai chutando o rosto da filha pequenininha no meio da rua. Um negócio horroroso. Marcelo Moraes.
10: Mãe da menina de 3 anos agredida pelo próprio pai em Francisco Beltrão, no Paraná, registrou um boletim de ocorrência depois de tomar conhecimento das imagens da agressão pelas redes sociais. A Polícia Civil solicitou medidas protetivas de urgência para a criança, o irmão dela e a mãe.
9: Na Copa do Mundo. É, França passou. É, já era esperado, né? Eu torci pro Marrocos, mas tudo bem. Já era sabido que a França venceria, né? Na verdade, nem foi tão simples. Eu não tava assistindo o jogo, tava monitorando. De vez em quando eu ia lá, 0-0. Falei, caramba, demorou, né, HD? Pra sair o golzinho. O goleiro do Marrocos segurou, né? É, verdade, foi guerreiro. O Mbappé chegou a perder um pênalti no primeiro tempo, olha só. Mas aí não teve jeito, aí depois o Mbappé fez um golaço, o Dembélé fez outro gol, e aí o placar 2-0 para a França, Marrocos está fora, a França segue, se classificou para a semifinal da Copa do Mundo, amanhã ela vai conhecer o adversário, amanhã jogam Espanha e Bélgica, também um jogo importante, aliás todos os jogos a partir de agora são muito importantes, né? Que já é a reta final da Copa do Mundo. E aí, Espanha, né? Quer dizer, não sei, quem que ser? A Bélgica tá mais forte, HD? Sei que tá mais... Espanha, né? Não tomou nenhum gol? Ah, então é Espanha. Espanha. Eu, como sou Morales, eu tenho o dever de torcer pra Espanha. Karina, você vai torcer pra Espanha? Vai Espanha também, né? Você vai de Bélgica? HD. Espanha. Pronto. Aí ele apostou no bolão. Espanha campeã? Opa. Então vamos lá. Mas acho que eu tô sabendo que o Paulo Galvão é que tá indo bem no bolão, né? Ele e o Adriano Bernardino. É, enfim. Eu já nem entro no bolão, porque é pra não correr esses nervos. Bom, vamos lá. Vamos fechar então com a Bonnie Tyler. Morreu hoje, aos 75 anos. Foram 2 meses internada em um hospital em Portugal. Ela foi socorrida em maio. Havia um rompimento no apêndice. E aí essa ruptura provocou uma infecção grave e uma perfuração intestinal. Bonnie Tyler, que ficou eternizada com essa música. Romântica. Boa pra dançar juntinho, assim, nos bailinhos, né? Esses bailinhos de garagem. É, quem é dos meus tempos vai saber. Bom, vamos lá, agora são 10 horas e 22 minutos.
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9: Aos 94 anos da Revolução Constitucionalista de 32. Aliás, hoje é feriado, né? Em São Paulo. São Paulo realizou neste feriado de 9 de julho o tradicional desfile cívico-militar no obelisco do Ibirapuera. A cerimônia reuniu autoridades para homenagear os combatentes do movimento.
11: Em celebração aos 94 anos da Revolução Constitucionalista de 1932, aconteceu nesta quinta-feira o tradicional desfile cívico-militar em frente ao obelisco mausoléu ao soldado constitucionalista no Parque Ibirapuera, zona sul da capital. A cerimônia reuniu autoridades, entre o governador de São Paulo, Tarcísio de Freitas, o prefeito da capital, Ricardo Nunes, e o presidente da Assembleia Legislativa de São Paulo, o deputado André do Prado. Ao longo da manhã, a programação reuniu homenagens aos combatentes da Revolução de 32, incluindo ritos simbólicos, honras militares e a entrega de medalhas pela Sociedade Veteranos de 32, além do tradicional desfile cívico-militar, que reúne integrantes das Forças Armadas, das Forças de Segurança, entidades civis e representantes de instituições ligadas à preservação da memória do movimento. O obelisco do Ibirapuera também funciona como mausoléu e abriga os restos mortais de combatentes da Revolução Constitucionalista, entre os jovens Martins, Miragaia, Drauzio e Camargo, cujas iniciais deram origem à sigla MMDC, símbolo do movimento. De São Paulo, Bruna Barbosa.
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9: Tô de olho aqui no que os ouvintes vão dizendo no YouTube. Vou falar os nossos canais aqui de transmissão. No Radinho, claro, nosso queridíssimo Radinho. Dá pra acompanhar em toda a nossa rede a transmissão do programa pelo Radinho. Dá pra acompanhar também pelos nossos canais digitais. Dá pra acompanhar com imagem no YouTube. Rádio CBN é o nosso canal no YouTube. Tem a transmissão com imagem. Quem tiver por aqui, ó, pode dar um joinha. Tem o chat dos ouvintes. Daqui a pouquinho eu faço um passeio aqui no que vocês vão dizendo, hein? No nosso chat, tô de olho. Que mais? Dá pra acompanhar no Globoplay, nas transmissões ao vivo do Globoplay. Tem lá transmissão com imagem. O acesso é gratuito. Que mais? Site da CBN, tanto com imagem como sem imagem, dá pra acompanhar das duas formas e também pelo aplicativo da CBN. Aqui no nosso chat, tô de olho aqui, vamos ver. Ah, tá bonita, ela que das músicas românticas. Sim, gente, festinhas de bailinho, né? Né? O Paulo Tavares já dançou muita música lenta. Gente, hoje em dia não tem mais negócio de bailinho, né? Que dança, negócio da dança da vassoura, lembra disso? Hoje em dia não sei o que acontece com essa moçada. Não tem negócio de bailinho, gente. Ah, eu amava. Eu achava muito legal. Como é que é, HD? Paninho preto na foto vai ficar escurinho, né? Celofane nas lâmpadas, já vi que Henrique Dias assim, tá entendendo. É, gente, aí põe umas músicas românticas, aí o pessoal dança agarradinho, abraçadinho, aí dependendo se as coisas estavam em número ímpar, aí pega uma vassoura pra ficar circulando, e muitas técnicas. Adoro, é, mas hoje eu tô sabendo que o pessoal não faz mais bailinho. Paulo diz aqui no Radinho, é sempre melhor. Ah, Radinho, né? Nosso querido Radinho, a gente tem os nossos canais, agora o rádio tem até imagem, né? As transmissões de rádio tem até imagem, mas eu também gosto do Radinho, gosto da voz, exclusivamente da voz, também sou adepta. Aqui, ó, o Joelson. É, bons tempos, kkk, do bailinho, né? Tô ligada. É, gente, pô, o que que é isso? É isso, de olho aqui. A Isora pergunta se a CBN em São Paulo fica na Avenida 9 de Julho. Não, não mais. Já ficamos, Isaura, que seria exatamente o dia de hoje, né? 9 de julho, que hoje é feriado em São Paulo. Não, agora mudamos, estamos em outro endereço e tal. Muito bom, é isso, gente. Ai, nesse clima romântico, agora vai ser o anticlímax, que agora vamos falar de guerra. Após a quebra do frágil cessar-fogo, novos ataques do Irã contra bases militares dos Estados Unidos em países do Golfo ocorreram nesta quinta-feira. A escalada aconteceu no mesmo dia em que o regime dos Ayatollahs concluiu as cerimônias fúnebres do líder supremo Ali Khamenei.
2: As forças armadas do Irã voltaram a atacar bases militares dos Estados Unidos em países do Golfo nesta quinta-feira, ampliando a tensão no Oriente Médio e enfraquecendo ainda mais o cessar-fogo que durava 3 semanas. A imprensa iraniana também informou explosões em diferentes regiões do sul do país, incluindo Bushehr, onde fica uma das usinas nucleares do Irã. Um funcionário americano afirmou que os Estados Unidos não realizaram novos ataques nas últimas horas. A escalada acontece no mesmo dia em que o Irã concluiu as cerimônias fúnebres do líder supremo Ayatollah Ali Khamenei, morto em um ataque aéreo no início da guerra, em 28 de fevereiro. Na quarta-feira, o Comando Central dos Estados Unidos informou que atingiu cerca de 90 alvos militares iranianos, entre eles sistemas de defesa aérea, instalações de vigilância costeira e também depósitos de mísseis e drones. Em uma publicação na rede Truth Social, Donald Trump afirmou que a ofensiva foi uma resposta ao bombardeio de navios feito pelo Irã e disse que uma nova retaliação será ainda mais intensa caso os ataques se repitam. Segundo autoridades iranianas, os bombardeios americanos deixaram 14 mortos e 78 feridos em 5 províncias. Também nesta quinta-feira, Trump conversou por telefone com o primeiro-ministro de Israel, Benjamin Netanyahu. Segundo o governo israelense, os dois concordaram em manter a coordenação entre os países nas diferentes frentes do conflito. Com a escalada da guerra, apenas 13 embarcações comerciais cruzaram o Estreito de Hormuz nas últimas 24 horas. A Marinha da Guarda Revolucionária do Irã afirmou que os bombardeios americanos interromperam a reabertura gradual do tráfego na via marítima. A Guarda Revolucionária acrescentou que a capacidade de trânsito sob a supervisão do Irã se recuperou para cerca de 50% dos níveis anteriores à guerra nas últimas 2 semanas e que a travessia estava sendo ampliada gradualmente, mas somente para embarcações autorizadas pelas autoridades iranianas. A instabilidade também impactou o mercado internacional. Depois da forte alta registrada nos últimos dias, o preço do barril do petróleo tipo Brent recuou 2,5% nesta quinta-feira, na casa dos $75, diante da avaliação de investidores sobre os próximos desdobramentos do conflito. De São Paulo, Lucas Taveira.
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quinta-feira, 9 de julho de 2026. O empresário Thiago Miranda foi o principal alvo da 10ª fase da Operação Compliance Zero da Polícia Federal, que apura um esquema de fraudes financeiras envolvendo o Banco Master. Segundo a investigação, Miranda é suspeito de coordenar uma campanha nas redes sociais para defender o Banco Master e atacar o Banco Central durante o processo que culminou na liquidação da instituição financeira. Segundo a PF, o empresário teria contratado influenciadores digitais para executar uma estratégia de marketing em favor do banco, com o objetivo de influenciar a opinião pública e pressionar autoridades. O governo federal notificou 37 fintechs suspeitas de movimentar dinheiro de bets ilegais no Brasil. O objetivo da atuação é bloquear os recursos e incorporar o dinheiro aos cofres da União. Essas instituições financeiras movimentaram transações de 160 casas de apostas sem autorização para operar no país. O executivo também derrubou 54 mil sites que hospedavam bets irregulares. Os interessados em participar do ProUni do segundo semestre têm até amanhã para fazer a inscrição. O processo é realizado exclusivamente pelo portal Acesso Único com login do gov.br. O resultado da primeira chamada vai ser divulgado na quarta-feira da semana que vem. O programa Universidade para Todos é uma iniciativa do governo federal que oferece bolsas integrais e parciais em instituições

0: Rafael Prates. Oi, Prates, boa noite.
1: Tudo bem, Tânia? Boa noite, ouvintes da CBN.
0: É, o Prates que acompanhou, até porque ele, né, fez a transmissão do jogo da França contra o Marrocos aqui pela CBN. E aí, hein, foi, mas demorou para a França conseguir, né, abrir o placar.
1: Demorou sim, a França venceu por 2-0 o Marrocos, merecidamente, viu, Tânia? Bom, a gente pontuar, a seleção francesa é uma grande equipe de futebol. É, no primeiro tempo dominou Marrocos, a gente falava, até comentava ontem aqui, né, Tânia, que Marrocos é uma seleção que gosta de ficar com a bola, de trocar passes, mas teve no primeiro tempo um jogo de tentar resistir, tentar aguentar o quanto a França iria exigir. E a França exigiu bastante, perdeu um pênalti no primeiro tempo, o Mbappé parou no Bono, excelente goleiro marroquino, e o primeiro tempo termina 0-0, que para Marrocos já era lucro, dado o domínio, dado o volume de jogo mesmo da França na primeira etapa. Vem o segundo tempo, Tânia, Marrocos até tenta jogar um pouco mais, ficar um pouco mais com a bola, sair um pouco mais da defesa, com os jogadores carregando a bola, até com o Mbappé, que perdeu o pênalti no primeiro tempo, faz um golaço. Gol de talento raro que ele tem, de um grande jogador que ele é. O Mbappé chegou à marca de 20 gols em 20 jogos em Copas do Mundo. Em Copa do Mundo é um fenômeno, o atacante francês. França 1-0. E aí Marrocos tentava entender o que o jogo iria exigir, o que a França poderia fazer a partir de lá. Já veio o segundo gol. Um gol começa em um lateral rapidamente cobrado pela França, Olise, Mbappé, Dembélé. França 2, Marrocos 0. E aí o jogo terminou realmente de vez, Tânia. Mais uma atuação assim muito segura, muito consistente, de grande nível da França, que é um time espetacular. Venceu a boa seleção marroquina 2-0. E agora espera amanhã para saber quem vai enfrentar a França na semifinal, terça-feira, a primeira semifinal da Copa do Mundo. Ou Espanha ou Bélgica. 16h, amanhã jogo em Los Angeles com transmissão da CBN, pra gente saber quem vai desafiar os franceses na próxima semana, pra saber quem vai chegar à final da Copa do Mundo, Tânia.
0: Tudo bom, então amanhã tem Espanha e Bélgica, a partir das 16h, né? Faremos a transmissão.
1: Isso.
0: Bom, muito bom.
1: E no sábado os outros dois jogos das quartas de final, pra gente conhecer a outra semifinal, Tânia. Noruega e Inglaterra às 18h em Miami, às 22h no sábado em Kansas City, Argentina e Suíça. E aí na terça-feira, França contra quem vencer amanhã, de Espanha ou Bélgica. E na quarta, Noruega ou Inglaterra contra Argentina ou Suíça. E no próximo domingo, dia 19, vamos conhecer o novo campeão do mundo, Tânia Morales.
0: Você participou do bolão?
1: Não participei, mas há representantes do esporte ali que estão tentando também participarem diretamente dos palpites dos cidadãos.
0: Bom, aí depois você pega também, se caso ganhem, né?
1: Aí eu não sei se aí já acho que é demais. Eu estou mais como um colaborador mesmo para tentar atrapalhar, na verdade, né, Tânia? Seria
0: mais
1: assim.
0: Mais confundir.
1: Exatamente, seria assim, muita pretensão falar que não, estou participando para ajudar. A gente tenta ajudar, mas realmente o resultado não é dos melhores. Se bem que o André Neto, nosso repórter aqui de São Paulo, da equipe de esportes de São Paulo, Tânia, hoje acertou, falou pra mim que cravou França 2, Marrocos 0.
0: Opa.
1: E subiu pra sexta ou sétima posição. Não sei exatamente que lugar que ele tá. Tá brigando ali em cima, o André Neto. Nosso representante, Rodrigo Bittar, também tá. O Renan Moura, do Rio de Janeiro. O Hugo Lago também, enfim, são os nossos representantes aí.
0: Eu sei que o Paulo Galvão tá, o HD tá também.
1: Ah, esse tá tomando conta. O Paulo Galvão, quando ficou em terceiro, ficou em crise. O que mostra que a campanha dele no bolão é excepcional, né, Tânia? Pior lugar foi o terceiro?
0: É? Então, olha lá, ele sabe das coisas.
1: Ele sabe, sim.
0: Ele sabe, olha lá, ele tá ouvindo a gente. Muito bom. Prates, então amanhã, folguinha, não?
1: Não, amanhã estaremos na transmissão. 16h para São Paulo, pro Rio de Janeiro, pra rede da CBN, de rádio.
0: Tá.
1: Espanha e Bélgica, pra gente conhecer quem enfrenta a França na próxima fase semifinal.
0: E aí você volta à noite então pra falar com a gente.
1: Aí à noite a gente conversa um pouco.
0: Combinado. Até amanhã. Obrigada, hein?
1: Até amanhã, Tânia.
0: Beijo.
1: Boa noite.
0: Beijo. Boa noite. É, o Rafael Prates agora é reta final. Reta final da Copa do Mundo.

0: Bom, antes da nossa entrevista, que a gente vai falar sobre um assunto muito sério, que é o El Niño, que vem com muita força esse ano, só para dizer que o presidente Lula recebeu hoje a ligação do atual presidente da Colômbia, Gustavo Petro. O telefonema aconteceu 2 dias depois do presidente eleito da Colômbia, Abelardo de la Espiela, cancelar a transição de poder e acusar Petro de planejar um golpe para se manter no cargo, né? O que aconteceu é que foi uma eleição muito apertada, como tem sido as eleições na América Latina, né? Em que a outra direita disputa com a esquerda e sempre os resultados para um lado ou para o outro são sempre muito apertados. O direitista Espiela ganhou e o presidente Gustavo Petro, o candidato dele que estava disputando, que não reconheceria o resultado, que houve fraude. Isso é sempre muito preocupante, né? A gente já viu esse filme aqui no Brasil. E aí o Espriella diz que estava com medo de que ele planejasse ali um golpe de Estado e tal. Na conversa de hoje com o presidente Lula, segundo relatos da Secretaria de Comunicação Social da Presidência da República, o presidente colombiano indicou que vai deixar o cargo no dia 6 de agosto e reafirmou o compromisso com a democracia e com a transição pacífica no país. Que bom, né, gente? Porque perder a eleição, uma eleição ali, legítima, aconteceu, perdeu. Ainda que tenha sido por uma diferença pequena, mas perdeu, essa é a regra do jogo. Então você tem que deixar o seu adversário assumir o poder, né? Não dá para ficar brincando com a democracia. Então, pelo menos, foi o que disse o atual presidente da Colômbia ao presidente Lula, que não vai criar caso e que vai entregar o poder para o ultradireitista Espriella, que venceu as eleições na Colômbia. Agora são 10 horas e 40 minutos.
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0: A tropa de elite da Polícia Militar de São Paulo matou 4 pessoas em buscas relacionadas a suspeitos de envolvimento na tentativa de assassinato do tenente da rota Ronickson Pimentel dos Santos. Um deles, morto na quinta-feira, é apontado como piloto da moto usada no ataque.
3: Subiu para 4 o número de homens mortos pela rota, a tropa de elite da Polícia Militar, durante a procura por suspeitos de ligação com o atentado contra o tenente Ronickson Pimentel dos Santos. O caso mais recente aconteceu nesta quinta-feira em Heliópolis, na zona sul da cidade de São Paulo. Equipes do 1º Batalhão de Polícia de Choque faziam patrulhamento na região quando tentaram abordar 2 suspeitos. Segundo a corporação, houve reação e troca de tiros. Os 2 homens foram baleados e chegaram a ser socorridos, mas não resistiram. Segundo o portal G1, um deles foi identificado como Marcelo de Jesus Dias, de 37 anos, apontado como o piloto da moto usada no ataque contra Ronickson. A polícia informou que o homem também era procurado pela justiça por roubo, furto, corrupção de menores e tráfico de drogas. O suspeito de atirar no tenente é o garupa da moto, identificado como Hércules da Costa Siqueira, de 45 anos. Ele está foragido e foi incluído na lista vermelha da Interpol. Até o momento, 3 suspeitos de envolvimento com o ataque foram presos. Além deste caso em Heliópolis, 3 suspeitos foram mortos em confrontos com a rota desde 29 de junho. Uma das mortes aconteceu em Peruíbe, no litoral paulista. Outros 2 homens morreram durante operações na zona leste da capital, mas a participação deles no ataque foi descartada posteriormente pela polícia. O tenente Ronickson Pimentel foi baleado na cabeça no dia 27 de junho. Em São Caetano do Sul, no ABC Paulista. Ele permanece internado na UTI do Hospital Estadual Mário Covas, em Santo André. Nesta quinta, o agente foi submetido a uma traqueostomia, procedimento que tem o objetivo de facilitar a passagem de ar e ajudar na respiração. O boletim médico mais recente indica que os parâmetros neurológicos continuam favoráveis. Com colaboração de Lucas Taveira, de São Paulo, Matheus Leite.

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1: Bom, vamos nos preparando para um verão que provavelmente deva ser muito severo, hein, aqui no Brasil. A Agência Climática dos Estados Unidos está indicando uma chance de 81% de que o fenômeno El Niño pode ser um dos mais intensos já registrados pela agência. A agência tem os seus registros desde 1950, então para esse ano o fenômeno deve ser muito forte. A previsão é de que esse super El Niño aconteça entre novembro e janeiro. Vamos entender na prática o que que isso pode significar. Estamos aqui com o meteorologista da Universidade Federal de Santa Maria, o Murilo Lopes. Oi, Murilo, boa noite.
2: Boa noite, Tânia, boa noite aos espectadores, né? E também aos ouvintes que nos acompanham nessa noite aqui na CBN.
1: Esse dado de que é 81% de chance de um El Niño muito severo é preocupante? Que é? Chama atenção, né?
2: Bom, esse dado ele nos reforça, né? Um percentual muito significativo, né? Isso quer dizer que nós temos uma confiança muito grande de que esse El Niño vai atingir essa intensidade, né? De muito forte nesses próximos meses, né? Especialmente na reta final da primavera e começo de verão, tá? Isso é o que, né, popularmente a gente vê muitas vezes sendo vinculado como super El Niño, né? E isso reflete exatamente de uma água bastante aquecida no Oceano Pacífico, né? E proporcionalmente, quanto mais aquecido está o oceano, né, maior é essa anomalia, né, mais aquecida em relação à média, está a superfície do oceano, maior é o impacto da circulação atmosférica ao redor de todo o globo, e consequentemente esses impactos acabam tendo uma atuação bastante significativa, especialmente nas áreas do sul do Brasil e também no centro-norte do país, né? Porém, com fenômenos diversos. A gente tem um cenário mais favorável à chuva, enquanto no norte e nordeste a chuva acaba ficando um pouco mais escassa, especialmente nesse período de primavera e verão.
1: No sul com mais chuva, é isso? Deu uma truncada aqui.
2: Exatamente. No sul, especialmente, período de primavera, ele concentra uma relação muito forte com o aquecimento das águas do Oceano Pacífico. Dessa forma, né, a estação já é mais chuvosa comumente para o sul do Brasil, acaba tendo extremos de chuva mais frequentes e também episódios de chuva mais continuada, né? Que pode trazer transtornos por enchentes e também por temporais.
1: O sul que já sofreu tanto com isso, quer dizer, pode ter uma repetição do fenômeno?
2: Sim, nós temos um cenário, né, que vai lembrar mais ou menos os começos de primavera e ao longo da primavera de 2023, tá? Não necessariamente vem a memória na cabeça, né, sempre do maio de 24, né? Porém, isso é um período mais para frente de previsão, nós não temos uma confiança muito grande, tão longo, né? Porque nós estamos falando já de 2027, para o período de outono. Porém, né, esse cenário de cheias ele já aconteceu na primavera de 2023 e é bastante comum em anos de El Niño. Então, esses episódios de chuva mais volumosa, eles vão acontecer, tá? Não necessariamente vai ser na intensidade que foi 2024, porque o evento de 24 ele decorreu de uma combinação de diferentes fatores, não apenas da atuação de El Niño, né, mas um somatório de outros parâmetros climáticos que acabaram contribuindo para aquela situação tão extrema. Porém, a gente está se encaminhando para um cenário mais parecido com o que nós tivemos na primavera de 2023, né, que também foi marcado de certa forma por cheias no Rio Grande do Sul, claro que não na proporção que nós tivemos em maio de 24.
1: Ah, é, que em maio de 24 teve um componente também que formou-se um paredão, né, que impedia a chuva de subir, né, para os outros estados.
2: Exato.
1: Eu lembro. E aí deu-se toda essa tragédia. Então agora, embora seja um El Niño muito rigoroso, com chuva no sul, não vai ter essa combinação.
2: Isso, não a curto prazo, nós não temos essa combinação em cenário de previsão, né? É importante dizer que com El Niño de forte intensidade, a resposta acaba não ficando confinada, por exemplo, apenas ao Rio Grande do Sul, tá? Mas sim as áreas vizinhas do centro-norte da Argentina, Uruguai, Paraguai e também parte do sudeste brasileiro ainda vão sentir um pouco de reflexo da situação desse El Niño, porque El Niños de muito forte intensidade acabam correspondendo a uma resposta atmosférica também proporcional a esse aquecimento e, consequentemente, nós temos até mesmo episódios de chuva um pouco mais frequentes acontecendo em áreas que, durante El Niños mais fracos, digamos assim, eles acabam acontecendo, como sul do Mato Grosso do Sul, Paraná, norte do Paraná, sul de São Paulo também, né? Nós já vemos, nos últimos meses, episódios de chuva acontecendo nessas regiões, já em resposta ao El Niño, né? E que agora essa situação tende a se concentrar mais na região sul do Brasil.
1: Sim.
2: Mas ainda acontecendo nessas demais regiões.
1: Pode ter chuva excessiva também na região sudeste, e no sul. Você falou que e também seca em outros estados, é isso?
2: Sim, nós temos uma resposta indireta, né, do El Niño que traz essa chuva para o sul do Brasil, tá? Mas nós temos uma resposta bastante direta a esse aquecimento das águas do Pacífico no norte do país, né? Nós temos um aquecimento das águas lá no Pacífico que faz com que os movimentos da atmosfera sejam de movimentos ascendentes, né? Gerando tempestades sobre a região do oceano. E aí esse ar acaba de maneira compensatória descendo sobre o norte do Brasil. E isso gera um cenário, né, de movimentos de ar descendente que inibe a formação de nuvens e de chuva na região norte e nordeste do Brasil. E isso acaba acarretando episódios de secas mais prolongadas, especialmente na região amazônica, né, e também no nordeste do Brasil. Isso por impacto bastante direto do El Niño, né? No sul a gente tem um reflexo mais indireto, porque aí essa umidade acaba sendo transportada para o sul. Nós temos sistemas meteorológicos mais frequentes, mas esse impacto é bem mais direto no norte e nordeste, do ponto de vista de estiagem, porque ele está relacionado diretamente ao aquecimento das águas. No sul a gente tem um impacto um pouco mais secundário, porque aí a gente tem esses sistemas mais frequentes que causam chuva, e também essa condição de umidade vindo para o sul do Brasil com maior intensidade também.
1: Então, esse super El Niño aponta para chuvas fortes no sul e seca no norte, nordeste e centro-oeste. No sudeste, a gente estaria mais para chuva, é isso, no fim do ano?
2: Bom, no sudeste nós temos, né, o período de chuvas acontecendo, especialmente no final da primavera em direção ao verão, né, que é o período que nós temos, o que nós chamamos de zona de convergência do Atlântico Sul, né, aquele período de chuva mais volumosa que geralmente acontece ali entre dezembro e fevereiro, né, são episódios que vão trazer chuva. Mas no cenário que nós temos de El Niño, né, essa precipitação ela acaba ficando um pouco mais restrita. Aquela região que nós temos lá, como comentei, do norte e nordeste, ela sofre um pouco mais com a falta de chuva, né? Isso não necessariamente quer dizer que nós vamos ter uma situação igual a 23 e 24 também, porque naquela situação a seca da Amazônia foi muito agravada por um outro padrão climático que se somou ao El Niño, tá? Então esse cenário por hora ainda está um pouco distante na previsão, né? Mas a gente vai ter essa redução de chuvas por lá. E no sudeste, né, como eu disse, nesse período de primavera a gente ainda pode ter alguns episódios de chuva, muito em função da intensidade desse El Niño, né, porque El Niño de muito forte intensidade acaba gerando essa resposta não restrita apenas ao sul, mas também abrangendo parte do centro-oeste e do sudeste brasileiro, né, nas regiões de fronteira, ali, por exemplo, com o Paraná, né. Mas a tendência é que para o verão, né, a gente tenha um período um pouco mais de chuva reduzida, né. Não quer dizer que não vai chover, por exemplo, né, no sudeste brasileiro, mas essa precipitação tende a reduzir, especialmente agora na estação seca, né, que nós estamos ingressando, mas também durante o período de verão, que é o período que mais chove no sudeste brasileiro, essa chuva também tende a ser distribuída ao longo do sul do Brasil, e isso reduz os acumulados na região sudeste, de um modo geral, durante os anos de El Niño.
1: Então deve ser um verão com menos chuva do que o padrão no sudeste, é isso?
2: Exato. Ter menos chuva que o padrão, né, mais seco, não do... extremamente seco, mas, como nós tivemos, mais, né, nos anos mais críticos de estiagem.
1: Nesse período. E o calor, Murilo, o El Niño atua também nas ondas de calor? Dá pra gente imaginar que pode acontecer? Vai ser um verão muito quente?
2: Sim. Esse verão ele tem que ser bem mais quente na área central do Brasil, né? A gente vai ver a partir, especialmente agora, do final de julho em diante, né? Uma massa de ar seco tomando conta do Brasil central é bem típico da estação, né? Seca, nós temos um ar mais seco predominando e ganhando calor, né, aquecendo durante esse período, mas com El Niño esse ar mais seco e quente tende a ganhar mais força, né, isso vai favorecer certamente episódios de calor bem mais significativos nas áreas do centro-oeste, parte do nordeste, norte do Brasil, né, onde a chuva também tende a diminuir, e também no sudeste brasileiro por consequência. Então a gente vai ver um verão mais quente certamente a partir, né, da primavera. A gente vai começar a ver esses sinais de temperaturas acima da média nessas áreas centrais do Brasil. Inclusive agora já no período final de inverno a gente já deve ter esse cenário se configurando, né? Inclusive aqui no sul do Brasil a tendência é que esse restante de inverno tenha, por exemplo, já dias mais quentes, mais frequentes, né? Então o frio vai começar a perder força muito rapidamente a partir agora do mês de julho já.
1: Ah, é? Uau! Então a gente tem que se preparar para o calor, um calor que vai ficando mais intenso. Porque a gente teve recentemente ondas de calor que foram brabas, né? Eu falo de São Paulo aqui, o negócio foi pesado, né? Aí no sul não sei como é que, acho que talvez não.
2: Sim, no sul nós estamos num cenário um pouco mais diferente às vezes, né? Mas no sudeste esse cenário de ondas de calor ele pode aparecer, né? Especialmente no verão, né? Como essa chuva tende a ser um pouco mais reduzida, isso fortalece a massa de ar seco que já atua sobre o centro do país nessa época do ano, especialmente na primavera, né? E aí essa condição de tempo mais seco favorece, né, temperaturas mais elevadas, e isso deve abranger, né, grande parte do sudeste brasileiro.
1: É, então vamos nos preparar. Esses eventos estão ficando cada vez mais extremos, né? É, isso tem a ver com o aquecimento global? Comprovadamente?
2: Sim, em certa parte, sim, nós temos, né? Porque o aquecimento da água, das águas do Oceano Pacífico é um período de transição, né? Natural. Nós temos períodos de resfriamento com La Niña, períodos de aquecimento com El Niño. Né, essa é uma circulação que interage o oceano e a atmosfera e acaba acarretando esses fenômenos que têm impacto no clima global. Né, o que nós temos atualmente é que são as águas do oceano bastante aquecidas como um todo ao redor de todo o planeta. Né, dessa forma, processos de formação do El Niño, eles tendem a ficar mais abruptos, né, muito mais intensos. Né, a gente viu um aquecimento muito rápido nos últimos meses na área do Pacífico Equatorial, que é onde se forma o El Niño. Né, e essas águas, elas estão mais quentes do que não só do que a média histórica, né, mas também estão batendo recordes de temperatura da superfície do oceano nas últimas semanas, nos últimos meses, inclusive. Então é um cenário de rápido aquecimento, né, porque essa água mais quente que ficava mais próxima lá da Oceania, né, ela estava muito mais aquecida do que a média histórica. Então essa rápida formação de El Niño se deve muito a isso, né, nós temos já um planeta mais quente, com oceanos mais quentes, e isso faz essa transição acontecer de forma mais rápida, né? E assim não deve ser apenas no sentido do El Niño, né? Mas também a gente tem visto a transição para fenômenos de La Niña também de maneira muito mais rápida, sem um período de neutralidade, que seria quando o oceano está próximo à média histórica, temperatura.
1: Bom, o Murilo Lopes, meteorologista, aqui com a gente. Cadê o nosso ouvinte que eu perdi? José Miranda pergunta aqui no Distrito Federal. Você falou do Centro-Oeste, né? Ele quer saber do Distrito Federal especificamente. Vai ter alguma coisa específica ali para a região do DF, Brasília?
2: Bom, a área central do Brasil, ela vai ter um padrão bem típico, né, da estação seca agora, nesse restante de inverno e começo de primavera, né? Nós vamos ver a temperatura subindo bastante, né? Brasília e região centro-oeste este ano tiveram um período um pouco mais atípico durante o outono, né, começo de inverno, e choveu bastante, né? O nosso ouvinte aí certamente vai lembrar que choveu bastante no mês de junho e de maio também em Brasília. Então foram chuvas que ficaram acima da média histórica desse período, tá? Mas aí agora a gente vai ver esse período mais seco voltando, como é típico da estação, né? E esse calor ganhando bastante intensidade, especialmente porque a gente vai ter essa soma no período seco, quente, tradicional, né? Já os impactos do El Niño a partir do próximo mês, a partir desse mês de julho já, a gente vai ver as temperaturas subindo bastante, né? Nós já estamos, inclusive, várias vezes com alertas do Instituto Nacional de Meteorologia já para a umidade baixa para a região do DF, e vai ser assim nos próximos meses. Então, a tendência é essa para o DF.
1: Bom, então, vamos nos preparar para o calor intenso que vem por aí.
2: Sim, esse calor vai ficar bem mais frequente nas áreas do centro do Brasil, certamente, nos próximos meses, né? Enquanto a região sul tende a ter esses episódios de chuva, de tempestades um pouco bem mais frequentes, né? O que pode trazer algum transtorno, especialmente porque existe uma relação muito forte entre o aquecimento do Pacífico, né, o El Niño, com a chuva aqui no sul do Brasil.
1: É, chuva é sempre muito preocupante, né? Aliás, tudo, o calor excessivo também, mesmo sem a chuva e tal, é muito preocupante. Tem muita gente que morre por causa desse aquecimento. É, não é tão evidente, porque as chuvas provocam tragédias ali, que a gente visualmente percebe, né? Mas a temperatura elevada também eleva, sobretudo os idosos, né, a terem problemas. E os bebezinhos também sofrem bastante. Até engasguei de pavor do que pode vir acontecendo, né? E o mundo vai ficando assim, a gente vai ter que se preparando para essas mudanças.
2: Sim, nós estamos vendo, né, esses episódios, como você falasse, sobre o período de calor, né, episódios bastante significativos mais recentemente na Europa, né, e também nos Estados Unidos agora, durante a Copa do Mundo. Então esses episódios, eles acabam tendo impacto, por mais que às vezes não sejam realmente tão perceptíveis, né, como os eventos de chuva, que causam tragédias mais visuais, digamos assim.
1: É isso. Muito bom, Murilo, muito obrigada, viu? Até uma próxima.
2: Obrigado, boa noite e até uma próxima.
1: Boa noite, Murilo Lopes. Ele é meteorologista na Universidade Federal de Santa Maria, conversando conosco. Hoje, então, saiu esse dado da Agência Climática dos Estados Unidos, que é a maior agência climática do mundo. A indicação era de 61% de chance de um El Niño muito rigoroso esse ano. E agora eles atualizaram para a chance de 81%. Aumentou. né? Então, de novembro para frente, o El Niño vem com força total, assim, pelo menos até então, dos El Niños até então registrados, o maior de todos. É o que está alertando aqui a Agência Climática dos Estados Unidos, né? Desde os registros que começaram a ser feitos desde 1950, esse vai ser o pior El Niño. E aqui para o Brasil, o efeito do El Niño, como explicava aqui o Murilo Lopes, é chuva no sul do país, né? Seca ali no norte, nordeste, centro-oeste, e calor intenso. Calor intenso no sudeste, no centro, centro-oeste, norte, nordeste. Então vamos nos preparar aí para ondas de calor que estão por vir quando acabar esse friozinho que estamos passando. E é isso, a gente tem que se preparando, né? Porque os eventos vão ficando cada vez mais extremos, o que é sempre muito preocupante. Agora, 11 horas.
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0: quinta-feira, 9 de julho de 2026, o ministro da Fazenda, Dario Durigan, anunciou que o governo federal vai apertar as regras de publicidade de bets. Entre as ações, as empresas autorizadas deverão apresentar avisos semelhantes com o que acontece com propagandas de cigarros e bebidas alcoólicas. Além disso, as regras limitam as táticas de marketing das apostas esportivas, como a divulgação de lucros e o uso de comentaristas para incentivar as jogadas. O senador Flávio Bolsonaro, do PL, declarou que vai aguardar o período que a ex-primeira-dama Michelle Bolsonaro considerar suficiente para apoiar a candidatura à presidência. Nas últimas semanas, a disputa entre a ex-primeira-dama e o filho do ex-presidente Jair Bolsonaro aumentou desde que ela divulgou um vídeo alegando ter sido maltratada e humilhada pelo enteado. Um dos pontos de discórdia é a escolha da chapa da direita no Ceará. O parlamentar fez a declaração ao retornar dos Estados Unidos. Um incêndio em uma fábrica de sapatos no sudeste da China resultou na morte de 28 pessoas. Mais cedo, o presidente Xi Jinping havia declarado que o fogo resultou em graves perdas humanas e solicitou dedicação nas operações de socorro. No total, 183 bombeiros foram mobilizados para trabalhar na equipe de resgate. As causas do incêndio estão sendo apuradas. Horário de Brasília, 11 horas e 2 minutos.
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0: Olá, boa noite. Bem-vindos ao CBN Noite Total desta quinta-feira, com a Karina Almeida aqui na produção, os trabalhos técnicos de Henrique Dias. Vamos juntos aqui na nossa última hora. Vamos até a meia-noite nesta quinta-feira. E temos aqui o repórter João Rosa trazendo informações sobre a operação hoje contra o Thiago Miranda. O banqueiro Daniel Vorcaro pediu que o publicitário Thiago Miranda monitorasse o CEO do Banco Itaú, o Milton Maluhy. Em mensagens obtidas pela Polícia Federal, o dono do Master afirmou que Milton estava lhe causando muito problema.
2: A Polícia Federal realizou a décima fase da Operação Compliance Zero, que investiga um esquema de fraudes financeiras envolvendo o Banco Master. O principal alvo da operação foi o publicitário Thiago Miranda. As investigações revelaram mensagens trocadas entre Thiago e o empresário Daniel Vorcaro, dono do Banco Master. Em uma das conversas, Vorcaro pede um dossiê com informações confidenciais sobre o presidente do Itaú, Milton Maluhy Filho, e a sua esposa, Camila Moretti Maluhy. Na mensagem, Vorcaro afirma que o executivo estaria causando problemas ao Banco Master. Miranda responde que cuidaria do assunto. O publicitário é apontado pela PF como articulador de um esquema para intimidar jornalistas, monitorar pessoas ligadas a autoridades públicas e buscar acesso indevido a informações sigilosas. Ao citar a intimidação de jornalistas, a investigação destaca o caso da colunista do jornal O Globo, Malu Gaspar. Segundo a Polícia Federal, as conversas mostram uma tentativa de levantar informações pessoais da jornalista para tentar constrangê-la e impedir a publicação de reportagens que poderiam prejudicar a imagem do Banco Master. Apesar do pedido de Vorcaro, Miranda respondeu que não havia encontrado nada contra ela, nem multa na CNH. As investigações também apontam uma suposta tentativa de obter informações sobre o presidente do Banco Central, Gabriel Galípolo, e de pessoas ligadas a ele. Thiago Miranda também teria coordenado uma campanha nas redes sociais para atacar o Banco Central. A intenção seria pressionar autoridades e tentar evitar a liquidação do Banco Master. Os investigadores afirmam que o publicitário teria contratado influenciadores digitais para promover uma estratégia de marketing digital de guerrilha em favor do Banco Master. A operação contra Miranda foi autorizada pelo ministro André Mendonça, que é o relator do inquérito no Supremo Tribunal Federal. Na decisão, o ministro autorizou buscas e apreensões de documentos, computadores, celulares, dispositivos de armazenamento de dados, além de dinheiro em espécie acima de R$20 mil e outros bens de alto valor. Em nota, a defesa de Thiago Miranda afirmou que o empresário nunca cometeu qualquer ilegalidade e que a sua atuação sempre respeitou a lei e as instituições. Os advogados também disseram que a investigação não autoriza qualquer conclusão antecipada sobre a culpa do empresário. Procurado, o Banco Itaú não se manifestou até o fechamento dessa reportagem. De Brasília, João Rosa.
0: O ministro da Fazenda, Dario Durigan, afirmou que o governo vai apertar as regras de publicidade contra as bets. Uma nova norma vai proibir o uso de análise de especialistas e dicas de onde apostar. Desde a regulamentação das plataformas, 56 mil sites e quase 1000 perfis de influenciadores foram derrubados.
3: De olho nos abusos de propagandas durante a Copa do Mundo, o ministro da Fazenda, Dario Durigan, anunciou que a equipe econômica vai endurecer as regras para a publicidade das casas de apostas online. As regras serão publicadas em portarias que passam a valer na semana que vem. Uma delas vai determinar a inclusão de uma advertência junto à publicidade das bets, com informações sobre os riscos de dependência e de perda de dinheiro, além de reforçar que aposta não é investimento. A normativa dos Ministérios da Fazenda e da Justiça ainda vai proibir que as apostas sejam apresentadas como uma forma de ganhar dinheiro fácil e vedar os comentários de especialistas e influencers que induzam o jogo. A norma chega depois que a Secretaria Nacional do Consumidor abriu uma investigação contra a Cazé TV por supostamente ter veiculado publicidade enganosa ou abusiva durante as transmissões da Copa do Mundo. Os narradores do canal faziam recomendações de suas próprias apostas durante as partidas, com indicação das possibilidades de ganhos. Para o ministro Durigan, a proposta é banir qualquer tipo de senso de urgência, comentários de especialistas, além do histórico de ganhos que possam induzir as apostas. E afirmou que a tolerância será zero para publicidade que atinja crianças e adolescentes.
4: Nada de vender aposta como ganho de dinheiro fácil, ou como investimento, ou possível solução financeira para os apostadores e para as famílias. Além disso tudo, proibir histórico de premiação que deve a induzir a apostar.
3: O secretário nacional do consumidor, Ricardo Morishita Wada, destacou que as regras de publicidade das bets também se encaixam no Código de Defesa do Consumidor.
5: A gente, é importante essa portaria, ela torna claro o objeto de proteção que nós temos. Bets é um serviço perigoso, se enquadra dentro do regime do Código de Defesa do Consumidor também, e alertas e mecanismos para se coibir e evitar enganosidades, mas sobretudo abusividades, são necessárias.
3: O descumprimento das regras poderá resultar em multa de até 20% do faturamento, suspensão de autorização ou até cassação da licença de operação no Brasil. Desde a regulamentação, cerca de 56 mil sites e outras plataformas foram derrubadas. Além disso, o governo determinou a remoção de 1000 perfis de influenciadores por promoverem operações ilegais. A Associação Nacional de Jogos e Loterias afirmou que apoia as novas regras. Em nota, afirmou ainda que as iniciativas anunciadas precisam ser acompanhadas de fiscalização e combate à publicidade promovida por plataformas ilegais, que operam sem autorização, não recolhem impostos e não adotam mecanismos de prevenção à lavagem de dinheiro. De Brasília, Samantha Klein.
0: O pré-candidato do PSD à presidência, Ronaldo Caiado, minimizou o fato de não ter o apoio do correligionário Eduardo Paes. O ex-prefeito do Rio de Janeiro deve apoiar a reeleição do presidente Lula.
6: O pré-candidato do PSD à presidência da República, Ronaldo Caiado, afirmou que respeita as circunstâncias de cada estado e admitiu que não deve ter o apoio de Eduardo Paes no palanque. O ex-prefeito é pré-candidato ao governo do Rio e deve compor com o Partido dos Trabalhadores do presidente Lula. As negociações se encaminham para que na disputa ao Senado haja uma dobradinha entre os deputados federais Pedro Paulo, do PSD, e Benedita da Silva, do PT. Questionado sobre Paes apoiar a reeleição de Lula, Ronaldo Caiado minimizou eventuais impactos.
7: E nós teremos aqui uma campanha onde muito bem foi colocada pelo presidente do partido. Aqui você vai ter Eduardo, está certo, candidato a governador do estado do Rio de Janeiro, e também o Caiado, candidato a presidente pelo PSD. Há outro comitê que ele vem a ter, isso aí nós respeitamos as circunstâncias de cada estado.
6: Caiado esteve na capital fluminense nesta quinta-feira em um evento com empresários. O político subiu o tom e classificou como inaceitável o pedido feito aos Estados Unidos pelo senador e pré-candidato à presidência pelo PL, Flávio Bolsonaro, para o adiamento do tarifaço para depois das eleições no Brasil. O ex-governador de Goiás também criticou a atuação do governo Lula nesse caso.
7: Veja essa provocação diante de uma infelicidade que o candidato teve em poder redigir um documento mandando para o governo americano dizendo que depois das eleições discutiria a tarifação. Ora, nós estamos num Brasil onde um candidato a presidente se preocupa em adiar simplesmente pelo processo eleitoral e o outro que está no governo simplesmente a provocar o Trump, dois candidatos que não enxergam o Brasil.
6: Buscando espaço como candidato de uma terceira via, Caiado classificou a disputa entre Lula e Flávio como uma briga de rejeitados.
7: O que nós estamos vendo, tá certo, é uma candidatura de rejeitados. Eu não gosto do Lula, eu voto no Flávio. Eu não gosto do Flávio, eu voto no Lula. Vem cá, isso é jogo de revanche ou é uma eleição pro país?
6: Em outro evento no Rio, com público formado por mulheres evangélicas, Caiado fez acenos a esse eleitorado e disse que elas exercem mais influência do que os homens nas decisões tomadas dentro de casa. Do Rio de Janeiro, Matheus Maciel.
0: O Tribunal Regional Eleitoral do Rio de Janeiro aprovou o pedido de reforço das Forças Federais para atuar nas eleições de outubro no estado. A solicitação será encaminhada ao TSE em Brasília, que vai analisar essa solicitação.
8: O Tribunal Superior Eleitoral vai analisar o pedido do governo do Rio de contar com tropas federais para reforçar a segurança das eleições de outubro no estado. Nesta quinta-feira, o Tribunal Regional Eleitoral do Estado aprovou por unanimidade a solicitação feita pelo governador em exercício, desembargador Ricardo Couto. A palavra final, no entanto, é do TSE. Ao defender o envio das tropas, o presidente do TRE, desembargador Cláudio de Mello, reforçou a necessidade de garantir o direito ao voto daqueles eleitores que vivem em áreas conflagradas.
9: Da situação peculiar do estado do Rio de Janeiro, controle territorial armado e ameaça à soberania popular. O que confere singular gravidade à presente requisição é a peculiaríssima realidade de segurança pública fluminense. Não se trata, no Rio de Janeiro, de risco difuso ou pontual de tumulto, mas de fenômeno estrutural. O controle territorial armado exercido de modo ostensivo e continuado por organizações criminosas ligadas ao tráfico de drogas e por grupos milicianos sob extensas porções do território e da população. Parcela expressiva da população da região metropolitana vive sob domínio direto de grupos armados.
8: O desembargador Guilherme Calmon contextualizou um momento delicado que vive o estado em meio a casos de corrupção no legislativo.
10: Há mais de uma década essa medida vem sendo adotada no âmbito da justiça eleitoral aqui no Rio de Janeiro, mas especialmente pelos últimos acontecimentos que nós temos observado. Tivemos casos na Assembleia Legislativa, tivemos casos na Câmara dos Vereadores, enfim, então que demonstram que essa não é uma preocupação em abstrato, mas sim de fato, uma atuação preventiva e que é mais do que necessária no momento em que o Estado do Rio de Janeiro vem passando.
8: Inicialmente, o governo do Estado informou à Justiça Eleitoral que as forças estaduais seriam suficientes para garantir a realização do pleito. Duas semanas depois, no entanto, recuou nessa avaliação. Agora, o governo avalia que a atuação das forças federais em cooperação com os órgãos estaduais é de extrema importância, especialmente para garantir a segurança dos eleitores, dos locais de votação e das urnas eletrônicas, desde o transporte até a guarda. O emprego de tropas federais para as eleições tem sido frequente no Rio nas últimas décadas, em razão da influência de facções criminosas e milícias em diferentes regiões do estado. Do Rio de Janeiro, Júlia Viana.
0: Apresentado no ano passado, o plano de reestruturação em curso nos Correios foi parcialmente interrompido neste mês. A estatal suspendeu o fechamento de agências, a retirada de gratificações para funcionários, além da adoção de um sistema para mapear os recursos necessários para realizar as entregas. A decisão foi tomada diante da ameaça de servidores de entrarem em greve.
11: O plano de reestruturação dos Correios foi parcialmente suspenso neste mês. As medidas haviam sido anunciadas no ano passado como contrapartida ao aval do Tesouro Nacional para um empréstimo de 12 bilhões de reais, destinado a enfrentar a crise financeira da estatal. A decisão foi tomada após a ameaça de greve dos funcionários e suspende, até 31 de julho, o fechamento de agências, o fim da gratificação de R$500 paga a empregados que atuam no atendimento ao público e a implantação de um sistema para mapear os recursos necessários às operações de entrega. Também será criada uma mesa de negociação com representantes da Federação Nacional dos Trabalhadores em Empresas de Correios e Telégrafos e Similares, a Fentect, e do governo federal para discutir todos os pontos da reestruturação. A suspensão ocorre em meio ao esforço da empresa para reverter sucessivos resultados negativos. Os Correios encerraram 2025 com prejuízo de 8,5 bilhões de reais e a expectativa é de que o déficit seja ainda maior neste ano. A proposta de interromper temporariamente as medidas foi apresentada aos sindicatos como resposta ao movimento grevista. Contrários ao plano de reestruturação, os trabalhadores haviam anunciado o início de uma paralisação nesta terça-feira. Segundo a Fentect, diante da possibilidade de greve, representantes do governo federal procuraram a entidade para uma mediação conduzida pela Secretaria-Geral da Presidência, com participação de outros ministérios. De acordo com o secretário-geral da Fentect, Emerson Marinho, apesar do recuo da direção dos Correios e o avanço da negociação, o estado de greve permanece caso os termos do acordo não sejam cumpridos.
12: A federação atuou para a garantia do serviço de Correios e a garantia da universalização e garantir também o direito dos trabalhadores que estavam sendo afetados diretamente, sem diálogo por parte da direção da empresa a nós trabalhadores. E que a nossa federação continuará alerta, vigilante, caso tenha qualquer medida que ataque tanto o papel dos Correios junto à população quanto os direitos dos trabalhadores, nós estamos prontos a qualquer momento para reativar o calendário e fazer uma grande greve nacional em defesa do papel dos Correios.
11: Caso o impasse não seja resolvido até o dia 31 de julho, o processo de negociação poderá ser prorrogado, a depender do desenrolar das conversas entre a federação e a empresa. De Brasília, Marina Dantas.
0: Os Correios informaram que durante o período de suspensão do plano de reestruturação, as representações sindicais poderão apresentar questionamentos, casos específicos e eventuais situações que demandem avaliação. A estatal disse ainda que todas as contribuições serão analisadas tecnicamente. A empresa também reiterou que permanece comprometida com o fortalecimento da sustentabilidade econômico-financeira. Vamos em frente aqui com os nossos repórteres. Agora o Diogo Bugalho. A defesa e a acusação anunciaram que vão recorrer da sentença do homem condenado a mais de 22 anos de prisão pelo assassinato do ator Jeff Machado, crime que aconteceu em 2023. Jeander Vinícius da Silva Braga admitiu apenas participação na ocultação do cadáver.
13: A família do ator Jeff Machado vai recorrer da sentença e pedir o aumento da pena do pedreiro Geander Vinícius da Silva Braga, condenado a 22 anos e 9 meses de prisão por participação no assassinato do artista em 2023. Nessa quarta-feira, o Tribunal do Júri considerou Geander culpado pelo homicídio, pela ocultação do cadáver e também pelos maus tratos aos 8 cães de estimação de Jeff, que ficaram abandonados após o crime. Dois deles morreram atropelados. O pedreiro admite a participação apenas na ocultação do cadáver. Pro advogado da família Jairo Magalhães, Geander teve atuação direta no assassinato e não pode ser tratado como um mero coadjuvante.
14: O Geander manteve a mesma linha de defesa, falando que ele somente ocultou o cadáver. Isso não restou comprovado com todas as provas apresentadas pela acusação. Nós recebemos a sentença, confiamos no julgamento, né, dos jurados, mas entendemos que podemos recorrer dessa sentença, como pedimos para a juíza e apresentamos já a nossa intenção de recorrer.
13: A defesa de Geander, por outro lado, afirma que não há provas de que ele tenha participado do homicídio nem dos maus tratos aos animais. O advogado Fábio Manuel informou que vai recorrer para pedir a absolvição do cliente nesses dois crimes.
15: Não ficou demonstrado que o Geander tivesse participado efetivamente do crime de homicídio. Ele confessou desde o início que ele ocultou o cadáver do Jeff Machado, mas ele não participou do crime de homicídio. Então a defesa respeita, mas ela vai recorrer tentando a absolvição dele no crime de homicídio e de maus-tratos aos animais e, de forma alternativa, tentando uma redução da pena, né?
13: O outro acusado, Bruno de Souza Rodrigues, apontado pelo Ministério Público como mentor do assassinato e denunciado por 8 crimes, será julgado em dezembro. De acordo com a denúncia, Bruno se apresentava como produtor de TV e prometeu a Jeff Machado uma vaga em uma novela. O ator chegou a pagar mais de R$23 mil pelo falso agenciamento. Segundo a investigação, para esconder a fraude, Bruno decidiu matar Jeff. Ele e Geander teriam asfixiado o ator e enterrado o corpo dentro de um baú concretado a cerca de 2 metros de profundidade. Nos dias seguintes ao crime, Bruno ainda teria se passado por Jeff para tentar despistar familiares e amigos. Do Rio de Janeiro, Diogo Bugalho.
0: A operação deflagrada nessa quinta-feira pelo Ministério Público do Rio de Janeiro mirou um suposto esquema de desvio de recursos públicos no Instituto Rio Metrópole. A autarquia é vinculada à Secretaria de Estado de Governo do Rio de Janeiro, cuja atual diretoria foi nomeada na gestão Cláudio Castro. Segundo a denúncia do MP, contratos milionários com 2 companhias abasteciam um esquema que incluía repasses a uma empresa de fachada, saques em dinheiro vivo e transporte de alta quantia em dinheiro com escolta armada.
11: 6 pessoas foram presas nesta quinta-feira durante uma operação do Ministério Público do Rio contra um esquema de corrupção no Instituto Rio Metrópole. O órgão do governo do estado é responsável por elaborar o plano de desenvolvimento urbano da região metropolitana. Entre os detidos estão o presidente do Instituto, Davi Perini Vermelho, o delegado de Polícia Civil, Franques Dias Nepomuceno, o procurador do estado, Marcelo Lopes da Silva e Maurício Silva Knoploch dos Santos, pai do deputado estadual Alexandre Knoploch, do PL. O MP afirma que os acusados movimentaram R$86 milhões em contratos firmados pelo Instituto Rio Metrópole entre julho de 2022 e maio deste ano. Os valores eram pagos a 2 empresas e depois transferidos para a ONG Instituto Bio, uma empresa de fachada de onde o dinheiro era sacado em espécie. A escolta era feita pela empresa privada Rio Forte, administrada pelo delegado Nepomuceno. A promotora Roberta Jório explicou que as investigações começaram após um saque de R$500 mil em espécie.
16: O Instituto Rio Metrópole, que deveria ser utilizado para fins de gestão, melhoria e aprimoramento da região metropolitana do estado do Rio de Janeiro, na verdade vinha sendo utilizado para fins de enriquecimento ilícito dessa organização criminosa. Mais de R$86 milhões em contratações fraudulentas realizadas entre o Instituto Rio Metrópole e 2 empresas privadas. Posteriormente, se constatou que parte desse dinheiro, quase 4 milhões de reais foram efetivamente lavados com a utilização de uma ONG através de contratos fictícios com essas mesmas empresas que haviam celebrado os contratos anteriores com o Instituto Rio Metrópole.
11: O Procurador-Geral de Justiça, Antônio José Campos Moreira, definiu que o Estado do Rio se tornou um antro de corrupção.
17: Algo que está se tornando muito claro, e isso talvez explique aí a situação de dificuldade financeira pela qual o nosso Estado passa há décadas. Inúmeras estruturas do Estado foram cooptadas por delinquentes, por marginais, transformando essas estruturas do Estado em antros de corrupção.
11: O Ministério Público denunciou 11 pessoas por organização criminosa, corrupção passiva, fraude em licitação e lavagem de dinheiro. A Justiça determinou o afastamento dos acusados de cargos públicos. A Polícia Civil abriu um processo disciplinar contra o delegado Franques Nepomuceno. A CBN não conseguiu contato com a defesa dos citados. Nas redes sociais, o deputado Alexandre Knoploch se disse surpreso com a operação e afirmou que a permanência do pai na autarquia não se trata de uma indicação política dele. Do Rio de Janeiro, Ana Luísa Barreto.
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0: A rodovia Fernão Dias acumula reclamações de buracos e desníveis por parte dos motoristas. Há 3 meses, a ligação entre São Paulo e Belo Horizonte está sob nova administração.
18: A CBN percorreu trechos da rodovia Fernão Dias, que liga São Paulo a Minas Gerais, após frequentes queixas sobre as condições da pista. Há pouco mais de 3 meses, a Motiva assumiu a administração da via, substituindo a Arteris, que estava à frente da segunda rodovia mais movimentada do Brasil desde 2008. No sentido de Belo Horizonte, o maior problema da pista, entre os quilômetros 83 e 82, em Mairiporã, na região metropolitana de São Paulo, são os excessos de remendos que estão se desfazendo. Já no retorno para a capital paulista, entre os quilômetros 80 e 82, é possível notar diversos buracos na pista. O escrevente Geraldo Martins costuma fazer o trecho Guarulhos-Mairiporã todos os finais de semana. Para ele, as condições da pista são críticas.
19: Eu não vi diferença de uma para outra. Para mim, parece que tá a mesma coisa. Muito desnível. Isso acaba fazendo, né, a gente ter certos problemas, né, com o carro, suspensão, amortecedor. Aí você tem que redobrar a atenção na questão da manutenção do veículo, né?
18: O pedreiro Silvio Freire, que diariamente percorre o caminho entre Atibaia e a capital paulista, disse que já quebrou uma roda do carro na estrada e teme que as condições da pista possam causar mais acidentes.
20: Ah, tá bem horrível, principalmente aqui no próximo do Rodoanel, debaixo da ponte ali, fica muito buraco, desnível também, quando chove é mais complicado ainda, fica muito lençol de água, os caminhões passam, a gente perde a visibilidade, muito complicado, muito crítico. Tudo é ruim, né? Buraco estraga o carro e o desnível com o lençol de água aí, perigoso causar acidente, né?
18: Em entrevista ao CBN São Paulo, o gerente executivo de engenharia da Motiva Minas SP, Hamilton César, explicou que o foco inicial da empresa foi no interior mineiro e agora os trabalhos vão ocorrer na Grande São Paulo, com melhorias no serviço de iluminação.
21: A gente focou nesse primeiro momento próximo da região de Contagem, de Betim, de Serra de Igarapé, e a gente está com a outra frente agora aqui em São Paulo. Então a gente está trazendo nessa região aqui de Mairiporã. E além dessas mais de 8 equipes de restauração, a gente tem equipes de conserva de pavimento para atender os pontos até a gente chegar com a restauração profunda. E na sequência, a gente vem fazendo toda a revitalização da sinalização horizontal. Tem em paralelo frentes de implantação de terceira faixa, essas faixas, toda essa região já vai ser iluminada.
18: O contrato da Motiva Minas SP tem duração de mais 15 anos e prevê 9,5 bilhões de reais em investimentos e mais de 5 bilhões em custos operacionais estimados. De São Paulo, Luiz Del Boni.
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0: O ministro da Fazenda, Dario Durigan, afirmou que a decisão sobre tirar o subsídio da gasolina ficou para a semana que vem. Ele acrescentou que analisa o caso com cautela, mas gostaria de adotar a medida.
2: O ministro da Fazenda, Dario Durigan, decidiu adiar desta para a próxima semana o corte do subsídio da gasolina, que reduz 44 centavos por litro do combustível. O recuo acontece após os Estados Unidos lançarem novos ataques contra o Irã e o preço do barril do petróleo tipo Brent voltar a subir, batendo a marca de 80 dólares nesta quarta. Em entrevista à Rádio Gaúcha, o ministro afirmou que o cenário exige cautela para a retirada da subvenção, seja parcial ou total, a depender do mercado. Na semana passada, o governo já havia retirado parte da subvenção do diesel. Em rede social, o presidente da Câmara, Hugo Mota, também confirmou que o governo federal mantém o compromisso de cortar o subsídio quando os preços estabilizarem. Mota também anunciou que o Conselho Nacional de Política Energética vai se reunir na próxima terça-feira, dia 14, para analisar o aumento da mistura obrigatória de etanol na gasolina de 30 para 32%. A data foi acordada após contato do parlamentar com os ministros Bruno Moretti, do Planejamento, e Alexandre Silveira, de Minas e Energia. Durigan confirmou que a medida será aprovada pelo Conselho. A reunião estava marcada para quarta desta semana, mas acabou sendo adiada por causa da tensão internacional. Já o aumento da mistura de biodiesel no diesel para 16% ainda depende de laudos do Ministério de Minas e Energia para garantir que não haverá danos aos motores.
4: E aí nós temos que adotar com cautela a retirada de subsídio. Então a gente tirou do diesel. Essa semana eu ia anunciar a retirada da gasolina. Vou analisar a retirada na próxima semana, porque o preço da gasolina já está com um impacto diferente do que eu estava prevendo.
2: Dario Durigan também falou que a medida provisória para a renegociação das dívidas dos produtores rurais sai entre o fim desta semana e o começo da próxima. O objetivo é chegar a um meio termo entre o que o Congresso quer e o limite do orçamento federal. A renegociação vai custar de 2 a 3 bilhões de reais por ano aos cofres públicos. O prazo de pagamento será de 10 anos aos agricultores que tiveram mais de uma safra afetada por mudanças climáticas, como secas e inundações. E o limite será de 8 milhões por CPF. O outro grupo beneficiado será os que tiveram perdas comprovadas de mais de 30% por causa da oscilação de preços no mercado. Para eles, o limite será de 4 milhões de reais por CPF. De Brasília, Rani Veloso.
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0: Quinta-feira, 9 de julho de 2026, o presidente da Câmara, Hugo Mota, afirmou que o Conselho Nacional de Política Energética vai se reunir na próxima semana para discutir o aumento de 30 para 32% de etanol na gasolina. Ele disse que a decisão foi tomada com os ministros Bruno Moretti, do Planejamento, e Alexandre Silveira, de Minas e Energia. Mota também afirmou que o governo mantém um compromisso de retirar o subsídio à gasolina, mas disse ser necessário aguardar mais tempo pela estabilização do preço do combustível, que tem sido pressionado pela guerra no Irã. O Ministério Público do Distrito Federal ajuizou uma ação civil pública contra a influenciadora Virgínia Fonseca e a plataforma de apostas Blaze por retenção de depósitos e publicidade enganosa. O MP pede uma compensação de 120 milhões de reais e cita uma postagem em que a influenciadora incentiva os seguidores a apostarem na vitória de Cabo Verde contra a Argentina pela Copa do Mundo. A defesa de Virgínia Fonseca diz que refuta as alegações de conluio, atuação predatória ou intenção de causar prejuízo aos consumidores. Horário de Brasília, 11h33.
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0: Lages. Uma pessoa que presencia a cena tenta intervir, mas é confrontada pelo pai das crianças. Em seguida, a menina se levanta e os três deixam o local. A agressão chegou ao conhecimento da mãe após as imagens começarem a circular nas redes sociais. Ela procurou a polícia e registrou um boletim de ocorrência na última terça-feira. No mesmo dia, equipes da Polícia Militar realizaram buscas pelo suspeito, mas ele não foi localizado. Na quarta-feira, o homem compareceu à Polícia Civil para prestar depoimento. Segundo o delegado Anderson Andrei, responsável pelo caso, foi instaurado um inquérito policial e o pai poderá responder pelo crime de lesão corporal.
1: A preocupação da Polícia Civil foi em garantir aí uma proteção a essas crianças, então foi, a mãe foi ouvida, foi ouvido outras testemunhas e encaminhado um pedido de medida protetiva de urgência para essas crianças e para a mãe. Vai para análise do Ministério Público e Poder Judiciário, né? Poder Judiciário a gente vai estabelecer, Poder Judiciário da comarca, as medidas cabíveis aí seguidas. E também a criança foi submetida aí ao exame de lesão corporal, isso ainda na data de ontem. Tem ali no mínimo um crime de lesão corporal, situação de violência familiar, com uma pena de 2 a 5 anos.
0: Em depoimento, o investigado afirmou que agrediu a filha porque a criança estaria chorando e ainda disse estar arrependido. O conselho tutelar também foi acionado e acompanha o caso. Procurado pela reportagem, o órgão informou que recebeu orientação para não divulgar informações sobre a ocorrência, para não prejudicar o andamento das investigações. De Cascavel, Marcelo Moraes.
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3: Você já esquiou? Tem vontade de esquiar? Quer ter uma experiência? Aqui, ó, o Pedro Fagundes fez uma reportagem sobre simuladores de esqui em São Paulo, né? Vamos ouvir aqui, Pedro Fagundes.
4: Para esquiar no Brasil hoje, não é mais preciso gastar pelo menos R$6.000 com voo para Argentina, hospedagem e ski pass. Em São Paulo, uma aula avulsa em simulador custa a partir de R$350. A cidade tem duas opções: um clube privado na Marginal Pinheiros e uma academia de esqui na Vila Olímpia. O público é formado em grande parte por brasileiros que já têm viagem marcada e não querem aprender tudo do zero na neve. Foi o caso de Gabriele Saborani.
5: Então eu já tenho duas viagens programadas, eu queria me preparar para elas. E aí a minha experiência foi muito legal, bastante insegurança, né? Só que aí, como eu tinha uma viagem próxima, eu fiz um intensivão. Então eu tava indo assim praticamente todo dia e em 5 aulas eu já tava assim muito bem, muito bem.
4: A reportagem também testou uma aula num clube da Zona Sul. O simulador é uma esteira inclinada com velocidade e ângulos controlados pelo professor. Não faz frio, não neva, o aluno pode usar shorts e camiseta de academia. No lugar do gelo, há um tapete de fibra plástica hidratado o tempo todo. A textura lembra uma neve mais pegajosa e exige mais técnica. O professor Flávio Melo, do Beyond the Club, diz que o esqui é anti-intuitivo. O instinto do iniciante é jogar o corpo para trás, abrir as pernas e tentar se salvar. Mas o esporte exige o contrário: peso para frente, equilíbrio na perna de fora e muita repetição. Esqui é esporte de doido, assim que o Flávio resume. A vantagem do simulador aparece no ambiente controlado. Tem barra de apoio, espelho, professor a menos de 1 metro e correção imediata. Essa preparação mira um problema conhecido da indústria. Dados da Associação Americana de Resorts apontam retenção de apenas 19% entre quem esquia pela primeira vez. Ou seja, cerca de 8 a cada 10 iniciantes ficam pelo caminho. Depois de 1 hora de simulador, eu não fiquei. Mas queria saber, professor, tô aprovado?
6: Você tá pronto pra ir pra montanha. Esse é o grande barato. Você não vai passar aqueles 3 dias de sufoco de montanha. Já sai no primeiro dia esquiando.
4: E o que eu aprendi hoje?
6: Você aprendeu a controlar tua velocidade em linha reta. Você aprendeu a controlar tua velocidade fazendo curva. E você já tava brincando. Você já tava fazendo curvas de tamanhos diferentes.
4: Nota?
6: 10.
4: Muito obrigado, né? Agora só falta juntar as milhas, o dinheiro e preparar a viagem. De São Paulo, Pedro Fagundes.

0: vamos falar sobre o TDAH, o transtorno do déficit de atenção e hiperatividade em homens e em mulheres. Vamos entender as diferenças. Estamos com a doutora Fabrícia Signorelli. Ela é psiquiatra do ambulatório de TDAH da Unifesp. Doutora Fabrícia, bem-vinda. Boa noite.
1: Olá, boa noite.
0: Existe diferença, então, do TDAH entre homens e mulheres, doutora?
1: Na verdade, desde a infância, né, existem relatos da literatura, a gente vê muito na prática clínica que a apresentação clínica pode, sim, ser diferente, né? Não é que não existam meninas hiperativas, né? Então, aquele estigma que as meninas são só desatentas e os meninos hiperativos não é real. Mas muitas vezes a hiperatividade nas meninas, né? O TDAH como um todo, ele vem mais acompanhado do que a gente chama de sintomas internalizantes. A menina um pouco mais retraída, às vezes um pouco mais ansiosa, até um humor mais deprimido, enquanto nos meninos é comum o que chama de sintomas externalizantes que podem acompanhar o TDAH. Mais agressividade, mais comportamentos disruptivos, ficar nervoso, explodir. Então, não passa despercebido. Pode ser primeiro identificado
0: nos meninos. Justamente
1: nos meninos, isso pensando na infância, pela maneira que se apresenta.
0: Agora, essa diferença de manifestação, né? Nos meninos vai mais frequente a hiperatividade e nas meninas mais frequente a falta de atenção. Tem uma explicação neurológica para isso ou também existem fatores culturais, sei lá, que podem explicar essa diferença?
1: Não é que seja mais comum as meninas serem desatentas. A gente tem meninos desatentos e meninas desatentas. Mas às vezes os componentes que acompanham o TDAH nos meninos são mais externalizantes, né?
0: Porque que a hiperatividade é mais frequente nos meninos, é isso?
1: Nas meninas também, mas quando as meninas são mais hiperativas, elas não têm tanta agressividade junto, aquela questão opositora, de explodir, coisas nesse sentido. E às vezes é mais isso que chama a atenção dos professores em sala de aula, nos conflitos com os pares. Então, desatento pode ser tanto menino quanto menina.
0: E também...
1: Mas as meninas...
0: Entendi. Então, na verdade, a diferença é a agressividade.
1: Não necessariamente, não é regra, né? Mas
0: sim,
1: o que faz com que
0: frequente.
1: Mais menino chegue são essas questões mais específicas, né? Por isso que em amostras clínicas, né? Existe uma proporção de 4 meninos diagnosticados quando comparado com uma menina. Isso vai mudando ao longo da vida, porque daí na adolescência a desatenção, a dificuldade de execução de tarefas, né, a desregulação emocional passa a ficar meio parecido. Então aí a prevalência, a amostra clínica passa 2 meninos para uma menina. E aí na vida adulta tem estudos que se igualam. É um homem para uma mulher recebe o diagnóstico na vida adulta.
0: Que fica muito mais fácil diagnosticar quando já vem acompanhado da agressividade, né? Porque aí fica mais explícito.
1: Na infância.
0: Agora,
1: e
0: essa agressividade vem mais acompanhada nos meninos do que nas meninas com quadro de TDAH. Essa agressividade está relacionada ao TDAH ou não?
1: Não. Na verdade, a agressividade não é um sintoma do TDAH. Na verdade, o que existe no TDAH é uma falha do controle inibitório. Então, quando a gente fala agressividade, na verdade, o que a gente usa mais é que meninos têm mais comportamentos externalizantes. E entre eles, a explosão de raiva, hostilidade, desafiar, e entre eles, às vezes, a agressividade físico-verbal. Mas é uma agressividade, às vezes, reativa. A criança, ela é mais intolerante frente a uma situação. Ela explode mais e pode acabar, né, ficando um pouco mais agressiva. Mas a agressividade não é um sintoma do TDAH.
0: O TDAH
1: pode aparecer.
0: Falha o controle inibitório. Então, se tem um impulso, o TDAH faz com que esse impulso seja manifestado, né?
1: Exatamente. Em várias formas, a impulsividade vem desde a infância, né? Interromper. Às vezes até na criança pequena, né? A criança que interrompe, que não espera a vez de falar, né? Que o outro amiguinho tá falando, ela quer cortar fila. Ela tá, o pai e a mãe conversando, ela interrompe a conversa do adulto, ela interrompe a fala do professor. Então, essa impulsividade que também na vida adulta, né? A gente escuta esse relato. É o adulto que na reunião ele tem dificuldade de esperar a vez dele falar. Numa situação social, só ele fala. Né? Então, a impulsividade em todas as faixas etárias, ela traz prejuízos, tanto do ponto de vista, né, na criança, pedagógico, na escola, social e na vida adulta, até em atividades laborativas, né?
0: Sim, e é isso tanto com meninas quanto com meninos, né? A questão é quando... Só queria entender a agressividade como um componente mais masculino. É, como há essa impulsividade, ela pode se manifestar de uma forma agressiva. É isso?
1: Pode acontecer. Em meninas também, mas menos, né?
0: Mais em meninas.
1: Menos, né? Que não, exatamente, né? Quando não existam meninas com TDAH grave, que às vezes são agressivas, né? Mas deixar bem claro que a agressividade, ela não é um sintoma do TDAH. Não, ela é um pode sintoma. Acontecer, mas ela não é um sintoma.
0: Aí já é mais uma característica da pessoa, como ela não tem esse freio.
1: Da apresentação clínica do TDAH naquela criança, ou muitas vezes até naquele adolescente, naquele adulto, né?
0: Uhum.
1: Então, pode acontecer.
0: Então, por todos esses fatores, nas mulheres é mais difícil, mais desafiador o diagnóstico do TDAH. Né? Não é,
1: sim,
0: tão manifesto assim.
1: Na infância, sim, né? Tem, às vezes, a questão mais internalizante, da menina ansiosa, ela percebe as dificuldades. Outro ponto que é importante também, no gênero feminino, em todas as idades, existem mais capacidades de desenvolvimento de estratégias adaptativas. É, assim como acontece no gênero feminino no autismo, né? De se adaptar mais às dificuldades do transtorno. Então, meninas são mais capazes de desenvolver essas estratégias adaptativas, né? De controlar melhor, às vezes, a impulsividade, mas o que gera um nível de ansiedade, às vezes até um retraimento social. É por isso que quando a gente olha para a literatura científica, a gente fala que meninas podem ter mais componentes ou comportamentos que a gente usa o termo técnico de internalizantes, e nos meninos esses sintomas externalizantes, que daí não passam despercebidos, mas ao longo da vida vai mudando. E um ponto que é importante quando a gente pensa em meninas, né, até porque muitas delas não receberam o diagnóstico na infância, é quando vem a puberdade, porque daí elas começam a ser impactadas pela questão hormonal, e isso sim passa a trazer uma mudança expressiva na apresentação clínica do TDAH no gênero feminino.
0: Ah, é? Ai,
1: sim, sim.
0: Os hormônios, quando então começa a menstruar, muda o que para as meninas com TDAH?
1: Na verdade, de modo geral, né, quando a gente olha para a trajetória, né, a partir do momento que a mulher, né, que a menina menstrua, né, e tem uma regularização de ciclo independente do TDAH, né, todo mês a oscilação hormonal, no fim do ciclo, né, a queda do estrogênio e da progesterona, que é a fase que a gente chama de TPM, traz mudanças, né? Da estabilidade emocional, da disfunção executiva, do funcionamento cognitivo, né? Então, por isso que, de modo geral, às vezes a gente tem a história, né? A TPM, ela realmente muda o humor, traz irritabilidade, muitas vezes uma fadiga maior, um cansaço em todas as faixas etárias, né? E aí, o que acontece no TDAH? Todas as disfunções que já fazem parte do transtorno, né? Mais desorganização, mais esquecimento, mais fadiga mental, mais desregulação emocional, fica mais evidenciado. E aí, então, fica mais difícil essas estratégias adaptativas. E aí, muitas vezes, a adolescente, ela vai procurar ajuda, ou adulta jovem, por conta desses períodos. Então, muitas vezes, não tem essa história retrospectiva da infância, e até chegar no diagnóstico de TDAH, elas recebem outros diagnósticos, de transtorno bipolar, na vida adulta, de transtorno de personalidade borderline, justamente por conta desse período de instabilidade maior, que a questão hormonal passa a ter um peso importante.
0: As oscilações hormonais. E aí ficam potencializadas no quadro de TDAH, né? Essas oscilações. Agora, é interessante você falar que as meninas, né, as mulheres, elas, tanto no TDAH quanto no autismo, elas conseguem criar estratégias de adaptação, né? Elas conseguem contornar. Vamos dizer assim, talvez o termo não seja disfarçar, mas enfim, elas conseguem lidar com isso, lidar com o dia a dia, né? De uma forma mais estratégica do que os meninos, né? Do que os homens. Aí fiquei pensando aqui, por que seria, né? Será que porque também a sociedade é mais permissiva com os meninos? Então eles serem mais, terem menos freios, assim, nos seus impulsos e tal, não é tão reprimido, talvez por isso eles não precisem dessas estratégias, ou não, tem uma explicação mais biológica mesmo para isso?
1: Tem explicação biológica, né, e também tem um pouco essa explicação do que se espera, né, do papel da menina na sociedade, então às vezes ela se força mais, né, a aprender a lidar com esses sintomas, né, com estratégias adaptativas, né, tanto no autismo quanto no TDAH. Quando a gente olha para o autismo, é um pouco diferente, porque quando a gente olha para o desenvolvimento cerebral no gênero feminino, de fato, né, a comunicação, a interação, até o desenvolvimento da linguagem, tende a ser melhor e mais rápido no gênero feminino, né? não é comum que a gente fale, né? A menina, pais que falam, ah, minha filha, a menina falou antes que o menino, né? Ela interagia melhor, ela era mais sociável, então tem algumas habilidades que, de modo geral, o cérebro no gênero feminino funciona diferente, né? Então, por isso que, às vezes, o autismo, ele é um pouquinho minimizado em outras formas da apresentação clínica. Agora, estratégias adaptativas, os dois, né, os dois gêneros desenvolvem, mas no gênero feminino isso acontece com mais facilidade, né? Que é diferente quando você usou a expressão de disfarçar, né? É. Porque disfarçar é uma coisa que acontece no autismo, né? Que é a tal da camuflagem social. É porque o aprender a desenvolver estratégias adaptativas, vou dar um exemplo. Bom, eu percebo que o meu TDAH me traz dificuldade de organizar tarefas, né? Então, que estratégia adaptativa eu vou aprender com isso? Eu vou anotar, né? Eu percebo que eu gerencio muito mal o meu tempo, então eu vou colocar o quê? Algo que me dê um cronômetro, né? Para eu entender a hora de parar. Então vai se adaptando, né? Eu percebo que determinado lugar tem muito barulho. Ah, eu vou sentar longe da janela. A menina vai percebendo e vai se adaptando, né? Assim como no autismo também, vai aprendendo, né? Com situações e vai aprendendo a lidar. Bom, eu percebo que tal situação social ou tal situação sensorial me desregula. Eu saio dela, me regulo e retorno. Isso é estratégia adaptativa.
0: Entendi.
1: A camuflagem que acontece no autismo é algo mais, são atitudes, são comportamentos que a mulher apresenta de uma forma racional. Eu vou disfarçar.
0: Tá.
1: Não é algo que ela se adaptou. Então, ah, tá todo mundo rindo nesse contexto social. Eu vou rir. É meio que ela vai imitando, né? Ou a eu entendi que quando eu chego numa situação social, todo mundo cumprimentou, eu cumprimento. Para que a camuflagem, ela vem muito no intuito de que disfarçar é uma forma que acontece dela minimizar a percepção dos outros com relação às dificuldades sociais. Mas isso é muito desgastante, porque a mulher com autismo numa situação social, ela tá o tempo todo se policiando e tentando disfarçar para que as pessoas não percebam as dificuldades delas. Então, os estudos mostram que traz um desgaste mental muito grande.
0: Sim.
1: Muito grande.
0: Muito provavelmente, aí volto eu para as questões culturais, muito provavelmente porque ela sabe que será muito mais julgada do que o menino, do que o homem, que talvez não esteja muito preocupado com isso.
1: Sim, uma das grandes questões, né, do autismo, quando a gente pensa no adulto e até do TDAH, né, é o papel ainda que se espera, né, da mulher na sociedade, né, e isso é muito difícil do TDAH na vida adulta. Então, muitas mulheres, elas vão chegar no diagnóstico na vida adulta, porque quando elas estão ali, né, no momento, com as suas atividades laborativas, e vem a maternidade, é um aumento de demanda muito grande, né? E por mais que hoje a gente veja uma sociedade que muda, que os pais participem, muitas funções ainda da gerenciamento das tarefas de casa, do cuidado com os filhos, ainda fica atribuído à mulher, né?
0: Sim.
1: E aí ela vai se desorganizando, ela fica nervosa, ela se desregula. Somado a isso, tem um impacto hormonal, né? E aí existe um julgamento, né? Dos outros e até dela, né? Porque ela se culpa de não estar dando conta de gerenciar tudo, né? Por que que eu fico tão nervosa? Porque eu me desregulo, né? Frente, de repente, a sentar com meu filho para fazer lição. Por quê? Realmente, o dia dela desgastou muito, né? E dar conta de TDAH sem diagnóstico e todas as funções, e executar seu trabalho, chegar em casa, executar todas as tarefas, o desgaste mental disso é muito grande. Aí essa mulher se desregula, ela começa a se cobrar de não estar dando conta das demandas,
0: sim,
1: né?
0: O diagnóstico é complicado, né? Porque aí você começa a se comparar com os outros são mais funcionais que você, né?
1: É muito sofrido, né? É uma questão que a gente fala desde a infância, né? Até a criança com TDAH, seja ela impulsiva, hiperativa ou desatenta, mesmo ainda na fase que a gente chama de fundamental 1, a criança já começa a perceber: por que que eu estudo mais que meu irmão ou que meus amigos, eu não consigo tirar nota igual? Ou a criança mais impulsiva e hiperativa, que começa às vezes a levar bronca do professor, ou o pai e a mãe toda hora estão chamando atenção: ai, você fez errado de novo você não se controla. A criança começa a falar: eu não consigo me controlar. Então isso impacta na autoestima, né, na sensação de se sentir insegura, impotente, começa desde a infância. Imagina quando a percepção, né, vai aumentando. Então o adulto se cobra por natureza de dar conta, né? Imagina um adulto sem diagnóstico lidando com todos os impactos negativos, né? Perder o emprego por conta das falhas do TDAH, gerenciar mal a vida financeira, muitas vezes o casamento sofreu problemas por conta das disfunções do transtorno. Então o impacto é muito ruim. A falta do diagnóstico traz muito prejuízo, todos os estudos falam, em todas as esferas da vida do indivíduo.
0: Sim, nossa, é importante. E aí o diagnóstico, para quem mais ou menos está se identificando com tudo isso, é qual é o profissional? O neurologista?
1: Então, né, o que é importante a gente falar, né, de modo geral, tem que ser ou psiquiatra ou neurologista. Mas o neurologista que trabalha com TDAH, ele tem que ter um amplo conhecimento dos transtornos psiquiátricos.
0: Ah, tá certo. Porque pode se confundir, né?
1: Tanto se confundir como estar associado, né? A gente fala que é quase regra, e não exceção, o TDAH vir acompanhado de alguma comorbidade psiquiátrica ao longo da vida, desde a infância, né, com outros transtornos de desenvolvimento, o TDAH junto com o autismo, o TDAH junto com o TIC, o TDAH junto com dislexia, ou mesmo na infância, né, como eu mencionei dos meninos, o TDAH associado com o transtorno opositor desafiador, transtornos de ansiedade, depressão na vida adulta, né? O impacto do TDAH não diagnosticado, muitas vezes o adulto chega para avaliação já com transtorno de ansiedade, com transtorno depressivo associado. Então, o psiquiatra, ele tem na formação dele, sim, o conhecimento desses transtornos. O neurologista, ele está, sim, apto a avaliar desde que ele tenha conhecimento sobre os transtornos psiquiátricos, que na grande maioria das, claro, vezes vai estar associado ao TDAH.
0: Claro, o psiquiatra vai ter essa percepção, já que existem outros transtornos associados, e também para não confundir. Mas o tratamento do TDAH é por via medicamentosa?
1: Sim, na verdade é que a gente fala do TDAH, ele é um tratamento multidisciplinar, tá? Desde a infância até a vida adulta, né? Na infância, sempre um ponto muito importante, Tânia, que o tratamento ele é individualizado. Tem crianças que a medicação vai ser importante e muitas vão precisar de terapia comportamental, que é a intervenção de psicoterapia que tem nível de evidência. Muitas crianças, por questão de estarem com desempenho escolar muito desfavorável, vão precisar também do acompanhamento psicopedagógico. Muitos vão trabalhar questões de motricidade, né, por conta às vezes da letra, da disgrafia, e na vida adulta também. O tratamento medicamentoso associado à terapia comportamental, né? A terapia entra em que aspecto, né? No sentido de ajudar o desenvolvimento de estratégias para essas disfunções executivas, para ajudar na regulação emocional e também para ajudar nesse impacto socioemocional de autoestima, de insegurança que ao longo da vida foi se instalando. Com relação à medicação, ela é de extrema importância, né? E também é individualizado, porque muitos pacientes vão se beneficiar às vezes com o tratamento de estimulante, né, que entra metilfenidato, dexanfetamina, ou não estimulante, que é a tamoxetina. Então, até para intervenção medicamentosa, a gente tem que ter um conhecimento para o perfil de apresentação clínica do paciente para eleger qual é o melhor tratamento farmacológico.
0: Tem que testar, né, doutor? Aí, nesse processo, eu conheço gente que desiste, fala, não me dei bem com remédio, né?
1: Ou às vezes a dose. Isso é muito comum na psiquiatria, né? Isso é muito comum. Então, por isso que a gente fala sempre da individualização do tratamento. Então, não existe um tratamento que é o melhor. Existe o tratamento que é ideal para apresentação clínica. Tem mais dificuldade de sono, tem mais ansiedade associado, tem mais irritabilidade, tem muita desatenção, né? Que sintomas associados que vai te nortear, né? Ou até outros transtornos clínicos, né? Que vão fazer com que você escolha determinado estimulante ou não estimulante, ou muitas vezes o que a gente chama de terapia combinada. E aí realmente é o especialista, é quem trabalha no dia a dia com o TDAH, que sabe personalizar o tratamento, né? Entender qual é a melhor medicação para aquele paciente.
0: E o ideal é que o diagnóstico seja feito na infância, né? Hoje se fala muito sobre TDAH, sobre autismo, mas até muito recentemente não se falava. Então tem muito adulto, né? Sim. Não diagnosticado.
1: Né? Sem dúvida.
0: Desafio, sofrendo aí, né? Criando estratégias para lidar e também as consequências, né, de autoestima afetada, justamente porque não sabe que tem um transtorno, né, que tem um TDAH.
1: Exatamente.
0: E na comparação com as outras pessoas, tá sempre devendo ali, deve ser realmente muito, muito angustiante. Fica aí o alerta para o pessoal ficar atento, procurar um psiquiatra para de repente fechar um diagnóstico. Tem um minutinho aqui, o diagnóstico é clínico, assim, por meio, tem um teste, algo mais objetivo, ou é pela experiência mesmo, pelos relatos?
1: Não, é super importante essa pergunta, né? O diagnóstico de TDAH é um diagnóstico clínico, é história clínica.
0: História clínica.
1: É o relato de vida e todas as disfunções, né? E aí entra muito a experiência também, porque não é só perguntar os 9 sintomas de desatenção ou os 9 de hiperatividade. Tem várias disfunções que os estudos mostram associadas. Não existe ressonância, eletroencefalograma ou outra avaliação, que às vezes a gente vê, né? Muito menos a rede social arraste para cima ou para baixo, né?
0: É, cuidado.
1: É um diagnóstico,
0: né?
1: Que exige muito cuidado, mas é um diagnóstico clínico, sim.
0: Muito bom, doutora, muito obrigada, viu? Boa noite para você.
1: Boa noite, obrigada.
0: Valeu, doutora. Fabrícia Signorelli, psiquiatra do ambulatório de TDAH da Unifesp, conversando conosco. Vamos fechar. Paulo Galvão, já pegou o ritmo de jogo, Paulo Galvão, depois das férias?
2: Já, Tânia Morales.
0: Já?
2: Boa
0: um
2: noite
0: dia.
2: Pra você.
0: Boa noite.
2: Ah, rapidinho, né?
0: Ah, você tá melhor que eu.
2: Esquema,
0: né? Eu voltei um dia antes de você e hoje que eu comecei a pegar o ritmo.
2: Não, é verdade, né? A gente acha que, por enquanto, ainda tá meio no...
0: Não é? Eu comecei a chegar um pouco mais cedo, né, Canino, do que eu costumo chegar pra... Porque a gente vai fazendo e é muito interessante a coisa do rádio, né? É, acho que qualquer trabalho, na verdade, né? Você pega o jeito e vai fazendo. Aí depois você fica de férias, ainda bem Paulo Galvão, que ainda mais Paulo Galvão que ficou 35 dias de férias.
2: A questão é lembrar as senhas, né? Quantas senhas tem que usar aqui? Dessa vez eu não tinha anotado as senhas, mas felizmente eu consegui lembrar. Consegui lembrar.
0: Ah, tá bem de memória.
2: E as senhas
0: eu
2: vão
0: anoto.
2: Mudando, né? Elas vão mudando. A gente tem que ficar mudando a senha.
0: E aí tem que lembrar de atualizar e anotar. Não é fácil, não.
2: Não é fácil.
0: Muito bom. Assistiu o jogo, Galvão?
2: Ah, da França assisti, viu?
0: E
2: assisti.
0: Aí? O que você achou? Eu não assisti, só...
2: Então, eu achei que Marrocos não jogou o que tinha jogado nas outras partidas, jogou bem menos, né? Porque ficou meio mais recuado do que a gente imaginava.
0: É.
2: E a França também, no primeiro tempo, parecia o Brasil, né? Ficou lá esperando
0: não
2: alguma coisa acontecer.
0: Não fazia gol, né?
2: Perdeu o pênalti.
0: Perdeu o pênalti, né? Mbappé.
2: Mas aí no segundo tempo eles voltaram com um pouco mais de força e aí os gols acabaram acontecendo, né?
0: E é superior mesmo, né? Foi um resultado justo.
2: Pois
0: fazer
2: sim.
0: O quê? Muito bom, Galvão. Bom programa, hein?
2: Valeu, Tânia. Bom descanso pra você e até amanhã, hein?
0: Até amanhã, até hoje, né? Mas
2: isso.
0: Enfim, já é sexta-feira. Paulo Galvão assume a programação aqui com o CBN Madrugada. O CBN Noite Total chega ao fim com a produção de Karina Almeida e os trabalhos técnicos de Henrique Dias.
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0: Sexta-feira, 10 de julho de 2026. O plano de reestruturação dos Correios foi parcialmente suspenso. A medida tinha sido anunciada no ano passado como contrapartida ao aval do Tesouro Nacional para um empréstimo de 12 bilhões de reais para a estatal enfrentar a crise financeira. A decisão foi tomada diante da ameaça de greve dos funcionários. Até o dia 31 de julho, ficam suspensos o fechamento de agências, o fim da gratificação de R$500 paga a servidores que atendem o público e a adoção de um sistema para mapear os recursos necessários para as operações de entrega. Os partidos de oposição no Distrito Federal entraram com uma ação direta de inconstitucionalidade contra a lei que permite ao governo do DF usar recursos do Fundo de Participação dos Estados e dos Municípios para socorrer o Banco de Brasília, atingido por fraudes. A medida, que inclui um empréstimo superior a 3 bilhões de reais, encontra resistência pelo potencial de impactar serviços públicos fundamentais. A operação está sob análise do Tribunal de Contas, que ainda aguarda as manifestações da Casa Civil e do BRB. Horário de Brasília, 12:04.
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1: 4 minutos desta sexta-feira, hoje é 10 de julho de 2026. Muito bom dia, muito obrigado a você que nos faz companhia aqui no CBN Madrugada. Produção sempre da Karina Almeida, trabalhos técnicos comigo aqui, Ricardo Garcia, e vamos juntos na sua companhia até às 5 da manhã. A gente espera, é claro, que você participe também aqui nos nossos canais, pelo WhatsApp, pelo YouTube, pelo Instagram, pelo e-mail. São várias formas de você interagir também com a nossa programação. Daqui a pouquinho a gente registra as participações, lembra os caminhos. Agora vamos a alguns dos principais destaques do dia. Publicitário ligado a Daniel Vorcaro na mira da Polícia Federal, informa João Rosa.
2: Mensagens obtidas pela Polícia Federal revelam que o dono do Banco Master pediu um dossiê contra o presidente do Itaú e teria articulado ações para intimidar jornalistas e monitorar autoridades, incluindo pessoas ligadas ao presidente do Banco Central. As revelações fazem parte da nova fase da Operação Compliance Zero, que teve como principal alvo o empresário Thiago Miranda. A defesa dele nega qualquer irregularidade.
1: O governo sinaliza que vai endurecer com as bets. Em destaque, a Samantha Klein.
3: O governo quer apertar as regras de publicidade contra as bets, com normas exigindo a veiculação de informações sobre os riscos de dependência e de perda de dinheiro. A nova regra também vai proibir o uso de análises de especialistas e dicas de onde apostar. O Ministério da Fazenda ainda informou que, desde a regulamentação das plataformas, 56 mil sites e quase 1000 perfis de influenciadores foram derrubados das redes.
1: O ministro falou também sobre preço dos combustíveis. A manchete é de Rani Veloso.
4: O governo federal decidiu adiar o corte parcial ou total ao subsídio de 44 centavos por litro de gasolina para a próxima semana. O ministro da Fazenda, Dario Durigan, justificou que o momento exige cautela diante dos novos ataques entre Estados Unidos e Irã. O presidente da Câmara, Hugo Mota, confirmou que o Conselho Nacional de Política Energética se reúne na próxima terça para aumentar a mistura do álcool à gasolina. Durigan também destacou que a medida provisória para renegociação das dívidas dos produtores rurais sai até o início da próxima semana, com até 10 anos para o pagamento.
1: 7 minutos desta sexta-feira, o destaque policial chega do Rio de Janeiro com Ana Luísa Barreto.
5: A justiça determinou o afastamento de cargos públicos de 11 pessoas acusadas de participar de um esquema de corrupção no Instituto Rio Metrópole. O presidente da autarquia, além de um delegado, um procurador e o pai de um deputado estadual, foram presos durante a operação do Ministério Público. Em entrevista coletiva, o chefe do MP afirmou que o estado do Rio se tornou um antro de corrupção.
1: Noite 7, eleições 2026. O destaque é de Matheus Maciel.
6: Em agenda no Rio, o pré-candidato do PSD à presidência, Ronaldo Caiado, minimizou o fato de não ter o apoio do correligionário Eduardo Paes. O ex-prefeito da capital fluminense, que vai disputar o governo do estado, deve apoiar a reeleição do presidente Lula. O ex-governador de Goiás criticou a atuação de Flávio Bolsonaro e do governo petista na crise do tarifaço dos Estados Unidos e fez acenos ao eleitorado feminino.
1: Segurança reforçada nas eleições no Rio de Janeiro, destaca Júlia Viana.
7: O Tribunal Regional Eleitoral do Rio aprovou de forma unânime o envio de tropas federais para reforçar a segurança das eleições no estado. O pedido foi feito pelo governador em exercício, Ricardo Couto. Os desembargadores afirmam que é preciso garantir o direito ao voto em áreas conflagradas. A palavra final será do Tribunal Superior Eleitoral.
1: Noite e 9, guerra no Oriente Médio, assunto para Lucas Taveira.
0: O conflito entre Irã e Estados Unidos voltou a se intensificar nesta quinta-feira, com novos ataques iranianos contra bases militares americanas em países do Golfo. A escalada aconteceu no mesmo dia em que o Irã concluiu as cerimônias fúnebres do líder supremo Ayatollah Ali Khamenei, morto em um ataque aéreo no início da guerra, em 28 de fevereiro.
8: Chiquinho Brazão continua na mira da Polícia Federal, informa do Rio de Janeiro, Júlia Viana.
7: Condenado no caso Marielle, o ex-deputado federal Chiquinho Brazão foi alvo da Polícia Federal pela suspeita de desvio de emendas parlamentares. A ação desta quinta-feira foi autorizada pelo ministro Alexandre de Moraes do Supremo Tribunal Federal. Um ex-assessor de Domingos Brazão, irmão de Chiquinho, também foi preso.
8: Feriado em São Paulo, assunto para Bruna Barbosa.
9: Em homenagem aos 94 anos da Revolução Constitucionalista de 32, São Paulo realizou neste feriado de 9 de julho o tradicional desfile cívico-militar no obelisco do Ibirapuera. A cerimônia reuniu autoridades para homenagear os combatentes do movimento.
8: Para pai covarde que agrediu a filha no Paraná. A manchete é de Marcelo Moraes.
10: Mãe da menina de 3 anos agredida pelo próprio pai em Francisco Beltrão, no Paraná, registrou um boletim de ocorrência depois de tomar conhecimento das imagens da agressão pelas redes sociais. A Polícia Civil solicitou medidas protetivas de urgência para a criança, o irmão dela e a mãe.
8: De volta ao Rio de Janeiro com Diogo Bugalho.
11: Defesa e acusação anunciaram que vão recorrer da sentença do homem condenado a 22 anos e 9 meses de prisão pelo assassinato do ator Jeff Machado em 2023. A defesa vai pedir a absolvição pelos crimes de homicídio e maus tratos aos animais, enquanto a acusação quer o aumento da pena. Jeander Vinícius da Silva Braga admite apenas participação na ocultação de cadáver que foi encontrado dentro de um baú concretado e enterrado no quintal de uma casa no Rio.
8: Destaque policial chega agora de São Paulo com Matheus Leite.
12: A tropa de elite da Polícia Militar de São Paulo já matou 4 pessoas em buscas relacionadas a suspeitos de envolvimento na tentativa de assassinato do tenente da rota Ronickson Pimentel dos Santos. Um deles, morto nesta quinta-feira, é apontado como o piloto da moto usada no ataque. O agente permanece na UTI em estado grave e passou por uma traqueostomia.
8: Tentativa de salvamento dos Correios é assunto para Marina Dantas.
13: O plano de reestruturação dos Correios foi parcialmente suspenso após a ameaça de greve dos trabalhadores. A interrupção das medidas vale até o fim de julho e abre espaço para negociações entre a empresa, o governo federal e representantes dos funcionários. A reestruturação foi proposta para enfrentar a crise financeira da estatal.
8: Destaque do esporte, futebol, Copa do Mundo, Gabriel Dudziak.
14: A França está nas semifinais da Copa do Mundo. Nesta quinta-feira, os franceses venceram a seleção de Marrocos pelo placar de 2-0, com um gol de Mbappé e outro de Dembélé, ambos no segundo tempo. Agora, a França aguarda o vencedor de Espanha e Bélgica, que se enfrentam hoje às 16h em Los Angeles. No sábado serão disputados mais 2 jogos das quartas de final. Em Miami, às 18h, a Noruega encara a Inglaterra. E em Kansas City, às 22h, a Argentina joga com a Suíça.
8: Festa da torcida francesa em São Paulo, Karine Lemos.
15: Franceses e simpatizantes se reuniram em um restaurante típico em São Paulo para torcer e celebrar a vitória contra o Marrocos nesta quinta-feira. Com o placar de 2-0, os azuis avançaram para a semifinal da Copa do Mundo pela 3ª vez consecutiva. Os torcedores estão otimistas com o tricampeonato, apesar das preocupações com Espanha e Argentina.
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8: Vamos saber como é que fica o tempo nesta sexta-feira com Aline Araújo.
15: Nessa sexta-feira, duas distintas condições chamam a atenção no país. O tempo seco predomina na região do Brasil Central, enquanto uma frente fria se forma na região sul. Essa chuva avança pelo Rio Grande do Sul e também por grande parte de Santa Catarina, já nessa sexta-feira, com maior risco de temporais entre o norte gaúcho e o oeste catarinense. Tem possibilidade de chuva forte, raios e rajadas de vento que vão se aproximar de 70 km por hora. Em Florianópolis, dia com aumento de nebulosidade, temperaturas entre 11 e 20 graus e pancadas de chuvas que podem acontecer a qualquer hora. No centro-oeste, no interior do sudeste, a umidade relativa do ar preocupa durante mais um dia. Algumas áreas da região apresentam índices abaixo dos 20%, trazendo alerta para essa condição, principalmente em Goiás, Distrito Federal e também no Mato Grosso. Essas condições elevam os riscos à saúde e também aumentam os focos de queimada. No Nordeste, a chuva continua concentrada na faixa litorânea entre a Bahia e o Rio Grande do Norte, enquanto o interior da região segue com predomínio de sol e tempo bastante seco. Já na região Norte, áreas de instabilidade vão manter pancadas de chuva, com destaque para o oeste do Amazonas, onde há risco de temporais isolados. Em Manaus, a previsão é de chuva com baixo volume, mas que pode vir acompanhada de raios em alguns períodos e máxima de 31 graus. Aline Araújo, da Climatempo.
1: 15 minutos agora desta sexta-feira, mais uma vez, muito bom dia. Muito obrigado a você que nos acompanha, eu e Ricardo Garcia, vamos até às 5 com muita informação, prestação de serviço aqui no CBN Madrugada, na companhia, por exemplo, de Célio Castro, Zé Maria Santos de Oliveira, o José Alberto, desejando aqui um bom retorno, muito obrigado, está em Guarulhos. Muito obrigado também ao nosso ouvinte Elildo Aguiar, está em Aprazível Sobral, Ceará. Também o nosso ouvinte Silvio Isopor, de Juiz de Fora, em Minas Gerais. A nossa companhia, o Clóvis Mota Oliveira, de São Pedro da Aldeia. Pessoal participando no chat aqui do YouTube, você que está na nossa companhia, no aplicativo, no site. Dê uma chegadinha também aqui no nosso YouTube, se acompanha as imagens do nosso estúdio e, de quebra, troca uma ideia com os demais ouvintes aqui do CBN Madrugada. Você pode participar também pelo WhatsApp no 11 999 11 9981, repetindo 11 999 11 9981, pelo e-mail também, é só entrar no site cbn.com.br, clique lá no Fale com Âncora, você pode mandar a sua mensagem, ou então via Instagram. Estamos aqui na rede social também, no Instagram, no @phcgalvão, repetindo @phcgalvão, você pode interagir por aqui também, como fez o Estevão Zizi, direto do Espírito Santo, Magnus Eduardo Saraiva, Ivone Malik, também muito obrigado pela Conceição Mazuco, tá aqui, Conceição e o Vicente de Santana, Zona Norte de São Paulo, muito obrigado aqui pela mensagem carinhosa, o Severino Genuíno, Washington Silva, galera que interage via Instagram no @phcgalvão. O WhatsApp abriu aqui, viu, Ricardo Garcia? Nosso WhatsApp web abriu e a gente já recebe um bom dia do Eliseu Cirino, de Campinas, no interior de São Paulo. Sextou, diz aqui o Luiz Ribeiro, de Abreu e Lima, Pernambuco. E obrigado ao Márcio Formiga, está em Mogi das Cruzes, segundo ele, temperatura agradável de 16 graus. 17 minutos agora desta sexta-feira, nós vamos direto a Brasília com João Rosa, tem informações aí sobre mais uma operação da Polícia Federal, desta vez mirando o empresário publicitário Thiago Miranda. É coisa de máfia, né? Eu estava em férias, mas estava acompanhando as notícias, viu, Ricardo Garcia, que envolveu esse cidadão aqui, Thiago Miranda, né? Que nas conversas trocadas lá com o Vorcaro, né? O Vorcaro pediu para fazer uma devassa na vida da nossa colega do Globo, Malu Gaspar, e da CBN também, né? Pediram para frear a Malu Gaspar. Aí foram lá investigar, fazer uma devassa na vida dela,
8: né, revirar a vida dela. Essa foi a ordem, né, do Vorcaro pro Miranda. É coisa de máfia mesmo, de máfia. Né? E agora descobriram outras mensagens também, né, desse Thiago Miranda monitorando o CEO do Banco Itaú. João Rosa tem pra gente os detalhes.
2: A Polícia Federal realizou a décima fase da Operação Compliance Zero, que investiga um esquema de fraudes financeiras envolvendo o Banco Master. O principal alvo da operação foi o publicitário Thiago Miranda. As investigações revelaram mensagens trocadas entre Thiago e o empresário Daniel Vorcaro, dono do Banco Master. Em uma das conversas, Vorcaro pede um dossiê com informações confidenciais sobre o presidente do Itaú, Milton Maluf Filho, e a sua esposa, Camila Moretti Maluf. Na mensagem, Vorcaro afirma que o executivo estaria causando problemas ao Banco Master. Miranda responde que cuidaria do assunto. O publicitário é apontado pela PF como articulador de um esquema para intimidar jornalistas, monitorar pessoas ligadas a autoridades públicas e buscar acesso indevido a informações sigilosas. Ao citar a intimidação de jornalistas, a investigação destaca o caso da colunista do jornal O Globo, Malu Gaspar. Segundo a Polícia Federal, as conversas mostram uma tentativa de levantar informações pessoais da jornalista para tentar constrangê-la e impedir a publicação de reportagens que poderiam prejudicar a imagem do Banco Master. Apesar do pedido de Vorcaro, Miranda respondeu que não havia encontrado nada contra ela, nem multa na CNH. As investigações também apontam uma suposta tentativa de obter informações sobre o presidente do Banco Central, Gabriel Galípolo, e de pessoas ligadas a ele. Thiago Miranda também teria coordenado uma campanha nas redes sociais para atacar o Banco Central. A intenção seria pressionar autoridades e tentar evitar a liquidação do Banco Master. Os investigadores afirmam que o publicitário teria contratado influenciadores digitais para promover uma estratégia de marketing de guerrilha em favor do Banco Master. A operação contra Miranda foi autorizada pelo ministro André Mendonça, que é o relator do inquérito no Supremo Tribunal Federal. Na decisão, o ministro autorizou buscas e apreensões de documentos, computadores, celulares, dispositivos de armazenamento de dados, além de dinheiro em espécie acima de R$20 mil e outros bens de alto valor. Em nota, a defesa de Thiago Miranda afirmou que o empresário nunca cometeu qualquer ilegalidade e que a sua atuação sempre respeitou a lei e as instituições. Os advogados também disseram que a investigação não autoriza qualquer conclusão antecipada sobre a culpa do empresário. Procurado, o Banco Itaú não se manifestou até o fechamento dessa reportagem. De Brasília, João Rosa.
8: É função do advogado defender o seu cliente, né, Ricardo Garcia? Agora, de vez em quando, o advogado tem muita cara de pau, né? Afirmar que o advogado, que o cliente dele respeita as leis e as instituições. As mensagens foram divulgadas pela Polícia Federal, são gravíssimas, não só essa em relação ao CEO do Banco Itaú, mas as mensagens que a gente destacou há pouco relacionadas à nossa colega Malu Gaspar. É coisa gravíssima, coisa de máfia mesmo, né? Olha, vamos fazer isso, fazer aquilo. Nas outras mensagens também Vorcaro tinha relações também com outros colegas nossos aqui, o Vorcaro mandando quebrar os dentes. Isso aí é o quê? Se não atuação mafiosa. Então, a gente espera, é claro, que a Polícia Federal continue investigando. O Vorcaro tentou criar uma teia de segurança para ele, que envolvia poder executivo, legislativo, judiciário, não fazia distinção nenhuma em relação a espectro ideológico. Ele atacou em todas as frentes, né? Tentou se precaver, tentou criar ali uma relação de segurança para cometer os seus crimes, mas não conseguiu, porque a Polícia Federal continua atuando, investigando e trazendo essas informações e provas de cometimento de crimes, né, gravíssimos, né, que vão muito além do crime mais grave, é claro, que é o rombo de bilhões de reais no Fundo Garantidor de Crédito. Né? Mais de 50 bilhões de reais, e que no final das contas acabam afetando a economia como um todo. Obviamente que nosso sistema bancário é muito estruturado, o próprio FGC existe para isso, né, para que um problema localizado em uma instituição não provoque um problema maior em todo o sistema, é para isso que existe o FGC, mas não há dúvida nenhuma que o que aconteceu com o Banco Master acaba respingando na economia como um todo, porque as instituições bancárias, não só privadas, mas públicas, estão tendo agora de aumentar os seus depósitos no FGC para retomar aquele bolo que foi desapareceu, né, porque as pessoas obviamente têm o direito de receber aquilo que investiram, até os 250 mil reais. Então os bancos estão tendo agora de repor esse FGC, e obviamente, né, com essa necessidade, a possibilidade de oferecer, por exemplo, um crédito para a população em geral com juros mais baixos, fica diminuída essa possibilidade, ainda mais nesse ambiente que a gente está de juros altíssimos ainda, né? Tínhamos a expectativa lá no início do ano de que 2026 terminasse com o Selic a 12%, isso já caiu por terra. Por conta, obviamente, não do escândalo Master, mas principalmente da guerra. Estados Unidos, Israel, né, a guerra entre Rússia e Ucrânia que não acaba, né, já são 4 anos, em toda essa instabilidade mundo afora, que provoca mudanças na cadeia de produção, que provoca inflação no mundo todo. Isso diminui a possibilidade de redução das taxas de juros e é péssimo para o nosso país. A gente tinha uma expectativa, repito, de chegar ao final do ano com 12%, que ajudaria bastante para retomar a atividade econômica, mas a realidade hoje já é outra, né? Para 13,5%. Então, vamos aguardar, porque a situação realmente não é fácil. Vai agora continuar em Brasília. Samantha Klein tem informações sobre o ministro da Fazenda, que sinalizou que o governo vai apertar o cerco em relação às bets, principalmente em relação à publicidade dessas casas de apostas.
3: De olho nos abusos de propagandas durante a Copa do Mundo, o ministro da Fazenda, Dario Durigan, anunciou que a equipe econômica vai endurecer as regras para a publicidade das casas de apostas online. As regras serão publicadas em portarias que passam a valer na semana que vem. Uma delas vai determinar a inclusão de uma advertência junto à publicidade das bets, com informações sobre os riscos de dependência e de perda de dinheiro, além de reforçar que aposta não é investimento. A normativa dos Ministérios da Fazenda e da Justiça ainda vai proibir que as apostas sejam apresentadas como uma forma de ganhar dinheiro fácil e vedar os comentários de especialistas e influencers que induzam o jogo. A norma chega depois que a Secretaria Nacional do Consumidor abriu uma investigação contra a Cazé TV por supostamente ter veiculado publicidade enganosa ou abusiva durante as transmissões da Copa do Mundo. Os narradores do canal faziam recomendações de suas próprias apostas durante as partidas, com indicação das possibilidades de ganhos. Para o ministro Durigan, a proposta é banir qualquer tipo de senso de urgência, comentários de especialistas, além do histórico de ganhos que possam induzir as apostas. E afirmou que a tolerância será zero zero para publicidade que atinja crianças e adolescentes.
17: Nada de vender aposta como ganho de dinheiro fácil, ou como investimento, ou possível solução financeira para os apostadores e para as famílias. Além disso tudo, proibir histórico de premiação que deve a induzir apostar.
3: O secretário nacional do consumidor, Ricardo Morishita Wada, destacou que as regras de publicidade das bets também se encaixam no Código de Defesa do Consumidor.
18: Para a gente é importante essa portaria, ela torna claro o objeto de proteção que nós temos. Bets é um serviço perigoso, se enquadra dentro do regime do Código de Defesa do Consumidor também, e alertas e mecanismos para se coibir e evitar enganosidades, mas sobretudo abusividades, são necessárias.
3: O descumprimento das regras poderá resultar em multa de até 20% do faturamento, suspensão de autorização ou até cassação da licença de operação no Brasil. Desde a regulamentação, cerca de 56 mil sites e outras plataformas foram derrubadas. Além disso, o governo determinou a remoção de 1000 perfis de influenciadores por promoverem operações ilegais. A Associação Nacional de Jogos e Loterias afirmou que apoia as novas regras. Em nota, afirmou ainda que as iniciativas anunciadas precisam ser acompanhadas de fiscalização e combate à publicidade promovida por plataformas ilegais, que operam sem autorização, não recolhem impostos e não adotam mecanismos de prevenção à lavagem de dinheiro. De Brasília, Samantha Klein.
1: Bom, a gente não ouviu errado, né, Ricardo Garcia? 56 mil sites derrubados. É uma febre, é uma coisa impressionante e que requer, é claro, que o governo, que as autoridades estejam muito atentas. É uma questão muito grave e a gente espera que as pessoas e as empresas tenham responsabilidade, porque se não houver responsabilidade nesse trato dessas questões das bets, o resultado que a gente vai ver no futuro próximo é realmente impactante. E a gente já está vendo, na verdade, né? Já está vendo, na verdade. Só ver os dados, por exemplo, do número de pessoas que recebem o Bolsa Família e que estavam fazendo apostas nas bets, né? O governo, de alguma forma, está adotando mecanismos para evitar isso. Agora, a gente sabe que, infelizmente, devido ao vício que muitas vezes acomete essas pessoas, acabam encontrando subterfúgios, alguma maneira de apostar, mesmo tendo impedimento legal. Então, o que a gente pode fazer aqui é esperar que haja responsabilidade cada vez maior por parte das pessoas e também das autoridades, né? Como está acontecendo aí na retirada de circulação de milhares de casas de apostas não regulamentadas, que além de permitirem que essas pessoas façam as apostas, acabam não recolhendo nenhum imposto, não revertendo em nada para a coletividade no montante bilionário que essas empresas acumulam, né? Vem aí o Matheus Souza.
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Sexta-feira, 10 de julho de 2026. A Comissão de Constituição e Justiça da Câmara dos Deputados aprovou a PEC que altera a forma de cálculo do IPVA. A proposta prevê que o imposto seja calculado com base no peso do automóvel. Atualmente, o IPVA é cobrado pelos estados de acordo com o valor de mercado dos veículos, tomando como referência a tabela FIPE. As alíquotas variam de acordo com cada estado e costumam ficar entre 1% e 4%. A PEC vai seguir para uma comissão especial da Câmara dos Deputados. Se aprovada, ainda vai precisar passar por votação em 2 turnos no plenário da Casa, antes de seguir para análise do Senado. O pré-candidato à presidência da República pelo partido Missão, Renan Santos, criticou o presidenciável Flávio Bolsonaro do PL. Em entrevista ao My News, Renan chamou Flávio de criminoso e questionou a influência do bolsonarismo sobre a direita brasileira. Ele ainda afirmou que o filho do presidente Jair Bolsonaro nunca teve interesse em construir uma candidatura própria e não tem condições de derrotar o presidente Lula. Presidente Cláudia Sheinbaum disse que o governo do México planeja apresentar queixas criminais nos Estados Unidos em relação a cidadãos americanos que morreram a cidadãos mexicanos que morreram sob custódia do ICE. O anúncio ocorre após a morte de um motorista baleado por um agente do Serviço de Imigração e Alfândega na terça-feira no Texas. Segundo o governo do México, 14 cidadãos mexicanos perderam a vida.

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1: Cinco minutos agora desta sexta-feira, a gente vai voltar a Brasília com a Rani Veloso. Trouxemos aqui o ministro da Fazenda falando sobre a questão das BETs. Dario Durigan também referiu nesta quinta-feira a questão dos combustíveis. O governo mantém ainda um subsídio à gasolina, o que faz com que o preço não aumente. E agora há a possibilidade deste subsídio cair. E aí vem uma questão muito importante, né? Tem a questão técnica, a decisão que pode ser técnica, né, de conceder subsídio, ou seja, manter o preço mais baixo. E há a questão política também, né? O que a gente espera é que a definição que deve sair nos próximos dias seja técnica, né, e não política. Porque, do ponto de vista político, obviamente que para o presidente Lula não é interessante que os combustíveis aumentem neste momento, às vésperas da eleição. Mas vamos ouvir Rani Veloso.
2: O ministro da Fazenda, Dario Durigan, decidiu adiar desta para a próxima semana o corte do subsídio da gasolina, que reduz 44 centavos por litro do combustível. O recuo acontece após os Estados Unidos lançarem novos ataques contra o Irã e o preço do barril do petróleo tipo Brent voltar a subir, batendo a marca de 80 dólares nesta quarta. Em entrevista à Rádio Gaúcha, o ministro afirmou que o cenário exige cautela para a retirada da subvenção, seja parcial ou total, a depender do mercado. Na semana passada, o governo já havia retirado parte da subvenção do diesel. Em rede social, o presidente da Câmara, Hugo Mota, também confirmou que o governo federal mantém o compromisso de cortar o subsídio quando os preços estabilizarem. Mota também anunciou que o Conselho Nacional de Política Energética vai se reunir na próxima terça-feira, dia 14, para analisar o aumento da mistura obrigatória de etanol na gasolina de 30 para 32%. A data foi acordada após contato do parlamentar com os ministros Bruno Moretti, do Planejamento, e Alexandre Silveira, de Minas e Energia. Durigan confirmou que a medida será aprovada pelo Conselho. A reunião estava marcada para quarta desta semana, mas acabou sendo adiada por causa da tensão internacional. Já o aumento da mistura de biodiesel no diesel para 16% ainda depende de laudos do Ministério de Minas e Energia para garantir que não haverá danos aos motores.
3: E aí nós temos que adotar com cautela a retirada de subsídio. Então a gente tirou do diesel, essa semana eu ia anunciar a retirada da gasolina, vou analisar a retirada na próxima semana, porque o preço da gasolina já está com um impacto diferente do que eu estava prevendo.
2: Dario Durigan também falou que a medida provisória para a renegociação das dívidas dos produtores rurais sai entre o fim desta semana e o começo da próxima. O objetivo é chegar a um meio termo entre o que o Congresso quer e o limite do orçamento federal. A renegociação vai custar de 2 a 3 bilhões de reais por ano aos cofres públicos. O prazo de pagamento será de 10 anos aos agricultores que tiveram mais de uma safra afetada por mudanças climáticas, como secas e inundações. E o limite será de 8 milhões por CPF. O outro grupo beneficiado será os que tiveram perdas comprovadas de mais de 30% por causa da oscilação de preços no mercado. Para eles, o limite será de 4 milhões de reais por CPF. De Brasília, Rani Veloso.
1: Bom, repito aqui o que eu disse antes da reportagem. Esperamos que a decisão seja técnica do ministro Dario Durigan em relação aos combustíveis. Porque obviamente que do ponto de vista econômico é importante que o governo de alguma forma consiga conter a inflação. A gente falou há pouco aqui da questão dos juros, como o aumento da inflação reduz a possibilidade de queda dos juros, isso é ruim, e os combustíveis têm um peso bastante significativo na inflação. Então, nesse aspecto, é bom que o governo consiga manter subsídio.

0: para que não haja um aumento no preço da gasolina. Agora, isso tem que ser feito do ponto de vista técnico, levando em consideração a responsabilidade fiscal. Há condições para fazer isso? Porque quem acompanha as notícias sabe que as contas públicas estão no vermelho e não é de hoje. A dívida bruta brasileira nos últimos seis anos, subiu praticamente 10 pontos percentuais, passando aí de 80% do PIB. Isso é extremamente preocupante. O governo está gastando mais do que arrecada. Apesar de arrecadar muito, apesar de a arrecadação estar aumentando, né, e com a guerra, por exemplo, tem esse lado também, né, apesar de provocar muitos problemas econômicos mundo afora, do ponto de vista da arrecadação, a Petrobras está vendendo combustível mais caro e o governo, que é o principal acionista, está ganhando, entre aspas, com isso também. Então, apesar de a arrecadação estar sendo bastante significativa nos últimos meses, nos últimos anos, vem aumentando, os gastos aumentam de uma forma ainda maior. Então, a dívida aumenta. Isso é extremamente preocupante. Então, repito aqui, esperamos que essas decisões relacionadas à manutenção de subsídios sejam tomadas levando em consideração todo esse cenário e não apenas a questão eleitoral. Bom, vamos saber da guerra, né? Que é um dos principais motivos de toda essa discussão relacionada ao aumento dos combustíveis. O Lucas Taveira tem pra gente as informações.
1: As Forças Armadas do Irã voltaram a atacar bases militares dos Estados Unidos em países do Golfo nesta quinta-feira, ampliando a tensão no Oriente Médio e enfraquecendo ainda mais o cessar-fogo que durava 3 semanas. A imprensa iraniana também informou explosões em diferentes regiões do sul do país, incluindo Bushehr, onde fica uma das usinas nucleares do Irã. Um funcionário americano afirmou que os Estados Unidos não realizaram novos ataques nas últimas horas. A escalada acontece no mesmo dia em que o Irã concluiu as cerimônias fúnebres do líder supremo Ayatollah Ali Khamenei, morto em um ataque aéreo no início da guerra, em 28 de fevereiro. Na quarta-feira, o Comando Central dos Estados Unidos informou que atingiu cerca de 90 alvos militares iranianos, entre eles sistemas de defesa aérea, instalações de vigilância costeira e também depósitos de mísseis e drones. Em uma publicação na rede Truth Social, Donald Trump afirmou que a ofensiva foi uma resposta ao bombardeio de navios feito pelo Irã e disse que uma nova retaliação será ainda mais intensa caso os ataques se repitam. Segundo autoridades iranianas, os bombardeios americanos deixaram 14 mortos e 78 feridos em 5 províncias. Também nesta quinta-feira, Trump conversou por telefone com o primeiro-ministro de Israel, Benjamin Netanyahu. Segundo o governo israelense, os dois concordaram em manter a coordenação entre os países nas diferentes frentes do conflito. Com a escalada da guerra, apenas 13 embarcações comerciais cruzaram o Estreito de Hormuz nas últimas 24 horas. A Marinha da Guarda Revolucionária do Irã afirmou que os bombardeios americanos interromperam a reabertura gradual do tráfego na via marítima. A Guarda Revolucionária acrescentou que a capacidade de trânsito sob a supervisão do Irã se recuperou para cerca de 50% dos níveis anteriores à guerra nas últimas 2 semanas e que a travessia estava sendo ampliada gradualmente, mas somente para embarcações autorizadas pelas autoridades iranianas. A instabilidade também impactou o mercado internacional. Depois da forte alta registrada nos últimos dias, o preço do barril do petróleo tipo Brent recuou 2,5% nesta quinta-feira, na casa dos $75, diante da avaliação de investidores sobre os próximos desdobramentos do conflito. De São Paulo, Lucas Taveira.
0: Meia-noite e 44, a gente vai para o Rio de Janeiro. Ana Luísa Barreto tem informações sobre uma operação que mostra mais uma vez um cenário que infelizmente é conhecido, que é o fato de muitas instâncias do governo fluminense estarem tomadas pelo crime organizado. Uma coisa impressionante como o crime se apoderou de diversas instâncias e agora a notícia se refere ao Instituto Rio Metrópole. Entender essa história aí com a Ana Luísa Barreto.
2: 6 pessoas foram presas nesta quinta-feira durante uma operação do Ministério Público do Rio contra um esquema de corrupção no Instituto Rio Metrópole. O órgão do governo do estado é responsável por elaborar o plano de desenvolvimento urbano da região metropolitana. Entre os detidos estão o presidente do Instituto, Davi Perini Vermelho, o delegado de Polícia Civil, Frank Dias Nepomuceno, o procurador do estado, Marcelo Lopes da Silva, e Maurício Silva Knoploch dos Santos, pai do deputado estadual Alexandre Knoploch, do PL. O MP afirma que os acusados movimentaram 86 milhões de reais em contratos firmados pelo Instituto Rio Metrópole entre julho de 2022 e maio deste ano. Os valores eram pagos a 2 empresas e depois transferidos para a ONG Instituto Bio, uma empresa de fachada de onde o dinheiro era sacado em espécie. A escolta era feita pela empresa privada Rio Forte, administrada pelo delegado Nepomuceno. A promotora Roberta Jório explicou que as investigações começaram após um saque de 500 mil reais em espécie.
3: O Instituto Rio Metrópole, que deveria ser utilizado para fins de gestão, melhoria e aprimoramento na região metropolitana do estado do Rio de Janeiro, na verdade vinha sendo utilizado para fins de enriquecimento ilícito dessa organização criminosa. Mais de 86 milhões de reais em contratações fraudulentas realizadas entre o Instituto Rio Metrópole e 2 empresas privadas. Posteriormente, se constatou que parte desse dinheiro, quase 4 milhões de reais, foram efetivamente lavados com a utilização de uma ONG através de contratos fictícios com essas mesmas empresas que haviam celebrado os contratos anteriores com o Instituto Rio Metrópole.
2: O Procurador-Geral de Justiça, Antônio José Campos Moreira, definiu que o estado do Rio se tornou um antro de corrupção.
4: Algo que está se tornando muito claro, e isso talvez explique aí a situação de dificuldade financeira pela qual o nosso estado passa há décadas. Inúmeras estruturas do estado foram cooptadas por delinquentes, por marginais, transformando essas estruturas do estado em antros de corrupção.
2: O Ministério Público denunciou 11 pessoas por organização criminosa, corrupção passiva, fraude em licitação e lavagem de dinheiro. A Justiça determinou o afastamento dos acusados de cargos públicos. A Polícia Civil abriu um processo disciplinar contra o delegado Frank Nepomuceno. A CBN não conseguiu contato com a defesa dos citados. Nas redes sociais, o deputado Alexandre Knoploch se disse surpreso com a operação e afirmou que a permanência do pai na autarquia não se trata de uma indicação política dele. Do Rio de Janeiro, Ana Luísa Barreto.
0: Aí, né? Estruturas do estado cooptadas pelo crime. A gente vai continuar no Rio de Janeiro agora com a Júlia Viana, tem informações que envolvem o ex-deputado Chiquinho Brazão, um dos envolvidos na morte da Marielle. E o caso Marielle é emblemático, né? Porque me acompanhou, imagino que a maioria das brasileiras e brasileiros acompanhou esse caso, a demora em se encontrar, descobrir quem mandou matar a Marielle, e no final das contas a gente descobre que a Marielle foi morta a mando de autoridades, né? Ninguém menos que o chefe da Polícia Civil do estado do Rio de Janeiro envolvido, né? E aí a gente começa a descobrir por que que estava demorando tanto para que as investigações caminhassem. Só foram caminhar quando o caso saiu da Polícia do Rio e foi para a Polícia Federal. E senão, a gente estava até hoje sem saber o que realmente aconteceu. Então estava lá, chefe da Polícia Civil, delegado-chefe da Polícia, aí os irmãos Brazão, deputado, né, o outro lá do Tribunal de Contas, conselheiro, então, autoridades ligadas ao crime. A Júlia Viana tem informações sobre uma nova operação que envolve o Chiquinho Brazão.
5: O ex-deputado federal Chiquinho Brazão foi alvo de uma operação da Polícia Federal contra um esquema de desvio de emendas parlamentares. O ex-parlamentar está preso após ter sido condenado pelo Supremo Tribunal Federal por ser um dos mandantes do assassinato da vereadora Marielle Franco e do motorista Anderson Gomes. Mas a ação desta quinta-feira não teve relação com o caso. A operação Emendatio foi autorizada pelo ministro Alexandre de Moraes. Um dos alvos foi Rafael da Silva Gonçalves, Esteves, preso em casa na Barra da Tijuca, na zona sudoeste do Rio. Rafael é ex-assessor de Domingos Brazão, irmão de Chiquinho e ex-conselheiro do Tribunal de Contas do Estado. Ele é apontado como gerente do Instituto Carioca de Atividades, ONG que, segundo a TV Globo, recebeu 177 milhões de reais em emendas parlamentares. 4 milhões foram enviados pelo então deputado Chiquinho Brazão. A investigação identificou que parte dos recursos provenientes de emendas parlamentares de Brazão teria sido desviada mediante pagamentos indevidos. Outro alvo da operação desta quinta-feira foi o policial militar Robson Calixto Fonseca, que já está preso por também ter sido condenado no caso Marielle. Os agentes cumpriram ao todo 21 mandados de busca e apreensão. O STF também determinou o bloqueio patrimonial no valor de 100 milhões de reais. Os investigados podem responder por crimes de peculato, de lavagem de dinheiro e de organização criminosa. Com a colaboração de Diogo Bugalho, do Rio de Janeiro, Júlia Viana.
0: Faltam 9 minutos agora para uma. A gente continua no Rio de Janeiro para falar de eleições. Matheus Maciel tem as informações.
6: O pré-candidato do PSD à presidência da República, Ronaldo Caiado, afirmou que respeita as circunstâncias de cada estado e admitiu que não deve ter o apoio de Eduardo Paes no palanque. O ex-prefeito é pré-candidato ao governo do Rio e deve compor com o Partido dos Trabalhadores do presidente Lula. As negociações se encaminham para que na disputa ao Senado haja uma dobradinha entre os deputados federais Pedro Paulo, do PSD, e Benedita da Silva, do PT. Questionado sobre Paes apoiar a reeleição de Lula, Ronaldo Caiado minimizou eventuais impactos.
7: E nós teremos aqui uma campanha onde muito bem foi colocada pelo presidente do partido. Aqui você vai ter Eduardo, tá certo, candidato a governador do estado do Rio de Janeiro, e também o Caiado, candidato a presidente pelo PSD. A outro comitê que ele venha a ter, isso aí nós respeitamos as circunstâncias de cada estado.
6: Caiado esteve na capital fluminense nesta quinta-feira em um evento com empresários. O político subiu o tom e classificou como inaceitável o pedido feito aos Estados Unidos pelo senador e pré-candidato à presidência pelo PL, Flávio Bolsonaro, para o adiamento do tarifaço para depois das eleições no Brasil. O ex-governador de Goiás também criticou a atuação do governo Lula nesse caso.
7: Veja essa provocação diante de uma infelicidade que o candidato teve em poder redigir um documento mandando para o governo americano dizendo que depois das eleições discutiria a tarifação. Ó, nós estamos num Brasil onde um candidato a presidente se preocupa em adiar simplesmente pelo processo eleitoral e o outro que está no governo simplesmente a provocar o Trump, dois candidatos que não enxergam o Brasil.
6: Buscando espaço como candidato de uma terceira via, Caiado classificou a disputa entre Lula e Flávio como uma briga de rejeitados.
7: O que nós estamos vendo, tá certo, é uma candidatura de rejeitados. Eu não gosto do Lula, eu voto no Flávio. Eu não gosto do Flávio, eu voto no Lula. Vem cá, isso é jogo de revanche ou é uma eleição pro país?
6: Em outro evento no Rio, com público formado por mulheres evangélicas, Caiado fez acenos a esse eleitorado e disse que elas exercem mais influência do que os homens nas decisões tomadas dentro de casa. Do Rio de Janeiro, Matheus Maciel.
0: A gente continua no Rio porque a segurança será reforçada para o pleito de outubro.
5: O Tribunal Superior Eleitoral vai analisar o pedido do governo do Rio de contar com tropas federais para reforçar a segurança das eleições de outubro no estado. Nesta quinta-feira, o Tribunal Regional Eleitoral do Estado aprovou por unanimidade a solicitação feita pelo governador em exercício, desembargador Ricardo Couto. A palavra final, no entanto, é do TSE. Ao defender o envio das tropas, o presidente do TRE, desembargador Cláudio de Mello, reforçou a necessidade de garantir o direito ao voto daqueles eleitores que vivem em áreas conflagradas.
8: Da situação peculiar do estado do Rio de Janeiro, controle territorial armado e ameaça à soberania popular. O que confere singular gravidade à presente requisição é a peculiaríssima realidade de segurança pública fluminense. Não se trata, no Rio de Janeiro, de risco difuso ou pontual de tumulto, mas de fenômeno estrutural. O controle territorial armado exercido de modo ostensivo e continuado por organizações criminosas ligadas ao tráfico de drogas e por grupos milicianos sob extensas porções do território e da população. Parcela expressiva da população da região metropolitana vive sob domínio direto de grupos armados.
5: O desembargador Guilherme Calmon contextualizou um momento delicado que vive o Estado em meio a casos de corrupção no Legislativo.
9: Há mais de uma década essa medida vem sendo adotada no âmbito da Justiça Eleitoral aqui no Rio de Janeiro, mas especialmente pelos últimos acontecimentos que nós temos observado. Tivemos casos na Assembleia Legislativa, tivemos casos em câmaras de vereadores, enfim, então que demonstram que essa não é uma preocupação em abstrato, mas sim, de fato, uma atuação preventiva e que é mais do que necessária no momento em que o Estado do Rio de Janeiro vem passando.
5: Inicialmente, o governo do Estado informou à Justiça Eleitoral que as forças estaduais seriam suficientes para garantir a realização do pleito. Duas semanas depois, no entanto, recuou nessa avaliação. Agora, o governo avalia que a atuação das forças federais em cooperação com os órgãos estaduais é de extrema importância, especialmente para garantir a segurança dos eleitores, dos locais de votação e das urnas eletrônicas, desde o transporte até a guarda. O emprego de tropas federais para as eleições tem sido frequente no Rio nas últimas décadas, em razão da influência de facções criminosas e milícias em diferentes regiões do estado. Do Rio de Janeiro, Júlia Viana.
0: Faltam 4 minutos agora para uma. Agradecer aqui o nosso ouvinte, Fabinho. Fabinho de São Paulo manda a sua mensagem, seu bom dia. O Beto Magia, tecladista de Belém do Pará, também na nossa companhia. Obrigado a Carmen, do Jardim Nordeste, Zona Leste de São Paulo. Bom dia que chega do Chico, do Itararé, Campina Grande, Paraíba. Muitíssimo obrigado pela mensagem. Também Zé Ferreira, de Vila Velha, no Espírito Santo, também na nossa companhia. O Pedrinho Guedes manda a sua mensagem. Obrigado aqui pela companhia. Pedrinho está acompanhando com imagens a nossa transmissão. Nínero Torres de Vasconcelos Filho, palmeirense de São Paulo, também por aqui. Pelo YouTube, pessoal que acompanha as imagens e troca ideias no chat. Fernando Souza também manda a mensagem aqui, perguntando o que eu acho de França, Espanha, Argentina, Inglaterra nas semifinais, ou vai ter zebra. É difícil, né? Difícil a gente palpitar, mas eu acho que vai dar isso mesmo, né? Acho que vai dar França, a França já tá, né? Acho que a Espanha deve ganhar hoje, Argentina, Inglaterra também, ou seja, vai ser uma semifinais, serão semifinais muito disputadas e de repente a gente vai ter, né, uma final replicada da última Copa entre a Argentina e França. Mas tô achando que a Espanha vai bater a França na semifinal. Mas, bom, a Espanha precisa ganhar primeiro hoje para chegar à semifinal. Mas vamos esperar. Agradeço demais a companhia também via Instagram. Muita gente participando aqui no arroba PHC Galvão. O Chora Ninguém, direto de Igaraçu, Pernambuco. Muito obrigado, meu caro, pela companhia. O Didi, de Uberaba, Minas Gerais. Agradeço demais também a companhia via Instagram, aqui no arroba PHC Galvão. Meia-noite 58, a gente vai ao Paraná. Marcelo Moraes tem as últimas informações sobre aquele caso chocante, uma barbaridade. É uma imagem de um pai chutando a cara, o peito de uma filha de 3 anos de idade. Coisa bárbara mesmo. Pelo menos foi preso e o Marcelo Moraes tem informações sobre esse caso.
10: Uma menina de 3 anos foi agredida pelo próprio pai em Francisco Beltrão, no sudoeste do Paraná. O caso aconteceu no último domingo e foi registrado por câmeras de segurança. As imagens mostram o homem caminhando com os 2 filhos quando, em determinado momento, ele chuta a menina, que cai no chão. Logo depois, uma pessoa que presencia a cena tenta intervir, mas é confrontada pelo pai das crianças. Em seguida, a menina se levanta e os 3 deixam o local. A agressão chegou ao conhecimento da mãe após as imagens começarem a circular nas redes sociais. Ela procurou a polícia e registrou um boletim de ocorrência na última terça-feira. No mesmo dia, equipes da Polícia Militar realizaram buscas pelo suspeito, mas ele não foi localizado. Na quarta-feira, o homem compareceu à Polícia Civil para prestar depoimento. Segundo o delegado Anderson Andrei, responsável pelo caso, foi instaurado um inquérito policial e o pai poderá responder pelo crime de lesão corporal.
11: A preocupação da Polícia Civil foi em garantir aí uma proteção a essas crianças, então foi, a mãe foi ouvida, foi ouvido outras testemunhas e encaminhado um pedido de medida protetiva de urgência para essas crianças e para a mãe. Vai para análise do Ministério Público e Poder Judiciário, né? Poder Judiciário a gente vai estabelecer, Poder Judiciário da comarca, as medidas cabíveis aí, se definidas. E também a criança foi submetida aí ao exame de lesão corporal, isso ainda na data de ontem. Tem ali no mínimo um crime de lesão corporal, situação de violência familiar, com uma pena de 2 a 5 anos.
10: Em depoimento, o investigado afirmou que agrediu a filha porque a criança estaria chorando e ainda disse estar arrependido. O conselho tutelar também foi acionado e acompanha o caso. Procurado pela reportagem, o órgão informou que recebeu orientação para não divulgar informações sobre a ocorrência, para não prejudicar o andamento das investigações. De Cascavel, Marcelo Moraes.
0: 1 hora da madrugada desta sexta-feira, vem aí Matheus de Souza.
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0: sexta-feira, 10 de julho de 2026. O Ministério Público do Amazonas instaurou um inquérito civil para investigar possíveis falhas no acompanhamento de crianças de indígenas Yanomami, diagnosticadas com desnutrição grave no interior do estado. A apuração envolve casos registrados entre o ano passado e este ano e busca verificar se houve descontinuidade na assistência após a alta hospitalar. Segundo o MP, foram analisados relatórios médicos e sociais que registraram diversas crianças Yanomami com diagnóstico de desnutrição grave. A Guarda Revolucionária do Irã afirmou que os bombardeios dos Estados Unidos contra o país persa interromperam a reabertura gradual do Estreito de Hormuz. Os iranianos acrescentaram que a capacidade de trânsito na passagem se recuperou para cerca de 50% dos níveis pré-guerra. A guarda também afirmou que a travessia estava sendo ampliada gradualmente para embarcações autorizadas pelas autoridades iranianas. A Marinha alertou que qualquer nova ação dos Estados Unidos provocaria uma resposta esmagadora. O ministro do Interior da Síria afirmou que a polícia local prendeu o grupo responsável pelos atentados que atingiram Damasco na terça-feira. A informação é da televisão estatal do país. As autoridades disseram que vão divulgar, após a conclusão das investigações, a identidade dos integrantes do grupo e o papel desempenhado por cada um nos atentados. Na França, duas bombas explodiram perto de um hotel na capital síria, onde o presidente da França, Emmanuel Macron, havia passado a noite. Ao menos 18 pessoas ficaram feridas. No horário de Brasília, 1:03.
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2: 1:04.

0: aqui no CBN Madrugada, espaço para a gente falar sobre um tema muito importante da área da educação, que é a retomada dos debates no Congresso Nacional sobre o ensino domiciliar, que é o homeschooling. A gente vai conversar aqui no CBN Madrugada com a Caroline Ferreira, que é a coordenadora de Advocacy, que é a defesa e garantia de direitos no Instituto Rodrigo Mendes. Caroline, muito bom dia, é sempre um prazer tê-la conosco aqui na CBN.
1: Bom dia, Galvão, agradeço o convite para retornar e conversar com você e a sua audiência.
0: Bom, ensino domiciliar, homeschooling, fazia um tempinho já que a gente não ouvia essa conversa lá no Congresso Nacional, é um tema, né, que teve aprovação já na Câmara há alguns anos, mas faltava ali a regulamentação, falta a regulamentação, e por isso essa votação no Senado, que foi retomada nas últimas semanas. Como é que você está acompanhando esse debate? Como é que você avalia a possibilidade de implementação do homeschooling? Sempre lembrando para os nossos ouvintes, né, Caroline, que é algo que tem uma demanda muito pequena no nosso país em relação ao tamanho do universo de estudantes no ensino básico, né? Se eu não me engano, a gente tem cerca de 47 milhões de estudantes hoje no ensino básico, né? E cerca de 30, 35 mil famílias, talvez, que queiram adotar o homeschooling no Brasil. Como é que você está acompanhando esse debate, hein?
1: Claro. Primeiro, ressaltar esse ponto que você traz, essa demanda pelo ensino domiciliar parte de uma parcela ínfima da população, né? Quando você compara aí com o total da população do Brasil e o total de crianças e adolescentes matriculados na educação básica. Esse debate a gente acompanha bem de perto aqui no Instituto Rodrigo Mendes, por conta da preocupação que nos causa, do retrocesso que isso pode causar, principalmente para o público da educação especial, que vem a ser crianças e jovens com deficiência, autistas, altas habilidades ou superdotação. Veja, é um público cuja luta pelo acesso à escola, ao acesso à escola comum, foi uma luta muito árdua para ficar, né, para voltar a ser refém dessa possibilidade de ficar isolado em casa, longe da convivência entre pares, longe de uma educação mediada por profissionais com formação pedagógica adequada. Sem contar, né, para o restante do jovem, né, das crianças e jovens brasileiros, que tem na escola não apenas um local de instrução formal, mas também um importante local de proteção social. Então, a escola tem esse papel protetivo e preventivo de eventuais violações de direitos.
0: Quais são os argumentos utilizados por aqueles que defendem o homeschooling, a educação domiciliar, em Caroline?
1: São argumentos que não se sustentam quando a gente analisa o nosso ordenamento jurídico, quando a gente olha para a Constituição Federal, para o Estatuto da Criança e do Adolescente, para a Lei de Diretrizes e Bases da Educação. É um argumento que não se sustenta de querer retirar as crianças da escola para oferecer uma educação que esse grupo julga mais adequada. O que não faz sentido, Galvão, porque a escola, né, como eu disse anteriormente, ela tem esse papel da instrução formal, mas, sobretudo, a escola é um espaço da formação cidadã. O Brasil é um país diverso. E é na escola que a gente prepara crianças e adolescentes para uma vida em sociedade, uma vida democrática em todas as esferas. Não podemos ter a ilusão que criar crianças em bolhas vá preservá-las ou protegê-las. Então, a gente precisa ter em vista esse papel da formação cidadã que se tem na escola e não podemos, de forma alguma, abrir mão disso.
0: sim. Bom, aproveitar essa tua resposta para uma reflexão que eu já fiz algumas vezes aqui no CB de madrugada e aproveito agora, no momento em que eu estou às vésperas aí do lançamento de um livro, em que eu destaco justamente a questão da educação como uma ferramenta importantíssima para a transformação da nossa sociedade, né? E aí eu fui buscar uma documentação, um documento da Unesco, que foi produzido já há alguns anos. A Unesco reuniu dezenas de educadores do mundo todo, entre eles o Cristóvão Buarque, aqui do Brasil, Antônio Nova, de Portugal. E aí a Unesco, ela coloca lá as diretrizes do que seria a educação do futuro, as metas para o futuro. E aí, muito mais do que oferecer a universalização de uma educação de qualidade, eles colocam esse termo agora, de qualidade, não adianta só oferecer a universalização da educação, mas a educação de qualidade. Mas mais do que isso, o que a Unesco destaca, e eu destaco muito isso na minha obra, é a necessidade de a gente mudar o foco da educação, mudar o foco do indivíduo para o coletivo. E aí eu olho para o homeschooling, é algo que vai totalmente contra essa ideia, né? E aí eu pergunto, né? Como é que a gente vai esperar alteridade de um garoto, de uma garota que não conhece o outro, né? Como é que a gente vai esperar empatia de alguém que não convive com o outro, não convive com o diferente? Então, eu acho que é algo que realmente vai totalmente contrário ao que a gente espera como uma saída para ter uma sociedade mais humana, menos desigual. É a reflexão que eu faço, viu, Carolina?
1: Concordo plenamente, Galvão. Inclusive, as casas legislativas, tanto Câmara quanto Senado, deviam se ocupar e se preocupar de legislar, criar leis e normativas que justamente fortaleçam a qualidade do ensino ofertado, que valorizem professores, profissionais da educação, investimentos para que a escola pública seja aprimorada. E não que legislação e recurso público, inclusive, porque regulamentar o ensino domiciliar não é tão e somente permitir que famílias sejam responsáveis pela educação de seus filhos. Precisa de um aparato de Estado. E isso pouco se diz. Então, veja, vamos desperdiçar recurso e recurso financeiro, recurso humano, para atender uma parcela ínfima, ínfima, que se recusa a viver e colocar os seus filhos, né, em instituições de ensino, colocar ele na escola para atender um interesse privado. Então, vamos necessitar uma série de regulamentações que é inviável o Brasil se mobilizar para atender esse desejo privado de uma parcela minúscula da população.
0: Nesse momento, acho que vale destacar, pelo menos, né, o que a gente está vivendo nesse momento não é o que a gente vivia no governo passado de Jair Bolsonaro. Não sei se você lembra, o nosso ouvinte deve lembrar que depois da metade do governo, normalmente o Poder Executivo manda para o Congresso Nacional uma série de prioridades em diversas áreas, né, para mostrar para o Congresso Nacional o que o presidente da República tem mais interesse. E eu me lembro que depois de 2 anos do governo Jair Bolsonaro, eles enviaram lá, se não me engano, 38 prioridades, ou seja, eles já com uma dezena de prioridades, você não sabe exatamente o que é prioritário. E aí, quando você vai dar uma olhada com lupa nessas propostas, na área da educação só tinha uma proposta no governo Bolsonaro, só uma, e que era justamente o homeschooling. Então, era uma questão que preocupava ainda mais, porque a gente tinha um governo, né, que olhava para essa questão, não como a gente destacou aqui no início, que é algo que vai atender uma parcela ínfima da sociedade, mas como uma política de Estado mesmo, né? A gente tinha um governo que era contra a educação regular, a educação formal. Pelo menos agora a gente percebe que, né, o governo Lula não tem essa ideia. Há dentro do Congresso Nacional alguns parlamentares lá que estão fazendo forças para essas votações aí do homeschooling, tá lá Damaris Alves, Magno Malta, o Eduardo Eduardo Girão, mas repito, pelo menos não é uma proposta que o governo esteja encampando. E o que mais me preocupa, Caroline, para já passar de novo a palavra para você, é que isso é algo que está sendo discutido e definido, essa demanda vem dos pais e não das crianças, que muitas vezes não tem idade para saber o que é melhor ou pior para elas, né? Então, isso que me preocupa mais ainda, né? Algo que pode ser definido e permitido aí para uma minoria, e nesse aspecto, como democrata, eu acho que se o pai, a mãe tem realmente condições e tem interesse, né? Essa nova regulamentação está colocando lá algumas questões que obrigam a criança a ter um acompanhamento de uma escola, né? Então, já não é exatamente o que tinha no passado, mas ainda assim é extremamente preocupante, porque, né, quem define isso são os pais e não as crianças, que simplesmente estão sendo encaminhadas ou podem ser encaminhadas para uma educação que a gente já destacou aqui a nossa posição, que não nos parece a ideal para alguém que queira conviver em sociedade, né?
1: Isso mesmo, há uma confusão com o direito de escolha das famílias. E é criada uma confusão proposital. E isso retira da criança ela ser um sujeito de direito. Então é preciso estar bastante atento a essas falas. A Constituição diz que a educação é um direito de todos e dever do Estado e da família, que devem atuar em colaboração entre si e com a sociedade para o seu provimento. Famílias não são instituições totais. Não pode haver preponderância do papel de uma instituição sobre outra. É um trabalho conjunto. Então, essa argumentação, né, do direito, é o direito de escolha das famílias, por vezes confunde. Então, isso que você traz é bastante importante. Nós não podemos perder de vista que crianças e adolescentes são sujeitos de direito e a educação e a proteção social é um direito garantido. Isolá-las em casa pode ser, pode causar, pode abrir brechas para violações de uma série de outros direitos que vamos, é sempre bom lembrar, o Brasil já viveu anos de estado de exceção. A democracia foi uma luta árdua, foi uma conquista coletiva. Nós não podemos admitir o esvaziamento da escola e uma série de outros esvaziamentos que grupos conservadores propõem e colocam uma urgência onde não existe. E também completar aqui a minha fala, Galvão, como você bem lembrou da gestão do governo Bolsonaro, que trouxe o homeschooling como uma propriedade, uma prioridade, peço desculpas, e foi essa mesma gestão Bolsonaro que assinou o decreto 10.502/2020, que atualmente está revogado, que ficou conhecido como o decreto da exclusão. E era um decreto que abria a possibilidade de crianças com deficiência não serem matriculadas na escola comum, abrindo espaço para segregação, algo que o movimento de pessoas com deficiência lutou muito para alcançar, algo que o MEC vem trabalhando para aprimorar a oferta, aprimorar a qualidade, os investimentos na garantia das condições para que esse público receba uma boa educação na escola. E hoje, o público da educação especial ultrapassou os 93% na escola comum, na classe comum, estudando com seus pares, sem deficiência. E isso é importante para todo mundo, para essas crianças com deficiência e também para as crianças sem deficiência.
0: Muito bem, te agradeço demais a participação aqui no CBN Madrugada, Caroline Ferreira, que é coordenadora de advocacy do Instituto Rodrigo Mendes. Caroline, mais uma vez, muito obrigado, um bom dia e até a próxima, hein?
1: Eu que agradeço, Galvão, até a próxima.
0: 9 minutos, vamos acionar Bruna Barbosa, tem informações sobre as comemorações do feriado da Revolução Constitucionalista de 32 em São Paulo.
2: Em celebração aos 94 anos da Revolução Constitucionalista de 1932, aconteceu nesta quinta-feira o tradicional desfile cívico-militar em frente ao obelisco Mausoléu ao Soldado Constitucionalista no Parque Ibirapuera, zona sul da capital. A cerimônia reuniu autoridades, entre o governador de São Paulo, Tarcísio de Freitas, o prefeito da capital, Ricardo Nunes, e o presidente da Assembleia Legislativa de São Paulo, o deputado André do Prado. Ao longo da manhã, a programação reuniu homenagens aos combatentes da Revolução de 32, incluindo ritos simbólicos, honras militares e a entrega de medalhas pela Sociedade de Veteranos de 32, além do tradicional desfile cívico-militar, que reúne integrantes das Forças Armadas, das Forças de Segurança, entidades civis e representantes de instituições ligadas à preservação da memória do movimento. O obelisco do Ibirapuera também funciona como mausoléu e abriga os restos mortais de combatentes da Revolução Constitucionalista, entre os jovens Martins, Miragaia, Drauzio e Camargo, cujas iniciais deram origem à sigla MMDC, símbolo do movimento. De São Paulo, Bruna Barbosa.
0: 1h21. A gente vai abrir espaço agora para o Bernardo Melo Franco conversando com a Cássia Godoy e com o Sarnenberg.
3: Bernardo, o tema é uma pesquisa do Datafolha feita aqui no estado de São Paulo, pesquisa sobre candidatos a presidente e aos cargos majoritários para o Senado. E, bom, Marina e Simone Tebet aparecem aí liderando na corrida para o Senado e o Flávio Bolsonaro liderando, né, na corrida para presidente. Mas, enfim, o que que você nos conta?
4: Pois é, Sarnenberg, acho que a gente não precisa falar da importância do estado de São Paulo numa eleição presidencial. São Paulo representa 31% do PIB brasileiro, 22% do eleitorado, e o resultado em São Paulo não é determinante para quem vence a eleição presidencial, mas obviamente é muito importante, e por isso o estado concentra a atenção dos candidatos todos. Não é à toa que os principais presidenciáveis esse ano, Sarnenberg, vão lançar suas candidaturas justamente com convenções no estado de São Paulo. Mesmo aqueles que não são do estado, mesmo aqueles cujos partidos têm sede em Brasília. Esse novo Datafolha, ele aponta dados interessantes aí em relação à disputa no estado, ou a disputa da presidência dentro do estado de São Paulo. No primeiro turno, os principais candidatos estão rigorosamente empatados, Lula e Flávio Bolsonaro, ambos com 35% das intenções de voto. E no segundo turno, é uma situação de empate técnico com vantagem numérica para o Flávio Bolsonaro. Ele aparece com 46% e Lula aparece com 43%. Essa pesquisa, Sarnenberg, ela, embora aponte esse cenário de empate, ela foi mais bem recebida no quartel-general do Lula do que no do Flávio. Por quê? Porque o histórico das últimas duas eleições presidenciais mostrou uma vantagem do pai do Flávio, do Jair Bolsonaro, em relação aos candidatos do PT. Se a gente olhar o resultado de 2022, quando a eleição foi muito parelha nacionalmente, o Jair Bolsonaro terminou o segundo turno com uma vantagem de 11 pontos em relação ao Lula, venceu 55-44 ali, sem um arredondamento, né? Então, a gente vê que nesse momento o empate em São Paulo acaba beneficiando o presidente Lula, que tem uma frente de votos maior, especialmente nas regiões Norte e Nordeste. Claro que a gente está ainda no momento inicial da campanha, né? A campanha nem começou oficialmente, ainda tem bola rolando na Copa do Mundo, né? O eleitor não está 100% ligado ainda na eleição presidencial, mas são indicadores que mostram aí que o Lula vive uma situação um pouco mais confortável do que 4 anos atrás e que o Flávio Bolsonaro vai ter que gastar sola de sapato em São Paulo. E vai depender, Sarnenberg e Cássio, especialmente do apoio do Tarcísio de Freitas. Tarcísio que, como a gente sabe, tem um amplo favoritismo para se reeleger como governador de São Paulo, mas não tem demonstrado muito interesse, muito engajamento na campanha do Flávio, até pelo fato de ter sido preterido como candidato à presidência pela direita.
5: E também temos, Bernardo, aquela confusão, né, numa fala iniciada pelo governador de São Paulo, Tarcísio de Freitas. Ele fez críticas a Simone Tebet e Marina Silva por não terem origens políticas em São Paulo. E a gente já teve até resposta aí das candidatas ao Senado. A pré-candidata ao Senado aqui por São Paulo, Simone Tebet, candidata do PSB, rebateu hoje as críticas feitas pelo governador Tarcísio de Freitas. Aliás, fez isso ainda ontem, dizendo que ela é corintiana, não flamenguista, e paga imposto em São Paulo há 10 anos.
4: Pois é, parece, Cássia, que nesse caso o governador Tarcísio perdeu uma chance de ficar calado, né? Porque o telhado de vidro dele é enorme. Tarcísio é carioca, ele é flamenguista, aliás, como eu, e foi para São Paulo por um plano do Jair Bolsonaro de ter um candidato ali artificialmente plantado para ajudá-lo na eleição de 2022. Se o ouvinte lembrar, o Tarcísio não tinha nem sequer moradia, residência em São Paulo. Deu o endereço ali do cunhado em São José dos Campos, chegou a ser alvo de questionamento na Justiça Eleitoral, acabou que a candidatura dele foi autorizada e ele conseguiu se eleger com os votos dos paulistas, o que é legítimo, né? Ele não é o primeiro governador de São Paulo, inclusive, nascido em outro estado. Jânio Quadros tinha nascido lá no Mato Grosso. Mas enfim, o fato é que ele não estava exatamente com legitimidade para criticar as candidatas ao Senado que nasceram e começaram suas carreiras políticas fora de São Paulo. O caso da Marina Silva, especialmente, Cássia, chama atenção pela incoerência ali, porque a Marina, ela não chegou agora em São Paulo, ela foi eleita deputada federal pelo estado de São Paulo 4 anos atrás pela Rede Sustentabilidade, né? Então, nesse caso, a transferência de domicílio não foi feita agora para a eleição para o Senado, foi feita 4 anos atrás, quando a Marina resolveu transferir a base dela para São Paulo, que eu repito, é legítimo. Ela poderia ficar no Acre, onde ela começou a carreira, poderia ir para São Paulo, onde ela, aliás, passou a morar depois das campanhas presidenciais. Agora, no caso da eleição para o Senado, muita calma nessa hora, né? O que a gente está vendo nesse momento são pesquisas que espelham o recall, né? O conhecimento dos candidatos em relação a eleições passadas. Tanto Tebet quanto Marina já disputaram a presidência da República, por isso são muito lembradas pelo eleitor. Não quer dizer que elas sejam tenham um favoritismo consolidado para se eleger, até porque a gente sabe o voto de direita em São Paulo é muito forte, e tanto o candidato André do Prado quanto o candidato Guilherme Derrit vão ter naturalmente o impulso dado pela candidatura do Tarcísio à reeleição. Então é uma disputa que, embora mostre nesse momento a liderança das duas candidatas da chapa do Lula, é uma disputa ainda aberta para os candidatos da chapa do Flávio Bolsonaro.
0: Aí o Bernardo Melo Franco conversando com o Sallenberg, com a Cássia Godoy. A gente vai acionar o Matheus Leite, tem informações sobre as ações da Polícia Militar, busca pelos envolvidos no atentado contra um tenente da rota. As imagens foram transmitidas aí em todas as emissoras, sites. O tenente parou a moto ali num semáforo, a outra moto parou do lado, um pouquinho atrás, o jeito sacou a arma e atirou. Não há dúvida nenhuma que ali era algo encomendado, né? Uma tentativa de assassinato e não um latrocínio, nada disso. E a polícia agora está atrás dos responsáveis. O Matheus Leite tem os detalhes.
6: Subiu para 4 o número de homens mortos pela rota, a tropa de elite da Polícia Militar, durante a procura por suspeitos de ligação com o atentado contra o tenente Ronickson Pimentel dos Santos. O caso mais recente aconteceu nesta quinta-feira em Heliópolis, na zona sul da cidade de São Paulo. Equipes do 1º Batalhão de Polícia de Choque faziam patrulhamento na região quando tentaram abordar 2 suspeitos. Segundo a corporação, houve reação e troca de tiros. Os 2 homens foram baleados e chegaram a ser socorridos, mas não resistiram. Segundo o portal G1, um deles foi identificado como Marcelo de Jesus Dias, de 37 anos, apontado como o piloto da moto usada no ataque contra Ronickson. A polícia informou que o homem também era procurado pela justiça por roubo, furto, corrupção de menores e tráfico de drogas. O suspeito de atirar no tenente é o garupa da moto, identificado como Hércules da Costa Siqueira, de 45 anos. Ele está foragido e foi incluído na lista vermelha da Interpol. Até o momento, 3 suspeitos de envolvimento com o ataque foram presos. Além deste caso em Heliópolis, 3 suspeitos foram mortos em confrontos com a rota desde 29 de junho. Uma das mortes aconteceu em Peruíbe, no litoral paulista. Outros 2 homens morreram durante operações na zona leste da capital, mas a participação deles no ataque foi descartada posteriormente pela polícia. O tenente Ronickson Pimentel foi baleado na cabeça no dia 27 de junho em São Caetano do Sul, no ABC Paulista. Ele permanece internado na UTI do Hospital Estadual Mário Covas, em Santo André. Nesta quinta, o agente foi submetido a uma traqueostomia, procedimento que tem o objetivo de facilitar a passagem de ar e ajudar na respiração. O boletim médico mais recente indica que os parâmetros neurológicos continuam favoráveis. Com colaboração de Lucas Taveira, de São Paulo, Matheus Leite.
0: E meia, conosco agora o Matheus de Souza.
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0: sexta-feira, 10 de julho de 2026. O Tribunal Regional Eleitoral do Rio de Janeiro aprovou o pedido de reforço das forças federais para atuar nas eleições de outubro no estado. A solicitação será encaminhada ao TSE em Brasília, que vai analisar o pedido. A Justiça Eleitoral do Rio também criou um gabinete de segurança para combater a influência do crime organizado durante o processo eleitoral. A Federação Nacional da Indústria e duas câmaras de comércio dos Estados Unidos divulgaram uma nota conjunta em que pedem uma nova rodada de negociação para evitar a aplicação de novas tarifas aos produtos brasileiros. Os Estados Unidos acusam o Brasil de adotar práticas que oneram ou restringem o comércio com o país e propõem uma tarifa adicional de 25% a produtos brasileiros. O número de mortos em decorrência do duplo terremoto de magnitude acima de 7 que atingiu a Venezuela há duas semanas subiu para mais de 3.800. O número de feridos permaneceu em quase 17 mil. As informações são de um boletim oficial divulgado pelo governo da Venezuela. A França se tornou a primeira seleção classificada para as semifinais da Copa do Mundo após vencer Marrocos por 2-0. Hoje está marcado para as 16h o duelo entre Espanha e Bélgica. As outras duas partidas das quartas de final serão no sábado, Noruega e Inglaterra às 18h e Argentina e Suíça às 22h. No horário de Brasília, 1h32.
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4: E 4 minutos, muito obrigado ao Devanir Amâncio de São Paulo, manda mensagem via WhatsApp pelo 11 99911 9981. Em Araras estão Maria Rosa e Paulo, obrigado pela mensagem, pela companhia. Paulinho Reis de São Mateus em São Paulo também por aqui, dizendo que a educação é o pilar da formação do bom caráter e do

0: no site cbn.com.br, clique lá no Fale com Âncora, ou então via Instagram. Estamos aqui na rede social, no Instagram, também no @phcgalvão. Repetindo, @phcgalvão, você pode interagir aqui pelo Instagram, como faz o nosso ouvinte urbano. Manda aqui a sua mensagem, Zilda Guerra, o Vangerrei de Jaguaretama, no Ceará, também está por aqui, Robson Silva, muito obrigado pelas mensagens, pela companhia também via Instagram, no @phcgalvão. 1:36, conosco agora a Maria Cristina Fernandes, conversando com Fernando Andrade e a Tatiana Vasconcelos.
1: Maria Cristina, hoje se debruça sobre a sucessão em Minas Gerais, estado chave, importante, não só por ser o segundo maior colégio eleitoral do país, né, Maria Cristina?
2: Não apenas, o que não é pouco, sim, mas Minas, que historicamente é um mini Brasil, né? Quem ganha lá, ganha no país. Então, porque reproduz um pouco as características de várias regiões do país, o norte muito semelhante ao nordeste, o sul, o Triângulo Mineiro ao sudeste. Então, isso faz com que seja preciso contemplar várias realidades, e é isso que se atribui essa coincidência de resultados. Agora, espanta que um estado de tamanha importância tenha um quadro tão aberto, Tati, Fernando, porque o último desdobramento que a gente teve foi a colocação do nome do ex-prefeito de Belo Horizonte, o Patrus Ananias, foi ministro de Desenvolvimento Agrário e Combate à Fome, tanto do governo Lula quanto do governo Dilma Rousseff. É um deputado federal muito experiente, mas não está ali quer dizer, nunca disputou um mandato majoritário no estado, nunca exerceu um mandato majoritário, seja de governador, seja de senador. Então, e não está ali na crista da onda de um estado que tem fornecido alguns nomes. A renovação política no estado tem sido intensa, né? O deputado Nicolas Ferreira é de lá, o Cleitinho Azevedo foi um senador muito votado, é de lá, e o Patrus não pertence a essa geração. Bem, o que se sabe no PT é que o presidente Lula está bem nas pesquisas lá, está liderando as pesquisas no estado de Minas Gerais. Então, só precisa de um palanque para segurar a candidatura, porque na verdade o que o presidente queria era a ex-prefeita de Minas Gerais, a ex-prefeita de Contagem, a Marília Campos, só que ela não quer. Ela estava no projeto Rodrigo Pacheco, o presidente do Senado, que Lula cortejou durante muito tempo, hoje está no PSD do Gilberto Kassab. O Lula cortejou por muito tempo para ser um candidato de uma ampla aliança em Minas. Ele resistiu. E a Marília Campos não quer, o projeto dela um dia via ser governadora, mas de uma aliança mais ampla. Não é esse o cenário que está sendo que parece ser possível hoje. Tem dois nomes que não são do PT, que até seriam da preferência da Marília para disputar o governo do estado. Um, o Gabriel Azevedo, do MDB, da Assembleia Legislativa. O outro, o procurador, ex-procurador-geral de Justiça, Jarbas Soares Júnior, que é do Partido Socialista Brasileiro, PSB. Mas o PT não quer se coligar a nenhum desses nomes. E pelo lado da atual situação lá, o Minas foi governado há dois mandatos pelo Romeu Zema, que renunciou e diz que vai ser candidato à presidência. Deixou no seu lugar o vice, o Matheus Simões, que é um professor e não é muito carismático. Ele é candidato à reeleição, né? Vai disputar na condição de governador a renovação do mandato, mas tem tido dificuldade de emplacar. Ele não tem muito jogo de cintura, não tem muito carisma, não vai ser uma candidatura fácil. Uhum. O Cleitinho Azevedo, que lidera em todas as pesquisas, ele tem dito que recebeu até dinheiro para não disputar, mas ele ainda não decidiu. O Cleitinho hoje ele é candidato do Republicanos. Ele é digamos, ele apoiou

0: Jair Bolsonaro, mas hoje ele está um pouco mais afastado do. Já foi cortejado pelo senador Flávio Bolsonaro para ser o candidato do seu grupo político em Minas. Mas o fato é que ele disse que ainda não sabe, só que o entorno ali do Cleitinho tá difícil, viu? Porque o suplente dos senadores geralmente são aqueles que financiam as candidaturas dos senadores. O suplente do Cleitinho é um empresário que tem sido aí citado em investigações recentes de sonegação e corrupção no estado de Minas. O deputado federal o grupo político também tem enfrentado o grupo político dele, os deputados federais a quem eles são, que ele é ligado, também tem enfrentado dificuldades na justiça. Então, uma razão apontada é que uma candidatura ao governo do estado exporia o Cleitinho aos problemas dos seus aliados.
1: Uhum.
0: E finalmente o Nicolas Ferreira, que agora em maio fez 30 anos, ou seja, seria elegível para disputar o governo do estado. O governador tem um limite ali de 30 anos, senador 35. Então o Nicolas, que é filiado ao PL, ele estaria elegível, só que o PL não quer lançá-lo, porque o Nicolas, ele não faz parte do grupo do Flávio Bolsonaro. Então, o Valdemar descartou a candidatura dele ao governo do estado. O Nicolas é o deputado federal mais votado do país inteiro, né? Ele teve praticamente 1,5 milhão de votos. E ele seria uma candidatura bastante competitiva, mas o PL não quis lançá-lo. Aí a gente vê, não é um quadro fácil, e é curiosíssimo como se a gente pega a disputa, mas isso aí é para um outro dia, se a gente pega a disputa pelo Senado, não apenas em Minas, mas em muitos estados, a disputa pelo Senado hoje é uma disputa com mais nomes, mais competitiva do
1: isso.
0: que a dos governos estaduais, Tati. Impressionante.
1: Eu ia perguntar isso, enfim, a disputa pelas vagas ao Senado este ano estão ganhando um protagonismo que eu acho que a gente ainda não tinha visto, né, da redemocratização para cá. Vide esse exemplo em Minas Gerais, da candidata pretendida pelo PT que quer sair para o Senado e não para o governo do estado. Por quê, hein, Maria Cristina?
2: Tem a ver com o Supremo Tribunal Federal? Do impeachment
0: pois
2: de
0: ministros? Eu tenho alguns palpites, não sei se eles, digamos, guardam correlação tão precisa com a realidade, mas o que é que eu tenho ouvido? Por exemplo, Maurício Moura, que é do Instituto Ideia, ele diz, conversando com ele sobre as pesquisas para o Senado, ele diz o seguinte: olha, o eleitor continua sem saber o que é que faz um senador, mas ele sabe que senador caça ministro do Supremo Tribunal Federal. Então, sabatina e aprova, uhum. E também caça, faz impeachment. Então, uhum. Esse apelo despertaria candidaturas à direita e na extrema direita. Uma outra razão é que os governos estaduais estão com dificuldades financeiras. Toma Minas, por exemplo. Minas é um estado com dificuldades que já vem aí se arrastando de anos. Então, um governador para assumir Minas o Romeu Zema, ele se deu bem porque teve a indenização lá de Brumadinho. E ele conseguiu fazer obras por conta dessa indenização bilionária do desastre de Brumadinho. Não fosse isso, talvez ele não tivesse sido reeleito, porque a situação do estado realmente é difícil financeiramente. Então, você vai assumir um estado em condições fiscais muito frágeis.
1: Uhum.
0: E ou vai ser senador para ter uma bolada de dinheiro de emenda parlamentar para gastar.
1: Maria Cristina, queria te colocar mais uma outra coisa. O senador Camilo Santana, que é um dos integrantes da coordenação de campanha à reeleição do presidente Lula, deu uma entrevista para Jennifer Goulart no Globo hoje, afirmando que o PT não deveria ter candidatura própria em Minas Gerais e o receio é sofrer um revés eleitoral, justamente nesse colégio eleitoral deste tamanho, que tem uma, um mini Brasil, como você disse, né? É, isso pode acontecer, né?
0: Sim, é, esta também é a posição não da Marília Campos, que queria uma candidatura de composição, e o argumento dela é que a situação do Estado é tão difícil que você deveria compor com vários partidos que ajudassem nesse esforço, inclusive junto ao Congresso, junto ao governo, para viabilizar uma saída financeira para o Estado. Então, esse é o argumento dela, mas o PT não quis fechar essa aliança. Há divergências locais com esses nomes que estão aí postos, seja pelo MDB, seja pelo PSB.
1: Ele fala em conversar com a União Brasil também.
0: Isso não avançou. Pode ser, eu não me lembro se ele citou algum nome do União Brasil, mas...
1: Apesar de ter admitido que a relação entre o presidente Lula e o presidente do Senado, Davi Alcolumbre, que é do União Brasil, não está ali muito boa depois do caso Messias, né?
0: Pois é, então, mas o fato é que a informação que eu tive é que na reunião que o presidente fez na terça-feira no Palácio do Planalto, no Palácio do Alvorada, com os seus coordenadores de campanha, o nome do Patrus teria sido sacramentado, ainda não foi anunciado, não foi oficializado, mas que estaria encaminhado em torno desse nome. A entrevista do senador Camilo Santana indica que ainda há quem aposte numa reversão desse cenário.
1: Perfeito. Maria Cristina Fernandes, conosco diariamente aqui no nosso Tudo é Política. Vou tomar a liberdade de citar aqui o comentário do ouvinte Luque Vilac dizendo: as análises da Maria Cristina são muito didáticas, dá um norte pra gente. Por isso que ela tá aqui todo dia, para nos entender, nos ajudar a entender e ler a política brasileira.
3: Maria Cristina Fernandes conversando com a Tatiana Vasconcelos, com o Fernando Andrade. Nós vamos a Brasília com a Marina Dantas e as últimas informações sobre a tentativa de salvamento dos Correios. Não é fácil não, hein?
4: O plano de reestruturação dos Correios foi parcialmente suspenso neste mês. As medidas haviam sido anunciadas no ano passado como contrapartida ao aval do Tesouro Nacional para um empréstimo de 12 bilhões de reais, destinado a enfrentar a crise financeira da estatal. A decisão foi tomada após a ameaça de greve dos funcionários e suspende, até 31 de julho, o fechamento de agências, o fim da gratificação de R$500 paga a empregados que atuam no atendimento ao público e a implantação de um sistema para mapear os recursos necessários às operações de entrega. Também será criada uma mesa de negociação com representantes da Federação Nacional dos Trabalhadores em Empresas de Correios e Telégrafos e Similares, a Fentect, e do Governo Federal para discutir todos os pontos da reestruturação. A suspensão ocorre em meio ao esforço da empresa para reverter sucessivos resultados negativos. Os Correios encerraram 2025 com prejuízo de 8,5 bilhões de reais e a expectativa é de que o déficit seja ainda maior neste ano. A proposta de interromper temporariamente as medidas foi apresentada aos sindicatos como resposta ao movimento grevista. Contrários ao plano de reestruturação, os trabalhadores haviam anunciado o início de uma paralisação nesta terça-feira. Segundo a Fentect, diante da possibilidade de greve, representantes do governo federal procuraram a entidade para uma mediação conduzida pela Secretaria-Geral da Presidência, com participação de outros ministérios. De acordo com o secretário-geral da Fentect, Emerson Marinho, apesar do recuo da direção dos Correios e o avanço da negociação, o estado de greve permanece caso os termos do acordo não sejam cumpridos.
5: A federação atuou para a garantia do serviço de Correios e a garantia da universalização e garantir também o direito dos trabalhadores que estavam sendo afetados diretamente, sem diálogo por parte da direção da empresa a nós trabalhadores. E que a nossa federação continuará alerta, vigilante, caso tenha qualquer medida que ataque tanto o papel dos Correios junto à população quanto os direitos dos trabalhadores, nós estamos prontos a qualquer momento para reativar o calendário e fazer uma grande greve nacional em defesa do papel dos Correios.
4: Caso o impasse não seja resolvido até o dia 31 de julho, o processo de negociação poderá ser prorrogado, a depender do desenrolar das conversas entre a federação e a empresa. De Brasília, Marina Dantas.
3: Faltam 10 para as duas. Vamos abrir espaço para o assunto internacional. Marcelo Ninho, direto da China, conversando com o Fernando Andrade.
6: Bom, o
2: nós tivemos nessa semana, Nino, um teste de um novo tipo de míssil balístico pela China, e aí coloca novamente um alerta nos Estados Unidos, nos seus aliados. E nos últimos anos isso tem virado uma rotina, né? Por que que esse tipo de teste causa preocupação, em especial aí e na vizinhança, hein?
6: É, Fernando, a capacidade militar da China, né, que cresce acima do ritmo de crescimento da economia, claro que é algo que preocupa não só os Estados Unidos, mas principalmente os vizinhos mais próximos aqui, quase todos com algum tipo de disputa territorial com Pequim. É, a começar pelo Japão, né, que é o rival histórico, e que depende dos Estados Unidos para sua defesa, assim como a maioria dos países aqui pelas redondezas que tem algum tipo de aliança com os Estados Unidos, por exemplo, a Austrália. É, não é à toa que a cada ano, quando acontece a sessão anual do Parlamento Chinês, que a gente conversou na época, em março, um dos temas que mais chamam a atenção é justamente o orçamento militar, para ver em que medida as Forças Armadas da China estão crescendo e vem aumentando a uma média de 7% ao ano. Se a gente pensar que a economia chinesa está crescendo uma média de 5% ao ano, estão crescendo mais do que a economia. Ainda assim, é bom lembrar, está muito abaixo dos Estados Unidos, Fernando. Tem um orçamento, os Estados Unidos tem um orçamento militar que é maior do que os próximos 6 países juntos: China, Rússia, Alemanha, Índia, Reino Unido e Ucrânia. Então, o total dos Estados Unidos de orçamento no ano passado foi quase US$1 trilhão. E a China, pelo que foi divulgado, mais ou menos 270 bilhões pela China. Mas falando desse teste especificamente, que foi realizado pela China essa semana, na segunda, chamou atenção porque causou alarme. Primeiro, a novidade. Foi o primeiro teste de míssil conhecido, feito pela China, de um submarino de propulsão nuclear. Então, pelas informações oficiais, ele foi disparado no mar do sul da China, e de um submarino nuclear, né, de propulsão nuclear, e atingiu um ponto do Oceano Pacífico de águas internacionais conforme planejado. Tudo como eles planejavam, carregava uma ogiva inerte, ou seja, não carregada de explosivo, nem conteúdo nuclear, claro, isso obviamente a China deixou claro. Esse tipo de teste é rotineiro, como você falou, e entre potências militares e nucleares, obviamente, os Estados Unidos fazem isso com frequência. E teve um recente, a coisa de um mês, disparado da Califórnia, também aterrissou em ponto do Pacífico. Agora, o que tornou isso alarmante para os outros países é o contexto, né? Primeiro, essa semana, enquanto houve esse teste do novo míssil, a China começava um exercício militar com a Rússia, um exercício conjunto com a Rússia aqui na costa de Qingdao, que não fica muito longe aqui de Pequim. Segundo, foi na mesma semana da cúpula da OTAN, né, que é a Aliança Militar do Ocidente, em Ankara, na Turquia. E o secretário-geral da Aliança, o Mark Rutte, o holandês Mark Rutte, alertou para o risco do crescimento do orçamento e do crescimento das Forças Armadas da China, e associou a cooperação entre China, Rússia, Coreia do Norte e Irã, especificamente, ao prolongamento da guerra da Ucrânia, quer dizer, tocando com as preocupações ali da transatlântica, já que esses países apoiam Moscou. Então, é isso, Fernando, é um choque entre alianças políticas, né, e militares. A China rejeitou imediatamente as críticas dos Estados Unidos, da OTAN, da Austrália, do Japão, disse que foi uma operação de rotina e que eles deveriam deixar de lado a mentalidade da Guerra Fria. Isso é uma frase constante aqui de Pequim, do governo chinês, né, que o Ocidente tem mentalidade de Guerra Fria e procura o confronto. Uhum. Claro que o contexto é muito diferente, incomparável com aquele da Guerra Fria original entre os Estados Unidos e a União Soviética, mas tem um paralelo aí de confronto entre blocos, né? E por isso que alguns também chamam de a nova Guerra Fria, Fernando.
2: Perfeito. Agora, Marcelo, como é que está a corrida armamentista nuclear na Ásia? Como é que um teste com equipamento desse interfere nessa corrida? Qual que é o cenário agora?
6: A preocupação com a corrida armamentista nuclear é uma das preocupações, assim, e não necessariamente por responsabilidade da China unicamente, né? Uma corrida armamentista é um círculo que se alimenta de temores de defesa para prevenir ataques, né? Esse é o perigo. O governo da China não se estendeu em comentários muito extensos sobre o teste, se limitou a dizer que os vizinhos foram avisados e que esse teste cumpriu os requisitos do direito internacional. Mas como acontece muito por aqui, com frequência, Fernando, o governo deixou para que a imprensa oficial fizesse serviço, ou seja, desse a dimensão da importância do que foi esse teste, do que aconteceu. Então, um analista militar chinês, por exemplo, na mídia oficial, confirmou que foi um teste muito significativo, importante, porque colocou a China no caminho de atingir a chamada tríade nuclear. O que é tríade nuclear? É a capacidade de lançar mísseis por terra, ar e mar. Então, confirmando essa capacidade, que é o interesse de uma potência como a China de mostrar o poder de fogo que tem, né? E segundo ele, qual é o significado disso? Submarinos nucleares são reconhecidamente importantes como plataforma mais segura para uma capacidade de um contra-ataque nuclear. Isso aí é muito claro que é um recado indireto ou até direto para os Estados Unidos, sim, aliados na região, né? Se eles atacarem, e aí tem a Austrália, tem outros aliados, né? A Austrália, aliás, tem um acordo bilionário para adquirir submarinos de propulsão nuclear americanos, que a China considera uma iniciativa muito hostil. Então, tudo isso para ficar claro, essa iniciativa chinesa que se houver uma ameaça, a China tem como se preparar. E o ciclo nuclear é aquele, né? Melhor não fazer a ameaça, ela já faz o serviço, né? Porque não tem sobreviventes, né? Num contra-ataque nuclear. E claro, não dá para deixar de fora a questão de Taiwan, né, Fernando? Porque isso aí está sempre pairando no ar. Taiwan, que é aquela ilha que é governada de forma autônoma, uma democracia apoiada pelos Estados Unidos, mas que a China considera uma província rebelde. Então, isso aí é um ponto nevrálgico central da atenção por aqui. Agora, o que torna também essa região aqui na Ásia, mais especificamente do Indo-Pacífico, um foco de preocupação especial de corrida armamentista nuclear? E até alguns meses atrás o secretário-geral da ONU, Antônio Guterres, falou sobre isso, disse que o mundo está dormindo no ponto, enquanto caminha na direção de uma nova corrida armamentista nuclear, e segundo ele, mais imprevisível, mais perigosa até, é que dos países que têm capacidade nuclear, pelo menos 6 têm território ou alguma presença aqui na região, na Ásia ou no Indo-Pacífico. Então, isso torna essa região aqui o foco dessa corrida armamentista. Tem também a questão da Coreia do Norte, que é uma potência nuclear que tem conflito com o Ocidente. Então, o problema é que o último acordo de não proliferação nuclear que havia, né, entre os Estados Unidos e a Rússia, que durou 50 anos, expirou no início do ano. E desde então não tem uma perspectiva de um novo acordo. Pela nova configuração do poder mundial, deveria incluir pelo menos a China, né, se não as outras potências nucleares. Mas se a gente está vendo as negociações entre os Estados Unidos e o Irã já estão tão complicadas, imagina uma negociação que envolvesse todas as potências nucleares. Então, por enquanto, a gente só torce para que essa corrida não chegue a nada muito drástico e não a uma catástrofe, Fernando.
7: Perfeito.
3: Muito bem, aí o Marcelo Ninho conversando com o Fernando Andrade. Vamos destacar mais algumas participações por aqui. Via e-mail, você pode sempre participar pelo site da CBN, é só entrar, cbn.com.br, clique lá no Fale com Âncora, ou então via WhatsApp pelo 11 999 11 9981. O Osmar Afrísio, um garçom poeta e amigo da galera aqui da CBN, está dizendo que ele é argentino, vai torcer para a Argentina nas finais agora aí, quartas de final, semifinal, finais da Copa do Mundo. Obrigado, meu caro, pela sua companhia. O bom dia que chega do Carlos Muniz, de Camaragibe, Pernambuco, também muitíssimo obrigado. Hélio Freire, na escuta, direto de Recife, Pernambuco, e também por aqui, mandando a sua mensagem, o Aloísio. Obrigado, Aloísio, pelo contato aqui. E o Antônio Santos está em Cianorte, Paraná, capital da moda, segundo o Antônio.
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0: quinta-feira, 10 de julho de 2026. O ministro da Fazenda, Dario Durigan, diz que o governo vai editar até o começo da semana que vem uma medida provisória voltada à renegociação das dívidas de produtores rurais. Ele afirmou que o objetivo é chegar a um meio termo entre as exigências do Congresso e o limite do orçamento federal. A renegociação vai custar anualmente até 3 bilhões de reais aos cofres públicos. Ordenou o recolhimento dos suplementos Cúrcuma Plus e Feno Grego da AliveMed por irregularidades na composição. A venda, distribuição, fabricação e propaganda dos produtos foram suspensas. O órgão regulador alega violação nas normas sanitárias por causa de falhas na comprovação de ingredientes e fornecedores. A AliveMed ainda não se manifestou. O novo teste detecta câncer bucal em uma hora. Pode evitar mais de 90% das biópsias invasivas em pacientes com lesões de baixo risco. O exame se baseia em uma escovação da mucosa da boca. A pesquisa foi desenvolvida por cientistas da Queen Mary University of London. Mais de 500 pessoas cederam cerca de 1000 amostras para a realização do estudo. No horário de Brasília, 2:02.
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0: Duas horas e 3 minutos. Bom dia a você que nos faz companhia aqui no CBN Madrugada com Ricardo Garcia. Vamos juntos até às 5 da manhã. E agora é hora de saber como é que fica o tempo em todo o Brasil.
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0: Com Aline Araújo.
2: Nessa sexta-feira, duas distintas condições chamam a atenção no país. O tempo seco predomina na região do Brasil Central, enquanto uma frente fria se forma na região Sul. Essa chuva avança pelo Rio Grande do Sul e também por grande parte de Santa Catarina, já nessa sexta-feira, com maior risco de temporais entre o norte gaúcho e o oeste catarinense. Tem possibilidade de chuva forte, raios e rajadas de vento que vão se aproximar de 70 km por hora. Em Florianópolis, dia com aumento de nebulosidade, temperaturas entre 11 e 20 graus e pancadas de chuvas que podem acontecer a qualquer hora. No centro-oeste, no interior do sudeste, a umidade relativa do ar preocupa durante mais um dia. Algumas áreas da região apresentam índices abaixo dos 20%, trazendo alerta para essa condição, principalmente em Goiás, Distrito Federal e também no Mato Grosso. Essas condições elevam os riscos à saúde e também aumentam os focos de queimada. No Nordeste, a chuva continua concentrada na faixa litorânea entre a Bahia e o Rio Grande do Norte, enquanto o interior da região segue com predomínio de sol e tempo bastante seco. Já na região Norte, áreas de instabilidade vão manter pancadas de chuva, com destaque para o oeste do Amazonas, onde há risco de temporais isolados. Em Manaus, a previsão é de chuva com baixo volume, mas que pode vir acompanhada de raios em alguns períodos e máxima de 31 graus. Aline Araújo, da Clima Tempo.
0: Duas horas e 5 minutos, destaque da Copa do Mundo agora com Gabriel Dudziak.
3: A França está nas semifinais da Copa do Mundo. Nesta quinta-feira, os franceses venceram a seleção de Marrocos pelo placar de 2-0, com um gol de Mbappé e outro de Dembélé, ambos no segundo tempo. Agora, a França aguarda o vencedor de Espanha e Bélgica, que se enfrentam hoje às 16h em Los Angeles. No sábado serão disputados mais dois jogos das quartas de final. Em Miami, às 18h, a Noruega encara a Inglaterra. E em Kansas City, às 22h, a Argentina joga com a Suíça.
0: Agora, Karen Lemos, conta pra gente como é que foi a festa dos franceses em São Paulo.
2: Torcedores da França celebraram a vitória da seleção contra o Marrocos por 2-0 nesta quinta-feira e a conquista de uma vaga na semifinal da Copa do Mundo. O encontro da torcida foi em um restaurante francês no Itaim Bibi, zona oeste de São Paulo. Os franceses foram da apreensão no primeiro tempo de jogo, com um pênalti perdido por Mbappé, a euforia quando o camisa 10 abriu o placar e Dembélé ampliou logo depois, garantindo o avanço para a próxima etapa do Mundial. Agora, o próximo jogo dos franceses poderá ser contra a Espanha ou a Bélgica, o que preocupa um pouco os torcedores. O francês Corentin Avril, de 31 anos, acredita que os espanhóis podem ser o próximo adversário, o que o deixa um pouco tenso. Mesmo assim, ele já projeta uma revanche contra a Argentina na final.
4: Para mim, a gente vai ter uma semifinal contra a Espanha. Uma Espanha que tem uma seleção muito, muito forte, né? Como o Lamine Yamal, que é o craque da Espanha. Eu vou falar a verdade. Os dois últimos jogos, França e Espanha, a Espanha ganhou. Os dois jogos, né? A gente lembra da semifinal da Copa da Europa, 2024, a Espanha ganhou. Só que assim, a França não tinha esse ataque que ela tem agora. Não tinha o Mbappé e o Dembélé e o Lise. Aí é uma nova seleção que vai jogar contra a Espanha. Eu tenho muita expectativa para a Copa do Mundo e quem sabe a gente vai ganhar essa vez contra a Argentina.
2: Já Patrick Remond, de 58 anos, está pensando em uma final de França contra a Inglaterra, que é um rival histórico da torcida europeia, e já conta com a vitória francesa e o título de tricampeão. O torcedor francês ainda opinou sobre Mbappé, se o jogador já entrou para a história da seleção francesa, mas ele prefere apostar em outro craque para esse posto.
5: É um atacante, um goleador, mas eu diria mais o novo Zidane, o Lise. O novo Zidane, o novo Platini e o Lise. Então, eu sou mais impressionado por o Lise que por Mbappé.
2: Vai ser a terceira participação consecutiva da França em uma semifinal da Copa do Mundo, sempre liderada por Mbappé. O craque francês de 27 anos chegou aos 20 gols em mundiais, apenas um atrás de Lionel Messi. De São Paulo, Karen Lemos.
0: 12:08, conosco agora a Nadédia Calado.
6: Direto para nossa entrevista do dia, nossa convidada já tá na linha, é Aquela Miranda, atriz, roteirista, palestrante, cronista e autora de Bug dos Milênios, saindo pela Record. Imagens também, tanto da nossa entrevistada quanto do livro na sua tela para você que acompanha a transmissão do programa com imagens. Miranda, seja muito bem-vinda à CBN. Obrigada por estar com a gente. Boa noite.
7: Boa noite, Nadédia. Obrigada pelo convite. Estou muito feliz de estar aqui com vocês hoje.
6: Já queria contar para o nosso ouvinte uma coisa que eu não sei nem se ela sabe. A Miranda era minha veterana na Escola de Comunicação da UFRJ.
7: Eu sei, eu lembro. Eu lembro de você. Inclusive, eu fiz um story no dia que saiu o programa com o Michel Alcofrado. Eu falei, gente, eu acho que Nadédia estudou comigo na ECO, mas eu lembro que você era de uma turma, talvez anterior a minha, né? Entrou depois de mim.
6: É, não sei se eu entrei em 2014, foi um pouquinho, foram uns anos depois ainda que você entrou, né?
7: É, eu entrei em 2011, mas eu me formei atrasado, eu me formei em 2016, então a gente teve acho que algumas matérias ali de ciclo básico, talvez.
6: Pois é, o pessoal da Escola de Comunicação do UFRJ tá em todos os lugares, gente, eu adoro encontrar os colegas por aqui e também comecei a ver a Miranda aí viralizando, né, com os vídeos na internet. Com certeza o nosso ouvinte conhece a produção de conteúdo dela, que vai para várias áreas, vários nichos, entra em vários algoritmos. E focando aqui no livro, quero começar te perguntando sobre o que é o Bug nos Millennials, né? Você descreve essa geração que a gente faz parte, que cresceu ali num limbo, né, entre um mundo que era totalmente analógico e um mundo que hoje é totalmente digital e que agora tá bugado mesmo, né?
7: É, então, o livro, ele nasce de uma crônica que eu escrevi para a Folha de São Paulo e que viralizou, muitas pessoas compartilharam, então eu acho que repercutiu, porque muita gente se identificou e eu falava um pouco do pessimismo da geração. Então, teve muito, eu acho que teve um compartilhamento e teve um fervor ali em torno do texto. Muita gente que se identificou e que achava que era aquilo, teve gente também criticando, teve muita gente que não achava que era nada a ver, que na verdade via aquilo como um recorte de uma pessoa privilegiada, no caso eu que escrevi, e que estava reclamando de barriga cheia, que não era bem assim, ou que não, que a vida hoje como adulto é uma vida muito melhor do que era antes. Então teve opiniões para todos os lados. E o que foi bom também, porque gerou discussões e eu acho que gerou uma curiosidade das pessoas de falar um pouco desse tema, num olhar mais para dentro, para a realidade do Brasil, né? O que são esses adultos do Brasil de 30, 40 anos, que eu acho que é uma discussão que acontece mais lá fora, nos Estados Unidos, talvez um pouco na Europa também. E aí, a partir desse texto, dessa crônica, surgiu o convite da editora Record para fazer o livro, para escrever o livro e tentar desenvolver um pouco a crônica em outros lugares. Então, cada capítulo do livro, eu estou com o livro aqui também, deixa eu ver se eu consigo abrir. Agora não sei se são 13 capítulos, eu não lembro direito. Cada capítulo do livro é uma crônica num lugar mais bem-humorado, mais sarcástico, que fala de uma área, de uma temática da vida dos adultos millennials, que é essa geração que nasceu ali entre 81 até 96, mais ou menos.
6: Perfeito. Como é que foi para você, né, na sua experiência, essa coisa de perceber que a geração anterior, a nossa, né, a geração dos nossos pais, não tinha que fazer nada para virar adulto, né? Eles chegavam na idade adulta e eles eram adultos, e a gente tem hoje a coisa do adulto premium, né? Parece que nem todo mundo que é adulto vive vida de adulto, e muitas coisas que eles conquistaram com naturalidade na geração deles, pra gente virou um sonho e objeto de frustração também, né?
7: Uhum. Na verdade, a geração anterior à nossa é a geração X, né? Que é a galera que tá com seus 50 anos, mais ou menos. Os nossos pais, eu não sei também a idade dos seus pais. Os meus pais já são mais velhos, eles têm 70. Quase 70, minha mãe tem 70 e pouquinho. Então eles já são boomers, né? Baby boomer, que é realmente uma galera que nasceu nesse período de pós-guerra. Então tinha realmente uma expectativa de otimismo assim para gerações vindouras, né? O contexto econômico no Brasil era muito diferente, era também, né, final mais ou menos ali da ditadura militar, início da redemocratização, pegou o final ali dos anos 70, que teve também teve realmente uma expansão econômica no país, então isso facilitou muito até a abertura de concursos públicos. Então foi uma época que muita gente fez concurso público, os meus pais foram concursados, e eu acho que isso também gerou uma expectativa de consumo muito diferente do que é pra gente hoje. Então eu acho que foi até uma coisa que o Michel Alconforado falou no programa que vocês fizeram, que os marcadores eram muito mais claros, né, do que é ser um adulto de verdade. Então era você casar, ter um emprego estável, comprar uma casa, ter filhos e pagar as suas contas, e beleza, essa é a vida de uma pessoa, de um adulto funcional, que é esperado. E eu acho que hoje esses marcadores estão muito mais fluidos, assim, não é definido mais assim, você precisa ter filho, você precisa casar, até porque tá muito mais difícil essa perspectiva de você comprar uma casa, de você ter filhos, porque o custo de vida aumentou, os salários também não acompanharam o custo de vida. Então, realmente é uma minoria, assim, de amigos meus que conseguiram comprar um apartamento, ter uma casa própria. Eu tenho pouquíssimas amigas, sei lá, talvez uma ou duas um pouco mais próximas, que tem filho, mas assim, que nem são das mais próximas. Então, realmente eu convivo com poucas pessoas que estão nesse lugar de adulto, que tem casa, que tem filho, que casou, e quem casou também se separou. Então, eu acho que a expectativa e a perspectiva de vida adulta mudou muito, assim, das últimas gerações para nossa, né?
6: É verdade. Só a título de curiosidade, né, que a gente falou dessa coisa dos pais, eu tenho um pai e uma mãe de gerações diferentes, né? A diferença de idade é muito grande. Ah. Então a minha mãe é de 77, ou seja, geração X, e o meu pai é de 41. Então, assim, bem lá pra trás. E eu digo que eu sou zillennial, né? Porque eu nasci em 96, então eu tô bem na transição entre duas gerações. É, e é curioso que a gente fala muito dessa mudança que pra gente, em muitos níveis, né? Principalmente, acho que economicamente, em estilo de vida, tem muito ponto negativo, mas eu queria te ouvir sobre uma coisa positiva que você aborda também, que é o avanço dos debates sociais na nossa geração, né? É, quando eu era criança, parecia que a norma do mundo era ser homofóbico, uma coisa que hoje em dia, pra gente aqui no Brasil, é criminosa.
7: Uhum. É, então, eu encontrei até com uns amigos da época de escola ontem, porque um deles foi defender o doutorado, e a gente foi jantar e tal, e aí a gente estava lembrando, assim, de colegas da época da escola, que era, sei lá, anos 2000, e dos apelidos, e como os apelidos eram muito problemáticos. Então, realmente, não tinha muito essa consciência que a gente tem hoje de um letramento, não só um letramento de gênero, mas letramento racial, letramento sobre questões de saúde mental, né? Então, sei lá, Você fazer uma brincadeira de alguém que hoje talvez está no espectro autista, antigamente era uma coisa, era engraçado, era normal, e hoje é uma coisa que a gente vê realmente como problemático. É, ou então você chamar alguém, ah, porque fulano é viado, e aí isso era uma coisa que todo mundo naturalizava, e hoje, tipo, não, você não pode falar assim, não é uma coisa legal. É, eu acho que de fato a gente teve uma mudança de consciência mesmo do que poderia ou não ser dito, e tem até um capítulo do livro que eu brinco que a gente seria muito cancelado, assim, nos anos 90, início dos anos 2000, que é mais ou menos esse período aí que a maioria das pessoas estava na escola, da nossa geração, eram anos muito canceláveis, né? Então, se a gente for parar também para ver as referências de entretenimento, referências culturais do que passava na TV, também eram programas que eram problemáticos em vários aspectos, mas que a gente achava engraçado e ninguém via problema. Então, acho que isso repercutia no comportamento da galera na escola, na faculdade, entre adolescentes, crianças, até entre adultos. Então, eu acho que, eu não sei se era essa a pergunta, não sei se eu fui para outro lugar.
6: Não, total, é isso. E queria te perguntar também sobre a questão do mundo do trabalho, né, que é uma grande fonte, assim, de inspiração, claramente, para você na produção de conteúdo, né? Vem da sua experiência também em ambientes de empresa, enfim, corporativo, financeiro. Você já falou bastante sobre isso. O que que você enxerga de peculiar na experiência da nossa geração com o trabalho?
7: Eu acho que a nossa geração talvez tenha sido a última geração a acreditar que, de fato, a última, não sei se é muito forte falar isso, mas, assim, acho que diferente da geração Z, que começou a reivindicar algum tipo de honestidade ou de conforto no ambiente de trabalho, do tipo, aquela coisa do quiet quitting, né, de você fazer aquilo que é esperado e ponto final, você não vai ficar entregando além, você não vai ficar fazendo hora extra, então não tem muita vergonha de ser o que é dentro do ambiente de trabalho, e não tem vergonha de talvez ter a sua honestidade de, ah, eu não vou fazer além, não vou querer impressionar chefe, não quero seguir a ladeira corporativa, não quero ser chefe de ninguém, eu não quero ser essa pessoa de grandes responsabilidades que vai trocar a vida social pelo trabalho, então eu quero viver uma vida ok, com um trabalho ok, e é isso. E eu acho que a nossa geração, né, os millennials, a gente ainda talvez tenha pegado esse resquício um pouco da geração X e dos boomers, de que o trabalho dignifica, né? De que o trabalho realmente dá um sentido para a vida e de que a gente realmente tem que se esforçar para fazer isso acontecer e para ter sucesso, de que você estudar muito vai ser um indicativo de que você vai ter sucesso profissional, você se formar na faculdade. E eu acho que a gente se frustrou muito, então acho que a nossa geração realmente se deparou com uma grande frustração, assim, no âmbito profissional, porque a gente viu que, claro que é sempre melhor estudar que não estudar, não tô falando que, ah, vai virar TikToker, não, porque tem uma galera da geração Z que tá indo para um outro caminho, né? Não quero fazer faculdade, vou virar influenciador, e não é isso, eu acho que estudar sempre vai ser a melhor opção, mas a gente achava que isso garantiria, talvez, posições de trabalho, salários e carreiras que seriam muito promissoras, e a gente está vendo que não é, porque também o mundo ficou muito mais competitivo, eu acho que as pessoas estão muito mais qualificadas, então talvez o que fosse ter um diploma de nível superior para os nossos pais, hoje para a gente já não significa esse grande diferencial, porque muito mais gente conseguiu acessar o nível superior, que por um lado é ótimo, mas por outro lado a gente vê que não é mais garantia, assim, realmente existe uma precarização do mundo do trabalho, existe uma precarização da mão de obra, e as pessoas mal, mesmo com 1000 especializações, as pessoas mal conseguem, às vezes, pagar contas simples, assim, de um aluguel. Então, quiçá pensar em ter filhos, né? Então, acho que atravessa muita coisa. Mas acho que é uma grande, talvez, não sei se frustração, decepção, mas eu acho que uma desidealização, uma quebra da fantasia do que seria a carreira dos seus sonhos, de que você iria se realizar de fato nisso, assim.
6: Eu acho que tem vários jeitos de consumir um conteúdo como o que você produz, né? Que é satírico, com situações que se tornaram muito comuns, que você pode assistir e achar engraçado, e ele tem o viés do entretenimento, né? Faz mesmo a gente rir, você produz um conteúdo que é humorístico, e aí a gente fala, nossa, realmente é ridículo a burocracia de uma reunião corporativa, realmente é ridículo o restaurante da comida afetiva, enfim, um exemplo que a gente possa extrair da sua página. Ou você pode ficar refletindo sobre aquilo, né, e perceber que na verdade aquilo representa uma grande crise do capitalismo, do mundo, da ordem mundial, né, do liberalismo. E quando a gente lê o seu livro, acho que na escrita mais claramente é a promoção da reflexão que você quer passar, né? Como é que foi para você mudar para esse outro formato, fazer em alguma medida a mesma reflexão, só que de uma outra forma, muito mais clara, muito mais desenvolvida, acho que dá para dizer assim.
7: Foi muito bom, assim, eu acho que me deu um alívio de não ter que ficar preocupada com o algoritmo. É óbvio que a gente quer que o livro venda, mas eu acho que é um outro tipo de formato e é um outro tipo de relação que o seu público, seu fã, seu seguidor vai ter com a sua obra, porque existe uma calma, né, em ler um livro que na rede social você nunca vai ter. Então existe um momento de sentar e de talvez se aprofundar, não que o livro seja super profundo, mas eu acho que existem capítulos que vão desenvolver em alguma coisa, existe uma linha, um pensamento, existe uma narrativa por trás, mesmo não sendo livro de ficção, tem alguma história sendo contada através desses capítulos, que eu acho que a pessoa que vai parar para sentar e ler, ela vai ter mais calma para pensar e para refletir, que é uma coisa que eu acho que é muito mais difícil num conteúdo de rede social, que eu acho que são conteúdos muito descartáveis, não no sentido de descartável porque ele é ruim, mas descartável porque o algoritmo é feito para isso, porque a dinâmica da rede social é feita para você sempre ficar consumindo o que é novo, novo, novo, novo. E aí isso faz as coisas durarem muito pouco tempo, a vida útil de um vídeo, de um Reels, de um TikTok ser muito baixa, ser muito pequena. E então foi bom, assim, experimentar esse novo formato, porque eu acho que eu consegui pensar com mais calma, coisa que às vezes para fazer um vídeo, produzir um conteúdo, eu não tinha tanto, assim, existe uma ansiedade de fazer algo que fosse dar certo e que fosse viralizar, e aí eu acho que isso você acaba perdendo um pouco também o objetivo da coisa, assim. Não que não seja legal fazer vídeo, é óbvio que é legal, mas eu acho que é bom ter possibilidades diferentes, e o livro te dá essa outra possibilidade de talvez pensar um pouquinho e refletir um pouquinho com mais calma, assim.
6: Qual que é a sua experiência com burnout? Eu sinto que também é um pouco uma marca da nossa geração, né? A gente fala muito, a gente ouve falar muito sobre os millennials, a coisa do litrão, do boleto e tudo mais, e o burnout também é meio que um estereótipo de quem tem a nossa idade e vive esse tipo de coisa, não?
7: Isso foi até uma pesquisa, assim, que eu fiz, e de fato, assim, quando você vai ver os números, a geração millennial é a que lidera, né, em número de burnout, e a geração Z junto com a millennial é a que lidera o número de consumo de medicamentos psiquiátricos. Então, quando você vai analisar os dados do mercado, as pessoas que mais pedem afastamento por questões de saúde mental são as pessoas que estão nessa faixa etária de 30 a 40 anos, que é a gente. E eu acho que isso é um sintoma do que a gente vem vivendo, assim, tanto de uma mudança brusca das expectativas do mercado de trabalho, que talvez antes você tinha pré-requisitos e demandas muito mais simples para você entrar numa vaga talvez básica, e hoje você tem que ter muitos requisitos para essa mesma vaga e o salário não aumentou, o salário é o mesmo. Então isso gera um cansaço, você sente que você está trabalhando mais e não sai do lugar, você sente que você está trabalhando mais e não consegue talvez nem dar entrada numa casa, num apartamento, ou talvez nem conseguir pagar um aluguel sozinho, você tem que dividir aluguel com amigos, isso é o caso de amigos meus, ou que estão morando ainda na casa dos pais, porque não consegue pagar o aluguel, onde gostariam de morar, ou porque realmente precisam ajudar os pais, e aí você tem que escolher uma coisa ou outra. Então eu acho que isso gera uma exaustão, assim, de você nunca chegar lá, naquele lugar que você achou que seria o lugar de um adulto premium, um adulto funcional. Eu acho que isso gera muita frustração, isso gera cansaço, e eu acho que você tá meio que correndo atrás do rabo, assim, né? Fica naquela coisa da rodinha do rato, né? Sempre correndo, correndo, correndo, mas aonde você chega? Em lugar nenhum, porque você não consegue conquistar nada. E eu acho que, claro, tem exceções, tem pessoas que estão conquistando coisas, mas eu acho que é uma exceção. Eu acho que a maioria das pessoas que tá nesse recorte de geração, assim, milênio, tá cansada de ficar tentando e sentir que não tá indo pra lugar nenhum, sabe?
6: Você traz um ponto, tem muito a ver com a gente, acho que ficar bem resolvido na individualidade, né? E ao mesmo tempo tem a questão da conquista do macro, né? Eu acho que muitas vezes a gente sente que as nossas gerações anteriores tiveram algumas conquistas políticas, por exemplo, que hoje a gente não se sente tão capaz de ter, de fazer mobilização, de fazer, sei lá, passeata dos 100 mil, de derrubar uma ditadura, não sei. Você acredita no potencial de mobilização política, de transformação social efetiva mesmo para a nossa geração? Será que a gente desaprendeu a fazer isso em algum ponto aí da, não sei, humanidade?
7: Eu acredito, eu acho que eu quero muito acreditar, porque eu acho que se eu não acreditar, eu acho que assim, né, qual é o ponto da gente estar fazendo o que a gente faz, né, tipo, qual é a função, qual é o propósito da gente continuar tentando fazer alguma coisa e continuar vivendo. Então eu gosto, quero acreditar que sim, que é possível, mas eu acho que é muito mais difícil de fato mobilizar as pessoas como se mobilizava antes, porque eu acho que a rede social, principalmente, ela dá a impressão de que a gente está se mobilizando, de que a gente está se unindo, mas ao mesmo tempo ela cria esse sentimento, ela cria essa percepção e essa sensação de que você está mobilizando muitas pessoas, mas que é uma percepção, acho que um pouco falsa, assim, um pouco ilusória. Então, beleza, você vai fazer um abaixo-assinado, você vai seguir o deputado ou a deputada, você vai dar like, você acha que isso é apoiar, mas isso não é necessariamente apoiar. É claro, você votar na pessoa certa no dia das eleições, isso com certeza é apoiar. Mas tem outras coisas que precisam ser feitas, além de só curtir e compartilhar o post da deputada, do deputado, do senador que falou uma coisa super legal. E aí eu acho que a gente faz pouco, isso eu me incluo também, eu acho que eu sou muito preguiçosa, eu acho que eu faço pouco, poderia fazer muito mais, assim, em termos de mobilização política, porque eu acho que para as coisas ficarem um pouco melhores e a gente ter uma perspectiva de futuro que faça a gente talvez até querer ter filhos, né, porque eu acho que a gente está muito pessimista e muito desengajado nessa ideia de que a gente vai ter um mundo melhor para os nossos filhos, porque a gente acha que o mundo só vai piorar. É realmente mobilização política. Então, por exemplo, eu falo da coisa da escala, do fim da escala 6x1, eu acho que isso é uma ótima pauta pra gente que tá no mercado de trabalho e vai ficar pelo menos mais 20 anos, sabe? A gente vai trabalhar por pelo menos mais 20 anos, se não mais. Então ainda tem essa coisa da aposentadoria, a gente é muito descrente de que a gente vai se aposentar, de que a gente vai conseguir ter uma aposentadoria tranquila. E aí todas essas pautas são pautas que devem ser questionadas, elevadas, seja para o Congresso, seja, sei lá, para grupos de discussão. Não sei, assim, ainda como seria feito isso, mas eu acho que são questões que passam pela política inevitavelmente, assim. Mas eu acho que existe uma... Não sei se falta de referência, mas, assim, eu acho que a gente tem referências legais, mas existe uma falta, talvez, de ânimo, assim, sabe? Na vida real, sair um pouco das telas e fazer a parada um pouco mais no dia a dia, assim. Eu acho que talvez exista uma preguiça mesmo coletiva.
6: Como é que está sendo para você se ver nesse novo papel de autora e o que você está vendo da recepção das pessoas, né? O que seu público está falando do livro?
7: Eu acho que ainda é meio estranho me ver como uma pessoa autora, escritora. Eu acho que eu sempre gostei de escrever, assim, né? Até, né, acho que fazer entrar para a escola de comunicação é um pouco isso, né? Você tem que gostar um pouco de ler, de escrever. Mas eu acho que eu eu não imaginava que eu fosse agora escrever um livro. Então ainda me gera um pouquinho de medo, assim, nossa, caramba, será que será que o que eu escrevi é bom? Será que o que eu escrevi tem sentido, tem valor para alguém? Então gera uma insegurança ainda, porque eu acho que tem um... As pessoas às vezes questionam, né? Alguém que veio da internet, da rede social e que fazia vídeo engraçado. Então, às vezes, tem um certo descrédito do tipo, ah, influenciadora que escreveu. Então, acho que às vezes entra uma insegurança nesse lugar. Mas, ao mesmo tempo, foi super prazeroso escrever. Então, eu gostei de escrever. E eu acho que as pessoas estão curtindo, assim. Tem muita gente que tá dando feedbacks, assim, de que é um livro muito, muito fácil de ler. Então, realmente, é um livro que não é grande, assim. Ele é curto, ele é pequenininho, dá pra você ler, talvez, em... sei lá, um final de semana. E é uma leitura fácil, assim, é uma leitura fluida. E que eu acho que teve um seguidor meu que falou uma coisa que eu achei legal. Ele falou, ah, parece que é um diário, mas com referência, um diário escrito em ABNT, porque tem referências de pesquisa, de coisas, de dados. Aí eu falei, ah, tá, pode ser isso. Então, um diário com ABNT, porque realmente fala muito de experiências da minha vida, mas eu tento trazer coisas, fatos e dados do mundo real, para achar que é só coisa da minha cabeça. Tipo, não, galera, isso tá acontecendo mesmo no mundo. Então é isso, tá sendo legal, assim, a recepção.
6: Demais. Aquela Miranda é atriz, roteirista, palestrante, cronista, autora de Bug nos Millennials, saindo pela Record. Adorei o livro, gostei muito das nossas coisas, né? Das nossas questões. Gostei muito dos panos de prato também, que eu achei que acrescentou muita coisa.
7: Os panos subversivos, eles são uma loja que vende panos, eles foram nossos apoiadores e cederam as imagens pra gente. Então, quem quiser seguir também Panos Subversivos lá no Instagram, eles estão lá fazendo os paninhos super divertidos.
6: Demais. Obrigada pela conversa. Parabéns pelo trabalho. Sucesso.
7: Obrigada, Nadédia. Obrigada a todo mundo, todos os ouvintes aqui da CBN. Até a próxima, gente.
6: Até.
7: Um beijo.
6: Um beijo.
0: Aí, Nadédia Calado conosco aqui no CBN Madrugada.
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0: quarta-feira, 10 de julho de 2026. O empresário Thiago Miranda foi o principal alvo da décima fase da Operação Compliance Zero da Polícia Federal, que apura esquema de fraudes financeiras envolvendo o Banco Master. Segundo a investigação, Miranda é suspeito de coordenar uma campanha nas redes sociais para defender o Master e atacar o Banco Central durante o processo que liquidou a instituição financeira. Segundo a PF, o empresário contratou influenciadores digitais para executar uma estratégia de marketing em favor do banco, com objetivo de influenciar a opinião pública e pressionar autoridades. O governo federal notificou 37 fintechs suspeitas de movimentar dinheiro de bets ilegais no Brasil. O objetivo é bloquear os recursos e incorporar o dinheiro aos cofres da União. Essas instituições financeiras movimentaram transações de 160 casas de apostas sem autorização para operar no país. O executivo também derrubou 54 mil sites que hospedavam bets irregulares. O surto de ebola na República Democrática do Congo está se espalhando mais rapidamente do que todos os episódios anteriores. A afirmação foi feita nesta quinta-feira pela Agência de Saúde da União Africana. Até terça, haviam sido registradas 600 mortes em um total de mais de 1.700 casos confirmados. A Organização Mundial da Saúde informou que a situação permanece estável no país vizinho, Uganda. Na Brasília, 2:34.
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0: 12h36, agora é com Leandro Gouveia.
1: Em destaque no Panorama CBN, Daniel Vorcaro mandou monitorar executivo do Itaú e comparsa foi alvo de buscas da Polícia Federal. Ex-deputado Chiquinho Brazão é alvo de operação contra desvio de emendas parlamentares. Diretor de autarquia nomeado no governo Cláudio Castro é preso em esquema de 86 milhões de reais. Ayatollah Ali Khamenei é sepultado e novas explosões são ouvidas no Irã. E morre Bonnie Tyler, dona do hit Total Eclipse of the Heart. Olá para você que está aqui comigo, eu sou Leandro Gouveia e essa é a segunda edição do podcast Panorama CBN de quinta-feira, 9 de julho de 2026. Em menos de meia hora eu te conto as principais notícias do dia. Uma investigação da Polícia Federal aponta que o esquema liderado pelo empresário Daniel Vorcaro à frente do Banco Master realizava campanhas de desinformação e intimidação de profissionais de imprensa. E numa operação realizada nesta quinta-feira, o principal alvo foi o publicitário Tiago Miranda, que é suspeito de recrutar influenciadores e jornalistas para atacar o Banco Central e blindar o Banco Master de notícias negativas. Segundo as apurações, o grupo monitorava dados civis e fiscais sigilosos de concorrentes e de jornalistas, como a colunista Malu Gaspar, do jornal O Globo e da CBN. A investigação aponta que Tiago Miranda usava contratos de até 2 milhões de reais e cláusulas de confidencialidade para operar o esquema. No começo desse ano, o portal de notícias G1 revelou que um criador de conteúdo digital admitiu ter recebido mais de 7 mil reais da agência de Miranda por uma única postagem com críticas ao Banco Central. Em depoimento à Polícia Federal em março, o publicitário se defendeu, dizendo que o trabalho foi de reconstrução reputacional da imagem do dono do Banco Master. Não teve nenhuma contratação de pessoas para atacar autoridades ou órgãos de Estado, disse o publicitário. A decisão do ministro André Mendonça do STF, que autorizou as buscas e a apreensão de bens acima de 20 mil reais dessa quinta-feira, rebate o argumento. O ministro destaca que o publicitário estava envolvido diretamente em ações com fins intimidatórios e ameaçadores. Nessa quinta, a defesa de Tiago disse que a atuação dele sempre foi pautada pela legalidade, transparência, respeito às instituições e pelo livre exercício da liberdade de expressão. E por falar na Malu Gaspar, ela revelou nessa quinta que ela não foi o único alvo do grupo. Mensagens obtidas pelos investigadores revelam que o dono do Banco Master, Daniel Vorcaro, também mandou monitorar o presidente do Banco Itaú, Milton Malui Filho, e a esposa dele, Camila Moretti Malui. Vorcaro escreveu para o publicitário Tiago Miranda que o executivo do Itaú estava causando muito problema e pediu um levantamento de dados. A PF encontrou um dossiê pronto na agência de Miranda com o título Família Malui, carimbado como confidencial. O plano era vazar essas informações em veículos de imprensa. A ordem de espionagem contra o chefe do Itaú começou depois que o Banco Central decretou a liquidação do Master em novembro do ano passado. Na época, Milton Malui criticou publicamente o impacto das fraudes do Master no Fundo Garantidor de Créditos, que é financiado pelos próprios bancos, justamente para indenizar investidores em caso de fraudes como essa. E ele defendeu regras mais duras para o setor. O ministro do STF, André Mendonça, usou essas conversas para justificar as buscas contra o publicitário por manipulação da opinião pública e violação de dados sigilosos. O Itaú informou que não vai se manifestar. E o ex-deputado federal Chiquinho Brazão, atualmente sem partido, é o principal alvo de uma operação da Polícia Federal contra o desvio de emendas parlamentares. A ação, batizada de Operação Emendácio, é um desdobramento das investigações do assassinato da vereadora Marielle Franco e do motorista Anderson Gomes. Chiquinho e o irmão dele, Domingos Brazão, que é conselheiro afastado do Tribunal de Contas do Estado do Rio de Janeiro, foram condenados recentemente como os mandantes do crime. A Polícia Federal saiu para cumprir dois mandados de prisão. Um dos presos é Rafael da Silva Gonçalves, ex-assessor de Domingos Brazão, que foi detido em casa na Barra da Tijuca. O outro alvo com mandado de prisão é Robson Calixto Fonseca, conhecido como Peixe. Ele também foi condenado no caso de Marielle e já está preso. A investigação

0: conta que o grupo usava organizações da sociedade civil, além de pessoas físicas e empresas, para movimentar o dinheiro e esconder o patrimônio. Os investigadores encontraram indícios de superfaturamento, combinação de preços entre empresas e contratos que nunca foram cumpridos. E a Polícia Federal detalhou como foi a apreensão da última arma registrada em nome do ex-presidente Jair Bolsonaro, que ainda não tinha sido recolhida por ordem do ministro Alexandre de Moraes do STF. A espingarda calibre 12 foi entregue em Cachoeirinha, na região metropolitana de Porto Alegre. A arma estava na casa de um empresário ligado a uma importadora de artigos bélicos. Esse homem ligou para a Polícia Federal e explicou que não tinha como transportar a arma de forma regular até a delegacia. Então ele pediu que os policiais fossem recolher o equipamento. A defesa de Bolsonaro já tinha indicado ao STF que a espingarda estava nessa empresa. A justificativa dos advogados é que a arma foi transferida para o nome do ex-presidente, mas ele nunca foi retirar o produto na loja desde que recebeu o item de presente. O empresário decidiu entregar a arma por conta própria, logo depois da repercussão das buscas feitas na casa de Bolsonaro em Brasília, que não encontraram nada. Com essa última apreensão, o saldo do arsenal de Bolsonaro tem 10 armas sob guarda do Estado. 9 estão com a Polícia Federal e a pistola apreendida numa blitz continua com a Polícia Civil do Distrito Federal. E o presidente de uma autarquia do Rio de Janeiro foi preso por corrupção em um esquema onde contratos irregulares somam 86 milhões de reais, segundo o Ministério Público. A Polícia Civil e o MP prenderam 6 pessoas na Operação Ouroboros. A investigação começou depois de uma auditoria determinada pelo governador em exercício, Ricardo Couto. Entre os presos estão o presidente do Instituto Rio Metrópole, Davi Perini Vermelho, conhecido como Didê, e Maurício Knoploch, diretor da autarquia e pai do deputado estadual Alexandre Knoploch, do PL. O Instituto Rio Metrópole foi criado em 2018 para monitorar o desenvolvimento urbano da região metropolitana do Rio. Segundo os promotores, o esquema começou com licitações fraudadas em 2022 no governo Cláudio Castro para contratar 2 empresas de engenharia. O grupo usava contratos falsos e aditivos para desviar a verba. Uma ex-fiscal da autarquia, Caroline Barros, ficou conhecida como a Mulher da Mala, porque ela foi flagrada sacando R$500 mil em espécie em um banco e ao todo retirou mais de R$3 milhões. Ela usava a escolta de uma empresa de vigilância que pertence ao diretor do próprio órgão. O governo do Rio de Janeiro afirmou que o secretário do Gabinete de Segurança Institucional, Roberto Leão, vai assumir o comando do Instituto Rio Metrópole até que o governador nomeie um novo presidente. Depois de Cláudio Castro no Rio de Janeiro, agora o ex-governador do Distrito Federal, Ibanez Rocha, anunciou que desistiu de disputar uma vaga no Senado. Ibanez disse que decidiu encerrar os planos eleitorais para priorizar a vida pessoal. Ele escreveu que já cuidou de Brasília e que agora quer cuidar de si mesmo. Também disse que considera cumprida a missão dele na política. Depois de eleito e reeleito, ele disse que não vai disputar mais nenhum cargo. A decisão pegou de surpresa até os integrantes do partido dele, o MDB. Nem os aliados mais próximos sabiam da desistência. Ibanez Rocha deixou o comando do governo do Distrito Federal em março para cumprir o prazo exigido por lei. Com a saída dele, a vice-governadora Celina Leão, do Progressistas, assumiu o governo de forma definitiva. A pré-campanha vinha sofrendo desgastes. Principal motivo, a tentativa de compra do Banco Master pelo BRB, o Banco de Brasília, que foi defendida por Ibanez quando ele era governador. A investigação e a crise financeira do banco passaram a ser associadas diretamente a ele. Outro fator importante para a desistência foi a crise na relação com Celina Leão. Depois que assumiu o cargo, a governadora fez críticas públicas para a gestão de Ibanez, principalmente sobre a situação do BRB. O ex-governador gravou um vídeo onde se disse decepcionado e anunciou o rompimento político com o grupo de Celina. E quem descartou a possibilidade de ser candidato à presidência da República foi o deputado federal Aécio Neves, do PSDB. Em maio, o Partido Cidadania, que tem uma federação com os tucanos e com o Solidariedade, tinha proposto o nome dele, mas a candidatura nem chegou a ser confirmada. A nova informação foi revelada pelo jornal O Estado de São Paulo e depois confirmada pelo próprio Aécio à CBN.
1: Na verdade, né, não chega a ser uma desistência, porque jamais houve a confirmação dessa candidatura, né? Mas eu tenho hoje a compreensão de que o PSDB tem uma missão, que é recuperar o seu protagonismo na política brasileira e preparar um projeto para 2030. Então, essa é a nossa prioridade. Vamos concentrar nossos esforços em reconstruir uma bancada sólida e forte no Congresso Nacional.
0: O PSDB confirmou que não vai ter candidato ao Planalto em 2026. sepultou nessa quinta-feira o líder supremo Ayatolá Ali Khamenei, morto aos 86 anos em um ataque coordenado entre Estados Unidos e Israel no dia 28 de fevereiro. O enterro aconteceu no santuário do Imã Reza, na cidade de Mashhad, sob forte calor e com a presença de centenas de milhares de pessoas. A cerimônia aconteceu no momento em que a Guarda Revolucionária Islâmica afirma ter disparado 10 mísseis contra uma base americana na Jordânia em retaliação a novos ataques dos Estados Unidos contra pontes ferroviárias do país. O funeral foi marcado por gritos de vingança. Cartazes espalhados pela cidade oferecem recompensa pela cabeça do presidente Donald Trump e trazem ameaças ao primeiro-ministro israelense Benjamin Netanyahu. E explosões foram ouvidas no Irã pelo terceiro dia seguido nessa quinta-feira. A nova crise começou depois que o Irã atacou navios no Estreito de Hormuz e o presidente Donald Trump anunciou o fim do acordo de paz entre os dois países. Segundo a agência estatal IRNA, um projétil atingiu um quartel perto de uma usina nuclear. Teherã culpa os americanos e Israel. Uma fonte do governo dos Estados Unidos, ouvida pela emissora CNN, informou que os americanos não conduziram novos bombardeios. O conflito travou o comércio marítimo no Oriente Médio. Analistas ouvidos pela agência de notícias France Presse afirmam que o tráfego de navios caiu drasticamente. Dados da empresa de monitoramento Kepler mostram que apenas 6 navios tanque passaram pela hidrovia nessa quinta-feira, contra 21 no dia anterior. De acordo com a Organização Marítima Internacional, 6 mil marinheiros continuam retidos no Golfo Pérsico. E o petróleo, que subiu nos últimos dias, ficou praticamente estável nessa quinta. No momento em que eu gravo, o barril do tipo Brent é negociado aos 76 dólares. E o ministro da Fazenda, Dario Durigan, confirmou que o governo adiou o corte do benefício da gasolina para a semana que vem. A medida estava prevista para essa semana, mas aí os planos mudaram justamente por causa dos novos ataques no Oriente Médio, que elevaram o preço do petróleo. Na semana passada, o governo já tinha tirado o subsídio do diesel. E o principal índice da Bolsa de Valores de São Paulo subiu 1,22% aos 172.742 pontos. O dólar comercial caiu 0,5%, cotado a R$ 5,12. O euro vale R$ 5,85, com baixa de 0,48%. E depois de registrar a maior saída de dólares da história para um primeiro semestre no ano passado, agora o fluxo de dinheiro se reverteu. Dados do Banco Central mostram que o país teve entrada líquida de quase 18 bilhões de dólares nos primeiros 6 meses do ano. É o melhor resultado para o período desde 2018. A conta comercial puxou a alta, com entrada de quase 34 bilhões de dólares, compensando a saída de 16 bilhões pelo canal financeiro. Esse movimento ajudou a segurar o valor do real. No fim do ano passado, o dólar estava na casa dos R$ 5,48. E no fechamento dessa quinta, como você ouviu, a moeda caiu para 5,12. O governo do Brasil decidiu expulsar do país o russo Sergei Cherkasov, apontado pelo FBI, a Polícia Federal Americana, como um espião de Moscou. A medida do Ministério da Justiça provocou fortes críticas do governo dos Estados Unidos. Em nota, o porta-voz do governo diz que o país está preocupado e que a decisão do Brasil enfraquece o combate a interferências estrangeiras. A portaria com a expulsão foi publicada no Diário Oficial da União, mas o cumprimento não vai ser imediato, porque o russo está preso na Penitenciária Federal de Brasília desde 2022 por falsidade ideológica e só vai deixar o país depois que terminar de cumprir a pena de 15 anos de prisão ou, se houver, liberação antecipada da justiça. Ele também vai ficar proibido de entrar no Brasil por 30 anos. Cherkasov viveu 12 anos usando a identidade falsa do brasileiro Vitor Miller Ferreira. No ano passado, a TV Globo mostrou que ele trabalhou em uma agência de turismo e câmbio no Rio de Janeiro, fez até aula de forró para reforçar o disfarce. O FBI diz que ele é um agente da inteligência militar russa que usou o passaporte brasileiro para se infiltrar em instituições nos Estados Unidos. O russo nega que seja espião. O governo de Moscou também pediu a extradição dele em agosto de 2022, mas com a versão de que ele é procurado na Rússia por tráfico de drogas. O Brasil já tinha negado o pedido de extradição dos americanos em julho de 2023, porque o pedido russo já tinha o aval do Supremo Tribunal Federal. Agora, a defesa do russo vai pedir ao STF a execução imediata da expulsão para que ele volte logo para a Rússia. O presidente da Turquia, Recep Erdogan, surpreendeu os líderes da OTAN na cúpula que acontece em Ankara. Ele deu de presente para cada chefe de Estado um revólver personalizado com 6 balas. Segundo a CNN, isso gerou um constrangimento. O primeiro-ministro do Reino Unido, Keir Starmer, confirmou que o revólver tem o nome de cada líder gravado. Em Portugal, o primeiro-ministro Luís Montenegro entregou a arma para a polícia fazer uma perícia. Já a presidente da Comissão Europeia, Ursula von der Leyen, vai guardar o presente em um local seguro, enquanto o presidente da Croácia, Zoran Milanovic, ironizou o gesto e chamou a arma de sucata. E a televisão estatal da Hungria suspendeu as transmissões de notícias para fazer uma reformulação e se tornar independente. Aí o principal canal exibiu uma tela preta com um pedido de desculpas por ter mentido nos últimos anos. A medida foi anunciada pelo novo primeiro-ministro húngaro, Péter Magyar, que assumiu em 9 de maio com a promessa de desmontar o aparato de propaganda do antigo governante Viktor Orbán, que é de extrema-direita. As medidas do novo governo buscam desbloquear 16 bilhões de euros em fundos europeus que foram congelados por causa das políticas de Orbán, e o partido do ex-primeiro-ministro acusa a nova gestão de tentar criar uma autocracia no país. Morreu aos 49 anos o ator Eduard Borges. Ele deu vida ao vilão Tony no seriado Sandy Júnior em 2002 e interpretou o personagem Caio na quinta temporada de Malhação em 99. O ator enfrentava um câncer de orofaringe e no pulmão em estágio 4 desde o ano passado. Ele também já tinha tratado uma depressão grave que provocou uma internação em 2012. O corpo do ator foi velado e cremado na tarde dessa quinta-feira no Cemitério Memorial do Carmo, no Rio de Janeiro. Eduardo Borges deixa a esposa, uma filha e um enteado. Na Copa do Mundo, a França venceu Marrocos por 2-0 e avançou à semifinal. Agora aguarda o confronto entre Espanha e Bélgica para definir o adversário. Teve pênalti perdido pelo Mbappé, mas ele também conseguiu marcar gol. Foi 2-0 então para a França. E a Inglaterra está revoltada porque o jogador Gerald Kwanzaa, que foi punido com cartão vermelho no jogo contra o México nas oitavas, foi punido pela FIFA, não com um, mas com 2 jogos de suspensão. Os jornais britânicos caíram matando em cima da FIFA e compararam a situação com a do americano Balogun, que teve o cartão suspenso e ainda foi liberado para o jogo contra a Bélgica naquela polêmica que envolveu até o presidente Trump. O primeiro-ministro do Reino Unido, Keir Starmer, já adiantou com integrantes do governo do país um decreto de folga em todo o país caso a Inglaterra volte a conquistar a Copa. A única vez que a seleção foi campeã foi em casa, em 1966. E agora a Inglaterra tem que passar pela Noruega de Erling Haaland no sábado às 6 horas. E a FIFA abriu o período para os torcedores manifestarem interesse em acompanhar os jogos da Copa do Mundo feminina do ano que vem. O torneio vai ser disputado no Brasil. A venda de ingressos ainda não começou, mas quem quiser assistir as partidas já pode fazer um cadastro na página oficial da FIFA para receber as orientações e as datas de venda por e-mail. A FIFA reforça que o preenchimento não garante a compra dos bilhetes e nem dá direito a um lugar privilegiado na fila online quando a venda começar. Vai ser a primeira vez que a Copa do Mundo Feminina vai acontecer na América do Sul. Os jogos vão ser realizados em 8 cidades: Belo Horizonte, Brasília, Fortaleza, Porto Alegre, Recife, Rio de Janeiro, Salvador e São Paulo. A competição vai reunir 32 seleções e está marcada para o período entre 24 de junho e 25 de julho do ano que vem. E antes da última notícia, convido você a mandar mensagem para o Panorama. Meu e-mail é leandro.gouveia@cbn.com.br. No Instagram é só procurar por Lê Reis Gouveia. E não esquece de escrever seu nome e de onde você está ouvindo. Bom dia, Leandro. Gosto muito de ouvir as notícias pelo OK Google. E quando começa o Panorama, gosto mais ainda, pois você sempre conta tudo nos mínimos detalhes. Parabéns pelo seu programa. Sou Júnior Alves e falo de Senador Pompeu, interior do Ceará. Bora tomar um café normal do Nordeste? E aí ele mandou uma foto do café da manhã dele, com cuscuz, queijo coalho, ovo frito e um café com leite. Ficou com vontade também? Valeu, Júnior, pela mensagem. E o meu xará aqui também entrou em contato pelo Instagram, Leandro Oliveira, ouvinte panolover de Campina Grande, na Paraíba. Um grande abraço para você também. 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E morreu aos 75 anos a cantora Bonnie Tyler, dona de um dos maiores hits mundiais.

Bonnie Tyler morreu na quarta-feira em um hospital de Portugal e a informação foi confirmada nessa quinta. Ela estava internada desde maio, depois de passar por uma cirurgia intestinal de emergência. Chegou a ficar em coma induzido e no mês passado um porta-voz informou que ela tinha acordado, mas continuava muito debilitada. O nome verdadeiro da cantora era Gaynor Hopkins. Ela nasceu no país de Gales e se transformou em um dos maiores fenômenos comerciais da música na década de 80. Esse timbre de voz rouco e marcante, que virou a assinatura dela, foi fruto de um imprevisto. Em 77, ela passou por uma cirurgia para retirar nódulos nas cordas vocais, mas não seguiu a recomendação médica de repouso absoluto. A voz mudou de forma definitiva e passou a ser comparada com a do cantor Rod Stewart. Nessa quinta, o próprio cantor compartilhou uma mensagem dizendo que os dois compartilhavam estilos vocais semelhantes e que ela era uma boa amiga. Ele ainda lembrou que canta um dos sucessos dela, It's a Heartache, todas as noites na turnê dele. A virada na carreira de Bonnie Tyler aconteceu em 82, quando ela começou a trabalhar com o produtor Jim Steinman. Dessa parceria nasceu o álbum Faster Than the Speed of Night, de 1983. É desse disco o maior sucesso da carreira dela, Total Eclipse of the Heart.

mesmo com quase 7 minutos de duração, a música alcançou o primeiro lugar na parada americana da Billboard. O videoclipe, gravado em um antigo asilo com estética surrealista, virou um clássico da MTV. Com esse trabalho, Tyler foi a primeira cantora britânica a estrear um disco direto no topo das paradas do Reino Unido. Outro grande sucesso da cantora foi a música Holding Out for a Hero, de 1984, que fez parte da trilha sonora do filme Footloose. 20 anos depois, a música também estourou com o público jovem na animação Shrek 2.

2023, Bonnie Tyler recebeu o título de membro da Ordem do Império Britânico pelo conjunto da carreira. Com esta homenagem, nós vamos encerrando este episódio. A produção e o roteiro foram feitos por mim, Leandro Gouveia, e a edição e a sonorização por Juliano Fonseca. A próxima edição do Panorama chega às plataformas por volta das 7 da manhã com Gabriel Freitas. E

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0: sexta-feira, 10 de julho de 2026. Os interessados em participar do ProUni do segundo semestre têm até hoje para fazer a inscrição. O processo é realizado exclusivamente pelo portal Acesso Único com login do gov.br. O resultado da primeira chamada vai ser divulgado na quarta-feira da semana que vem. O programa Universidade para Todos é uma iniciativa do governo federal que oferece bolsas integrais e parciais em instituições particulares de ensino superior. O Ministério Público do Rio Grande do Sul acionou a Interpol para colher informações sobre um missionário dos Estados Unidos preso após confessar ter espancado o filho de 3 anos. D'André Germain Grayson é norte-americano, tem 33 anos e está preso preventivamente desde domingo. O menino, identificado como Oliver Golden Grayson, morreu na madrugada de ontem. Ao menos 12 pessoas morreram em um incêndio florestal no sul da Espanha no fim da noite desta quinta-feira, segundo autoridades regionais. Cerca de 150 bombeiros e 5 caminhões-pipa foram mobilizados para combater um incêndio, detalharam serviços de emergência da região. A seleção brasileira de vôlei volta à quadra hoje para enfrentar a Polônia pela Liga das Nações. O jogo vai começar às 7:20 da manhã em Osaka, no Japão. Nesta semana, o Brasil abriu a terceira e decisiva semana do torneio com uma vitória por 3-1 sobre a seleção japonesa. Amanhã, a equipe do técnico José Roberto Guimarães vai enfrentar a Tailândia e, no domingo, os Estados Unidos.
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2: Oi, pessoal, tudo bem? O CBN Sustentabilidade de hoje fala de cafeicultura sustentável. Eu converso com Ricardo Madureira, ele é CEO da Orfeu Cafés e Azeites Especiais, uma marca brasileira, uma das mais sustentáveis do Brasil. Tudo bem, Ricardo? Prazer te receber aqui no CBN Sustentabilidade.
3: Tudo bem, Rosana, é um prazer enorme, tá? Sigo você muito e é um prazer enorme estar aqui podendo conversar com você.
2: Eu sei que você já trouxe aqui pra gente, pra nossa equipe, alguns exemplares do que você produz na Orfeu, né? Alguns tipos de café, esse azeite também, tudo isso super premiado, né? Vocês acumulam várias premiações, várias certificações, a gente vai falar disso ao longo do programa, mas eu já queria que você trouxesse aqui para nossa audiência um pouco da história da Orfeu, da empresa. Eu sei que vocês surgiram em 2005 já com o DNA sustentável, com a proposta de controlar toda a cadeia produtiva, desde o campo até a xícara.
3: Exato, Rosana, a gente nasceu em 2005, a marca Orfeu nasceu de dentro de uma das nossas fazendas, que fica no sul de Minas, mais precisamente em Botelhos, uma cidade no sul de Minas, e nasceu de lá de dentro com um propósito muito claro, que era e é, continua sendo o nosso propósito, produzir cafés especiais, excelentes, protegendo o meio ambiente e as pessoas. E a gente fala muito de ter orgulho, nós que produzimos e nós que degustamos, bebemos, consumimos, ter orgulho de uma marca brasileira que busca esse nível de excelência, né? Então, ela nasceu lá de dentro e a gente, com esse conceito de cuidar da semente à xícara, como a gente fala, né? De cada etapa do processo, e é isso que segue nos norteando, né? A gente segue crescendo e sempre norteado com esse propósito. Então, sustentabilidade ou proteção ao meio ambiente é parte do que a gente é, né? Desde o nosso início, né?
2: Agora, a gente olha para o mercado brasileiro, né, Ricardo? Que tem um know-how de produção de café. Nós somos um dos maiores produtores do mundo, sabemos como fazer, muitos anos já nesse setor. Mas quando a gente olha para cafés especiais, para esse nicho específico, é algo que está tomando envergadura, musculatura, de um tempo para cá, né? Nós não temos, digamos assim, uma longa trajetória em termos de cafés especiais.
3: É, exato. A gente, o Brasil, ano que vem faz 300 anos de café no Brasil, né? E o Brasil se tornou, ao longo do tempo, o primeiro produtor. 40% do café do mundo é produzido aqui no Brasil, né? Esse movimento de cafés especiais tem, talvez aqui no Brasil, em torno de 30 anos que começou, mas nos últimos anos tem ganhado cada vez mais importância. E é importante aqui dizer que especial é uma palavra talvez genérica, né? Mas o especial vem de uma categoria de cafés especiais que é muito claramente definida, né? Ela tem que ter 4 atributos, né? Um atributo na bebida, ou seja, você tem especialistas treinados que para beber e dar uma nota para esse café. No caso de cafés especiais, tem que ser acima de 80 pontos e ela tem uma certificação socioambiental. Mostra que esse café tem uma cadeia de produção que respeita o meio ambiente, que cuida das pessoas.
2: Que é ética do ponto de vista social,
3: exato.
2: Né?
3: E o quarto atributo, ele tem que ser rastreável, ou seja, você tem que conseguir mostrar que dentro da sua produção, em cada embalagem dessa aqui, você dizer de que fazenda foi que veio, qual foi o talhão que ela veio, você conseguir rastrear de forma que você garanta que não há mistura, que você conhece a cadeia toda de valor. Então, o especial, ele é um nome, qualquer coisa pode eventualmente ser especial, mas no caso de cafés é uma categoria muito bem definida internacionalmente que tem esses atributos.
2: E precisa responder a todos esses requisitos.
3: Exatamente. Eventualmente você tem um café que bebe muito bem, mas que você não consegue comprovar que tem uma certificação ambiental, por exemplo. Ele não consegue ser caracterizado como um café especial,
2: né? Nessa linha da certificação ambiental, tem um critério muito importante exigido para quem produz café especial, gente, que é agricultura regenerativa. Práticas para você conservar o solo, né? Tirar o melhor proveito do solo, minimizar qualquer tipo de impacto ambiental e social também. Traz pra gente aqui que práticas de agricultura regenerativa vocês adotam nas fazendas produtoras da Orfeu.
3: Isso é legal, Zana. A gente só dá um pequeno passo atrás, porque esse termo agricultura regenerativa é um termo relativamente recente, né? E que tem por trás a ideia, o conceito de que não é possível só preservar as matas, não desmatar, não poluir. Você precisa regenerar, você precisa ter uma atitude de regeneração. E basicamente a gente divide aqui em três grandes objetivos. Um é conservação de solo, seja do ponto de vista físico, biológico, conservação de água das nascentes e conservação da biodiversidade, né? Então, por exemplo, as nossas fazendas, a gente tem um terço da área que é de mata nativa. A legislação brasileira prevê que para o sudeste do país, onde a gente está localizado, seja 20%.
2: Então, está no Código Florestal, né? Essa reserva de 20%.
3: Exato. Então, se você fazer a lei, é 20%, a gente tem um terço, né? 30%, 33%, e a gente tem um objetivo de seguir plantando árvores nativas. Então, a gente planta 2.000 árvores por ano de árvores nativas locais. Aliás, a nosso símbolo, né?
2: Não vai me dizer que é jatobá.
3: É muito parecido, é isso? É um jequitibá. Olha,
2: primo.
3: Muito é primo, né? Mas um jequitibá, eu devia ter mencionado isso no começo, mas em tempo aqui, ele é nosso símbolo, né? O símbolo do café, e ele é uma árvore que especialistas avaliam que ela tenha 1.500 anos. Então eu brinco assim, se tiver errado pela metade é muito tempo, né, cara?
2: Sim.
3: E a gente tem muitos jequitibás lá, não, esse é o mais antigo, e a mata nativa, esse jequitibá é pra gente um aviso diário, né, de que nós não fomos os primeiros a habitar ali, né, e que a gente tem uma responsabilidade com ele, com aquela mata, de continuar cuidando dele, da mata, para que a gente entregue para a próxima geração no mínimo melhor do que a gente recebeu, né? Então, a agricultura regenerativa tem a ver com isso, né? De não ter uma bala de prata no sentido de ser uma coisa só, mas dentro de cada categoria dessa que eu falei, tem uma série de indicadores sobre como você cuidar de cada um desses atributos aqui.
2: E o Brasil é um grande celeiro para adotar práticas de agricultura regenerativa. A gente tem notado esse interesse dos produtores em geral em vários setores, né? No sentido de, como você falou, não apenas mitigar os impactos ambientais, mas poder contribuir para que a natureza realmente se mantenha conservada e possa gerar os mesmos frutos para as próximas gerações. Essa visão de longo prazo que é muito importante.
3: Perfeito. O Brasil é um exemplo para o mundo de agricultura sustentável. Falando aqui de cafeicultura, né? A gente tem práticas que são, hoje a Europa tem toda uma exigência sobre cafés, e a gente aqui no Brasil, a gente gabarita nisso, no sentido de, as leis, como você falou, o Código Ambiental Brasileiro é muito bom,
2: né?
3: As leis brasileiras, então acho que o cadastro ambiental rural, né? Que é super importante, então você tem uma série de coisas que o Brasil já tem. E quando a gente fala de certificações como de agricultura regenerativa, ambiental, são acima disso. Então você pode imaginar como a gente pode ser exemplo para o mundo aí em agricultura sustentabilidade.
2: Falando em certificação, vocês são a primeira do Brasil, a primeira marca do Brasil a obter a certificação de agricultura regenerativa da Rainforest Alliance, porque adotam técnicas que protegem a água, a biodiversidade, a fertilidade do solo. Essa certificação, Ricardo, na prática, vamos tangibilizar aqui, ela funciona como um diferencial competitivo na atração de investidores ou mesmo para o próprio consumidor?
3: Eu acredito que sim. A gente, como eu falei do nosso propósito, a gente nasceu com, independente de certificações, nasceu com esse propósito, né? A gente, e como a gente produz e tá ali, a gente não tem uma diferença entre o nosso negócio e a natureza. O nosso negócio tá, é a natureza em si. Agora, a certificação tem alguns atributos super importantes como negócio, né? Uma é que ela é uma referência para você continuar melhorando como empresa. Então, ele tem critérios muito claros de boas práticas mundiais e que você pode dizer, olha, eu vou, esse ano vou melhorar do ponto A para o ponto B, para o ponto C. Então, ela é uma forma pragmática de você melhorar a sua gestão da, do seu negócio. Do ponto de vista do consumidor, nós que consumimos, que estamos ali, ela é também uma garantia de que não sou eu aqui que estou falando do meu produto. Tem uma entidade externa, no caso da Rainforest Alliance, é uma ONG internacional, em que ele certifica você e diz assim, olha, esse que tem um selo, no caso da Rainforest, essa ranzinha, né, um selo de uma rã, esse passou por uma auditoria de um terceiro que certificou que aquela cadeia de produção segue regras mínimas de sustentabilidade, né? Então, eu diria que pra gente, de um lado, é uma forma de seguir melhorando com parâmetros muito claros, e do outro, como negócio, é a gente se diferenciar, ou, e eu acredito que isso no futuro próximo não vai ser uma diferenciação, vai ser, vai ser estar no negócio, né? E vai ser estar no negócio, tá sendo, então, mas é mostrar pro consumidor, dar essa segurança que não é a própria empresa que tá falando que ela é sustentável, tem alguém certificando ela, né?
2: Muito bem, além dos cafés especiais, vocês também têm as oliveiras para fazer esse azeite, o azeite que eu ganhei aqui, que eu vou provar depois, gente, é o Koroneiki, é um nome grego.
3: É um nome grego, é
2: Koroneiki. Pra seguir a linha do Orfeu, que também faz referência ao mito, né?
3: Orfeu. É, o Koroneiki é uma, a gente tem uma das nossas fazendas que fica Poços de Caldas, né? Minas. Poços de Caldas fica em Minas, bem na fronteira com São Paulo. Uhum. E que a gente nessa fazenda planta oliveiras, uma produção pequena, e Koroneiki é uma das variedades, né? De oliveira. Uhum. Como no café a gente tem o arara, na oliveira tem o Koroneiki, que é de origem grega, né? A gente produz lá 7 tipos de variedades diferentes, de outra, de várias, e o azeite também segue essa mesma, é o, como é o nosso modelo de produção, segue as mesmas cuidados em relação à sustentabilidade. Inclusive tem uma curiosidade, que a gente já era há muitos anos Rainforest, certificado na socioambiental, uhum. E a gente falou, pô, vamos agora estender essa certificação para as oliveiras, né? Apesar de ser uma produção muito pequenininha, mas vamos estender para ela. E a gente naturalmente estendeu. Depois que a gente ganhou a certificação, a turma de fora da Rainforest Internacional falou, pô, sabe de uma coisa? Vocês são os primeiros do mundo a certificar uma produção de oliveira com o Rainforest Alliance. E foi super bacana. E isso explica um pouco o que eu falei, quer dizer, a gente busca a certificação como uma forma de melhoria, mas certamente isso traz benefícios, né? Para o negócio
2: até mesmo
3: também.
2: Para vocês serem comparados aos padrões internacionais, né?
3: Exatamente, é. Isso, né?
2: Com certeza, amplia muito o escopo. Agora, Ricardo, azeite no Brasil. No primeiro momento causa estranheza, café não, a gente domina totalmente o know-how, mas azeite, um azeite como esse, ele é comparável a um azeite especial, um premium de Portugal, por exemplo?
3: Ele é comparável, ele tem características únicas, diferentes, né? Por causa do que se chama terroir, que é o terroir, um termo que mistura o ambiente, a insolação, vários atributos, inclusive o manejo que você tem.
2: Muito comum no vinho, né?
3: É, muito comum no vinho. As oliveiras na Europa, elas estão ali a meio a nível do mar, né? No nosso caso, lá em Poços de Caldas, a gente está a 1.500 metros de altitude, porque a oliveira precisa de um período de frio. A oliveira precisa de, no mínimo, 200 horas abaixo de 12 graus para florescer. Né? E não é uma cultura que no Brasil tem a tradição, como você falou. Então, na nosso terroir, na nossa fazenda, esse azeite se mostrou um azeite muito fino e com características diferentes de um azeite europeu. Ele é mais frutado, ele tem características por causa da altitude e também essa região toda ali do sul de Minas, ali Poços, Botelhos, onde a gente está, era um grande vulcão. Inclusive, tem toda uma denominação de origem que a turma está buscando, de região vulcânica. Isso isso dá mais minerais, tanto afeta o paladar, a degustação do azeite como do café, né? Então, o azeite brasileiro, e tem produtores no sul do país, lá no Rio Grande do Sul, grandes também, fazendo um belo trabalho, e o azeite brasileiro tem sido premiado na Europa.
2: Sim,
3: também.
2: Tem crescido,
3: a gente tem um orgulho grande que com esse Coronei que a gente ganhou uma medalha numa competição lá na Grécia, em Atenas, né, cara?
2: Uau.
3: Então, quer dizer, é um...
2: Já viu aquela salada com queijo feta? Que delícia.
3: E como no vinho e no café, tem variedades de oliveira que dão características completamente diferentes. Tem a Coroneique, a gente tem, por exemplo, a Arbozana, você tem Picual, então você tem características diferentes que você pode usar em momentos de consumo diferentes também. Então,
2: e uma coisa que a gente estava conversando aqui nos bastidores é que a gente é abençoado, né? Pelo fato das nossas oliveiras já terem um diferencial, a questão de elas conseguirem serem mais vegetadas?
3: Isso é um exemplo que eu gosto muito de dar. A gente tem toda uma discussão sobre balanço de carbono, que é importante, e é uma discussão muito técnica, né? Quanto uma árvore captura de carbono através da fotossíntese? Que tipo de números você vai ter? Quanto emite e tal? E a gente tem muitos dados que são de agriculturas não tropicais, né, temperadas e tal. No Brasil, cada vez mais a gente tem tido dados, mas eu gosto de dizer assim, ó, vamos pegar a oliveira aqui numa cultura e pega uma variedade de Coroneique. Uhum. Uma árvore de 10 anos aqui, uma árvore de 10 anos na Europa, a gente já teve esse caso de trazer especialistas europeus que chegam na nossa fazenda ver uma oliveira de 10 anos, que 10 anos para oliveira é nenê, né?
2: São muito antigas.
3: Tem milenares, seculares, né? Então, aí ele olha aquela árvore de 10 anos e fala assim, mas essa árvore aqui tem 30 anos, né? Essa árvore tem 20 anos, porque ele vê o tamanho do caule. Isso mostra como o nível de vegetativo que a agricultura dos trópicos, nossa agricultura tem. Então, claramente, é óbvio que isso tem que se traduzir em pesquisa, em dados técnicos, mas isso é uma mostra de que a gente captura mais carbono aqui do que captura carbono em outros locais, né?
2: Maravilha. Agora, é um mercado que tem muitos desafios ambientais, né? Porque oliveira é uma monocultura. Você tem um uso intensivo da água, muita vulnerabilidade a pragas. Então, é algo que também precisa ser visto com cuidado, né? Por outro lado.
3: Sem dúvida. Aí é que a agricultura regenerativa é importante, né, cara? Porque uma das coisas que eu pensionei é a questão de biodiversidade. Então, você precisa garantir que você tenha matas nativas e biodiversidade. Porque a biodiversidade, ela te ajuda a combater os inimigos naturais que estão ali. Então, no caso nosso, nas oliveiras, a gente, nossa fazenda, como eu falei, tem um terço da área que é a mata nativa. A gente planta oliveira, planta café, a gente tem locais que eu tenho oliveira e café um lado a lado do outro, e isso ajuda no manejo agrícola, e isso ajuda também no equilíbrio ecológico que você tem ali de predadores. Você termina usando menos defensivos por conta disso. E isso é um ciclo virtuoso, né?
2: Tem crescido no Brasil, né, Ricardo? Quando a gente fala de LPF, né? Que é você unir ali agricultura, pecuária, lavoura.
3: Exatamente, né? Você ter isso, e que isso termina sendo, no final, tendo uma agricultura mais resiliente.
2: Resiliente, exatamente. Mais preparada.
3: Mais preparada, né? Para isso. Então, um desafio, mas a gente tem muitos exemplos que a gente vê que é possível e que a gente está, eu ia dizer, vencendo, né? Acho que não dá para ser pretencioso disso, mas encarando esse desafio de frente, né?
2: Muito bem. Agora, quando a gente pensa em agricultura regenerativa, para atender a todos esses critérios, você vai precisar de um investimento inicial. E o que acontece no Brasil quando a gente fala de café especificamente? 78% dos produtores são pequenos, não tem robustez, musculatura, né, para fazer esse aporte. Como é que a gente tenta driblar esse aspecto para que todos possam estar ali na mesma página, cultivando o café ou mesmo o azeite de uma maneira sustentável?
3: Esse é um grande desafio mesmo, né? Eu acho que aqui tem dois aspectos, Rosana. Uma é que tem uma parte da agricultura regenerativa que é a base da agricultura, né? Assim, a boa agricultura dos primórdios, né? Que usar, por exemplo, biomassa, esterco, para você usar a sua frente à nutrição do seu solo. Então, um exemplo, a gente hoje, nas nossas fazendas, usa do nitrogênio que você precisa, que é um componente fundamental para a planta, a gente tem 50% vem de bases orgânicas.
2: Oh, boa.
3: Ou seja, vem de esterco de suíno, de bovino, de cama de frango, da casca do café. Uhum. A gente tem uma composteira e isso volta. A gente tem um objetivo que até 2030 a gente quer passar de 50%, que é um bom número, para 75% disso. Então, isso é o básico da agricultura dos primórdios, né? Você usar isso. Então, o pequeno agricultor, ele tem acesso a esse tipo de coisa, que é a questão de usar o que ele tem disponível ali. Por outro lado, e é o que você, o seu ponto que é muito importante, quando você fala disso, não adianta eu pegar o esterco e jogar na terra. Eu tenho que levar para um local, deixar um tempo ali com uma composteira. Como a gente faz em casa, composteira, eu tenho uma composteira, no nosso caso, grande, é uma área grande, onde eu tenho uma máquina que revolve isso. Isso tem um investimento de máquina e isso tem um investimento de capital de giro. É porque você tem que pagar por esse material, deixar ali compostando, depois pegar esse material e um custo logístico. E aí é que vem o seu ponto, que eu concordo totalmente, né? No que pese que os agricultores brasileiros fazem um belo trabalho, a gente poderia acelerar mais se a gente tivesse linhas de crédito acessíveis. A gente tem no Brasil um desafio enorme como nação, que é o custo do dinheiro muito alto, né? E para os agricultores não é diferente, tem linhas de crédito subsidiadas, mas eu diria que a gente poderia fazer muito mais se a gente conseguisse incentivar, porque eu não tenho dúvida que tem retorno e os agricultores sabem que tem retorno, só que o retorno vem a longo prazo, você precisa investir agora para longo prazo. Então eu diria que de um lado é a boa agricultura, do outro realmente você precisa de investimentos para você, no mínimo logístico, de tempo, de capital de giro, né?
2: Muito bem. E a gente sabe, né, Ricardo, que a cafeicultura, não só no Brasil, no mundo todo, é uma das atividades mais expostas às mudanças climáticas, né? Aí eu me refiro aos eventos climáticos extremos, nesse caso aqui poderia ser uma seca prolongada ou mesmo uma onda de calor ou enchentes, enfim, né? Aumento de temperatura. Eu tenho até dados aqui do IPCC, que é o painel intergovernamental de mudanças climáticas da ONU, mostrando, gente, que o Brasil pode perder mais de metade das suas áreas adequadas para o café arábica, que é um tipo, né? Você tem no Brasil o arábica e o robusta.
3: Exato.
2: Então, até 2060, mais da metade do cultivo do arábica pode ser perdido por conta da influência das mudanças climáticas. Como vocês estão se preparando? Tanto do ponto de vista genético, né? Olhando ali as variedades, quanto, por exemplo, se planejando para eventualmente migrar para uma região, uma nova região de maior altitude, mais adequada para lidar com esses eventos extremos.
3: Esse é o maior risco nosso, né? Como nação e como produtores, né? E um ponto importante é que o café é uma árvore, né? É uma árvore perene. Ela tem um ciclo de vida produtivo, mas ela é uma, a gente tem café lá na fazenda que a gente guarda, que é de 1948, né, cara? Então, pés de 1948. Então, por ser uma árvore, não ser uma cultura anual, o que acontece em um ano reverbera na árvore por muito tempo, né? É diferente de uma cultura anual, onde você planta e colhe no mesmo ano. Se você tiver um efeito extremo em um ano e o outro ano for melhor, ele perde aquele, uma boa produtividade aquele ano. Se o outro ano for bom, ele vai plantar e vai ter tudo bem. No caso do café, não.
2: Uhum.
3: É como a gente, se ele pega um período ruim, ele leva mais de um ano para se recuperar.
2: Sim.
3: Né? E eu gosto de dar esse exemplo, que também como ser humano, se ele tá forte, se ele é bem nutrido, se ele tomou as vacinas corretas, se ele tomou as nutrições certas, se dormiu bem, se alimentou bem,
2: uhum,
3: na hora que vem uma gripe, provavelmente não vai pegar porque tomou a vacina, ou se pegar vai ser uma gripe leve por, uhum, conta disso tudo. No caso da agricultura e no caso do café como árvore perene, é isso. Se você tem um solo rico, forte, se você tem um solo que não deixa água embora rapidamente, se você tem uma biodiversidade grande, aquela agricultura ali, aquele cafezal tá mais preparado para resistir esses impactos que vieram para ficar, né? Então, eu acho que de um lado é você trabalhar e não desistir da sua região ali e fazer o dever de casa que demora para você ter uma agricultura mais resiliente. E, obviamente, eventualmente você pode migrar para outras regiões. O café brasileiro hoje está bastante distribuído no território brasileiro, mas eu diria que não desistir dessa luta e criar uma agricultura resiliente e que a longo prazo cria um ciclo virtuoso, né? Que ela tendo mais resiliente, ela também contribui com essa, o microclima ali melhorar. A gente sabe quando você está em uma região, aqui em São Paulo mesmo, quando você está numa região com mais árvores, que a temperatura cai alguns graus, né? Então,
2: até 5 graus, de acordo com os especialistas.
3: Pois é,
2: né?
3: Então isso é, de um lado é um desafio enorme, mas do outro a gente tem ferramental para enfrentar esse desafio. Né?
2: Boa. O café depende muito de mão de obra. E aí eu quero te perguntar que mecanismos vocês utilizam para fazer o monitoramento da cadeia produtiva e garantir condições dignas de trabalho. Que eventualmente a gente nota, a gente melhorou muito nesse sentido, mas a gente ainda nota situações de trabalho infantil nas lavouras, trabalho análogo ao da escravidão. Então como é que vocês garantem uma produção limpa e ética?
3: Olha, a gente tem um maior orgulho, a gente tem nas fazendas gerações de pessoas ligadas à terra, né? E que vão evoluindo com a evolução da agricultura, né? A agricultura tem brasileira e mundial, mas o Brasil também é um exemplo disso, de tecnificação na agricultura, né? Então, por exemplo, a gente está numa região montanhosa, né? O sul de Minas é uma agricultura de montanha, que tem características diferentes. Então, a gente usa, por exemplo, drones para fazer aplicação de fertilizantes, para fazer aplicação de remédios defensivos, né? E você precisa o quê? Você vai continuar precisando de um operador, um trabalhador, mas um trabalhador que consiga operar um drone. E operar um drone não é só o joystick, ele precisa saber como é que funciona o vento, ele precisa ter uma leitura do vento, precisa ter uma leitura do computador. Então, a gente tem trabalhadores que antes eram trabalhadores mais do campo e continuam com braçais, né? Mas continuam no campo operando drone, operando colheitadeiras, operando e que exige um treinamento, exige educação. E também você manter no campo, na região, as pessoas em atividades que vão evoluindo também com a evolução do negócio. Então, nossa gerente financeira, né, que cuida, responde para mim, cuida toda a área financeira, a Rafaela, a mãe dela trabalhava nas fazendas, ela estudou na escolinha da fazenda no primário, se formou em contabilidade, fez pós-graduação, hoje ela comanda a área financeira, né? De todo o nosso negócio e vive em Botelhos, lá no sul de Minas, onde a gente tem toda a administração nossa no sul de Minas. Então, acho que a gente tem exemplos bacanas de casos como esse, onde a evolução das pessoas e dos profissionais vão junto com a evolução tecnológica do negócio, né? Então, isso é pra gente um orgulho, é um desafio enorme, mas é possível, né? E a gente tem muitos exemplos bacanas nesse sentido, né?
2: Mais um dos critérios, né? Que precisam ser atendidos. Agora, Ricardo, o consumidor brasileiro, diante de todos esses atributos que você trouxe aqui pra gente, tanto do ponto de vista social, quanto ambiental e de governança também, né? Porque, claro, você, se não tiver uma boa governança, você não desempenha em nenhum dos outros dois lados. O consumidor está mais atento, já está valorizando um produto como esse na hora da compra, é determinante na tomada de decisão de comprar o café ou não?
3: Olha, eu percebo que cada vez está mais importante. Uhum. A gente tem algumas pesquisas, hoje ainda não é o atributo número um de tomar decisão, mas é um atributo fundamental e cada vez sendo mais importante. E eu acredito que vai ser um atributo que espero que no futuro próximo seja quase qualificador, né? Quem não tiver não vai estar trabalhando no mercado, mas cada vez as pessoas mais preocupadas com isso, de onde vem. De certa forma, a pandemia talvez tenha acelerado isso, esse cuidado das pessoas com produtos, de o que come, de onde vem, qual é a cadeia. Então, eu vejo, sou muito otimista, né, com esse fato de que cada vez vai ter mais gente buscando com isso. Eu não mencionei aqui, mas a gente, ano passado, certificou como uma B Corp, um sistema B, né?
2: Uhum. É um dos mais rigorosos do mundo.
3: Então a gente tem o maior orgulho de ter conseguido, é bem difícil, e por trás do sistema B está isso, né? Uhum. De que as empresas, elas podem e tem que ser uma força para o bem, né? E que precisa ressignificar o que é sucesso, né? Que não basta ter um sucesso financeiro, que o sucesso tem que passar para gerar benefício para outros elos da cadeia, né, cara? Então, eu quero crer que a gente falou de duas aqui, na Rainforest Alliance e Sistema B, que essas organizações não governamentais que certificam essas empresas fazem um papel fundamental para o consumidor, para ele fazer escolhas corretas, né? E poder, com suas escolhas corretas, mudar o mundo, né? Porque a gente às vezes fica muito achando que a gente não pode mudar, mas todo dia quando você sai, você toma decisões de consumo que podem na sua sacola ali mudar o rumo do negócio, né? Então eu sou otimista, apesar de ainda nas nossas pesquisas não ser o atributo número um, mas vai ser em breve, né?
2: E aí você traz pra gente terminar, Ricardo, aquela velha reflexão de que se não houver propósito e vontade realmente de deixar um legado, não vale a pena, né?
3: Não vale.
2: Não vale a pena.
3: Não vale, não vale. E é assim, cara, o que eu percebo é, isso é para os consumidores, isso é para o nosso time interno, né, cara? As pessoas, fala muito de gente jovem, tem filhos que estão aí no início da carreira de trabalho, eu vejo muito isso, mas não é só jovens, cara, não é só, todo mundo está muito interessado com isso. E quando você quer atrair talentos, e talentos de qualquer idade, as pessoas querem estar num lugar que ela não esteja ali só para ganhar o pão dela, que é importante, quer estar ali para saber que eles estão contribuindo com o papel dele para tornar o mundo melhor, né? Então, eu acho que isso deixou de ser filosofia ou conversa para ser algo importante e de negócio, né? E quem não entender isso, o empresário, a empresa, vai deixar de existir em pouco tempo, né?
2: Eu ficaria aqui a tarde inteira tomando o cafezinho da Orfeu com o Ricardo, mas infelizmente nosso tempo acabou. Quero te agradecer imensamente, Ricardo, pela sua participação aqui no CBN Sustentabilidade. Estou muito feliz de ter recebido aqui juntamente com a minha equipe alguns exemplares das delícias da Orfeu. Vou provar e vou te dar um feedback em breve.
3: Por favor, estou esperando e já convidei a turma toda aqui, convidar você para ir lá na nossa fazenda conhecer nossa operação.
2: Parabéns pelo trabalho que vocês desenvolvem. Voltem sempre.
3: Obrigado.
2: Gente, eu conversei com o Ricardo Madureira, CEO da Orfeu Cafés e Azeites Especiais. Além de ter acesso ao conteúdo pelo YouTube, você também encontra essa entrevista no site, no aplicativo da CBN ou na sua plataforma de podcast preferida. Colaboraram comigo aqui no CBN Sustentabilidade, minha linda produtora, Ana Luísa Bessa. Nos trabalhos técnicos, meu lindo Juliano Fonseca e o Bruno Carvalho. E na edição, Rafael Furugem e Luiz Fugliage. Um beijo para você, até semana que vem.
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0: sexta-feira, 10 de julho de 2026. O plano de reestruturação dos Correios foi parcialmente suspenso. A medida tinha sido anunciada no ano passado como contrapartida ao aval do Tesouro Nacional para um empréstimo de 12 bilhões de reais para a estatal enfrentar a crise financeira. A decisão foi tomada diante da ameaça de greve dos funcionários. Até o dia 31 de julho, ficam suspensos o fechamento de agências, o fim da gratificação de R$500 para servidores que atendem o público e a adoção de um sistema para mapear os recursos necessários para as operações de entrega. Os partidos de oposição no Distrito Federal entraram com uma ação direta de inconstitucionalidade contra a lei que permite ao governo do Distrito Federal usar recursos do Fundo de Participação dos Estados e dos Municípios para socorrer o Banco de Brasília, atingido por fraudes. A medida, que inclui um empréstimo superior a 6 bilhões de reais, encontra resistência pelo tribunal por potencial de impactar serviços públicos fundamentais. A operação está sob análise do Tribunal de Contas, que ainda aguarda as manifestações da Casa Civil e do BRB. A presidente do México, Claudia Sheinbaum, declarou que o governo pretende apresentar queixas criminais nos Estados Unidos relacionadas a cidadãos mexicanos que morreram sob custódia das autoridades de imigração ou durante ações contra a imigração. O anúncio vem depois da morte de um motorista mexicano que causou grande comoção. Nesta terça-feira, um agente do ICE no Texas disparou contra um homem que vivia ilegalmente no país há 30 anos. No horário de Brasília, 13:35.
1: De meia em meia

horas e 37 minutos. Ricardo Garcia comigo aqui. Vamos juntos, hein? Na sua companhia até às 5 horas da manhã. E agora aqui no CBN Madrugada, o espaço é para o Dr. Luiz Fernando Correia,

0: Hoje nós vamos falar aqui sobre gordura no fígado.
1: Pois é, Milton, é uma coisa que muita gente já ouviu falar, já se conversou, já recebeu, alguns receberam já orientação de colegas médicos, mas um trabalho publicado na revista Frontiers in Pharmacology mostrou o seguinte: os dados epidemiológicos da América Latina mostraram que 44,4% dos adultos latino-americanos convivem com algum grau de acúmulo de gordura no fígado. E existe um problema, mas é gordura no fígado, não dá doença, é uma doença que não dá febre, ninguém sente nada, não, é verdade. O problema é que existe é classificada agora como uma doença, a doença hepática esteatótica, ou seja, de acúmulo de gordura no fígado associada à disfunção metabólica. O que que é isso? Tem um acrônimo que é MASLD ou MASLD, que é o termo técnico, né? O que acontece? O fígado é um órgão que trabalha bastante o tempo todo, né? Ele processa, transforma e distribui substâncias pelo corpo, e quando chega mais energia em termos de calorias, carboidratos, simplificando para as pessoas, quando chega mais energia do que ele consegue transformar, esse excesso de calorias é associado à resistência à insulina, diabetes tipo 2 e obesidade abdominal, que são características da síndrome metabólica, por isso lá a síndrome metabólica entrando naquele nome lá em cima, parte dessa energia que sobra, ela fica armazenada dentro das células do fígado sob a forma de gordura. No início isso não causa nenhum problema, o problema é com o tempo. Com o tempo, essas células que estão com acúmulo de gordura, elas vão gerando inflamação. E a gente sabe que a inflamação crônica gera fibrose, ou seja, o organismo substitui aquela área que está inflamada por uma coisa que é meio que um cimento, uma massa, né? Uma coisa para ocupar espaço que não é mais o órgão que funciona. Essa fibrose avançando no fígado se transforma em quê? Em cirrose, ou seja, parte do fígado já não está funcionando mais. E esse dano é irreversível em boa parte. Estimativas feitas pela revista The Lancet, do Global Burden of Disease, que é o peso das doenças, né, apontam para que tem mais de 1 bilhão de pessoas no mundo afetadas com essa doença. E a projeção é chegar a 1 bilhão e 800 milhões até 2050. No Brasil, a gente está seguindo de perto essa curva, porque essa curva vem associada aqui, como a gente já viu, obesidade e diabetes. Não é coincidência, né? A síndrome metabólica, esse distúrbio metabólico do corpo, é a raiz de tudo isso, afetando vários órgãos, inclusive o fígado, né? Então, como não tem sintoma nenhum, isso é achado, muitas vezes é um achado de exame. Exames de sangue mostram enzimas hepáticas geralmente alteradas, uma ultrassonografia feita por um outro motivo qualquer mostra que existe essa coisa. A gente não pode, Milton, é fingir que não existe e esperar que isso acabe em cirrose, porque já é uma das maiores causas de transplante de fígado no mundo. Então, a gente está começando a falar sobre isso agora aqui no Saúde em Foco. A gente provavelmente vai falar mais ainda, né? Até porque a gente sabe que existem formas de tratamento efetivos a partir de agora, e a gente vai continuar falando sobre isso nos próximos dias e nas próximas semanas. Mas já fico alerta: se tem sobrepeso, diabetes, pressão alta, alteração do colesterol e vai ao médico proximamente, já conversa com ele sobre incluir avaliação da função do seu fígado, avaliação com ultrassom do abdômen para avaliar como é que está a situação do seu órgão. O fígado é um órgão muito interessante, porque ele é capaz de se regenerar bastante. Mas a gente vai voltar a falar esse assunto proximamente, Milton.

0: Sou Luiz Fernando Correia, conversando com o Milton Jung, com a Cássia Godoy. A gente vai ao Rio de Janeiro com o Diogo Bugalho. Tem as informações sobre a condenação dos responsáveis pelo assassinato do ator Jeff Machado.
1: A família do ator Jeff Machado vai recorrer da sentença e pedir o aumento da pena do pedreiro Geander Vinícius da Silva Braga, condenado a 22 anos e 9 meses de prisão por participação no assassinato do artista em 2023. Nessa quarta-feira, o Tribunal do Júri considerou Geander culpado pelo homicídio, pela ocultação do cadáver e também pelos maus tratos aos 8 cães de estimação de Jeff, que ficaram abandonados após o crime. Dois deles morreram atropelados. O pedreiro admite a participação apenas na ocultação do cadáver. Pro advogado da família Jairo Magalhães, Geander teve atuação direta no assassinato e não pode ser tratado como um mero coadjuvante.
2: O Geander manteve a mesma linha de defesa, falando que ele somente ocultou o cadáver. Isso não restou comprovado com todas as provas apresentadas pela acusação. Nós recebemos a sentença, confiamos no julgamento, né, dos jurados, mas entendemos que podemos recorrer dessa sentença, como pedimos para a juíza e apresentamos já a nossa intenção de recorrer.
1: A defesa de Geander, por outro lado, afirma que não há provas de que ele tenha participado do homicídio nem dos maus tratos aos animais. O advogado Fábio Manuel informou que vai recorrer para pedir a absolvição do cliente nesses dois crimes.
3: Não ficou demonstrado que o Geander tivesse participado efetivamente do crime de homicídio. Ele confessou desde o início que ele ocultou o cadáver do Jeff Machado, mas ele não participou do crime de homicídio. Então a defesa respeita, mas ela vai recorrer tentando a absolvição dele no crime de homicídio e de maus tratos aos animais e, de forma alternativa, tentando uma redução da pena, né?
1: O outro acusado, Bruno de Souza Rodrigues, apontado pelo Ministério Público como mentor do assassinato e denunciado por 8 crimes, será julgado em dezembro. De acordo com a denúncia, Bruno se apresentava como produtor de TV e prometeu a Jeff Machado uma vaga em uma novela. O ator chegou a pagar mais de R$23 mil pelo falso agenciamento. Segundo a investigação, para esconder a fraude, Bruno decidiu matar Jeff. Ele e Geander teriam asfixiado o ator e enterrado corpo dentro de um baú concretado a cerca de 2 metros de profundidade. Nos dias seguintes ao crime, Bruno ainda teria se passado por Jeff para tentar despistar familiares e amigos. Do Rio de Janeiro, Diogo Bugalho.
0: Do Rio para São Paulo, com Luiz Del Boni, tem informações sobre problemas, muitos problemas para quem faz ali o trajeto da ligação São Paulo, Minas Gerais, Belo Horizonte, pela Fernão Dias.
4: A CBN percorreu trechos da rodovia Fernão Dias, que liga São Paulo a Minas Gerais, após frequentes queixas sobre as condições da pista. Há pouco mais de 3 meses, a Motiva assumiu a administração da via, substituindo a Arteris, que estava à frente da segunda rodovia mais movimentada do Brasil desde 2008. No sentido de Belo Horizonte, o maior problema da pista, entre os quilômetros 83 e 82, em Mairiporã, na região metropolitana de São Paulo, são os excessos de remendos que estão se desfazendo. Já no retorno para a capital paulista, entre os quilômetros 80 e 82, é possível notar diversos buracos na pista. O escrevente Geraldo Martins costuma fazer o trecho Guarulhos-Mairiporã todos os finais de semana. Para ele, as condições da pista são críticas.
5: Eu não vi diferença de uma para outra. Para mim, parece que tá a mesma coisa. Muito desnível. Isso acaba fazendo, né, a gente ter certos problemas, né, com o carro, suspensão, amortecedor. Aí você tem que redobrar a atenção na questão da manutenção do veículo, né?
4: O pedreiro Silvio Freire, que diariamente percorre o caminho entre Atibaia e a capital paulista, disse que já quebrou uma roda do carro na estrada e teme que as condições da pista possam causar mais acidentes.
6: Ah, tá bem horrível, principalmente aqui no próximo do Rodoanel, debaixo da ponte ali, fica muito buraco, desnível também, quando chove é mais complicado ainda, fica muito lençol de água, os caminhões passam, a gente perde a visibilidade, muito complicado, muito crítico. Tudo é ruim, né? Buraco estraga o carro e o desnível com o lençol de água aí perigoso causar acidente, né?
4: Em entrevista ao CBN São Paulo, o gerente executivo de engenharia da Motiva Minas SP, Hamilton César, explicou que o foco inicial da empresa foi no interior mineiro e agora os trabalhos vão ocorrer na Grande São Paulo, com melhorias no serviço de iluminação.
7: A gente focou nesse primeiro momento próximo da região de Contagem, de Betim, de Serra de Igarapé, e a gente está com a outra frente agora aqui em São Paulo. Então a gente está trazendo nessa região aqui de Mairiporã, e além dessas mais de 8 equipes de restauração, a gente tem equipes de conserva de pavimento para atender os pontos até a gente chegar com a restauração profunda. E na sequência, a gente vem fazendo toda a revitalização da sinalização horizontal, tem em paralelo frentes de implantação de terceira faixa, essas faixas, toda essa região já vai ser iluminada.
4: O contrato da Motiva Minas SP tem duração de mais 15 anos e prevê 9,5 bilhões de reais em investimentos e mais de 5 bilhões em custos operacionais estimados. De São Paulo, Luiz Delboni.
0: 48 minutos. Essa história, hein, Ricardo Garcia? Nós vamos pro Espírito Santo. Juliana Morgado tem informações aqui sobre o furto de 30 pavões na propriedade em São Mateus.
8: A Polícia Civil investiga o furto de 30 pavões de um criadouro localizado em São Mateus, no norte do Espírito Santo. O crime aconteceu na madrugada do dia 28 de junho. E causou um prejuízo estimado em mais de 60 mil reais. Até o momento, nenhum dos animais foi recuperado e ninguém foi preso. Na manhã seguinte ao furto, durante uma vistoria de rotina, a proprietária da criação encontrou o viveiro violado, com telas de proteção cortadas e penas espalhadas pelo chão. A mulher, de 65 anos, trabalha há mais de 20 com a criação de pavões, cisnes e galinhas e acredita que os criminosos conheciam a propriedade e sabiam exatamente quais aves levar. Segundo ela, imagens das câmeras de segurança mostram dois carros estacionados nos fundos do sítio, a cerca de 250 metros do criadouro. A suspeita é de que os ocupantes tenham seguido a pé até o viveiro para retirar os animais. A proprietária também acredita que os suspeitos tentaram voltar ao local na madrugada seguinte para furtar mais aves. Durante essa tentativa, eles chegaram a passar animais de um viveiro para o outro. No entanto, vizinhos perceberam a presença de um carro nas proximidades, o que pode ter impedido a conclusão da ação. Entre os animais levados estavam 3 machos e 2 fêmeas adultas da espécie Arlequim Verde Java, considerada rara pela criadora. Todos estavam em idade reprodutiva. De acordo com ela, o casal de filhotes dessa variedade pode ser comercializado por cerca de 6 mil reais, enquanto cada ovo é vendido aproximadamente por 200. Além desses exemplares, outros pavões destinados à reprodução também foram furtados. A Polícia Civil do Espírito Santo informou que as investigações continuam para identificar os responsáveis e recuperar os animais. De Vitória, Juliana Morgado.

0: 10 minutos, faltando para as 4 da manhã, nós vamos a Santa Catarina com o John Pacheco. Informações aí sobre acusações que pesam sobre o governador, filmado xingando indígenas.
1: O governador de Santa Catarina, Jorginho Melo, do PL, se envolveu em uma forte discussão e xingou lideranças indígenas durante uma visita oficial às obras da Barragem Norte na cidade de José Boatê. O episódio ocorreu na última quarta-feira dentro do território tradicional do povo Xokleng e foi registrado em vídeo. Enquanto concedia uma entrevista afirmando que estava, entre aspas, restaurando tudo o que foi destruído pelos indígenas, fecha aspas, o governador interrompeu a própria fala, olhou em direção aos manifestantes que protestavam e disparou uma ofensa com palavrão. Em outro momento, ao ser questionado por uma mulher que se identificou como cacique e exigiu respeito, Jorginho Melo rebateu. Em nota, o governo de Santa Catarina afirmou que o protesto envolvia pautas de responsabilidade federal e que manterá o cronograma das obras de reforma orçadas em 34 milhões de reais por considerá-las essenciais contra enchentes no Vale do Itajaí. O comunicado oficial, no entanto, não fez qualquer menção aos xingamentos proferidos pelo governador. De Florianópolis, John Pacheco.
0: Faltam 8 minutos agora para as 4. Vamos abrir espaço para a Leni Quirilo. Novamente conversa ao vivo com a Sandenberg, com a Cássia Godoy, mas ela deixou o material gravado. Como nos explica Sandenberg?
2: Lini Quirilos gravou o seu comentário e o assunto é o seguinte, tem a ver, claro, com o Brasil sair da Copa. Ela vai tocar no tema chamado Como Lidar com Decepções. Vamos ouvir o comentário.
3: Olá, boa tarde. Nós sabemos, o Brasil foi eliminado. E eu vou aproveitar o gancho para responder a pergunta do André, um líder aqui de São Paulo, que questiona como podemos lidar com a decepção, com a frustração diante de algo que acontece de uma forma diferente daquela que nós esperávamos. Isso ocorre não só no esporte, mas também no trabalho. Todos nós já passamos por isso. Um projeto que não deu certo, aquela promoção que não veio, uma meta que não conseguimos por pouco. A decepção faz parte da vida. A diferença é como lidamos com ela. E eu quero propor para o André 3 atitudes que diferenciam líderes maduros. Primeira, reconhecer e nomear a emoção. O que que as pessoas estão sentindo? É culpa, raiva, tristeza. Identificar uma emoção reduz a sua intensidade e permite melhores decisões. Segundo ponto, separar resultado de competência. Nem sempre a relação é direta. Um projeto pode falhar por inúmeros fatores. Não se pode confundir fracasso com incapacidade. Isso destrói a confiança das pessoas. Terceiro, transformar a decepção em aprendizado. Algumas empresas usam até uma prática interessante chamada After Action Review. Elas fazem, a partir de alguma situação que não dá certo, 4 perguntas fundamentais. Primeiro, o que nós esperávamos? Segundo, o que aconteceu efetivamente? Terceiro, o que podemos aprender com isso? E quarto, o que podemos fazer diferente daqui para frente? Existem vários estudos que abordam esse tema de uma maneira geral. E um deles chama atenção ao lidar com a questão do conceito da segurança psicológica. Quando as pessoas se sentem seguras para falarem sobre suas dificuldades, sem medo de serem humilhadas, as respostas, o aprendizado acontece mais rapidamente, elas sentem mais satisfação no trabalho e menos intenção de saírem da empresa, até porque isso aumenta o engajamento. Uma outra pesquisa de 2026 mostrou que a forma como o líder dá feedback depois de um resultado negativo impacta diretamente nas emoções dos liderados. Perder faz parte da trajetória. É natural e em muitos momentos nós nem temos como evitar. Como a gente lida com isso é que vai fazer toda a diferença. No futebol, uma derrota elimina uma seleção. Nas empresas, uma derrota não deve eliminar o entusiasmo, a criatividade ou a confiança de uma equipe. Resiliência é fundamental e o que define isso é a comunicação do líder. É a maneira como esse líder interage, como ele abre espaço com transparência para que as pessoas possam se colocar se sentindo à vontade. Quando isso é compartilhado de maneira aberta, o aprendizado é grande e as pessoas conseguem seguir em frente. Que o André e você que está me ouvindo possam levar isso em consideração para lidar bem com as circunstâncias que acabam muitas vezes sendo inevitáveis. E vamos em frente com otimismo e boa vontade. Um ótimo restinho de semana para você. Até mais.
0: Participando com o Sardenberg, com a Cássia Godoy, a programação aqui da CBN. A gente vai acionar agora o André Neto. Tem informações aí da velocidade, hein? No Autódromo de Interlagos, que vai sediar às 6 horas de São Paulo.
4: O Autódromo de Interlagos recebe neste fim de semana, às 6 horas de São Paulo, corrida do Mundial de Endurance da Federação Internacional de Automobilismo. Esta será a 6ª edição da prova, que surgiu em 2012 e ficou até 2014 no calendário do campeonato. A etapa voltou ao Mundial de Endurance em 2024 e segue desde então. O Mundial de Endurance tem 8 etapas por temporada e corridas sempre com pelo menos 6 horas de duração. A principal etapa é a das 24 horas de Le Mans, uma das 3 corridas nobres do automobilismo. Atualmente, o Mundial conta com 2 categorias, a dos hipercarros, que reúne protótipos híbridos, e a dos GT3, com carros de rua modificados para disputa em pista. As 2 categorias correm juntas durante as etapas. O campeonato conta com marcas famosas da indústria automotiva e do automobilismo, como Ferrari, Aston Martin, BMW, Peugeot e Toyota nos hipercarros e Ford, McLaren, Porsche e Chevrolet nos GT3. Entre os pilotos, nomes famosos como os ex-Fórmula 1 Kamui Kobayashi, Kevin Magnussen, Robert Kubica e Stoffel Vandoorne e também os brasileiros Dudu Barrichello, Augusto Farfus e Pipo Derani. Cada carro conta com 3 pilotos diferentes, que vão se revezando ao decorrer das corridas de longa duração. Piloto veterano da Peugeot e campeão do Mundial de Endurance em 2013 com a Audi, o francês Loïc Duval falou com a CBN sobre o que os fãs que forem a Interlagos podem esperar neste fim de semana. É uma corrida longa, mais do que as outras, mas sempre tem algo acontecendo. Você vê batalhas por toda a pista em todas as voltas, ultrapassagens, disputas roda a roda e um pouco de contato. Acho que é uma mistura de Fórmula 1 com Stock Car, com carros muito desenvolvidos, com muita tecnologia, mas não são monopostos como a Fórmula 1. Então você pode ter uma corrida um pouco mais parecida com as de Stock Car, com carros fechados. Em meio à Copa do Mundo, Loïc e os franceses da Peugeot têm tido mais motivos para sorrir. Com a seleção francesa já classificada para as semifinais da Copa, quem espera poder entregar um desempenho parecido ao de Mbappé no futebol é o piloto Théo Pourchaire, campeão da Fórmula 2 em 2023, que vai correr pela primeira vez em Interlagos neste fim de semana.
5: Traffic management is going to be really important.
4: O gerenciamento do tráfego vai ser muito importante. Acho que Interlagos é uma pista difícil de ultrapassar, mas no tráfego podemos ver alguns erros na hora de passar os carros de GT e é aí que as oportunidades podem aparecer. Vamos dar o nosso melhor e queremos nos recuperar depois de uma etapa difícil nas 24 horas de Le Mans. As atividades das 6 horas de São Paulo começam nesta sexta-feira, com os dois primeiros treinos livres em Interlagos. A classificação acontece na tarde de sábado e a largada da prova no domingo, com previsão de chuva para animar a etapa, está marcada para as 11:30 da manhã. De São Paulo, André Neto.
0: Vem aí o Matheus de Souza.
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0: sexta-feira, 10 de julho de 2026. A Comissão de Constituição e Justiça da Câmara dos Deputados aprovou a PEC que altera a fórmula de cálculo do IPVA. A proposta prevê que o imposto seja calculado com base no peso do automóvel. Atualmente, o IPVA é cobrado pelos estados de acordo com o valor de mercado dos veículos, tomando como referência a tabela FIPE. As alíquotas variam de acordo com cada estado e costumam ficar entre 1% e 4%. A PEC vai seguir para uma comissão especial da Câmara dos Deputados e, se aprovada, ainda vai precisar passar por votação em dois turnos no plenário da Casa antes de seguir para análise do Senado. O ministro do interior da Síria afirmou que a polícia local prendeu o grupo responsável pelos atentados que atingiram Damasco na terça-feira. A informação é da televisão estatal síria. As autoridades disseram que vão divulgar, após a conclusão das investigações, a identidade dos integrantes do grupo e o papel desempenhado por cada um nos atentados. Na terça, duas bombas explodiram perto de um hotel em Damasco, onde o presidente da França, Emmanuel Macron, havia passado a noite. Ao menos 18 pessoas ficaram feridas. A seleção brasileira feminina de vôlei volta à quadra hoje para enfrentar a Polônia pela Liga das Nações. O jogo vai começar às 7:20 da manhã em Osaka, no Japão. Nesta semana, o Brasil abriu a terceira e decisiva semana do torneio com uma vitória por 3-1 sobre a seleção japonesa. Amanhã, a equipe do técnico José Roberto Guimarães vai enfrentar a Tailândia e, no domingo, os Estados Unidos. No horário de Brasília, 4:03.
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1: 4:04. Bom dia, você que nos acompanha aqui no CBN Madrugada. Aline Araújo traz pra gente agora a previsão do tempo para esta sexta-feira.
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2: Duas distintas condições chamam a atenção no país. O tempo seco predomina na região do Brasil Central, enquanto uma frente fria se forma na região sul. Essa chuva avança pelo Rio Grande do Sul e também por grande parte de Santa Catarina, já nessa sexta-feira, com maior risco de temporais entre o norte gaúcho e o oeste catarinense. Tem possibilidade de chuva forte, raios e rajadas de vento que vão se aproximar de 70 km por hora. Em Florianópolis, dia com aumento de nebulosidade, temperaturas entre 11 e 20 graus e pancadas de chuvas que podem acontecer a qualquer hora. No centro-oeste, no interior do sudeste, a umidade relativa do ar preocupa durante mais um dia. Algumas áreas da região apresentam índices abaixo dos 20%, trazendo alerta para essa condição, principalmente em Goiás, Distrito Federal e também no Mato Grosso. Essas condições elevam os riscos à saúde e também aumentam os focos de queimada. No Nordeste, a chuva continua concentrada na faixa litorânea entre a Bahia e o Rio Grande do Norte, enquanto o interior da região segue com predomínio de sol e tempo bastante seco. Já na região Norte, áreas de instabilidade vão manter pancadas de chuva, com destaque para o oeste do Amazonas, onde há risco de temporais isolados. Em Manaus, a previsão é de chuva com baixo volume, mas que pode vir acompanhada de raios em alguns períodos e máxima de 31 graus. Aline Araújo, da Clima Tempo.
1: Quatro horas e seis minutos. Daniel Vorcaro oferecia até 2 milhões de reais a influenciadores por postagens contra o Banco Central nas redes sociais. A informação consta da decisão do ministro André Mendonça do Supremo Tribunal Federal, que deflagrou mais uma fase da Operação Compliance Zero. O ministro autorizou busca e apreensão contra o publicitário Tiago Miranda Silva, apontado pela Polícia Federal como principal articulador do esquema. Mensagens obtidas pela PF revelam que o ex-dono do Banco Master encomendou ao publicitário um dossiê contra o CEO do Itaú Unibanco, Milton Maluy, filho, e a esposa Camila. A Polícia Federal interceptou diálogos em que o banqueiro pediu o levantamento de dados patrimoniais e fiscais confidenciais do executivo, com objetivo expresso de vazar informações e desmoralizar o casal na imprensa. Em mensagem enviada por Daniel Vorcaro para Tiago Miranda, o banqueiro diz: "Estou precisando fazer um levantamento do Milton Maluy. Está me causando muito problema. Me ajuda nisso?" No minuto seguinte, Tiago responde: "Deixa comigo." Em conversa posterior, Miranda diz a Vorcaro: "Passando o carnaval, falamos. Estou com tudo pronto do Milton, mas quero fazer da mesma forma, soltar por outro veículo." Segundo a Polícia Federal, eles compartilharam informações pessoais e patrimoniais do CEO do Itaú e da esposa. De acordo com investigadores, o arquivo tinha o título Família Maluy, relatório sobre execução fiscal, caso Milton Maluy Filho e Camila Moretti Maluy. A quadrilha também realizou um monitoramento ilícito contra jornalistas investigativos, como a colunista Malu Gaspar, no jornal Globo e aqui da CBN. O grupo realizava buscas na vida privada da profissional para tentar barrar reportagens sobre as fraudes do banco. A Polícia Federal já havia identificado envolvimento de Tiago Miranda no projeto DV, que levava as iniciais do dono do Master, Daniel Vorcaro. A estratégia desse projeto era contratar influenciadores para fazer uma campanha em massa falando bem do Master e questionando o processo de liquidação comandado pelo Banco Central. Perto da virada do ano, perfis de direita que normalmente só falam de celebridades fizeram a campanha massiva nas redes sociais.
3: A novidade agora, né, é que o TCU deu 72 horas pro Banco Central explicar por que que liquidou, né? Por que que acabou com o Banco Master tão rápido assim?
4: Não se questiona o Banco Central. Afinal, o Banco Central é 100% técnico, ético. nisso mesmo. Bastou uma pergunta do Tribunal de Contas da União: por que o Banco Master foi liquidado tão rápido e o sistema colapsou?
5: Banco Master, o que que o TCU está questionando? O despacho aponta indícios de precipitação e pergunta por que agir tão rápido sem antes tentar medidas menos drásticas.
6: E se o Banco Master reabrir, a reviravolta que ninguém esperava? E se as instituições responsáveis por julgar o caso entender que houve abuso de poder regulatório, o ato de liquidação do Banco Master pode sim ser anulado.
1: Os contratos com influenciadores previam remuneração de até 2 milhões de reais por 3 meses de trabalho com 8 postagens mensais. Previam cláusulas de sigilo absoluto, com multa de 800 mil reais para evitar o vazamento e manter a aparência de um movimento orgânico contra o Banco Central. Foi o que disse a Polícia Federal o vereador Rony Gabriel, do Podemos, de Erechim, no Rio Grande do Sul. Em janeiro, ele confirmou as informações numa entrevista à Globo News.
7: Ele trouxe que se tratava de um reposicionamento de imagem. Eles eram uma empresa de reposicionamento e contenção de crises, né, de imagem e assim por diante, e que se tratava de Daniel Vorkar, se tratava do Banco Master. Isso ficou claro na reunião. E diante disso, eles queriam que fizessem vídeos no sentido de descredibilizar o Banco Central, para dar a entender que foi feita a liquidação do Banco Master com certa celeridade.
8: Ele falou claramente. O Salvador falou que quem contratou ele para procurar o senhor foi Daniel Vorkar.
7: Isso, era o caso do Banco Master e era interesse do Daniel Vorkar.
1: Polícia Federal, Miranda pressionou o executivo Renato Breia, da Nord Investimentos, e a jornalista Consuelo Diegues, da revista Piauí, para que removessem de circulação conteúdos considerados prejudiciais aos negócios de Daniel Vorkar. A jornalista da revista Piauí recusou o pedido e orientou o investigado a enviar uma carta formal à redação. A consultoria Nord Investimentos confirmou que foi insistentemente procurada pelo publicitário para apagar uma análise que recomendava aos clientes não investirem no CDB do Banco Master. 4:12. Tiago Miranda foi responsável por apresentar o senador e pré-candidato à presidência Flávio Bolsonaro ao banqueiro Daniel Vorkar no final de 2024. Segundo a Polícia Federal, ele atuou diretamente na intermediação dos pagamentos de Vorkaro a um fundo dos Estados Unidos, seria usado para patrocínio do filme sobre a vida do ex-presidente Jair Bolsonaro. Diálogos do celular de Tiago Miranda, revelados em maio pelo site Intercept Brasil, indicaram que o publicitário marcou encontros entre Flávio e Vorkaro e fez cobranças ao banqueiro por pagamentos atrasados. As mensagens também mostram que Flávio acertou diretamente com Vorkaro pagamentos de 134 milhões de reais sob a justificativa de patrocinar o filme sobre o pai. Em nota, a defesa de Tiago Miranda negou a prática de qualquer crime. Os advogados afirmam que a atuação profissional do publicitário sempre foi pautada pela legalidade, transparência, respeito às instituições e pelo livre exercício da liberdade de expressão. 4:13. Os Estados Unidos e o Irã voltaram a suspender os ataques nesta madrugada, depois de 2 dias consecutivos de bombardeios. Segundo a rede Al Jazeera, os mediadores vão tentar retomar as negociações diplomáticas. Mais cedo, território iraniano foi sacudido por explosões provocadas pelas Forças Armadas dos Estados Unidos. Segundo o Pentágono, a ofensiva militar atingiu 170 alvos em território iraniano em 48 horas. O objetivo estratégico de Washington é destruir a infraestrutura portuária e forçar o regime de Teerã a liberar o tráfego de navios mercantes pelo Estreito de Hormuz, onde o fluxo global de petróleo segue interrompido. A Guarda Revolucionária Iraniana reagiu de forma violenta e lançou uma enxurrada de mísseis contra instalações militares americanas e nações aliadas no Oriente Médio. O Bahrein e o Catar decretaram alerta máximo de segurança e sirenes de defesa aérea soaram na capital do Kuwait. Na Jordânia, 8 projéteis foram interceptados por sistemas eletrônicos, mesmo sob impacto dos bombardeios que destruíram pontes ferroviárias e rodoviárias. O Irã realizou o sepultamento do líder supremo Ali Khamenei, morto no dia 28 de fevereiro, no início dos bombardeios. A cerimônia final reuniu milhares de pessoas na cidade natal do Ayatolá e foi marcada por protestos e ameaças explícitas contra o presidente Donald Trump. Por causa da escalada de tensão no Oriente Médio, aqui no Brasil, o governo adiou para a semana que vem a decisão sobre o corte do subsídio de 44 centavos por litro da gasolina. O ministro da Fazenda, Dario Durigan, avaliou que o cenário é de muita incerteza.
9: E aí nós temos que adotar com cautela a retirada de subsídio. Então a gente tirou do diesel. Essa semana eu ia anunciar a retirada da gasolina. Vou analisar a retirada na próxima semana, porque o preço da gasolina já está com um impacto diferente do que eu estava prevendo.
1: 4:16. O governo vai endurecer as regras de publicidade das bets a partir da próxima sexta-feira, às vésperas da final da Copa do Mundo. As empresas autorizadas serão obrigadas a exibir alertas explícitos de que apostar faz perder dinheiro, pode causar dependência e não é um investimento financeiro. As novas portarias vão proibir campanhas que criem senso de urgência ou que apresentem o jogo como dinheiro fácil. Também fica terminantemente proibido o uso de comentaristas, influenciadores ou especialistas para induzir palpites com suposto respaldo técnico. A medida foi anunciada após investigações de abusos comerciais durante as transmissões da Copa do Mundo. Na Cazé TV, os narradores e comentaristas faziam recomendações de suas próprias apostas durante as partidas, com indicação das possibilidades de ganhos. O ministro da Fazenda, Dario Durigan, justificou a necessidade das novas regras.
10: Os comentaristas ou especialistas que comentam tanto programas quanto jogos, quanto mesas redondas, esses comentaristas, eles têm, para algumas pessoas, um tom de autoridade, porque acompanham, porque se aprofundaram em estudos sobre determinado tema, e eles, ao passar uma recomendação, eles também induzem com um grau de autoridade mesmo, que as pessoas joguem mais e se endividem mais. Por isso, não é papel do comentarista, do ponto de vista do governo, induzir o jogo. A propaganda pode acontecer com todos esses cuidados e com todas essas restrições, mas aqui tem essa vedação aos comentaristas, aos próprios narradores, que evitem induzir ou colocar o seu prestígio a serviço das bets.
1: 4:18 agora. Espanha e Bélgica decidem hoje às 16h quem vai enfrentar a França nas semifinais da Copa do Mundo.
11: Voilà qui est fait par Rabiot, Doué qui la récupère derrière, qui la glisse à Mbappé. Allez Mbappé, Mbappé, la frappe. Ouais! Et oui! Kylian Mbappé, après le pénalty raté, délivre l'équipe de France dans ce quart de finale de la Coupe du Monde. La spéciale ballon enroulé, deuxième poteau, et les Bleus mènent 1-0. Deuxième but pour l'équipe de France. Ousmane Dembélé qui fait le break et les Bleus qui prennent le chemin de Dallas. La tentative de Michael Olise qui ne va pas débloquer son compteur. C'est fini. L'équipe de France est en demi-finale de la Coupe du Monde. Les Français peuvent exulter. Le staff et Didier Deschamps.
1: Ontem a seleção francesa se classificou a derrotar Marrocos por 2-0. O craque Mbappé perdeu um pênalti, mas marcou um dos gols da vitória e assumiu a ponta na briga pela artilharia. O astro francês chegou a 8 gols no Mundial, mesmo número de Lionel Messi, mas fica à frente do argentino nos critérios de desempate por causa das assistências. Nas últimas 10 Copas do Mundo, a França foi campeã 2 vezes e vice outras 2. No comando dos Bleus, há 14 anos, O técnico Didier Deschamps chegou às quartas de final em 2014, foi campeão em 2018 e finalista da Copa em 2022, quando perdeu para a Argentina nos pênaltis após empate por 3-3. Em 25 jogos em 3 mundiais, técnico francês teve 20 vitórias, 3 empates e apenas 2 derrotas. Amanhã, 2 jogos definem os últimos semifinalistas da Copa do Mundo. Às 18h, a Noruega enfrenta a Inglaterra e às 22h, a Argentina pega a Suíça. 4h20, agora é com Sardenberg e Merval Pereira.
12: Merval, nós estávamos conversando aqui a respeito do que deve mobilizar o eleitor neste ano, no pleito que a gente vai ter agora em outubro. E a pesquisa da Datafolha que foi feita em São Paulo apontou o seguinte, que a falta de policiamento é o principal problema na segurança para os moradores de São Paulo. Essa questão da segurança, Merval, ela extrapola São Paulo e também aparece para os eleitores de todo o país, né?
13: Ah, com certeza. A segurança é talvez entre os dois pontos principais, a corrupção e a segurança, né? A falta de segurança. A existência da corrupção e a falta de segurança. Eu acho que essa pesquisa reflete um sentimento nacional que vai ser muito debatido durante a campanha. E por isso mesmo a ideia do Ministério da Segurança Pública, que volta e meia entra em debate, vai ser uma das prioridades, deve ser uma das prioridades exigidas pelos eleitores para os candidatos à presidência da República. Com certeza a gente já teria avançado muito mais se tivéssemos criado ou mantido o Ministério da Segurança que o ex-presidente Temer criou e depois foi extinto pelo ex-presidente Bolsonaro.
14: É. Agora, Merval, tem um ponto importante que está salientado nessa pesquisa, é que a gente fala em Ministério da Segurança Pública, plano de o governo federal, o governo Lula fala muito que é preciso ter inteligência para combater o crime organizado, que é verdade e tal, mas nesse recorte da pesquisa em São Paulo, o que o pessoal está dizendo é o seguinte, que sente falta e que precisa de policiamento na rua.
13: Na rua, né?
14: Soldados e policiais da rua.
13: Eu acho que esse é um problema nacional. Aqui no Rio é a mesma coisa. Você não poder andar na rua com o celular que vai ser roubado.
14: Isso.
13: É uma coisa que parece pequena, mas afeta a sua tranquilidade, afeta a sua mobilização, né? Então, realmente, é um assunto premente para qualquer brasileiro.
14: Exatamente.

0: 4:23 aí o Sardenberg, Cássia Godoy, conversando com o Merval Pereira. Vamos agradecer aqui, né, Ricardo Garcia, a companhia das nossas ouvintes, dos nossos ouvintes, pelo e-mail, pessoal que entra no site cbn.com.br, clica lá no Fale com Âncora, também pelo WhatsApp 11 999 11 9981. O Sérgio Carlos Simão, dando bom dia para toda a equipe, está em Cajamar, motorista de ônibus escolar em Jundiaí, levando a garotada para a escola, agora tem férias, né? O Sérgio Simão talvez esteja em férias também. Mas agradecemos também o Antônio Cícero de João Pessoa, na Paraíba, brisa chegando aqui, na zona norte de São Paulo, 11 graus, hein, Ricardo Garcia? Quando sairmos aqui do estúdio, está numa temperatura hoje agradável, né? Vamos encarar 11 graus nesse tempo macambúzio, nos diz aqui a brisa. Obrigado também ao Armindo de Fortaleza, o bom dia que chega também do Dr. Edson Ponce, do Rio de Janeiro, está prestigiando o nosso trabalho. Obrigado, Edson, pela mensagem aqui. Ivo Alves de Caicó, pessoal que está no YouTube também acompanhando as imagens do nosso estúdio aqui e trocando ideias com os demais ouvintes pelo chat. O Adalberto Diamante, Nivaldo Paisani de Taquaritinga, Meli Brito, obrigado a Vera Lúcia Santos, também manda o seu bom dia. O Júnior Chagas também está por aqui. E agradeço demais sempre também a companhia via Instagram, aqui no, na rede social. Você pode interagir pelo arroba PHC Galvão, repetindo, arroba PHC Galvão. O Carlos Alber tá mandando seu bom dia. Gonçalves, Francione Gonçalves de Arthur Nogueira, obrigado ao Frank Espejo, também manda o seu bom dia. E conosco também o ouvinte Antônio André Lino, está em Recife, viajando para Recife, ouvindo a CBN. Obrigado, Antônio, pela mensagem também aqui via rede social no arroba PHC Galvão. 4:25, nós vamos acionar agora o Pedro Fagundes. Essa aqui é pro pessoal das férias que vai longe, né, Ricardo Garcia? O pessoal que vai esquiar e aí já pode treinar aqui em São Paulo, né? Talvez em outros lugares também, né? Treino indoor do esqui na neve. Vamos entender essa história aí com o Pedro Fagundes.
1: Para esquiar no Brasil hoje, não é mais preciso gastar pelo menos R$6.000 com voo para Argentina, hospedagem e ski pass. Em São Paulo, uma aula avulsa em simulador custa a partir de R$350. A cidade tem duas opções: um clube privado na Marginal Pinheiros e uma academia de esqui na Vila Olímpia. O público é formado em grande parte por brasileiros que já têm viagem marcada e não querem aprender tudo do zero na neve. Foi o caso de Gabriele Saborani.
2: Então, eu já tenho duas viagens programadas, eu queria me preparar para elas. E aí a minha experiência foi muito legal, bastante insegurança, né? Só que aí, como eu tinha uma viagem próxima, eu fiz um intensivão. Então eu tava indo assim praticamente todo dia e em 5 aulas eu já tava assim muito bem, muito bem.
1: A reportagem também testou uma aula num clube da Zona Sul. O simulador é uma esteira inclinada com velocidade e ângulos controlados pelo professor. Não faz frio, não neva, o aluno pode usar shorts e camiseta de academia. No lugar do gelo, há um tapete de fibra plástica hidratado o tempo todo. A textura lembra uma neve mais pegajosa e exige mais técnica. O professor Flávio Melo, do Beyond the Climb, Club diz que o esqui é anti-intuitivo. O instinto do iniciante é jogar o corpo para trás, abrir as pernas e tentar se salvar. Mas o esporte exige o contrário: peso para frente, equilíbrio na perna de fora e muita repetição. Esqui é esporte de doido, assim que o Flávio resume. A vantagem do simulador aparece no ambiente controlado: tem barra de apoio, espelho, professor a menos de um metro e correção imediata. Essa preparação mira um problema conhecido da indústria. Dados da Associação Americana de Resorts apontam retenção de apenas 19% entre quem esquia pela primeira vez. Ou seja, cerca de 8 a cada 10 iniciantes ficam pelo caminho. Depois de uma hora de simulador, eu não fiquei. Mas queria saber, professor, tô aprovado?
3: Você tá pronto pra ir pra montanha. Esse é o grande barato. Você não vai passar aqueles 3 dias de sufoco de montanha. Já sai no primeiro dia esquiando.
1: E o que eu aprendi hoje?
3: Você aprendeu a controlar tua velocidade em linha reta. Você aprendeu a controlar tua velocidade fazendo curva. E você já tava brincando. Você já tava fazendo curvas de tamanhos diferentes.
1: Nota?
3: 10.
1: Muito obrigado. Né? Agora só falta juntar as milhas, o dinheiro e preparar a viagem. De São Paulo, Pedro Fagundes.
4: Praticamente um profissional no esqui, né? Pelo relato aí, eu quero ver imagens, viu, Ricardo Garcia? Eu quero imagens, né? Pra gente comprovar realmente essa performance excepcional do Pedro Fagundes no esqui indoor. Vamos cobrar. 4:29. Agradecer as participações aqui via o WhatsApp. Manuel Ramos de Maceió, Alagoas. Também o Carlos Dourado de Ribeirão Preto, interior de São Paulo. A Norma da Aclimação, obrigado Norma pela sua mensagem. Também chegando aqui a Débora da Zona Leste em São Paulo. Também o nosso ouvinte Antônio Ricardo de Santo Antônio do Jardim, interior de São Paulo, também participando via o WhatsApp pelo 11 999 11 9981. 4:30. Vem aí o Matheus de Souza.
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0: Sexta-feira, 10 de julho de 2026. O Ministério Público do Amazonas instaurou um inquérito civil para investigar possíveis falhas no acompanhamento de crianças indígenas Yanomami diagnosticadas com desnutrição grave no interior do estado. A apuração envolve casos registrados entre o ano passado e este ano e busca verificar se houve descontinuidade na assistência após a alta hospitalar. A Guarda Revolucionária do Irã afirmou que os bombardeios dos Estados Unidos contra o país persa interromperam a reabertura gradual do Estreito de Hormuz. Os iranianos acrescentaram que a capacidade de trânsito na passagem se recuperou para cerca de 50% dos níveis pré-guerra. A guarda também afirmou que a travessia estava sendo ampliada gradualmente para embarcações autorizadas pelas autoridades iranianas. A Marinha alertou que qualquer ação dos Estados Unidos provocaria uma resposta esmagadora. A presidente Claudia Sheinbaum disse que o governo do México planeja apresentar queixas criminais nos Estados Unidos em relação a cidadãos mexicanos que morreram sob custódia do ICE. O anúncio ocorre após a morte de um motorista mexicano baleado por um agente do Serviço de Imigração e Alfândega na terça-feira no Texas. Segundo o governo do México, 14 cidadãos mexicanos perderam a vida enquanto estavam sob custódia do ICE e outros 3 morreram em operações de prisão conduzidas pela agência. No horário de Brasília, 4h32.
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2: Quatro horas e 33 minutos.

0: Muito bem, aqui no CBN Madrugada, espaço para a gente falar sobre um tema muito importante da área da educação, que é a retomada dos debates no Congresso Nacional sobre o ensino domiciliar, que é o homeschooling. A gente vai conversar aqui no CBN Madrugada com a Caroline Ferreira, que é a coordenadora de Advocacy, que é a defesa e garantia de direitos no Instituto Rodrigo Mendes. Caroline, muito bom dia, é sempre um prazer tê-la conosco aqui na CBN.
1: Bom dia, Galvão. Agradeço o convite para retornar e conversar com você e a sua audiência.
0: Bom, ensino domiciliar, homeschooling, fazia um tempinho já que a gente não ouvia essa conversa lá no Congresso Nacional. É um tema, né, que teve aprovação já na Câmara há alguns anos, mas faltava ali a regulamentação, falta a regulamentação, e por isso essa votação no Senado, que foi retomada nas últimas semanas. Como é que você está acompanhando esse debate? Como é que você avalia a possibilidade de implementação do homeschooling? Sempre lembrando para os nossos ouvintes, né, Caroline, que é algo que tem uma demanda muito pequena no nosso país em relação ao tamanho do universo de estudantes no ensino básico, né? Se eu não me engano, a gente tem cerca de 47 milhões de estudantes hoje no ensino básico, né? E cerca de 30, 35 mil famílias, talvez, que queiram adotar o homeschooling no Brasil. Como é que você está acompanhando esse debate, hein?
1: Claro. Primeiro, ressaltar esse ponto que você traz, essa demanda pelo ensino domiciliar parte de uma parcela ínfima da população, né? Quando você compara aí com o total da população do Brasil e o total de crianças e adolescentes matriculados na educação básica. Esse debate a gente acompanha bem de perto aqui no Instituto Rodrigo Mendes, por conta da preocupação que nos causa, do retrocesso que isso pode causar, principalmente para o público da educação especial, que vem a ser crianças e jovens com deficiência, autistas, altas habilidades ou superdotação. Veja, é um público cuja luta pelo acesso à escola, ao acesso à escola comum, foi uma luta muito árdua para ficar, né, para voltar a ser refém dessa possibilidade de ficar isolado em casa, longe da convivência entre pares, longe de uma educação mediada por profissionais com formação pedagógica adequada. Sem contar, né,

0: são argumentos que não se sustentam quando a gente analisa o nosso ordenamento jurídico, quando a gente olha para a Constituição Federal, para o Estatuto da Criança e do Adolescente, para a Lei de Diretrizes e Bases da Educação. Então, é um argumento que não se sustenta de querer retirar as crianças da escola para oferecer uma educação que esse grupo julga mais adequada. O que não faz sentido, Galvão, porque a escola, né, como eu disse anteriormente, ela tem esse papel da instrução formal, mas, sobretudo, a escola é um espaço da formação cidadã. O Brasil é um país diverso. E é na escola que a gente prepara crianças e adolescentes para uma vida em sociedade, uma vida democrática em todas as esferas. Não podemos ter a ilusão que criar crianças em bolhas vá preservá-las ou protegê-las. Então, a gente precisa ter em vista esse papel da formação cidadã que se tem na escola e não podemos, de forma alguma, abrir mão disso.
1: Sim. Bom, aproveitar essa tua resposta para uma reflexão que eu já fiz algumas vezes aqui no CB de Madrugada e aproveito agora, no momento em que estou às vésperas aí do lançamento de um livro, em que eu destaco justamente a questão da educação como uma ferramenta importantíssima para a transformação da nossa sociedade, né? E aí eu fui buscar uma documentação, um documento da Unesco, que foi produzido já há alguns anos. A Unesco reuniu dezenas de educadores do mundo todo, entre eles o Cristóvão Buarque, aqui do Brasil, Antônio Nova, de Portugal. E aí a Unesco, ela coloca lá as diretrizes do que seria a educação do futuro, as metas para o futuro. E aí, muito mais do que oferecer a universalização de uma educação de qualidade, eles colocam esse termo agora, de qualidade, não adianta só oferecer a universalização da educação, mas a educação de qualidade. Mas mais do que isso, o que a Unesco destaca, e eu destaco muito isso na minha obra, é a necessidade de a gente mudar o foco da educação, mudar o foco do indivíduo para o coletivo. E aí eu olho para o homeschooling, é algo que vai totalmente contra essa ideia, né? E aí eu pergunto, né? Como é que a gente vai esperar alteridade de um garoto, de uma garota que não conhece o outro, né? Como é que a gente vai esperar empatia de alguém que não convive com o outro, não convive com o diferente? Então, eu acho que é algo que realmente vai totalmente contrário ao que a gente espera como uma saída para ter uma sociedade mais humana, menos desigual. É a reflexão que eu faço, viu, Carolina?
0: Concordo plenamente, Galvão. Inclusive, as casas legislativas, tanto Câmara quanto Senado, deviam se ocupar e se preocupar de legislar, criar leis e normativas que justamente fortaleçam a qualidade do ensino ofertado, que valorizem professores, profissionais da educação, investimentos para que a escola pública seja aprimorada, e não que legislação e recurso público, inclusive, porque regulamentar o ensino domiciliar não é tão e somente permitir que famílias sejam responsáveis pela educação de seus filhos. Precisa de um aparato de Estado. E isso pouco se diz. Então, veja, vamos desperdiçar recurso e recurso financeiro, recurso humano, para atender uma parcela ínfima. Ínfima, que se recusa a viver e colocar os seus filhos, né, em instituições de ensino, colocar ele na escola para atender um interesse privado. Então, são necessárias uma série de regulamentações que é inviável o Brasil se mobilizar para atender esse desejo privado de uma parcela minúscula da população.
1: Nesse momento, acho que vale destacar, pelo menos, né, o que a gente está vivendo nesse momento não é o que a gente vivia no governo passado de Jair Bolsonaro. Não sei se você lembra, o nosso ouvinte deve lembrar que

0: depois da metade do governo, normalmente o Poder Executivo manda para o Congresso Nacional uma série de prioridades em diversas áreas, né, para mostrar para o Congresso Nacional o que o presidente da República tem mais interesse. E eu me lembro que depois de 2 anos do governo Jair Bolsonaro, eles enviaram lá, se eu não me engano, 37, 38 prioridades. Ou seja, eles já com uma dezena de prioridades, você não sabe exatamente o que é prioritário. E aí, quando você vai dar uma olhada com lupa nessas propostas, na área da educação só tinha uma proposta no governo Bolsonaro, só uma, e que era justamente o homeschooling. Então era uma questão que preocupava ainda mais, porque a gente tinha um governo, né, que olhava para essa questão, não como a gente destacou aqui no início, que é algo que vai atender uma parcela ínfima da sociedade, mas como uma política de Estado mesmo, né? A gente tinha um governo que era contra a educação regular, a educação formal. Pelo menos agora a gente percebe que, né, o governo Lula não tem essa ideia. Há dentro do Congresso Nacional alguns parlamentares lá que estão fazendo forças para essas votações aí do homeschooling. Está lá Damaris Alves, Magno Malta, o Eduardo Girão, mas repito, pelo menos não é uma proposta que o governo esteja encampando. E o que mais me preocupa, Caroline, para já passar de novo a palavra para você, é que isso é algo que está sendo discutido e definido, essa demanda vem dos pais e não das crianças, que muitas vezes não tem idade para saber o que é melhor ou pior para elas, né? Então, isso que me preocupa mais ainda, né? Algo que pode ser definido e permitido aí para uma minoria, e nesse aspecto, como democrata, eu acho que se o pai, a mãe tem realmente condições e tem interesse, né? Essa nova regulamentação está colocando lá algumas questões que obrigam a criança a ter um acompanhamento de uma escola, né? Então já não é exatamente o que tinha no passado, mas ainda assim é extremamente preocupante, porque, né, quem define isso são os pais e não as crianças, que simplesmente estão sendo encaminhadas ou podem ser encaminhadas para uma educação que a gente já destacou aqui a nossa posição, que não nos parece a ideal para alguém que queira conviver em sociedade, né?
1: Isso mesmo, há uma confusão com o direito de escolha das famílias. E é criada uma confusão proposital. E isso retira da criança ela ser um sujeito de direito. Então é preciso estar bastante atento a essas falas. A Constituição diz que a educação é um direito de todos e dever do Estado e da família, que devem atuar em colaboração entre si e com a sociedade para o seu provimento. Famílias não são instituições totais. Não pode haver preponderância do papel de uma instituição sobre outra. É um trabalho conjunto. Então, essa argumentação, né, do direito, é o direito de escolha das famílias, por vezes confunde. Então, isso que você traz é bastante importante. Nós não podemos perder de vista que crianças e adolescentes são sujeitos de direito e a educação e a proteção social é um direito garantido. Isolá-las em casa pode ser... pode abrir brechas para violações de uma série de outros direitos que vamos, é sempre bom lembrar, o Brasil já viveu anos de estado de exceção. A democracia foi uma luta árdua, foi uma conquista coletiva. Nós não podemos admitir o esvaziamento da escola e uma série de outros esvaziamentos que grupos conservadores propõem e colocam uma urgência onde não existe. E também completar aqui a minha fala, Galvão, como você bem lembrou da gestão do governo Bolsonaro, que trouxe o homeschooling como uma propriedade, uma prioridade, peço desculpas, e foi essa mesma gestão Bolsonaro que assinou o decreto 10.502/2020, que atualmente está revogado, que ficou conhecido como o decreto da exclusão. que era um decreto que abria a possibilidade de crianças com deficiência não serem matriculadas na escola comum, abrindo espaço para segregação, algo que o movimento de pessoas com deficiência lutou muito para alcançar, algo que o MEC vem trabalhando para aprimorar a oferta, aprimorar a qualidade, os investimentos na garantia das condições para que esse público receba uma boa educação na escola. E hoje, o público da educação especial ultrapassou os 93% na escola comum, na classe comum, estudando com seus pares sem deficiência. E isso é importante para todo mundo, para essas crianças com deficiência e também para as crianças sem deficiência.
0: Muito bem, te agradeço demais a participação aqui no CBN Madrugada, Caroline Ferreira, que é coordenadora de advocacy do Instituto Rodrigo Mendes. Caroline, mais uma vez, muito obrigado, um bom dia e até a próxima, hein?
1: Eu que agradeço, Galvão, até a próxima.
0: Faltam 12 minutos agora para 5. Agradecer a participação da ouvinte, dos ouvintes por aqui, o Ronaldo de São José de Princesa, Paraíba, manda aqui o seu bom dia, muito obrigado pela mensagem, o Erivonaldo Medeiros de Gravatá, Pernambuco, Luiz de Petrolina também em Pernambuco, e obrigado pela mensagem que chega via WhatsApp também do Alcides Ramos de São Simão, no interior de São Paulo. Vamos abrir espaço mais uma vez, Ricardo Garcia, para o Bernardo Melo Franco, no papo com a Cássia Godoy, com o Sardenberg.
2: Bernardo, o tema é uma pesquisa do Datafolha, feita aqui no estado de São Paulo, pesquisa sobre candidatos a presidente e aos cargos majoritários para o Senado. E, bom, Marina e Simone Tebet aparecem aí liderando na corrida para o Senado e o Flávio Bolsonaro liderando, né, na corrida para presidente. Mas, enfim, o que que você nos conta?
3: Pois é, Sardenberg, acho que a gente não precisa falar da importância do estado de São Paulo numa eleição presidencial. São Paulo representa 31% do PIB brasileiro, 22% do eleitorado. E o resultado em São Paulo não é determinante para quem vence a eleição presidencial, mas obviamente é muito importante e por isso o estado concentra a atenção dos candidatos todos. Não é à toa que os principais presidenciáveis esse ano, Sardenberg, vão lançar suas candidaturas justamente com convenções no estado de São Paulo, mesmo aqueles que não são do estado, mesmo aqueles cujos partidos têm sede em Brasília. Esse novo Datafolha, ele aponta dados interessantes aí em relação à disputa no estado, ou a disputa da presidência dentro do estado de São Paulo. No primeiro turno, os principais candidatos estão rigorosamente empatados, Lula e Flávio Bolsonaro, ambos com 35% das intenções de voto. E no segundo turno, é uma situação de empate técnico com vantagem numérica para o Flávio Bolsonaro. Ele aparece com 46% e Lula aparece com 43%. Essa pesquisa, Sardenberg, ela, embora aponte esse cenário de empate, ela foi mais bem recebida no quartel-general do Lula do que no do Flávio. Por quê? Porque o histórico das últimas duas eleições presidenciais mostrou uma vantagem do pai do Flávio, do Jair Bolsonaro, em relação aos candidatos do PT. Se a gente olhar o resultado de 2022, quando a eleição foi muito parelha nacionalmente, o Jair Bolsonaro terminou o segundo turno com uma vantagem de 11 pontos em relação ao Lula, venceu 55-44 ali, sem um arredondamento, né? Então, a gente vê que nesse momento o empate em São Paulo acaba beneficiando o presidente Lula, que tem uma frente de votos maior, especialmente nas regiões Norte e Nordeste. Claro que a gente está ainda no momento inicial da campanha, né? A campanha nem começou oficialmente, ainda tem bola rolando na Copa do Mundo, né? O eleitor não está 100% ligado ainda na eleição presidencial, mas são indicadores que mostram aí que o Lula vive uma situação um pouco mais confortável do que 4 anos atrás e que o Flávio Bolsonaro vai ter que gastar sola de sapato em São Paulo. E vai depender, Sardenberg e Cássio, especialmente do apoio do Tarcísio de Freitas. Tarcísio que, como a gente sabe, tem um amplo favoritismo para se reeleger como governador de São Paulo, mas não tem demonstrado muito interesse, muito engajamento na campanha do Flávio, até pelo fato de ter sido preterido como candidato à presidência pela direita.
4: E também temos, Bernardo, aquela confusão, né, numa fala iniciada pelo governador de São Paulo, Tarcísio de Freitas. Ele fez críticas a Simone Tebet e Marina Silva por não terem origens políticas em São Paulo. E a gente já teve até resposta aí das candidatas ao Senado. A pré-candidata ao Senado aqui por São Paulo, Simone Tebet, candidata do PSB, rebateu hoje as críticas feitas pelo governador Tarcísio de Freitas. Aliás, fez isso ainda ontem, dizendo que ela é corintiana, não flamenguista, e paga imposto em São Paulo há 10 anos.
3: Pois é, parece, Cássia, que nesse caso o governador Tarcísio perdeu uma chance de ficar calado, né? Porque o telhado de vidro dele é enorme. Tarcísio é carioca, ele é flamenguista, aliás, como eu, e foi para São Paulo por um plano do Jair Bolsonaro de ter um candidato ali artificialmente plantado para ajudá-lo na eleição de 2022. Se o ouvinte lembrar, o Tarcísio não tinha nem sequer moradia, residência em São Paulo. Deu o endereço ali do cunhado em São José dos Campos, chegou a ser alvo de questionamento na Justiça Eleitoral, acabou que a candidatura dele foi autorizada e ele conseguiu se eleger com os votos dos paulistas, o que é legítimo, né? Ele não é o primeiro governador de São Paulo, inclusive, nascido em outro estado. Jânio Quadros tinha nascido lá no Mato Grosso. Mas enfim, o fato é que ele não estava exatamente com legitimidade para criticar as candidatas ao Senado que nasceram e começaram suas carreiras políticas fora de São Paulo. O caso da Marina Silva, especialmente, Cássia, chama atenção pela incoerência ali, porque a Marina, ela não chegou agora em São Paulo, ela foi eleita deputada federal pelo estado de São Paulo 4 anos atrás pela Rede Sustentabilidade. Então, nesse caso, a transferência de domicílio não foi feita agora para a eleição para o Senado, foi feita 4 anos atrás, quando a Marina resolveu transferir a base dela para São Paulo, que, eu repito, é legítimo. Ela poderia ficar no Acre, onde ela começou a carreira, poderia ir para São Paulo, onde ela, aliás, passou a morar depois das campanhas presidenciais. Agora, no caso da eleição para o Senado, muita calma nessa hora. O que a gente está vendo nesse momento são pesquisas que espelham o recall, o conhecimento dos candidatos em relação a eleições passadas. Tanto Tebet quanto Marina já disputaram a presidência da República, por isso são muito lembradas pelo eleitor. Não quer dizer que elas sejam tenham um favoritismo consolidado para se eleger, até porque a gente sabe o voto de direita em São Paulo é muito forte, e tanto o candidato André do Prado quanto o candidato Guilherme Derrit vão ter, naturalmente, o impulso dado pela candidatura do Tarcísio à reeleição. Então, é uma disputa que, embora mostre, nesse momento, a liderança das duas candidatas da chapa do Lula, é uma disputa ainda aberta para os candidatos da chapa do Flávio Bolsonaro.

0: Bernardo Melo Franco, conversando com o Soldenberg, com a Cássia Godoy. Antes de fechar, dá para agradecer a dona Zilda. Na verdade, é o Paulinho Reis, ele e a dona Zilda. Vamos dormir, tá dizendo aqui o Paulinho Reis, de São Mateus. Obrigado pela audiência. Também o Rodrigues do Grajaú, em São Paulo. Vai Corinthians, manda aqui o João Canola, de Jaú, no interior paulista. Gonçalo Mourão, do Jardim Vista Alegre, também participando via WhatsApp pelo 11 999 11 9981. O nosso ouvinte Zé Alves está em Umbaúba, Sergipe, na companhia do CB de Madrugada. E para fechar, agradeço demais também a mensagem que chega do Almir Martins, de Florianópolis, Santa Catarina, ligado com o Rádio Intercomunicador na CBN. A gente agradece demais a companhia. E para fechar agora, de verdade, mais um do interior de São Paulo, interior paulista, forte conosco nesta sexta-feira, o Leonildo de Hortolândia. 4:57, bom final na edição de hoje aqui do CBN Madrugada, produção sempre da Karina Almeida, trabalhos técnicos sempre com Ricardo Garcia.
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0: Vem aí o Matheus de Souza com o repórter CBN e o Pedro Bonenberger no comando do CBN Primeiras Notícias. Eu volto à meia-noite com mais uma edição do CBN Madrugada. Desejo a você uma excelente sexta-feira.

0: sexta-feira, 10 de julho de 2026. O Tribunal Regional Eleitoral do Rio de Janeiro aprovou o pedido de reforço das forças federais para atuar nas eleições de outubro no estado. A solicitação será encaminhada ao TSE em Brasília, que vai analisar o pedido. A Justiça Eleitoral do Rio também criou um gabinete de segurança para combater a influência do crime organizado durante o processo eleitoral. A Confederação Nacional da Indústria e duas câmaras de comércio dos Estados Unidos divulgaram uma nota conjunta em que pedem uma nova rodada de negociação para evitar a aplicação de novas tarifas aos produtos brasileiros. Os Estados Unidos acusam o Brasil de adotar práticas que oneram ou restringem o comércio com o país e propõem uma tarifa adicional de 25% a produtos brasileiros. O número de mortos em decorrência do duplo terremoto de magnitude acima de 7 que atingiu a Venezuela há duas semanas subiu para pelo menos 3.889. O número de feridos permaneceu em quase 17 mil. As informações são de um boletim oficial divulgado pelo governo da Venezuela. A França se tornou a primeira seleção classificada para as semifinais da Copa do Mundo, após vencer Marrocos por 2 a 0. Hoje está marcado para as 16h o duelo entre Espanha e Bélgica. As outras duas partidas das quartas de final serão no sábado. Noruega e Inglaterra às 18h e Argentina e Suíça às 22h. De Brasília, 4h59.
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1: São 5 horas em ponto. Muito bom dia para você que nos acompanha aqui no CBN Primeiras Notícias. O galo já cantou, o despertador tá tocando, hein? Você vem junto acordando nessa sexta-feira, dia 10 de julho de 2026. Hoje é sexta-feira, minha gente. Pode respirar aliviado. Muita gente de folga no final de semana, né? Pelo menos um diazinho, por favor, né? Quem sabe dois em algum momento, né? Eu sei que você tá de olho nisso aí, nós vamos te contando as notícias sobre essa história por aqui também na CBN, sempre que alguma atualização vem sobre essa situação, você, trabalhador, é o primeiro a ficar informado. Hoje é sexta-feira, nós vamos juntos no nosso CBN Primeiras Notícias, com muita informação até 6 horas da manhã, sempre contando com a sua audiência, com a sua participação, com o seu carinho, com a sua crítica. Vem com a gente no nosso WhatsApp no 21 99764-2381. Você sabia que você conversa diretamente comigo nesse WhatsApp, sem intermediários, tá bom? Você manda mensagem, sou eu quem responde, sou eu quem lê as mensagens e a gente vai trocando aquela figurinha. Por isso eu conto com a sua participação, a sua interação, o seu comentário sobre como é que vai essa sexta-feira por aí, sobre como é que você avalia as notícias que nós estamos dando por aqui, o comentário sobre os temas aqui do nosso país e, claro, aquela imagem do nascer do dia, aquela imagem do seu café da manhã. Tudo aquilo que você quiser compartilhar conosco, você pode e deve mandar pelo nosso WhatsApp. Anota aí em 21 99764-2381. Além de você nos assistir, ou melhor, nos ouvir pelo rádio, você também pode nos assistir pelo nosso canal do YouTube e pelo nosso Globoplay. Lá no YouTube, somos 723 mil inscritos, rumo ao 1 milhão, hein? 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Quem também está sempre ao meu lado por aqui neste CBN Primeiras Notícias é ela, Ana Paula Jaume. Sextou, Ana, bom dia.
2: Sextou, Pedro, finalmente, né? Bom dia pra você, bom dia também pro nosso ouvinte que tá aí acompanhando a gente a semana inteira, cedinho, sempre com a gente aí de olho nas principais notícias aí pra começar o dia sempre bem informado com a gente, Pedro.
1: Muito bem, Ana Paula Jaume, já a gente fala do nosso cardápio de notícias, mas antes eu vou chamar o nosso ouvinte pra comentar um outro cardápio aqui, Ana Paula Jaume.
2: Qual?
1: Hoje, dia 10 de julho, é dia da pizza. Degustas?
2: Olha,
1: você
2: amo,
1: gosta?
2: Amo pizza.
1: Ontem todos eu pedi uma pizza, inclusive, sem saber, né? Vou ter que acabar pedindo outra hoje de novo.
2: Que coisa, que
1: pra
2: pena.
1: Pra homenagear, né? Sim. Eu me vi numa situação delicada, não posso fazer satisfeita aqui com o dia da pizza. Ó, o Renatinho, nosso Renato Silva, nosso mestre das operações aqui, já soltou, né? E você, qual que é o seu sabor de pizza favorito? Você gosta? É com ketchup?
2: Ah, tem ketchup. Que ser. Pra mim tem que ser.
1: Com aí você chamou, você comprou uma briga aí agora.
2: Os italianos me ouvirem
1: agora. São 5:04 da manhã, você tá aí cometendo aí, perjuro, cometendo aí.
2: Estou estragando a pizza italiana, né? Que lá eles comem assim, sem ketchup. Sem
1: bom,
2: nada.
1: Não só lá, né? Pessoal de São Paulo aí, outros estados do país, né?
2: Comprei uma briga, daqui a pouco o chat, ó, vai
1: ficar. É, o nosso chat do YouTube está pipocando. Já aqui, indo à loucura.
2: Pouco.
1: Quero saber, qual a sua pizza favorita? Ana Paula, já.
2: Calabresa, Pedro.
1: Calabresa?
2: Calabresa.
1: Quer mandar uma também, Renatinho? Gosta de algum sabor de pizza? Português, hein? Gostei. Ó, lá em casa a gente tem pedido sempre meia, né? Eu gosto desse conceito da meia pizza.
2: É interessante.
1: Depois que inventaram a meia pizza, já não houve mais guerras, né? No
2: sem brigas.
1: Reduziu-se, assim, uma escala estratosférica o número de guerras familiares, né? Eu gosto da meia portuguesa também, mas acho que a tradicional lá em casa, na verdade, é a marguerita e calabresa. Meia marguerita, meia calabresa. Minha companheira Fernanda gosta muito de marguerita, eu sou mais da calabresa, aí é aquela coisa de agradar gregos e troianos, né? E você, qual que é a sua pizza favorita? Comerias uma pizza agora? Inclusive, eu que comi pizza ontem, né? O melhor é hoje, a pizza amanhecida, né? Aquela pizza amanhecida, dá uma esquentadinha ali, depois toma com um cafezinho, é aquela alegria, né? Eu ainda diria que a pizza do dia seguinte, ela é melhor do que a pizza do dia que você compra.
2: Eu também compartilho aí
1: dessa opinião. Você compartilha dessa opinião?
2: Sim, sim.
1: Então tá bom. Vamos juntos, hein? Sempre lembrando a você, ouvinte CBN, que já participa pelo nosso WhatsApp, não para de chegar mensagem aqui, hein? No 21 99764-2381. E deixa eu mandar já um abraço aqui pro pessoal lá do nosso chat do YouTube. Alô, José Silva, lá da Bahia com a gente, o Osmar também do Recife. Tem gente chegando também lá de Fortaleza, hein? É, pessoal por lá também de olho com a gente. O Vladimir vem curtindo o programa, manda um alô pra gente lá de Bonito, em Pernambuco. É, meus amigos, Geraldo da Bahia, o Milton, Francisco, todo mundo chegando por lá. A Helene, eu sei que não tá no chat, mas logo mais manda mensagem também, ela é assídua. O Liwon, espero que tenha pronunciado seu nome certo, hein, Liwon? Você é lá de Maceió, nossa audiência em todo o país, e tem gente que gosta de pizza de mussarela. O Alexandro Souza manda mensagem aqui, e ele não gosta de ketchup, não. Ô, Alexandro, e aí tem gente que vai dizer o seguinte, uma teoria que é, toda pizza já é de mussarela. Tem gente que só considera a pizza a partir da mussarela.
2: É a base, né? O queijo é a base.
1: Eu entendo seu ponto, porque também gosto de uma boa pizza de mussarela. É diferente, né? Uma boa mussarela, etc.
2: Sim.
1: Mas tem gente que vai defender que a pizza, ela começa a partir da mussarela. É massa, molho, mussarela, e aí vem o recheio, né?
2: Sim.
1: Então tem esse ponto de vista também. Manda sua mensagem, nosso programa CBN Primeiras Notícias dessa terça-feira já tá no ar.
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1: O banqueiro Daniel Vorcaro oferecia até 2 milhões de reais a influenciadores por postagens contra o Banco Central nas redes sociais. A informação consta na decisão do ministro André Mendonça, do Supremo Tribunal Federal, que deflagrou mais uma fase da Operação Compliance Zero. O ministro autorizou busca e apreensão contra o publicitário Tiago Miranda Silva, apontado pela Polícia Federal como o principal articulador do esquema. Mensagens obtidas pela PF revelam que o ex-dono do Banco Master encomendou ao publicitário um dossiê contra o CEO do Itaú Unibanco, o Milton Malui, filho dele também, e a mulher Camila. A Polícia Federal interceptou diálogos em que o banqueiro pediu levantamento de dados patrimoniais e também o levantamento de outras informações fiscais confidenciais do executivo, com objetivo expresso de vazar as informações e desmoralizar o casal na imprensa. Numa mensagem enviada por Daniel Vorcaro para Tiago Miranda, o banqueiro diz: "Estou precisando fazer um levantamento do Milton Malui. Está me causando muito problema. Me ajuda nisso?" E no minuto seguinte, o Tiago responde: "Deixa comigo." Em conversa posterior, Miranda diz a Vorcaro: "Passando o carnaval, falamos. Estou com tudo pronto do Milton, mas quero fazer da mesma forma, soltar por um outro veículo." Segundo a Polícia Federal, eles compartilharam informações pessoais e patrimoniais do CEO do Itaú e da esposa. De acordo com os investigadores, o arquivo tinha o título Família Malui, relatório sobre execução fiscal. O caso Milton Malui Filho e Camila Moretti Malui. A quadrilha também realizou um monitoramento ilícito contra jornalistas investigativos, como a colunista Malu Gaspar, do jornal O Globo e da CBN. O grupo realizava buscas na vida privada da profissional para tentar barrar reportagens sobre as fraudes do banco. A Polícia Federal já havia identificado o envolvimento de Tiago Miranda no projeto DV, que levava as iniciais do dono do Master, Daniel Vorcaro. A estratégia desse projeto era contratar influenciadores para fazer uma campanha em massa falando bem do Master e questionando o processo de liquidação comandado pelo Banco Central. Perto da virada do ano, perfis de direita, que normalmente só falam de celebridades, fizeram uma campanha massiva nas redes sociais.
3: A novidade agora, né, é que o TCU deu 72 horas pro Banco Central explicar por que que liquidou, né? Por que que acabou com o Banco Master tão rápido assim?
4: Não se questiona o Banco Central. Afinal, o Banco Central é 100% técnico, ético.
5: Banco Master, o que que o TCU tá questionando? O despacho aponta indícios de precipitação e pergunta por que agir tão rápido sem antes tentar medidas menos drásticas.
6: E se o Banco Master reabrir, a reviravolta que ninguém esperava?
1: Os contratos com influenciadores previam remuneração de até 2 milhões de reais por 3 meses de trabalho, com 8 postagens mensais. Os contratos previam cláusulas de sigilo absoluto, com multa de 800 mil reais para evitar o vazamento e manter a aparência de um movimento orgânico contra o Banco Central. Inclusive, o publicitário Thiago Miranda foi o responsável por apresentar o senador e pré-candidato à presidência Flávio Bolsonaro, do PL, ao banqueiro Daniel Vorcaro no final de 2024. Segundo a Polícia Federal, ele atuou diretamente na intermediação dos pagamentos de Vorcaro a um fundo nos Estados Unidos que seria usado para o patrocínio do filme sobre a vida do ex-presidente Jair Bolsonaro. Em nota, a defesa de Thiago Miranda negou a prática de qualquer crime. Os advogados afirmam que a atuação profissional do publicitário sempre foi pautada pela legalidade, transparência, respeito às instituições e pelo livre exercício da liberdade de expressão. E o governo vai endurecer as regras de publicidade das bets a partir da próxima sexta-feira, às vésperas da final da Copa do Mundo. A Samantha Klein conta os detalhes.
7: Oi, Pedro. De olho nos abusos de propagandas durante a Copa do Mundo, o ministro da Fazenda, Dario Durigan, anunciou que a equipe econômica vai endurecer as regras para a publicidade das casas de apostas online. As regras serão publicadas em portarias que passam a valer na semana que vem. Uma delas vai determinar a inclusão de uma advertência junto à publicidade das bets, com informações sobre os riscos de dependência e de perda de dinheiro, além de reforçar que aposta não é investimento. A normativa dos Ministérios da Fazenda e da Justiça ainda vai proibir que as apostas sejam apresentadas como uma forma de ganhar dinheiro fácil e vedar os comentários de especialistas e influencers que induzam o jogo. A norma chega depois que a Secretaria Nacional do Consumidor abriu uma investigação contra a Cazé TV por supostamente ter veiculado publicidade enganosa ou abusiva durante as transmissões da Copa do Mundo. Os narradores do canal faziam recomendações de suas próprias apostas durante as partidas, com indicação das possibilidades de ganhos. Para o ministro Durigan, a proposta é banir qualquer tipo de senso de urgência, comentários de especialistas, além do histórico de ganhos que possam induzir as apostas. E afirmou que a tolerância será zero para publicidade que atinja crianças e adolescentes.
8: Os comentaristas ou especialistas que comentam tanto programas quanto jogos, quanto mesas redondas, esses comentaristas eles têm, para algumas pessoas, um tom de autoridade, porque acompanham, porque se aprofundaram em estudos sobre determinado tema, e eles, ao passar uma recomendação, eles também induzem com um grau de autoridade mesmo, que as pessoas joguem mais e se endividem mais. Por isso, não é papel do comentarista, do ponto de vista do governo, induzir o jogo. A propaganda pode acontecer com todos esses cuidados e com todas essas restrições, mas aqui tem essa vedação aos comentaristas.
7: O descumprimento das regras poderá resultar em multa de até 20% do faturamento, suspensão de autorização ou até cassação da licença de operação no Brasil. Desde a regulamentação, cerca de 56 mil sites e outras plataformas foram derrubadas. Além disso, o governo determinou a remoção de 1000 perfis de influenciadores por promoverem operações ilegais. A Associação Nacional de Jogos e Loterias afirmou que apoia as novas regras. Em nota, afirmou ainda que as iniciativas anunciadas precisam ser acompanhadas de fiscalização e combate à publicidade promovida por plataformas ilegais, que operam sem autorização, não recolhem impostos e não adotam mecanismos de prevenção à lavagem de dinheiro.
1: E os Estados Unidos e o Irã voltaram a suspender os ataques nessa madrugada depois de 2 dias consecutivos de bombardeios. Segundo a rede Al Jazeera, os mediadores vão tentar retomar negociações diplomáticas. Mais cedo, o território iraniano foi sacudido por explosões provocadas pelas Forças Armadas dos Estados Unidos. Segundo o Pentágono, a ofensiva militar atingiu 170 alvos em território iraniano em 48 horas. O objetivo estratégico de Washington é destruir a infraestrutura portuária e forçar o regime de Teerã a liberar o tráfego de navios mercantes pelo Estreito de Hormuz, onde o fluxo global de petróleo segue interrompido. A Guarda Revolucionária Iraniana reagiu de forma violenta e lançou uma enxurrada de mísseis contra instalações militares americanas e nações aliadas no Oriente Médio. Por causa da escalada da tensão, aqui no Brasil, o governo adiou para a semana que vem a decisão sobre o corte do subsídio de 44 centavos por litro da gasolina. Agora 5:15.
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9: Bom dia a você, ouvinte, aqui da Rádio CBN aqui em São Paulo. Quem fala com você é o Matheus de Souza. Agora são 5:15 e eu trago para você a informação, a notícia de que o prazo para solicitar a isenção ou a redução da taxa de inscrição do vestibular 2027 da USP termina ao meio-dia de hoje. Os pedidos devem ser feitos exclusivamente no site da FUVEST. Uma das novidades deste ano é a isenção integral da taxa para estudantes de cursinhos populares mantidos por entidades estudantis da Universidade de São Paulo, independentemente da renda familiar, desde que essa condição seja comprovada pelo aplicante. Também tem direito à isenção total os candidatos com renda pessoal bruta ou renda familiar bruta por pessoa de até R$ 2.431,50. Já quem tem renda familiar de até R$ 4.873 por pessoa pode solicitar desconto de 50% na taxa, desde que também cumpra os critérios previstos no regulamento. Além da renda, é preciso comprovar vínculo com a rede pública de ensino, escolas gratuitas, unidades do SESI, SENAI ou SENAC, ou ainda com escolas particulares que ofereçam bolsa integral ou superior a 50%. O resultado dos pedidos será divulgado no dia 3 de agosto, na área do candidato. Quem tiver o benefício negado pode apresentar recurso até o dia 7. A decisão final vai ser publicada em 17 de agosto. A primeira fase do vestibular da FUVEST está prevista para ocorrer no dia 1º de novembro. Então, lembrando, o prazo para inscrições termina ao meio-dia de hoje, não ao final do dia. Não adianta esperar até 11:59, o prazo acaba ao meio-dia. São 5:17.

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1: Na nossa agenda de hoje, o texto que libera o Código de Trânsito deve ser votado em comissão especial após o recesso parlamentar. Só depois do recesso, então, gente. A proposta autoriza adolescentes de 16 anos a dirigir, cria novas regras para a circulação de bicicletas e patinetes elétricos e muda a fiscalização por radares com o objetivo de coibir a chamada indústria da multa. O projeto também estabelece mais transparência na cobrança dos pedágios eletrônicos, prevê novas exigências para a renovação do CNH e destina parte da arrecadação das multas para financiar a CNH social. Especialistas que divergem, né, sobre as mudanças, enquanto algumas das propostas podem prejudicar a segurança no trânsito, outras podem reduzir os custos aos motoristas. O IBGE divulga hoje às 9 da manhã a inflação oficial do país no mês de junho. Em maio, o Índice Nacional de Preços ao Consumidor Amplo, o IPCA, subiu 0,58%, uma desaceleração em relação aos 0,67% registrados em abril. No entanto, a alimentação em casa teve maior alta para o mês em 18 anos. Agora, 5 horas e 19 minutos.
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1: Com Aline Araújo.
2: Nessa sexta-feira, duas distintas condições chamam a atenção no país. O tempo seco predomina na região do Brasil Central, enquanto uma frente fria se forma na região Sul. Essa chuva avança pelo Rio Grande do Sul e também por grande parte de Santa Catarina, já nessa sexta-feira, com maior risco de temporais entre o norte gaúcho e o oeste catarinense. Tem possibilidade de chuva forte, raios e rajadas de vento que vão se aproximar de 70 km por hora. Em Florianópolis, dia com aumento de nebulosidade, temperaturas entre 11 e 20 graus e pancadas de chuvas que podem acontecer a qualquer hora. No centro-oeste, no interior do sudeste, a umidade relativa do ar preocupa durante mais um dia. Algumas áreas da região apresentam índices abaixo dos 20%, trazendo alerta para essa condição, principalmente em Goiás, Distrito Federal e também no Mato Grosso. Essas condições elevam os riscos à saúde e também aumentam os focos de queimada. No Nordeste, a chuva continua concentrada na faixa litorânea entre a Bahia e o Rio Grande do Norte, enquanto o interior da região segue com predomínio de sol e tempo bastante seco. Já na região Norte, áreas de instabilidade vão manter pancadas de chuva, com destaque para o oeste do Amazonas, onde há risco de temporais isolados. Em Manaus, a previsão é de chuva com baixo volume, mas que pode vir acompanhada de raios em alguns períodos e máxima de 31 graus. Aline Araújo, da Clima Tempo.
1: Bora falar de futebol? É, amigos, a Espanha e Bélgica decidem hoje, às 16h, quem vai enfrentar a França nas semifinais da Copa do Mundo. Jogão, hein?
3: 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Allez Mbappé, Mbappé, la frappe. Ouais. Et oui, Kylian Mbappé, après le pénalty raté, délivre l'équipe de France dans ce quart de finale de la Coupe du Monde.
1: Eh, amis. A França ontem, né? Atropelou. Foi 2-0 só o placar, né? Mas venceu, se classificou, derrotando o Marrocos por 2-0. Um jogo sem grandes dificuldades, a verdade é essa, né? O craque Mbappé perdeu um pênalti. Te lembrou alguma coisa? Não me lembrou nada não, tá? Mas marcou um dos gols da vitória, assumiu a ponta pela briga, então, da artilharia na Copa do Mundo. O astro francês chegou a 8 gols no Mundial, mesmo número de Lionel Messi. Só que ele tá à frente porque no saldo ali, no critério de desempate, né? Nós temos mais assistências pro Mbappé em relação ao Messi. Nas últimas 10 Copas do Mundo, a França foi campeã 2 vezes e vice em outras 2. No comando, há 14 anos da seleção, o técnico Didier Deschamps chegou às quartas de final em 2014, foi campeão em 2018, finalista em 2022, quando perdeu para a Argentina nos pênaltis, após um empate por 3-3. Em 25 jogos em 3 mundiais, o técnico francês teve, olha só essa marca, gente, impressionante, 20 vitórias, 3 empates e apenas 2 derrotas. Incrível, né? Amanhã, 2 jogos definem os últimos semifinalistas da Copa do Mundo. Às 18h, a Noruega enfrenta a Inglaterra. Às 22h, a Argentina pega a Suíça. Bora passar agora pro vôlei. A seleção brasileira feminina de vôlei enfrenta a Polônia hoje pela Liga das Nações. O jogo começa às 7:20 da manhã, daqui a pouquinho, hein? Em Osaka, no Japão. O Brasil iniciou a terceira e decisiva semana da competição com a vitória sobre a seleção japonesa por 3-1. Com apenas uma derrota em 9 jogos da primeira fase, a seleção brasileira ocupa a segunda posição da tabela, com 23 pontos, um a menos que os Estados Unidos. Os jogos dessa semana definem as 8 seleções que avançam para as quartas de final, que serão disputadas na China entre os dias 22 e 26. Agora 5:24. Vamos passar aqui pelo nosso WhatsApp rapidinho, pelo nosso YouTube, sempre fazendo aquele giro de participação dos nossos ouvintes. Nossa ouvinte Carla manda mensagem por aqui e ela falou assim: quando puder, soletre o seu sobrenome. Ô Carla, vou soletrar pra vocês, hein? Mas não se preocupa, não.
4: É melhor anotar.
1: É, pode chamar só de Pedro Bom. É Bonenberger, é complicado. Aí a gente abrevia, fica Pedro B-O-H-N. Mas o Bonenberger, ele é B-O-H-N-E-N-B-E-R-G-E-R. Ana Paula já me até olhou pra transmissão do YouTube pra ver se não tinha errado.
4: É, claro.
1: Ela tava de olho ali garantir. Fazendo um tiratema. Você achou que eu fosse errar meu próprio nome, né, Ana Paula? Te conheço.
4: Ah, tem que sempre garantir, né? Conferir ali.
1: É um nome complicado, mais complicado de escrever que de falar. E aí pode chamar de Pedro Bom, B-O-H-N, tá tudo certo, fica mais fácil, a gente vai, todo mundo aí sem dor de cabeça. Ó, nossos ouvintes participam também, manda pra gente mensagem agora, nosso ouvinte Tarcísio aqui do Rio de Janeiro, e ele lembra aqui que lá em São Paulo, a pizza muitas vezes não leva mussarela, né? E tem aquela pizza toscana que é muito famosa, ela é muito gostosa, inclusive, né? Bem lembrado, obrigado pela sua mensagem. O nosso ouvinte Wellington manda pra gente aquele cafezinho sendo coado, aquela covardia de sempre, né? Com a gente, bem, aquele pão de queijo, aquele cafezinho. Ele vai. É danado. Ele é danado, viu? Tem ouvinte mandando mensagem pra gente também de outros locais, hein? Lá em Macapá, nosso ouvinte Seniro manda mensagem, adora pizza de calabresa, obrigado pela sua cidade. Tem ouvinte no Piauí, é o caso do Inamorato Gonçalves Reis. Obrigado pelo seu carinho. Ó, tem gente dizendo pra gente que pizza, pudim, rabada e feijoada é melhor no dia seguinte. É o que manda a Cléo Almeida pra gente. Ô, Cléo, concorda agora, feijoada na hora? É dentro, hein? Eu acho que fica melhor, hein? Nosso ouvinte Gilson manda mensagem de São Paulo. Na verdade, ele manda a mensagem lá do Piauí. É isso, né, Gilson? O DDD11 me confundiu aqui. Mas ele manda mensagem aqui pra gente, mandando aquele carinho. Obrigado pela sua audiência, hein? Passando rapidinho pelo nosso canal do YouTube. Muita gente mandando mensagem. O Osmar lá de Brasília deixa um abraço também. Muita gente mandando mensagem, comentando os temas do nosso dia também. E aí... o nosso ouvinte Cláudio André fala, a dor de cotovelo continua, né? Porque o Brasil era pra estar entre essas grandes seleções aí na Copa do Mundo, infelizmente.
4: Vai seguir, né? Essa dorzinha tá, né? Por um tempo, até a gente digerir aos pouquinhos.
1: É isso aí, né?
4: Um dia, né?
1: É o conforto supera. De estar com o controle remoto na mão, né, gente? Agora assistindo a Copa do Mundo de casa. O Ismael manda mensagem pra gente, o Israel, na verdade, Mendes manda mensagem no YouTube. Pessoal de Araraquara, o Beto Pradelli lá falando aquele alô pra gente. Obrigado pelo seu carinho, hein? Muita gente perguntando pela Ana Luísa Barreto aqui também no nosso chat, no nosso WhatsApp. A Ana tava de férias, pessoal, voltou agora essa semana, tá se... readequando aqui as funções, né? Ocupando agora uma função na reportagem nessa semana, mas a gente sabe que ela volta pro nosso CBN Primeiras Notícias, não abandona vocês e eventualmente vai estar com a gente aqui também em algum momento, mandando aquele abraço para vocês, ouvintes CBN. Agora 5:27, a Ana Paula Jaume com os jornais aqui do país, os impressos do Brasil. A gente começa hoje pela Folha de São Paulo, Ana.
4: Pedro, a capa da Folha hoje traz uma reportagem sobre a triste realidade da rota de imigração de cubanos aqui para o Brasil, caminho muito marcado pela exploração de organizações criminosas, né, para fugir da crise econômica lá em Cuba. Muitas pessoas entram pelo país, ali no país, né, pelo Amapá, seguem viagem para estados como São Paulo, Paraná e também Santa Catarina. E apesar de muitos pedirem, às vezes, ajuda, refúgio à Polícia Federal, estarem com a situação regular, acabam sendo vítimas dos chamados pirateiros, que controlam o transporte, cobram preços preços altos ameaçam, até abandonam alguns migrantes que não conseguem pagar. A Polícia Federal identificou 20 brasileiros envolvidos nesse esquema, apontou também que essas redes atuam com criminosos de outros países, praticando crimes como extorsão, lavagem de dinheiro e contrabando de imigrantes. Além disso, a falta de estrutura para acolher os migrantes em Oiapoque facilita a ação dessas organizações, mostra que muitos cubanos que antes usavam o Brasil só como passagem para os Estados Unidos, agora pretendem seguir aqui no país buscando melhores condições de vida, Pedro.
1: Boana, a gente vai vendo as capas dos jornais aqui no nosso YouTube, no nosso Globoplay, você ouvinte CBN já vai ficando de olho nas capas aqui dos impressos. Bora passar pelo Estadão agora, Ana, por lá. O destaque é que o governo decidiu manter por até 60 dias aquele imposto de 12% sobre a exportação de petróleo, né?
4: E essa medida vai ser reavaliada depois de um mês, mais ou menos 30 dias. Foi tomada por causa do aumento das tensões lá no Oriente Médio, principalmente na região do Estreito de Hormuz, né, que elevou o preço do petróleo. Esse imposto tinha sido criado para compensar a redução de impostos sobre o diesel, evitar também impactos maiores nos preços de combustíveis. Aqui no Brasil, a intenção inicial do governo era diminuir a alíquota de maneira gradual até zerar ela, caso o preço do petróleo caísse. Só que com a alta recente do barril, por causa justamente desses conflitos entre Estados Unidos e Irã, principalmente, o governo optou por manter a cobrança como uma forma de proteger o abastecimento de combustíveis, garantir também o funcionamento das refinarias brasileiras. O governo, claro, acompanha essa situação para tentar reduzir os efeitos da alta dos preços para os consumidores e também para as empresas.
1: Boa, Ana. Pra gente fechar, vamos passar pelo jornal O Globo de hoje. O que tem de destaque aí pra gente hoje, Ana?
4: Jornal Globo destacando uma operação do Ministério Público que aconteceu aqui no Rio de Janeiro ontem, prendeu 6 pessoas suspeitas de envolvimento no esquema de corrupção. Essa investigação mirou o Instituto Rio Metrópole, que é um órgão responsável por coordenar ações e também projetos de desenvolvimento aqui do Rio de Janeiro. Entre os presos está o presidente do Instituto, Davi Perini. Investigação aponta que contratos desse instituto podem ter sido usados para desviar dinheiro, recursos públicos e beneficiar organizações criminosas. Suspeitas surgiram depois da identificação de movimentações financeiras atípicas, incluindo o caso de uma diretora presa enquanto sacava R$500 mil em espécie. Segundo os investigadores, o esquema envolvia contratos entre o Rio Metrópole, empresas também terceirizadas e uma organização chamada Instituto Bio, que teria sido usada para contratada, né, para prestar consultoria. O Ministério Público questiona a relação entre os serviços oferecidos, também os contratos firmados, levantando suspeitas de fraude. Esses envolvidos são investigados por corrupção, fraude em licitações, lavagem de dinheiro, organização criminosa. Depois da operação, o governo do estado aqui do Rio informou que também realiza auditorias em órgãos públicos para identificar outras possíveis irregularidades, Pedro.
1: E Rio de Janeiro, não é mole não, viu? Logo mais, tem mais informações para você ouvindo CBN, são 5:31. Vem aí o repórter CBN na voz do Matheus de Souza e a gente volta já.
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0: quarta-feira, 10 de julho de 2026. Os interessados em participar do ProUni do segundo semestre têm até hoje para fazer a inscrição. O processo é realizado exclusivamente pelo portal Acesso Único com login do gov.br. O resultado da primeira chamada vai ser divulgado na quarta-feira da semana que vem. O programa Universidade para Todos é uma iniciativa do governo federal que oferece bolsas integrais e parciais em instituições particulares de ensino superior. O Ministério Público do Rio Grande do Sul acionou a Interpol para colher informações sobre um missionário dos Estados Unidos preso após confessar ter espancado filho de 3 anos. Dandre Germain Grayson é norte-americano, tem 33 anos e está preso preventivamente desde domingo. O menino, identificado como Oliver Golden Grayson, morreu na madrugada de ontem. Ao menos 12 pessoas morreram em um incêndio florestal no sul da Espanha no fim da noite desta quinta-feira, segundo autoridades regionais. Cerca de 150 bombeiros e 5 caminhões-pipa foram mobilizados para combater o incêndio, detalharam os serviços de emergência da região. A seleção brasileira feminina de vôlei volta à quadra hoje para enfrentar a Polônia pela Liga das Nações. O jogo vai começar às 7h20 da manhã em Osaka, no Japão. Nesta semana, o Brasil abriu a terceira e decisiva semana do torneio com uma vitória por 3-1 sobre a seleção japonesa. Amanhã, a equipe do técnico José Roberto Guimarães vai enfrentar a Tailândia e, no domingo, os Estados Unidos. No horário de Brasília, 5h33.
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2: São 5h34. Obrigado pela sua audiência em todo o Brasil. Você que se prepara para o seu trabalho, para o seu compromisso, para o seu estudo, vai levar os filhos da escola, eu sei. Esse horário é horário de preparação para começar bem o seu dia. Quero você aqui com a gente bem informado. Eu sempre repito isso aqui, gente. Quero que você saia desse programa com um astral mais leve. Respire, por isso também a gente conversa muito com você, faz uma brincadeira, tenta elevar o clima, o astral desse dia. Quero que você saia bem informado, sim, mas que você saia um pouco mais leve, com a cabeça no lugar, para começar bem o seu dia, tomar as melhores decisões dessa sexta-feira. Gente, sextou, né? Hoje é dia de menos estresse, é dia de fazer aquele arroz com feijão, entregar o que tem para entregar e curtir um pouquinho também. A vida é feita disso e a gente que faz essa companhia, o rádio tem essa característica, né? Antes de informação, somos também informação, mas antes de informação também somos companhia para você na sua casa. Eu tô batendo na sua porta da sua casa, invadindo aí sua residência, invadindo o seu carro, entrando no seu fone de ouvido, no seu ônibus, você que tá deslocando para algum lugar. Eu sei, com licença, hein? Tô entrando aqui com informação, com responsabilidade, com carinho e com muito compromisso. Todos os dias aqui de segunda a sexta no nosso CBN Primeiras Notícias, nós vamos juntos. Você ouvinte CBN em todo o Brasil, olha só que legal, Ana Paula Jaume, tem ouvinte mandando mensagem, pedindo aquele abraço, ó. O Seniro fala aqui, ó, escuta a CBN todos os dias antes de trabalhar. Ele fala com a gente lá de Macapá. Oh. Que legal, hein? Lá em Barreira, no Ceará, tem ouvinte, hein? Mandando mensagem pra gente. Nosso ouvinte Evaldo pede um abraço. Abraço pra você, Evaldo. Obrigado pela sua companhia. E ele agradece aqui porque a gente manda essa mensagem pra ele, porque a gente lê a mensagem dele no ar. E a gente quer essa interação. Ó, no Rio Grande do Norte, tem ouvinte nosso mandando mensagem também, o Renan, falando lá do Alto do Rodrigues, no Rio Grande do Norte, ligado, fazendo caminhada e nos acompanhando. Que audiência espetacular, hein? Obrigado pela sua audiência, pelo seu carinho. Nós vamos juntos com a sua participação todos os dias aqui na nossa Central Brasileira de Notícias.
3: E os sabores de pizza estão bombando aqui no chat também.
2: É mesmo?
3: Só falando de pizza doce, a Cristina Franco falando pizzas doces, então, mais delícia ainda, banana nevada, abacaxi com açúcar, canela, queijo com goiabada, chocolate, olha, fiquei na vontade aqui, viu, Pedro?
2: Agora eu vou trazer aqui a Cristina Franco, ela que manda mensagem da pizza doce, ela manda uma outra mensagem que me chamou a atenção. Aí aqui, atenção, hein? Importante o que ela tá dizendo isso aqui. Isso aqui é uma daquelas coisas que mudam o rumo do Brasil, Ana Paula Jaume. Ela disse que na cidade dela, no interior de São Paulo, tem uma pizza chamada Calabacon. Que é uma pizza de calabresa, com bacon. Aqui não chegou pra mim essa pizza ainda, não. Eu preciso experimentar. Agora eu fiquei... Fiquei na sede aqui.
3: Acho que ela poderia mandar aqui pra gente, né?
2: Esse sabor eu não conhecia ainda. Quero muito, hein? É, meus amigos, cala bacon, essa é pra mim é nova, viu? Agora o Diogo Bugalho, ele diz que tem aqui no Rio sim, viu? Que ele já experimentou a cala bacon aqui no Rio.
3: Ah, eu
2: gostei. E aquela pizza inédita, aquela pizza usada? Tem pizza de estrogonofe.
3: Tem.
2: Pizza de feijoada.
3: Batata frita também.
2: Aí já não é tanto minha praia, mas se você gostar, pode mandar pra gente. Logo mais um giro de participação, agora são 5h37. Falando nas nossas praças, a Rádio CBN, gente, é uma gigante do rádio brasileiro.

0: bem-vindo ao Mundo em 3 Minutos. Hoje a gente começa com a retomada dos ataques entre Estados Unidos e Irã. O cessar-fogo, que já era frágil, ruiu, nenhum dos lados dá sinais de recuo. Em 48 horas, os Estados Unidos atingiram pelo menos 170 alvos no Irã. O número representa 14 vezes mais alvos do que foi registrado no fim de junho, segundo o levantamento do New York Times. Em retaliação, o Irã atacou bases militares dos Estados Unidos na Jordânia, no Catar, no Kuwait e no Bahrein. Estreito de Hormuz, tráfego marítimo, foi reduzido, praticamente paralisado, e o Irã retirou seus petroleiros da região. Mas, antes de tudo isso acontecer, o Irã aproveitou para vender petróleo, muito petróleo. Segundo a empresa Tanker Trackers, Teherã exportou cerca de 10 milhões de barris de petróleo bruto e óleo combustível durante uma noite, já prevendo os ataques e o bloqueio naval dos Estados Unidos. Há, nesse momento, 63 milhões de barris de petróleo iraniano em trânsito pelo mar. Outra estimativa é de que o Irã arrecadou entre 5 e 6 bilhões de dólares com exportações de petróleo durante esse período de trégua. Vamos lembrar que os Estados Unidos concordaram em suspender parte das sanções impostas ao Irã e o país ficou livre para vender petróleo para quase todo o mundo. Enquanto isso, intensificaram-se os esforços diplomáticos. O emir dos Emirados Árabes Unidos foi para o Kuwait. O primeiro-ministro do Catar conversou por telefone com chanceleres de Arábia Saudita, Omã, Emirados Árabes Unidos, Turquia. O Ministério das Relações Exteriores do Paquistão, também importante mediador, se manifestou pedindo a retomada das conversas. Já o ministro da Defesa de Israel, Israel Katz, disse que o país está preparado para atacar o Irã com força ainda maior, se for necessário. Agora passamos para a África, para o Sudão, onde nós já falamos aqui em outras edições, há hoje lá a maior crise humanitária do planeta. A informação que vem de lá agora é o seguinte: a ONU, a Organização das Nações Unidas, concluiu que as Forças de Apoio Rápido, RSF, um grupo paramilitar que atua no Sudão, cometeu um suicídio na cidade de El Fasher, que fica no oeste do país, promovendo assassinatos em massa, estupros coletivos e fome deliberada como parte de uma política intencional, como método. Foram 6 mil mortos só nos 3 primeiros dias de genocídio, de 25 a 27 de outubro de 2025. De lá para cá, são outros milhares de mortos, segundo a ONU, e que ainda não conseguiram contabilizar. O relatório divulgado pela ONU ouviu os sobreviventes. Não dá para reproduzir aqui o que eles relatam. O presidente da missão da ONU ainda fez um alerta, porque o que aconteceu em El Fasher pode se repetir em breve em El Obeid, outra importante cidade atualmente cercada pelas forças da RSF. Ele fala que uma catástrofe está em curso na região. As forças de apoio rápido dominam parte do Sudão desde 2023 e travam uma guerra civil contra as forças armadas do país. O Mundo em 3 Minutos. Até a próxima edição.
1: Agora 5h41. Agora sim, a gente gira nossas praças ao redor do Brasil, começando no Paraná com Cascavel. O Marcelo Moraes traz informações pra gente.
2: Uma menina de 3 anos foi agredida pelo próprio pai em Francisco Beltrão, no sudoeste do Paraná. O caso aconteceu no último domingo e foi registrado por câmeras de segurança. As imagens mostram o homem caminhando com os dois filhos quando, em determinado momento, ele chuta a menina, que cai no chão. Logo depois, uma pessoa que presencia a cena tenta intervir, mas é confrontada pelo pai das crianças. Em seguida, a menina se levanta e os três deixam o local. A agressão chegou ao conhecimento da mãe após as imagens começarem a circular nas redes sociais. Ela procurou a polícia e registrou um boletim de ocorrência na última terça-feira. No mesmo dia, equipes da Polícia Militar realizaram buscas pelo suspeito, mas ele não foi localizado. Na quarta-feira, o homem compareceu à Polícia Civil para prestar depoimento. Segundo o delegado Anderson Andrei, responsável pelo caso, foi instaurado um inquérito policial e o pai poderá responder pelo crime de lesão corporal. Em depoimento, o investigado afirmou que agrediu a filha porque a criança estaria chorando e ainda disse estar arrependido.
1: Caso terrível, né? Obrigado pelas informações, Marcelo Moraes. A gente vai agora para Florianópolis, Santa Catarina. O John Pacheco traz outras informações.
3: O governador de Santa Catarina

0: Catarina, Jorginho Melo, do PL, se envolveu em uma forte discussão e xingou lideranças indígenas durante uma visita oficial às obras da Barragem Norte, na cidade de José Boatê. O episódio ocorreu na última quarta-feira, dentro do território tradicional do povo Xokleng, e foi registrado em vídeo. Enquanto concedia uma entrevista, afirmando que estava, entre aspas, restaurando tudo o que foi destruído pelos indígenas, fecha aspas, o governador interrompeu a própria fala, olhou em direção aos manifestantes que protestavam e disparou uma ofensa com palavrão. Em outro momento, ao ser questionado por uma mulher que se identificou como cacique e exigiu respeito, Jorginho Melo rebateu. Em nota, o governo de Santa Catarina afirmou que o protesto envolvia pautas de responsabilidade federal e que manterá o cronograma das obras de reforma orçadas em 34 milhões de reais por considerá-las essenciais contra enchentes no Vale do Itajaí. O comunicado oficial, no entanto, não fez qualquer menção aos xingamentos proferidos pelo governador.
1: 5h44, meu bom dia agora vai para Brasília com a Ana Carolina Tomé. Fala, Ana, tudo bem?
2: Oi, Pedro, bom dia. O Ministério Público do Distrito Federal acionou a justiça contra a plataforma de apostas Blaze e a influenciadora Virgínia Fonseca por publicidade de apostas disfarçada. A ação civil pública pede a adoção de medidas para impedir a divulgação de conteúdos considerados enganosos sobre apostas esportivas, além da condenação solidária de 120 milhões de reais por danos morais coletivos. Segundo o Ministério Público, a Blaze estaria utilizando mecanismos de manipulação psicológica para incentivar o aumento das apostas. A ação cita uma publicação feita por Virgínia Fonseca durante a Copa do Mundo deste ano. De acordo com o Ministério Público do DF, a influenciadora, que tem mais de 55 milhões de seguidores, divulgou sem identificação clara de publicidade uma aposta na vitória de Cabo Verde sobre a Argentina, o que poderia induzir seguidores a apostar. Ainda segundo a denúncia, Virgínia receberia 30% das perdas dos apostadores captados pela plataforma. A investigação começou após denúncias de consumidores e a análise de mais de 42 mil reclamações contra a Blaze. Além da indenização, o Ministério Público pede que a Blaze suspenda contratos que vinculem a remuneração de influenciadores às perdas dos apostadores ou ao volume de apostas gerado pelas publicações. Também solicita que Virgínia retire das redes sociais os conteúdos sobre apostas considerados irregulares. Em nota, a empresa responsável pela operação da Blaze no Brasil informou que ainda não foi formalmente intimada sobre a ação e afirmou que atua em conformidade com a legislação. A defesa de Virgínia Fonseca não foi localizada até o fechamento da reportagem. Pedro.
1: É assim como você escolhe os seus eleitos, né? Escolha bem também as pessoas que você segue nas redes sociais, importante, viu? Escolha para quem dá palco, porque isso também muda o rumo do país. Agora 5h46, bloco de notícias lá de Belo Horizonte. Bom dia para Lila Vatti Oliveira. Tudo bem, Lila?
3: Olá, Pedro. Muito bom dia para você. O poeta, escritor e compositor Márcio Borges toma posse na Academia Mineira de Letras neste sábado. O novo acadêmico ocupará a cadeira de número 29, fundada por Lindolfo Gomes e que tem como patrono Aureliano Pimentel. Foi ocupada por Milton Campos, Pedro Aleixo, Gustavo Capanema, Murilo Badaró, Afonso Arinos Filho e, mais recentemente, por José Fernandes, falecido em outubro de 2025. O presidente da Academia Mineira de Letras, Jacinto Lins Brandão, diz que a eleição de Márcio Borges para a academia implica o reconhecimento a tudo que ele tem feito pela cultura brasileira. Ainda segundo o presidente da academia, a chegada de Márcio alia a história da casa à do Clube da Esquina. Márcio Borges nasceu em 31 de janeiro de 1946 em Belo Horizonte. Em 1968, ele ingressou na carreira artística. Juntamente com o parceiro musical e amigo Milton Nascimento, Márcio Borges construiu uma sólida carreira nacional e internacional, tendo mais de 200 composições gravadas por astros, como o próprio Milton, além de Elis Regina, Nana Caymmi e muitos outros. O Clube da Esquina, Pedro, movimento que Márcio criou com o parceiro Milton e o irmão Lô Borges, reuniu uma dezena de artistas, como Fernando Brant, Ronaldo Bastos, Beto Guedes, Flávio Venturini, Tavinho Moura, Toninho Horta, Telo Borges, Murilo Antunes e gerou álbuns ao longo de meio século importante atividade musical e poética. Márcio também se destacou como cinéfilo, roteirista e cineasta amador, ganhando prêmios nacionais e internacionais em festivais. Além disso, publicou o seu primeiro livro, Os Sonhos Não Envelhecem, Histórias do Clube da Esquina, em 1996, hoje na 13ª edição. Então fechamos esta semana, Pedro, com essa notícia maravilhosa, a posse do escritor e compositor e poeta Márcio Borges na Academia Mineira de Letras. Excelente fim de semana a todos.
1: Valeu, Lila Vati Oliveira. Não dá pra falar de Márcio Borges, né? Sem rodar uma musiquinha por aqui, gente.

Toledo, né? Vamos juntos nessa sexta-feira, um dos maiores letristas do nosso país, Márcio Borges, que legal, hein? Ele vai tomar posse, então, vai ganhar nesse sábado um novo integrante à Academia Mineira de Letras, nesse

0: Ailton, né? Histórica. Agora 5 horas 49 minutos. Vamos continuar tocando notícias aqui no Rio de Janeiro. O Diogo Bugalho vem conversar com a gente sobre eleições no Rio. Diogo, bom dia.
1: Bom dia, Pedro. Bom dia também para você que nos ouve. Eleições e segurança, né? Temas aqui do Rio de Janeiro que estão sempre na nossa pauta. O Tribunal Superior Eleitoral vai analisar agora o pedido do governo do Rio para contar com com tropas federais para reforçar a segurança das eleições de outubro aqui no estado. Nessa quinta-feira, o Tribunal Regional Eleitoral aprovou por unanimidade a solicitação feita pelo governador em exercício, desembargador Ricardo Couto, pedindo aí o envio dessas tropas federais. A palavra final, no entanto, é do TSE. Ao defender o envio das tropas, o presidente do Tribunal Regional, desembargador Cláudio de Mello, reforçou a necessidade de garantir o direito ao voto daqueles eleitores que vivem em áreas conflagradas. Inicialmente, o governo do estado informou à Justiça Eleitoral que as forças estaduais seriam suficientes para garantir a segurança do pleito, mas 2 semanas depois reconsiderou essa decisão. A mudança de posicionamento, a gente apurou com o próprio governo do estado, atende ao pedido do TRE, que obteve informações sobre a infiltração das facções criminosas na política fluminense. O emprego das tropas federais para as eleições tem sido frequente aqui no Rio nas últimas décadas, por causa justamente da influência do crime em diferentes regiões do estado. Nos últimos dias de junho, o governador interino Ricardo Couto também pediu e conseguiu a permanência da Força Nacional do Estado. Essa corporação tem a função de auxiliar as polícias em momentos de crise, está reforçando o policiamento em pontos estratégicos aqui do Rio há cerca de 3 anos. Ontem também o desembargador Ricardo Couto deu uma entrevista ao jornal O Globo, falou da própria visão para a segurança pública. Para ele, a presença das polícias no território é imprescindível, mas as operações têm que ser bem calculadas para causar o mínimo de dano colateral. Pedro, a gente segue acompanhando também esse assunto. Antes de eu ir embora, aproveito para dizer que todo dia é dia da pizza, né? Para mim é.
0: E aí, seu favorito? Sua favorita?
1: Olha, eu acho que é uma pizza de lombo com catupiry.
0: Lombo com catupiry dentro, tá? Comeria muito, gosto muito. E aqui no Rio de Janeiro, né? Quase tudo termina em pizza, Diogo Bugalho. Então, é isso.
1: Nesse caso, a gente lamenta, né? Podia ser uma pizza sabor lombo, sabor calabresa. Calabresa carioca é melhor que a calabresa paulista, hein?
0: É mesmo? Ó, uns ouvintes aqui mandaram uma pizza que foi esquecida, né? Por nós aqui e que é importantíssima, que é a pizza moda. O que é a pizza moda? É o gosto do cliente ali, né? É o gosto do chefe. Pode botar tudo que tem na pizzaria se quiser, né? Então a moda é geralmente a pizza mais recheada que tem nas pizzarias. Eu gosto da pizza moda.
1: Olha, eu poderia viver à base de pizza e lasanha, Pedro. Seria meu sonho, viu? Pizza, lasanha e sorvete, apenas.
0: O Diogo Bugalho, ele tá esperado pelo aquele personagem Garfield hoje, né? Gostei, então. Obrigado, Diogo Bugalho. Bom dia, boa sexta pra você. Logo mais, volta com outras informações. 5h52. Nossa ponte aérea vai agora pra São Paulo, onde não se come pizza com ketchup. O Matheus de Souza chega pra conversar com a gente. Fala aí, Matheus. Bom dia.
2: Bom dia, Pedro. Bom dia aos ouvintes do CBN Primeiras Notícias. Aqui a nossa reportagem investiga as causas do disparo que matou um guarda civil metropolitano depois de uma batida de carro no centro da cidade. Fábio Pereira de Oliveira foi atingido por um tiro disparado acidentalmente, segundo a polícia, por outra guarda civil dentro da viatura. As imagens do acidente foram obtidas pela TV Globo. Nas imagens é possível ver a viatura da Guarda Civil Metropolitana trafegando pela contramão em alta velocidade pela Rua Augusta, importante ligação da Avenida Paulista com o centro. Em seguida, um carro que sinaliza a intenção de entrar no estacionamento muda de direção e acaba atingindo a parte traseira da viatura. Com impacto, os dois veículos se chocam. A arma da agente, que estava exatamente no banco de trás de Fábio, disparou e o atingiu com o impacto da batida. A guarda ainda não prestou depoimento porque disse que está bastante abalada. De acordo com o boletim de ocorrência, a equipe da GCM participava de uma perseguição a um motorista que trafegava em alta velocidade. Em nota, a Prefeitura de São Paulo lamentou a morte do agente e informou que acompanha as investigações. E, Pedro, a gente também informa o nosso ouvinte que, lembrando que São Paulo está em feriado prolongado e o rodízio de veículos aqui permanece suspenso. São esses os destaques dessa sexta-feira. Um bom dia para você e um bom dia para o ouvinte do CBN Primeiras Notícias.
0: Boa, Matheus, obrigado pelas suas informações. Agora são 5h54.
3: Cassiano Ribeiro, da Globo Rural.
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0: E o Cassiano Ribeiro conversa com a gente sobre o plantio de trigo que preocupa devido a uma preocupação então com a produção que pode desabar aqui no país. Bom dia, Cassiano.
5: Oi, Pedro, bom dia para você ouvinte. O plantio da nova safra de trigo no Rio Grande do Sul entrou na reta final, já alcançou 87% da área prevista, segundo a Emater. O avanço na última semana foi de 4 pontos percentuais e está acima do ritmo registrado no mesmo período do ano passado. O estado do Sul é o maior produtor nacional de trigo, responsável, portanto, por maior parte do abastecimento no mercado brasileiro. Apesar do bom desempenho, o excesso de umidade no solo tem dificultado o trabalho de campo e a entrada das máquinas porque há um risco de atolamento. Mas a expectativa é de que o plantio seja concluído até o fim deste mês, sem grandes problemas. Esse é o prognóstico hoje. E as baixas temperaturas, além das geadas nos últimos dias, favoreceram o desenvolvimento inicial das plantas sem causar grandes prejuízos aí às lavouras. Para essa safra, a Emater do Rio Grande do Sul projeta uma área cultivada de pouco mais de 800 mil hectares com produtividade média de 2,7 toneladas por hectare. No país, a área cultivada com trigo deve cair 14%, segundo a estimativa da Conab, Companhia Nacional de Abastecimento, e a produção deve cair mais ainda. A previsão é que a colheita nacional de trigo fique em torno de 6 milhões de toneladas. Se esse volume for realmente confirmado, o Brasil terá de recorrer ao trigo plantado em outros países, sobretudo na Argentina, porque está aqui mais próximo à nossa fronteira, para conseguir suprir o abastecimento interno. As importações do cereal podem alcançar, inclusive, um novo recorde com esse quadro de oferta insuficiente. Não há risco de abastecimento, porque a Argentina é um grande produtor de trigo. Agora, se os preços dos derivados do cereal, como pães, massas e farinhas, se esses preços vão ficar mais altos, mais caros por causa dessa situação, aí vai depender de quanto vai custar essa importação de trigo, das cotações e, claro, do câmbio. Eu volto na segunda-feira com outras informações. Bom fim de semana e até segunda.
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6: O veto integral ao projeto de lei que permitiria a trabalhadores safristas manter benefícios sociais durante contratos temporários no campo pode impactar a oferta de mão de obra na agropecuária. A proposta, aprovada pelo Congresso Nacional, previa um mecanismo para conciliar emprego formal e preservação da proteção social, reduzindo o receio de perda de renda em atividades sazonais. De acordo com a avaliação da Federação da Agricultura e Pecuária do Estado Nacional, previa um mecanismo para conciliar emprego formal e preservação. Plantio, colheita e Pecuária do Estado de São Paulo, a FAESP, a ausência da medida pode desestimular a adesão às vagas no campo, principalmente nos períodos de plantio, colheita e beneficiamento, ampliando a dificuldade de contratação em diferentes cadeias produtivas.
3: Força do Campo, uma iniciativa FAESP, Senar e Sindicatos Rurais. 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
0: São 5 horas e 58 minutos, direto da nossa redação em São Paulo. Milton Jung chega para conversar com a gente. Logo mais tem Jornal da CBN. E quero te ouvir também sobre o Dia da Pizza, hein, Milton Jung? Você, que é um dos maiores especialistas em pizzas aí de São Paulo, sei que você conhece tudo na cidade. Me diz aí, como é que é em São Paulo? O pessoal já me lembrou que tem pizza sem mussarela, né? Aqui no Rio, a gente estava conversando que o sabor ele começa a partir da mussarela. É massa, o molho, mussarela, e aí o que vem depois é que dá o nome à pizza. Aí em São Paulo tem a pizza toscana, tem outras também, né? Que começam de uma forma diferente. Bom dia, meu amigo.
7: Bom dia para você, Pedro Manenberg. Bom dia, ouvintes das pizzas paulistanas. A que eu mais gosto é a italiana. Essa sim é que eu gosto mais, com menos ingredientes, menos criatividade. Talvez essa seja uma grande diferença da pizza que se come na Itália para a pizza que se come em São Paulo e no Brasil de uma maneira geral. Porque aqui se é muito criativo, né? Se coloca todo tipo de produto, se comete a heresia de se oferecer pizza doce, para os clientes, coisas desse tipo. A pizza italiana, ela é mais simples. O pizzaiolo prefere que alguns sabores se destaquem com maior qualidade. Eu só queria fazer aqui, aproveitando até que a Cássia Godoy acabou de chegar aqui. Bom dia para você, Cássia.
8: Bom dia, Milton. Bom dia, Pedro.
7: Bom dia. Ela chegou doida para dar pitaco nessa coisa da pizza. Mas eu só queria dizer aqui o seguinte. Eu acho uma heresia também ter o dia da pizza. Pizza é todo dia, Cássia Godoy.
8: É todo dia. Mas eu acho que alguns dias são especialmente, assim, ligados à pizza. A sexta-feira, por exemplo. Uhum. Para mim, é um dia tradicional de pizza. Aliás, acho que tem uma injustiça em relação à pizza.
7: A pizza é muito injustiçada.
8: É muito injustiçada. Totalmente. Mas eu acho que uma das injustiças é a
7: bota,
8: seguinte.
7: O cara bota ketchup na pizza. Isso é uma injustiça. Isso é um crime contra
8: isso
7: a pizza.
8: É um crime. Isso é complicado. Agora, por que a gente não tem pizza na hora do almoço?
7: Quem disse que não?
8: Ah, a gente inclusive, não tem na maioria das vezes.
0: Milton, eu prometo, eu vou pagar uma pizza no almoço pra você hoje, Cássia. A promessa tá feita aqui.
7: É, o problema do almoço da Cássia Godoy é que é aqui no estúdio da CBN, apresentando o CBN Brasil.
8: Era a hora do CBN Brasil, mas gente, pizza é aquela coisa, até quando é ruim, é boa.
0: Fechou, eu gosto muito, inclusive pedi uma pizza ontem, daqui a pouquinho tô voltando pra casa, porque cheguei de madrugada, e é aquela pizza geladinha com café.
7: Ah, essa é a pizza da manhã seguinte.
0: Café essa é até melhor que do dia.
7: Boa, muito boa. Essa sim é boa.
0: Muito bem, Milton Jung, Cássia Godoy, bom jornal pra vocês, boa sexta-feira e até segunda.
7: Boa pizza.
8: Até já.
0: Até. Agora são 6 em ponto, não há tempo pra mais nada. Obrigado pela sua audiência ao longo dessa semana. Nós terminamos por aqui. Este Primeiras Notícias teve produção de Ana Paula Jaume, trabalhos técnicos de Renato Silva, Ricardo Garcia. Obrigado pela sua audiência. Até segunda-feira. Um bom final de semana.
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0: sexta-feira, 10 de julho de 2026. O Tribunal Regional Eleitoral do Rio de Janeiro aprovou o pedido de reforço das forças federais para atuar nas eleições de outubro no estado. A solicitação será encaminhada ao TSE em Brasília, que vai analisar o pedido. A Justiça Eleitoral do Rio também criou um gabinete de segurança para combater a influência do crime organizado durante o processo eleitoral. O Ministério Público do Rio Grande do Sul acionou a Interpol para colher informações sobre um missionário dos Estados Unidos que foi preso após confessar ter espancado o filho de 3 anos. D'André Germain Grayson tem 33 anos e está preso preventivamente desde domingo. O menino, identificado como Oliver Golden Grayson, morreu na madrugada de ontem. A presidente Claudia Sheinbaum disse que o governo do México planeja apresentar queixas criminais nos Estados Unidos em relação a cidadãos mexicanos que morreram sob custódia do ICE. O anúncio ocorre após a morte de um motorista baleado por um agente do Serviço de Imigração e Alfândega na terça-feira, no Texas. Segundo o governo do México, 14 cidadãos do país perderam a vida enquanto estavam sob custódia do ICE e outros 3 morreram em operações de prisão conduzidas pela agência. No horário de Brasília, 6h03.
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2: Seis e três.

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1: Olá, muito bom dia a você. Este é o Jornal da CBN. Eu sou Milton Jung e ao nosso lado está Cássia Godoy. Bom dia para você, Cássia.
2: Bom dia, Milton. Bom dia aos ouvintes do Jornal da CBN.
1: Fique agora mais bem informado com os destaques desta sexta-feira, 10 de julho de 2026.
2: O banqueiro Daniel Vorcaro oferecia até 2 milhões de reais a influenciadores por postagens contra o Banco Central nas redes sociais.
1: A informação consta da decisão do ministro André Mendonça do Supremo Tribunal Federal, que deflagrou mais uma fase da Operação Compliance Zero.
2: O ministro autorizou busca e apreensão contra o publicitário Tiago Miranda Silva, apontado pela Polícia Federal como principal articulador do esquema.
1: Mensagens obtidas pela Polícia Federal revelam que o ex-dono do Banco Master encomendou ao publicitário um dossiê contra o CEO do Itaú Unibanco, Milton Maluf Filho, e a esposa, Camila.
2: A Polícia Federal interceptou diálogos em que o banqueiro pedia o levantamento de dados patrimoniais e fiscais confidenciais do executivo, com o objetivo expresso de vazar as informações e desmoralizar o casal na imprensa.
1: Numa mensagem enviada por Daniel Vorcaro para Tiago Miranda, o banqueiro diz: "Estou precisando fazer um levantamento do Milton Maluf. Está me acusando ou está me causando muito problema. Me ajuda nisso?"
2: No minuto seguinte, Tiago responde: "Deixa comigo."
1: Em conversa posterior, Miranda diz a Vorcaro: "Passando o carnaval, falamos. Estou com tudo pronto do Milton, mas quero fazer da mesma forma, soltar por outro veículo."
2: Segundo a Polícia Federal, eles compartilharam informações pessoais e patrimoniais do CEO do Itaú e da esposa.
1: De acordo com os investigadores, o arquivo tinha o título Família Maluf, relatório sobre execução fiscal, caso Milton Maluf Filho e o nome completo da esposa dele.
2: A quadrilha também realizou um monitoramento ilícito contra jornalistas investigativos, como a colunista Malu Gaspar, da CBN do Jornal o Globo.
1: O grupo realizava buscas na vida privada da profissional para tentar barrar reportagens sobre as fraudes do banco.
2: A Polícia Federal já havia identificado o envolvimento de Tiago Miranda no projeto DV, que levava as iniciais do dono do Master, Daniel Vorcaro.
1: A estratégia desse projeto era contratar influenciadores para fazer uma campanha em massa falando bem do Master e questionando o processo de liquidação comandado pelo Banco Central.
2: Perto da virada do ano, perfis de direita, que normalmente só falam de celebridades, fizeram a campanha massiva nas redes sociais.
3: A novidade agora, né, é que o TCU deu 72 horas para o Banco Central explicar por que ele liquidou, né? Por que acabou com o Banco Master tão rápido assim?
4: Não se questiona o Banco Central. Afinal, o Banco Central é 100% técnico, ético. Você acredita nisso mesmo? Bastou uma pergunta do Tribunal de Contas da União: por que o Banco Master foi liquidado tão rápido e o sistema colapsou?
5: Banco Master, o que o TCU está questionando? O despacho aponta indícios de precipitação e pergunta: por que agir tão rápido sem antes tentar medidas menos drásticas?
6: E se o Banco Master reabrir, a reviravolta que ninguém esperava? E se as instituições responsáveis por julgar o caso entender que houve abuso de poder regulatório, o ato de liquidação do Banco Master

0: pode sim ser anulado.
1: Os contratos com influenciadores previam remuneração de até R$2 milhões por 3 meses de trabalho, com 8 postagens mensais.
2: Para evitar o vazamento e manter a aparência de um movimento orgânico contra o Banco Central, havia cláusulas de sigilo absoluto, com multa de R$800 mil.
1: O que disse à Polícia Federal o vereador Rony Gabriel, do Podemos de Erechim, no Rio Grande do Sul. Em janeiro, ele confirmou as informações numa entrevista à Globo News.
3: Ele trouxe que se tratava de um reposicionamento de imagem. Eles eram uma empresa de reposicionamento e contenção de crises, né, de imagem e assim por diante, e que se tratava de Daniel Vorkar, se tratava do Banco Master. Isso ficou claro na reunião. E diante disso, eles queriam que fizessem vídeos no sentido de descredibilizar o Banco Central, para dar a entender que foi feita a liquidação do Banco Master com certa celeridade.
4: Ele falou claramente. O Salvador falou que quem contratou ele para procurar o senhor foi o Daniel Vorkar.
3: Isso, era o caso do Banco Master e era interesse do Daniel Vorkar.
2: De acordo com a Polícia Federal, o publicitário Thiago Miranda pressionou o executivo Renato Breia, da Nord Investimentos, e a jornalista Consuelo Diegues, da revista Piauí, para que removessem de circulação conteúdos considerados prejudiciais aos negócios de Daniel Vorkar.
1: A jornalista da revista Piauí recusou o pedido e orientou o investigado a enviar uma carta formal à redação.
2: Já a consultoria Nord Investimentos confirmou que foi insistentemente procurada pelo publicitário para pagar uma análise que recomendava aos clientes não investirem no CDB do Banco Master.
1: O publicitário Thiago Miranda foi o responsável por apresentar o senador e pré-candidato à presidência Flávio Bolsonaro ao banqueiro Daniel Vorkar, no fim de 2024.
2: Segundo a Polícia Federal, ele atuou diretamente na intermediação dos pagamentos de Vorkar a um fundo nos Estados Unidos que seria usado para patrocínio do filme sobre a vida do ex-presidente Jair Bolsonaro.
1: Diálogos do celular de Thiago Miranda, revelados em maio pelo site Intercept Brasil, indicaram que o publicitário marcou encontros entre Flávio Bolsonaro e Vorkar e fez cobranças ao banqueiro por pagamentos atrasados.
2: As mensagens também mostraram que Flávio acertou diretamente com Vorkar pagamentos de R$134 milhões, sob a justificativa de patrocinar o filme sobre o pai.
1: A defesa de Thiago Miranda negou a prática de qualquer crime. Os advogados afirmam em nota que a atuação profissional do publicitário sempre foi pautada pela legalidade, transparência, respeito às instituições e pelo livre exercício da liberdade de expressão.
2: Agora são 6:10.
1: A Polícia Civil do Paraná prendeu preventivamente um homem flagrado por câmeras de segurança chutando o rosto da própria filha, de apenas 3 anos.
2: O crime ocorreu no último domingo no município de Francisco Beltrão, no sudoeste do estado, e gerou forte comoção pública na região.
1: O pedido de prisão foi formalizado após a equipe de investigação identificar que o agressor possui um histórico de violência doméstica.
2: Depoimentos e exames apontaram que o homem também agredia fisicamente o enteado de 5 anos, que apresentava marcas recentes de espancamento por cinto ou pedaço de madeira no rosto.
1: Em depoimento, o investigado chorou, confessou o crime e alegou que desferiu o golpe porque a menina não parava de chorar na rua.
2: O Poder Judiciário concedeu medidas protetivas de urgência para afastar o homem do convívio das crianças e da mãe. E o caso passou a ser acompanhado pelo Conselho Tutelar.
1: 6:11.
2: Os Estados Unidos e o Irã voltaram a suspender os ataques nesta madrugada, depois de 2 dias seguidos de bombardeios.
1: Segundo a rede Al Jazeera, os mediadores tentarão retomar as negociações diplomáticas.
2: Uma autoridade americana disse que Washington permanece comprometido com as conversas técnicas com Teerã.
1: Mais cedo, o território iraniano foi sacudido por explosões provocadas pelas Forças Armadas dos Estados Unidos.
2: Segundo o Pentágono, a ofensiva militar atingiu 170 alvos em território iraniano em 48 horas.
1: O objetivo estratégico de Washington é destruir a infraestrutura portuária e forçar o regime de Teerã a liberar o tráfego de navios mercantes pelo Estreito de Hormuz, onde o fluxo global de petróleo segue interrompido.
2: A Guarda Revolucionária Iraniana reagiu de forma violenta e lançou uma enxurrada de mísseis contra instalações militares americanas e nações aliadas no Oriente Médio.
1: O Bahrein e o Catar decretaram alerta máximo de segurança e sirenes de defesa aérea.

0: ameaçaram na capital do Kuwait.
1: Na Jordânia, 8 projéteis foram interceptados por sistemas eletrônicos.
0: Mesmo sob o impacto dos bombardeios que destruíram pontes ferroviárias e rodoviárias, o Irã realizou o sepultamento do líder supremo Ali Khamenei, morto no dia 28 de fevereiro, no início dos bombardeios.
1: As conversas por um acordo definitivo deveriam começar neste sábado, depois do enterro de Khamenei.
0: Agora, os países mediadores como Catar, Turquia e Omã correm para tentar evitar um colapso total das negociações de paz.
1: Por causa da escalada da tensão no Oriente Médio, aqui no Brasil, o governo adiou para a semana que vem a decisão sobre o corte do subsídio de 44 centavos por litro da gasolina.
0: O ministro da Fazenda, Dario Durigan, avaliou que o cenário é de muita incerteza.
2: E aí nós temos que adotar com cautela a retirada de subsídio. Então a gente tirou do diesel, essa semana eu ia anunciar a retirada da gasolina, vou analisar a retirada na próxima semana, porque o preço da gasolina já está com um impacto diferente do que eu estava prevendo.
1: Agora são 6h13.
0: O governo vai endurecer as regras de publicidade das bets a partir da sexta-feira que vem, às vésperas da final da Copa do Mundo.
1: As empresas autorizadas serão obrigadas a exibir alertas explícitos de que apostar faz perder dinheiro, pode causar dependência e não é um investimento financeiro.
0: As novas portarias vão proibir campanhas que criem senso de urgência ou que apresentem o jogo como dinheiro fácil.
1: Também fica terminantemente proibido o uso de comentaristas, influenciadores ou especialistas para induzir palpites com suposto respaldo técnico.
0: A medida foi anunciada após investigações de abusos comerciais durante as transmissões da Copa do Mundo.
1: O ministro da Fazenda, Dario Durigan, justificou a necessidade das novas regras.
3: Os comentaristas ou especialistas que comentam tanto programas, quanto jogos, quanto mesas redondas, esses comentaristas, eles têm, para algumas pessoas, um tom de autoridade, porque acompanham, porque se aprofundaram em estudos sobre determinado tema, e eles, ao passar uma recomendação, eles também induzem, com um grau de autoridade mesmo, que as pessoas joguem mais e se endividem mais. Por isso, não é papel do comentarista, do ponto de vista do governo, induzir o jogo. A propaganda pode acontecer com todos esses cuidados e com todas essas restrições, mas aqui tem essa vedação aos comentaristas, aos próprios narradores, que evitem induzir ou colocar o seu prestígio a serviço das bets.
0: 6 horas 15 minutos.
1: Espanha e Bélgica decidem hoje, às 4 da tarde, quem vai enfrentar a França nas semifinais da Copa do Mundo.
4: Voilà qui est fait par Rabiot Doué qui la récupère derrière, qui la glisse à Mbappé. Allez Mbappé, Mbappé, la frappe. Et oui, Kylian Mbappé, après le pénalty raté, délivre l'équipe de France dans ce quart de finale de la Coupe du Monde.
0: Ontem a seleção francesa se classificou ao derrotar Marrocos por 2-0.
1: O craque Mbappé perdeu um pênalti, mas marcou um dos gols da vitória e assumiu a ponta na briga pela artilharia.
0: O astro francês chegou a 8 gols no Mundial, mesmo número de Lionel Messi, mas fica à frente do argentino nos critérios de desempate por causa das assistências.
1: Nas últimas 10 Copas do Mundo, a França foi campeã 2 vezes e vice outras 2.
0: No comando dos franceses há 14 anos, o técnico Didier Deschamps chegou às quartas de final em 2014, foi campeão em 2018, finalista da Copa em 2022, quando perdeu para a Argentina nos pênaltis, após empate por 3-3.
1: Em 25 jogos, em 3 mundiais, o técnico francês teve 20 vitórias, 3 empates e apenas 2 derrotas.
0: Com a vitória da França sobre Marrocos, Deschamps vai se tornar o técnico com mais jogos em Copa do Mundo da história, com 26 partidas.
1: Amanhã, 2 jogos definem os últimos semifinalistas da Copa do Mundo. Às 6 da tarde, a Noruega enfrenta a Inglaterra e às 10 da noite, a Argentina pega a Suíça.
0: Estes são alguns dos destaques de hoje do Jornal da CBN. 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Mande o seu voto pelo WhatsApp 99911-9981, 99911-9981, DDD11. 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
1: 6h17.

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0: 6:20.

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5: Olá, você que acompanha a programação da CBN Amazônia. Eu sou o Caio Coutinho e a partir de agora você acompanha as principais notícias do dia aqui no estado do Amapá.
6: A estudante amapaense Andy Costa, de 17 anos, conquistou o primeiro lugar no programa Jovem Senador e vai representar o Amapá no projeto do Poder Legislativo em Brasília. No ano passado, a aluna havia ficado em terceiro lugar na seleção. Neste ano, o tema central das redações discutiu a democracia nas redes sociais e o uso responsável das plataformas digitais. Em todo o estado, mais de 2.300 redações participaram da disputa. Andy conta qual a sensação de conquistar esse lugar.
7: Resultado. Primeiro veio a surpresa, depois a emoção. Naquele instante eu lembrei de todas as pessoas que estiveram ao meu lado, de todas as noites em claro, de estudos. E eu percebi que tudo isso valeu a pena. Valeu a pena acreditar no meu sonho, que eu ia conseguir ficar em primeiro esse ano. Tudo valeu a pena. Meu esforço, as pessoas que estiveram ao meu lado. E é um sonho realizado, ter conseguido o primeiro lugar esse ano. E agora esse ano eu vou participar efetivamente, ano passado eu acompanhei todo o processo, como que era feito, já meio que tenho uma experiência e eu espero representar muito bem o nosso estado em Brasília, que inclusive é uma grande responsabilidade.
6: Moradora de São Joaquim do Pacuí, na zona rural de Macapá, ela é a primeira estudante da comunidade a garantir vaga no projeto nacional. A etapa de orientação nas salas de aula foi acompanhada pela professora Simone Brito, que explica a caminhada das duas até aqui.
8: Desde dezembro ela começou a escrever, escrevia. Ela dizia, ai professora, fiquei até 4 horas da manhã escrevendo, veja para mim. Eu lia, não, tá perfeito, bora melhorar assim, assim. Então, desde dezembro ela já vinha escrevendo. Depois saiu, foi divulgado aqui no estado do Amapá, né? E aí entregaram o guia. O guia é como se fosse nas redações os textos motivadores, que é justamente para você seguir a reta, né? Aquilo que realmente eles estão querendo. Ela recebeu o guia, então a escrita dela só foi melhorando, ela escrevendo incansavelmente. Eu sabia que ela iria ganhar em primeiro lugar.
5: Os alunos classificados de todo o país vão participar das atividades legislativas entre os dias 17 e 21 de agosto na capital federal. Na rotina, os selecionados acompanham sessões técnicas e apresentam propostas de lei no local. Para o estudante, a viagem representa uma oportunidade de mostrar o talento da coletividade rural e de incentivar outros alunos a acreditarem no próprio potencial, mesmo que ainda hajam muitas barreiras. 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

0: suave, ou às vezes até uma pedalada suave antes de pegar ali nos pesos, é fundamental. Isso aumenta a nossa temperatura muscular, melhora o fluxo sanguíneo, prepara as articulações e, com isso, reduz o risco de lesões. Então, é leve, não cansa e só prepara o corpo para render melhor. É um aquecimento, ele não é opcional, ele é uma proteção. Então, é muito interessante fazer isso. Inclusive, para quem vai fazer a musculação, a gente pode fazer esse aeróbico bem leve e também a gente fazer aquele treino específico. Então, quem vai fazer o supino, colocar uma carga menor, fazer 5, 6 repetições com uma carga menor, dessa vez você protege, dessa forma você protege a articulação. E é muito interessante, porque ontem a Lívia perguntou, né, se fazia o aeróbico antes da musculação, ou se fazia a musculação antes do aeróbico, e agora essa pergunta do Felipe complementa. Por quê? São coisas diferentes, né? Quando nós falamos em treino aeróbico, aquele de 20, 30 minutos, a corrida, ou mais ali com ritmo moderado e intenso, a gente sempre faz a musculação antes. Mas antes da musculação, existe esse aquecimento leve. Então, qual que é a sequência certa, Milton e Cássia? O aquecimento leve de 5 a 10 minutos, isso protege e nos prepara para o exercício. Aí a gente vai para a musculação, faz uma musculação completa, constrói músculo, constrói força e depois o aeróbico mesmo. Então, de 20 a 40 minutos, ou às vezes até quem faz um aeróbico mais completo aí de uma hora e meia, você faz depois da musculação. Dessa forma você melhora o condicionamento, protege as articulações e acaba conseguindo aí você fazer isso de uma forma eficaz. E sempre o principal, né, Milton, é a gente fazer algo que a gente consiga fazer sempre, que não se machuque. Dessa forma a gente tem aí a constância do exercício físico.
1: Muito obrigado, Eduardo Howen. Muito obrigado ao Felipe também, que mandou a mensagem para nós. Você que está nos acompanhando, tem qualquer dúvida, pode mandar para cá, pode usar o WhatsApp, o 999119981, com DDD11, ou o e-mail bemestar@cbn.com.br. Bom fim de semana, Raul.
0: Bom final de semana a todos.
2: Até mais.
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2: Sexta-feira, 10 de julho de 2026. O banqueiro Daniel Vorcaro oferecia até R$2 milhões a influenciadores por postagens em redes sociais contra o Banco Central. A informação faz parte da decisão do ministro do STF, André Mendonça, que autorizou a realização da 10ª fase da Operação Compliance Zero. Apontado pela Polícia Federal como principal articulador do esquema, o publicitário Thiago Miranda Silva foi alvo de busca e apreensão. Os contratos com os influenciadores previam remuneração de até R$2 milhões por 3 meses de trabalho, com 8 postagens mensais. Para evitar o vazamento e manter a aparência de movimento natural contra a autoridade monetária, havia cláusulas de sigilo absoluto com multa de R$800 mil. O governo vai endurecer as regras de publicidade das bets a partir da próxima sexta-feira, às vésperas da decisão da

0: Da Copa do Mundo, as empresas serão obrigadas a exibir alertas explícitos que apostar faz perder dinheiro e pode causar dependência. As novas portarias vão vetar campanhas que criem senso de urgência ou apresentem o jogo como dinheiro fácil. Também ficará proibido o uso de comentaristas, influenciadores ou especialistas para induzir palpites com o suposto respaldo técnico. O adversário da França nas semifinais da Copa do Mundo será conhecido hoje. Às 16h, Espanha e Bélgica disputarão a vaga. Ontem, a seleção francesa se classificou ao derrotar Marrocos por 2-0. No vôlei feminino, o Brasil voltará à quadra daqui a pouco pela Liga das Nações. A equipe do técnico José Roberto Guimarães enfrentará a Polônia às 7h20 da manhã em Osaka, no Japão. O Brasil iniciou a terceira e decisiva semana da competição com a vitória sobre a seleção japonesa por 3-1. Com apenas uma derrota em 9 jogos da primeira fase, a seleção brasileira ocupa a segunda posição da tabela com 23 pontos, um a menos que os Estados Unidos. O horário de Brasília, 6h33.
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0: Vamos falar do trânsito no Rio de Janeiro. Na Taquara tem um acidente na Estrada dos Bandeirantes. Você que passa pela região, uma faixa da Estrada dos Bandeirantes está ocupada ali na altura da rua André Rocha, por causa de um acidente entre duas motos no sentido tanque. A faixa da esquerda está ocupada, inclusive, pelo Corpo de Bombeiros nesse momento, mostram as imagens, para o atendimento dessas vítimas desse acidente. Sete Rio, Corpo de Bombeiros e a Polícia Militar já foram acionados. O trânsito é lento no local, siga com paciência nessa sexta-feira.
1: 6h34.
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0: 2-0, a França avançou à semifinal da Copa do Mundo pela terceira vez consecutiva.
1: Torcedores da França celebraram a vitória da seleção contra o Marrocos por 2-0 nesta quinta-feira e a conquista de uma vaga na semifinal da Copa do Mundo. O encontro da torcida foi em um restaurante francês no Itaim Bibi, zona oeste de São Paulo. Os franceses foram da apreensão no primeiro tempo de jogo, com um pênalti perdido por Mbappé, a euforia quando o camisa 10 abriu o placar e Dembélé ampliou logo depois, garantindo o avanço para a próxima etapa do Mundial. Agora, o próximo jogo dos franceses poderá ser contra a Espanha ou a Bélgica, o que preocupa um pouco os torcedores. O francês Corentin Avril, de 31 anos, acredita que os espanhóis podem ser o próximo adversário, o que o deixa um pouco tenso. Mesmo assim, ele já projeta uma revanche contra a Argentina na final.
2: Para mim, a gente vai ter uma semifinal contra a Espanha. Uma Espanha que tem uma seleção muito, muito forte, né? Como o Lamine Yamal, que é o craque da Espanha. Eu vou falar a verdade. Os dois últimos jogos, França e Espanha, a Espanha ganhou. Os dois jogos, né? A gente lembra da semifinal da Copa da Europa, 2024, a Espanha ganhou. Só que assim, a França não tinha esse ataque que ela tem agora. Não tinha o Mbappé e o Dembélé e o Lise. Aí, é uma nova seleção que vai jogar contra a Espanha. Eu tenho muita expectativa para a Copa do Mundo e quem sabe a gente vai ganhar essa vez contra a Argentina.
1: Já Patrick Raymond, de 58 anos, está pensando em uma final de França contra a Inglaterra, que é um rival histórico da torcida europeia, e já conta com a vitória francesa e o título de tricampeão. O torcedor francês ainda opinou sobre Mbappé, se o jogador já entrou para a história da seleção francesa, mas ele prefere apostar em outro craque para esse posto.
3: É um atacante, um goleador, mas eu diria mais o novo Zidane e o Lise. O novo Zidane, o novo Platini e o Lise. Então, estou mais impressionado por o Lise que por Mbappé.
1: Vai ser a terceira participação consecutiva da França em uma semifinal da Copa do Mundo, sempre liderada por Mbappé. O craque francês de 27 anos chegou aos 20 gols em mundiais, apenas um atrás de Lionel Messi. De São Paulo, Karen Lemos.
0: E você veja quando eu disse que o torcedor é francês é um privilegiado, que um dos torcedores ouvidos pela Karen, ele é capaz de procurar o Olivier e deixar o Mbappé em segundo plano. Jogador que fez um gol por partida de Copa disputada até agora e também está liderando a artilharia desta Copa do Mundo. Mas é... o resultado de um torcedor que está acostumado a grandes craques, como nós estamos vendo. Uma França que venceu ontem Marrocos por 2-0 e agora espera o vencedor da partida de hoje, Espanha e Bélgica. Jogo marcado para as 4 horas da tarde. As outras duas partidas, que completam as quartas de final, serão todas no sábado. Amanhã, 6 da tarde, Noruega e Inglaterra, e às 10 da noite, Argentina e Suíça.
4: E a nossa transmissão hoje de Espanha e Bélgica começa às 3:30 da tarde.
0: 6:41 agora.

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2: São 6h42. Deixa eu acionar o Diogo Bugalho da nossa apuração. Ele traz pra gente um cartaz, informação de um cartaz publicado pelo Disque Denúncia sobre um caso de estupro, Diogo.
3: Pois é, Pedro, o Disque Denúncia divulgou um cartaz para obter informações que levem à localização de Gabriel de Oliveira Palmieri, conhecido como De Paris, de 24 anos. Ele é acusado de envolvimento no estupro coletivo de uma jovem em agosto de 2023 em Botafogo. Ontem ele foi alvo de buscas da Polícia Civil, mas não foi encontrado e agora é considerado foragido da Justiça. De acordo com as investigações realizadas pela Delegacia de Copacabana, o crime teria acontecido no dia 22 de agosto.

0: De 2023, em uma casa na rua São Clemente. Contou com a participação de outros dois envolvidos, que eram menores de idade na época do crime, e também tiveram participação direta naquele caso de estupro coletivo em Copacabana em janeiro desse ano. A jovem vítima do estupro em Botafogo, que agora tem 17 anos, denunciou esse caso após ver a repercussão daquele outro de Copacabana nas notícias. Ela tinha apenas 14 anos quando foi vítima desse crime. O delegado Ângelo Lages, responsável pela investigação, disse que as apurações aí apontam um modus operandi muito semelhante entre esses dois casos, né, com a vítima sendo atraída ao local por um único desses jovens e aí submetida à violência pelo grupo todo. O Disque Denúncia pede que qualquer pessoa que tenha informações sobre a localização de Gabriel Palmieri entre em contato pelo 2253-1177. O número também tem WhatsApp, o anonimato é garantido, trabalho sério do Disque Denúncia, a gente pode confiar. Pedro.
1: Muito bem, Diogo, obrigado pelas suas informações, importante nesse alerta, e você que tem informações, contribua, faça denúncia, lembrando que é sempre pelo número que tem aquela randomização, né? Ou seja, você garante o seu anonimato e não corre nenhum risco de ser identificado durante essa denúncia. Agora 6 horas 44 minutos, deixa eu passar pelo nosso WhatsApp, mensagem chegando aqui no 219-9764-2381, tem ouvintes comentando aqui o dia da pizza, outros ouvintes mandando o tempo hoje. Deixa eu inclusive pegar uma mensagem que chega pra gente por aqui. Vou começar pelo nosso ouvinte de sempre, nosso querido Marcelo Saladini, participa todos os dias, manda uma foto muito bonita do amanhecer lá hoje, o Cristo Redentor ainda é iluminado, 17 graus ali na região onde ele fala agora, na Zona Sul. Passando aqui por outras regiões, o nosso ouvinte Paulo Schiavo, lá de Cachoeiras de Macacu, ele manda uma foto pra gente dizendo que o dia amanheceu quentinho por lá. E aí eu coloco quentinho entre muitas aspas, né, Paulo? Porque ele manda uma foto muito engraçada. É um termômetro na, parece ser uma área dele da casa, né? E o termômetro tá marcando sabe quanto? 10 graus lá, gente. 10 graus na madrugada de hoje. Realmente amanheceu bem frio, hein, amigo? Que é isso? Haja café pra começar essa sexta-feira. Outro ouvinte mandando mensagem ao nosso ouvinte Carlos, aqui do Rio de Janeiro, da capital. Ele disse que comeu pizza ontem. E aí vai ter que comer hoje de novo, né? Ele conta aqui porque hoje é dia da pizza, 10 de julho. Eu cometi essa gafe também, Carlos. Sem problemas, né? Comi pizza ontem, hoje peço de novo. E quero saber de você, ouvinte CBN. Peço onde? Qual que é a sua pizzaria favorita aqui do Rio de Janeiro? Manda pra gente aquela mensagem, logo mais sua mensagem no ar. Tem ouvintes mandando áudios aqui também, hein? Já vou ouvir seu áudio. E é claro, a gente sempre coloca no ar sua participação. Tem ouvinte mandando mensagem sobre trânsito, sobre informações aqui do Rio de Janeiro. Inclusive, vamos passar na Avenida Brasil de novo hoje? Ó, Brasil tá lento, hein? Lentidão nas avenidas expressas hoje aqui no Rio. A Brasil tem lentidão no sentido centro entre Irajá e Parada de Lucas. Há, inclusive, retenção também na altura de Bom Sucesso e ele também em Manguinhos. No sentido Zona Oeste, o trânsito apresenta boas condições. Você, ouvinte CBN, não enfrenta nenhum tipo de problema. Outros ouvintes vão passando aqui pelo centro da cidade, pelas vias expressas, mandam mensagem, tem áudio chegando. Logo mais, seu áudio no ar, viu? Vou ouvir aqui no intervalinho. Logo mais, a gente coloca sua mensagem aqui no 219-9764-2381.
2: E 46.

0: plano de reestruturação dos Correios, apresentado no ano passado, foi parcialmente interrompido neste mês. A estatal suspendeu o fechamento de agências, a retirada de gratificações para funcionários, além da adoção de um sistema para mapear os recursos necessários para realizar as entregas.
1: O plano de reestruturação dos Correios foi parcialmente suspenso neste mês. As medidas haviam sido anunciadas no ano passado como contrapartida ao aval do Tesouro Nacional para um empréstimo de 12 bilhões de reais, destinado a enfrentar a crise financeira da estatal. A decisão foi tomada após a ameaça de greve dos funcionários e suspende, até 31 de julho, o fechamento de agências, o fim da gratificação de R$ 500 paga a empregados que atuam no atendimento ao público e a implantação de um sistema para mapear os recursos necessários às operações de entrega. Também será criada uma mesa de negociação com representantes da Federação Nacional dos Trabalhadores em Empresas de Correios e Telégrafos e Similares, a Fentect, e do Governo Federal para discutir todos os pontos da reestruturação. A suspensão ocorre em meio ao esforço da empresa para reverter sucessivos resultados negativos. Os Correios encerraram 2025 com prejuízo de 8,5 bilhões de reais e a expectativa é de que o déficit seja ainda maior neste ano. A proposta de interromper temporariamente as medidas foi apresentada aos sindicatos como resposta ao movimento grevista. Contrários ao plano de reestruturação, os trabalhadores haviam anunciado o início de uma paralisação nesta terça-feira. Segundo a Fentect, diante da possibilidade de greve, representantes do governo federal procuraram a entidade para uma mediação conduzida pela Secretaria-Geral da Presidência, com participação de outros ministérios. De acordo com o secretário-geral da Fentect, Emerson Marinho, apesar do recuo da direção dos Correios e o avanço da negociação, o estado de greve permanece caso os termos do acordo não sejam cumpridos.
2: A federação atuou para a garantia do serviço de Correios e a garantia da universalização e garantir também o direito dos trabalhadores que estavam sendo afetados diretamente, sem diálogo por parte da direção da empresa a nós trabalhadores. E que a nossa federação continuará alerta, vigilante, caso tenha qualquer medida que ataque tanto o papel dos Correios junto à população quanto os direitos dos trabalhadores, nós estamos prontos a qualquer momento para reativar o calendário e fazer uma grande greve nacional em defesa do papel dos Correios.
1: Caso o impasse não seja resolvido até o dia 31 de julho, o processo de negociação poderá ser prorrogado, a depender do desenrolar das conversas entre a federação e a empresa. De Brasília, Marina Dantas.
0: Os Correios informaram que durante o período de suspensão do plano de reestruturação, as representações sindicais poderão apresentar questionamentos, casos específicos e eventuais situações que demandem avaliação. A estatal disse ainda que todas as contribuições serão analisadas tecnicamente. A empresa também reiterou que permanece comprometida com o fortalecimento da sustentabilidade econômico-financeira. 6h50.
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6: 6h51.
7: Seis horas mais 51 minutos aqui no Rio de Janeiro, um Fala Ouvinte. Vem cá conversar com a gente pelo 21 99764-2381. Nossa ouvinte Mariana manda mensagem pra gente. Fala, Mariana, bom dia.
8: Oi, bom dia. Aqui na Avenida das Américas, no viaduto que fica em frente ao Mundial, no Recreio, tem um acidente entre um ônibus e dois carros e está causando um belo engarrafamento que pega aí, sei lá, uns 500 metros de engarrafamento, parado mesmo, bem devagar, porque fecha completamente o lado direito do viaduto.
7: Obrigado pela sua mensagem, Mariana, pelo áudio, pelo relato. Você é nosso repórter nas ruas do Rio de Janeiro, melhor dizendo. Tá aí na rua, tá vendo o que tá acontecendo, informa a gente melhor sobre qualquer parada, hein? Sobre qualquer coisa aí hoje, nessa sexta-feira. Vamos ouvir um outro ouvinte aqui, o nosso ouvinte Cláudio, por outro lado do Rio. Ainda não, daqui a pouquinho é o nosso...
6: Bom dia, agora eu queria deixar aqui uma reclamação de muitos buracos na Avenida Alfredo Baltazar da Silveira, aqui no Recreio. A gente que paga impostos altos aqui e a pista está do jeito que está. Tem muitos buracos.
7: Boa, Cláudio, obrigado pela sua reclamação. A gente vai passar tudo isso aqui para a Secretaria de Conservação, para o pessoal da Sete Rio. A gente manda também aquelas reclamações de sinais, como você sabe muito bem. E, é claro, você participa pelo 21997642381. Ainda pelo nosso WhatsApp, ouvintes mandam imagens aqui do nascer do dia. Um dia nascendo bem limpo aqui no Rio de Janeiro, né? O céu aberto, um dia bonito. Nosso ouvinte Marcos, lá da Lapa, manda mensagem. E um amanhecer muito bonito por lá também. Obrigado pela sua foto, hein? Belíssima imagem. Obrigado pelo seu relato, viu, Marco? Outros ouvintes seguem mandando imagens pra gente do trânsito, do amanhecer do dia. O nosso ouvinte Ricardo Cro, ouvinte fiel de sempre, manda pra gente um vídeo lá do terraço do Alerge, ele que trabalha por lá também e consegue mostrar pra gente lá de cima uma vista bonita do Rio de Janeiro, mostrando a ponte Rio-Niterói, tudo por lá. E olha, tudo certo, hein? Por lá, o dia bem aberto, muito legal, né? O vídeo que ele mostra aqui, dá pra ver que o tempo realmente tá bastante estável pra hoje, sem previsão de chuva. Você, ouvinte, participa no 21997642381. Agora são 6h54, deixa eu aproveitar aqui pra gente fazer um giro ainda pelo nosso trânsito aqui na cidade.
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7: Passando pela ponte Rio-Niterói, você motorista nessa manhã não tem complicações, viu? O trânsito é bom nos dois sentidos, 13 minutos a travessia, tanto para quem sai de Niterói, quanto para quem sai do Rio de Janeiro em destino a Niterói. Agora são 6h54, dá tempo ainda para chamar o Diogo Bugalho com informações da nossa apuração. Fala, Diogo.
10: Pedro, uma mulher morreu na manhã dessa quinta-feira depois de passar 25 dias internada no Hospital Pedro II com 65% do corpo queimado após ser atingida por chamas durante uma cerimônia religiosa dentro de um terreiro de candomblé em Realengo. Vídeos que circulam aí nas redes sociais mostram quando Caroline Pinto dos Santos estava agachada ali perto de uma vasilha que estava com fogo quando um homem se aproxima e adiciona mais combustível. No mesmo instante, o fogo se expande e as chamas atingem Caroline. A filmagem mostra ali o desespero de todos na região. No local. Ela teve, portanto, 65% do corpo queimado e a família dela, agora falou ao portal G1, disse que os responsáveis por esse terreiro de candomblé não foram mais localizados, não estão mais respondendo. Pedro, a gente vai acompanhar esse caso.
7: Caso terrível, Diogo. Obrigado pelas suas informações. A gente vai juntos acompanhando essa história.
11: Seis e 55.
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0: O notebook tá lento, não faz mais as coisas direito, precisa de uma revisão urgente. Essa foi a queixa da ouvinte Dolores, que nos escreveu querendo dicas para melhorar a situação dela e nos contou que trabalha com muitas fotos e vídeos. Será que tem como? Tem sim, a boa notícia para Dolores e para os demais ouvintes é que existe uma classe de programas de computador que ajuda exatamente nisso. Eles executam funções que melhoram a máquina, adicionam novas ferramentas e por aí vai. São chamados utilitários e hoje nós indicamos dois deles para vocês. O primeiro se chama CCleaner, já é um clássico de quem curte informática há muitos anos. Ele rastreia e ajuda a apagar arquivos que estão muito antigos ou que já são desnecessários, inúteis. Também limpa os dados do navegador. E talvez a tarefa mais importante dele, checa se o chamado registro do Windows permanece funcional. Essa é uma das áreas mais importantes do sistema da Microsoft. Então deixa eu soletrar CCleaner para vocês. C de casa, L de lua, E de escola, A de amor, N de navio, E de escola novamente e R de rato. A maioria das ferramentas é gratuita no CCleaner, já dá para ir usando. Algumas outras são pagas, mas vale a pena. Agora a dica para quem usa Mac, o computador da Apple. O programa se chama Onyx. Eu sou adepto faz muito tempo. Ele também realiza várias rotinas de manutenção, de otimização de sistema. Assim, leva alguns minutos para que isso aconteça e depois a máquina reinicia automaticamente. Comigo, ela costuma voltar mais rápida. Então, também é um programa interessante de você ter no seu computador. Soletrando Onyx. O de ovo, N de navio, a letra Y e X de xícara. Importante aqui, nós publicamos um vídeo no Instagram da CBN, o @CBNOficial, mostrando os sites desses programas. Também está lá no meu perfil, no @Tassius, THASSIUS. Então, confere e aproveita para seguir e mandar sua dúvida aqui para a coluna. Importante número 2, esses programas eles são interessantes, mas eles não fazem milagre. Veja bem, se o seu notebook ou computador mesmo é muito antigo, assim, de anos e anos, talvez o passo seguinte seja pensar em substituir algumas das peças. Mas isso é assunto para uma futura coluna. Boa sexta-feira para todo mundo.
1: Essas dicas que o Tassius trouxe para nós, falando tanto do CCleaner como do Onyx, estão lá no nosso site já com imagem. Ele gravou isso para que você também possa acompanhar. Nem sempre a gente consegue anotar tudo aqui enquanto está dirigindo, por exemplo, ou você está agora na cozinha aí preparando seu café da manhã. Uhum. Então, esse material fica lá à sua disposição. Essa questão também de limpar coisas que estão no computador me lembra do limpar as coisas que estão no telefone celular, aqueles alertas que a gente recebe, que o celular está quase cheio, aí você vai olhar sua caixa de fotografia, quantidade de fotografia sem a menor necessidade.
2: Repetir.
1: Foto de tudo.
2: Foto ruim.
1: Foto do nome do produto que você encontrou, da capa do livro que você quer comprar, foto de qualquer coisa, do parafuso que você vai não sei aonde, está tudo lá. Armazenado e tomando espaço do seu computador. A gente acumula muita coisa nos computadores, né?
2: É,
1: e
2: verdade.
1: Nos celulares.
2: Bom, o vídeo do Tassius, ele está super didático, você encontra lá no cbn.com.br, caso você não tenha conseguido ouvir a coluna toda. E no nosso site, claro, você também pode novamente recuperar esse áudio. Então, lá no cbn.com.br, mais detalhes de como fazer essa limpeza aí no computador para fazer com que ele se torne mais rápido. 7 horas.
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0: Sexta-feira, 10 de julho de 2026. Os interessados em participar do ProUni do segundo semestre têm até às 11 horas e 59 minutos da noite de hoje para fazer inscrição. O processo é realizado exclusivamente pelo portal Acesso Único, com login gov.br. De acordo com o Ministério da Educação, serão oferecidas cerca de 470 mil bolsas em 380 cursos de graduação de mais de 800 instituições particulares de educação superior. O resultado da primeira chamada vai ser divulgado na quarta-feira da semana que vem. O governo brasileiro prepara uma nova fase de ajuda humanitária à Venezuela após os terremotos que mataram pelo menos 3.889 pessoas no país vizinho. O presidente Lula se reuniu na quinta-feira por mais de 2 horas com ministros e assessores para traçar um balanço das ações já realizadas e avaliar o que é possível fazer. Segundo interlocutores, a reunião não foi conclusiva. A avaliação é que a nova ação deve ser ainda mais focada nas necessidades venezuelanas. A China se prepara para a chegada de um novo tufão, enquanto resgata as vítimas da tempestade anterior. Pelo menos 39 pessoas morreram e 9 estão desaparecidas em virtude das chuvas torrenciais e dos ventos fortes. Até agora, 17 mil moradores foram retirados de uma província que deve ser uma das mais atingidas pelo novo fenômeno. O tufão deve atingir amanhã o território chinês. No horário de Brasília, 7:02.
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3: No trânsito, tem ouvinte da CBN mandando mensagem, é o caso do Tarcísio. Fala, Tarcísio.
4: Alô, Pedro Bonenberg, aqui é o Tarcísio do Valqueiro mais uma vez, amigo. Essa foto é da Washington Luiz, sentido Petrópolis. Trânsito bom, ok? Um leve nevoeiro aqui na área da Reduque, mas o trânsito aqui na Washington Luiz, sentido Serra, muito bom.
3: Valeu, Tarcísio. 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
0: 7:03.

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1: Muito bom dia a você que escolheu ficar mais bem informado. Amanhã desta sexta-feira, ouvindo o Jornal da CBN, sexta-feira, 10 de julho de 2026. O governo decidiu endurecer as regras de publicidade das bets e as novas regras entram em vigor na próxima sexta-feira. A ideia é que, entre outras medidas, tenhamos alertas mais explícitos sobre os riscos que os apostadores correm. A Rani Veloso tem as informações em Brasília. Bom dia, Rani.
2: Bom dia, Milton, Cássia e a todos que nos acompanham. É isso mesmo, viu? De olho nos abusos de propagandas durante a Copa do Mundo, o ministro da Fazenda, Dario Durigan, anunciou que a equipe econômica vai endurecer as regras para a publicidade das casas de apostas online. As regras serão publicadas em portarias que passam a valer na semana que vem. Uma delas vai determinar a inclusão de uma advertência junto à publicidade das bets, com informações sobre os riscos de dependência e de perda de dinheiro, além de reforçar que a aposta não é investimento. A normativa dos Ministérios da Fazenda e da Justiça vai proibir que as apostas sejam apresentadas como uma forma de ganhar dinheiro fácil e vai dar comentários de especialistas e influencers que induzam o jogo. A norma chega depois que a Secretaria Nacional do Consumidor abriu investigação contra a Cazé TV por supostamente ter veiculado publicidade enganosa ou abusiva durante as transmissões da Copa do Mundo. Os narradores do canal faziam recomendações de suas próprias apostas durante as partidas, com indicação das possibilidades de ganhos. Para o ministro Durigan, a proposta é banir qualquer tipo de senso de urgência, comentários de especialistas e histórico de ganhos que possam induzir as apostas. E afirmou que a tolerância será zero para publicidade que atinja crianças e adolescentes.
3: Nada de vender aposta como ganho de dinheiro fácil, ou como investimento, ou possível solução financeira para os apostadores e para as famílias. Além disso tudo, proibir histórico de premiação que deve a induzir o apostado.
2: O secretário nacional do consumidor, Ricardo Morichita, destacou que as regras de publicidade das bets também se encaixam no Código de Defesa do Consumidor.
3: Para a gente é importante essa portaria, como o ministro bem disse, ela torna claro o objeto de proteção que nós temos. Bets é um serviço perigoso, se enquadra dentro do regime do Código de Defesa do Consumidor também, e alertas e mecanismos para se proibir e evitar enganosidades, mas sobretudo abusividades, são necessárias.
2: O descumprimento das regras poderá resultar em uma multa de até 20% do faturamento, suspensão da autorização ou até cassação da autorização de operação no Brasil. Desde a regulamentação, cerca de 56 mil sites e outras plataformas de apostas irregulares foram derrubadas. Além disso, o governo determinou a remoção de aproximadamente 1.000 perfis de influenciadores por promoverem operadores ilegais. A Associação Nacional de Jogos e Loterias afirmou que apoia as novas regras. Em nota, afirmou ainda que as iniciativas anunciadas precisam ser acompanhadas do fortalecimento da fiscalização e do combate à publicidade promovida por plataformas ilegais que operam sem autorização, não recolhem tributos e não adotam mecanismos de prevenção à lavagem de dinheiro, ao acesso de menores de idade e ao jogo compulsivo. Milton.
1: Muito obrigado. Essa foi a Rani Veloso, trazendo, portanto, as informações a propósito dessas regras publicadas pelo governo federal. Entram em vigor a partir da próxima sexta-feira, coincidência ou não, véspera do fim de semana, que tem a final da Copa do Mundo. E esta Copa do Mundo ampliou muito o número de apostadores e novos apostadores também. As propagandas, portanto, serão acompanhadas de advertências do Ministério da Fazenda, assim como tem no caso do cigarro, bebida, vai aparecer lá no caso das apostas: apostar faz você perder dinheiro. Essa é uma das mensagens que terão de fazer parte das publicidades ou sempre que for feito algum tipo de anúncio ou citação das bets. Agora são 7 horas e 8 minutos.
4: O banqueiro Daniel Vorcaro oferecia até 2 milhões de reais a influenciadores por postagens contra o Banco Central nas redes sociais.
1: A informação consta da decisão do ministro André Mendonça, do Supremo Tribunal Federal, que deflagrou mais uma fase da Operação Compliance Zero.
4: O ministro autorizou busca e apreensão contra o publicitário Tiago Miranda Silva, apontado pela Polícia Federal como principal articulador do esquema.
1: Mensagens obtidas pela Polícia Federal revelam que o ex-dono do Banco Master encomendou ao publicitário um dossiê contra o CEO do Itaú Unibanco, Milton Maluhy Filho, e a esposa dele.
4: A Polícia Federal interceptou diálogos em que o banqueiro pedia o levantamento de dados patrimoniais e fiscais confidenciais do executivo, com o objetivo expresso de vazar as informações e desmoralizar o casal na imprensa.
1: Numa mensagem enviada por Daniel Vorcaro para Tiago Miranda, o banqueiro diz: "Estou precisando fazer um levantamento do Milton Maluhy. Está me causando muito problema. Me ajuda nisso?"
4: No minuto seguinte, Tiago responde: "Deixa comigo."
1: Segundo a Polícia Federal, eles compartilharam informações pessoais e patrimoniais do CEO do Itaú e da esposa.
4: A quadrilha também realizou um monitoramento ilícito contra jornalistas investigativos, como a colunista Malu Gaspar, da CBN do jornal
1: O
4: Globo.
1: O grupo realizava buscas na vida privada da profissional para tentar barrar reportagens sobre as fraudes do banco.
4: De acordo com a Polícia Federal, o publicitário Tiago Miranda pressionou o executivo Renato Breia, da Nord Investimentos, e a jornalista Consuelo Diegues, da revista Piauí, para que removessem de circulação conteúdos considerados prejudiciais aos negócios de Daniel Vorcaro.
1: A jornalista da revista Piauí recusou o pedido e orientou o investigado a enviar uma carta formal à redação.
4: Já a consultoria Nord Investimentos confirmou que foi insistentemente procurada pelo publicitário para pagar uma análise que recomendava aos clientes não investirem no CDB do Banco Master.
1: Em nota, a defesa de Tiago Miranda negou a prática de qualquer crime. Os advogados afirmam que a atuação profissional do publicitário sempre foi pautada pela legalidade, transparência, respeito às instituições e pelo livre exercício da liberdade de expressão. Agora 7 horas, 11 minutos.
4: E nós temos informações chegando com o Pedro Fagundes, que fala a respeito da trégua entre Estados Unidos e Irã. Os ataques foram suspensos nesta madrugada, depois de 2 dias de bombardeios. Pedro Fagundes, bom dia para você.
5: Bom dia, Cássia, Milton, Domingos, aos ouvintes. Olha, é isso mesmo. Depois de 2 dias da retomada dos ataques americanos no Oriente Médio, não há mais registro confirmado de novas ofensivas contra o Irã nas últimas horas, apesar de explosões terem sido ouvidas no litoral sul do país. De acordo com a Al Jazeera, os Estados Unidos teriam suspendido os bombardeios. Autoridades americanas também afirmam que Washington continua comprometido com conversas técnicas para tentar retomar uma solução diplomática. O cenário, no entanto, continua instável. Autoridades iranianas prometeram retaliação pela morte do líder supremo Ali Khamenei, enterrado nesta quinta-feira, e ameaça uma resposta dura a qualquer nova intervenção americana no Estreito de Hormuz, canal estratégico por onde passa cerca de 20% do petróleo do planeta. Teherã atribuiu as explosões aos Estados Unidos e também a Israel. Mais uma fonte do governo americano, ouvida pela CNN, negou esta ofensiva. Disseram que os Estados Unidos não realizaram novos bombardeios contra o Irã nas últimas horas. Uma autoridade local iraniana também afirmou que parte das explosões pode ter sido provocada pela ativação do sistema de defesa aérea. A tensão, ela vem depois de 2 dias de ataques confirmados. Na terça e na quarta-feira, os Estados Unidos bombardearam áreas do litoral iraniano. De acordo com Washington, o objetivo era reduzir a capacidade do Irã de atacar navios comerciais e marinheiros civis no Estreito de Hormuz. De acordo com o Pentágono, a ofensiva militar atingiu 170 alvos em território iraniano nessas 48 horas. dias. O Irã havia respondido com mísseis e drones contra bases americanas no Kuwait, Bahrein e também Jordânia, onde 8 projéteis foram interceptados. A Guarda Revolucionária iraniana afirma que a intervenção americana também atrapalha a reabertura completa do Estreito de Hormuz. Segundo o grupo, o tráfego pela rota voltou a cerca de metade do nível anterior à guerra, mas apenas por trajetos autorizados por Teherã. Em paralelo, o Irã sepultou o líder supremo Ali Khamenei 4 meses depois da morte dele em ataques dos Estados Unidos e de Israel. Durante a cerimônia, manifestantes exibiram faixas com ameaças contra Donald Trump. Na economia, o petróleo opera em leve queda. O barril do tipo Brent, o mais praticado mundialmente, está em US$ 76,11, uma baixa de 0,25%. Por causa da escalada da tensão no Oriente Médio, aqui no Brasil, o governo adiou para a semana que vem a decisão sobre o corte do subsídio de 44 centavos por litro da gasolina. O ministro da Fazenda, Dario Durigan, avaliou que o cenário é de muita incerteza.
6: E aí nós temos que adotar com cautela a retirada de subsídio. Então a gente tirou do diesel, essa semana eu ia anunciar a retirada da gasolina, vou analisar a retirada na próxima semana, porque o preço da gasolina já está com um impacto diferente do que eu estava prevendo.
5: Para mais atualizações eu volto durante a programação. Cássia e Milton.
4: Muito obrigada, Pedro.
1: Agora são 7 horas e 14 minutos, nós vamos falar ao vivo do Rio de Janeiro. Diogo Bugalho traz informações sobre preocupações em relação à segurança nas eleições que teremos no mês de outubro no Rio de Janeiro. O Tribunal Superior Eleitoral está analisando o pedido de reforço das Forças Federais. Diogo Bugalho, bom dia.
7: Bom dia, Milton. Bom dia também para você que nos ouve. O Tribunal Superior Eleitoral vai analisar esse pedido do governo do Estado do Rio de Janeiro de contar com tropas federais para reforçar a segurança das eleições de outubro aqui no Estado. Nessa quinta-feira, o Tribunal Regional Eleitoral aprovou por unanimidade a solicitação feita pelo governador em exercício, o desembargador Ricardo Couto. A palavra final, no entanto, é do TSE, Tribunal Superior de âmbito nacional. Ao defender o envio das tropas, o presidente da Corte Regional, desembargador Cláudio de Mello, reforçou a necessidade de garantir o direito ao voto daqueles eleitores que vivem em áreas conflagradas. Inicialmente, Milton, o governo do estado havia informado à Justiça Eleitoral que as forças estaduais seriam suficientes para garantir a realização do pleito. 2 semanas depois, no entanto, mudou essa avaliação, mudou de posição. De acordo com o governo, essa revisão aí atende a um pedido do próprio TRE, que obteve informações sobre a infiltração das facções na política fluminense. O emprego das tropas federais para as eleições tem sido frequente no Rio nas últimas décadas por causa justamente da influência do crime em diferentes regiões do estado. Esse pedido do governador interino Ricardo Couto também é visto como uma medida de precaução, porque se ele não fosse feito agora, não poderia ser feito depois, caso a gente venha a ter aí algum problema mais para frente. A gente lembra também que nos últimos dias de junho, o governador interino também pediu a permanência da Força Nacional aqui no estado. A corporação, que tem a função de auxiliar as polícias estaduais em momentos de crise, reforça o policiamento em pontos estratégicos aqui do Rio há cerca de 3 anos. Milton, como você disse, tudo isso é sobre as eleições de outubro, mas ainda está lá no Supremo Tribunal Federal a definição da possível eleição aí para um mandato tampão, né, que iria só até o fim desse ano. Esse julgamento vai ser retomado no mês que vem, e aí, caso a gente tenha eleição direta, caso essa seja a determinação do Supremo Tribunal Federal, aí é outra história. Estamos falando, por enquanto, da eleição regular que vai acontecer em todo o Brasil em outubro. Aqui no Rio de Janeiro, a situação é essa, o governo do estado pedindo reforço na segurança. Volto contigo.
1: Muito obrigado. As informações foram do Diogo Bugalho.
4: Agora são 7 horas e 17 minutos. A Polícia Civil do Paraná prendeu o pai flagrado chutando o rosto da própria filha de 3 anos na cidade de Francisco Beltrão, no sudoeste do estado. O homem responde pelo crime de lesão corporal e não teve o nome divulgado. O caso aconteceu no domingo.
8: Uma menina de 3 anos foi agredida pelo próprio pai em Francisco Beltrão, no sudoeste do Paraná. O caso aconteceu no último domingo e foi registrado por câmeras de segurança. As imagens mostram o homem caminhando com os dois filhos quando, em determinado momento, ele chuta a menina, que cai no chão. Logo depois, uma pessoa que presencia a cena tenta intervir, mas é confrontada pelo pai das crianças. Em seguida, a menina se levanta e os três deixam o local. A agressão chegou ao conhecimento da mãe após as imagens começarem a circular nas redes sociais. Ela procurou a polícia e registrou um boletim de ocorrência na última terça-feira. No mesmo dia, equipes da Polícia Militar realizaram buscas pelo suspeito, mas ele não foi localizado. Na quarta-feira, o homem compareceu à Polícia Civil para prestar depoimento. Segundo o delegado Anderson Andrei, responsável pelo caso, foi instaurado um inquérito policial e o pai poderá responder pelo crime de lesão corporal.
9: A preocupação da Polícia Civil foi em garantir aí uma proteção a essas crianças, então foi, a mãe foi ouvida, foi ouvido outras testemunhas e encaminhado um pedido de medida protetiva de urgência para essas crianças e para a mãe. Vai para análise do Ministério Público e Poder Judiciário, né? O Poder Judiciário ali que vai estabelecer, o Poder Judiciário da comarca, as medidas cabíveis aí se definidas. E também a criança foi submetida aí ao exame de lesão corporal, isso ainda na data de ontem. Tem ali no mínimo um crime de lesão corporal, situação de violência familiar, com uma pena de 2 a 5 anos.
8: Em depoimento, o investigado afirmou que agrediu a filha porque a criança estaria chorando e ainda disse estar arrependido. O conselho tutelar também foi acionado e acompanha o caso. Procurado pela reportagem, o órgão informou que recebeu orientação para não divulgar informações sobre a ocorrência, para não prejudicar o andamento das investigações. De Cascavel, Marcelo Moraes.
4: 7:20.

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0: 7:30.
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0: Sexta-feira, 10 de julho de 2026. O banqueiro Daniel Vorcaro empenhava tempo e energia na manipulação de avaliações públicas sobre o aplicativo do Banco Master e disseminava comentários positivos sobre a imagem dele e do conglomerado. A informação faz parte de um relatório da Polícia Federal. Segundo a comentarista da CBN e colunista do jornal O Globo, Malu Gaspar, as avaliações, em sua maioria, foram postadas por perfis com contas atualmente inativadas ou baixo engajamento nas redes, o que reforça o indício de fraude. O Tribunal Superior Eleitoral vai analisar o pedido do governo do Rio de contar com tropas federais para reforçar a segurança das eleições de outubro. Na quinta-feira, o Tribunal Regional Eleitoral do Estado aprovou a solicitação feita pelo governador em exercício, o desembargador Ricardo Couto. A palavra final, no entanto, é do TSE. Os Estados Unidos e o Irã voltaram a suspender os ataques mútuos na madrugada de hoje, depois de 2 dias seguidos de bombardeios. Segundo a rede Al Jazeera, os mediadores vão tentar retomar as negociações diplomáticas. Apesar disso, a situação permanece instável. Autoridades iranianas prometeram retaliação pela morte do líder supremo Ali Khamenei, enterrado ontem, e ameaçaram uma resposta dura a qualquer nova intervenção americana no Estreito de Hormuz. O presidente Donald Trump demitiu os 3 últimos integrantes da Comissão de Assistência Eleitoral. O órgão federal independente auxilia autoridades responsáveis pela organização das eleições nos Estados Unidos. Trump tomou a decisão há poucos meses do pleito de meio de mandato. Em novembro, toda a Câmara e 1/3 do Senado serão renovados. As demissões ocorrem depois de o presidente defender mudança nas regras do voto e determinar investigações sobre o pleito vencido por Joe Biden. Ele também tenta aumentar a influência do governo federal sobre o sistema eleitoral, tradicionalmente administrado pelos estados. No horário de Brasília, às 7h33.
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1: Aproveito para te informar, ouvinte CBN, no sentido Curicica, ali em Magalhães Barros, na Transolímpica, uma faixa está ocupada na altura da estação BRT Padre João Cribim, por conta de um acidente envolvendo duas motos. O trânsito apresenta lentidão no trecho, há reflexos já na Brasil, sentido Zona Oeste, a partir de Guadalupe, já tem concessionária atuando no local.

0: Nós vamos voltar a acionar a Rani Veloso, que está em Brasília agora, tem informações a propósito da ajuda brasileira para a Venezuela. Rani Veloso.
1: Oi, Milton. Olha, após os terremotos na Venezuela, em 10 dias de ajuda humanitária, o governo brasileiro enviou 60 toneladas de insumos médicos, mais de 80 especialistas para atuar em buscas e salvamento, 99 militares da área da saúde para fazer os atendimentos, 100 purificadores de água de alta capacidade e a unidade militar realizou mais de 1.200 atendimentos, incluindo cirurgias. Além disso, o Brasil intermediou a entrega de 150 toneladas de suprimentos doados pela iniciativa privada. Os dados da operação foram apresentados nesta quinta ao presidente Lula durante uma reunião no Palácio da Alvorada. O governo fez um balanço da ajuda humanitária que foi enviada até agora ao país vizinho e já prepara uma nova etapa de apoio. Há duas semanas, a gente lembra que a Venezuela foi atingida por terremotos considerados os mais fortes em mais de um século. O último boletim oficial divulgado ontem confirma que o número de mortos chega a 3.889, com quase 17 mil feridos. E o Brasil foi o primeiro a instalar um hospital de campanha na região. Essa reunião que aconteceu com o presidente ontem no Palácio da Alvorada durou mais de duas horas. Ministros e assessores estavam presentes e, segundo a equipe, o encontro ainda não chegou a uma conclusão, porque o Brasil agora aguarda que a Venezuela indique quais são as necessidades mais urgentes neste momento para, nos próximos dias, definir um novo plano de ajuda para a reconstrução do país. Milton.
0: As informações foram da Rani Veloso em Brasília, agora que são 7h36.
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0: Vamos aos Estados Unidos, onde está o Leonardo Dai. Bom dia para você, Léo.
3: Tudo bem, Milton. Bom dia, Cássia. Bom dia, ouvinte do Jornal da CBN.
0: Quem para esta França, Leonardo Dai?
3: Bom, teremos no máximo mais duas tentativas. Né? Até agora ninguém conseguiu. Vitória segura da França ontem, né? Neutralizou completamente o Marrocos. Mesmo que o primeiro gol tenha demorado para sair, ficou ali aquela sensação de que ele sairia a qualquer momento. Né? Os jogos da França parecem aquela

0: A seleção brasileira em si, ela não representa isso na prática já há algum tempo, né? O Brasil não está trazendo isso em Copas do Mundo já tem um tempinho, mas nunca houve um outro país para ocupar esse lugar, né? Então a gente vê, para citar exemplos aqui que a gente viu na Copa, Bangladesh, Líbano, Índia, o mundo inteiro torcendo para o Brasil, menos pelo que o Brasil faz hoje e mais por esse status que o Brasil herda historicamente, né? Só que agora eu vejo pela primeira vez um país com condição de roubar do Brasil esse status, porque ao contrário do que foi a Espanha, campeã mundial em 2010 e bicampeã europeia em 2008 e 2012, ao contrário do que foi a Alemanha, que até era um time ofensivo, mas não tão envolvente, essa França tem, além do resultado, o talento, a qualidade. Não é, se não é um jogo assim exatamente igual, um jogo que consagrou a seleção brasileira, é um jogo com vários pontos de convergência em relação ao que o Brasil sempre construiu. Então, se é do interesse do futebol brasileiro manter esse status, eu acho que esse é o momento mais sensível da história, porque a França, ganhando essa Copa do Mundo, sendo dominante como está sendo até agora, se vier a vencer, eu acho que viraria um time histórico nesse sentido também, e tomaria do Brasil esse status de bastião do futebol bonito, do jogo que o mundo gosta de parar para ver, para assistir, para além do resultado, mas também pela forma como joga.
1: Tem hoje jogo de uma outra equipe que também criou muita expectativa em relação a essa Copa do Mundo, vem avançando, mas não exatamente com essa história do jogo bonito, que é a Espanha, né, que enfrenta hoje a Bélgica.
0: A França é assim, é o que todo mundo gosta de ver, e a Espanha é o que todo mundo tem que ver, né? Meio que por obrigação, assim, né? Uhum. A Espanha é toda certinha, regradinha. A Espanha tá tentando uma coisa que nunca ninguém fez até hoje, que é ser campeã mundial sem tomar gol. A Espanha não tomou gol na Copa ainda, joga contra a Bélgica, que faz uma Copa do Mundo surpreendente, assim. A Bélgica não tinha feito nesses 4 anos nada que despertasse muita expectativa. Deu uma certa sorte no chaveamento até agora, né? Acabou pegando um caminho um pouco mais suave, a parte o jogo contra Senegal na segunda fase, mas está aí e vai tentar expor a Espanha um cenário mais desconfortável para o time espanhol, que é um cenário em que a Espanha tem muito a bola, como vai ter sempre, mas não consegue criar muitas chances de gol, não consegue entrar na área. Vamos ver quanto tempo a Bélgica consegue sustentar isso e o que a Bélgica consegue fazer quando tiver a bola, nos raros momentos em que vai ter a bola contra o time da Espanha, obcecado pela posse nesse jogo de hoje.
2: Desse jogo de hoje sai o adversário da França na semifinal. Amanhã nós temos os jogos do outro lado da chave, Noruega e Inglaterra, e Argentina e Suíça são os dois, daí saem os dois adversários da outra semifinal, Leonardo Daim.
0: A Inglaterra aqui em Miami contra a Noruega, e esse jogo a gente vai acompanhar aqui direto de Miami, do Hard Rock Stadium, e aí eu fico olhando assim os ingleses, os torcedores ingleses que eu encontro aqui na rua, e eu fico pensando, né, a gente está assim no momento de crise de identidade nacional, porque chegaremos na próxima Copa, né, há 28 anos sem título. Você imagina o que é então a seleção da Inglaterra, o país que inventou o futebol e que está 60 anos sem ganhar a Copa do Mundo e era sem ganhar nada, né? A seleção inglesa tem um título importante na vida dela, que é a Copa do Mundo de 66. Então, a Inglaterra chega agora para essa reta final, assim, enquanto não encontrar a França lá numa eventual final, com essa sensação de que tem uma chance muito boa de quebrar esse jejum, né? A Inglaterra não está acostumada a chegar às quartas de final da Copa do Mundo como favorita no seu confronto. Então a Inglaterra vem crescendo na Copa do Mundo e chama muito a atenção que essa campanha aconteça quando a Inglaterra pela primeira vez tem um técnico alemão, né, o Thomas Tuchel, que é mais ou menos como se o Brasil tivesse um técnico argentino, pela rivalidade que tem ali entre Inglaterra e Alemanha, ele consegue levar a Inglaterra para a Copa, despertando aí alguma expectativa positiva pelos jogadores que a Inglaterra tem, mas chega na convocação final, ele choca o país inteiro, porque ele tira da convocação o Phil Foden, o Cole Palmer, dois dos jogadores mais talentosos do time, rompe ali os laços com vários jogadores das últimas Copas da Inglaterra, como Harry Maguire, que acaba ficando de fora, faz uma convocação assim. Eu lembro que a gente até conversou sobre isso aqui, né? Eu trouxe a informação aqui, a gente acordou no susto que a convocação da Inglaterra saiu agora,

0: e ninguém está entendendo nada, porque ficaram de fora uns 5, 6 nomes aí que todo mundo achou que eram nomes certos na lista, e a Inglaterra na Copa do Mundo até agora vai caminhando. Agora vem o momento em que a Inglaterra costuma se enrolar, que é o momento da decisão, né? A Inglaterra, quando chega na hora da decisão, tem sido um time que tem decepcionado. A partir de amanhã, esse time do Thomas Tuchel tem a chance de mostrar que com essa convocação diferente, está mais pronto para essa hora decisiva também, para tentar quebrar esse jejum de 60 anos sem título.
1: Falamos de amanhã, mas não vamos perder a conta do calendário. Temos transmissão hoje, Cássia Godoy.
2: A partir das 15h30, Espanha e Bélgica. A partida de fato começa às 4h, mas todas as emoções aqui na CBN a partir das 15h30.
1: Bom dia para você, Leonardo Dai. Boa jornada.
0: Valeu, até mais.
2: Até mais.
1: 7h44, a seleção brasileira de vôlei feminina, treinada por José Roberto Guimarães, está em quadra nesse momento pela Liga das Nações de Vôlei, enfrenta a Polônia e acaba de vencer. Deixa eu confirmar aqui o resultado, porque nós estamos ainda no primeiro set e sim, 25-20. Faz o Brasil no primeiro set, acaba de conquistar esse ponto, 25-20 no primeiro set, Brasil e Polônia, Brasil disputando a liderança desta terceira semana da Liga das Nações de Vôlei. Esta é a segunda rodada apenas desta terceira semana, seleção que está jogando lá em Osaka, no Japão. Os 8 primeiros classificados vão para a fase final da Liga das Nações. Portanto, vitória, primeiro set, 25-20, Brasil e Polônia. Lá no vôlei feminino, 7h45.
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1: 7h46.
6: E eu já tô aqui torcendo, hein?

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5: Olá, eu sou Luiz Felipe Santos e você acompanha agora as principais informações do dia. 7 vidas em 2025 e 14 em 2026. A conta do trânsito no Amapá dobrou e quem paga é sempre uma família. Entre janeiro e maio deste ano, o número de mortes em acidentes cresceu 100% em relação ao mesmo período do ano passado. Quem circula pelas vias de Macapá e Santana convive com cenas que se repetem todos os dias. Motociclista sem capacete e a sensação de um trânsito cada vez mais perigoso. São fatores que ajudam a explicar uma estatística que preocupa. O entregador Marinaldo Santos opinou sobre a situação do trânsito em Macapá.
6: A gente passa por aí, tem acidente, tudo por aí que a gente passa. Mas prestar atenção de botar guarda de trânsito. Se não botar, mano, já viu.
5: A sensação de quem anda pelas ruas encontra respaldo nos dados. No mesmo intervalo do ano passado, foram 7 vítimas fatais. Agora, o total saltou para o dobro e as motocicletas seguem no centro do problema. São os veículos mais envolvidos nas ocorrências com morte. É o que ressalta o porta-voz do Batalhão de Policiamento Rodoviário, Capitão Garreto.
7: Infelizmente, os condutores de motocicletas têm sido os mais acometidos desse tipo de sinistro de trânsito. Devido à sua fragilidade, devido ao excesso de velocidade, devido também ao desrespeito ao sinal de trânsito, porque é comum o motociclista não respeitar o sinal vermelho de trânsito.
5: O crescimento de 100% nas mortes coloca o Amapá na contramão da segurança viária. E os registros mostram um padrão. A maioria dos acidentes graves acontece à noite e nos fins de semana, quando a combinação de velocidade e bebida se torna mais frequente nas pistas. Especialistas reforçam que medidas capazes de reverter esse cenário são conhecidas. Respeitar a sinalização, reduzir a velocidade, jamais dirigir depois de beber, bem como usar capacete e cinto de segurança. São atitudes simples que separam a chegada em casa de uma estatística.
7: O cidadão que insiste em conduzir seu veículo sem estar devidamente habilitado, a pessoa que insiste em oferecer e permitir que um não habilitado ou com habilitação cassada ou suspensa conduza um veículo.
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0: Você ouvinte CBN participa pelo 21997642381. Nosso ouvinte Flávio manda por lá, que pede na Ferro e Farinha, que gosta muito de lá. 7h56.
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0: Muito bom dia para você, Marcelo do Agosto.
1: Bom dia, Milton. Bom dia, Cássia. Bom dia, ouvintes. E, Milton, hoje é o dia da pizza só em São Paulo ou no Brasil inteiro?
0: Hoje é dia da pizza no Brasil inteiro. Foi uma data criada em São Paulo, mas que se espalhou pelo Brasil.
1: Muito bom. Fiquei com vontade de comer uma pizza aí vendo vocês falando.
0: Agora, mas você está em São Paulo ou está onde hoje?
1: Eu estou em São Paulo.
0: Ah, então pode comemorar duplamente, fica à vontade.
2: Pode comemorar. Agora é o seguinte, quando você vai investir numa pizza, Marcelo D'Agosto, qual é o seu sabor preferido?
1: Ah, eu gosto dessas com calabresa, com linguiça calabresa toscana, né?
0: Que boa, se chama. Pode ser também, tá ótimo. Tá bom, tá bom. E agora eu já vi o que vai acontecer aqui no nosso WhatsApp, né? Vai chover sugestões de pizza para nós aqui. Enquanto isso, nós vamos ajudar a Beatriz, que quer entender onde coloca o dinheirinho dela. Olha aqui, ela diz assim, ó, tenho dois CDBs. Um vence em janeiro de 2027, rende 9,15% ao ano. O outro vence em junho de 2027 e rende 8,2% ao ano. Vale a pena resgatar antecipadamente e investir no Tesouro Direto? E ela complementa, tenho 44 anos e não vou precisar mexer no dinheiro tão cedo.
1: Olha, Beatriz, as taxas dos CDBs que você investiu parecem baixas. Faz tempo que a gente não tem um juro pré-fixado nessa faixa de 8%, 9%. Para ter ideia, no fim de 2023, os juros do Tesouro Prefixado eram de mais ou menos 10% ao ano. De lá para cá, sempre foi mais alto do que isso. Hoje, a Selic está em 14,25% ao ano e o Tesouro Prefixado também está nessa faixa. Agora, ficar trocando de investimento, especialmente na renda fixa, raramente é uma boa ideia. Isso porque o mercado tem ciclos. Uma hora o juro está mais alto por causa da inflação, como a gente está vivendo agora, e outra, as pessoas estão mais otimistas e os juros acabam caindo. Outra coisa importante é que quando você vende antecipadamente uma aplicação de renda fixa, o preço de mercado que você recebe na sua aplicação considera a diferença atual entre os juros de curto prazo e o rendimento que você tem. Então, você acaba recebendo menos agora para ganhar mais com a remuneração atual maior daqui para frente. Então, antes de decidir resgatar antecipadamente, o mais importante é pensar numa estratégia de investimento. Uma possibilidade que você tem é aproveitar os juros altos atuais para investir a longo prazo. E se escolher o Tesouro IPCA, lá no Tesouro Direto, pode ser mais seguro porque, além dos juros, você tem também a correção pela inflação. Então, em resumo, antes de vender os seus CDBs, porque a remuneração está baixa, pensa na sua estratégia de investimento. Se você puder investir a longo prazo, vale considerar o Tesouro IPCA. Mas enquanto você não resolver a estratégia, o melhor é esperar.
0: Perfeito. Fica aqui a dica, então, para a Beatriz, que mandou a mensagem para cbndinheiro@cbn.com.br. Os nossos ouvintes, claro, estão dando várias outras dicas aqui, mas não é de investimento, Marcelo D'Agosto. Como você pode imaginar, estão todos falando de pizzas agora. Cai, não gosto de pizza de alcachofra, ele que mora lá em Goiânia. Outra mensagem aqui, deixa eu ver aqui, pizza calabresa, tem vários na calabresa, pizza margarita, diz a Ana Maria Tenório, que é do código 82, eu não sei de onde é que a Ana Maria é agora de cabeça, mas enfim, o Luciano escreve para a pizza cinco queijos, é a melhor de todas, e por aí
2: 82
0: vai.
2: 82 é Alagoas,
0: Letícia. Alagoas, nos lembrando. Mensagem lá de Alagoas.
2: E tem muito portanto... ouvinte lembrando uma coisa que eu deixei passar, a gente estava falando mais cedo sobre como aquecer a pizza, né, requentar a pizza. Eu dei aquela dica da frigideira e tem muito ouvinte lembrando que dá para fazer isso na air fryer também.
0: E aí, se você quiser mandar mensagem para o cbnpizza@cbn.com.br, pode ficar à vontade também. Tá bom, Marcelo. Obrigado, um abraço para você, até mais.
1: Um abraço, bom fim de semana a todos.
2: Bom Valeu. Fim de semana, 8 horas.
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2: Sexta-feira. quinta-feira, 10 de julho de 2026. O STF prevê para o segundo semestre o julgamento da ação que questiona a validade da Lei das Bets. A restrição de apostas por beneficiários de programas sociais deve ser um dos principais pontos do debate. A ação principal foi ajuizada pela Procuradoria-Geral da República, que pede a inconstitucionalidade da lei. Na avaliação da PGR, o mercado de apostas virtuais tem caráter predatório, capaz de gerar um quadro grave de violação a direitos fundamentais. Na sexta-feira da semana que vem, o governo vai endurecer as regras de publicidade das bets. Às vésperas da decisão da Copa do Mundo, as empresas serão obrigadas a exibir alertas explícitos de que apostar faz perder dinheiro e pode causar dependência. Pelo menos 11 pessoas morreram e 19 estão desaparecidas após um incêndio florestal atingir a província de Almeria, ao sul da Espanha. O fogo se espalhou com rapidez por uma área de mata nos arredores da cidade de Los Gallardos e chegou a um povoado. O país enfrenta uma onda de calor com partes da Andaluzia sob alerta em razão das temperaturas elevadas. O governo da Nicarágua cancelou as licenças profissionais de 2 mil advogados sem apresentar justificativa. Profissionais que vivem no exílio classificaram a ação como um ato de repressão e controle público. Uma advogada afirmou à agência de notícias France Press que a decisão representa a morte civil da categoria. A gestão de Daniel Ortega e o Supremo Tribunal da Nicarágua não se manifestaram até o momento. No horário de Brasília, 8:02.
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acidente no Brasil, hein? Lá em Vigário Geral, uma faixa está ocupada no sentido centro por conta de um acidente envolvendo caminhão e moto na altura da passarela 21. Sete Rio já atua no local.

0: Você que passa pela região da Ponte Rio-Niterói, a boa notícia, não tem congestionamento nesse momento, 3 minutos a travessia nos dois sentidos, pode passar com tranquilidade na manhã dessa sexta-feira. Aguarde sua participação aí no 21 99764-2381.
1: 8 e 3.

0: monocraticamente uma, por exemplo, uma redução da pena do Bolsonaro. O Nunes Marques poderá também mudar o regime prisional do Bolsonaro para um regime de prisão domiciliar, porque hoje o Bolsonaro já está preso em casa por uma decisão recente do ministro Alexandre de Moraes, que até prorrogou essa domiciliar por um prazo indeterminado, mas é uma decisão essa do Alexandre de Moraes que pode ser reavaliada a qualquer momento. Bom, então, o Nunes Marques pode tomar algumas decisões que beneficiem o Bolsonaro, mas é importante, Milton e Cássia, ficar claro que depois dessa decisão monocrática, isso tudo vai ter que ser referendado pelos outros 9 ministros do Supremo, no plenário do Supremo. Agora, não há hipótese do Bolsonaro ser posto em liberdade e disputar a eleição de outubro, como andaram repetindo aí alguns bolsonaristas nas redes sociais, alguns políticos bolsonaristas também, simplesmente porque o Bolsonaro tem 2 inelegibilidades julgadas pelo TSE que não vão ficar extintas. Então, ele está inelegível e ponto final. Por outro lado, em tese, Milton Cássio, o Bolsonaro até poderia ser solto e fazer campanha ao lado do filho por uns tempos. Mas, pelo que eu apurei, essa é uma hipótese que ninguém leva a sério no Supremo. O que pode acontecer, sim, é uma redução da pena de 27 anos e 3 meses a que o Bolsonaro foi condenado pelo Supremo no ano passado. Uma reavaliação da pena é possível, em tese, porque a condenação do Bolsonaro foi anterior à aprovação pelo Congresso da nova lei da dosimetria. Então, isso de fato pode acontecer. Mas nada disso, Milton Cássia, vai acontecer antes das eleições. No fim das contas, o Valdemar Costa Neto, ele lançou apenas um factoide no ar.
1: Tá bom, muito obrigado por apurar tudo isso, esclarecer, deixar tudo isso mais claro. Muito obrigado e um bom dia para você, Lauro. Bom fim de semana.
0: Bom fim de semana para você, Milton, para você também, Cássia, para os ouvintes. E na segunda eu estou de volta.
2: Até segunda, Lauro. Bom fim de semana. Agora nós temos notícia chegando direto do Rio de Janeiro. Ana Luísa Barreto, bom dia.
3: Oi, Cássia. Bom dia para você, para o Milton, também para os nossos ouvintes. O pai do deputado estadual Alexandre Knoploch, do PL, foi encontrado com 8 unidades de munição de pistola em casa quando foi preso pelo Ministério Público por envolvimento no esquema de corrupção no Instituto Rio Metrópole. Maurício Silva Knoploch dos Santos é diretor de planejamento e projetos da autarquia e foi encontrado em casa no Anil, na zona sudoeste da capital. Segundo o registro de ocorrência, a munição estava no escritório de Maurício, que confirmou que o material era dele e que estava no local havia muito tempo. Ontem, a gente lembra, Maurício, né, e outras 5 pessoas foram presas nessa operação do Ministério Público, inclusive o presidente do Instituto Rio Metrópole, Davi Perini Vermelho, o delegado de Polícia Civil, Franques Dias Nepomuceno, e o ex-procurador do Estado, Marcelo Lopes da Silva. O MP afirma que os acusados movimentaram 86 milhões de reais em contratos firmados pelo Instituto Rio Metrópole entre julho de 2022 e maio desse ano. Os valores eram pagos a 2 empresas e depois transferidos para a ONG Instituto Bio, uma empresa de fachada de onde o dinheiro era sacado em espécie. A escolta era feita pela empresa privada Rio Forte, administrada pelo delegado Nepomuceno. Na decisão em que expediu esses mandados da operação, o juiz Marcelo Rubioli, da primeira vara criminal especializada em organização criminosa, escreveu ser essencial que todas as instituições se alinhem para dedetizar e sanitizar o estado do Rio. Segundo o magistrado, o Rio de Janeiro chegou ao fundo do poço e descobriu que ainda havia uma caixa de gordura. Ao comentar sobre o assunto na entrevista coletiva ontem, o procurador-geral de Justiça Antônio José Campos Moreira defendeu que as investigações foram possíveis devido à integração com o governador interino, desembargador Ricardo Couto.
4: A constatação é de que há um ambiente institucional voltado à corrupção. A corrupção, ela não é ideológica, não é de partido. A corrupção, quando entranhada no Estado, ela é difícil de apurar, de investigar, porque, em geral, em regra,

0: aparentemente, os atos sob o aspecto formal estão perfeitos. Então, o nosso interesse é permanente, institucional, e repito, a nossa atuação está sendo facilitada porque os fatos estão sendo trazidos ao nosso conhecimento pelo Poder Executivo.
1: Durante as investigações, os promotores também encontraram um caso de nepotismo envolvendo a família do deputado estadual Alexandre Knoploch. A denúncia do MP apontou que a nora de Maurício Knoploch, Amanda Páscoa, ocupava um cargo comissionado no Instituto Rio Metrópole desde 2020. O procurador Antônio José ainda definiu que o Estado do Rio se tornou um antro de corrupção.
0: Algo que está se tornando muito claro, e isso talvez explique aí a situação de dificuldade financeira pela qual o nosso Estado passa há décadas. Inúmeras estruturas do Estado foram cooptadas por delinquentes, por marginais, transformando essas estruturas do Estado em antros de corrupção.
1: Ao todo, o Ministério Público denunciou 11 pessoas por organização criminosa, corrupção passiva, fraude em licitação e lavagem de dinheiro. A Justiça determinou o afastamento dos acusados de cargos públicos e a Polícia Civil abriu um processo disciplinar contra o delegado Franques Nepomuceno. Nossa reportagem não conseguiu contato com a defesa dos citados. Nas redes sociais, o deputado Alexandre Knoploch, do PL, se disse surpreso com a operação e afirmou que a permanência do pai na autarquia não se trata de uma indicação política dele. Milton e Cássio.
2: Muito obrigada. Essa foi a Ana Luísa Barreto, falando direto do Rio.
3: Agora são 8 horas e 14 minutos. Você vem acompanhando, certamente, no noticiário, o caso daquela família que mantinha uma mulher como doméstica, sem pagar um tostão. Isso há 55 anos, a mulher tinha um pouco mais de 60 anos, 62 anos, quando o caso foi descoberto agora. Nós vamos até Fortaleza, a Camila Magalhães tem novidades sobre esse assunto, as medidas que estão sendo adotadas depois da descoberta desse caso. Camila Magalhães, bom dia.
4: Bom dia para você, Milton, para Cássio e para quem nos acompanha na CBN. Milton, a Prefeitura de Fortaleza exonerou Zamara Alencar Brasil Andrade do cargo que ela ocupava na Secretaria Municipal da Conservação e Serviços Públicos desde 1º de março de 2017. A servidora pública é citada como membro dessa família, empregadora da doméstica de 62 anos, resgatada após ficar 55 anos sem receber salário. A decisão foi assinada pelo prefeito de Fortaleza, Evandro Leitão, e publicada no Diário Oficial do município. Zamara atuava desde março de 2017 como assessora técnica na Coordenadoria Administrativa Financeira da Secretaria. Além da servidora pública, a família empregadora é composta por um casal aposentado, um advogado, um médico veterinário e uma empregada pública. São eles Paulo Martins Brasil, aposentado casado com Aurora, Aurora Dalva Bastos de Alencar Brasil, que é aposentada, casada com Paulo, Paulo Martins Brasil, filho, que é advogado, Tiago Silva Andrade, médico veterinário e marido de Zamara, e Nayara Alencar Brasil Magalhães, que é empregada pública. Em nota, a família empregadora da doméstica nega com veemência as acusações divulgadas até o momento, que não retratam a relação de convivência, cuidado e afeto construída ao longo de décadas com a senhora envolvida. A nota lamenta ainda que julgamentos precipitados tenham se tornado públicos. Relembrando o caso, uma mulher de 62 anos foi resgatada em condições análogas à escravidão em um condomínio de luxo na cidade de Eusébio, que fica na região metropolitana de Fortaleza. A vítima desempenhou atividades como cuidar da casa e das crianças da família por 55 anos, sem receber salário. A rotina dela começava diariamente por volta das 4h30, quando ela preparava o café da família e organizava a saída das crianças para a escola. Os empregadores firmaram um termo de ajuste de conduta com o Ministério Público do Trabalho, no qual assumiram obrigações destinadas à proteção social da trabalhadora, como a regularização dos recolhimentos previdenciários relativos ao período reconhecido, pagamento de R$50 mil a título de verbas rescisórias e aquisição de um imóvel residencial para a trabalhadora. Eles devem começar a pagar salário e indenização para a vítima de imediato. O resgate foi realizado no dia 24 de junho por uma equipe da Auditoria Fiscal do Trabalho após denúncia anônima respeita ao Disque 100. Milton e Cássia.
3: Muito obrigado pelas suas informações. Eu queria só deixar assim, bem claro para nós, né? Porque a fala da família, na defesa, a família diz assim, estão distorcendo a situação desta senhora. Esta senhora a qual nós estamos referindo, que hoje tem 62 anos, começou nesta situação, seja ela qual for, aos 7 anos. Ela está há 55 anos atuando, trabalhando. Então ela era uma menininha, esta senhora era uma menininha quando tudo isso se iniciou, seja lá o que for. É a forma que a família acredita estar tratando, cuidando, etc. Mas ela está atuando nessa função desde os 7 anos.
2: Inclusive, eles chegaram a alegar, Milton, que havia uma relação de afeto com essa senhora que começou a trabalhar na casa quando era uma criança. E, claro, teve um tratamento completamente diferente das outras crianças que passaram por aquela casa. Nunca foi à escola, não foi sequer alfabetizada. Então, de fato, não era uma relação de afeto e não dá para dizer que ela era tratada como uma pessoa da família, muito longe disso.
3: Sem dúvida. São 8 horas e 18 minutos. Deixa só eu trazer aqui a última, mais uma informação. Nós estamos acompanhando também a participação do vôlei brasileiro, vôlei feminino, que está na Liga das Nações, enfrentando a Polônia, segunda rodada da terceira semana da Liga das Nações lá em Osaka, no Japão. O Brasil venceu o primeiro set, 25-20, e agora estava atrás, empatou o jogo, e nesse exato momento a Polônia passou à frente, 21-20, bem mais disputado este segundo set, e nós seguimos atualizando para você, Brasil, que disputa a liderança da Liga das Nações de Vôlei com os Estados Unidos. 8:19.
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2: 8:20.

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0: Olá, eu sou Luiz Felipe Santos e você acompanha agora as principais informações do dia. Gestores de escolas públicas e particulares têm até o fim do mês para finalizar os dados para o censo escolar. As informações com Manuele Tavares.
1: Por enquanto, esse processo está aí na entrega das informações. As escolas estão inserindo as informações aí no sistema e tem um prazo, né, que é até o final desse mês agora para inserir todas essas informações para organizar tudo direitinho. Sobre esse assunto, eu converso agora com o Lucas Trindade, ele está aqui ao meu lado, é gerente do Centro de Pesquisas Educacionais e vai explicar para a gente um pouco sobre o andamento desse processo e também sobre o censo. Para a gente começar, eu queria que você falasse um pouco do censo, que você resumisse do que se trata. O censo, o que é que ele é?
2: O censo escolar nada mais é a principal pesquisa educacional do Brasil, né? Através dele a gente pode fazer políticas públicas, coletar recursos financeiros para fazer algum alimento escolar, estrutura física, transporte escolar, entre diversas coisas. Então ele é a principal estatística do Brasil, né? Políticas públicas através do INEB. E esses dados são coletados anualmente através do sistema EducaCenso, uma plataforma do INEB. E aí a gente consegue fazer essas coletas de dados de infraestrutura, até o quantitativo de alunos, dados de profissionais escolares, gestores escolares, de acordo para a gente ter uma noção da realidade de como estão as escolas do nosso estado. E aí a gente consegue fazer essa primeira etapa através dessas informações.
1: Como é que está o levantamento dessas informações nas escolas dos municípios? Existem escolas que já estão com as informações adiantadas?
2: Boa parte das escolas. Hoje, mais de 70% do estado do Amapá já está com as informações bem adiantadas, né? Já tem algumas escolas que, né, estão inserindo as informações dentro da plataforma EducaCenso. E na rede estadual, a gente também já está com um levantamento bem avançado já, de acordo com essas informações.
1: A Secretaria de Educação acompanha todo esse processo de perto?
2: Sim. A Secretaria de Educação, ela é o principal órgão que é ligado ao INEP, né, para fazer esse levantamento de dados. O INEP, ele manda os dados, a base de dados que está sendo informado para a gente distribui entre os municípios, na verdade distribui entre todas as redes, né? A gente coleta todas as redes, da privada, das públicas e das federais.
1: Falando de prazo, caso aquele gestor, tanto de escola pública ou de escola privada, não consiga inserir as informações a tempo, não consiga organizar tudo, o que pode acontecer? Existe um prazo maior?
2: As escolas, quando elas não conseguem informar até o dia 31 de julho, que é o prazo final do sistema EducaCenso, todas as escolas elas assinam um termo de sigilo, né, de responsabilidade quando elas vão fazer as informações. Caso elas não consigam inserir, tem um breve período de retificação, que abre após a publicação dos dados preliminares, mas ela responde ainda pelos seus atos por não informar durante o período.
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3: Sexta-feira, 10 de julho de 2026. O STF encerrou definitivamente o processo da revisão da vida toda. A disputa judicial se arrastou na corte ao longo de anos. O Supremo consolidou o entendimento de que segurados do INSS não têm direito de incluir contribuições feitas antes de julho de 1994 no cálculo das aposentadorias. A Polícia Civil do Paraná prendeu preventivamente o homem flagrado por câmeras de segurança enquanto chutava o rosto da filha de 3 anos. O caso aconteceu no domingo, no município de Francisco Beltrão. O pedido de prisão foi formalizado após os investigadores identificarem que o agressor tem histórico de violência doméstica. A Prefeitura de Fortaleza exonerou Zamar Alencar Brasil Andrade do cargo que ela ocupava na Secretaria Municipal de Conservação e Serviços Públicos desde 1º de março de 2017. A servidora é citada como integrante da família empregadora da doméstica de 62 anos, resgatada depois de ficar 55 anos sem receber salário. A decisão foi publicada no Diário Oficial do Município. No horário de Brasília, 8h31.

0: atualizo você, ouvinte CBN. O Léo Vieira já falava mais cedo sobre esse caso e segue complicada a situação ali na Borges de Medeiros, viu? No sentido da rua Mário Ribeiro, uma faixa está ocupada ainda nesse momento, próxima avenida Epitácio Pessoa, por causa de um acidente envolvendo carro e moto. O trânsito é intenso, tem viatura dos bombeiros ali na região, carro parando uma das faixas da via, por isso, trânsito bem complicado, a Sete Rio e os bombeiros, como eu disse, já estão no local.
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2: O Brasil perdeu o segundo set para a Polônia em partida disputada pela Liga das Nações de Vôlei Feminino. No primeiro set havia vencido a Polônia por 25-20, perdeu agora o segundo set por 25-23. Já se iniciou o terceiro set e a vitória parcial é brasileira, 6-2. Por enquanto, como disse, jogo válido pela Liga das Nações de Vôlei Feminino, liga que está sendo disputada nessa etapa em Osaka, no Japão. 8h33, acompanhe agora o É da Sua Conta do PicPay, com Renata Flores.
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2: 8h35 agora.
4: Temos informação chegando direto de Paris, da Rádio França Internacional. Estamos com a Lúcia Miesel, que nos fala a respeito do enterro do Ayatollah Ali Khamenei no Irã. Lúcia, bom dia para você.
5: Bom dia, Cássia. O enterro aconteceu nas primeiras horas dessa sexta-feira em Mashhad, cidade natal de Khamenei, praticamente uma semana depois do início das cerimônias fúnebres, que percorreram vários lugares no país. Um avião de combate escoltou a aeronave que transportava os restos mortais de Ali Khamenei até Mashhad, onde fica o santuário do Imã Reza, o lugar mais sagrado do Islã xiita do país. O sepultamento aconteceu sem a presença aparente do filho e sucessor do Ayatollah, Mojtaba Khamenei. Segundo imagens ali divulgadas por um canal local, o enterro é marcado pela retomada do conflito entre Estados Unidos e Irã. Na madrugada de hoje, Washington realizou disparos contra cerca de 90 alvos militares, de acordo com o exército americano. Teherã acusou os americanos de terem bombardeado também a infraestrutura civil para ofuscar o funeral de Khamenei, que foi morto em uma operação dos Estados Unidos em 28 de fevereiro, início da guerra. Várias pontes e a ligação ferroviária entre a capital e Mashhad foram danificadas no Irã. O presidente americano Donald Trump declarou nesta semana que a trégua com o país estava encerrada e criticou os dirigentes iranianos. Um protocolo de acordo de cessar-fogo havia sido firmado entre Washington e Teherã em 17 de junho passado. O gabinete do primeiro-ministro de Israel, Benjamin Netanyahu, informou que ele e Donald Trump conversaram nas últimas horas sobre os últimos movimentos ali americanos na região do Golfo. Essas são as notícias aqui da França. Cássia, Milton, volto com vocês no estúdio.
4: Muito obrigada. Essa foi a Lúcia Miesel.
2: Nós temos agora 8 horas e 37 minutos. Ainda hoje a gente falou com você aqui sobre o caso daquele pai que agrediu a filha de 3 anos em Francisco Beltrão, uma cidade do Paraná. Esse homem já está preso. Ele foi flagrado por câmeras. Uma pessoa tentou intervir, conversar, ele ameaçou essa pessoa, inclusive, depois seguiu em frente, ali tem um histórico também de outras violências domésticas. E nós temos, infelizmente, nessa semana, um outro caso que teve um desfecho ainda mais grave. E nós vamos trazer essas informações para você aqui no Jornal da CBN, com a Kathleen Moreira, que está em Porto Alegre, um caso envolvendo um missionário dos Estados Unidos, que já foi preso por espancar o filho no Rio Grande do Sul e, infelizmente, nesse caso, a criança morreu.

0: O Ministério Público acionou a Interpol para receber informações sobre esse homem e o objetivo é entender se ele é investigado por crimes anteriores. A Polícia Civil do Rio Grande do Sul afirma que o menino era agredido como uma forma de correção e disciplina. E entre os argumentos para justificar essas agressões estão a cultura e a religião da família. Oliver Golden Grayson teve morte cerebral confirmada ontem depois de sofrer as agressões do pai, Dandre Germaine Grayson, de 33 anos. Segundo a subprocuradora para assuntos institucionais do Ministério Público do Rio Grande do Sul, Alessandra Moura Bastian da Cunha, o objetivo é entender se Dandre seria investigado por crimes anteriores até relacionados à violência. Se ele já não tinha também antecedentes nos Estados Unidos, se era procurado lá, para entender realmente a situação dele antes de migrar para o Brasil. E antes dessa família chegar ao município de Viamão, aqui no Rio Grande do Sul, ela já era monitorada em São Paulo e em Santa Catarina, onde também moraram. As investigações apontam que a mãe também praticava violência contra os filhos. Maiana Angelina Rogers foi presa preventivamente ontem. Ela nega as acusações e alega que o marido dizia estar disciplinando as crianças de forma rígida, porém correta. A investigação apura também se essa mulher não sofria violência doméstica. Agora está falando na Rádio Gaúcha a delegada Luana Medeiros, que afirmou que os irmãos do menino morto pelo pai eram agredidos há pelo menos 8 anos. Milton e Cássia, volto com vocês.
1: Muito obrigado. As informações foram da Kathleen Moreira sobre mais esse caso absurdo de violência dentro da família. 8h40.
2: Temos agora informação chegando direto da Bahia. Informação com a Fernanda Cruz, que fala a respeito da situação de um deputado baiano condenado a mais de 36 anos de prisão por crimes ligados ao Estatuto do Desarmamento. Fernanda Cruz, bom dia.
3: Bom dia para você, Cássia, Milton e ouvintes da Rádio CBN. O deputado estadual da Bahia, Kleber Christian Escolano de Almeida, conhecido como Bingalinha do Partido Avante, foi condenado pela Justiça da Bahia a mais de 36 anos de prisão por crimes previstos no Estatuto do Desarmamento. A sentença foi proferida ontem pela Vara Criminal e de Crimes contra a Criança e o Adolescente da comarca de Feira de Santana. A condenação reúne penas de 26 anos e 3 meses de reclusão, além de 10 anos e 6 meses de detenção, todos em regime inicial fechado, além do pagamento de multas. A decisão também determina que o parlamentar permaneça preso durante a tramitação dos recursos. Além de Binho Galinha, outras 4 pessoas foram condenadas, entre elas a esposa do deputado, Maiana Cerqueira da Silva, que foi sentenciada a 3 anos e 6 meses de reclusão em regime aberto. Um 6º investigado, Kleber Herculano de Jesus, conhecido como Charutinho, teve a punibilidade extinta em razão de sua morte. Ele foi assassinado em uma emboscada na cidade de Feira de Santana, na Bahia, e era apontado como um dos chefes de uma facção criminosa do Rio de Janeiro e tinha um histórico de homicídios, tráfico de drogas e associação criminosa. A ação é um desdobramento da Operação El Patrón, que investiga o suposto envolvimento do deputado baiano com organização criminosa, lavagem de dinheiro e exploração de jogos de azar. Esses outros processos seguem em tramitação e não foram objeto da sentença de ontem. Na decisão, a magistrada concluiu que o deputado baiano Bingalinha mantinha um arsenal distribuído em diferentes imóveis urbanos e rurais, com armas de uso permitido e restrito, munições e armamentos com numeração adulterada ou suprimida. De acordo com a investigação, parte desse material foi apreendida durante o cumprimento de mandados de busca da operação. O deputado estadual Binho Galinha está preso desde outubro do ano passado. Ele permanece custodiado em uma sala de Estado-Maior do Centro de Observação Penal no Complexo Penitenciário de Mata Escura, que fica em Salvador. A juíza também comunicou oficialmente à Assembleia Legislativa do Estado da Bahia para que adote as providências cabíveis em relação ao mandato do deputado Binho Galinha, que inclusive é pré-candidato a reeleição à Assembleia Legislativa do Estado da Bahia, Cássia.
2: Muito obrigada. Esta foi a Fernanda Cruz, às 8h43.
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6: 8h46.

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0: Kylian Mbappé, après le pénalty raté, délivre l'équipe de France dans ce quart de finale
1: muito
0: de la Coupe du Monde.
1: Bom dia para você, Paulo Vinícius Coelho.
2: Bonjour, mon amour. Bonjour, Milton e Cassia.
3: Bom dia, PVC.
2: Bom dia.
1: O que esta França tem além de Mbappé?
2: Mas é a camisa verde. Que essa França.
3: A verdinha deu sorte.
2: A gente já vai ter que pegar. Não sei se vai pegar a França de novo na final, né? Só como a gente já falou aqui, só uma vez uma final repetida, duas Copas seguidas. Alemanha e Argentina em 86 e 90. A França de Itália foi em 70 e 94, mas seguidamente só Alemanha e Argentina. A Argentina ganhou em 86, a Alemanha ganhou em 90. Pode acontecer de novo França e Argentina, como aconteceu em 2018 no Qatar, quando a França não perdeu, né? Empatou e perdeu nos pênaltis. A França tem uma certa dificuldade, mas o Marrocos teve muito mais, que o Marrocos não conseguiu se colocar como colocou no jogo contra o Brasil na estreia. A França não deixou, marcou pressão o tempo inteiro, circulou a bola o tempo inteiro, teve mais posse de bola o jogo todo e fez. O esbarrou foi no goleiro Bono. O Bono tem um livro do norueguês Joer Velt, Nordelt, que fala sobre a pressão do pênalti. O livro se chama The Pressure. E cita como para os técnicos é fundamental tratar os pênaltis como uma questão que pode mudar a vida de um garoto que bata um pênalti ou de um goleiro que o defenda. E ele aponta o Bono como goleiro do Marrocos, como o goleiro que mais se especializou em defender cobranças de batedores que esperam a decisão do goleiro. Vai até o final, vê para que lado o goleiro mexe o joelho, bate no outro canto. E o Bono consegue fazer essas defesas. Ontem o Bono se tornou o goleiro com o maior número de defesas de pênalti na história das Copas. Empatado com Subasic da Croácia, Livakovic da Croácia, Schumacher da Alemanha, das Copas de 82 e 86. São cinco goleiros. O Bono se tornou um desses, Casillas da Espanha e o Bono com quatro defesas de pênaltis, incluindo decisões por pênaltis. E aí colocou o Marrocos uma vantagem psicológica momentânea, só que o Mbappé resolveu mostrar que ele é igual ao Messi, né? Ele perde o pênalti no começo e decide no fim. O Mbappé foi o cara do jogo, apesar do Olise ter jogado uma boa partida crescendo durante o jogo, não começou bem. O Mbappé foi de novo quem decidiu. O Mbappé foi impressionante, eu fui para a entrevista coletiva do Mbappé depois, nas zonas de entrevistas, e ele falando, eu sou o mais velho, eu preciso mostrar aos mais novos que nós temos uma história neste torneio, e que nós estamos aqui para tentar ganhar o torneio e mostrar aos jovens, já que agora eu sou um velho, que a gente tem que ganhar a Copa do Mundo. Ele tem 27 anos.
3: 27 anos. Agora, depois da partida, PVC, desculpa te interromper, ele estava com um gelinho no pé. Tá tudo bem com ele, né?
2: Tranquilo. Aparentemente tá. Foi até quando ele saiu
4: no meio do jogo, né?
2: Mas ele não vai ser dúvida para a semifinal. Tá. A dúvida vai ser se vai ser Espanha ou se vai ser Bélgica, que se enfrentam hoje em Los Angeles. A Espanha tem uma coisa que passa batido para muita gente. Você ouviu o caminho da Espanha? A Espanha jogou o primeiro mata-mata em Toronto, que é um pouco acima de Nova York, portanto, no Canadá, mas um pouco acima de Nova York, portanto, Costa Leste. Atravessou para Dallas, fez as oitavas de final em Dallas. Foi para Los Angeles, porque era para encontrar os Estados Unidos. Quer dizer, a tabela dos Estados Unidos, que é só Santa Clara, Los Angeles, Seattle, tudo costa oeste, ele ia enfrentar um time que veio atravessando os Estados Unidos e que vai atravessar de volta, porque depois ela volta para Dallas para fazer a semifinal, se classificar para a semifinal contra a França, e depois faz a final em Nova York. A Espanha está cruzando o país duas vezes, porque era para pegar os Estados Unidos. Até a tabela teve um certo favorecimento dos Estados Unidos, que caíram em Seattle contra a Bélgica. A Bélgica não ganha da Espanha desde 1980, são 10 jogos, mas eliminou a Espanha nos pênaltis em 86 no México. Os espanhóis estão com isso muito na cabeça. A Espanha não tomou nenhum gol, a França tem o melhor ataque com 15.
1: Aguardemos então para ver, porque essas duas partidas estão de um lado da chave, do outro lado da chave nós temos amanhã Noruega, Inglaterra, Argentina e Suíça. Muito obrigado, Paulo Vinícius Coelho. Bom dia para você.
2: Bom dia. Agora falta 1 para as 8 em Boston, nos Estados Unidos.
1: Perfeito, meu amigo. Obrigado. Hoje a transmissão começa 3:30 da tarde aqui na programação da CBN. E eu sigo de olho lá na seleção brasileira de vôlei. Liga das Nações. Brasil venceu o terceiro set. Sim. Vencemos o primeiro 25-20. Estamos enfrentando a Polônia. Perdemos o segundo 25-23. Set equilibradíssimo também o terceiro. Mas o Brasil venceu. Fechou agora. 25-23 também para o Brasil. Daqui a pouquinho vamos para o quarto set. Pode ser o último. O Brasil pode fechar em 3-1. Mas a ver ainda, essa disputa está em aberto. 9 horas agora.
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0: Sexta-feira, 10 de julho de 2026. O banqueiro Daniel Porcaro oferecia até 2 milhões de reais a influenciadores por postagens em redes sociais contra o Banco Central. A informação faz parte da decisão do ministro do STF, André Mendonça, que autorizou a realização da décima fase da Operação Compliance Zero. Apontado pela Polícia Federal como principal articulador do esquema, o publicitário Thiago Miranda Silva foi alvo de busca e apreensão. Os contratos com os influenciadores valiam por 3 meses e previam 8 postagens mensais. Para evitar vazamento e manter a aparência de movimento natural contra a autoridade monetária, havia cláusulas de sigilo absoluto com multa de R$800 mil. Os interessados em participar do ProUni do segundo semestre têm até às 11 horas e 59 minutos da noite de hoje para fazer a inscrição. O processo é realizado exclusivamente pelo portal Acesso Único com login gov.br. De acordo com o Ministério da Educação, serão oferecidas cerca de 470 mil bolsas em 380 cursos de graduação de mais de 800 instituições particulares de educação superior. O resultado da primeira chamada vai ser divulgado na quarta-feira da semana que vem. A varejista online Shein recebeu a autorização da Comissão Reguladora de Valores Mobiliários da China para vender ações na Bolsa de Valores de Hong Kong. A empresa aguardava o sinal verde de Pequim havia 1 ano. O movimento pode ajudar a Shein a ingressar em outros mercados importantes, como Nova York e Londres. No horário de Brasília, 9:02.
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5: Agora 9:08.
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5: Oi, gente, muito bom dia, seja muito bem-vindo. Estamos seguindo na nossa manhã de notícias nessa manhã de sexta-feira. Mais uma semana aí finalizando, mas o dia está só começando e o Estação CBN também.
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5: A gente começa por aqui falando sobre a procura por autorização de viagens para menores, que aumentou agora nesse período de férias escolares, né, as férias de julho. Muita gente aproveita para sair do estado, para passear em família, levar as crianças aí e sair do estado, né? Vai. Principalmente se as crianças, pessoas menores de idade, forem sair do estado desacompanhadas dos pais ou de responsáveis. E aí precisa de uma autorização para isso. O Comissariado da Infância e da Juventude registrou um salto de cerca de 40 para até 200 emissões aí por mês nesse período agora de recesso escolar. O atendimento pode ser feito presencialmente e também pela internet. Com o início do recesso escolar de julho, os pedidos de autorização de viagem para crianças e adolescentes aumentaram aqui no Amapá e, para atender essa demanda, evitar que as famílias percam os embarques, o Tribunal de Justiça do Amapá está disponibilizando a emissão do documento de forma presencial e também online. A recomendação das autoridades é que os responsáveis iniciem esse processo com antecedência. O mês de junho fechou com cerca de 200 emissões desse documento, né, de pedidos de autorização para viajar com menores. As primeiras semanas de julho registraram uma alta procura de documentos expedidos. E o fluxo de solicitações acompanha esse período de férias escolares, né? As férias também com relação ao fim de ano também tem esse aumento. Fora desse intervalo, o comissariado emite uma média mensal de 30 a 40 autorizações. Então foi um aumento expressivo agora nessa demanda, na procura, né, por essa demanda, pelas autorizações. Agora você sabe onde e como fazer essa solicitação? De acordo com o coordenador do Comissariado da Infância e da Juventude, Virgílio Vieira, os postos físicos mantêm o funcionamento regular. No Fórum de Macapá, por exemplo, funciona um desses pontos de atendimento. O atendimento presencial começa às 7h30 da manhã, vai até às 2h30 da tarde. No Aeroporto Internacional de Macapá funciona um outro ponto também, de segunda a sexta-feira, de 7h30 da manhã até às 7h da noite, tá bom? Então, casos de urgência, finais de semana, fora do horário comercial, são concentrados aí no plantão criminal ou pela internet por meio do site oficial do Tribunal de Justiça. A legislação exige, por exemplo, a autorização toda vez que o menor de 16 anos viajar desacompanhado dos pais ou de parentes e até de terceiro grau. Avós, tios, irmãos maiores de idade, para solicitar o documento, o responsável legal deve apresentar um documento de identificação pessoal com foto, documentação da criança e os dados da pessoa que vai acompanhá-la durante a viagem. Deixar isso para a última hora, por exemplo, pode ser até um risco, viu? O Comissariado da Infância e Juventude está chamando atenção para quem deixa o procedimento para cima da hora. Isso pode, inclusive, fazer com que você perca o voo nesse dia, perca a viagem, o embarque, né? Seja de avião, seja de navio. Isso pode causar a perda da viagem devido às oscilações técnicas ou alta demanda de atendimento nesse período de férias. Por isso é importante atender as recomendações, se antecipar, garantir essa autorização aí com antecedência, né? De preferência antes do período das férias, que é quando está mais tranquilo, inclusive, a procura, você nem enfrenta filas para isso. Então, um outro ponto destacado pelo Comissariado da Infância e da Juventude diz respeito à identificação própria dos adolescentes. Uma resolução da Agência Nacional de Aviação Civil determina que passageiros a partir de 12 anos só possam embarcar com documento oficial com foto, mesmo que estejam acompanhados pelos pais. Não se trata de falta de autorização, mas sim da ausência do documento de identidade. É preciso um documento de identidade com foto, né? Como a emissão do RG costuma demorar, os pais precisam providenciar isso muito antes da sua próxima viagem, por exemplo, né? Para garantir aí a carteira de identidade, como a gente volta a lembrar, é um documento que demora para ser emitido, principalmente aqui no nosso estado. Então, se você tem adolescentes em casa que já completaram 12 anos ou acima dessa idade, é obrigatório a carteira de identidade. Para quem não tem, é importante já ir viabilizando esse documento, porque ele não é importante apenas para a viagem, mas para toda a vida ali, né? A busca pela regularidade documental mobiliza também grupos numerosos que organizam excursões, viagens interestaduais também na nossa região. A gente segue acompanhando aí essa movimentação com relação às viagens e às autorizações para menores de idade. 9 horas e 15 minutos agora, a gente faz um intervalo e volta já.
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6: Agora 9h20.
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6: Falar sobre a saúde dos olhos, o quadro CBN Veja Bem, no Dia da Saúde Ocular, o alerta é para doenças que podem roubar a visão de forma silenciosa. Muitas delas só dão sinais quando o dano já é irreversível, mas com acompanhamento oftalmológico e o diagnóstico precoce, grande parte dos casos de cegueira pode ser evitado. Matheus Santos.
7: Enxergar é um sentido tão presente no dia a dia que muita gente só percebe a importância dos olhos quando a visão começa a falhar. O problema é que algumas das principais doenças oculares evoluem sem causar dor ou qualquer sintoma nas fases iniciais, como é o caso do administrador Alexandre de Menezes.
8: Foi num momento que, de cuidado mesmo, fazer um exame de prevenção, anualmente eu faço esse, né, tenho esse cuidado comigo, e num exame desse identifiquei que eu já tinha uma catarata precoce, e aí identificou o médico aqui, né, me deu todo o apoio, ele me acompanhou, e ele falou assim, olha, precisando fazer uma intervenção aqui para você ter uma qualidade melhor na sua visão.
7: O glaucoma é uma das principais causas de cegueira irreversível e, na maioria das vezes, só é descoberto em exames de rotina. Outras doenças, como a retinopatia diabética e a degeneração macular relacionada à idade, também podem comprometer a visão se não forem diagnosticadas a tempo. Como explica o professor de oftalmologia, Fernando Cresta.
9: Prevenir doenças oculares para você preservar a visão é melhor do que tratar doenças em estágios mais avançados como o glaucoma, a retinopatia diabética. Então, por isso que a importância dos exames periódicos com o oftalmologista para descartar desde problemas de grau, miopia, astigmatismo, hipermetropia. Isso é importante principalmente em crianças, mas também descartar catarata, glaucoma e retinopatias diabéticas, que podem afetar a visão.
7: Pessoas com diabetes, hipertensão, histórico familiar de doenças oculares e idosos fazem parte dos grupos que precisam de acompanhamento mais frequente. Mas os especialistas reforçam que crianças, adultos e idosos devem manter consultas periódicas, mesmo sem apresentar queixas.
9: Todos pelo menos uma vez por ano, mas essas pessoas que têm diabetes, pressão alta, colesterol alto, idade avançada, sempre é importante ter essa periodicidade maior, principalmente se a pessoa, por exemplo, tem um diabetes com o início de uma retinopatia, e aí o tratamento tem que ser de segmento mais próximo.
10: Mesmo sem apresentar queixas?
9: Mesmo sem apresentar queixas, porque às vezes a pessoa tem uma visão boa, mas se não tratada, se não acompanhada, se não fizer o tratamento preventivo profilático, ela pode perder a visão.
7: Sinais como perda súbita da visão, dor intensa nos olhos, aparecimento de manchas, flashes de luz ou visão distorcida exigem atendimento imediato. Quanto mais cedo o diagnóstico, maiores as chances de evitar danos permanentes. Cuidar da saúde dos olhos vai muito além de usar óculos quando necessário. Consultas regulares, controle de doenças como diabetes e hipertensão, proteção contra a radiação solar e hábitos saudáveis são medidas que ajudam a preservar a visão ao longo da vida. De Brasília, Matheus Santos para a CBN Amazônia.
6: Agora a gente fala dos atendimentos oferecidos pelo Instituto do Câncer Joel Magalhães, o IJOMA. A maior procura vai desde psicólogos até exames em geral. Maria Clara Prudêncio tem as informações.
11: O Instituto de Prevenção do Câncer Joel Magalhães foi criado como um espaço de acolhimento para todos que enfrentam a batalha contra a doença. Mas hoje o IJOMA tem diferentes especialidades e serviços para a população, como, por exemplo, uma aula de yoga. Para a professora de educação, Ariane Santos, é um convite para desacelerar da pressão do dia a dia.
12: Como eu sou professora de educação física, me ajuda muito no equilíbrio emocional, na respiração. E a gente tem aquela tranquilidade, aquela paz que a gente sai daqui bem relaxado. Mas yoga também não é só relaxamento, viu? A gente dá uma suadinha, dá uma acelerada. E eu fico assim, energizada para a semana toda.
11: De acordo com a coordenadora e assistente social do IJOMA, Lene Moraes, o Instituto conta com uma equipe multidisciplinar. Por mês, são mais de 1.000 atendimentos.
13: O IJOMA trabalha com várias especialidades, entre eles clínico geral, ginecologista, neurologista, massoterapeuta, oferecemos também fisioterapia, nós oferecemos também psiquiatra, psicólogos, laboratório, PCCU, teste rápido, odontologia, né, entre outros serviços jurídicos. Então, o IJOMA trabalha com várias especialidades para oferecer à população. Né?
11: A autônoma Ezenir Silva, por exemplo, foi fazer a fisioterapia. Ela sofreu um acidente de moto e passou a sentir dores nas pernas.
14: Eu sentia dores todos os dias no joelho, né? Sentia fraqueza. Então, eu soube que através da minha filha, né, que que veio aqui também atrás no procedimentos, aí ela disse que tinha fisioterapia gratuita aqui, né? Então, eu vim, fiz o cadastro, né, e comecei a fazer a fisioterapia, né? Foi maravilhoso. Graças a Deus, eu encontrei nesse lugar, né, bom atendimento.
11: Lene Moraes ressalta que as consultas com os especialistas são agendadas sempre às segundas-feiras, com a distribuição de senha.
13: Para a pessoa ter acesso ao nosso serviço oferecido pelo Joma, ele tem que se direcionar até o serviço social, né, que tem uma carteirinha em que as pessoas podem trazer cópia do RG, CPF, SUS, comprovante de residência e tirar sua carteirinha no valor de R$10. Tem que fazer o cadastro, né, de lá segue para a recepção para agendar a sua consulta.
11: O Joma atendeu quase 13 mil pessoas e todos os meses trabalha com uma temática. Em julho, o foco é na prevenção do câncer de cabeça e pescoço.
13: Onde nós trabalhamos palestras educativas, o laboratório aumenta a demanda, né? Porque você sabe que num simples hemograma pode ser detectado algum problema. Quem tem problema da tireoide, que também está relacionado ao câncer, né? E a gente oferece todos os check-ups de exame, aumentamos também com os exames hormonais, né? Da tireoide também. O paciente se direciona ao serviço social, né? Com a solicitação do seu exame, ultrassom, como é o mês de prevenção ao câncer, né? Nós temos sorteio de uma ultrassom, né? Da tireoide, que ajuda muito esse paciente de baixa renda, a pessoa em vulnerabilidade que não está sem condições de realizar seu exame, pode estar procurando também um serviço social, que nós damos um jeitinho, nós temos parceria com as clínicas e encaminhamos também esse paciente para fazer seus exames com desconto, né?
11: Com as colaborações de Michele Ferreira e Luiz Felipe Santos. De Macapá, Maria Clara Prudêncio.
6: Vamos agora para o intervalo e voltamos já.

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0: sexta-feira, 10 de julho de 2026. A inflação oficial do país subiu 0,16% em junho. A taxa representa desaceleração de 0,42 ponto percentual na comparação com o resultado de maio. O maior impacto no índice do mês passado partiu do grupo Habitação. Já os alimentos e as bebidas apresentaram queda no período pesquisado pelo IBGE e representaram a principal influência negativa do IPCA de junho. No ano, a inflação acumula alta de 3,36%. O pai do deputado estadual Alexandre Knoploch, do PL, estava com 8 unidades de munição de pistola em casa quando foi preso por envolvimento em um esquema de corrupção do Instituto Rio Metrópole. Maurício Silva Knoploch dos Santos é diretor de planejamento e projetos da autarquia. Ele, o presidente do Instituto, Davi Perini Vermelho, o delegado da Polícia Civil, Franques Dias Nepomuceno, e o ex-procurador do Estado, Marcelo Lopes da Silva, estão entre as 6 pessoas detidas em uma operação do Ministério Público contra o crime. O grupo é acusado de movimentar de forma fraudulenta 86 milhões de reais em contratos firmados pelo Instituto entre julho de 2022 e maio deste ano. O presidente da Colômbia, Gustavo Petro, telefonou para o presidente Lula e disse que fará uma transição pacífica no país. Segundo o governo brasileiro, Petro disse que deixará o cargo no dia 6 de agosto. A conversa ocorreu dias após o presidente eleito da Colômbia, Abelardo de Laís Priella, cancelar a transição de poder e acusar Petro de planejar um golpe. No horário de Brasília, 9h33.
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0: agora 9h40.
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0: Nós estamos de volta com o Estação CBN, obrigada pela sua companhia. Falar sobre vacinação agora, vacinação contra a gripe, que segue sendo um dos principais meios para evitar o aumento de casos da doença na capital. Inclusive, o estado foi decretado situação de emergência, inclusive essa situação de emergência já foi reconhecida pelo Ministério da Saúde por conta do elevado número de casos registrados de pessoas internadas com síndromes respiratórias aguda graves. Mônica Costa tem as informações.
2: Olá para todo mundo que acompanha a gente. Essa campanha de vacinação contra a gripe começou desde o início do ano e se intensificou nos últimos 3 meses, mas a cobertura vacinal aqui no município de Macapá ainda está baixa e agora está aberta para o público de modo geral. Então todo mundo pode até uma unidade básica de saúde mais próxima da sua residência com um cartãozinho de vacinação para realizar esse procedimento. Eu converso agora com o secretário da SVS, Jefferson, seja bem-vindo. Vamos começar explicando para quem que é destinado nesse momento a vacinação, como que está acontecendo esse movimento nessa campanha aqui em Macapá?
3: Inicialmente a vacina ela era aberta apenas para o público-alvo, que seriam as crianças e os idosos. Hoje a vacina está aberta para o público em geral, então você que quer fazer a sua vacina, quer garantir a sua imunização, quer garantir a saúde de sua família, vá lá, procure a UBS mais próxima da sua residência, vacine-se e se torne uma pessoa mais forte ali, realmente imunizado.
2: Vocês conseguiram na primeira campanha, né, justamente realizar essa cobertura vacinal, ainda estava baixa, esses estoques correspondem à mesma campanha?
3: O nosso estoque não teria sido utilizado como realmente seria necessário naquele momento anteriormente, e aí nós identificamos isso a princípio e aí começamos a intensificar as nossas ações, desenvolvendo modos operantes de forma mais efetiva para que a gente possa atingir um número maior da população imunizada.
2: Quais são essas estratégias que vocês estão tomando nesse momento, secretário, para poder conseguir mais pessoas?
3: São exatamente as nossas ações extramuros, que é que elas saem da UBS, a gente vai procurar o público, a gente está fazendo nos bairros, nós estamos com a nossa equipe itinerante na rua, fazendo de casa em casa, buscando sempre imunizar e proteger a população de Macapá.
2: Quando a gente fala nesse acesso, então, que horários estão disponíveis essa vacinação?
3: O horário é de 8 às 12, de 14 às 18 e em algumas unidades o horário vai até às 21 horas, que é o caso da UBS São Pedro, Marabaixo, UBS do Infraero 2, a UBS Congós e a UBS do Perpétuo Socorro.
2: Esse público prioritário que ainda não se vacinou, vai ter prioridade também na hora lá de justamente buscar essa vacinação?
3: Com certeza, apesar da vacina hoje estar aberta para todo o público, para o público em geral, ainda continuamos com o nosso público prioritário, que são as crianças e os idosos. Você que tem uma criança em sua casa, leve para fazer a vacina, o idoso também, afinal de contas, vacina é uma atitude de amor, uma atitude de responsabilidade com quem você ama.
2: Quem está com sintomas de gripe pode se vacinar também?
3: Sim, sintomas leves não tem problema. Procure nossa unidade, que a nossa equipe vai estar lá não só para fazer a sua vacina, mas também para estar dando instrução para você, para que você se torne uma pessoa que vai ter conhecimento também de toda essa situação gripal da nossa cidade.
2: Perfeito, agradeço a sua participação aqui com a gente. Recado está dado e convite está feito. Volto com você aí no estúdio.
0: E olha só, a concessionária de energia aqui do Amapá confirmou o calendário de desligamentos programados para Macapá e também para o município de Mazagão até a próxima terça-feira. Maria Clara Prudêncio.
4: A concessionária CE Equatorial opera desde quinta-feira uma série de desligamentos programados de energia elétrica em Macapá e Mazagão. As interrupções ocorrem até o dia 14 de julho, para ações de manutenção e melhorias. A medida faz parte do programa Energia que Avança e prevê reforçar o sistema com instalação de postes, ajustes de rede e manutenção preventiva. Os desligamentos atingem horários diferentes nas duas cidades. Confira o cronograma para esta sexta-feira, dia 10. Mazagão tem suspensão das 10 horas e 30 minutos às 17 horas e 30 minutos em boa parte da cidade, como as ruas Veiga Cabral e Caetano da Silva. No sábado, dia 11, o bairro Jardim Marco Zero, em Macapá, recebe a manutenção das 9 horas às 13 horas, na rua 2ª do Seringal. O calendário segue até a próxima terça-feira, dia 14 de julho, quando o bairro Universidade, na zona sul da capital, fica sem fornecimento das 13 horas e 30 minutos às 17 horas, na Avenida Copacabana. A lista

0: completa com locais e horários você pode acompanhar no G1 Amapá. De Macapá, Maria Clara Prudêncio.
1: E a Receita Federal abriu a consulta ao lote especial de restituição automática do imposto de renda da pessoa física. A iniciativa, conhecida como Cashback, deve beneficiar mais de 3,5 milhões de contribuintes. Luiz Felipe Santos.
2: A consulta está disponível no site da Receita Federal. Apenas com o número do CPF e a data de nascimento é possível ver na hora se tem ou não valor a receber. O contador Abel Gomes ressalta que o cashback é um lote especial de restituição automática do imposto de renda da pessoa física.
3: Esse programa, né, que é o programa piloto que a Receita Federal fez, é um lote especial, tá? São para aqueles contribuintes de baixa renda, que no ano de 2024 tiveram renda menor do que 2 salários mínimos mensais, tá? Então, esse exercício, as pessoas que eram obrigadas a fazer a declaração no exercício de 2025/2024 e não fizeram, elas eram isentas e tiveram durante o mês de 2024 uma retenção, a Receita agora está fazendo essa liberação.
2: A restituição utiliza a informações disponíveis nas bases de dados da Receita Federal. Assim, é elaborada automaticamente uma declaração no modelo simplificado, permitindo identificar os valores a restituir. O valor da restituição é limitado a R$ 1.000 por pessoa e o pagamento será na próxima quarta-feira, dia 15 de julho. No Brasil, cerca de 3,5 milhões de contribuintes atendem aos critérios. No Amapá, são pouco mais de 12 mil pessoas.
3: Foi disponibilizado agora dia 8 de julho a consulta e o pagamento vai ser um lote único. Até dia 15 de julho vai ser liberado esse pagamento. O contribuinte, ele não precisa fazer nada. A Receita Federal, ela fez pela modalidade simplificada e vai estar pagando um imposto de renda que tiver, o cidadão tiver um valor até R$ 1.000 para estar recebendo.
2: Nessa etapa, em todo o Brasil, serão R$ 460 milhões em restituições. O valor da restituição é pago via Pix, mas na conta vinculada à chave do CPF do contribuinte. É o que ressalta o contador Abel Gomes.
3: Existem alguns requisitos para você receber. Um deles é você não estar com seu CPF irregular, tá? Caso você tenha esse CPF irregular, você vai deixar de receber. Em torno de 500 mil pessoas vão deixar de receber por estar com o CPF irregular ou por não ter a chave Pix cadastrada vinculada ao CPF. Então, você, para estar recebendo esse valor, você tem que estar com a chave Pix cadastrada no seu CPF. Então, automaticamente vai ficar bloqueado, mas você pode sim estar indo lá fazendo a sua declaração. E caso você seja isento, não pague multa. E você vai estar recebendo o seu valor a restituir.
2: Com a colaboração de Michele Ferreira, de Macapá, Luiz Felipe Santos.
1: São 9 horas e 48 minutos agora. O PROCON está com fiscalização em Macapá e Santana. Essa ação também orienta empreendimentos sobre a importância do equilíbrio das relações de consumo. A gente está falando sobre as ações para combater abusos contra o consumidor. Manuele Tavares tem as informações.
4: Essa fiscalização também visa levar orientações, Tati, para a população, para os consumidores e também para aquelas pessoas que trabalham nesses locais, visando que nós estamos nesse período de férias, período de julho, que fica movimentado, aí, balneários, muitas pessoas também aproveitam para viajar. Sobre esse assunto, Tati, eu vou conversar com a Alana Silva, chefe de fiscalização do PROCON, ela que está aqui ao meu lado e vai explicar como é que está acontecendo esse trabalho. Alana, bom dia, seja bem-vinda. Qual é o objetivo dessa fiscalização, de todo esse trabalho?
5: Bom dia, então. A Operação PROCON nas férias, ela visa já regularizar esses estabelecimentos, né, de que maior movimento esse período de férias. Então, o PROCON Amapá deflagrou essa operação com o objetivo de orientar esses empreendimentos, tanto de lazer quanto de entretenimento, que são os restaurantes, né, os balneários, bem como também os transportes rodoviários, né, e os aquaviários, quando muitos consumidores também se deslocam para os municípios e para outros estados. Então, o PROCON Amapá está visitando esses empreendimentos, verificando a adequação e fazendo com que esses estabelecimentos que ainda não estão adequados, que façam com que essa adequação seja feita no ato da fiscalização.
4: Lana, período de férias, todo ano a gente tem. Quais são as principais irregularidades que vocês encontram nesse período durante a fiscalização?
5: Isso, nesses serviços de restaurantes e similares, balneários, né, a maior dificuldade que o PROCON encontra ainda, né, apesar de já ter diminuído muito com relação aos outros anos, é a ausência de informação em cardápios, né, informações dos serviços que estão sendo prestados. Então, o Procon Amapá está reforçando essas orientações a esses empreendimentos para que esses consumidores não se sintam lesados, não sejam lesados e procurem os órgãos fiscalizadores para fazer a sua denúncia. Então, o objetivo maior é fazer com que essas empresas cumpram o que é determinado pelas legislações e os consumidores não sejam lesados nos seus direitos para que o Procon Amapá esteja fazendo um serviço eficaz, tanto para o consumidor quanto para esse fornecedor que tem ciência das suas obrigações dentro do que rege o Código de Defesa do Consumidor.
4: Lana, a gente sabe que muitas pessoas aproveitam esse período para viajar. O Procon, ele vai atuar também em agências de viagem?
5: Isso, já estamos atuando nesses segmentos. Todos esses segmentos de maior procura durante todo o período do mês de julho, que é o mês de férias, né, relacionado às férias, o Procon Amapá estará atuando. Já estivemos no terminal rodoviário, né, e visitando também as empresas de agências de viagens, né, que exercem seu trabalho nos portos de Macapá e Santana. Então, o Procon Amapá está fazendo esse trabalho, né, intensifica nesse período de férias. O consumidor se sente lesado, que ainda, né, a empresa não está adequada, ele pode procurar o Procon, fazer a sua denúncia para que o Procon identifique onde está a irregularidade e possa estar tomando todas as providências cabíveis.
4: Quais as penalidades, quais as consequências caso o Procon registre alguma irregularidade ali?
5: Então, o Procon Amapá realiza esse trabalho, né? Faz o trabalho educativo, informativo para essas empresas, inclusive, né, obtendo já a parceria de outras empresas. Esse ano estamos com a Secretaria de Estado e Turismo também passando informações para que esse fornecedor preste um serviço ao turista de qualidade também, né? Então, o Procon Amapá busca essas parcerias, né, para efetivar uma fiscalização, né, mais completa, mais eficaz para esse consumidor. Então, o Procon Amapá realiza todas essas ações, né, para que esse fornecedor esteja ciente de todos os aspectos de direito do consumidor, para que não venha lesar o consumidor. Mas quando é identificado que, apesar de todas as orientações já repassadas, ainda se encontra irregularidade, aí já é feito outro procedimento administrativo.
4: Lana, para finalizarmos, é sempre importante reforçar canal ali de denúncia, de que maneira a população pode denunciar, e também esse atendimento é feito de maneira presencial, através de telefone, orientações para a população de modo geral, principalmente nesse período agora de julho.
5: Isso, né? É muito importante que esse consumidor sempre exija sua nota fiscal, né, de aquisição desse produto e serviço, para que ele possa comprovar que houve a relação de consumo com aquela empresa. Então, o Procon Amapá se disponibiliza, né, através dos nossos canais de atendimento. Nós temos 151, em todas as nossas redes superfície tem um atendente para estar averiguando essas informações do consumidor e repassando para o setor responsável. E no nosso setor, no nosso prédio principal, que fica localizado na Avenida Padre Júlio, no bairro Santa Rita, né? Então, esse consumidor que se sente lesado, ele pode procurar o Procon, fazer a sua denúncia. Também o fornecedor, estamos disponibilizando, né, as orientações também por meio desses meios que nós estamos informando aqui, tanto para os consumidores quanto para os fornecedores.
4: Perfeito, Lana, muito obrigada pela participação e pelas informações. Sem dúvida, Tati, um serviço muito importante que está sendo realizado, principalmente nesse período agora de julho, mês de férias, o período que as pessoas aproveitam para curtir o seu lazer, para passear, se divertir com a família e também viajar. Mas é importante ficar atento para não ser lesado. E qualquer situação que aconteça nesse sentido, você pode procurar aí o Procon. Retorno contigo, Tati, nos estúdios.
1: Vamos agora ao Giro CBN Amazônia.

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1: Sexta-feira, 10 de julho de 2026. Os alertas de desmatamento da floresta amazônica caíram entre janeiro e junho para o patamar mais baixo em uma década. No período foram devastados quase 1.300 quilômetros quadrados de vegetação nativa do bioma. É o índice mais baixo da série histórica do sistema DETER do Instituto Nacional de Pesquisa Espacial, que teve início em 2016. No Cerrado, a área sob alerta somou 3.142 quilômetros quadrados no primeiro semestre, nível mais baixo desde 2021. O DETER emite alertas para orientar ações de fiscalização. O Consulado Geral do Brasil em Nova York retomou o atendimento ao público. O local ficou fechado por 2 dias depois de as autoridades americanas interditarem a área por causa do risco de desabamento de um edifício vizinho que está em obras. De acordo com a representação brasileira, os serviços que deixaram de ser realizados serão remarcados no menor prazo possível e os interessados serão contatados diretamente. A seleção brasileira feminina de vôlei bateu a Polônia por 3-7-1 em Osaka, no Japão, e assumiu a liderança da Liga das Nações. O Brasil foi beneficiado pela derrota dos Estados Unidos para a própria Polônia na abertura da terceira semana da competição. O time do treinador José Roberto Guimarães tem 26 pontos, mesma pontuação das americanas, mas disputou uma partida a menos. A equipe brasileira perdeu apenas para a Alemanha na segunda semana da competição. O Brasil volta à quadra amanhã contra a Tailândia e no domingo enfrenta os Estados Unidos. No horário de Brasília, 10:02.

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1: Primeira edição do Giro CBN Amazônia desta sexta-feira, 10 de julho, com as informações dos estados aqui da região norte. Indígenas e Yanomami têm acesso precário à saúde, comida e segurança em Roraima. É um relatório que foi aprovado em uma comissão no Senado, que indica essa realidade vivida pelos indígenas no território indígena Yanomami. Nós vamos conversar com o Naaman Mourão, que traz outras informações que foram levantadas nesse relatório. Bom dia para você.
2: Pedida, bom dia para você também, Carol.
3: Quero saber dos ouvintes.
2: A comissão permanente dos povos indígenas Yanomami, vinculada à Comissão de Direitos Humanos, aprovou o relatório final sobre os resultados da diligência que foi feita aqui ao estado de Roraima. O documento aponta que, apesar da redução expressiva na atividade do garimpo ilegal após os processos de desintrusão, a população local ainda enfrenta graves vulnerabilidades estruturais. O diagnóstico propõe novos pedidos de informação a órgãos governamentais e sugere mudanças legislativas para fortalecer e consolidar a presença permanente do Estado no território. As informações que foram apresentadas nesse levantamento da Subcomissão Permanente dos Povos Indígenas e Yanomami na Comissão de Direitos Humanos do Senado foram obtidas após a subcomissão ouvir agências de segurança pública, órgãos de saúde, também lideranças indígenas aqui na capital Boa Vista e também no estado de Roraima. Entre os principais problemas que continuam, segundo essas lideranças, se destacam a insegurança alimentar, a circulação de armas de fogo em territórios protegidos, os conflitos locais e também as dificuldades logísticas para o atendimento médico. A análise do Senado aponta, portanto, que a situação do maior território indígena do país vai além de uma emergência sanitária, envolve também degradação ambiental, atuação do crime organizado e desafios transfronteiriços com fluxo de indígenas. Nesse sentido, o colegiado em Brasília, portanto, recomendou a fiscalização rigorosa do orçamento federal que foi encaminhado para o estado de Roraima, a conclusão de obras de saúde e também uma atuação contínua na Casa de Governo, que é o órgão federal aqui em Boa Vista que tem tomado, né, à frente dessas atuações militares, essas atuações dentro do território, dentro e fora do território indígena, para integrar essas políticas públicas de proteção na região. E a gente segue acompanhando porque muito foi feito desde 2023 com o reconhecimento dessa crise sanitária, humanitária e também social na terra indígena Yanomami, mas segundo a Comissão de Direitos Humanos do Senado, muito ainda precisa ser feito no maior território indígena do país. Carol.
1: Agradeço, Naaman, as informações. No Amazonas, a situação é bem semelhante também. Crianças indígenas e Yanomami com desnutrição grave podem ter ficado sem acompanhamento adequado depois de receberem alta hospitalar em Santa Isabel do Rio Negro, no interior do estado. Nós seguimos com as informações que foram, então, divulgadas pelo Ministério Público do Estado, que abriu um inquérito civil para verificar se houve descontinuidade na assistência entre os anos de 2025 e 2026. A apuração envolve casos registrados nesses anos e verifica se houve essa interrupção na assistência após a alta hospitalar. Segundo o Ministério Público, relatórios médicos e sociais do hospital apontaram que crianças com desnutrição receberam atendimento, mas não teve ali a continuidade. Parte delas também apresentava infecções respiratórias severas, como pneumonia e bronquiolite, e precisou ser transferida com urgência para hospitais da capital amazonense. A investigação aponta indícios de que, após o retorno às aldeias, algumas crianças podem não ter recebido esse acompanhamento médico especializado, sendo ali nutricional e assistencial contínuo. O Ministério Público também cita a falta de respostas do Distrito Sanitário Especial Indígena Yanomami a pedidos feitos pela promotoria em janeiro, março e maio deste ano. O inquérito é conduzido pela promotora de justiça, Thaís Siqueira. Do Amazonas, seguimos ao Acre. Delegado é condenado pela terceira vez por descumprir medida e tentar invadir a casa da ex. A Bruna Rosa traz pra gente as informações. Bom dia. Bom dia, Carol. O delegado da Polícia Civil do Acre, Luiz Tonini, foi condenado pela terceira vez pela justiça em processos relacionados à violência contra a ex-namorada. Desta vez, a sentença é por descumprimento de medida protetiva de urgência e tentativa de invasão da casa da vítima. A pena fixada é de 1 ano, 5 meses e 5 dias de detenção em regime inicial aberto. Ele pode recorrer em liberdade. Com essa nova decisão, as três condenações somam mais de 11 anos de prisão. Em março, Tonini já havia sido condenado por perseguição, violência doméstica e ao pagamento de R$ 20 mil de indenização. Em maio, recebeu pena de 8 anos, 3 meses e 12 dias de prisão, além da perda do cargo público por perseguição qualificada, importunação sexual e novo descumprimento de medida protetiva. Na decisão mais recente, o juiz Robson Shelton Medeiros da Silva também manteve as medidas protetivas, determinou o pagamento de mais de R$ 20 mil por danos morais à vítima e mandou comunicar à Corregedoria da Polícia Civil para avaliar a abertura de processo administrativo disciplinar. Segundo a sentença, as provas mostram que o delegado manteve uma rotina de perseguição, passando em frente à casa da ex-namorada, frequentando locais próximos e fazendo ligações insistentes. O juiz também entendeu que a tentativa de invasão foi premeditada e destacou que a vítima passou a viver em estado permanente de medo, precisando reforçar a segurança da residência e iniciar acompanhamento psicológico e psiquiátrico. Carol.
3: Agradeço, Bruna. Bom dia para você. O Ministério Público Federal abriu uma investigação para apurar porque Rondônia ainda não aderiu ao Pacto Nacional de Enfrentamento à Violência contra a Mulher. O estado está entre os 8 do país que ainda não integram a iniciativa federal. João Alves, bom dia.
4: Bom dia, Carol. Bom dia também para quem nos acompanha. Essa apuração foi instaurada pelo MPF em meio a um cenário de preocupação com os indicadores de violência contra a mulher aqui no estado de Rondônia. Segundo dados do Fórum Brasileiro de Segurança Pública, o estado apresentou a maior taxa de feminicídios do país em 2022 e ocupava a segunda posição no ranking nacional em 2025, atrás apenas do Acre. O Pacto Nacional tem como objetivo fortalecer a rede de proteção às mulheres e melhorar o atendimento às vítimas de violência. Uma das principais medidas previstas é a integração da central Ligue 180, com os serviços estaduais de segurança pública, saúde e assistência social, facilitando o encaminhamento e o acompanhamento das denúncias. O MPF também solicitou informações ao Ministério das Mulheres para saber se existem negociações em andamento com Rondônia e se o estado apresentou justificativas para não aderir à parceria. Também foram encaminhados pedidos de esclarecimento à Secretaria de Segurança, Defesa e Cidadania e ao Ministério Público de Rondônia. De acordo com o processo, a adesão ao pacto não gera novos gastos para os estados. A proposta é unificar informações, aprimorar o atendimento às vítimas e fortalecer as políticas públicas de combate à violência de gênero. Carol.
3: Obrigada, João. Bom dia para você. Seguimos ao estado paraense, por lá, acidente de trânsito, viu? 2 pessoas morreram e outras 2 ficaram feridas em um grave acidente registrado na PA.150. Nós vamos conversar agora com o Diego Beckman, ele que traz pra gente as atualizações dessa ocorrência. Bom dia.
5: Bom dia, Carol. Bom dia a todos do Giro CBN Amazônia. A colisão envolveu 2 carretas e um carro de passeio aconteceu em Tailândia, Nordeste Paraense. As vítimas são mãe e filha, Cleia Brito, de 39 anos, e Diele de Brito, de 16. As 2 estavam no automóvel e morreram no local. Um homem e uma criança, que também viajavam no veículo, foram socorridos e levados para um hospital da região. O estado de saúde não foi divulgado até o momento. Segundo a concessionária Rotas do Pará, responsável pela rodovia, equipes de resgate e guinchos foram mobilizados para atender a ocorrência, remover os veículos e sinalizar a pista. Durante o trabalho de atendimento, a PA 150 ficou interditada temporariamente. Policiais do Batalhão de Polícia Rodoviária também acompanharam a ocorrência. A delegacia investiga as circunstâncias deste acidente. Carol, volto com você.
1: Agradeço pelas informações. Ainda sobre esse cenário do trânsito aqui na região norte, o número de mortes no trânsito dobrou no Amapá nos primeiros 5 meses de 2026. O Dayan Andrade está conosco. Bom dia.
6: Bom dia, Carol. De acordo com o balanço estatístico do 9º Batalhão de Polícia Militar, o Estado registrou 14 mortes entre janeiro e maio deste ano, contra 7 notificações em 2025, ou seja, houve um aumento de 100% nos casos. O avanço dos índices acendeu o alerta das autoridades para o comportamento dos condutores nas vias públicas, principalmente na capital, Macapá. O Batalhão de Policiamento Rodoviário Estadual identificou que a desatenção e a imprudência lideram os fatores de risco. Esse aumento se deve ao desrespeito às normas de trânsito, ao uso exagerado do aparelho celular na condução do veículo e à desatenção em relação aos limites de velocidade, uso do capacete e do cinto de segurança. O setor de triagem e estatística da polícia aponta que a maioria dos acidentes graves envolvendo motocicletas ocorre por avanço de sinal vermelho nos semáforos. O levantamento do Batalhão de Policiamento Rodoviário Estadual mapeou os locais e horários com maior número desses acidentes. Em Macapá, regiões afetadas, bairros da área central da capital, horário de pico, início da manhã e fim do expediente, aquele momento de sair do comércio, do trabalho, das escolas e repartições públicas. Apesar do crescimento das mortes, o perfil das autuações registradas pelas equipes de fiscalização durante as operações de rua segue um padrão antigo. As três irregularidades mais flagradas no estado são condutores dirigindo sem a Carteira Nacional de Habilitação, proprietários que entregam ou permitem que pessoas não habilitadas conduzam o veículo e veículos trafegando com licenciamento anual atrasado. Carol, volto com você.
1: Obrigada, bom dia para você, bom dia a todos. No horário de Brasília, 10h18.
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10: Agora 10h23.
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10: Nós estamos de volta com o Estação CBN. A gente segue aqui com as notícias na nossa manhã de notícias. Falar sobre programação de verão agora, né? A capital abriu a programação de lazer, também atividades culturais, durante esse período. Quem vai conversar com a gente sobre isso é Caio Coutinho, porque tem muitas atrações aí já agora nesse final de semana.
11: Já tá valendo.
10: Bom dia.
11: Bom dia, Tati. Bom dia para você que acompanha a programação da CBN Amazônia. Estamos em época de Macapá Verão. O calendário de eventos do Macapá Verão já está em vigor, tá? E com ele a temporada de lazer, esporte, artes, empreendedorismo. E a programação desse final de semana reúne atrações que vão desde show nacional, aberto ao público, importante dizer, até programações de lazer, literatura infantil e agendas com comércio, inclusive. A agenda dessa sexta-feira é liderada pela apresentação do cantor Péricles, na Praça Jaci Barata, na Orla do Perpétuo Socorro, às 19 horas. Também, no mesmo horário, ainda hoje, o autor Carlos Cantuária lança o livro infantil Jataí, a Abelhinha Surfista, na Biblioteca Pública Elci Lacerda. No domingo, dia 12 de julho, o Sesc Araxá promove a tradicional domingueira do lazer, das 11 horas da manhã às 17 horas, na programação do Parque Aquático. Vai ter torneio de fute-mesa, concurso de tecno-melody, que é o estilo musical, que é a base do famoso rock doido amapaense e paraense, com aparelhagens. Os acessos às atividades do Sesc são gratuitos para os trabalhadores do comércio credenciados. Para o público em geral, sem documento de identificação atualizado, os valores de entrada e uso da piscina são de R$15 e R$10, respectivamente. Ainda no domingo, a programação da Parada do Orgulho LGBTQIAPN+, que celebra 26 anos de movimento no Amapá, traz a confraternização Feijoadíssima. O evento ocorre no espaço Galibis a partir das 11 horas, contando com música ao vivo e bingo. Volto com você, Tati.
10: Obrigada, Caio, pelas informações. Acompanhando aí as programações do final de semana, né, as programações desse período agora de férias escolares, de programação de verão pelos balneários, nas praças, nos espaços públicos, tem atrações locais, programações culturais da nossa região e também as atrações nacionais. E olha só, quem busca atuar no cinema ou aprender sobre o universo do audiovisual tem uma oportunidade gratuita aqui em Macapá. Uma oficina mostra como transformar a atuação do palco em performance para o cinema.
11: O Festival Independente de Curtas de Ficção do Amapá deu início às atividades da oficina intitulada Da Cena à Tela, Atuação para o Cinema. Um projeto totalmente voltado para os interessados em compreender as técnicas e a linguagem do cinema antes de encarar um set de filmagem. Cada orientação é acompanhada de perto pelos participantes, de olhos atentos e cadernos abertos. A iniciativa começou na quarta-feira e ocorre na Biblioteca Pública Elci Lacerda, no centro de Macapá. O objetivo é ampliar o acesso ao conhecimento e fortalecer o mercado audiovisual amapaense por meio da prática. A oficina se baseia em módulos aplicados organizados de forma pedagógica e didática, como explica Débora Bararuá, mentora e produtora, em entrevista à Rede Amazônica.
12: Você pode ser ator, pode não ser, mas tem curiosidade. Essa é uma pequena oficina que vai te mostrar como é a linguagem cinematográfica, a atuação dentro de um set e para as lentes.
13: Muita gente acredita que atuar no teatro e no cinema exige as mesmas técnicas. No entanto, diante das câmeras, cada olhar, cada gesto ganha um significado diferente.
12: Tanto eu quanto o Caio, que é o outro oficineiro, nós somos do teatro, atuamos também dentro do audiovisual, TV e cinema, e há essa diferenciação. Então a gente está trazendo para eles essa diferença de atuação para o palco e atuação para uma câmera.
11: Entre os inscritos na capacitação, o estudante de teatro Breno Silva conta como as atividades são fundamentais para o seu aprendizado no caminho do setor audiovisual.
14: É sempre bom o artista estar se desenvolvendo, aprendendo um pouco mais, então acho que é muito importante a gente estar consumindo e aprendendo, né, uns com os outros, porque aqui na cena do Amapá, como a gente sabe, é muito difícil a gente encontrar cursos assim sobre cinema, sobre audiovisual. Então eu acho que é importante a gente saber absorver essas coisas aqui.
11: A expectativa da organização do festival é intensificar a produção independente de ficção no estado, fomentando a revelação de novos talentos. Com a colaboração de Manuel Tavares, de Macapá, Caio Coutinho.
10: São 10 horas e 29 minutos. Vamos agora ao repórter CBN.

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2: Sexta-feira, 10 de julho de 2026. A inflação oficial do país subiu 0,16% em junho. A taxa representa desaceleração de 0,42 ponto percentual na comparação com o resultado de maio. O maior impacto no índice do mês passado partiu do grupo Habitação. Já os alimentos e as bebidas apresentaram queda no período pesquisado pelo IBGE e representaram a principal influência negativa no IPCA de junho. No ano, a inflação acumulada, ou melhor, no ano, a inflação acumula alta de 3,36%. A cidade do Rio de Janeiro vive uma disparada no preço dos lançamentos imobiliários. Em 12 meses, o valor do metro quadrado subiu quase 70%. O número é 7 vezes mais alto do que a média de todo o país. Os dados fazem parte do Índice de Lançamentos Imobiliários DataZap, divulgado pelo Radar da Construção. Uma reportagem da CBN mostra que a proximidade com o mar e a escassez de terrenos para construção de empreendimentos estão entre as explicações. A retomada do turismo na capital fluminense também tem influenciado a busca por imóveis. A Câmara oficializou a perda de mandato dos deputados Paulão, do PT de Alagoas, e Daiane Bittencourt, do União Brasil do Ceará. Eles foram afetados por um novo cálculo da Justiça Eleitoral para definir a distribuição das vagas, quando ocorre alteração no total de votos considerados válidos. A Polícia Civil do Rio de Janeiro investiga a agressão contra um mexicano num assalto em Copacabana. O estrangeiro levou uma garrafada na cabeça e está internado com traumatismo craniano. Um suspeito foi detido pela Delegacia Especial de Apoio ao Turismo. A Bolsa de Valores de São Paulo sobe 1,87% aos 175.966 pontos. O dólar comercial está em leve baixa, de 0,08%, negociado a R$ 5,12. O euro vale R$ 5,84, queda de 0,15%. No horário de Brasília, 10 horas e 34 minutos.
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0: interior, seja em Tartarugalzinho, Laranjal, então, como a gente diz aqui, né, do Oiapoque ao Jari, será realizado esse atendimento do Meu Pai Tem Nome.
1: Como é que é feito esse atendimento? Ele acontece de maneira presencial, online? Como é que a pessoa pode realizar a inscrição?
0: Isso, existe o canal aberto no nosso canal digital da Defensoria Pública, na qual você pode estar fazendo este atendimento online e também nas próprias sedes da Defensoria Pública no estado inteiro. Aqui no estado, em Macapá, na Avenida Procópio Rola, número 500.
1: Esse programa, Sidney, ele acontece quantas vezes no ano? Como é que funciona, por exemplo, esse cronograma?
0: Bom, todo ano existe a campanha que a gente chama o Dia D, que vai ser esse ano realizado no dia 1º de agosto, para justamente chamar principalmente a atenção da população para esse direito tão caro das nossas crianças amapaenses. O que chama a nossa atenção, principalmente aqui no estado do Amapá, é que houveram, no ano passado, pouco mais de 14 mil nascimentos, sendo que 1.400 crianças não tiveram no seu registro de nascimento o nome do pai, ou seja, 13% das crianças nascidas no estado do Amapá estão sem o registro de nascimento do seu pai, e isso é um direito à dignidade daquelas crianças. Então é muito importante que tenha essa campanha anualmente para chamar a atenção da população, mas lembrando que esta questão do Meu Pai Tem Nome é realizada o ano inteiro pela Defensoria Pública. Então, se você não conseguir neste momento fazer parte desta campanha, saiba que a Defensoria Pública estará atendendo nos dias normais este tipo de atendimento.
1: É um programa que acontece ali por etapas? Vai ter essa etapa da inscrição, a pessoa entra ali no site ou vem até a Defensoria buscar esse atendimento, buscar informação. E a próxima etapa, qual é?
0: Exato. Nesta primeira etapa é a inscrição, a filtragem de quem pode participar do programa, a orientação da documentação necessária para que seja atendido no dia do dia D. E no dia 1º de agosto vai ser realizada a grande campanha, que é a oferta de exames de DNA para aqueles que se encaixam na necessidade de realizarem DNA. Será feito também no dia 1º esses reconhecimentos voluntários através de ofícios aos cartórios para esses reconhecimentos. Enfim, as demais ações que se encaixam no programa será realizado no dia 1º de agosto.
1: Sidney, reforça para o nosso público agora canais de atendimento, endereço, período de inscrição, para quem está nos assistindo e quer participar.
0: Tudo bem. Venham para a Defensoria Pública para participar dessa campanha muito importante para as nossas crianças amapaenses. As inscrições serão realizadas até o dia 24 de julho, tanto nos canais digitais, como também em todas as sedes da nossa Defensoria Pública.
1: Perfeito, Sidney. Muito obrigada pela participação e pelas informações. O programa, sem dúvida, muito importante, como o Sidney explicou, acontece anualmente. Você pode procurar a Defensoria, tem os canais de atendimento ali pela internet. Vale ressaltar também que esse reconhecimento pode ser feito por aquele pai que não tem vínculo biológico, aquele vínculo sanguíneo com a criança, com o adolescente, mas quer reconhecer ali como filho ou como filha. Retorno contigo.
2: Muito obrigado, Manuel Tavares, por suas informações, tirando o assunto aqui no Estação CBN. Com a chegada do verão amazônico, o Centro de Referência em Doenças Tropicais reforça para a população os cuidados com a pele. A unidade oferta diversos serviços dermatológicos, além de orientar sobre hábitos que previnem as patologias. Luiz Felipe Santos.
3: No verão ou no inverno, os raios ultravioletas podem aparecer, mas nos dias quentes, o sol é uma companhia garantida. Com essa mudança no tempo, especialistas orientam que é necessário ocorrer também a mudança nos hábitos de cuidado com a pele. O Centro de Referência em Doenças Tropicais do Amapá é a unidade que mais atende casos de doenças dermatológicas, como ressalta o diretor Leonardo Nunes.
4: Infelizmente, a pessoa, quando ela vem procurar um especialista, ela já vem já com algum sintoma muito claro. A pele é nosso maior órgão, né? Então, assim, é onde desenvolve as principais patologias e é onde também a gente consegue ver sintomas de várias outras doenças, não necessariamente da pele exclusivamente, mas tem muitas doenças que desenvolvem um primeiro sintoma ali pela pele.
3: Por mês, o Centro de Referência realiza mais de 1.800 atendimentos dermatológicos. A unidade oferta mais de 20 serviços

0: da especialidade, que vai desde o acolhimento inicial até o fim do tratamento recomendado pelo médico. As consultas envolvem uma entrevista detalhada e exame físico completo. Os profissionais avaliam desde lesões suspeitas até queixas de acne e queda capilar. Para conseguir atendimento no CRDT, basta ser encaminhado pela unidade básica de saúde e, posteriormente, agendar o atendimento.
1: O paciente, normalmente, ele vai consultar com o clínico geral, ou no OBS, ou no aplicativo que agora o governo do estado disponibilizou, que é o Saúde da Gente. É só baixar quando ele tiver com algum sintoma. Ele vai consultar com esse especialista, vai ser dado um encaminhamento para ele, ele vai até o Superfácil, onde ele vai fazer o cadastro lá, e no dia da sua consulta a gente vai estar ligando para ele para avisar o dia e a hora que ele vai estar sendo consultado aqui, não precisa de pegar a fila e tudo mais.
0: Para evitar doenças de pele, é necessário manter a hidratação do corpo, passar protetor solar com fator de proteção acima de 70, comer verduras e frutas, bem como utilizar acessórios, como sombrinha e boné.
1: Com essa exposição maior, período de férias, o nosso verão aqui, o ideal é que todo mundo utilize protetor solar constantemente, todos os dias, tem que ser de uso diário, para que a gente evite um dos principais causadores de câncer de pele, a incidência solar, e a gente mora na área equatorial, onde tem essa incidência muito grande, né?
0: Com a colaboração de Mariana Braga, de Macapá, Luiz Felipe Santos.
2: Faturas falsas e um prejuízo que passa de 5 milhões de reais. A Polícia Civil do Amapá desmonta um esquema que clonava a conta de luz e de milhares de amapaenses. 7 suspeitos foram presos, mas 2 investigados sumiram do mapa. Agora eles têm nome, rosto e mandado de prisão em aberto. A polícia conta com a sua ajuda para encontrar os foragidos. José Paixão.
3: O golpe começava em uma busca simples na internet. A vítima procurava a segunda via da conta de energia e caía em site falso, idêntico ao oficial. Digitava os dados, pagava por boleto, Pix ou código QR Code e o dinheiro ia direto para contas ligadas a uma organização criminosa especializada em fraudes eletrônicas. No dia 2 de julho, a segunda fase da Operação Boleto Fantasma cumpriu 7 mandados de prisão preventiva e 22 ordens de busca nos estados de Goiás e Santa Catarina. A ação tirou de circulação mais de 5 milhões de reais, entre veículos de luxo, dinheiro, ouro e um relógio avaliado em 125 mil reais. Mas 2 dos investigados escaparam do cerco. São Mauro Maier de Castro Oliveira, de 36 anos, e Marcos Vinícius Souza Takahashi, de 30. Os 2 são apontados como integrantes do grupo criminoso e têm mandados de prisão preventiva em aberto. O delegado Breno Esteves detalhou como o esquema funcionava.
4: O principal líder está preso, foi preso na operação da primeira fase em março desse ano, né? E ele era um dos líderes que trabalhava diretamente com essa parte operacional, né? Fazendo a gerência dos operadores, e esse, o Marcos Takahashi, ele continua solto, né? Que é um dos líderes que fazia essa gerência dos operadores. E o Mauro era um dos operadores, o principal operador, que levantava muito dinheiro para essa organização, então é uma pessoa muito importante, né? E uma pessoa que pode vir estar praticando outros crimes, que tem uma expertise com esse tipo de crime, que portanto a gente precisa realmente conseguir fazer a prisão desse indivíduo.
3: Apesar do resultado da operação, o trabalho da Polícia Civil não terminou. Além da caçada aos 2 procurados, a análise do material apreendido, como celulares, computadores e até carteira de criptomoedas, pode revelar novas vítimas e mais bens desviados pelo esquema.
4: A gente tem divulgado as fotos tanto aqui quanto no estado de Goiás, né? A gente sabe que o paradeiro deles hoje está no estado de Goiás ainda, a gente vem monitorando. Então é importante que a população possa nos ajudar, né? Já tem as informações e fotos que já estão sendo divulgadas até pela imprensa. E seria importante que a própria população, se tiver alguma informação sobre esses elementos, para informar a polícia para que a gente possa estar fazendo essa prisão deles.
3: Os investigados podem responder por estelionato eletrônico, organização criminosa e lavagem de dinheiro. Quem tiver qualquer informação sobre o paradeiro de Mauro ou de Marcos, pode procurar pelo canal oficial da Polícia Civil, que é o 99189-2860. A identidade do denunciante é preservada. O delegado Breno Esteves ressalta o alerta: desconfie de anúncios patrocinados e somente pague contas nos sites e aplicativos oficiais.
4: Nós colocamos o telefone da própria Delegacia de Repressão aos Crimes Cibernéticos daqui de Macapá. Caso qualquer informação que se tenha, a população possa estar entrando em contato com a gente, que nós vamos acionar os órgãos competentes para nos ajudar a fazer essa captura.
3: Com as colaborações de Gabriel Moraes e Luiz Felipe Santos, de Macapá, Josi Paixão.
2: 11h52.
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2: E vamos com o nosso Momento do Esporte. Portugal anunciou oficialmente a contratação de Jorge Jesus. Você que está no youtube.com/CBN Amazônia, acompanha a foto que a seleção portuguesa divulgou com Jorge Jesus, técnico de 71 anos, ex-Flamengo, é o novo substituto do espanhol Roberto Martínez. O perfil da seleção portuguesa deu as boas-vindas a Jorge Jesus. Enche a tela, e o torcedor rubro-negro, aquela saudade do Mister. Abre aspas, viemos para vencer, Jorge Jesus. Começa hoje um novo caminho, bem-vindo à seleção nacional, Mister Jorge Jesus. Essa publicação da Federação Portuguesa, então está à frente do time. Ele estava no Al Nassr, à frente do Al Nassr, clube do qual conduziu o Cristiano Ronaldo ao primeiro título saudita. JJ receberá cerca de 25 milhões de reais por temporada, de acordo com o jornal português A Bola. Tá bom para ti, Valdemar, com o nosso operador aqui, 25 milhões de reais por temporada. E da torcida do Flamengo pelas conquistas construídas em 2019 e 2020. Jorge Jesus, pela primeira vez, comandará a seleção portuguesa. Era um sonho do Mister. Boa sorte ao treinador português. Agora a conversa é Copa do Mundo para você. Olha aí, secou ontem a seleção francesa? Não deu certo. França 2 a 0 na seleção de Marrocos. E você está no youtube.com/CBN. O cara da seleção francesa, Mbappé. Ah, desperdiçou uma cobrança de pênalti. Bateu mal, bateu. Mas foi lá, se recuperou, fez um dos gols da seleção francesa. 2 a 0, está na fase semifinal. E o vencedor sai hoje, hein? Tem Espanha e Bélgica, 4 da tarde, jogo que você vai acompanhar aqui na CBN a partir de 3h30 da tarde. O Enquanto a Bola Não Rola, o Esquenta. Semifinal, quem sabe, hein? França e Espanha. França, a Espanha é favorita contra a Bélgica, mas a Bélgica tem que ficar atenta, hein? Time, a seleção bem treinada, mas bom jogo que você acompanha aqui na CBN a partir de 13h30 da tarde. 11h55, fim de papo no Momento do Esporte, na manifestação CBN desta sexta-feira, dia 10 de julho de 2026. Trabalhos técnicos, Valdir Maicon, produção Luiz Felipe Santos e Caio Coutinho, gerência de jornalismo, Arilson Freires, gerência de conteúdo e programação, Daniele Pires. Direção de jornalismo, Paulo Fernandes.
5: Apresentação, Dayan Andrade.
2: Obrigado pela tua companhia, repórter CBN, depois CBN Brasil. Ótima tarde para você. Amanhã tem CBN Esportes, às 10 horas. Aguardo você.

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1: Alertas de desmatamento da floresta amazônica caíram entre janeiro e junho para o patamar mais baixo em 10 anos. No período foram devastados quase 1.300 km² de vegetação nativa do bioma. É o índice mais baixo da série histórica do sistema DETER, do Instituto Nacional de Pesquisa Espacial, que teve início em 2016. No Cerrado, a área sob alerta somou 3.142 km² no primeiro semestre. É o nível mais baixo desde 2021. O DETER emite alertas para orientar ações de fiscalização. O Ministério do Desenvolvimento adiou de 13 para o dia 27 de julho o início das operações da linha de crédito em bancos públicos destinada a entregadores e motoristas de aplicativos pelo programa Move Brasil. Segundo o governo, o financiamento teve o cronograma alterado para permitir a conclusão de testes tecnológicos e operacionais entre os sistemas envolvidos. O Índice Nacional da Construção Civil subiu 1,19% em junho, o patamar mais elevado desde agosto de 2022. Na comparação com maio, o resultado representa a aceleração de 0,83 ponto percentual. Os materiais de construção e a mão de obra registraram as maiores taxas do ano. E o adversário da França nas semifinais da Copa do Mundo será conhecido hoje. Às 4 da tarde, Espanha e Bélgica disputarão a vaga. A partida terá transmissão da CBN. Ontem, a seleção francesa se classificou ao derrotar o Marrocos por 2-0. No horário de Brasília, 12:03.
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1: E muito boa tarde, hoje é...
2: Hoje é sexta-feira.
3: É, semana praticamente encerrada.
1: Cadê o barulho aí, ô? Sexta-feira, semana praticamente encerrada. Tudo bem, Cássia Regina?
3: Tudo certo, Carlos Alberto. Uma ótima tarde para você e para os nossos ouvintes também.
1: Sexta-feira temos... Mas temos um noticiário ainda... Antes de encerrar a sexta-feira propriamente dita.
3: E a expectativa para o jogo da Copa mais tarde, né?
1: E hoje tem Espanha e Bélgica, uma das quartas de final.
3: Isso, nossa transmissão começa às 3h30 da tarde.
1: O jogo é às 4h, a nossa transmissão, o Esquenta, começa às 3h30 da tarde, aqui direto pela CBN. Bom, noticiário da manhã, mais importante que tivemos foi a inflação. O IBGE divulgou a inflação do mês de junho e, portanto, também a inflação do primeiro semestre do ano. E houve uma surpresa muito positiva. A inflação acabou vindo bem menor do que se esperava e do que todos os analistas esperavam, veio bem abaixo, e isso deu uma animação nos meios econômicos. As bolsas de valores, a bolsa de valores, por exemplo, a Bovespa, está em forte alta. E aí você vai perguntar o que uma coisa tem a ver com a outra, que é o seguinte, é que se a inflação está de fato em desaceleração, se essa desaceleração se mantiver para os próximos meses, isso significa que o Banco Central tem mais espaço para reduzir a taxa básica de juros. Juros para baixo, ações, bolsa de valores para cima, esse é a equação que sempre acontece, né? Então, nós vamos entrar mais detalhes. E a outra notícia boa ainda da inflação é que houve uma queda no mês de junho, estamos falando mês de junho, houve uma queda nos preços de alimentos que tiveram em alta ao longo de todo o semestre, tiveram uma queda no último mês do semestre, e também houve uma queda de combustíveis, que haviam subido por causa da guerra e depois desaceleraram, essa alta desacelerou. Então nós tivemos efetivamente queda de preços de alimentos e queda de preços de combustíveis. E aí não é queda de inflação, não, é queda de preço, porque às vezes a gente diz assim, caiu a inflação, quer dizer, a inflação, os preços estavam subindo 0,40, passaram a subir 0,30. Então a inflação caiu, mas os preços continuam subindo. Neste caso, entretanto, o que nós estamos vendo, que o IBGE mediu, é que os preços de alimentação no domicílio, que é o mais importante, esses preços caíram 0,24%. E os preços de combustíveis, basicamente gasolina, tiveram uma queda de 0,40%, quase 0,5% de queda no mês de junho. Nós teremos mais informações e mais detalhes ao longo dessa programação. Outro tema é o seguinte, todos se lembram que o Supremo Tribunal Federal tentou colocar alguns limites nos tais penduricalhos que são pagos a juízes e também a membros do Ministério Público, né? E muitos tribunais continuaram pagando além do que o Supremo Tribunal Federal estipulava. O Supremo Tribunal estipulou que tinha dois tetos, né? Tinha o teto que é o salário do juiz do Suprema Corte, que é um salário de 46 mil e uns quebrados, e os juízes da Suprema Corte disseram o seguinte, não, pode ver um outro teto, que é 35% acima do teto com determinados penduricários. Pois bem, saíram os pagamentos do mês de junho e muitos tribunais pagaram muito acima dos dois tetos. O Supremo Tribunal Federal pediu explicações e os tribunais de justiça estaduais responderam. Responderam o quê? Quem vai nos explicar, quem vai contar essa história é, lá de Brasília, a Marina Dantas. Marina.
4: Oi, Sardenberg, boa tarde para você e a todo mundo que nos acompanha. É exatamente isso, os tribunais de justiça estaduais que foram acionados pelo Supremo Tribunal Federal para esclarecer os pagamentos de penduricalhos aos magistrados negaram irregularidades dos pagamentos acima dos parâmetros definidos pela própria corte. As explicações foram enviadas após a determinação dos ministros do STF, Alexandre de Moraes, Cristiano Zanin, Flávio Dino e Gilmar Mendes, para que os tribunais do Distrito Federal, Goiás, Maranhão, Paraná, Rio de Janeiro, Rio Grande do Norte e Rondônia prestassem informações sobre os valores remuneratórios e indenizatórios pagos a juízes, desembargadores, aposentados e pensionistas neste ano. Nas respostas, os tribunais explicaram que os valores expressivos decorreram de acertos financeiros em razão de aposentadoria, férias acumuladas, gratificações por exercício cumulativo, adicional por tempo de serviço e indenização de férias não tiradas. Os tribunais afirmaram que não há irregularidades e que os pagamentos seguiram os parâmetros fixados pela Corte e pelas normas do Conselho Nacional de Justiça e do Conselho Nacional do Ministério Público. Um dos pagamentos de maior valor foi feito pelo Tribunal de Justiça do Distrito Federal. Nas explicações, a Corte disse que uma juíza recebeu quase R$500.000 referente à indenização de 188 dias de férias não usufruídas em razão de aposentadoria. Para o conselheiro permanente do Observatório Social de Brasília, o Helder Lima, a manutenção de mecanismos que permitem ultrapassar o teto constitucional levanta preocupações sobre os impactos para a administração pública.
5: Então, causa assim, muito ceticismo quem acompanha as contas públicas, a transparência do serviço público, né? Dá a entender que vamos continuar com esses pagamentos, alguns ainda que de maneira reduzida, mas que ainda vamos continuar observando esses pagamentos acima do teto constitucional, o que é muito perigoso assim, para a moralidade, para a transparência também das contas públicas, né? Já se gasta bastante com o pagamento de funcionalismo e ainda tendo essas regras permissivas para se furar esse teto, é muito prejudicial para as contas públicas também, né? Então, é algo a se acompanhar.
4: Em março, o Supremo fixou regras para assegurar o cumprimento do teto constitucional fixado em cerca de R$46.000 e limitar o pagamento de verbas extras a magistrados e membros do Ministério Público a até 35% do teto constitucional. Os ministros entenderam também que há uma defasagem do subsídio pago e instituíram um adicional de 5% a cada 5 anos trabalhados, que também não pode ultrapassar 35% do valor da remuneração recebida. Sardenberg.
1: Muito obrigado, essa informação de Marina Dantas, de Brasília. E o resultado disso tudo é o seguinte, não tem teto, né? O Supremo Tribunal Federal disse que regulamentou a situação e que ninguém poderia, que o teto é 46 mil, aí o Supremo Tribunal Federal disse o seguinte, pode passar do teto, mas não mais que 35% desses 46 mil. Então, que aconteceu? Aconteceu que o Supremo Tribunal Federal criou um segundo teto e que foi largamente ultrapassado pelos tribunais de justiça dos diversos estados. Não se pode considerar, há vários argumentos que o Tribunal de Justiça do Distrito Federal e outros disseram, bom, são férias não gozadas, são adicionais disso, daquilo, plantão, não sei o quê, e deu esse salário para uma juíza de Brasília de R$500.000. Quer dizer, não existe a menor possibilidade de um cidadão brasileiro considerar normal, legítimo, legal, um pagamento de R$500.000 por mês. R$500.000 no único mês. Não existe isso. Agora, o que acontece é que quem faz a regra que define os pagamentos dos juízes são os próprios juízes, os próprios tribunais é que estabelece aquelas histórias de plantão não pago, férias não gozadas. Eles têm férias de 60 dias, então goza 30 e 30 recebe em dinheiro. E mais outras vantagens. Quer dizer, em outras palavras, não existe um país em que um juiz possa ganhar R$500.000 no mês e isso ser considerado, não é só normal, é considerado normal, legítimo e legal. Não tem menor cabimento. Considerando que o teto do salário é 46 mil, mais um subteto de 35%. E o pessoal recebe 500 mil, 400 mil, 490. E explica para o Supremo Tribunal Federal que está tudo bem, está tudo em ordem e pronto, fica por isso mesmo. E se aí isso cria, como disse o nosso entrevistado, isso cria uma desconfiança num dos baluartes da democracia, que é a justiça. Se a própria justiça, se os próprios juízes agem em seu próprio interesse, quem é que vai confiar na justiça? Quem é que vai confiar nos julgamentos? Essa é uma situação extremamente grave que está acontecendo já há algum tempo. O Supremo Tribunal Federal tentou regulamentar a coisa, não conseguiu, cedeu à pressão dos tribunais de justiça dos estados e o resultado é que continuam os super salários como se nada tivesse acontecido e como se isso fosse normal. Bom, vamos seguir, nós vamos voltar a esse assunto sempre que tiver oportunidade, serão muitas as oportunidades para tratar desse assunto. E agora vamos?
3: Agora nós vamos continuar em Brasília, mas para falar de um outro tema. Quem está conosco é a Rani Veloso. Boa tarde para você, Rani.
6: Boa tarde, Cássia, a você, ao Sartenberg, a todos que nos...
1: Temos a
3: Nós tivemos
1: Rani
3: um
1: Veloso.
3: Problema na comunicação com a Rani Veloso. Vamos tentar recuperar o contato. Antes disso, dá para a gente já chamar o Rio de Janeiro? Então vamos fazer o seguinte, vamos aprofundar um pouco mais aquela história da inflação que você falava aqui no começo do CBN Brasil. Exato. Com a Ana Paula Jaume, direto do Rio de Janeiro. Daqui a pouco a Rani volta. Ana Paula, boa tarde.
7: Oi, Cássia, boa tarde para você. A inflação oficial do país desacelerou em junho, ficou em 0,16%, segundo o Índice Nacional de Preços ao Consumidor Amplo, IPCA, divulgado pelo IBGE. O resultado representa uma queda em relação a maio, quando a inflação tinha sido de 0,58%. No acumulado do ano, o IPCA soma 3,36%. Em 12 meses, a inflação ficou em 4,64%, abaixo dos 4,72% registrados no mês anterior, mas ainda acima do teto da meta estabelecida pelo Banco Central de 4,5%. Apesar da desaceleração, o grupo Habitação foi o que mais pressionou o índice em junho. A alta foi de 0,63%, impulsionada principalmente pelo aumento de 1,53% na energia elétrica residencial, reflexo aí da bandeira tarifária amarela e também de reajustes aplicados por concessionárias em diferentes estados. Ainda assim, o resultado veio bem abaixo das expectativas do mercado, que esperava uma inflação acima de 0,3%. Para o economista Mauro Rochlin, da FGV, o índice deve levar à revisão das projeções para a inflação desse ano.
8: O que pressionou a inflação de qualquer maneira no mês passado foi o grupo Habitação, ainda por conta do item energia elétrica. A bandeira amarela das contas de luz ainda pesa e isso fez com que o grupo Habitação fosse o que puxou a inflação do mês. Mas, de qualquer maneira, o número é surpreendentemente bom, o número final, o número de 0,16, e vai obrigar o mercado financeiro a rever todas as suas previsões.
7: A principal influência para a desaceleração veio do grupo Alimentação e Bebidas, que registrou queda de 0,24%. Os alimentos consumidos em casa ficaram, em média, 0,39% mais baratos, com destaque para as reduções nos preços do café, também das frutas e das carnes. Em contrapartida, itens como feijão carioca e batata ficaram mais caros. Depois do grupo Habitação, o de despesas pessoais foi o que teve a maior alta de 0,25%, influenciada pelos serviços de empregado doméstico e também cabeleireiros e barbeiros. Já o grupo Transportes teve alta de 0,17%, puxado pelo aumento de 7,12% nas passagens aéreas. Em compensação, os combustíveis ficaram em média 0,48% mais baratos, com recuo nos preços do etanol, do diesel, do gás veicular e também da gasolina. Cássia.
3: Muito obrigada. Esta foi a Ana Paula Jaume.
1: Só para completar, dizendo que em 12 meses a inflação continua acima do teto da meta, né? Que é 4,5%. E embora tenha vindo bem abaixo, são dois meses já com inflação acima do teto da meta. E é isso que tem deixado mais animados os mercados financeiros. Resumo da ópera, nós tivemos... Uma inflação, uma surpresa baixista no caso da inflação de junho e da inflação do semestre. No semestre a inflação passa dos 3%. 3% seria a meta de inflação para um ano inteiro. E só no semestre desse ano já passou dos 3%. E agora o que temos? Rani Veloso em Brasília. Rani.
9: Oi, Tardenberg, boa tarde a você, a Cássia e a todos que nos acompanham. Olha, o Supremo Tribunal Federal determinou o bloqueio de mais de 119 milhões de reais em bens do ex-deputado e presidente nacional do PL, Valdemar Costa Neto, que agora é investigado. A decisão é do ministro Flávio Dino e faz parte da Operação Transparência da Polícia Federal. De acordo com as investigações, Valdemar Costa Neto comandava um esquema de desvio de emendas parlamentares. E segundo a Polícia Federal, ele atuava como verdadeiro gestor de milhões em verbas públicas, mesmo sem possuir mandato parlamentar. O presidente do PL utilizava servidores da Câmara dos Deputados para direcionar essas verbas públicas do orçamento secreto de acordo com os próprios interesses. Para dar essa aparência de legalidade, a fraude, esconder quem era o verdadeiro mandante, o nome de outros parlamentares era registrado de forma falsa como se fossem os solicitantes das emendas parlamentares. Valdemar Costa Neto utilizava, de acordo com as investigações, os serviços de três funcionários para direcionar o dinheiro aos seus redutos e driblar a fiscalização e a transparência. Esses servidores aí registravam, né, o nome de outros deputados como solicitantes. A investigação rastreou que pelo menos 21 indicações de emendas parlamentares foram forjadas sob esse método para beneficiar os interesses de Valdemar. E diante desses indícios de prejuízo aos cofres públicos, o STF determinou a suspensão imediata do pagamento e do empenho dessas 21 emendas identificadas e estipulou um prazo de 10 dias para que a Câmara dos Deputados forneça os documentos detalhados sobre a tramitação interna de todas essas indicações. A Advocacia Geral da União também foi acionada para comunicar formalmente aos municípios que seriam beneficiados sobre o congelamento dos repasses. Então, tá aí, além desse bloqueio de bens, o ministro Paradino também mandou suspender aí o pagamento dessas emendas. A Controladoria Geral da União também foi acionada para o cumprimento imediato das providências. Stardenberg.
1: Muito obrigado, essa foi a informação da Rani Veloso. Eu queria, Cássia, ouvintes, voltar aqui ao tema dos supersalários, para dar mais números, mais detalhes dos números. O Supremo Tribunal Federal havia dito que o teto é de 46 mil, como diz a Constituição, que é o salário do juiz do Supremo Tribunal Federal, e o Supremo havia dito que podia ter extra teto de até 35%. Que dá 16 mil. Então, 46 mil é o teto número um, o primeiro teto, e o segundo teto seria 16 mil a mais, o que daria mais ou menos um salário de 62, pouco a mais de 62 mil. Esse seria o teto do teto, né? Para dizer assim. E depois, pelo país afora, os tribunais de justiça estaduais estão pagando muito mais que os 62 mil, dizendo que isso está tudo regular, regulamentado e dentro das normas. O Supremo Tribunal Federal sofreu pressão dos juízes e acabou relaxando as suas regras, de tal modo que os supersalários do judiciário continuam aí sem maiores alterações. E outro dado que eu queria citar é que a inflação do mês, do ano encerrado em junho, inflação anual encerrada em junho, deu 4,64%, menor do que os 4,72% que deu nos 12 meses encerrados em maio. Então houve sim uma desaceleração da inflação e isso está deixando os mercados bastante animados. E agora, intervalo.
7: E já voltamos.
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sexta-feira, 10 de julho de 2026. A Bolsa de Valores de São Paulo opera em alta de 2,03% aos 176.252 pontos. O dólar comercial está em baixa de 0,24%, negociado a R$ 5,11. O euro vale R$ 5,83, queda de 0,32%. No mercado interno, os investidores estão de olho na inflação oficial do país. O IPCA subiu 0,16% em junho, o que representa desaceleração de 0,42 ponto percentual na comparação com o resultado de maio. No período pesquisado pelo IBGE, alimentos e combustíveis apresentaram queda. As tensões no Oriente Médio continuam no radar. Estados Unidos e Irã voltaram a suspender os ataques mútuos na madrugada de hoje, depois de dois dias seguidos de bombardeios. Apesar disso, a situação permanece instável. Autoridades iranianas prometem retaliação pela morte do líder supremo Ali Khamenei, enterrado ontem, e ameaçam uma resposta dura a qualquer nova intervenção americana no Estreito de Hormuz. O Ministério das Relações Exteriores informou que continua empenhado nas negociações com autoridades dos Estados Unidos para tentar reverter o novo tarifaço proposto contra produtos brasileiros. De acordo com uma estimativa da Confederação Nacional da Indústria, 4.200 itens podem ser impactados.

0: dos Estados Unidos. No horário de Brasília, 12:31.
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2: A proposta previa cortes para aumentar a competitividade diante do avanço da concorrência chinesa e dos custos bilionários associados às tarifas impostas pelos Estados Unidos.
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0: Alô, Merval, tudo bem?
1: Tudo bom, Sandenberg? Boa tarde, ouvinte. Boa tarde, Cássia.
2: Boa tarde, Merval.
0: Olha, o desembargador Ricardo Couto, governador interino do Rio de Janeiro, está lá, está no cargo há coisa de 100 dias. Ele acredita que tem mais 60 dias de governo e está fazendo uma gestão como se fosse para sempre, né, Merval? Com corte de gastos, programa de reajuste fiscal, de controle fiscal, enfim, e de demissão de funcionários fantasmas. Efetiva, certo?
1: É, o Sandenberg, o Rio de Janeiro há muito tempo está refém de um grupo político que vem se revezando no poder através do uso da máquina pública. E essa máquina pública agora, com o interventor, né, presidente do Tribunal de Justiça, Ricardo Couto, está sendo demonstrado agora que essa máquina era baseada na corrupção, no orçamento público jogado no lixo, nas obras superfaturadas, na compra de votos, na compra de apoios. Era uma máfia que estava controlando o estado do Rio de Janeiro há muitos anos. Não é à toa que todos os governadores, com exceção da Benedita, foram presos. Então, realmente era um estado governado por grupos mafiosos que pensavam só em se enriquecer e se manter no poder, em vez de desenvolvimento do estado, né? Então, o governador caiu no colo dele um governo interino. Ele era presidente do Tribunal de Justiça do Rio, e como todos os da linha sucessória foram presos e saíram ou caçados ou coisa que o vale, acabou ele no governo. E ele teve uma atitude no início muito cautelosa, porque ele não sabia quanto tempo ia ficar lá. A partir do momento que o presidente vale, acabou ele no governo. E ele teve uma atitude no início muito cautelosa, porque ele não sabia quanto tempo ia ficar lá. A partir do momento que o presidente do Supremo Tribunal Federal, o ministro Edson Fachin, garantiu a ele que ele ficaria até a eleição, é uma decisão que já foi dada pelo Supremo, está sendo discutido agora se a sucessão seria através da eleição direta ou indireta. Não vai haver sucessão, porque não tem sentido ter duas eleições em menos de 2 meses. Então, quando garantiram a ele que ele ficaria no cargo, ele viu que tinha um tempo, um prazo definido para atuar. E aí começou a atuar, começou a limpar o governo. E ele vai entregar o governo ao futuro governador eleito em outubro agora, em muito boas condições, uma condição de estabilidade, e de já esvaziou, está esvaziando a máquina pública, vai reduzir o número de secretarias, todos os excessos, além da corrupção na prática, havia também um excesso de benesses para apoiadores políticos, cabos eleitorais. Era uma farra isso aqui, né? Então ele está resolvendo esses problemas imediatos de estrutura, de organização. Caberá ao próximo governador, seja ele quem for, conduzir esse processo para adiante, tirar efeitos positivos desse processo que já começou. Aí nós vamos ver se o estado vai dar fazer uma reviravolta na sua estrutura e no seu crescimento, ou se vai voltar novamente para a mão de grupos políticos ligados a milícias, ligados a facções criminosas, ligados ao crime organizado, que é uma grande praga também para o Rio de Janeiro, né? Eu acho que foi uma sorte para o Rio ter tido esse intervalo de boa organização, essa possibilidade de dar início a um trabalho que pode ser prosseguido por um governo próximamente eleito em outubro.
0: Merval Pereira, obrigado, Merval. Até a semana.
1: Até a semana, Sandré.
0: Merval agora, Cássia.
2: E já voltamos.
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1: Meio-dia 45 minutos, temos informação chegando agora de Brasília. Quem está conosco é o repórter Igor Cardim. Boa tarde para você, Igor.
3: Oi, Cássia. Boa tarde para você e para os ouvintes. O Itamaraty respondeu aos empresários envolvidos nas negociações com o governo dos Estados Unidos, que segue empenhado em evitar a sobretaxa de 25% aos produtos brasileiros. Em um documento enviado às entidades empresariais, o Itamaraty informou que mantém o diálogo com as autoridades norte-americanas há cerca de um ano em defesa dos interesses do Brasil. O posicionamento foi encaminhado após a Confederação Nacional da Indústria, a Anshan Brasil e a Câmara de Comércio dos Estados Unidos divulgarem uma carta conjunta pedindo uma nova rodada de negociações antes do prazo final, marcado para o dia 15 de julho. As entidades defendem uma solução negociada para evitar impactos sobre o comércio bilateral. A avaliação interna do governo brasileiro é de que a decisão do escritório do representante comercial dos Estados Unidos tem motivação política e que as autoridades americanas têm mantido posição considerada inflexível durante as tratativas. Ainda assim, o Itamaraty informou que seguirá buscando o entendimento até o encerramento das negociações no dia 15. Segundo estimativa da CNI, cerca de 4.200 produtos brasileiros podem ser atingidos pela medida, incluindo ferro, molduras de madeira e álcool etílico, que juntos representam aproximadamente 15 bilhões de dólares em exportações aos Estados Unidos. Cássia.
1: Muito obrigada, esse foi o Igor Cardim. E agora nós temos notícia a respeito dos conflitos no Oriente Médio. Estados Unidos dizem que ainda estão negociando com o Irã, embora tenhamos tido ataques recentemente de ambos os lados. Ana Luísa Bessa está acompanhando essa história.

0: e tem as atualizações mais recentes. Boa tarde para você, Ana Luísa.
1: Oi, Cássio. Uma ótima tarde a você, ao Sardenberg e aos nossos ouvintes. E o presidente dos Estados Unidos, Donald Trump, afirmou nesta sexta-feira que concordou em dar continuidade às negociações por um acordo de paz definitivo com o Irã, após um pedido de Teerã. Mas ressaltou, por outro lado, Cássia, que os Estados Unidos deixaram absolutamente claro ao governo iraniano que o cessar-fogo previsto em um memorando de entendimento assinado pelas duas partes no mês passado acabou. A declaração do americano foi feita após Washington e Teerã terem iniciado uma nova troca de hostilidades nesta semana, depois de navios terem sido bombardeados no Estreito de Hormuz e a Casa Branca ter responsabilizado a República Islâmica pela autoria dos ataques. Segundo o Comando Central dos Estados Unidos, como resposta, as forças americanas bombardearam ao longo de 48 horas cerca de 170 alvos iranianos. A Guarda Revolucionária do Irã, por sua vez, lançou mísseis e drones contra bases americanas no Bahrein, no Catar, no Kuwait e na Jordânia em retaliação. Bom, os dois países voltaram a suspender os ataques mútuos na madrugada de hoje, depois desses dois dias seguidos de bombardeios. De acordo com informações da agência estatal iraniana Tasnim, uma declaração do Catar, que é o país, a gente lembra, que atua como mediador entre Washington e Teerã, visitou o Irã nesta sexta-feira em uma aparente tentativa de continuar ali as conversas sobre o entendimento. As declarações devem aliviar os temores de um retorno à guerra, uma larga escala na região após essas hostilidades. Agora, no campo econômico, Cássia, o petróleo tipo Brent, que é o que a gente tem noticiado aqui no CBN Brasil, vale 76 dólares neste momento, em queda de 0,46%. A gente segue acompanhando a situação por lá e eu volto se houver alguma atualização.
2: Muito obrigado, Ana Luísa Bessa. E eu queria acrescentar aqui o seguinte: quando o governo decidiu manter o imposto sobre a exportação de petróleo, manter com a alíquota de 12%. É aquela história aqui no Brasil, né? Você aumentar imposto é fácil, reduzir e retirar imposto fica difícil. O governo aumentou o imposto sobre a exportação de petróleo quando o preço chegou a 80 e passou de 100. E aí a argumentação do governo era o seguinte: olha, como os exportadores estão ganhando mais dinheiro, pode-se cobrar um imposto desse ganho extra. Agora, acontece que o ganho extra diminui, porque o petróleo voltou, apesar dessas escaramuças todas que tem no momento, o petróleo está na casa dos 70 e qualquer coisa, certo? Mesmo assim, o governo manteve o imposto de exportação de 12%. O setor privado reclama, sobretudo porque a regra foi rompida no meio do negócio. Quer dizer, a regra era: não tem imposto de exportação. E aí o governo passou por cima dessa regra e tocou um imposto de exportação de 12% sobre o petróleo exportado. E agora, Cássia?
0: Intervalo.
2: Já voltamos.
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1: Leonardo Dá, direto dos Estados Unidos. E aí, Léo, tudo bem?
2: Tudo certo, Sartenberg. Aqui em Miami, amanhã é dia de Inglaterra e Noruega decidindo vaga nas semifinais da Copa do Mundo. Daqui a pouquinho começa o último treino da seleção da Noruega e mais à tarde, né, por volta das 5 horas da tarde no horário de Brasília, a gente vai ter o último treino da seleção da Inglaterra. Os dois times vão usar instalações do Inter Miami, que é o time do Lionel Messi. A diferença é que a Noruega vai treinar no estádio do Inter Miami, o NU Stadium, aqui em Miami, e a seleção da Inglaterra vai treinar no centro de treinamento da equipe que o Lionel Messi defende aqui nos Estados Unidos. No Hard Rock Stadium, a gente vai ter as entrevistas coletivas dos técnicos. O Stolzenbakken, técnico da Noruega, fala a partir das 3 horas da tarde no horário de Brasília, e o técnico inglês, o técnico alemão da seleção da Inglaterra, né, o Thomas Tuchel, fala a partir das 19 horas no horário de Brasília. A gente está falando muito desse jogo em torno dos centroavantes, né, a semana inteira falando aí desse encontro entre Harry Kane e Erling Haaland, mas tem um detalhe adicional sobre esse encontro, que é o seguinte: o Erling Haaland, que é o centroavante da seleção da Noruega, além de jogar no futebol da Inglaterra, né, de jogar no Manchester City, ele nasceu na Inglaterra, ele nasceu em Leeds, porque quando ele nasceu lá em 2000, o pai dele, o Alf Haaland, que foi jogador de futebol, aliás, o Haaland é filho de um ex-jogador de futebol e de uma ex-atleta de pentatlo moderno, então uma família aí de esportistas. O pai do Erling Haaland, né, o Alf Haaland, estava jogando no Leeds United quando o Erling Haaland nasceu em 2000. Então, do momento do nascimento até os 3 anos de idade, o hoje centroavante da Noruega viveu na Inglaterra. E aí, com 3 anos de idade, ele voltou para a Noruega. Você já pensou se o homem fica por lá? Se tivesse uma dupla de ataque, Harry Kane e Haaland no mesmo time, nossa, aí não tinha pra ninguém nessa Bamberg.
1: Aí não tinha pra ninguém, ou um dos dois ia pro banco.
2: Imagina o técnico.
3: Que dúvida cruel. Agora é o seguinte, Odai, você falou com a gente ao longo dessa semana que os jogadores da Noruega tiveram um resfriado, vários deles estão recuperados já tomaram xarope, já estão bem?
2: Não, isso tem uma coisa que eu entendo, é isso, porque disseram que uma das avaliações é que eles ficaram meio resfriados, porque muita oscilação de temperatura, e realmente é difícil. Essa Copa tem sido difícil do sistema imunológico aguentar, porque você sai sempre de muito calor na rua para muito frio nos espaços internos, e aí avião, viagem e tal. A avaliação da equipe médica da Noruega é que isso provocou um pequeno surto ali de resfriado e gripe, mas, assim, essas coisas é bom a gente esperar, porque nenhum médico vai falar, nenhuma comissão técnica vai falar na véspera de uma quarta de final de Copa do Mundo que está todo mundo mal, né, que está todo mundo baleado, mas a informação oficial é de que o pior já passou e está todo mundo inteirão para o jogo de amanhã.
3: Agora, antes tem... Por favor, Carlos Alberto.
1: Não, e hoje tem Espanha e Bélgica, né, Leonardo?
2: Sim, exatamente. Espanha e Bélgica, um jogo valendo vaga para enfrentar a França na semifinal da Copa do Mundo, né? É, um outro jogo que tem alguns cruzamentos aí de nações, digamos assim, né? Porque a Bélgica tem como goleiro Courtois, que é goleiro do Real Madrid, é super ídolo no futebol espanhol. O técnico da Bélgica, embora seja francês, o Rudi Garcia, ele tem família espanhola, então um outro confronto com esses cruzamentos interessantes aí entre nações, e que tem a Espanha com uma marca impressionante dessa Copa, que é de não ter sofrido gol ainda, né? A Espanha já está nas quartas de final da Copa e não levou gol, e vai tentar chegar à semifinal contra a Bélgica, que já está fazendo mais, bem mais do que se esperava, mas evidentemente não quer parar por aqui. Eu confesso que estou curioso e talvez até um pouco ansioso para uma vitória da Espanha, porque acho que seria um confronto de semifinal assim muito interessante do ponto de vista de estilos. A França, a queridinha de todo mundo pelo jeito bonito, envolvente que joga, e a Espanha extremamente eficiente dentro de um modelo às vezes não muito agradável de se assistir. É meio chato às vezes, né, assistir os jogos da Espanha e tal. Então seria o duelo interessante entre o patinho feio, não em termos de qualidade, porque todo mundo sabe que a Espanha é um time forte, mas o patinho feio em termos de forma de jogar, o time que ninguém gosta de ver contra o time que todo mundo gosta de ver. Um batendo de frente com o outro, o que será que iria acontecer? Talvez a gente saiba caso a Espanha vença esse jogo hoje contra a Bélgica.
1: Espanha é favorita, né?
2: Eu acho que sim. Mas a questão é que a Espanha, às vezes, tem assim... A Espanha desafia a matemática, porque ela passa dos 100% de posse de bola, né? Ela tem 108% de posse de bola. Mas, às vezes, não sabe muito o que fazer com ela. Então, acho que o desafio do jogo é um pouco esse. Saber se a Bélgica vai conseguir amarrar a Espanha dentro desse modelo que a Espanha tem de jogo.
1: Leonardo Dar, muitíssimo obrigado, Léo. Vamos acompanhando. A Copa vai ficando, chegando nos finalmente. Isso. Como se diria. Chegando nos finalmente. E ontem foi um jogaço, né?
2: Foi, o jogaço da França, né?
1: É, exatamente.
2: O Marrocos parecia um time ruim até, né? O Marrocos não conseguiu fazer nada contra a seleção francesa. Isso mostra muito da qualidade da França.
1: É. Parecia que a França vai jogando assim como se estivesse brincando, né?
2: Passa Guanabara, né?
1: É.
2: Fácil, fácil.
1: Leonardo Dai, obrigado, Léo. Seguimos.
2: Valeu, até mais.
3: Até mais.
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3: Sexta-feira, 10 de julho de 2026. O STF determinou o bloqueio de quase 120 milhões de reais em bens do ex-deputado e presidente do PL, Valdemar Costa Neto, que passou a ser investigado. A decisão é do ministro Flávio Dino e faz parte da Operação Transparência realizada pela Polícia Federal. Valdemar Costa Neto é suspeito de comandar um esquema de desvio de emendas parlamentares, mesmo sem mandato, e de atuar como o verdadeiro gestor de milhões de reais em verbas públicas. O presidente do PL teria utilizado 3 servidores da Câmara para direcionar verbas públicas do orçamento secreto de acordo com os próprios interesses. Até o momento, ele não se manifestou sobre a acusação. Os tribunais de justiça de 7 unidades da federação acionados pelo Supremo para esclarecer o pagamento de penduricalhos negaram irregularidades. As explicações foram dadas em resposta aos ministros Alexandre de Moraes, Cristiano Zanin, Flávio Dino e Gilmar Mendes. Os tribunais alegaram que os valores expressivos foram o resultado de acertos financeiros em razão de aposentadoria, férias acumuladas, gratificações por exercício cumulativo, adicional por tempo de serviço e indenização de férias não tiradas. De acordo com as argumentações apresentadas, os pagamentos seguirão os parâmetros fixados pelo STF e as normas do Conselho Nacional de Justiça e do Conselho Nacional do Ministério Público. A seleção brasileira feminina de vôlei voltará à quadra às 3:30 da manhã de sábado pela Liga das Nações. O Brasil vai enfrentar a Tailândia em Osaka, no Japão. Depois de bater a Polônia por 3-7-1 nesta sexta-feira, a equipe do treinador José Roberto Guimarães assumiu a liderança da competição. No horário de Brasília, 1:04.
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0: Bom, primeiro uma explicação. Normalmente nesse horário entra o Rusty Marcellini com sabores, CBN Sabores. Mas houve hoje, fizemos uma troca entre o Rusty e a Ana Letícia Lobaca, que está na linha com a gente. Ana Letícia, editora de celulares. Tudo bem, Aninha?
1: Tudo jóia, Sardenberg. Boa tarde para você, para a Cássia e para os nossos ouvintes.
2: Boa tarde, Ana Letícia.
0: Então, Cássia, você estava explicando, a gente estava comentando aqui que a Meta, né, a Meta, a inteligência artificial da Meta, ela pode usar fotos do nosso Instagram para criar imagens fake, né?
2: Imagens fake e muito realistas, como a Ana Letícia Lobac vai explicar para a gente. Inclusive, para dar um exemplo, olha aí na sua tela, você que está nos assistindo. Tem uma foto em que aparecemos eu, Carlos Alberto e Ana Letícia, como se a gente tivesse feito assim uma selfie em um estúdio da CBN. E na realidade a gente nunca se reuniu para essa foto, né, Aninha?
1: Pois é, é um encontro inteiramente proporcionado pela inteligência artificial, né? Vocês aí em São Paulo, eu aqui no Rio, mas aparecemos juntos nessa foto. E eu sei que, olhando, ela parece simplesmente uma foto gerada por inteligência artificial, né? Tem alguns traços que deixam a gente perceber que é uma foto gerada por IA, né? Tem essa nitidez excessiva, que é muito característica dessas imagens. Mas a coisa mais impressionante é justamente, como vocês estavam falando, os bastidores por trás da criação dessa imagem. Porque geralmente quando eu peço para uma IA criar uma imagem, uma montagem dessa, eu preciso enviar uma foto minha, uma foto da Cássia, uma foto do Sardenberg. E nesse caso, tudo que eu precisei foi mencionar o arroba da Cássia no Instagram e o arroba do Sardenberg no Instagram para a Meta AI me entregar essa imagem. Esse novo gerador de imagens da Meta AI foi lançado essa semana. Por hora, está disponível só no aplicativo próprio da Meta AI, mas a ideia da empresa é que ele possa ser usado também nas conversas via WhatsApp. Mas pelo que eu apurei, pelos meus testes aqui, essa opção ainda não chegou ao Brasil. E o funcionamento é muito simples. Você simplesmente pede à inteligência artificial para criar uma foto com as pessoas que você deseja que apareçam nessa imagem, né, mencionando o arroba delas. Se o perfil for público, a inteligência artificial usa as imagens que estão ali no feed como base para criar esse novo conteúdo. Segundo a Meta, a ideia é facilitar a criação de cartões, de convites, conteúdos criativos no geral. E eles também garantem que existe um botão para você impedir a IA de usar as suas imagens. Mas é nesse ponto justamente que está a parte mais sensível. A autorização já vem habilitada por padrão. Ou seja, a Meta parte do princípio de que você topa participar. E se você não quiser, você precisa descobrir a configuração para desativar e ir lá desligar esse recurso. E também tem um outro detalhe importante. Eu imagino que nem a Cássia, nem o Sardenberg tenham recebido nenhuma notificação depois que eu fiz essa imagem, né?
2: Não, não recebemos.
0: Também
1: exatamente.
0: Não. Também não
1: você
0: recebi.
1: Pode. Pois é, exatamente. Você pode usar a imagem de outras pessoas, né, o arroba delas, e essas pessoas não vão receber nenhuma notificação. Então, pode haver aí dezenas de imagens suas circulando em várias conversas, né, em vários contextos, sendo compartilhadas aí, e você nunca vai saber. A Meta disse em nota que ela estabeleceu controles rigorosos e mecanismos de segurança desde o primeiro dia e que ela vai tomar medidas contra qualquer conteúdo que viole os padrões da comunidade. A inteligência artificial, eu testei aqui, ela não responde a nenhum comando que envolva nudez, sexualização, violência, mas a gente sabe que uma ferramenta assim tem um potencial de desinformação muito grande. Então, vou deixar aqui a dica para quem não quer ter as imagens sendo usadas assim, né, sem a devida autorização, de como desativar. Lembrando que isso é válido para perfis públicos, tá? Quem tem a conta fechada não corre esse risco, mas se você é maior de 18 anos e tem um perfil público, você pode desativar. É só ir lá nas configurações do Instagram. Você vai descer até uma seção chamada como outras pessoas podem interagir com você e vai ter lá uma opção chamada compartilhamento e reutilização. E aí tem lá um botão escrito: permita que as pessoas reutilizem seu conteúdo no Instagram e com recursos de IA da Meta. E aí, quando você se deparar com essa opção, você pode desmarcar os botões de post e reels, porque aí as suas imagens, os seus conteúdos não ficam mais disponíveis para o treinamento da IA.
2: Tá certo. Bom, isso tudo vai ficar gravado lá em formato podcast. E aí dá para as pessoas ouvirem de novo, pegar esse passo a passo a partir das configurações no Instagram, para que elas não tenham as imagens, assim, digamos, tão fáceis, né, de serem captadas por outras pessoas a partir da inteligência artificial.
0: Certo, Aninha?
1: Certíssimo. Tem um passo a passo lá no Tec Tudo também, para quem quiser conferir.
2: Combinado.
0: Combinado, Ana Letícia Lobach. Obrigado, Aninha. Até a semana.
1: Até semana que vem.
2: Até tchau, mais.
0: Tchau. Intervalo agora, Cássia.
2: E já voltamos.
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0: E aí, Rusty?
1: Boa tarde, Sardenberg. Boa tarde, Cássia. Boa tarde, ouvintes.
2: Boa tarde, Rusty.
0: O Rusty, nas suas viagens, ele está hoje na região da Mantiqueira, mas na Mantiqueira Mineira.
1: E exatamente, Sardenberg.
0: Onde foi visitar queijarias, pessoal que produz azeite, cafés especiais, água mineral. Conte-nos tudo, Rusty.
1: Ô Sardenberg, a gente sabe, né, a gente conhece nosso país, as coisas que tem, os problemas que a gente tem, principalmente de infraestrutura, mas quando a gente encontra pessoas apaixonadas pelo ofício que fazem nesse interiorzão do Brasil aí, fazendo trabalhos aí, produtos artesanais que não deixam assim, que não faz feio aos melhores queijos do mundo, a gente fica realmente muito feliz, muito orgulhoso, né? Tive agora há pouco numa fazenda de queijo chamada Rancho Maranata, que fica na cidade de Virgínia. Virgínia é mais ou menos ali, para quem não sabe, próximo ali de São Lourenço, Itamonte, Passa Quatro, Itanhandu, nessa região que você falou aí da Serra da Mantiqueira Mineira. E eles estão produzindo um queijo intitulado Mantiqueira de Minas. O nome do queijo é Mantiqueira de Minas, que lembra talvez aqueles parmesões, um parmigiano reggiano, mas evidentemente focando no terroir daqui, com uma maturação própria, que acabou de ganhar na Expo Queijo de Araxá, que é um dos principais concursos de queijo que existe hoje no Brasil, se não for o mais importante deles, que competiam queijos de tudo quanto é canto da América Latina, acabou de ganhar a medalha principal de super ouro. Nós provamos o queijo, um queijo fora de série, e é curioso, porque esses queijos produzidos aqui na região da Mantiqueira, eles não são aquele queijo Minas artesanal, como é o caso do Cerro, da Canastra, da Serra do Salitre, aquele queijo que a gente tem mais fácil acesso. Entretanto, essa região aqui é muito importante para o desenvolvimento dos queijos brasileiros, porque foi aqui que nasceu os primeiros queijos de mofo branco, os primeiros queijos de mofo azul. Aqui nasceu o parmesão jovem, aquele parmesão que a gente conhece. Aqui nasceu o queijo prato, que faz parte aí. Nasceu o parmesão jovem, aquele parmesão que a gente conhece. Aqui nasceu o queijo prato, que faz parte aí da mesa do café da manhã de tantas pessoas, né? E isso se deve por conta de dinamarqueses, que acabaram pegando o antigo trem, né, que saía do Rio de Janeiro, percorria aí em direção a São Paulo, pararam, subiram a Serra da Mantiqueira, gostaram da região e começaram a produzir esses queijos, né? E estamos falando aí há mais de 100 anos, estamos falando aí 120, 140 anos atrás, e desenvolveram toda uma queijaria brasileira muito específica, que hoje está fazendo alguns dos melhores queijos do mundo, sem sombra de dúvida. Então, estou aqui para visitar 5 queijarias diferentes e cada uma com uma característica diferente, Sardenberg.
2: Bom, esse queijo que você está falando, que se chama Mantiqueira de Minas, se ele lembra um parmegiano reggiano, deve ficar bom assim num espaguete à carbonara, hein?
1: Ô Cássia, na verdade, ele é melhor que o parmigiano reggiano, viu, Cássia?
2: É melhor?
1: Ah, o negócio é um espetáculo, sabe? É maravilhoso. Então, isso não é entusiasmo de mineiro, não. Olha só, hein? Ô Sardenberg, não é porque aqui... Eu tem vários jurados aí que participam em tudo quanto é mundial de queijo e falaram a mesma coisa, entendeu? Então tem pessoas aí que podem assinar embaixo aí do que eu tô falando. E você, Sardenberg, se você quiser provar esse queijo em São Paulo, vocês encontram aí na Mestre Queijeiro, vocês encontram na Galeria dos Queijos. Então, esse queijo, para quem quiser conhecer, ele chama Rancho Maranata. É o ouro da Rancho Maranata, que passa por cura aí de 270 dias. Nós estamos indo agora numa outra queijaria focada em queijo de búfala. Então, aqui nós vamos provar os queijos filados de mussarela. Amanhã nós vamos conhecer outras queijarias de mofo branco. Então, tem muita queijaria boa nessa região aqui. Estamos falando aqui, ó, de Passa Quatro, Itanhandu, Virgínia, Itamonte. essa região aqui, que é uma região belíssima, é uma região muito bonita aqui, cercada dessa cadeia de montanhas aqui da Mantiqueira, que é algo muito bonito, viu?
2: Muito bom, muito bom. E bacana que eu estou dando uma pesquisadinha aqui na internet, e tem vários lugares em que é possível comprar o queijo Maranata, ou Rancho Maranata. Tem algumas variações dele, então também dá para procurar pela internet, caso não tenha aí na sua cidade para vender.
0: Rancho
2: Maranata.
0: Rancho Maranata, aí você vai encontrar o queijo que, segundo o Rusty Marcelini, é melhor do que o original italiano.
1: Pois é, sabe? Inclusive aqui o Henrique, que foi o queijeiro, que falou que ele vai levar ele lá para a Itália, no mês que vem vai ter um torneio lá, para mostrar para o pessoal, para deixar os italianos boquiaberto, viu?
0: É, mas é que o italiano quiser... é bairrista também, né?
1: Pois é, agora, ô Sardemberg, quem quiser acompanhar essas queijarias todas que a gente está visitando, entra lá no meu Instagram, no Rusty Marcelini, que a gente vai visitar mais quatro queijarias aí nessa viagem, e eu vou postando tudo lá para quem ama queijo como eu aí, para saber quais queijos são esses, viu?
2: Muito bem.
0: Tá certo. Rusty Marcelini, obrigado, Rusty, aproveite e até a semana.
1: Até, abração para você, para a Cássia, para todos os ouvintes, até semana que vem.
2: Até semana que vem, obrigada, Rusty.
0: E vamos para o intervalo.
2: Já voltamos.
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2: Sexta-feira, 10 de julho de 2026. O Ministério do Desenvolvimento adiou da próxima segunda-feira para o dia 27 de julho o início das operações da linha de crédito em bancos públicos destinada a entregadores e motoristas de aplicativos pelo programa Move Brasil. Segundo o governo, o financiamento teve o cronograma alterado para permitir a conclusão de testes tecnológicos e operacionais entre os sistemas envolvidos. A Câmara oficializou a perda de mandato dos deputados Paulão, do PT de Alagoas, e Daiane Bittencourt, do União Brasil, do Ceará. Eles foram afetados por um novo cálculo da Justiça Eleitoral para definir a distribuição das vagas quando ocorre alteração no total de votos considerados válidos. A cidade do Rio de Janeiro vive uma disparada no preço dos lançamentos imobiliários. Em 12 meses, o valor do metro quadrado subiu quase 70%. O número é 7 vezes mais alto que a média de todo o país. Os dados fazem parte do Índice de Lançamentos Imobiliários DataZap, divulgado pelo Radar da Construção. Uma reportagem da CBN mostra que a proximidade com o mar e a escassez de terrenos para a construção de empreendimentos estão entre as explicações. A retomada do turismo na capital fluminense também tem influenciado a procura por imóveis. No horário de Brasília, 1h35.
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0: Vera?
1: Oi, Sardenberg. Boa tarde para você e para a Cássia, para os ouvintes também, para quem está nos assistindo.
2: Boa tarde, Vera.
0: Vera conosco. Vera conosco em áudio e vídeo. Vera, e o assunto é o Valdemar. Mais uma vez, alvo de uma ordem, uma determinação do Supremo Tribunal Federal, mas uma operação determinada pelo Supremo Tribunal Federal.
1: Pois é, Sardenberg, dessa vez o presidente do PL é alvo de uma fase da Operação Transparência, aquela que investiga o desvio de recursos de emendas parlamentares. Ele foi atingido a partir das investigações daquela ex-assessora do Arthur Lira, que já tinha aparecido numa fase anterior dessa mesma operação da Polícia Federal, a Tuca. É, Maria Ângela Fialek, conhecida como Tuca. É, segundo o que a Polícia Federal apontou, e o ministro Flávio Dino acolheu e a partir daí determinou uma operação em cima do Valdemar Costa Neto, ele era beneficiário de um esquema de desvio dos recursos das emendas, mesmo não sendo deputado. Ele, como presidente partidário, indicaria para essa ex-assessora do Arthur Lira emendas e recursos a serem destinados para algumas localidades a partir de alguns ministérios, e ele teria acesso, em nome dele mesmo, a uma parte desses recursos. Então, uma parte dessas emendas seria desviada do seu destino original para cair na conta, ou sei lá, né, diretamente do Valdemar Costa Neto. Essa é a imputação que a Polícia Federal faz e para a qual o ministro Flávio Dino enxergou sérios indícios, e a partir daí ele bloqueou os bens do presidente do PL num valor de até 112 milhões de reais, que seria o valor de recursos públicos que teriam sido desviados nesse esquema. Ou seja, não é qualquer quantia não, uma quantia enorme, muito significativa. E o esquema é descrito na decisão do ministro como tendo operado e tendo funcionado por um bom período de tempo. Agora, isso vai ter uma implicação política, claramente, né? Porque o Valdemar é o presidente do PL e está à frente de toda a montagem das chapas aí do PL Brasil afora, inclusive das alianças que vão dar sustentação ao palanque do Flávio Bolsonaro. Nessa semana ele apareceu ali fazendo um discurso conciliador, dizendo que seria ele a tentar uma reconciliação entre o Flávio Bolsonaro e a Michelle Bolsonaro, e agora é atingido pessoalmente por essa fase da operação da Polícia Federal.
0: Um ponto importante, Vera, não é que ele está sendo acusado de indicar o destino das emendas. As emendas iriam para ele, né?
1: Ele é acusado de indicar, mesmo sem ser parlamentar, então ele indicava para ela o destino das emendas e aí, no meio do caminho, fazia um desvio de percurso e a emenda nunca chegava ao destino. Esse negócio de indicar a emenda é o seguinte, que a emenda é de comissão, ou emenda de bancada, ou emenda de relator. E aí ele diz, olha, essa emenda eu quero que mande para a cidade tal, para a rubrica tal, do ministério tal. E aí, no meio do percurso entre a emenda sair e chegar, uma parte do recurso era desviada.
2: Uhum. O Valdemar Costa Neto ainda não se manifestou, né, Vera, a respeito dessa acusação?
1: Nem ele, nem o Flávio Bolsonaro, nem o resto da bancada do PL. Claramente, Cássia, a gente vai viver um outro período daquele em que se acusa a Polícia Federal, o Supremo Tribunal Federal, de atuarem para fustigar a direita, para atingir a direita e para criar aquela palavrinha, né, tão em voga, narrativas eleitorais que prejudiquem a campanha do Flávio Bolsonaro. Porque se a gente olhar o contexto geral, essa notícia vem aí na sequência de uma série de outros reveses sofridos pela campanha do Flávio Bolsonaro. Inclusive essa semana, com a busca na residência do Jair Bolsonaro, a procura de armas que teriam sido ocultadas ou omitidas no inventário que ele fez para o Supremo Tribunal Federal. O fato é que essa investigação sobre emendas já é muito antiga, ela já tem alguns anos, começou com a ministra Rosa Weber e prosseguiu com o ministro Flávio Dino, a assessora, ex-assessora do Arthur Lira, já tinha aparecido em etapas anteriores da investigação e agora se aprofundou a investigação e se chegou no nome do Valdemar Costa Neto. A conveniência, o timing, tudo isso vai ser debatido. Vai ser discutido se houve ou não alguma liberalidade, alguma intenção por parte do ministro Flávio Dino de atingir a campanha do Flávio Bolsonaro nesse momento. Mas o fato é que a acusação é grave, os volumes de recursos são altíssimos e ele ainda não se explicou, como a Cássia bem disse.
0: Tá certo. Vera Magalhães, obrigado, Vera, e até a semana.
1: Até a semana que vem, um ótimo jornal para vocês. Tchau, tchau.
2: Até mais, Vera.
0: Até mais, Vera, obrigado. E agora temos intervalo.
2: E já voltamos.
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0: Deco.
1: Oi, Sardenberg, boa tarde, Cássia, boa tarde aos ouvintes, tudo bem?
2: Tudo certo, Teco, boa tarde.
0: Saiu o IPCA do mês de junho, veio bem baixinho e os mercados estão bem animados, Teco.

0: Pois é, finalmente uma grande notícia nessa área, né, Sanabari? Depois de todos os meses ali, inflação vindo sempre mais alta por conta da gasolina, especialmente. Esse mês uma surpresa muito, muito grande, né? Estavam esperando 0,32, veio 0,16, veio metade, né? Tinha vindo 0,58 em maio, então desacelerou bastante. E aí isso foi ótimo por diversas razões, né? Acho que a primeira delas é garantir que em agosto, ali na primeira semana de agosto, o Copom corte os juros novamente, então deve ter um corte ali para 14%. Mas o que esse IPCA trouxe agora é a possibilidade de sonhar com números menores, né? Lembrando que a gente começou o ano antes de não ter guerra, achando que podia cair até 12, 12,5, depois a gente piorou muito a expectativa, mas agora talvez a gente possa voltar a sonhar não com 12, mas com um número abaixo de 14. A gente teve deflação em alimentos e bebidas, que é uma coisa que ajuda muito, né, o brasileiro, evidentemente. E se não fosse energia elétrica que segue atrapalhando, a gente teria uma inflação ali próximo de zero esse mês, né? E aí, se a gente vai ter queda de juros e pode sonhar com mais, isso é ótimo para as ações. A Bolsa tendo um dia muito forte, subindo quase 3% aqui no Brasil, com setores ali mais sensíveis, né? Setores de construção, de varejo, subindo 7, 8, 9% ali. Então, um dia muito forte. Acho que a gente vai começar a ver alguns números de revisão, talvez, não no próximo Focus, que é segunda, né? Está muito em cima, mas no outro ali. Talvez a gente veja a revisão ali de banco abaixando a previsão de Selic, de inflação e de Selic para esse ano.
1: Tá certo. Aguardemos. De todo modo, a notícia da inflação de junho foi surpreendentemente boa, né?
0: Muito boa. 0,16, metade do que esperavam e um terço do que tinha vindo em maio.
1: É, e queda de preço de alimentos, né?
0: Então, exato.
1: Tá certo. Teco, obrigado, Teco. Até a semana.
0: Até a semana. Tchau, tchau.
2: Até.
1: Intervalo agora.
2: E já voltamos.
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0: E aí, Suzana?
1: Oi, Sadenberg, Cássio, ouvintes, boa tarde.
2: Boa tarde, Suzana.
0: O que a Suzana nos conta hoje é que o Guia Michelin, que a gente conhece por dar estrelas para hotéis e restaurantes, agora está distribuindo uvas. Uma uva, duas uvas, três uvas para vinícolas.
1: É isso aí, Sadenberg. A notícia dessa semana é isso. O Michelin tinha anunciado no ano passado que ia premiar vinícolas e anunciou nessa semana a sua primeira premiação. Eles começam com a Borgonha, né? A ideia é essa escala mesmo, tem, assim como tem três estrelas para os restaurantes, né? Tem três uvas para as melhores vinícolas, duas e uma uva. Né? E nesse início, o anúncio que eles fizeram, eles premiaram com a nota máxima, né? Com essas três uvas, vamos dizer assim, nove vinícolas da Côte d'Or, né? Cinco delas da Côte de Nuit e quatro delas da Côte de Beaune. A questão do anúncio é que assim, eles premiaram vinícolas que assim, que já são quase hors concours, vamos dizer assim, né? Porque, por exemplo, ele deu três uvas para Domaine de la Romanée Conti, que é uma vinícola que dispensa qualquer apresentação, né? É um dos vinhos mais caros, se não o mais caro do mundo, tem todo um trabalho de terroir, de reconhecimento, todo mundo sabe que os vinhos são o máximo, a mesma coisa com a Domaine de la Romanée. Então, assim, o mercado deu uma estranhada, porque, assim, como se, né, essas vinícolas precisam de mais uma premiação, vamos pensar assim. Mas, além disso, assim, eles premiaram, a lista toda tem essas nove com três uvas, eu ia falar três estrelas, tem 20 vinícolas que receberam duas uvas do Michelin, e 33 com uma uva, e tem mais 32 que eles colocaram com produtores selecionados, que o consumidor poderia recorrer a essas vinícolas como sinônimo de vinhos de qualidade. Mas, assim, quando você olha a relação, todos já são vinhos reconhecidos pela sua qualidade. Mas o que eu acho interessante é que mostra um interesse maior do Michelin de entrar no mundo dos vinhos. Em 2019, eles compraram 100% da The Wine Advocate, que é uma newsletter, uma revista muito importante, que foi criada pelo Robert Park, que foi o crítico de vinhos mais importante da atualidade. Ele acabou se aposentando e ele vendeu esse título, que hoje é do Michelin, que continua publicando e dando altas pontuações para os vinhos, mas não é mais o Park, agora é o Michelin nessa unidade, né, nessa valorização de vinhos. E o Michelin, ele também começou a premiar melhores sommeliers. Ele começou lá já em 19, na Europa, e aqui no Brasil tem 3 anos que ele está premiando os melhores sommeliers. Esse ano até a gente comentou, tem uns 2, 3 meses, acho que aconteceu, e quem recebeu o eleito sommelier do ano pelo Guia Michelin no Rio São Paulo foi o Roberto de Souza Queiroz, que trabalha no Mani. Então, assim, eu acho que gostaria de chamar a atenção essa coisa. A comida realmente não vive mais sem o vinho, né? O Michelin, que acho que é um dos guias mais sérios, uma das premiações mais sérias de restaurante, agora está partindo fortemente para destacar os bons vinhos e as boas vinícolas.
0: Agora, no caso das uvas, foram só vinícolas francesas.
1: Eles começaram com a Borgonha. Eu não tenho informações, a ideia, eu imagino que seja ampliar para outras vinícolas, né? Isso ainda não está claro. Eles anunciaram as melhores vinícolas da Borgonha. Certamente eles vão ter um produto das melhores vinícolas de Bordeaux, ou das melhores vinícolas da Itália, né? Quem sabe um dia eles cheguem premiando as melhores vinícolas do Brasil também, né?
0: Tá certo.
1: E eles colocam sempre que, assim, são vinícolas que você pode ter toda a confiança de provar os vinhos que elas elaboram. Eles não premiam um vinho em especial, em particular. Eles premiam as vinícolas.
0: Suzana Barelli, muitíssimo obrigado, Suzana. Até a semana.
1: Até a semana. Bom final de semana para vocês e para os ouvintes.
2: Até mais, Suzana.
0: E é isso, Cássia, vamos ficando por aqui. Tivemos na produção
2: a Ana Luísa Bessa e o Sueliton Viana.
0: Nos trabalhos técnicos,
2: o Juliano Fonseca.
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2: Te espero amanhã, Carlos Alberto, aqui no Jornal da CBN a partir das 6. Uma ótima tarde a todos e até lá.
0: Bom, então depois do programa Pela Jaca?
2: Depois do Jornal da CBN, depois do CBN São Paulo, depois do plantão Pela Jaca.
0: Tem jogo da Copa amanhã, né?
2: Tem.
0: Então tá bom. Muito obrigado a todos pela audiência. Até mais.

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3: Sexta-feira, 10 de julho de 2026. O Supremo Tribunal Federal determinou o bloqueio de quase R$120 milhões em bens do ex-deputado e presidente do PL, Valdemar Costa Neto, que passou a ser investigado. A decisão é do ministro Flávio Dino e faz parte da Operação Transparência, realizada pela Polícia Federal. Valdemar Costa Neto é suspeito de comandar um esquema de desvio de emendas parlamentares, mesmo sem mandato, e de atuar como o verdadeiro gestor de milhões de reais em verbas públicas. O presidente do PL teria utilizado 3 servidores da Câmara para direcionar verbas públicas do orçamento secreto, de acordo com os próprios interesses. Até o momento, ele não se manifestou sobre a acusação. Em encontro com ministros, o presidente Lula enfatizou a relevância dos minerais críticos, destacando o papel fundamental da mineradora Vale na exploração de terras raras, com o objetivo de fomentar o avanço tecnológico e a produtividade no Brasil. O governo federal procura colaborações internacionais para a transferência de tecnologia. Um plano com horizonte até 2050 tem como objetivo ampliar a presença do Brasil na produção mundial. No horário de Brasília, 2:03.
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1: 2:03, boa tarde para você que está na CBN. Hoje é sexta-feira, dia 10 de julho de 2026. Fernando Andrade não recebeu o e-mail da roupa, né, Juliano, hoje?
2: Boa
1: Janaína
2: tarde.
1: Janaína veio na paleta, boa tarde, Dani, ouvintes. Juliano, eu, Sueliton.
2: Tudo bem.
1: Não, tudo bem, mas é como chama? Tons terrosos.
2: Isso.
1: É. O Fernando veio de verde oliva. Tá na paleta. Tá na paleta.
3: Brasil.
1: Vamos juntos, combinandinhos, até às 15h30. Hoje um estudinho CBN antecedendo as emoções de Espanha e Bélgica, segunda partida das quartas de final da Copa do Mundo, que você acompanha com a nossa equipe de esportes aqui a partir das 15h30. Ontem não deu para o nosso reino do Marrocos, não é mesmo?
2: Não deu, tentamos.
1: Uma pena. França passou, 2-0. Craques perdendo muitos pênaltis nessa Copa, né? Ontem foi Mbappé.
2: Mas marca gol, que adianta? Perde um pênalti.
1: Claro. Ah. Depois foi lá e fez igual o Messi, né? Foi assim também. E uma Copa dos Goleiros, né? A gente já tinha falado isso aqui com o Leonardo Dai, goleiro se destacando bastante nesse Mundial. Bom, a gente vai com notícia até 15h30, informação, análise, tá cheio de notícia para você. Hoje, em Tudo é Política, Maria Cristina Fernandes, claro, vai comentar a decisão do Supremo Tribunal Federal que bloqueou bens do presidente do Partido Liberal, Valdemar Costa Neto. Ele é suspeito de desviar recursos de emendas.
2: Tem CBN pelo Mundo com Bruna Santos, diretamente de Washington, analisa as audiências nos Estados Unidos para tratar da questão tarifária.
1: Vai ter Patrícia Kogut com Fora de Série, sim senhor. E hoje ela fala sobre Larry e a busca da infelicidade. Quem busca a infelicidade? Uma série da HBO. Além da nossa reportagem, claro, cheia de informação. Você fica bem informado aqui durante as tardes na CBN. Então entre, seja bem-vinda, seja bem-vindo. Vai se estendendo aí, vai se alongando, que vem notícia beça pra você. 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Fernando e eu, bonitos, vamos surgir aí na sua tela, te fazer companhia pela próxima hora e meia. Bora. Bom, vamos com os detalhes, então, da decisão do Supremo Tribunal Federal que bloqueou valores do presidente do PL, Valdemar Costa Neto, suspeito de desviar recursos de emendas. Rani Veloso, conta tudo. Boa tarde.
4: Boa tarde, Tati, Fernando e a todos que nos acompanham. Conto sim. Olha, o Supremo Tribunal Federal determinou o bloqueio de mais de 119 milhões de reais em bens do ex-deputado e presidente nacional do PL, Valdemar Costa Neto, que agora é investigado por associação criminosa e peculato e desvio. A decisão é do ministro Flávio Dino e faz parte da Operação Transparência da Polícia Federal. O valor corresponde ao total de 21 emendas que supostamente foram indicadas por Valdemar. De acordo com as investigações iniciais, Costa Neto comandava um esquema que pode ter desviado ao menos 104 milhões de reais. A Polícia Federal afirma que há sintomas inequívocos do cometimento dos crimes de peculato, pois, segundo a corporação, ele atuava como um verdadeiro gestor de verbas públicas sem possuir mandato parlamentar. Para isso, Valdemar utilizava 3 servidores da Câmara dos Deputados para direcionar essas verbas de acordo com os próprios interesses. A PF citou que o esquema forjava os documentos para escamotear o fato de que as indicações eram, na verdade, de uma pessoa fora do parlamento. Mensagens interceptadas mostram como esses servidores negociavam essas verbas. Em um dos diálogos, o servidor Garigan Amarante Pinto diz à colega Mariângela Fialec, conhecida como Tuca e apontada pela PF como a operadora do esquema, o seguinte: acho que ele vai jogar no turismo os 24, pode ser? Em seguida, Garigan diz: pode colocar o máximo que der, ele está querendo turismo. No dia seguinte, confirma que 24 milhões estava bom. Em outra conversa, a servidora Nara Brum pede alterações em uma planilha, dizendo: não, o Valdemar pediu para trocar algumas das indicações que ele fez ontem em turismo, porque os municípios não iriam conseguir executar. Então, para dar aparência de legalidade à fraude e esconder quem era o verdadeiro mandante, o nome de outros parlamentares era registrado de forma falsa, como se fossem os solicitantes do dinheiro. Então, a investigação rastreou aí pelo menos 21 indicações de emendas a vários municípios da Bahia, de São Paulo, do Pará, e essas emendas teriam sido aí forjadas sob esse método para beneficiar Valdemar Costa Neto. Diante desses indícios de prejuízo aos cofres públicos, o STF determinou a suspensão imediata do pagamento e do empenho dessas emendas que foram identificadas. Além do bloqueio dos bens do Valdemar Costa Neto, o ministro Flávio Dino também mandou suspender o pagamento. A Câmara dos Deputados foi intimada, num prazo de 10 dias, a entregar todos os documentos internos sobre a tramitação dessas verbas, inclusive um dos ofícios direcionado nominalmente ao presidente da casa, o deputado Hugo Mota. A Advocacia Geral da União também foi acionada nesse mesmo prazo de 10 dias para comunicar formalmente os municípios beneficiários sobre o congelamento desses repasses, e a Controladoria Geral da União também foi notificada. E o ministro Flávio Dino, inclusive, ainda cita na sua decisão que esses deputados que teriam sido utilizados para dizer que seriam os verdadeiros solicitantes das emendas parlamentares também podem ser alvos de investigação. Tati?
1: Obrigada, Rani. Estão aí, então, os detalhes da decisão e dos motivos que levaram o Supremo Tribunal Federal a bloquear valores do presidente do PL, Valdemar Costa Neto.
2: Seguimos ainda em Brasília, agora para falar sobre o tarifaço dos Estados Unidos. A data está chegando e tem manifestação de empresários. Igor Cardim, boa tarde, Igor.
3: Oi, Fernando. Boa tarde para você, para a Tati, para os ouvintes. O Itamaraty respondeu aos empresários envolvidos nas negociações com o governo dos Estados Unidos, que segue empenhado para evitar a sobretaxa de 25% aos produtos brasileiros. Em um documento enviado às entidades empresariais, o Itamaraty informou que mantém o diálogo com as autoridades norte-americanas há cerca de um ano em defesa dos interesses do Brasil. O posicionamento foi encaminhado após a Confederação Nacional da Indústria, a Anchan Brasil e a Câmara de Comércio dos Estados Unidos divulgarem uma carta conjunta pedindo uma nova rodada de negociações antes do fim do prazo, que está marcado para o dia 15 de julho. As entidades defendem uma solução negociada para evitar impactos sobre o comércio bilateral. A avaliação interna do governo brasileiro é de que a decisão do escritório do representante comercial dos Estados Unidos tem uma motivação política e que as autoridades americanas têm mantido posição considerada inflexível durante as tratativas. Ainda assim, o Itamaraty informou que seguirá buscando um entendimento até o encerramento das negociações. Segundo estimativa da CNI, cerca de 4.200 produtos brasileiros podem ser atingidos pela medida, incluindo ferro, molduras de madeira e álcool etílico, que juntos representam aproximadamente 15 bilhões de dólares em exportações aos Estados Unidos. Fernando.
2: Obrigado. Essa informação de Igor Cardim, em Brasília.
1: Vamos agora com informações, as últimas da Guerra no Oriente Médio, com a Ana Luísa Bessa. Boa tarde, Ana.
5: Oi, Tati. Uma ótima tarde a você, ao Fernando e aos nossos ouvintes. O presidente dos Estados Unidos, Donald Trump, afirmou nesta sexta-feira que concordou em dar continuidade às negociações por um acordo de paz definitivo com o Irã, após um pedido de Teerã. Mas ressaltou, por outro lado, Tati, que os Estados Unidos deixaram absolutamente claro ao governo iraniano que o cessar-fogo previsto em um memorando de entendimento assinado pelas duas partes no mês passado acabou. A declaração do americano foi feita após Washington e Teerã terem iniciado uma nova troca de hostilidades nesta semana, depois de navios terem sido bombardeados no Estreito de Hormuz e a Casa Branca ter responsabilizado a República Islâmica pela autoria desses ataques. Segundo o Comando Central dos Estados Unidos, como resposta, as forças americanas bombardearam ao longo de 48 horas cerca de 170 alvos iranianos. A Guarda Revolucionária do Irã, por sua vez, lançou mísseis e drones contra bases americanas no Bahrein, no Catar, no Kuwait e na Jordânia, em retaliação. Os dois países voltaram a suspender os ataques mútuos na madrugada de hoje, depois desses dois dias seguidos de bombardeios. De acordo com informações da agência estatal iraniana Tasnim, uma delegação do Qatar, que a gente lembra é o país que atua como mediador entre Washington e Teherã, visitou o Irã nesta sexta-feira em uma aparente tentativa de continuar as conversas sobre o entendimento. As declarações devem aliviar os temores de um retorno a uma guerra em larga escala na região após essas hostilidades que quase paralisaram o Estreito de Hormuz. Bom, agora no campo econômico, Tati, o petróleo tipo Brent vale $75 neste momento, em queda de 0,46%. A gente segue acompanhando a situação por lá e voltamos se houver alguma atualização.
1: Combinado. Obrigada, Ana Luísa Bessa. 3 minutos de informação na sua cidade. Voltamos já.

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6: Investigando. E a Juliana Prado tem informações para a gente. Oi, Ju, boa tarde.
7: Oi, Tati, boa tarde a você, Fernando Elvintes, delegada responsável pelas investigações desse caso, da lista de alunas do Colégio Cruzeiro de Jacarepaguá, colégio que fica aqui na zona sudoeste do Rio. Ela disse que a polícia já começou a identificar os autores dessa página, que colocava as meninas num ranking de cunho sexual com adjetivos para lá de depreciativos. Maria Luísa Machado disse que, a princípio, são todos meninos menores de idade, mas ela não deu mais detalhes sobre esses jovens. Delegada, Delegacia da Criança e Adolescente Vítima também ainda não terminou de identificar todos os autores. Nessa quinta-feira, a polícia começou a ouvir testemunhas e vítimas. A delegada explicou para a nossa reportagem como as investigações estão avançando.
8: Na data de ontem, a Delegacia da Criança e do Adolescente Vítima realizou a auditiva de diversas pessoas relacionadas ao caso da lista de meninas que foi divulgada, dentre elas vítimas e testemunhas. A gente reforça o nosso compromisso na elucidação desse caso, na medida em que expressa, de fato, uma violência, tanto em relação à idade quanto de gênero. E os crimes que estão sendo investigados são os crimes de injúria, difamação, submissão de adolescente a vexame e também o cyberbullying.
7: Ao todo, 65 vítimas já foram identificadas, todas elas meninas entre 14 e 17 anos, 7 registraram a ocorrência na polícia. O próprio colégio notificou as autoridades sobre esse caso e acionou a plataforma para remover o conteúdo. A lista já foi retirada do ar. O diretor da escola também já prestou depoimento à polícia. Em entrevista à TV Globo, a mãe de uma aluna de 14 anos, que teve a voz alterada por inteligência artificial, justamente, claro, para preservar a identidade, ela contou como a filha descobriu a lista e como está lidando com essa história.
9: Ela descobriu, assim, com as amigas, que estava o nome completo dela, nome e sobrenome dela e de todas as meninas no site. mãe, olha isso, esse site, o que será isso? Que coisa idiota, entendeu? Ela ficou com raiva e ficou incrédula. Foi uma violência imensa contra todas essas meninas. Tem menina que reagiu muito mal, que não quer mais ir para a escola, que está envergonhada. Eu acho que a exposição nas redes sociais fez com que a escala dessa violação fosse muito maior.
7: Entre as classificações da tal lista, havia categorias como GOAT, siga em inglês para melhor de todos os tempos, também me arrependi depois, ou a classificação nem olharia, e outras ainda muito mais pejorativas. Tatiana?
6: Horror, né? Horror. Ontem eu falava aqui que essas listas existem desde que eu era adolescente, se bobear desde que a minha mãe era adolescente, o que não quer dizer que estava tudo bem, né? Felizmente hoje a gente olha para isso de uma maneira mais crítica, mais preocupada, como deve ser, sobretudo com a educação dos meninos. De que jeito estamos formando e educando meninos para lidar com meninas, né? De que jeito eles enxergam as meninas nessa fase, sobretudo, né, da adolescência. E o que é, qual é o impacto que algo que pode ser visto por alguns como uma lista inofensiva e tal, a gente está vendo agora, está ouvindo essas meninas que foram expostas, o tipo de impacto que essas atitudes têm sobre elas, sobre a percepção que elas têm sobre o próprio corpo. É, vergonha muitas delas sentem porque foram expostas, não querem mais ir à escola. Isso é sério, gente, isso é grave. A gente precisa olhar para a maneira como estamos formando, educando os nossos meninos.
10: 2h22, seguimos agora com mais informações. Rio de Janeiro, Matheus Maciel. Oi, Matheus, boa tarde.
11: Oi, Fernando, ótima tarde para você, Tati, todo mundo acompanhando o estúdio. A inflação oficial do país desacelerou agora em junho, ficou em 0,16%, segundo o Índice Nacional de Preços ao Consumidor Amplo, o IPCA, que foi divulgado hoje pelo IBGE. O resultado está representando uma queda em relação a maio, quando a inflação havia sido de 0,58%. No acumulado do ano, o IPCA já soma 3,36% e aí em 12 meses a inflação ficou em 4,64%, que é abaixo dos 4,72% registrados no mês anterior, mas ainda acima do teto estabelecido pelo Banco Central, que é de 4,5%. Apesar da desaceleração, o grupo Habitação foi o que mais pressionou o índice agora em junho. A alta foi de 0,63%, impulsionada principalmente pelo aumento de 1,53% na energia elétrica residencial, reflexo direto da bandeira tarifária amarela e de reajustes aplicados por concessionárias em diferentes estados do país. Abaixo, ainda assim, o resultado veio bem abaixo das expectativas que eram feitas pelo mercado, que esperava uma inflação acima da casa do 0,3%. Para o economista Mauro Rochlin, da FGV, o índice deve levar a uma revisão das projeções para a inflação desse ano.
12: O que pressionou a inflação de qualquer maneira no mês passado foi o grupo Habitação, ainda por conta do item energia elétrica. A bandeira amarela das contas de luz ainda pesa e isso fez com que o grupo Habitação fosse o que puxou a inflação do mês. Mas, de qualquer maneira, o número é surpreendentemente bom, o número final, o número de 0,16, e vai obrigar o mercado financeiro a rever todas as suas previsões.
11: A principal influência para a desaceleração, inclusive, veio do grupo Alimentação e Bebidas, que registrou uma queda de 0,24%. Os alimentos consumidos em casa ficaram, em média, 0,39% mais baratos, com destaque para as reduções nos preços de café, frutas e carnes. Em contrapartida, itens como feijão carioca e batata ficaram mais caros. Para o economista André Braz, o comportamento dos alimentos foi ponto decisivo para o desempenho do índice em junho.
13: A alimentação ficou negativa nessa operação do IPCA fechado, né, do mês. E isso eu não esperava, né? Então tiveram destaques lá, as carnes ficaram negativas, o café ficou negativo, as frutas ficaram negativas. Carnes, frutas e café são itens de peso na cesta de consumo. Quando cai de preço, puxa a inflação média para baixo, né? E foi exatamente o que aconteceu. Além disso, a alimentação fora de casa, que é nos bares e restaurantes, também subiu bem menos.
11: Olha, Fernando, outros destaques que a gente tem aqui de altas, temos aí o de grupo de despesas pessoais, teve uma alta de 0,25%, influenciada principalmente pelos serviços de empregados domésticos, de cabeleireiros e barbeiros, e no grupo de transportes, uma alta de 0,17%, puxado pelo aumento de 7,12% nas passagens aéreas. Esse registro aí do subgrupo, bem alta a variação nesse mês. Em compensação, combustíveis ficaram em média 0,48% mais baratos, com recuo aí nos preços do etanol, do diesel, do gás veicular e da gasolina. Volto com vocês.
10: Obrigado. Essas informações de Matheus Maciel, no Rio de Janeiro. 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

0: Sexta-feira, 10 de julho de 2026. A investigação da Polícia Federal, que resultou no bloqueio de 119 milhões de reais atribuídos ao ex-deputado Valdemar Costa Neto, aponta que a servidora da Câmara, Mariângela Fialec, ocupava posição central no esquema de manipulação de emendas parlamentares. Segundo o relatório enviado ao Supremo Tribunal Federal, Mariângela era a personagem principal de um arranjo informal criado para operacionalizar indicações de emendas em nome de Valdemar. Ele, por não exercer mandato parlamentar, não poderia indicar recursos do orçamento. A federação formada por União Brasil e Progressistas não deve apoiar a pré-candidatura do senador Flávio Bolsonaro do PL à presidência da República. A tendência é que os diretórios estaduais tenham liberdade para apoiar o candidato que considerarem mais conveniente em cada estado. A decisão foi influenciada por uma série de desgastes entre Flávio e dirigentes da federação nos últimos meses, além da pressão de lideranças estaduais para que a União Progressista permanecesse neutra na disputa pelo Palácio do Planalto. As informações são do portal G1. Representantes dos trabalhadores da Volkswagen barraram um plano de reestruturação da empresa na Alemanha, segundo a agência de notícias Reuters. O presidente executivo da companhia enfrenta dificuldades para reformular as atividades da maior montadora europeia. A proposta previa cortes para aumentar a competitividade diante do avanço da concorrência chinesa e dos custos bilionários associados às tarifas impostas pelos Estados Unidos. No horário de Brasília, 2h32.
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2: Duas horas 32 minutos. Daqui a pouquinho tem Tudo é Política com a Maria Cristina Fernandes. Antes, tem informação chegando de Brasília. Samantha Klein, boa tarde.
3: Tati, Fernando, boa tarde. O presidente Lula disse agora nesse início de tarde que o presidente dos Estados Unidos, Donald Trump, deveria se preocupar com o Brasil e não apenas com a China quando o assunto são os minerais críticos. A manifestação ocorreu após uma reunião ministerial para discutir a estratégia do governo para o setor, tema que se tornou aí um dos principais focos da política industrial e geopolítica do Brasil. A declaração de Lula ocorre também dias antes do representante comercial dos Estados Unidos decidir sobre um novo tarifaço contra as exportações brasileiras. Lembrando que os minerais estratégicos do país não fazem parte dessa investigação do USTR, mas estão no radar dos americanos.
4: Se o Trump está preocupado com a China, pode começar a estar preocupado com o Brasil, que nós vamos ser detentor de fazer as mesmas coisas ou mais qualificadas que o chinês faz.
3: Lula também afirmou que a China tem uma obsessão em ser o único país a deter o conhecimento sobre terras raras e que Donald Trump tem inveja dos chineses. O presidente ainda acrescentou que com o conhecimento técnico dos agentes do governo, resta definir a melhor forma de explorar os recursos minerais. Essa reunião também ocorre aí em meio a divergências internas sobre a consolidação de uma política nacional para o setor, em especial para temas considerados bem sensíveis, como incentivos ao processamento mineral e também o acompanhamento de investimentos estrangeiros. Com vocês.
2: Obrigada, Samantha Klein.
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0: Maria Cristina Fernandes, boa tarde.
1: Boa tarde a você, Tati. Boa tarde ao Fernando e aos ouvintes.
0: Maria Cristina, hoje se debruça sobre a decisão do Supremo Tribunal Federal que determinou o bloqueio de cerca de 119 milhões de reais em bens de um presidente de partido no Brasil. Esse valor já é chocante por si só, não, Maria Cristina?
1: Pois é, Tati, e vendo as circunstâncias da decisão do ministro Flávio Dino, este valor ganha ainda mais relevância. A decisão do ministro Flávio Dino remete a uma outra operação, que foi a operação deflagrada em dezembro de 2025, Operação Transparência, que detectou a atuação de uma assessora parlamentar chamada Mariângela Fialek na operação do chamado orçamento secreto, em desobediência às determinações do Supremo para que fossem atendidos os preceitos de transparência e confiabilidade. E, em função disso, esta servidora teve os seus celulares apreendidos, houve uma operação de busca e apreensão. Mas ela permaneceu solta. As investigações, em função do que foi recolhido, elas prosseguiram. E eis que a decisão do ministro Flávio Dino cita o relatório da Polícia Federal, que afirma ter encontrado planilhas com a distribuição deste valor, 119 milhões, dos quais 104 já teriam sido efetivamente pagos, por ordem do presidente do PL, que, segundo a PF, usava parlamentares as emendas, porque um dado bastante relevante é que o presidente do PL, Valdemar Costa Neto, não é parlamentar. Depois a gente vai chegar lá, o que ele fez como parlamentar. Mas, então, como ele não era parlamentar, ele tinha que, segundo a PF, designar parlamentares para alocar essas emendas. Mas na quebra de sigilo, a Polícia Federal descobriu vários diálogos em que a Mariângela Fialek, conhecida como Tuca, e outros servidores do Congresso nominavam o Valdemar Costa Neto como o ordenador daquelas despesas. O Valdemar ainda não se pronunciou. O ministro Flávio Dino mandou bloquear os seus bens, as suas contas bancárias. Não houve operação de busca e apreensão nos endereços do Valdemar Costa Neto, mas o ministro Flávio Dino deixa em aberto a possibilidade disso vir a ocorrer. E ele enquadra aquilo que foi feito, com o andamento das investigações, em peculato e organização criminosa. Desvio de dinheiro público, né? Peculato, ao fim e ao cabo, é isso. E organização criminosa, juntamente com esses outros servidores, a Tuca e mais três servidores do Congresso Nacional. Bem, dito isso, eu acho que a gente merece jogar uma lupa sobre este personagem, né, Tati Fernando? O Valdemar Costa Neto, ele é recorrentemente tem tido problemas com a justiça. Se a gente volta um pouco no tempo, 2013, ele era parlamentar, ele foi deputado federal por 6 mandatos. E ele era parlamentar e foi acusado e condenado por corrupção e lavagem de dinheiro no chamado escândalo do Mensalão, há 7 anos e 10 meses. Ele cumpriu 2 anos em regime fechado. Natal de 2015, aí depois foi para prisão domiciliar, e no Natal de 2015, um pouco mais de um mês depois que ele tinha ido para casa, a ex-presidente Dilma Rousseff o indultou. E naquela ocasião ele tinha sido acusado de receber quase 9 milhões de reais para votar a favor de propostas do governo. Mas esse, na Lava Jato, ele voltou a ser arrolado por empreiteiros como destinatário. Ele já não era parlamentar, ele nunca mais voltou a ser parlamentar. Mas na Lava Jato ele voltou a ser relatado por empreiteiros como destinatário de recursos, de propinas. Mas em 2024 o ministro do Supremo, Gilmar Mendes, determinou o arquivamento de um inquérito contra o Valdemar Costa Neto. E mais recentemente, no 8 de janeiro, a Polícia Federal concluiu que ele, na condição de presidente do PL, havia financiado, divulgado, endossado a atuação de uma rede de especialistas que subsidiaram, digamos, estudos técnicos comprovando fraudes nas eleições presidenciais de 2022. A despeito disso, ele não foi condenado. Mas, em outubro do ano passado, a primeira turma decidiu reabrir aí o inquérito no qual o Valdemar Costa Neto está arrolado. Então, ele é um personagem muito frequente dessas investigações, seja de corrupção, seja de golpismo. E agora, Tati Fernando, o Valdemar, ele está se dedicando exclusivamente ao partido com a intenção de fazer bancada. Ele hoje é presidente do maior partido da Câmara, o terceiro do Senado, salvo engano, e nesta condição é o partido que dispõe de um dos maiores volumes de emendas parlamentares e também o maior volume de fundo partidário e eleitoral.
0: E é muito louco, porque com esse histórico, ele segue sendo essa figura, né? O presidente do maior partido da Câmara, o terceiro maior do Senado, lidando e movimentando uma quantia enorme de recursos públicos, né? É sempre bom que a gente diga.

0: Espíritos, que o Valdemar tenha usado prepostos, contas de terceiros para esses recursos. Acontece que o nome dele está lá na quebra de sigilo dos diálogos e das mensagens dos assessores parlamentares. Então, e uma das assessoras, que é a Mariângela Fialec, já havia sido afastada pelo ministro Flávio Dino, justamente por ter essa atuação. E ela voltou, mesmo afastada da Câmara, ela voltou a operar exatamente da mesma forma como ela já tinha sido advertida, ela já tinha sido alvo de uma operação justamente por isso, e ela reincidiu. Ou seja, é uma assessora que também talvez não esteja distante de uma medida mais coercitiva. E aí a gente vai ver se caso o Valdemar tenha se protegido aí para que nada lhe seja imputado, se os servidores assim o confirmarão.
1: Perfeito. Maria Cristina Fernandes, conosco diariamente em Tudo é Política. Obrigada, Maria Cristina, um beijo para você. Até segunda.
0: Segunda 20, né, Tati?
1: Segunda... Hã?
0: É, segunda 20, próxima semana eu tô fora.
1: Ah, você tá de férias. Férias, é verdade. Ah, Maria Cristina, por quê?
2: Logo agora.
1: Logo agora.
2: Boas férias.
1: Descanse, até a volta. Obrigada,
0: é rapidinho, não vai dar nem para vocês sentirem saudade.
1: Duvido, mas tá bom, a gente vai sobreviver. Um beijo para você, até a volta, boas férias.
0: Beijo, até a volta, tchau.
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0: Oi, Bruna, boa tarde.
1: Oi, boa tarde, queridos. Tudo bem?
2: Tudo bem, boa tarde.
0: Bom, por aí as coisas estão quentes, né? Audiências das comissões que vão estudar e analisar a aplicação do tal do tarifaço, mais uma subida de tarifas para produtos brasileiros. E, bom, quero começar te pedindo bastidores, né? Afinal de contas, você está aí.
1: É de bastidores que a gente gosta, né?
0: É isso aí.
1: E, pois é, foi quente e muitos brasileiros aqui, veio muita gente, inclusive o candidato à presidência, Flávio Bolsonaro, né? Mas, acho que, bom, primeiro a leitura geral de todo mundo que participou, inclusive, assim, de pessoas de dentro do governo, né, nos bastidores, é de que não há espaço para reversão completa das tarifas. Teremos um tarifaço 2.0 e que o cenário mais provável é a negociação em torno de algumas novas exceções setoriais dentro dessa alíquota que está colocada na investigação do Brasil de 25%. O que acontece? Além desses 25%, tem uma outra investigação que também toca o Brasil que pode resultar numa alíquota de 12,5%. Então, tem produtos que vão ficar com 37,5%. Isso é muita coisa. Então, a ideia é que tem aí uma recalibragem nessa alíquota para algumas exceções. Mas, uma coisa que me chamou muito a atenção foi o quanto as empresas americanas se articularam. A narrativa das empresas brasileiras foi sempre não taxar, porque está jogando o Brasil para cima da China e etc. Mas eu notei as empresas americanas muito articuladas, e não empresas pequenas, empresas muito grandes, né, como a Tesla, como eBay, como Nestlé, Coca-Cola, todas elas ali trabalhando para mobilizar o USTR, que é o escritório do representante de comércio americano, para não aplicar tarifas. O que me chama atenção nisso, assim? O quanto, ao falar com essas empresas e com pessoas que estavam aí por trás dessa negociação junto ao governo americano, o quanto elas estão apagando incêndio. A gente não está falando de empresas pequenas, que não tem, né, uma empresa pequena lá do interior de Santa Catarina. Não, a gente está falando, né, da Nestlé, da Coca-Cola. E essas empresas mesmo, com todos os recursos que elas têm, com toda a capacidade de articulação política que elas têm, elas também têm uma dificuldade tremenda hoje de compreender o processo decisório em Washington. Elas também estão, como eu chamo, fritando pastel, assim, no balcão ali de atendimento, atuando de forma muito defensiva, muito fragmentada e muito reativa. Isso, para mim, foi um dos principais, assim, insights ao longo desse processo. Eu achei isso muito surpreendente.
2: Bruna, como é que foi recebida, como é que foi a participação do candidato Flávio Bolsonaro nessa comissão? A fala dele teve algum efeito prático?
1: Nenhum. Efeito prático, nenhum. De forma geral, destoou completamente do restante da audiência. Eu até acho curioso, assim, outro dia eu estava vendo um CEO de uma empresa de IA falando que a principal competência do século XXI é saber ler o contexto. E ler o contexto tanto mais amplo quanto numa sala de reunião. O candidato Flávio Bolsonaro falhou solenemente nessa competência. Assim, ele não conseguiu ler o contexto, ele não conseguiu articular de forma coerente para aqueles interlocutores o que ele queria. Ele claramente estava falando com o eleitorado brasileiro. Teve momentos ali em que eles estavam realmente claramente preocupados em tirar foto, em filmar, e
0: produzir narrativa política, né?
1: Produzir narrativa política, só que ficou super chato, porque não era isso. Eles foram repreendidos por estar fazendo isso, sabe? E, literalmente, assim, a fala parecia estar num outro idioma. Não houve uma compreensão mútua entre eles. E, honestamente, assim, eu acho que o episódio, ele falhou não só em ter algum resultado prático aqui, como também no Brasil, porque acho que acabou reforçando a ideia de um pedido de interferência americana na política brasileira.
0: Sim.
1: O que é, assim, uma falha tremenda.
0: É. Bom, e agora, Bruna, qual é ou quais são o cenário, as possibilidades, os cenários mais prováveis? Vai vir tarifa? Ainda tem espaço para negociação, para exceção, para redução?
1: Então, como eu falei, né, vem aí 25% dentro do escopo dessa investigação com o Brasil, já tem uma lista de exceções que já tinha sido anunciada, eu entendo que vai haver uma ampliação dessa lista, ainda não sei em que medida, talvez as alíquotas que forem ficar muito altas, como essas que eu mencionei, que vai ser aplicado 25 mais 12,5, pode haver uma recalibragem. Eu acho que as empresas americanas são, e a construção do caso de explicar para os americanos o impacto que isso vai ter no bolso do americano é ainda a melhor estratégia de negociação. A negociação no nível técnico já aconteceu recentemente, aconteceu uma reunião por vídeo do grupo técnico dos negociadores brasileiros com os americanos. Tem uma outra reunião mais no nível político, na verdade duas reuniões de maior nível político, que é entre o nosso ministro do MDIC, o Márcio Elias Rosa, com a equipe do Escritório do Representante de Comércio e uma reunião do chanceler Mauro Vieira também. Mas acho que o mais realista nesse momento para o Brasil é não esperar a reversão completa, não apostar em nenhuma fórmula mágica para essa reversão, mas olhar as exceções setoriais, a inclusão de novos produtos nas isenções e a revisão dessas alíquotas aí que estão realmente vão ficar realmente muito altas para alguns produtos.
2: Tá. Agora, Bruna, por que o governo americano insiste tanto nessas tarifas e negociar minerais críticos de alguma forma contornaria uma situação como essa?
1: Tá, primeira resposta para a sua segunda pergunta, não contornaria, já explico por quê. Por que o governo americano insiste tanto nas tarifas? É impressionante, mas esse governo ele não é um governo libertário, acho que todo mundo já sabe disso, né? O governo americano e o Jameson Rear, que é esse representante de comércio, eles acreditam e eles veem as tarifas como um instrumento aplicável a diferentes problemas econômicos. E aí, eu acho que vale entender também o contexto do Greer, quem ele é e de onde ele vem, né? Ele é um dos sujeitos, eu acho que, concorde ou não, mais ideologicamente coerentes do governo Trump. Ele não só executa o que o Trump pede para ele fazer, ele realmente oferece ali uma estrutura intelectual para transformar essas tarifas numa política permanente. Ele acredita que as tarifas são algo que tornou os Estados Unidos um país excessivamente mais fraco. Ele não acredita na globalização como algo que fortaleceu os Estados Unidos. Ele acredita que os déficits que as tarifas que os Estados Unidos acaba tendo com os outros países gerou uma perda de produção. Ele tem uma frase que eu acho que explica muito ele, que ele diz assim: os Estados Unidos não podem mais ser um país onde a gente só consuma, onde o consumo seja o nosso mercado consumidor seja o nosso único ativo. Nós temos que nos tornar um país industrial. E ele foi chefe de gabinete de um cara que chama Robert Lighthizer, que foi o arquiteto da guerra comercial do Trump contra a China no primeiro mandato. Então ele herdou muito essa visão de que as tarifas não são um instrumento temporário, de que elas de que há uma desconfiança dele com a globalização e de que elas são, sim, uma forma de fortalecer a indústria americana. O que eu acho curioso, que pouca gente fala a respeito, é que é bem interessante ver os choques entre ele, o representante de comércio, com outros senadores republicanos libertários e pró-mercado. Você pega o John Kennedy, da família Kennedy, que é um libertário assim, ferrenho, que chama as tarifas de impostos o tempo inteiro e que vai contra o Trump nessa linha. O próprio Rand Paul, que é um outro republicano, que inclusive assinou uma carta que foi articulada por senadores democratas para ir contra as tarifas com o Brasil. É uma pessoa que também bate muito de frente com o Jameson Greer. Mas é isso, assim, acho que não tem. Isso é a visão deles, está colocado. A visão deles é que os países vão continuar recebendo tarifa e para esses países o acesso ao mercado americano é o ativo com maior valor. Sobre minerais críticos, não adianta imaginar que uma negociação sobre minerais críticos vai resolver o problema. Não vai, gente. É uma expectativa ingênua. Ou uma expectativa que é parte de setores que tem muito a ganhar com isso. Assim, não vai fazer parte, eu digo isso por dois motivos. Primeiro, porque eu não vejo hoje, dentro do governo americano, uma visão estratégica sobre como trabalhar com o Brasil nisso. Existe esse desejo, existe esse modelo que eles criaram de parceria, que eles assinaram, inclusive, com o Estado de Goiás, um memorando de entendimento, mas o Brasil não está confortável com os termos que estão propostos e não acho que um acordo nesse sentido vai livrar o Brasil de tarifa. Acho que seria um erro, um equívoco ir nessa direção. A única temática, de maneira bem objetiva, assim, que poderia ser trazida à mesa para negociação e que não é as que já estão listadas, né, como objeto de investigação, é o tema de mercados digitais. E eu já disse isso aqui em alguns momentos, em algumas falas minhas no CBN Pelo Mundo, e reitero, o tema de mercados digitais é um tema que posicionamentos do Brasil recentemente irritaram muito o representante de comércio, e olhando em retrospecto, os Estados Unidos já fez a mesma coisa que ele está fazendo com o Brasil, com outros países. Acho que o melhor exemplo é o precedente da Coreia do Sul. A Coreia do Sul também teve uma ameaça muito forte de tarifa, onde o que os Estados Unidos fez foi aumentar o custo político do caminho que a regulação coreana estava indo em relação a plataformas digitais, e aí a Coreia acabou não cedendo completamente, mas recuando no desenho do modelo que estava sendo apresentado. Então esse para mim é o único eixo. Mas no curto prazo a gente sabe que o governo americano ele está olhando para o Brasil um pouco esperando as eleições, né? Então, assim, a gente sabe que qualquer pessoa dentro do governo hoje, ligada ao Trump, que você converse, não quer que o presidente Lula continue e espera, sim, que o Brasil seja mais um país indo à direita, como o que está acontecendo no restante da América Latina. Então, não acho, definitivamente, que minerais críticos seja uma forma de derrubar essas tarifas.
2: Perfeito.
0: Bruna Santos, conosco toda sexta-feira no nosso CBN Queridos. Pelo Mundo, diretamente de Washington. Obrigada a você, um beijão, até a semana que vem.
2: Tchau, Bruna, obrigado.
1: Boa semana, tchau, tchau.
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0: sexta-feira, 10 de julho de 2026. A apuração da Polícia Federal indica que Valdemar Costa Neto, ex-deputado e dirigente do PL, exerceu influência no direcionamento de 3 milhões de reais em emendas para Mogi das Cruzes, em São Paulo, mesmo sem possuir mandato. De acordo com a investigação, o Fundo de Saúde da cidade natal de Valdemar foi receptor dos recursos. Com base em mensagens e planilhas, o Supremo Tribunal Federal bloqueou 119 milhões de reais em propriedades pertencentes a ele. A PF investiga o esquema, que também envolve outros funcionários da Câmara. O Ministério das Relações Exteriores informou que continua empenhado nas negociações com autoridades dos Estados Unidos para tentar reverter um novo tarifaço proposto contra produtos brasileiros. De acordo com a estimativa da Confederação Nacional da Indústria, 4.200 itens podem ser impactados pelas sobretaxas americanas. O prazo para os países fecharem um acordo se encerra na próxima quarta-feira. O ministro do Supremo Tribunal Federal, André Mendonça, suspendeu um leilão da Agência Nacional de Transportes Terrestres que definiria a distribuição de milhares de linhas de transporte rodoviário interestadual de passageiros em todo o país. O ministro identificou falhas na segurança cibernética do processo de licitação que poderiam comprometer a integridade do projeto. A informação é da coluna de Lauro Jardim, do jornal O Globo. Após a eliminação da Colômbia na Copa do Mundo, o jogador Hamilton Campaz recebeu ameaças de morte, sendo apontado como um dos responsáveis pela derrota para a Suíça. Em resposta, Campaz pediu respeito e rejeição à violência. A Federação Colombiana de Futebol repudiou as ameaças e exigiu investigação para punir os responsáveis, destacando que o futebol deve ser um espaço de união e respeito. No horário de Brasília, 13:03.
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3: 3:07, última meia hora do Estúdio CBN antes das emoções de Espanha e Bélgica pelas quartas de final da Copa do Mundo. A gente abre essa hora com a informação que chega, essa meia hora, né? Com a informação que chega de BH. Desirê Miranda, boa tarde.
4: Ei, Tatiana, boa tarde para você, para o Fernando e para os ouvintes. O processo da diarista Paola Stephanie Neto Cirino, investigada pela morte de um casal de idosos dentro de um apartamento onde eles moravam no bairro São Pedro, na região centro-sul de Belo Horizonte, será encaminhado para uma das varas de garantia da capital e não para o Tribunal do Júri. A decisão foi tomada durante a análise do auto de prisão em flagrante, que considera, pelo menos por enquanto, que é um latrocínio, roubo seguido de morte, e não um homicídio, que é o crime contra a vida. O júri popular julga apenas os crimes dolosos contra a vida que ocorrem quando há a intenção de matar. O advogado Cláudio Atala Inácio, de 75 anos, e a mulher dele, a empresária Maria Clotilde Atala Inácio, de 76, foram mortos no dia 29 de junho. Conforme as investigações da Polícia Civil de Minas, Paola Stephanie dopou as vítimas e as matou com diversos golpes de faca. Em seguida, ela roubou dinheiro e outros bens da família, como celulares, joias e outros objetos de valor. Parte deles foi vendida no centro de BH. Depois disso, a diarista voltou para casa na cidade de Ribeirão das Neves, na região metropolitana, pegou o filho de 6 anos e fugiu para Itabira, a 126 quilômetros da capital mineira, onde foi detida pouco mais de 48 horas depois de cometer o crime. Depois de presa, Paola contou aos policiais que cometeu o latrocínio sob efeitos de ansiolíticos. Porém, exames realizados pela Polícia Civil descartaram o uso de qualquer substância química por ela. Por isso, a principal linha de investigação é que a diarista foi ao imóvel com a intenção de roubar o casal, mas a situação acabou escalonando para as mortes. Assim, a prisão em flagrante foi convertida em preventiva pela Justiça. A defesa de Paola pediu que seja instaurado o incidente de insanidade mental para determinar se a diarista pode ou não ser responsabilizada pelos atos e em que grau. Tatiana.
3: Obrigada, horror. Desirê Miranda, em Belo Horizonte.
5: De volta a Brasília, agora com João Rosa. Boa tarde, João.
6: Boa tarde, Fernando. Boa tarde, Tati, a todos que estão nos acompanhando aqui na CBN. A defesa do presidente nacional do PL, Valdemar Costa Neto, reagiu à decisão do ministro Flávio Dino, do Supremo Tribunal Federal, que determinou o bloqueio de mais de 119 milhões em bens do dirigente partidário. Em nota divulgada agora há pouco, a defesa afirmou que recebeu a decisão com surpresa e criticou a medida. Os advogados disseram que a decisão se baseia em premissas frágeis, inferentes subjetivas e na indevida criminalização da atividade político-partidária. A defesa também afirmou que Valdemar nega qualquer prática criminosa e que não existe prova ou indício de que ele tenha participado de um suposto esquema de desvio de emendas parlamentares. Segundo os advogados, Fernando, é natural que um presidente de partido dialogue com parlamentares, articule interesses políticos e defenda as prioridades da legenda e que isso não configura um crime. A nota também critica o que chamou de divulgação de uma investigação ainda em fase inicial. A manifestação da defesa, Fernando, ocorre após o ministro Flávio Dino determinar o bloqueio de bens de Valdemar. A decisão faz parte da Operação Transparência da Polícia Federal, que investiga um suposto esquema de desvio de recursos de emendas parlamentares. Segundo essa investigação, Valdemar é suspeito dos crimes de associação criminosa e peculato desvio. O valor bloqueado corresponde ao total de 21 emendas parlamentares que, de acordo com a Polícia Federal, teriam sido indicadas pelo presidente do PL. As investigações apontam que o esquema pode ter desviado pelo menos 104 milhões em recursos públicos. De acordo com a Polícia Federal, documentos eram forjados para esconder quem realmente indicava as emendas. Na prática, Fernando, o nome de parlamentares era usado para dar aparência de legalidade às indicações, quando os verdadeiros interessados seria Valdemar. Isso é o que diz a investigação da Polícia Federal. Além do bloqueio dos bens, o Supremo determinou a suspensão do pagamento dessas emendas parlamentares. Fernando.
5: Obrigado. João Rosa, com informações em Brasília.
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0: Patrícia, boa tarde.
1: Boa tarde, Tati. Boa tarde, Fernando. Boa tarde, ouvintes.
0: Hoje.
1: Saudades.
0: Saudades também. Sexta-feira. A Copa bagunçou toda a nossa vida, né, Patrícia? Ainda bem
1: foi,
0: que você
1: foi. Foi. Eu tô feliz. Também.
0: A gente também. Tá. Louca pra te ouvir sobre. Eu achei esse engraçado título esse título.
1: Quero te ouvir. Pois é. Larry e a Busca da Infelicidade. É uma criação do Larry David, que é um comediante, roteirista, um gênio da televisão americana, que criou aquela série Curb Your Enthusiasm, que fez sucesso durante 12 temporadas e durante muitos anos, porque essas 12 temporadas foram bem espalhadas, houve hiatos aí entre algumas delas. Ele pratica um tipo de humor muito mordaz, muito sem limites. Ele mesmo já declarou várias vezes que ele não entende como ele nunca foi cancelado, porque ele debocha de tudo, e ele continua fazendo sucesso. Essa série é produzida pelo Barack e a Michelle Obama, pela produtora deles. O Barack Obama narra no primeiro episódio, tem uma narração dele, e ele é... A série não foi ainda toda ao ar, ela vai ter 7 episódios, tem 2 na HBO Max, 1 entra hoje à noite, o terceiro, e todo mundo acha que o Obama vai fazer uma participação como ator, isso está sendo aguardado.
2: Então é sobre política, porque tudo que eles fazem tem uma pitada política ali.
1: Não, então, Fernando, é sobre história americana. Essa série foi produzida em comemoração aos 250 anos da independência americana. São esquetes todos ambientados em fora de ordem, não é cronológicozinho, mas brinca com fatos históricos. Então, a redação da Declaração de Independência, ele brinca com isso. Aí depois ele faz um pioneiro daqueles que vão explorar o interior dos Estados Unidos. Tem o acontecimento que fez disparar o movimento pelos direitos civis, que é a história da Rosa Parks no ônibus, no Alabama, que se recusou, uma mulher negra se recusou a se levantar e dar lugar para um homem branco, e aquilo fez explodir uma coisa enorme, né? E ele debocha de tudo, e ao mesmo tempo tem recados muito diretos para o governo Trump. Aí tem uma grande participação do Rob Reiner, que é aquele diretor e ator que foi assassinado no ano passado pelo filho. A última coisa que ele gravou foi essa participação nessa série, como presidente americano George Washington. Ele faz um discurso em que, cheio de recados para o Trump, falando da importância da democracia, da importância de você fazer uma transição de poder com harmonia, que o Trump não fez. Então, a série é política, a série é uma sátira muito inteligente, ela lembra muito Curb Your Enthusiasm, é aquele tipo de humor, é para quem gosta daquilo. E eu super recomendo, é um programão, programão.
0: Legal demais. Quantos episódios, Patrícia?
1: Vão ser 7, o terceiro entra na HBO Max hoje. E aí, eu queria fazer um gancho com outro assunto, bora. Se eu tiver... Então tá, o Rob Reiner, que é esse cara que fez o George Washington, que foi assassinado e tal... também está sendo indicado ao Emmy póstumamente por uma participação na última temporada do Urso, que chegou à Disney Plus. É a 5ª temporada da série, a temporada final, tem 8 episódios na Disney Plus, tem essa participação, tem um roteiro maravilhoso, que é muito bem amarrado. Quem achava que o Urso iria cair na repetição nesse último episódio, que ela foi esticada e tal, vai ver que não é nada disso. É um super roteiro, é muito emocionante. ela mantém a sua coerência e fecha arcos de uma maneira muito engenhosa. São personagens muito bem construídos, tem muita credibilidade a história, você se emociona, é uma história difícil de acompanhar, mas é um prazer. Ela é difícil porque tem sofrimento e tal, mas está muito bem fechada. E, então eu também recomendo, super recomendo.
0: Legal demais. Faz esse resumo para o nosso ouvinte então, Patrícia, para facilitar a vida dele, por favor.
1: Então, as duas séries que eu estou recomendando hoje, Larry e A Busca da Infelicidade, na HBO Max, e a última temporada do Urso, quinta temporada, que está na Disney Plus. As duas são maravilhosas.
0: Muito bom.
2: Obrigado.
0: Patrícia Kogut conosco toda sexta-feira no nosso Fora de Série. Obrigada, Patrícia. Um beijo pra você.
1: Um beijo. Até semana que vem.
2: Até.
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0: 3:26. O Agreste de Pernambuco se transforma no epicentro cultural do Nordeste com o Festival de Inverno de Garanhuns. A expectativa é de que o evento movimente 200 milhões de reais neste ano.
1: Julho chegou e o coração cultural do Nordeste tem um destino certo. As colinas do Agreste Pernambucano. É que teve início a 34ª edição do Festival de Inverno de Garanhuns, o FIG, o maior festival multicultural da América Latina. Até o dia 26 deste mês, a conhecida Suíça Pernambucana se transforma no epicentro da arte, atraindo milhares de turistas em mais de 20 polos culturais. Mas o charme desse frio aquece também a economia local. O comércio ferve e os setores de hotelaria e gastronomia operam 100% de ocupação. A estimativa para esta edição é de uma injeção histórica de cerca de 200 milhões de reais na economia da região. Dinheiro que circula e transforma a realidade de pousadas, restaurantes, motoristas de aplicativo e centenas de artesãos locais. Para a secretária de Cultura e Turismo de Garanhuns, Sandra Albino, a expectativa é grande de público, já que o FIG reúne diversas linguagens artísticas e expressões culturais.
2: Nós temos teatro, música, dança, circo, literatura, gastronomia, pop, forró, instrumental, música erudita, muita coisa para acontecer ainda aqui na nossa cidade.
1: No fim das contas, o Festival de Inverno de Garanhuns é muito mais do que um encontro. É um verdadeiro abraço coletivo na nossa própria história. Em cada esquina da cidade, a arte quebra barreiras e prova que a cultura pernambucana é um organismo vivo, diverso e imparável. Do rústico ao contemporâneo, do sotaque do Agreste aos palcos do Brasil, o FIG é o espelho de um estado que respira criatividade. É a celebração que transforma o frio da serra no calor da nossa gente, deixando um legado que ecoa muito além do mês de julho. É Pernambuco mostrando ao mundo que a nossa maior riqueza está na nossa identidade. De Caruaru, Antônio Marcos.
0: Que maravilha, Caruaru. Eu estive lá esse ano, na festa junina. Bom, vambora? Tudo pronto para a Espanha e Bélgica? Você vai acompanhar com a equipe de esportes Globo CBN a partir das 3:30, logo depois das informações do repórter CBN. A produção do estúdio CBN é da Janaína Barros. Os trabalhos técnicos do Daniel Mesquita e do Juliano Fonseca.
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0: Segunda tem mais, Fê?
4: Tem, até segunda.
0: 14:00, a gente espera você aqui. Bom fim de semana. Divirta-se, descanse. Não vai esquecer de descansar. Fim de semana serve para isso também. E até lá. Mua.

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0: Sexta-feira, 10 de julho de 2026. A Bolsa de Valores de São Paulo opera neste momento em forte alta de 2,10% aos 176.366 pontos. O dólar recua 0,35% e é cotado a R$ 5,10. O euro vale R$ 5,83, queda de 0,43%. O mercado monitora de perto a escalada das tensões no Oriente Médio. Ontem, os Estados Unidos e o Irã anunciaram novos ataques em meio à disputa pelo controle do Estreito de Hormuz, uma das principais rotas marítimas globais para transporte de petróleo e gás. A defesa do ex-deputado e presidente do PL, Valdemar Costa Neto, declarou que a decisão do Supremo Tribunal Federal de bloquear os bens dele criminaliza a atividade política e se baseia em suposições frágeis. Em nota, os advogados negaram a prática de qualquer crime e afirmaram que é legítimo no sistema democrático que um presidente de partido dialogue com parlamentares e influencie a bancada sobre a destinação de recursos. O STF determinou o bloqueio de mais de R$ 119 milhões de Valdemar, que agora é investigado por associação criminosa e peculato desvio. No horário de Brasília, 3h32.
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0: Globo, na CBN, são 3 horas e 34 minutos no horário de Brasília. Muito, muito boa tarde, galera do Futebol Globo CBN. Tá no ar o Enquanto a Bola Não Rola, porque hoje é dia de sair mais um semifinalista na Copa do Mundo. Espanha, Bélgica. A França já está lá e hoje a gente vai conhecer quem encara os franceses em uma das semifinais do Mundial. A bola rola daqui a pouco às 4 em Los Angeles para Espanha e Bélgica. E você vai curtir toda a emoção do jogão com ele, a maior fera do Futebol Globo CBN. Ao lado dele tem a opinião da Michele Silva, mais um talento do nosso timaço. E todas as informações da partida com a Thalita Giudice. Eu estarei o tempo todo na central da bola, de olho em tudo, eu disse em tudo, do esporte no Brasil e no mundo. E você, você participa com a gente. Manda mensagem no WhatsApp 97000-9988. Já quero saber de você, quem é que vai encarar a França na semifinal? É a Espanha ou é a Bélgica? 97000-9988. Mensagem pelo X, pelo Instagram e também pelo Fale Conosco, nos aplicativos da Globo e também da CBN. Ok, galera, tá combinadaço. A bola vai rolar, a gente conta tudo. E olha, você faz um montão de coisa. Você interage, você participa, você curte, você compartilha. Mas eu sei que você gosta mesmo é disso aqui, ó. Você gosta de cornetar, né? Fala pra mim se você não gosta. Tu adora cornetar, né? Treme tudo quando você corneta. Acesse as nossas redes sociais, eu sei. A gente tá no Face, no X, no Insta, tudo isso no Futebol Globo CBN.
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0: Na Globo, na CBN, com a produção da Thalita Giudice e na mesa de efeitos da fera Marco Aurélio Treme. Vem aí aquele F5 no seu feed aqui no Enquanto a Bola Não Rola. Hoje é dia de Espanha e Bélgica. O primeiro destaque do jogo. Fala você, Thalita Giudice.
2: Vamos sim, Francisco Aiello e todo mundo que tá ligado aqui no Enquanto a Bola Não Rola. As duas seleções fizeram partidas bem distintas nas oitavas de final. Enquanto a Espanha deixou pro último minuto a vitória em cima da seleção de Portugal, a Bélgica atropelou os Estados Unidos e carimbou a vaga após vencer por 4-1. No entanto, são duas trajetórias parecidas sob a ótica do crescimento ao longo da competição. A Bélgica tem um desafio maior, se a gente comparar agora para essas quartas de final. Isso porque ninguém conseguiu, até aqui, fazer um golzinho na Espanha. São 5 jogos, 9 gols marcados e nenhum gol sofrido. Cabo Verde, Uruguai, Arábia Saudita, Áustria e Portugal. Ninguém foi capaz de furar o bloqueio defensivo da seleção espanhola e o belo desempenho do goleiro Unai Simón. Luis de la Fuente faz apenas uma alteração no time para a partida de hoje em relação àquela que venceu Portugal por 1-0. Ele mantém Rodri e Dani Olmo no meio campo e tira o Pedri do time titular para colocar o Fabián Ruiz. O artilheiro Oyarzabal e o jovem Lamine Yamal seguem comandando o ataque espanhol para a partida desta tarde contra a Bélgica. Bélgica, que por sua vez vem confiante aí, após uma ótima vitória em cima dos Estados Unidos, em especial pelas circunstâncias envolvidas no jogo. No entanto, o técnico Rudi Garcia mexe na equipe que bateu a seleção norte-americana e volta com De Bruyne para o time titular. No ataque, ele tira Luque Bacchio e põe Doku. O Lukaku segue no banco de reservas. O treinador tem dois desfalques importantes. O Naná, lesionado, e o Debaço, recuperado de lesão, mas está proibido de jogar pelo Sporting, que é o clube que ele atua. O departamento médico da Bélgica considera que o jogador está bem para disputar a Copa do Mundo, mas o clube não permitiu, vetou a participação dele. E por isso, apesar de estar recuperado, ele não é opção para a partida de hoje contra a seleção da Espanha. Elo.
0: Legal, Tata. Já tem Espanha e Bélgica. Quem é que vai enfrentar a França em uma das semifinais da Copa do Mundo? Já tem Hugo Lago. Tem a Thalita Gildzi. Eu estarei no comando da Central da Bola e opinião com ela o tempo todo. Comentarista do Futebol Globo CBN. Boa tarde, Michele Silva.
3: Tudo bem, Chico? Boa tarde para você, para todo mundo que está na nossa audiência. Olha, alterações interessantes das duas equipes, né? O técnico Luiz de la Fuente acaba abrindo mão ali do Pedri, que não vinha fazendo uma Copa do Mundo à altura do que é o futebol do Pedri. E é a altura também um dos argumentos que pode justificar a entrada do Fabián Ruiz no time. Para além de ganhar um jogador que tem essa capacidade de chegar da frente, coisa que o Pedri, ele vinha oferecendo, mas muito mais como um jogador que passa a bola, que serve ao ataque, o Fabián Ruiz oferece essa chegada à área, chegada à intermediária ofensiva para a finalização. Além disso, tem um componente de estatura também. O Pedri com 1,74, o Fabián Ruiz com 1,89. Contra uma seleção da Bélgica que pode sim optar por um jogo mais reativo, um jogo mais defensivo e buscando a figura do Dequetelar na frente, ele que é um jogador muito alto. Então a gente está falando aí de uma briga que também vai se dar pelo alto nesse jogo. A Bélgica tem outros nomes que também podem ajudar nisso. Merelle, zagueiro, que aparece muitas vezes na bola aérea ofensiva, pode ser uma força dessa seleção belga. Além disso, mais uma mudança que me chama a atenção: o retorno de Kevin De Bruyne. Beleza, o Naná não estava à disposição, mas o Van Aken foi o escolhido na última partida. Hoje, De Bruyne de volta. Ele que ainda não fez um jogo de Copa do Mundo à altura do melhor futebol que a gente já viu do Kevin De Bruyne. Então, muitas dúvidas para o meio-campo das duas equipes, mas a tendência é de uma seleção espanhola com mais posse de bola, a Espanha que é a favorita no confronto.
0: Bacana, Michele Silva, comentarista do Futebol Globo CBN. As quartas de final começaram ontem com a vitória da França. Fez 2-0 em cima de Marrocos. Primeiro gol do Mbappé e o segundo do Dembélé, os dois gols no segundo tempo. E olha que Mbappé ainda no primeiro tempo perdeu um pênalti. Hoje tem Espanha e Bélgica. E amanhã o fechamento das quartas de final. E a gente vai conhecer os quatro semifinalistas. Amanhã, às 18h, em Miami, tem Noruega e Inglaterra. Podia ser o Brasil? Podia ser o Brasil, né, gente? Amanhã poderia ser Brasil e Inglaterra, mas vai ser Noruega e Inglaterra. Às 18h, a bola rola para Argentina e Suíça. E na semana que vem, né, a gente vai ter os dois jogos da fase semifinal. Na terça-feira, 16h, em Dallas, uma seleção já garantida. A França, a outra, sai hoje, diz

0: está nas quartas de final em 2026. Aos torcedores que são mais supersticiosos, a gente pode lembrar, a Bélgica já eliminou a Espanha nos pênaltis, também numa fase de quartas de final, mas lá em 1986. A Espanha, por sua vez, só conseguiu avançar às semis em 2010, justamente o ano que conquistou o seu até aqui único título de Copa do Mundo. 1-0 em cima do Paraguai, a única vitória da seleção na história dos mundiais nas quartas de final. No entanto, são duas seleções buscando resolver tudo. E se Deus quiser, dentro dos 90 minutos, Chiquinho.
1: Pois é, se precisar, a gente tá aqui, né? Pra contar a prorrogação e se precisar também, né, Tata? A gente vai contar os pênaltis. Vamos ver, né? Vamos ver. A torcida de muita gente é grande, porque tem uma galera que gosta demais de prorrogação e adora ainda mais os pênaltis. Quando não é o meu time, gente, eu sempre curto pênalti. São 3h45 no horário de Brasília. E você tá ligado também nas nossas redes sociais. Dá um clique aí, ó, e acessa geral. A gente tá no Facebook, facebook.com/futebolglobocbn. A opinião dos nossos comentaristas e todas as informações, tudo atualizado lá no nosso X. x.com/futeglobocbnrj. E a gente também tá no Instagram, instagram.com/futebolglobocbn. Acessa aí, ó, e dá aquela curtida legal e participe pelo WhatsApp, mandando mensagem pra gente. 97.9988. Outro dia recebi uma mensagem: a Elo, você fala muito rápido. WhatsApp do Futebol Globo CBN. Vamos lá então, hein? Bem devagar. Vamos lá. 21 é o código do Rio, se você estiver fora do Rio, claro. 21, aí vamos lá, 97.000, é 7000, 97.9988, é fácil pra caramba, salva aí, ó, abre aí.
0: De novo, Chico, não anotei aqui, não anotei, então, vamos lá, de novo.
1: Abre aí o smartphone, coloca a senha, isso, senha no WhatsApp, senha no WhatsApp.
0: Face ID.
1: É verdade, dupla, né, ali, vamos lá, 21, você não precisa, que você tá no Rio, né, Thalita? Agora a galera que tá em São Paulo, a galera que tá fora do Rio de Janeiro, tá da Bahia, coloca aí, ó, 21, beleza? 97.9988. Agora sim, salvar contato, criar contato novo, isso, bota assim, ó, cornetinha Futebol Globo CBN, essa cornetinha aqui, ó, isso, cornetinha, salvou aí, Tata?
0: Salvei.
1: Muito bem. Agora sim. E pode mandar mensagem pra gente. Quem é que você acha que vai encarar a França na fase semifinal da Copa do Mundo? Você acha que vai ser a Espanha? Você acha que vai ser a Bélgica? Pode mandar mensagem pra gente. Mensagem de áudio, galera. Diz o seu nome, de onde você tá falando, e a gente vai te ouvir. Sabe onde? Aqui, ó. Aqui. No Futebol Globo.

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1: Globo na CBN, são 3h50 no horário de Brasília. Tá na hora de quê? De jogo de Copa do Mundo. Vem aí Espanha e Bélgica. Quem é que vai encarar a França em uma das semifinais da Copa do Mundo? 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
2: Aquele abraço para você ligado no Futebol Globo CBN. Nessa sexta-feira, hoje é dia 10 de julho e já já a bola vai rolar para outra semifinal que vai ser definida sim nesse confronto. Quem é que vai enfrentar a França? É a Espanha, a Fúria, ou é a Bélgica que conseguiu de forma heróica chegar a essa etapa, quartas de final da Copa do Mundo? Uma semifinalista já está definida. Essa é a França e a gente vai conhecer hoje nesse confronto entre Espanha e Bélgica a outra seleção que estará entre as quatro melhores nessa Copa do Mundo. Sim, meus amigos e minhas amigas, vamos contar para você a partir de agora as emoções de Espanha e Bélgica, e eu tô por aqui para contar esse jogo, para transmitir as emoções dessa partida com a Michele Silva. Ela que aqui ao meu lado vai comentar durante os 90 minutos, no intervalo e fim de jogo. A Thalita Gil também está de olho em tudo que vai acontecer para trazer as informações para a gente. E na central da bola, o Francisco Aiello atualizando a situação da Copa do Mundo. Ontem uma semifinalista já foi conhecida, hoje teremos outra, amanhã as outras duas, e a partir da semana que vem, a última semana de Copa do Mundo, nós vamos saber quais serão as finalistas. E no domingo, dia 19, a próxima campeã mundial, a Copa do Mundo, está chegando na reta final. E a gente vai transmitindo para você tudo aqui no Futebol Globo CBN. Às 3 horas e 52 minutos, 3h52. Está quase tudo pronto para a bola rolar. E a gente vai contar para você as emoções desse confronto entre Espanha e Bélgica. Já temos uma seleção europeia na final da Copa do Mundo, sim, porque se a França eliminou o Marrocos, é uma seleção europeia. Hoje, uma europeia vai enfrentar a França na semifinal, o que garante pelo menos uma seleção da Europa na grande decisão da Copa do Mundo dos Estados Unidos. 3h53, hora da gente conferir como vão entrar em campo as equipes. A Thalita Gilce, nessa conexão com você, vai confirmar pra gente a escalação da Espanha, a escalação da Bélgica e o time de arbitragem no Futebol Globo CBN. Aqui tem Copa.
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buscando uma vaguinha na semifinal da Copa do Mundo, sob o comando do técnico Luiz De La Fuente, com 23, o Nai Simão no gol. Na lateral direita, camisa 12, Pedro Porro. Zaga com 22, Cubarsi, 14, Laporte. E na lateral esquerda, com a camisa 24, Cucureia. Meio campo com 16, o capitão Rodri. 8, Fabian Ruiz. E 10, Dani Olmo. O trio, o poderoso trio ofensivo com 19, Lamine Yamal, 15, Baena. E 21, o

0: criticando o técnico Rudi Garcia, tentando hoje fazer algo que ninguém foi capaz na Copa do Mundo de 2026, marcar gols na seleção espanhola. E para isso, escalada com um Courtois no gol. Na lateral direita, 21, Castanhe, zaga com 25, Engoy, 4, Merrell. E na lateral esquerda, camisa 5, De Kuyper. Meio campo com 23, Rasquen. E uma mexida importantíssima. Sai o 8, Tielemans, com problema muscular para a entrada do 20, Van Aken. E 7, o capitão De Bruyne, fecha o meio campo. O trio de ataque, que vai ter a missão difícil hoje de marcar gols. 10, Trossard. 11, Doku. E 17, De Ketelaere. São os 11 titulares do técnico Rudi Garcia.
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0: Quartas de final. Jogo que acontece em Dallas, em Espanha e Bélgica. A arbitragem é toda inglesa. Apita Michael Oliver. Ele é auxiliado por Stuart Burt e James Mann Warren. No VAR, de olho em tudo, Jared Gillett.
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3: E 57, faltam 3 minutos para a bola rolar em Los Angeles, no SoFi Stadium. E a gente vai contar tudo para você desta partida que vai classificar outra seleção europeia para a semifinal da Copa do Mundo, Espanha e Bélgica. E aqui comigo, Michele Silva. Boa tarde, Michele.
4: Tudo bem, Hugo? Boa tarde para você, para toda a galera que está na nossa audiência. Olha, o desafio da Bélgica acaba de ficar maior, porque a gente está falando do que é o principal jogador, ou o segundo melhor jogador dessa seleção belga na Copa do Mundo de 2026. A ausência do Tielemans, ela é muito significativa. Claro, hoje já teria uma mudança na configuração do time, porque tem o retorno do Kevin De Bruyne. O Kevin De Bruyne, que começa a Copa como titular, ele vira reserva, e aí isso é muito importante para a melhora do time e também para a melhora do rendimento do próprio Tielemans, que passou a jogar um pouco mais avançado. Para hoje, fica aí uma responsabilidade ainda maior para o Kevin De Bruyne, para essa criação da equipe belga. A tendência do jogo é de uma Bélgica que não tenha tanto a posse de bola e ocupe mais o campo de ataque, mas muito mais nos contra-ataques do que qualquer outra forma. E claro, vai tentar essa bola mais longa, vai tentar aproveitar a estatura de alguns jogadores, e penso que também por isso é que entra Fabián Ruiz no meio-campo da seleção espanhola na vaga do Pedri. E o Fabián Ruiz tende a oferecer um pouco mais de chegada à frente, o que foi determinante para trazer a Espanha para esse momento da Copa do Mundo, para a fase de oitavas de final, para a fase de quartas de final da Copa do Mundo. A chegada do Merino à frente é outro componente desse jogo. O banco de reservas, tão importante para a Bélgica, importante também para a seleção espanhola no confronto contra Portugal, hoje também pode ser determinante para classificar ou Bélgica ou Espanha.
3: É, uma das duas estará na semifinal para enfrentar a poderosíssima França, que ontem despachou a seleção marroquina com um placar de 2-0. Teve pênalti perdido pelo Mbappé, e a gente ainda assim viu a seleção francesa confirmar o seu favoritismo e garantir presença na
5: seleção. 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Retornaremos em instantes. 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

0: ou a Argentina, ainda mais, né, de país parar. Eu não vejo aqui que o país para, até porque a Inglaterra não chega a muitas finais, né? Então, e a gente teve a questão do fuso horário, realmente dessa vez, né? O primeiro jogo foi tarde, o último jogo da Inglaterra foi 1 da manhã. Eu acordei no meio da noite, assim, para ver, mas tinha até a possibilidade do jogo mudar, né? Teve aquela questão da possibilidade de tempestade, do jogo ser ajustado para mais cedo, acabou não acontecendo. Mas agora que os próximos jogos são tipo 8 da noite aqui, é claro que está todo mundo empolgado, né? Os pubs abertos até mais tarde, você tem aquelas fan zones, né? Lugares para os ingleses assistirem às partidas. Eles adoram, eles amam futebol. Eu acho que se os jogos fossem mais cedo, eu acho que talvez a gente veria mais manifestações na rua, mas está todo mundo vendo, sem dúvidas. As pessoas são completamente apaixonadas por futebol aqui e acho que a Inglaterra tem toda a condição de passar da Noruega. Então, tem condição de vencer a Argentina. A Argentina não tá passando uns apuros, né? Tá passando ali na raça, mas tem o Messi, mas não tá.
1: Se fosse seguir a lógica, a gente tem muita chance de ter a final França e Inglaterra, né?
0: Exato, tem.
2: Até porque a Argentina, na verdade, teve o caminho mais fácil de todos os tempos. São eles que estão complicando, né? Mas o caminho é muito fácil.
0: Exato. E agora contra a Suíça, sim, se não acontecer nada de muito grave, vão passar. Mas a Inglaterra tem chance, uma chance muito grande, também acho. Ser uma final França e Inglaterra. E aí sim, eu acho que aí o país para e a final seria 8 da noite daqui.
2: Perfeito
0: num domingo, sabe? Tem inclusive um papo de talvez ser feriado, se a Inglaterra ganhar a Copa, botar um feriado na segunda-feira.
1: Bom, vai ser de um jeito ou de outro se ganhar, né?
0: Vai ser de um jeito ou de outro. Vai estar todo mundo.
2: A real é que o inglês adora beber, né? É só um motivo para poder beber.
0: Exato, não. E aí vai ser uma ressaca tão grande que vai ter todo mundo dar um jeito de fazer um home office, né? No dia seguinte. Agora, sobre o Brasil, eu acho que, olhando de fora, né? Agora eu até me considero uma pessoa olhando de fora, né? Estou há 9 anos aqui e, claro, acompanho tudo o que acontece no Brasil, mas eu acho que eu consigo ter um olhar um pouco de fora. E eu acho que o olhar da imprensa internacional foi muito mais realista com o Brasil, sabe? Todo mundo sabia dos desfalques, né? Das lesões, que era uma seleção que estava com o Ancelotti. Existe um respeito gigantesco pelo Ancelotti, óbvio, né, por tudo que ele fez aqui, então, mas sabendo que ele estava no cargo há pouco tempo, o Brasil não era colocado como um favorito, né? Claro, estava ali no bolo, como sempre está, né? E Copa tudo pode acontecer, mas estava ali entre talvez no top 5, mas não entre as três de jeito nenhum. Todo mundo sempre colocou a França, a Espanha, né, Inglaterra, até talvez Portugal, como as favoritas, a Argentina. E eu acho que quando o Brasil foi eliminado, não vi muita surpresa. Por quê? Por causa de tudo que aconteceu, né? Porque aí, claro, todo mundo soube a falta, né, o tipo de preparação ou a falta dela nesse ciclo de Copa, as escolhas que foram feitas de convocação, de escalação, e eu acho que eles vêm de uma forma muito realista, sabe? Eu não fiquei chocada, não acho que houve um grande choque, não. Eu acho que existe agora uma grande constatação de que o Brasil não está entre as grandes potências do futebol mundial nesse momento, que precisa fazer ali uma busca interna, uma renovação e mudar. Eu acho que eles vêm de forma bem realista, sabe? Essa eliminação do Brasil.
1: Ô Marina, se tivesse uma final França e Inglaterra, seria equivalente a um Brasil e que é um Brasil, não sei se é Brasil e Argentina, mas talvez um Brasil e Uruguai, assim, países muito próximos que disputam coisas.
0: Talvez um Brasil e Argentina seria um Inglaterra e Alemanha, né?
1: Inglaterra e Alemanha? Não sei, você que sabe.
0: Pelo histórico...
2: Bom, já teve guerra com todo mundo.

0: aí,
1: de
0: né?
1: guerra. É, pois é, exato. É, exato. É, talvez um, é, talvez um Brasil e Uruguai da vida, se bem que o Uruguai também hoje em dia, né? Mas é, pode ser, é, são rivalidades muito fortes, né? É uma rivalidade europeia fortíssima. É, e aí eu, obviamente, torceria pela Inglaterra, né?
0: Zé?
2: É engraçado, né, que seria uma final que teve muita chance de acontecer em 2018, né? A Inglaterra acabou caindo para a Croácia e teria sido a final ali, né? Seria uma possibilidade. Ô Marina, você falou, você estava falando a coisa do Brasil, né? Essa coisa do respeito que o Dan falou, né? Eu sempre lembro do Fever Pitch, né? A Febre de Bola do Nick Hornby, né? Que é um livro sobre o Arsenal, né? Que o único texto que tem nesse livro que não é sobre o Arsenal é sobre a seleção brasileira de 70, né? Só para mostrar assim o interesse dos ingleses pelo Brasil. Você que dá aula em escola de jornalismo, tal, assim, eu sempre, né, leio os jornais ingleses, agora até o próprio New York Times com o Athletic. O jornalismo esportivo tem outro peso em termos de texto, assim, né? Você vê textos longuíssimos, como um assunto sério mesmo, assim, que valem desenvolvimento, apuração, equipes trabalhando. Como você vê essa diferença? Porque o jornal hoje impresso no Brasil é uma coisa muito, muito rápida, né? São textos curtos, assim, de um consumo mais imediato, assim. Se perdeu essa capacidade de reflexão mais ampla no impresso. Como que você vê isso aí na Inglaterra? Se isso se mantém? Como você vê?
1: Pois é, uma pena, né? Isso acontecer no Brasil, assim. É, aqui não, sim, aqui existe um respeito. Eu diria que os profissionais mais respeitados são os de jornais. São os de jornais, assim. Tanto que, por exemplo, eu já fui em alguns, vários, cobri vários eventos coletivos de futebol e tal, em que eles têm prioridade. E são assim, são os jornais de domingo, né? E os jornais semanais, porque você tem equipes que trabalham para o mesmo jornal, mas ele tem edição do domingo, né? Então, assim, tem o Times e o Sunday Times, tem o Mail e o Mail, Daily Mail, Mail on Sunday. Então, você tem é, um respeito muito grande por esses profissionais, exatamente isso, pela escrita, pela apuração, é, os furos, né? Muitas vezes saem desses profissionais muitas páginas, os jornais esportivos, os jornais aqui, né, ainda tem cadernos esportivos enormes, enormes. Quase todos, e a gente está falando de, sei lá, cinco, seis, sete publicações diárias com cadernos de esporte. Então existe sim, é claro que também existe um respeito pela televisão, mas é um pouco diferente, sabe? Eu acho que a televisão é aquilo do mais imediato, tem apuração também, mas existe um respeito pelo texto, sim. Com relação aos meus alunos, é engraçado, né? Porque tem muita gente que ainda quer trabalhar em site, em jornal, e a gente estimula muito isso, né? Porque você precisa, claro, desenvolver o seu senso crítico, o seu senso jornalístico, apuração, né? Checagem de fatos, nada mais importante do que a sua credibilidade. E eu tento ensinar muito para eles ou mostrar para eles, todos nós, né? Porque hoje existe muito essa questão do criador de conteúdo. E os empregos aqui também, para quem está iniciando no jornalismo, eles acabam abrindo muitas vagas para esses profissionais muito jovens. E eu acho que isso, eles têm que ser muito bem orientados, sabe? Para manter. Eu sempre falo, vocês não podem sair dando opinião, porque opinião não é jornalismo, só opinião, tem que ser uma opinião embasada. Então, continuem treinando a base do jornalismo. Né, saibam do que vocês estão falando, porque se você perde a sua credibilidade, você não tem mais nada, né? E então é claro que essas profissões eu não sei. Eu espero que o jornalismo impresso siga muito vivo aqui, sabe? Porque eu vejo poucos jovens, menos talvez indo agora para o impresso, indo mais para o online, né? Para TV, para o vídeo, para os sites. E claro, o jornalismo está mudando também, né? Todo jornalismo se adapta, né? Para essa nova realidade, para as paywalls e para as versões online. Todo jornalista jovem, a gente, né? Todo mundo tem que ser muito versátil.
0: A cobertura do futebol aí é diferente da daqui, você acha? Assim, uma época tipo Copa do Mundo agora, que tem infinitas mesas redondas e discussões, é diferente o modo que o jornalismo é feito aí do que aqui?
1: Eu acho que é por uma questão, bom, falando de TV, é uma questão de transmissão, né? A gente tem duas, das principais TVs abertas transmitindo a Copa do Mundo com direito de transmissão, que são a BBC e a ITV, e eles encaixam aquilo dentro da sua programação. Então você tem, sei lá, um pré-jogo de entre meia hora e uma hora, e um pós-jogo ali, né? Então tem um outro, tem outros canais que são só de esportes, que são a Sky Sports, que é um canal de 24 horas, eles não têm o direito de transmissão, mas eles passam o dia inteiro falando de Copa do Mundo. É, os sites também, então tem uma cobertura bem extensa, mas claro, se adaptando aos, de novo, direito de transmissão, né? A BBC encaixa na sua programação. Mas os canais esportivos falam o dia inteiro de Copa do Mundo, sim, sem dúvida.
0: Muito bem, ó, vamos pro intervalo?
3: É bom morar em Londres, Marina?
1: É maravilhoso morar em Londres. tirando o céu nublado no inverno e agora que está um calor desgraçado, que eu falo que está 30 graus, as pessoas no Brasil falam, mas 30 graus, imagina, isso não é nada. Aqui é um horror, porque ninguém tem ar-condicionado em casa, eu tô aqui com ventilador.
3: Esse filho, essa criança recém-nascida é sua?
1: É, meu filho, é, Daniel.
3: Parabéns, porque eu vi que também você correu uma maratona. Uma maratona, um filho, o que mais falta?
1: Falta escrever um livro, né?
0: Plantar uma árvore.
1: Não é isso? Plantar uma árvore, eu já plantei.
3: O mais fácil dos desafios é a árvore.
1: A árvore é mais fácil. Eu já plantei várias plantinhas, uma árvore ainda não, mas é, acho que falta o livro. Que, inclusive, teve uma época que eu já comecei e parei no meio, que era com as histórias de correspondente. Quem sabe eu retomo, né?
0: Boa. Ó, vamos para o intervalo, Repórter CBN, e voltamos com Marina Isidro, diretamente de Londres.
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9: Sexta-feira, 10 de julho de 2026, o Ministério das Relações Exteriores informou que continua empenhado nas negociações com autoridades dos Estados Unidos para tentar reverter o novo tarifaço proposto contra produtos brasileiros. Segundo estimativa da Confederação Nacional da Indústria, 4.200 itens podem ser impactados pelas sobretaxas norte-americanas. O prazo para os países fecharem acordo se encerra na próxima quarta-feira. Pré-candidato à presidência, senador Flávio Bolsonaro, afirmou que a Polícia Federal atua de forma seletiva para constranger um adversário político do governo Lula. A afirmação faz referência à decisão do ministro do STF, Flávio Dino, que bloqueou 119 milhões de reais em bens do presidente do PL, Valdemar Costa Neto, por suspeita de distribuição irregular de emendas parlamentares. A PF teria identificado possíveis desvios em ao menos 21 emendas parlamentares em benefício de Valdemar Costa Neto. E a Espanha venceu a Bélgica por 2-1 e avançou para a semifinal da Copa do Mundo. Os espanhóis vão enfrentar a França na próxima terça-feira, às 4 da tarde, no estado de Dallas. No horário de Brasília, 7:04.
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0: volta, hein?
1: Essa é a hora que você tem que dizer, Dan, você sempre teve razão, os Stones é maior que o YouTube.
0: Cara, os Stones é muito maior do que o YouTube e muito maior do que os Beatles. Não há a menor dúvida mais disso. E vou dizer uma coisa, só o Bellingham essa semana brilhou mais do que os Stones nesse disco novo. É espetacular.
1: Vou dizer outra. Ô Marina, o Mick Jagger tá dando entrevista pra todo mundo, hein? É a hora.
2: Não é?
1: Pô, todo lugar, todo Instagram que eu vi, todo lugar tava lá o Mick Jagger. Quando eu tô falando Marina, Marina Isidro, nossa convidada de hoje.
0: E esse disco dos Stones que falávamos é o Foreign Tongues, que saiu hoje oficialmente e é um discaço. Ô Zé, você quer dar uma olhada aí no Twitter? Tem uma pergunta boa aqui pra Marina da Mariana, que ela pergunta assim: Marina, na cobertura de futebol, o que, que você acha que tem de melhor que o brasileiro, o jornalista brasileiro faz, que você pensa, por que, que a gente não tem isso aqui em Londres? E o que, que a gente faz aqui no jornalismo de futebol, especificamente aqui, que você fala, isso não acontece, mas não existe mais isso em lugar nenhum, por que, que o Brasil ainda faz isso?
2: Nossa, boa pergunta. Vamos lá, o que, que o Brasil tem de bom?
0: De melhor. Que não tem aí, o que deveria ter aí.
1: Enquanto a Marina pensa, eu vou falar que aquele programa que eu falei da Netflix era com Gary Lineker. Uhum. Tem todo dia, só você acessar no Netflix. Esse que eu falei no outro bloco. Perdão, aí te dei mais tempo, Marina.
2: Isso, obrigada. Olha, eu acho que essa... Eu gosto, essa questão do Brasil, eu vejo muito ainda a transmissão de jogos pelo Brasil, né? Que eu prefiro, nas TVs brasileiras. Envolver o povo, assim, eu acho muito legal, sabe? Uhum. Esse, envolver a torcida, envolver o povo, as pessoas, eu não vejo isso muito aqui, não. Uhum. Os ingleses são muito mais tímidos com a cobertura dos jogos. Ao mesmo tempo, eu acho que rendem umas cenas engraçadas, né? Que eu fico rindo, eu falo, gente, só no Brasil. Assim, então, eu acho que tem os dois lados, sabe? Uhum. Tipo, daquela feira... Lá no Nordeste, aquela coisa maravilhosa. Eu acho é maravilhoso, né? Ver os pedacinhos do Brasil envolvidos com futebol, algo que eles não mostram aqui, eles não saem muito ali da, digamos, daquela mesa redonda, do estúdio de transmissão. E o que tem de pior. Eu não sei se eu acho que tem de pior, mas eu acho que aqui. A imprensa aqui é muito crítica, né? E muito realista, eu acho. Eu acho isso importante também. Eu acho importante você colocar as coisas em contexto. Óbvio que você tem que... Né? É Copa do Mundo, é uma festa. Você tem que tratar como tal. Mas eu acho também importante colocar as coisas em contexto, sabe?
0: E tem muito torcedor ainda.
1: Tipo o Neymar. Acho. O caso Neymar. Você achou um grande exagero da gente aqui?
2: Em relação a quê? Exagero em quê?
1: Ah, em relação à expectativa, em relação a tudo criado em volta dele. Porque, imagino que com um olhar mais distante, tudo, enfim, ficou bem diferente, fica bem diferente, né? Aqui sim, a emoção, a política, tudo entrou em jogo, né?
2: Exato. Não, sim, sim. O caso Neymar realmente, eu não consigo acreditar. Assim, pra mim, isso nunca aconteceria aqui, nunca, nunca. Eu acho que nunca haveria campanha por um jogador que claramente, né, não estava em condições de ajudar a seleção nacional. Imagina. Sei lá.
0: Vamos acho que tem um representante. Um representante britânico bom aqui que a gente adora, que é o Tim Vickery, né? Que é muito bom, porque ele às vezes faz uma coluna e bota a gente com os dois pés no chão e você fala, pô, ele tem razão, né? A gente tá viajando e tal. Eu lembro de uma coluna que ele fez, não sei se você se lembra disso, dele falando assim: vocês estão de brincadeira que vocês estão comparando que o Pedro é melhor que o Harry Kane, né? Aí ele começa a contar todas as coisas. E quando acabou, eu falei assim, cara, quem é que tá achando? Que assim, eu tava achando isso também, mas falei, por que que a gente tá achando essa discussão, né? É bom ele pôr a gente o pé no chão às vezes, né?
2: Exato. Não, o Tim Vickery é maravilhoso. Inclusive, eu achei as análises dele sobre o Neymar, sobre a seleção, perfeitas. Tudo que eu vi ele colocando isso, ele dá esse tom imparcial, de fora, meu. Então, e eu concordo. Vocês estão me ouvindo bem? Que travou um pouquinho o vídeo?
1: Sim,
2: estão ouvindo
1: sim,
2: bem. Tá? Sim. Então, assim, eu concordo com tudo que o Tim Vickery falou pós-eliminação do Brasil, sabe? E eu acho que o caso do Neymar é certamente muito emblemático. Aqui isso nunca aconteceria, de forma nenhuma. Na minha humilde opinião...
0: E agora ficou mudo, Calma que seu áudio ficou mudo, um minuto. Agora voltou.
2: Voltou? Ah, tá. Então, acho que sim. Não, o caso Neymar é muito emblemático, exatamente, de uma festa que foi feita em torno de um jogador que nem deveria ter ido, na minha humilde opinião, para a Copa do Mundo, porque não pôde ajudar de forma alguma. Isso nunca aconteceria aqui. Então, às vezes, eu acho que falta isso mesmo. Assim, eu acho que... Você não é porque você criticar por criticar, mas é
0: analisar.
2: Você colocar as analisar as coisas como elas são, não como a gente gostaria que elas fossem, né?
0: O Zé, quer dar uma geral aí no Twitter ou mandar uma para a Marina?
3: Vou mandar um abraço aqui para o Eduardo Coutinho, falando que a Copa de 2030 vai ser dos super técnicos, né? Ancelotti, Klopp, Jorge Jesus um pouco menos, né? Evelyn, o Jesus entra nessa categoria, assim, né? Da nossa leitura sobre o tamanho do Jesus, né? Pensando no futebol global, né? Evelyn Gasperini.
1: Mas ele foi hoje, Zé. Zé, perdão, desculpa te interromper, mas só vou aproveitar. O Jesus estava no top do Twitter hoje o dia inteiro, no Twitter X. Por causa e no Instagram também, então por causa da declaração dele do Neymar, né? Falando que já trabalhou com os dois dos melhores do mundo, Ronaldo e Neymar, e que ele chegou pro Neymar e falou, ó, este acabou. Aí virou um auê de novo tudo isso.
2: E eu acho que, desculpa interromper, que acho que as pessoas têm muita dificuldade de aceitar também críticas, né? Aceitar. Gente, é uma realidade, cada um tem direito à sua opinião, mas não.
3: Ô Marina, a Copa tem sido bem acho bem boa no ponto de vista esportivo. A gente tem tido vários jogos interessantes, os principais jogadores estão fazendo performances incríveis e tal. Mas essa semana a gente teve um fato muito grave, né, do ponto de vista político, que eu não me lembro nada parecido. Por mais que a gente tenha visto, conheça, né, historicamente toda a corrupção que envolve a FIFA, nunca tinha visto algo tão explícito de um presidente do país sede pedir uma coisa e ser atendido no minuto seguinte. Em termos da repercussão disso na Inglaterra, a Inglaterra está até com o jogador suspenso, que pegou dois jogos agora, eu vi que muita gente está falando disso, né, porque que ele pegou dois e não um, mas como que foi a repercussão disso? Porque realmente os europeus são os únicos que estão vocalizando o horror da situação, né? Porque as outras confederações são muito coniventes, porque elegem, né, o Infantino, depende do dinheiro do Infantino. Aqui na América do Sul é absolutamente absurdo, né? Porque ninguém falou absolutamente nada. Como foi a repercussão aí na Europa, na Inglaterra, mais especificamente?
2: Eu acho que é desse caso, sim, claro, grande, né? A gente está falando do jogador americano, né, que foi expulso e o Gianni Infantino recebeu um telefonema do Donald Trump dizendo que nem sabia, né, que tinha cartão vermelho, mas que isso achava isso um absurdo e tal. Mas há muito tempo essas posturas do Gianni Infantino estão sendo duramente criticadas aqui, né? Porque a gente vê claramente também uma mudança, né, na relação da FIFA com um país sede, algo que eu não me lembro de ter acontecido.
0: Teve vários absurdos pré-Copa, a história do Irã não poder entrar nos Estados Unidos, mudar o uniforme do Haiti, teve um monte de barbaridade ali, né?
2: Assim, a forma como o Irã foi tratado, a seleção do Irã, tendo que voar todos os dias do México para os Estados Unidos para jogar, sem parte da sua comissão técnica, que não teve visto, um absurdo. Começou desde o início, né? Do troféu Prêmio da Paz, né, que o Infantino deu para o Trump lá em dezembro no sorteio das chaves, né, porque o Trump não gostou de não ter ganho o Nobel da Paz. Teve a FIFA abrindo um escritório na Trump Tower, em Nova York. Claramente, essa Copa sempre pareceu só dos Estados Unidos, os outros anfitriões, os outros presidentes totalmente escanteados. E é uma mudança de postura da FIFA com relação a anfitriões anteriores, né? A gente teve o nosso caso no Brasil. É, normalmente isso é normal. Você chega, você ganha o privilégio, né, de sediar a Copa do Mundo aos Jogos Olímpicos, chega lá a FIFA e o COI com o seu livro de regras falando, ó, é aqui, vocês têm que se adaptar. E assim acontece normalmente, né? Com os Jogos Olímpicos isso também já está mudando. Já mudou. Mas com a FIFA não tinha acontecido. Mas, obviamente, os Estados Unidos são um país com muitas oportunidades comerciais, né? É uma Copa agora com 48 seleções, uma chance da FIFA expor a sua marca para muito mais países ao redor do mundo. É, a gente teve também, enfim, questões para os torcedores, os ingressos, né? Uhum. É, com aquele preço variável. Tudo isso, nada disso passa batido aqui. Aqui existe uma crítica séria com relação a isso. É, e aí é que eu acho também a questão do contexto de você ser crítico. Não é porque a Inglaterra está na Copa do Mundo e todo mundo aqui precisa vender jornal e ter audiência na TV que você não vai criticar o evento. Por que não? A crítica é necessária. O jornalismo é feito de crítica. Essa é a função do jornalista também. Então eu acho isso uma coisa que vejo que falta no Brasil e que eu admiro aqui. Acho que até às vezes eles até batem demais, eles até exageram um pouco, mas é uma questão da essência do jornalismo aqui, sabe? Você precisa, quando é pertinente, criticar, sim. Sim. E aqui eles têm falado muito, muito sobre todas as questões envolvendo a FIFA e o Trump.
0: Dan, bola tua. Uma outra coisa para a gente deixar passar batido. Chamou a atenção de vocês, surpreendeu vocês, a seleção da Inglaterra ter acolhido como música para eles, como hino deles, a música do Oasis, né? Tem sido uma grande festa ali no final do jogo com a torcida. É natural, normal? Eu confesso que eu achei legal, mas falei, pô, será que... Não sei como aconteceu, mas achei curiosa ser uma música do Oasis.
1: É o Wonderwall, né? Uhum. É o Wonderwall, sendo que o vocalista do Oasis não torce pela Inglaterra, parênteses rápido.
0: Não torce?
2: É, pois é. Não, então, mas o Oasis, os irmãos Gallagher são muito...
0: São fanáticos
2: pelo City, exatamente. Eu achei curioso também, mas legal. Eu prefiro o Wonderwall do que Sweet Caroline, né? Que é, nossa, que eu não aguentava mais. Então, mil vezes Wonderwall.
1: Eu acho demais quando tem essa relação jogador-torcida, né? No caso da Noruega, é a mais legal de todas, que é a da remada. Uhum. E a da Inglaterra, a gente está vendo agora. E da Argentina, tanto faz qual seja, porque é o tempo todo, né? Uhum. Acho que são os três times com a maior ligação. É tão bacana, faltou isso para a gente também, né? Eu acho que tem a ver com a elitização da Copa, a dificuldade das pessoas de conseguirem ter grana para estar lá, enfim, aí tem um monte de discussões interessantes. Eu ia te perguntar, Marina, talvez um pouco fora do que a gente está conversando aqui, no mundo cultural, o que está rolando em Londres? Eu sei que meu ator preferido, o Ian McKellen, vai estrear um Relier daqui a pouco, que já me dá muita inveja de não estar aí. Mas você sai, você assiste coisas, o que é que está se falando?
0: Quais filho são de os três filmes? Semanas da Estuba, aquela
3: tarde. Ela está
0: imobilizada.
1: Cara, quando eu tive filho.
0: Filho, Copa do Mundo, ela está só, ela está respirando, ela já está feliz já.
1: Não, mas tudo bem, antes de ser, vamos retroativar.
0: Ela nem é o banheiro, ela meses. Vai, Estuba.
1: Não, na verdade, o tempo todo, tadinha. Enfim, fala, então conta, assim, do que você gosta, o que você gostava gostando
3: mais de fazer. Conta da sua vida, como ela era. Como era a sua vida antes.
1: E do que as pessoas
2: falam. Assim, olha, eu ia museu.
1: E qual a série do momento aí, sabe? Qual que é o filme do momento?
2: Qual que é? Bom, vamos lá, exatamente. Muito obrigada, Teco. Realmente é verdade. Eu estou atrasada nas questões culturais, tá? Porque a minha vida agora é trocar fralda e ver esse jogo de Copa do Mundo. Mas, nossa, pensando assim, é que tem tanto. Londres é uma cidade com tudo, tudo absolutamente que você pode imaginar, né? Então, tem quem é mais do teatro, tem quem é mais dos filmes, das séries, dos museus. Eu gosto muito agora, por exemplo, que o tempo tá bom, simplesmente curtir a cidade. Eu acho que a cidade fica num clima absolutamente diferente. Tem mais coisas ao ar livre, Então eu tento fazer mais atividades ao ar livre. Estou pensando em série aqui. A última coisa que eu me lembro de filme que eu vi foi o do Peaky Blinders. Uhum. Serve?
0: Serve. Teve uma série ótima aí agora que passou, que era aquela Histórico Criminal que é em Londres aí. E aquela que você indicou, que era aquela Personas também, não era? De Londres?
1: É de Londres, e o Mobland também é de Londres, também é inglesa. Uhum. Teve a primeira temporada, agora vai ter a segunda. Cidade essas é Londres, dos parques mais bonitos do mundo, eu acho. Não sei vocês.
3: Não, com certeza.
2: É, eu acho também. E é isso, é o momento de aproveitar, sabe? Esses parques, tem muito parque, né? Eu adoro, bom, agora não tô, mas correr e corro muito nos parques. Então eu tento aproveitar o ar livre, mas gosto muito dos museus. Tem muitos museus que são gratuitos também aqui, né, com umas exposições muito legais. O Natural History Museum, que é o Museu de História Natural, adoro, tem uma exposição sempre de fotografia de natureza, eu adoro. Confesso que não vou muito ao teatro, deveria ir, tá? Então aqui já estou fazendo uma meia-culpa, porque tem muitas peças legais, realmente. Londres tem tudo.
0: Quem tá fazendo show em Londres essa semana é o Harry Styles, da Stuba aqui, que você gosta muito. Tá causando um fuzuê em Londres, aí levando a multidão.
1: Ele vai vir no Brasil. Ah. Ele vem no Brasil no segundo semestre agora. E quem tá em cartaz em Londres é o Gary Oldman, viu, Zé? Do
3: Slow Horse. É um Beckett, né?
1: É um Beckett. A última gravação de Crap Last Tape. Sim. Foi feita no Brasil pelo Antônio Petrini, há muito tempo atrás.
0: Chefinho, põe aí.
2: Eu fui no show do Harry Styles.
0: Sério? Agora? Essa semana?
2: Sério. Então, antes. Eu tava com ingresso pro show dele em Wembley, mas aí foi na semana, eu tava muito grávida já. Aí eu falei, ai, sabes que não. Porra. Mas, Harry Styles. Nem sou tão fã, não. Eu iria por diversão, sabe? Aquelas coisas, quero aproveitar os últimos momentos dessa vida que não volta mais.
1: Ó, não volta mesmo, viu? Não volta mesmo, muda toda a parada. E os primeiros 3 meses são mais difíceis do que todo o resto, eu acho.
2: Chefinho, obrigada, todo mundo me fala isso.
0: Põe aí o nosso ouvinte na linha aí para falar com o Marino Isidro.
4: Vamos lá. Uma pergunta aqui do Carlos Lehmann, de Brasília. Ele pergunta para a Marina qual foi o pior perrengue que ela já passou durante as coberturas de Copa, Olimpíadas, desses grandes eventos esportivos que ela já cobriu.
2: Perrengue, olha, eu lembro um aqui de muito perrengue, tem vários, né? Vários. Eu acho que, tipo, você tá filmando com multidão e torcedores um pouco alterados, ou... Mas, assim, eu lembro muito de frio agora. Pensando muito rápido, me lembrou uma cobertura dos Jogos Olímpicos de Inverno, de Pequim, 2022. Eu tava no meio da montanha e tava menos 27 graus.
0: Caraca.
2: Eu tava trabalhando pro Comitê Olímpico Internacional, né, na cobertura deles de TV, e cobrindo um esporte que chama ski jumping, né, salto sobre esqui, que é super legal, muito divertido. Mas você tem que ficar ao ar livre, esperando os atletas terminarem de competir, e tava menos 27 graus, então, assim, não tinha nada. Nossa. A mão congelava, não adianta colocar aqueles géis que esquentam, né, se bota por dentro da luva, a caneta não funciona, a câmera para, o celular para, a sua boca congela. Também numa outra cobertura de Jogos Olímpicos de Inverno, essa eu tava pela Globo Sport TV em Pyeongchang, na Coreia do Sul. Eu ia falar e a boca começava a nevar, a boca congelava, então você tinha que ter várias estratégias ali. Você aprende a usar lápis, não caneta, se você precisa anotar alguma coisa. Agora, perrengue sempre tem, né? Tem tanta coisa, mas é tão maravilhoso, tão maravilhoso, que vale a pena, vira história para contar.
0: Qual das coisas mais legais que tem para se cobrir?
2: Em Jogos Olímpicos?
0: Não, em qualquer coisa. O que é mais legal? Assim, um jogo de inverno, uma Olimpíada, Copa? O que é? Tem algum que é melhor?
2: Eu acho que cada um tem sua preferência, né? Eu amo os Jogos Olímpicos. Uhum. Amo. Assim, adoro Copa do Mundo também. Cobri duas, masculina e feminina. Jogos Olímpicos, cobri pela oitava vez em loco, agora de inverno, de Milano Cortina. Fui grávida. E foi muito legal. Mas para mim, Jogos Olímpicos é algo muito especial, assim, porque você tem realmente. Aí você tem uma mobilização da cidade, principalmente os de verão, né? Uhum. Os de verão são mais legais que os de inverno, eu acho, porque você tá todo mundo junto ali naquela mesma cidade, os astros todos do esporte que dedicam a vida inteira por um minuto, né, de glória ali, por algo que nem dá dinheiro, né, nem dá premiação em dinheiro, só o atletismo começou agora, mas, né, que é a honra de você, o privilégio de você ganhar uma medalha olímpica, representar o seu país ali da forma mais pura, né, uma dedicação gigantesca, tanta gente boa competindo ao mesmo tempo. Eu sou uma grande defensora dos Jogos Olímpicos, assim, para mim eles são muito especiais.
0: Zé, quer mandar a última daí?
3: Sim. Ô Marina, como que é a relação entre do povo britânico, do povo inglês, né, no caso, e da imprensa inglesa é diferente com a seleção masculina, a seleção feminina? Porque eu tenho uma teoria que o ano que vem o brasileiro vai se apaixonar pela seleção feminina e o Brasil vai chegar à final aqui. E vai ser um contraponto enorme com essa frustração enorme que a gente tem vivido no futebol masculino. Tem algo parecido de um contraponto entre as duas seleções? Ou está todo mundo no mesmo barco desse otimismo cauteloso que você falou?
2: A seleção feminina é mais vitoriosa, né, que a masculina, que a seleção inglesa. Sim. Então é campeã da Eurocopa. E eu acho que existe um avanço muito grande na forma como a seleção feminina é tratada, né? E isso começou muito nos Jogos Olímpicos de Londres, né? Tem essa história que foi num jogo entre Brasil e Inglaterra, nos Jogos Olímpicos de Londres. A seleção feminina estava jogando nas Olimpíadas e com o estádio lotado. E ali todo mundo percebeu que se tratava de um grande produto, né? Você investir no futebol feminino, né? Era um grande negócio, além de, claro, algo que deveria ser incentivado. Então houve um grande investimento nos clubes, né? Todos os clubes hoje em dia têm times e profissionais tratados não igualmente como os times masculinos, mas estão chegando lá, né? Então, assim, tem a sua própria transmissão de TV, que não são nos mesmos horários dos jogos do masculino. Aqui existe um público que vai aos estádios assistir a seleção feminina. Eu já fui assistir clubes femininos e é muito tranquilo, né? Você ir de transporte público e voltar, tem muitas famílias. Então, assim, existe um tratamento, uma visão, eu diria, muito avançada. As pautas das quais se tratam, das quais se falam aqui, quando a gente fala de esporte feminino, são muito mais avançadas. A gente fala de licença maternidade, de cor do calção, porque isso pode afetar o desempenho das atletas que estão em período menstrual, coisas que eu ainda não vejo a gente falando no Brasil, mas aqui é muito comum, sabe, você já avançar um pouco nessas pautas. E aliado a isso, eles conseguiram criar uma seleção campeã. Uhum. Então, claro, criaram ainda mais fãs, criaram um público muito fiel. A cobertura é igual à dos homens? Claro que não, de jeito nenhum, né? Ainda precisa avançar muito. E talvez nunca seja, realmente. E talvez não é para ser, né? São produtos diferentes. Mas existe um respeito enorme pela seleção, existe um otimismo, sim, e com crítica, tá? E isso também eu acho que é uma evolução, e eu acho que aconteceu no Brasil também. Você começar a evoluir, não é porque é o futebol feminino que você tem que tá tudo bom, tá tudo lindo, vamos participar, não é isso. A gente pode criticar, claro, colocando as coisas em contexto. O avanço do futebol feminino no mundo, na Inglaterra, no Brasil, é completamente diferente do masculino. A gente está falando de um esporte que foi proibido até pouco tempo atrás, né? Que agora você está vendo formações de goleiros. Então, ele precisa ser tratado, claro, de forma crítica, mas colocando tudo em contexto. Eu tenho certeza absoluta que a Copa do Mundo aqui no Brasil vai ser um evento enorme, com muita audiência. A Inglaterra, enfim, tem um timaço, né? E eu tenho certeza que vai ter uma expectativa enorme aqui, sem dúvidas.
0: Boa. Marina, Isidro, obrigado, hein? Foi um prazer conversar contigo. Obrigado pela canja, ainda mais num fuso horário contra e com recém-nascido. Uma honra para nós. Boa sorte aí, parabéns por tudo, certo, Zé? Certo, Dan? É isso?
3: Com certeza.
1: Certo, tem alguma dica, Marina, que você acha legal passar pra gente? De um livro, de um filme, de algum programa esportivo, de alguma questão dentro do mundo jornalístico, ou esportivo ou fora?
3: Que é legal compartilhar. Marca de fralda.
2: De papinha. Olha, eu li recentemente alguns livros esportivos muito bons, só que eu não sei se eles ainda estão no Brasil. Tem a biografia do Boris Becker, eu não sei se ela já chegou ao Brasil, chama Becker. Mas enfim, ele fez uma biografia de... É uma biografia dele, é um livro sobre o tempo que ele passou preso. Uhum. Então é sobre a experiência dele na prisão por causa dos... Ele foi preso aqui no Reino Unido, né, por fraude, porque ele, enfim, entrou em... Não conseguiu, enfim, pagar impostos e tal. É um livro muito interessante, me surpreendeu.
0: Ele é um baita personagem.
2: É sobre o tempo dele na prisão.
0: Baita personagem, foi um baita tenista ele.
2: Exato, foi um baita tenista, então é a experiência dele na prisão, ele que sempre, né, teve uma vida cercada de privilégios, aí foi para uma prisão comum aqui. Tem um outro livro também, chamado Senna, um jornalista italiano que recriou, ele esteve no dia que o Senna morreu, ele estava lá, cobria a Fórmula 1 durante muitos anos e entrevistou os principais personagens que estavam envolvidos no dia. Então, o médico que atendeu o Senna, as pessoas que estavam nos bastidores. É um livro com uma apuração jornalística enorme, muito interessante. E um que eu comecei a ler agora há pouco chama Dope, fala de doping, a história do doping. Eu tive que parar agora, mas também me parece muito interessante. Conta essa história, né, do doping desde os tempos da Grécia Antiga até hoje, né, e como o doping está sempre à frente do antidoping. Então eu estou muito nos livros ultimamente.
1: Tem uma coluna sua sobre isso, né, a Olimpíada dos Dopados, né, com o doping liberado, que aliás é ótimo, muito bom.
2: Isso, verdade, sobre os a gente chama de Jogos Olímpicos dos Dopados, né, os Enhanced Games, aquela coisa absurda, uhum, que aconteceu, em que os atletas basicamente podiam competir dopados em troca de muito dinheiro. Eu acho o doping uma questão muito interessante. Então é isso, o livro de séries esportivas. Ah, eu vi a do Ronaldinho Gaúcho, né, que eu achei muito legal, mas eu vi aqui,
0: Vamos se despedir. Brigadão, boa noite, beijo, parabéns por tudo. Vamos pro Repórter CBN, depois do intervalo. Obrigado. Que o chefinho tá tchau, tendo tchau.
1: E se o filho seja campeão do mundo, ele vai ser inglês, né? Inglês ou brasileiro antes dos 10 anos, pode ser?
2: Pois é, então, ele tem duas camisas aqui, tá? Da Inglaterra e do Brasil. Estávamos torcendo igualmente, veremos. Gente, muito obrigada, foi um prazer enorme falar com vocês.
1: Valeu.
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2: Sexta-feira, 10 de julho de 2026, o Irã negou ter solicitado negociações com os Estados Unidos, contradizendo uma declaração dada mais cedo pelo presidente Donald Trump. Porta-voz do Ministério das Relações Exteriores do Irã disse que Teherã não havia solicitado negociações com os americanos, mas havia aceitado a visita do mediador do Catar ao Irã, segundo a TV estatal. Trump disse nesta sexta-feira que os Estados Unidos tinham concordado e negociar com o Irã, depois que Teherã pediu para continuar as negociações, ao mesmo tempo em que ressaltou que o cessar-fogo de junho entre as duas nações tinha acabado. Tribunais de Justiça de São Paulo e Minas Gerais informaram ao Conselho Nacional de Justiça que possuem mais de 7 bilhões de reais em retroativos devidos a magistrados. O Supremo Tribunal Federal avalia liberar esses valores após a auditoria conduzida pela Corregedoria Nacional de Justiça. São Paulo detém o maior passivo com 4 bilhões de reais, enquanto Minas Gerais tem 3 bilhões. A liberação vai depender de decisões do STF e do CNJ. Uma ex-ministra britânica foi encontrada morta e com ferimentos graves em casa no sudoeste da Inglaterra. Um homem de 26 anos foi detido pela polícia britânica sob suspeita de ter cometido crime. O caso é classificado como homicídio, porém as autoridades declararam que até agora não existem sinais de motivação política ou terrorismo. A polícia realizou exames periciais na residência. Recentemente, a ex-ministra atuou como porta-voz de imigração do partido de extrema-direita anti-imigração, que tem liderado as últimas pesquisas de intenção de voto. Horário de Brasília, 7h36.
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0: isso, Dan Stubach. A melhor música do YouTube. A melhor não, a primeira música boa do YouTube em 15 anos. Acabou o jejum, acabou o tabu.
1: A banda voltou? Qual que é a história?
0: A banda voltou, vai sair um disco no final do ano, um disco de inéditas, e esta é a primeira música, que foi aquela que foi gravada no México, chama Streets of Dreams. Um hitzinho bobo, sem graça, que não envergonha ninguém em cantar alto. É o que a gente precisava. A gente não quer mais mudar o mundo, a gente só queria uma música.
2: A gente não quer saber de problemas também. A gente quer curtir esse hitzinho e vamos comemorar isso, porque é uma música boba, simples, que não promete nada, também não entrega nada, mas principalmente não quer salvar nada nem ninguém. Quer o que a gente queria.
1: Boa.
2: Boa. Muito bem, ó, mandar um abraço aqui para a nossa imensa comunidade do Panamá, do Canadá. Estão chateados com a Copa do Mundo, mas a comunidade de Portugal também muito chateada, porque achou que ia dar, mas não deu. E agora vamos falar de M. Vamos falar do M. Zé, o que, que você achou do M? Os caras que concorreram da outra vez, fora o estúdio, são os mesmos, né? Os favoritos, tudo meio igual, não é não?
3: Ah, mais ou menos, né? O The Pitt, sim, acho que o The Pitt dominou geral, com o maior número de indicações. O Rex também tem sido muito consistente nessas premiações. Mas a gente tem alguns elementos novos, né? Tem o Pluribus, que foi hiper indicado, acho que 18 indicações. A gente tem o Windows Bay também, foram 19 indicações, que é uma novidade em comédia. Acho que vai ser um páreo.
2: Bom, mas não indicaram a menina do Windows Bay, né?
3: Indicaram uma das atrizes.
2: Não, mas não a menina que faz par com ele ali, a engraçada ali, a meio maluquinha. Eu acho que ela foi esnobada.
3: É, bom, ela não tem certeza. Aí tem nas séries, né, antologias, aquelas limitadas, tem o DTF São Luís, que acho que é uma boa surpresa do ano. O Treta, que é uma série mais ou menos, mas com muito público, tá também bastante indicada nessa categoria. Tem coisas curiosas, né? A Jean Smart, se ganhar pelo Rex como atriz, vai ser o recorde, vai igualar a Julia Dreyfus e mais uma atriz como a maior vencedora numa categoria. O Jason Bateman e o Matthew Rhys estão indicados para duas categorias diferentes.
2: Uhum.
3: Eles podem sair com duas ganhar duas vezes como atores em categorias diferentes.
2: Cara, eu vou te falar.
3: É curioso.
2: E o Matthew Rhys, para mim, merece nas duas, inclusive.
3: Pois é, na série limitada, a série que ele faz, né? A Fera em Mim, a The Beast in Me, né?
2: O Monstro em Mim.
3: Tá indicada também. O Monstro em Mim, exatamente. É mais uma das boas indicações nessa categoria. Acho que vai ser legal, acho que vai ser interessante pra gente ver.
2: Pô, né? Pela metade, o co-protagonista não foi indicado, que eu acho que fez um trabalho monumental. E a série que só eu e Dan Stubach que vemos, ficou provada que realmente só nós dois vemos. É inacreditável que a indústria não teve uma única indicação, nem pra atriz, cara. Uma loucura.
1: Foi uma página do New Yorker falando disso.
2: Sério?
1: Que...

0: É verdade.
1: Exato. Então, essa série é da Disney, né? A do Ethan Hawke, eu acho. Enfim, a gente pode pegar esses nomes, mas eu lembro que foi isso que me surpreendeu ali na hora.
0: Ô Zé, mas o Hax e o...
2: Ela tá indicada sim, viu? Ela tá indicada no Windows Day, aquela engraçada que faz com ele, e aquela senhorinha mais velha que também trabalha lá com o prefeito, também tá indicada. As duas estão em coadjuvante.
1: Aproveita que você tá com a lista aí, Zé. A Michelle Pfeiffer foi indicada pelo Margot só, né? Eu falei correto, né? E não foi indicada como protagonista. E o trabalho dela é muito bonito.
2: Coadjuvante em série de comédia.
0: Mas tudo leva a crer, Zé, que vai dar Hacks e The Pitch de novo, né? Assim, vai ser uma. Vão varrer ali, né?
1: Cara, acho que a Margot pode levar alguma coisa. O Pluribus, né? Mas o Pluribus.
2: Eu não acho que o Pluribus não vai ganhar do The Pitch. Eu acho que o The Pitch tá. É muito dominante, assim, acho que eles acertaram um gênero que as pessoas piram nos Estados Unidos, acho que ele não perde. Eu acho que o Rex vai ganhar também, porque acabou a série, eu acho que vai ser uma forma de celebrar uma série muito importante, né? Uhum. Embora eu acho que o Windows Bay fez um barulho essa temporada.
1: Uhum. É o maior número de indicações, né?
2: O Rex é o recorde da história em comédia, o Rex, 24 indicações.
0: Uhum.
2: Mas eu acho que o Windows Bay pode levar algumas de atuação. Acho que ele não vai ganhar a melhor série, mas acho que o Michael Reeves vai ganhar e alguma outra coisa pode levar também.
0: E aquela tradicional série, aquela série que de última temporada, Stranger Things, Euphoria, o The Boys e outras, todas passaram em branco, não foram nem lembradas, dançaram.
2: É, pouquíssima indicação. Agradeço aqui de público, como representante do público que não acompanha a Deber há muito tempo, o trabalho maravilhoso que você fez, Teco, de tirar isso da vida das pessoas, e o Emmy só referenda que você está completamente correto, que é uma série para ser abandonada de vez.
0: Cara, a série mais superestimada da história. Ela é linda, a fotografia dela é linda, é uma obra de arte. Quando você espreme a história, é um desperdício dos personagens e fim, cara.
1: Essa quinta temporada é muito ruim. Realmente, eu que sou o último defensor do urso, devo dizer que essa quinta temporada é só com muito esforço, só realmente sob tortura. Agora.
0: Mas não é pior que a terceira e a quarta, não.
1: É, que aí eu consegui assistir, foi tudo bem. A terceira acho que era mais fraca, a quarta foi o quê? A quinta não dá, a quinta não sai do lugar. Agora, eu ia comentar que o meu voto iria pro Gary Oldman, indicado provavelmente pela última vez, né? Porque deve acabar o Slow Horses. Seria lindo ele ganhar, né, Zé?
2: Não, tem mais uma, a temporada já tá feita já. Mas ele sempre tem que ganhar. Ele tem que ganhar sempre, que eu acho que ele é incrível.
1: Agora, pra gente ver como o prêmio é contestável, no jogo da França, quem é duas vezes campeão é bola de ouro é o Dembélé, e o Mbappé nunca ganhou nada. E olha os caras jogando.
0: É isso. Ó, vamos pro intervalo, voltamos com as dicas da semana. Avisar você, viu, Zé Godoy, que o Brasil vai ganhar duplas femininas em Wimbledon. Luiz Estefani, a nossa atleta grupo fim de expediente, favoritíssima ao título, e o Brasil tá na final juvenil, masculino e feminino de duplas também, com os três fenômenos que estão surgindo aí do tênis. É isso. Vamos para... E Djokovic caiu fora, infelizmente. Vamos para o intervalo, voltamos com as dicas.

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0: 7h56. Seria essa, Zé, a primeira sofrência da história? A primeira música de sofrência que o mundo absorveu?
1: Olha, eu não sou capaz de afirmar se foi a primeira, mas foi uma das mais determinantes para o gênero vingar, cara.
0: Essa música tá nos 300 filmes, né?
1: Tá. É uma música que me ganhou com o tempo, que eu briguei contra ela, em algum momento eu sucumbi.
0: Ela é ótima pra fogueira e karaokê, cara. Mas eu repito, é o pior videoclipe já feito pela indústria de todos os tempos. Parece um trabalho de alunos da quarta série.
1: Eram videomakers, todos eram videomakers. É, todo mundo tinha um amigo videomaker. Dan Stuba tinha uns 10 amigos videomakers. Todos viraram engenheiro depois.
0: É isso. Bonnie Tyler se foi essa semana. E essa música. O ruim também.
2: Que viraram engenheiros, viraram publicitários.
1: É verdade.
0: Com a partida da Bonnie Tyler também, Zé, fecha-se um nicho de negócios que é os eclipses, né? Porque ela era chamada para cantar em todo e qualquer eclipse que tinha na Terra, e agora essa indústria vai ficar sem brilho, né? Não vai poder mais faturar com eclipses, né?
1: Não, talvez ele junte a indústria do eclipse com a indústria dos cruzeiros. Vai ser um cruzeiro com eclipse, com uma banda cover de Bonnie Tyler.
0: É isso.
1: Vamos chegar nisso em algum momento.
0: Vamos para as dicas que o tempo urge.
3: Dica da semana.
0: E aí, Dan, tem dicas para essa semana? Como está?
2: Bom, cara, eu perdi meu tempo vendo Urso. Isso foi um tempo perdido, realmente. Uma dica do que não ver.
0: Uhum.
2: Comecei por opção a rever Sopranos e tô adorando. É, tô louco pra ver Odisseia. Tô louco pra ver O Convite.
0: Já vi,
2: filme que estreou nos cinemas.
0: Ótimo.
2: Ela é bom mesmo?
0: Ótimo.
1: Ah, ótimo. Ótimo.
2: Ah, então legal. É, quero ver semana que vem eu tenho um dia que não gravo, vou lá ver. Também, então, Odisseia. E queria ter visto o Dia D, que não vi também, do Spielberg. E de livro eu recomendo, acho que eu já falei aqui, O Rei da Babilônia, é o Rei Príncipe da Babilônia, perdão, que é do Yves Saint Laurent, escrito pela, a história dele, escrito pela Marianne Vick.
0: Uhum. Bom, filme, corra para ver O Convite antes de quinta que vem, quando estreia Odisseia, que vai provavelmente ocupar todas as salas de cinema do país e do mundo. Estreou a terceira temporada de uma série que eu não sei se vocês veem, mas eu gosto muito, e essa vai ser a terceira e última, que é aquela Silo, com a Rebecca Ferguson. Tá estreando a terceira temporada, e vi uma série no Netflix que eu não dava nada, mas entregou bastante coisa, que é Eu Vou Te Encontrar. É um negócio meio de suspense. É uma série que parece que é uma porcaria.
2: Do Harlan Coben, não é isso?
0: Com a menina que faz Ruptura. A série parece que é uma roubada, mas é muito boa. Fica a dica aí para o Netflix. Zé.
1: Também vi O Convite, adorei, com a direção da Olivia Wilde, né? Ela faz o filme também, com Seth Rogen, Penélope Cruz, Eduardo Norton. É uma peça de teatro pronta, né? É só pegar e colocar no palco, daria uma bela peça, adorei. Dan, adorei também o Dia D, altamente recomendado. Na TV, a melhor coisa que eu vi, acabei agora a segunda temporada, eu acho uma série excelente, uma agência, uma série de gênero, nessa coisa de espionagem, suspense, né, do escritório da CIA em Londres, e é uma série francesa que fez muito sucesso, foi adaptada para a língua inglesa, e tá indo super bem, né, com
2: o elenco
1: Fassbender
2: ótimo.
1: O Michael Fassbender, Richard Gere, Jeffrey Wright, só peso pesado, assim. Eu acho muito boa a série. Segunda temporada, acho ainda melhor que a primeira.
0: Muito boa. Para terminar, estamos todos no mesmo barco, Inglaterra e Argentina, ou há espaço para surpresas?
2: Não. Inglaterra, Argentina, Espanha e França, passa a França, passa a Inglaterra.
0: Estamos nesse barco, né?
1: Eu vou torcer para Espanha e Inglaterra na final, mas acho que vai ser França e Inglaterra na final.
0: Muito bem, então é isso.
2: Inglaterra vai ganhar. Será?
0: Será? Eu tô torcendo pra Inglaterra agora, que Portugal caiu fora. Depois que o Brasil caiu fora e Portugal caiu fora, agora eu tô torcendo pra Inglaterra, o que é um péssimo sinal pra Inglaterra nesse momento.
1: Eu também estou torcendo para a Inglaterra, então eu e você juntos torcendo para a Inglaterra, eles não têm a chance nenhuma até.
2: E Portugal que teve o mérito de ter o único técnico pior que o Ancelotti nessa Copa, né?
0: Exato.
1: É verdade.
0: Vamos embora então, ao som de quê? Toca uma musiquinha para acabar aí, ô Henrique, para animar o pessoal. Ano, hein?
2: Vou gravar, beijo.
0: Tchau, até semana que vem.
1: Valeu, tchau.

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0: quinta-feira, 10 de julho de 2026, os Estados Unidos declararam novas sanções ao Irã em meio ao aumento das tensões no Oriente Médio. As medidas visam a um banqueiro e empresário iraniano residente em Dubai, assim como outras 13 pessoas e organizações. Sanções abrangem congelamento de ativos sob jurisdição dos Estados Unidos, a restrição para que cidadãos e empresas norte-americanas não efetuem transações com esses alvos e a possibilidade de punições contra estrangeiros que estabeleçam relações comerciais com essas entidades. O Tesouro americano também sancionou casas de câmbio iranianas. O Departamento do Tesouro afirmou que as sanções foram adotadas após a retomada de ataques de Teerã contra petroleiros do Estreito de Hormuz, via marítima, por onde passa cerca de 20% do consumo global de petróleo. O Ministério do Desenvolvimento adiou de 13 para 27 de julho o início das operações da linha de crédito em bancos públicos destinada a entregadores e motoristas de aplicativos pelo programa Move Brasil. Segundo o governo, o financiamento teve o cronograma alterado para permitir a conclusão de testes tecnológicos e operacionais entre os sistemas envolvidos. E o TikTok anunciou que vai aprimorar ferramentas, parcerias e mecanismos de segurança para auxiliar os usuários na identificação de conteúdos produzidos por inteligência artificial. Novidades divulgadas abrangem um aumento nos investimentos voltados para o aprimoramento em tecnologia generativa, identificação de contas dedicadas à disseminação de spam gerado por IA, além de um foco maior na análise de conteúdos relacionados à política, orientação financeira e temas ligados à saúde. No horário de Brasília, agora 8:04.
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1: Muito boa noite a você, amigo e amiga, ouvintes aqui do Quatro em Campo. Sejam todos muito bem-vindos. Vamos juntos até as 9 horas da noite. Muito obrigado a você que se liga no nosso podcast. Você que acompanha o programa nas mais diversas plataformas digitais. Mais um dia de Copa do Mundo. E já temos uma semifinal definida. Hoje, dia 10 de julho.
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1: Gabriel Dudziak, tudo bem, Dudes? Boa noite.
2: Tudo bom, Éboli? Boa noite.
1: Michele Silva, fala-me, boa noite.
3: Tudo bem, Éboli? Boa noite pra você, pra todo mundo que tá na nossa audiência.
1: Rafael Prates, fala, Prates, boa noite.
4: Alô, Éboli, boa noite, ouvintes da CBN.
1: Paulo Alberto Xavier, por favor.
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1: Muito bem, anota aí, hein? Bota na sua agenda, na terça-feira, 4 horas da tarde, em Dallas, França e Espanha. É o confronto que, para muitos, assim, as duas maiores favoritas, né? Vão se enfrentar nessa semifinal, França e Espanha, porque hoje a Espanha passou pela Bélgica 2-1. E aí, olhando aqui o favoritômetro da nossa turma, né? O Prats colocou 59-41 para a Espanha. O Dudes colocou 73-27 para a Espanha. E a Michele 60-40% para a Espanha. Eu acho que o Prats, que o teu favoritômetro foi o mais próximo do que aconteceu.
4: Muito obrigado, Éboli. Fico muito feliz com o seu reconhecimento.
1: Assim, eu.
4: Não.
1: Eu não sei se.
4: Os 42 do segundo tempo. O pessoal vai contar vantagem hoje também?
1: É.
4: Ontem eu vi a Fombaile, um vareio da França, 2-0. 2-0.
6: A Bélgica chutou uma vez no jogo inteiro.
4: Mas é, eficiência, eficácia, como fala aquele que a gente conhece tanto, Gabriel Dudziak.
1: Eu não sei se vocês concordam, mas eu, até o gol da Bélgica, eu tava vendo uma reedição de França e Marrocos. Até o gol da Bélgica. Mas depois do gol da Bélgica, a Bélgica entrou no jogo ao seu jeito, com as suas possibilidades. E acho que colocou mais dificuldades para a Espanha, assim, que finalizou muito mais que a Bélgica. Sim. Isso é inegável. Tá? E os números não mentem, é o triplo de finalizações. Mas eu acho que a Espanha teve que suar um pouquinho mais, né? Depois que a Bélgica fez o gol de empate, não?
3: Não achei que teve que suar tanto, não, tá? Eu honestamente acho que. Assim, eu vi uma Bélgica que depois ali de fazer o gol, é claro, tentou um pouco mais, né? Parece que pegou confiança para ficar um pouco mais com a bola. É, uma das posses mais longas da Bélgica foi justamente no lance do gol, porque até então não tinha feito nada daquilo, né? Era um jogo muito controlado pela Espanha. Mas no segundo tempo, até a partir das trocas feitas pelo Rudi Garcia, eu achei a Bélgica previsível demais, assim. Era uma bola no Doku ali pela esquerda e não tinha muito mais jogo elaborado além disso. Acho que o Trossard saiu muito cedo do jogo e isso prejudicou um pouco a capacidade da Bélgica de atacar, de ser mais desequilibrante, de ser mais ofensiva, mais vertical. E eu achei até o jogo um pouco previsível da Bélgica com a bola. E um dos únicos lances ali que ameaçou um pouco mais, que até o Laporte consegue tirar meio que de bicicleta ali, enfim, uma possibilidade que teria a Bélgica, foi muito mais falha defensiva da Espanha do que uma construção da Bélgica, né? No mais, eu vi um jogo mais controlado pela Bélgica.
1: Pela Espanha?
3: Pela Espanha. Foi isso que eu falei, né? Pela Espanha.
1: Foi o que você falou, logicamente. O Tielemans, eu acho que é um ponto que a gente tem que abordar aqui. Sem a ausência do Tielemans de última hora, porque aconteceu no aquecimento, né? Isso aí pegou. E a questão do Courtois, porque o que o Merino tem de estrela, o Lemans não tem de estrela, né? Porque entrou e deu aquela batida de roupa, foi um frango, né? No goleiro belga. que entrou no lugar do melhor goleiro do mundo e na primeira vez que ele precisou, né, entrar em ação, no chute de longe, entregou a bola nos pés do Merino. A gente vai seguir falando sobre Espanha e Bélgica, vamos só dar uma paradinha, porque o Léo, o Leonardo Dai, está em Miami, está acompanhando a entrevista coletiva de Inglaterra e Noruega, tá? Só que atrasou a entrevista coletiva, então a gente vai aproveitar esse momento aí do atraso para o Léo já fazer um registro lá da sala de imprensa, sala de coletiva, depois a gente volta aqui para seguir debatendo Espanha e Bélgica e vai falar também mais à frente de Inglaterra e Noruega. Mas, Léo, meu amigo, e a pontualidade britânica, onde é que tá, hein? Boa noite.
7: Eu ia falar isso, Éboli. Boa noite aos companheiros e aos ouvintes também. Quando a coletiva da seleção da Inglaterra atrasa, é porque o mundo tá meio virado mesmo, né? Tá tudo do avesso mesmo nessa Copa do Mundo. Mas vai ser a coletiva do último técnico estrangeiro na Copa, né, Éboli? Thomas Tuchel, alemão, é o último técnico a desafiar aí a escrita que nós temos de que nunca uma seleção foi campeã mundial treinada por um técnico estrangeiro. Na verdade, foram só dois técnicos estrangeiros que levaram seleções a finais, né? O inglês George Raynor, que treinava a Suécia em 58, perdeu para o Brasil a final, e em 78 o Ernest Happel, que era austríaco, treinava a seleção da Holanda, que acabou perdendo a Copa para a Argentina na decisão. Não costuma haver aí um casamento legal entre estrangeiros e seleções, e qualquer seleção, né? E a Inglaterra agora é a última a permanecer na Copa com um técnico estrangeiro, e é um alemão ainda, né? Tem toda uma rivalidade entre ingleses e alemães, mas o Thomas Tuchel está aí tentando levar a Inglaterra para a reta final da Copa do Mundo. O Ståle Solbakken, né, o técnico da Noruega, já falou aqui mais cedo, falou que não espera um jogo igual o jogo contra o Brasil, no sentido da Noruega ter tanto tempo de posse de bola assim. Imagina que amanhã a Inglaterra vai ficar mais tempo com a bola e que a Noruega vai ter que aproveitar, nas palavras dele, o jogo dentro do jogo quando tiver a bola, né? Ou seja, no jogo em que tiver a bola, ser muito eficiente, e assim se preparam Inglaterra e Noruega. Inglaterra com um desfalque importante na direita, né, que é o do Quan Saque, nem é lateral direito, mas vinha jogando de lateral direito desde a lesão do Rhys James, foi expulso contra o México, não joga, então é um desfalque importante num setor em que a Inglaterra já estava desfalcada e num setor em que a Noruega é bastante eficiente, como a gente sabe muito bem. Para fechar, Éboli, só sobre o jogo da Espanha aí, incrível, né, como a gente fala da Espanha como uma seleção grande, e ela é mesmo, mas estava pensando aqui, é só a terceira vez na história que a Espanha fica entre os quatro primeiros numa Copa. Ficou lá em quarto lugar em 50 na Copa do Brasil e em 2010, quando foi campeã, e só. É muito raro ver a Espanha numa semifinal de Copa, apesar da tradição que tem, dos grandes times que teve, e agora vai jogar contra a França aí nesse jogo de terça-feira.
1: Você percebeu aí, Léo, em Miami, algum frisson, né, sobre essa semifinal já armada, porque mal bem é a confirmação de dois favoritos, né? França, Espanha, e daí sai o adversário dessa turma que você tá cobrindo aí, né, numa possível final. Você percebeu algum frisson aí, alguma reação com essa semifinal primeira definida?
7: Eu acho que é um jogo que todo mundo vai querer ver, mas foi engraçado acompanhar o jogo de hoje na sala de imprensa aqui do Hard Rock Stadium. Tava todo mundo ali trabalhando, vendo o jogo e tal, aí sai o gol da Espanha, né? Todo mundo, ah, tá, gol da Espanha e tal. Aí, de repente, sai o gol da Bélgica, aí vai avançando o segundo tempo, assim, vai todo mundo largando um pouquinho o computador e vendo cada vez mais a TV, né? Cada vez mais a TV e tal. Aí chegou os 40 do segundo tempo, todo mundo assim, vidrado na TV, vendo o jogo. Aí sai o gol da Espanha, um olha pra cara do outro e volta a trabalhar no computador ali, perdemos tempo à toa aqui com esse jogo. E só a curiosidade que eu não posso deixar de reivindicar. O raio-x das seleções cravou a semifinal França e Espanha.
8: Impressionante.
7: Vai errar outra, que a outra ia ser Croácia e Portugal, errou, mas enfim.
3: Mas isso aí deixa quieto.
7: Semifinal
3: deixa
7: quieto. Foi... É, não é. Isso aí amanhã...
1: Mas 50%, amanhã gente... né?
7: Cravamos a semifinal.
1: Primeiro canta vitória. Primeiro canta vitória, que essa aí já tá garantida. Exatamente. Essa tá garantida, pô.
7: Queria fazer esse registro. Queria deixar isso claro aqui pra vocês. O raio-x da seleção cravou que França e Espanha fariam uma das semifinais.
1: Registro feito. Léo, então aí o quê? Daqui a 5, 10 minutos começa a entrevista, né? Assim se espera.
7: Agora,
1: né?
7: São exatamente 7h15 no horário daqui, então pode ser entre 5 minutos e 4 horas e meia, qualquer coisa pode acontecer. Não, tô brincando, a princípio não vai passar muito das 7h30 no horário daqui, não.
1: Obrigado, amigo. Bom trabalho então aí, boa coletiva.
7: Valeu, até mais.
1: Tá isso aí, ó. 50% garantidos, viu? Viu, Prates? Pessoal do Raio X?
8: Aí eu acompanho.
1: Já acabou uma semifinal.
8: Isso pra mim não é surpresa nenhuma, Éboli.
4: se surpreende quem talvez não tenha acompanhado, tenha menosprezado, não é meu caso. Eu acompanho sempre e não só acompanho, como compartilho, indico para os amigos e amigas também acompanharem.
3: E manda no WhatsApp.
4: Sem dúvida.
3: Na boa e na ruim. Manda quando tá acertando e manda também quando tá errando. Olha que absurdo esses caras fizeram aqui. E que negócio surreal isso aqui.
1: E me fala sobre essa classificação da Espanha, então, Prats. Você que colocou o seu 59-41, deu Espanha e o Unai Simón foi vazado pela primeira vez, né?
4: Foi sim. A Espanha teve alguma dificuldade, né, Boli? A proposta da Bélgica me chamou a atenção quando o Rudi Garcia coloca o time com De Bruyne como titular. Dois pontas, né? E um centroavante como De Ketelé. A indicação ali era da Bélgica minimamente não ficar com a posse de bola que teve a Espanha. Mas o De Bruyne, ainda mais nos dias atuais, para você colocar um jogador como De Bruyne, em algum momento você tem que ter a bola. Você não vai imaginar o De Bruyne, tudo bem que ele é um jogador que tem um passe muito bom, pode ter um bom lançamento, mas é difícil imaginar, ele não vai ser um grande marcador, não vai desarmar, não vai roubar a bola, e a bola no pé dele, ele tem que ter combinação para a tabela, ele participa do lance do gol de empate da Bélgica. Agora, o Tielemans contundido no aquecimento é uma baixa considerável para a Bélgica. A Bélgica perde o seu melhor jogador para entrar o Van Aken, que é um outro tipo de meio campista, e não tem a qualidade que tem o Tielemans. E a Bélgica foi ficando assim, meio que assim, contra um adversário melhor que ela, como é no caso da Espanha. Ela perde o Tielemans, o Courtois sai machucado, depois o Courtois falou que tinha condição de jogar, mas não estava 100%, aí o Rudi Garcia falou que só queria jogador 100% para jogar. O De Bruyne, que não fazia assim um jogo, pelo menos eu esperava que ele jogasse menos do que ele jogou, também pede para sair. E as alterações da Espanha em relação ao que apresentou o Luis de la Fuente foram alterações para colocar gente para acertar passes perto da área. A Espanha jogava bem, mas esse último passe da Espanha, essa bola aqui, para encontrar alguém melhor colocado para fazer o gol, para finalizar melhor, a Espanha geralmente errava. Ou porque a Bélgica marcava bem, ou porque tinha uma interceptação no meio do caminho, ou era um erro mesmo de jogador espanhol com a bola. A Espanha, no segundo tempo, procurou muito Lamine Yamal para fazer jogadas, e a Bélgica mudou o marcador do Lamine Yamal, e o 6 que veio do banco, teve ali uma boa participação no lugar do De Kuyper. Né? Então, assim, o jogo da Espanha ficou muito.
1: Ele parou o Lamine, hein?
4: Eu também achei.
1: No segundo tempo,
4: eu
1: ele
4: também
1: parou
4: achei.
1: O Lamine.
4: Eu também
1: primeiro
4: achei.
1: No primeiro tempo, o Lamine estava solto, abusado, como a gente gosta
4: o gol de ver. O gol da Espanha
1: segundo
4: do lado
1: tempo,
4: direito, né?
1: Ele pô? Não se criou.
4: É uma tabela Pedro Porro e Lamine, né? O Lamine acerta o passe mais à frente. Então, assim, esse jogo do lado direito da Espanha começou a ser muito forçado pela Espanha por ali, mas não saía muito jogo, porque no pé do Lamine Yamal não tinha uma outra jogada para alguém concluir, porque o próprio Lamine Yamal não conseguia levar vantagem sobre a marcação. E aí começa, Courtois sai. O Lukaku entrou muito mal, porque o Lukaku, quando a Bélgica colocou um centroavante, ele não conseguiu minimamente parar uma bola mais na frente, né? Porque ele sabe usar muito bem o corpo, e também, assim como o De Bruyne, está no outro momento da carreira, um momento já de quase, assim, de caminhando para o final da carreira. O Lukaku não entrou,
1: mas,
4: talvez,
1: mas
4: mesmo
1: também ele não recebeu uma bola limpa para finalizar,
4: não,
1: né?
4: E quem recebeu, ele conseguiu proteger, né? Geralmente, ou ele dominava mal, a bola escapava, ou ele estava sozinho, dava tempo de parar para todo mundo se aproximar. E a Bélgica começou a ficar muito atrás, mas defendia-se bem. E aí algum jogador da Espanha arrematou de fora da área, coisa que a Espanha não tinha feito quando tinha um goleiro ainda, né, Boli, frio no jogo. O Lamine teve uma temporada boa pelo Manchester United, mas ele entrou no meio do segundo tempo de um jogo de mata contra a Espanha, numa vaga semifinal, e ele até então não havia sido chamado pro jogo. A Espanha não tinha chutado no gol, e chutou, e aí ele errou. E o Merino, vou te contar, o Mikel Merino virou uma personagem dessa classificação espanhola, hein, Boli? Ele entra contra Portugal, em 10 minutos faz o gol da vitória, entra hoje pouco mais de 100 minutos em campo, ou melhor, pouquíssimo tempo em campo, né? Ele tinha ali, acho que alguns segundos em campo, faz o gol da vitória espanhola. Vou te contar, é aquela velha história. Quem é bom, às vezes a sorte também acompanha, né? Hoje o Luis de la Fuente troca o meio campista, Fabián Ruiz começa jogando, faz o primeiro gol. Merino veio do banco, faz o gol da vitória da Espanha. Isso também ajuda a fomentar, a fortalecer um grupo que já é muito bom, com um técnico muito inteligente, que ganhou mais uma, ganhou da Bélgica hoje 2-1 para chegar à semifinal.
1: E tem o lado esquerdo espanhol que funcionou bem em outras partidas. Hoje teve uma notícia: a volta do Nick Williams. Ontem o Dudes, a gente até discutiu sobre isso, né? Sem o Nick Williams perde uma característica do drible, volta a ter essa característica, volta a ter esse jogador, né? O Lamine Yamal dribla por um lado, dribla de um lado, e o Nick Williams dribla do outro. É uma boa notícia aí para a Espanha, pensando nesse confronto com a França.
8: Boa notícia sim, já tinha o Ferran Torres, né, que tinha entrado ali pelo lado esquerdo antes, e estava faltando, como disse o Prats, esse passe para finalização ou essa finalização no gol. O Oyarzabal não estava numa tarde especialmente boa, e aí veio a mexida, né, com o Ferran Torres passando para o camisa 9 ou o 9 de mais mobilidade, e o Nico Williams pela esquerda para criar jogo por esse lado também e mudar os padrões de movimentação ali do ataque espanhol, com essa chegada do Merino mais de trás. É nessas horas, né, que você vê o grupo de jogadores que tem a Espanha e o nível de trabalho que já tem o Luis de la Fuente com seus jogadores. Ele é capaz de, num momento desses, momento decisivo do jogo, tirar o maior goleador da era Luis de la Fuente, que é o Oyarzabal, e simplesmente não colocar um outro centroavante, né, como seria o caso do Borja Iglesias, e ir para um ponta esquerda como é o Nico Williams, para ter o campo, né, se abrindo com dribles e o Ferran Torres se movimentando perto aí do Mikel Merino vindo de trás, né? Então são várias peças com características diferentes que ele tem à disposição. Inevitável, né, fazer a comparação com a questão da seleção brasileira, independentemente de você concordar ou não com a entrada do Neymar, né, e aqui acho que todos nós discordamos, mas foram substituições que foram feitas para tentar resolver coisas e perfis todos errados, né, no momento decisivo do jogo, porque, repito, independentemente do Neymar em si, a gente tinha o Neymar jogando de 9, o Endrick na ponta direita, o Ederson, que praticamente não tinha sido testado, para fechar pelo meio, né? Coisas assim que estavam completamente fora de lugar no momento decisivo da partida.
3: E acho que tem um outro.
1: A Michelle começa a chorar de novo, quando você fica lembrando essas coisas.
4: A Michelle não recuperou isso, não.
3: Pô. Eu acho que seria bom a reunião depois do programa pra gente combinar esse tipo de coisa e se citar. Pelo menos avisar antes, mandar a
8: pauta.
3: Mas
8: eu levantei a bola, porque certamente veio um bom comentário agora.
3: Obrigado, amigo, obrigado. Mas assim, eu vou te falar que eu nem penso tanto. Eu pensei na seleção brasileira em um momento hoje da transmissão. Mas depois eu até vou citar qual foi. Mas o que tá me chamando a atenção nessa Espanha é que eu sinto que ela está iludindo todo mundo. E hoje talvez tenha sido o jogo que mais ela abriu meu olho para o que ela pode estar fazendo nessa Copa do Mundo. Porque eu vi assim, não sei se vocês também entenderam dessa forma, mas é o segundo jogo, e eu estou dizendo o segundo consecutivo, porque existem outros durante o ciclo, que a gente vê uma Espanha que trabalha bastante a bola, que aciona muitas vezes o Yamal, como vocês citaram, mas o brilho dessa Espanha é o coletivo. E se dá para dizer que tem alguma outra coisa brilhando tanto quanto o coletivo, eu penso que é a chegada desses meias à frente. O Luis de la Fuente, ele parece ter trabalhado muito bem isso, assim. E talvez para esse jogo de enganação mesmo, que às vezes é o futebol, muitas vezes é o futebol. Porque isso me veio à mente, essa reflexão, no gol do 1-0. Porque é o Pedro Porro fazendo a ultrapassagem no momento que o Yamal tinha dois jogadores olhando para ele. Ele vai até o fundo, olha para a área, cruza para trás para o Dani Olmo, no momento em que o Oyarzabal, que é o artilheiro que o Dudes já citou, estava traindo com ele três outros jogadores. A gente pensa na Espanha para o brilho do Yamal, para a capacidade artilheira do Oyarzabal, mas eu acho que é a Espanha da chegada dos meias, mais do que outra coisa. Eu tô me convencendo disso. Foi uma reflexão que surgiu na minha cabeça
1: hoje. E mais um veterano, concordo contigo, mais um veterano que está fazendo uma bela Copa, o Rodri.
3: Sim.
4: Muito boa.
3: Baita Copa.
4: Excelente.
1: Né? Mais um vovô garoto aí que está desafiando. É a Copa da Longevidade, gente. Né? É a Copa da Longevidade. Alguns, jogadores, né? Sim, para toda regra há uma exceção, né? Toda regra.
3: Você fica lembrando.
1: É você que fica lembrando, viu?
4: Ela não recuperou ainda, eu entendi.
8: Não, ela falou do Cristiano.
1: Tá certo.
3: Não era dele.
4: Do Cristiano? Ah, bom,
8: não
4: então.
8: Não.
4: Mas não era?
3: Mas sabe que teve um outro momento do jogo de hoje que me lembrou o Brasil. Assim.
4: Qual foi o momento?
1: Ai, ai, ai.
3: Ah, eu nem sei se eu posso citar.
4: Vai.
3: Mas ficar triste, né? Vai.
4: O Haaland não jogou, Michelle, e o goleiro não era o Nyland. Você lembrou do Nyland que saiu curto? O que foi que aconteceu?
3: Não, acontece o seguinte, e aí a gente está refletindo muito sobre seleção brasileira e formação de jogadores, né? E eu estava pesquisando essa semana, me propus a pesquisar sobre o que cada seleção fez, né? Ao longo da história, como cada seleção lidou com as suas decepções. E a gente sabe, tem a forma como essa Espanha foi criada, enfim, tem várias seleções, mas eu me foquei mais em três especificamente, né? A França, a Noruega e também a seleção belga. E aí hoje, como a transmissão era com a Bélgica envolvida, eu até citei isso durante a transmissão. A Bélgica, ela começa a formar a geração que nos eliminou da Copa de 2018, muito antes daquela Copa, obviamente, mas a ideia de futebol da Federação Belga, que começou a ser construída, ela começou a ser idealizada nos anos, a partir de uma eliminação na Eurocopa de 2000, quando a Bélgica ela é eliminada em casa, e uma eliminação muito dolorosa, e aí começou a se pensar a respeito do que seria a forma da Bélgica jogar futebol, e aí tem uma mudança de sistema de jogo, tem um mapeamento de jovens jogadores, mais tarde o Courtois chega a ser identificado, inclusive no sub-15 ele até não atendia ali alguns requisitos, ele não era um goleiro de destaque no sub-15, por exemplo, mas a Federação Belga acreditou muito na capacidade dele, no desenvolvimento dele e se mostrou correta nesse ponto. Mas me chama a atenção que a Bélgica começou a pensar isso nos anos 2000, tinha muito bem mapeado o que queria quando De Bruyne, Lukaku, Hazard, que hoje já está aposentado, Eden Hazard, mas todos os nomes daquela geração de 2018, alguns que ainda se mantém, né? Lukaku e De Bruyne para essa de 2026, mas naquela época eles tinham entre 8 e 10 anos de idade. E aí eu comecei a refletir sobre o que a gente está fazendo no que diz respeito a isso. E é um debate que o Dudes propõe muito aqui sobre identidade de jogo, como desejamos jogar, como desejamos formar, que tipo de jogadores desejamos formar. E a França, por exemplo, ela foi num outro caminho, né? Ela não debateu tanto formação tática, ela debateu muito mais habilidade, né? E aí teve a construção de um centro de futebol ali nos anos 90, aliás, no fim dos anos 80, serviu de base, de lugar para a seleção de 98 da França, serviu de lugar para formar vários talentos, que é Clairefontaine, na França, que recebe, assim, por ano, né, faz ali um processo de formação com um pouco mais de 20 atletas, 20 jovens, na verdade, garotos, né, de ali 13, 15 anos, ficam 2 anos lá, passam por um processo de formação para desenvolver habilidades. E aí é dessa formação que surgiram nomes como Mbappé, como Thierry Henry, como outros que a gente vê brilhando na França. Eu fui pensar o que cada seleção fez, e aí quando eu pensei nessa geração belga que hoje teve o De Ketelaer fazendo gol, que é da próxima geração belga, que não é aquela do Lukaku, já é a próxima, eu me peguei pensando nisso, né? A gente vê pronto, mas a gente não vê o processo.
8: Sim.
3: Falei demais, mas é isso.
8: Não, falou bem.
4: Não, falou super bem.
8: Muito bem. Acho que em outro momento, né, a gente pode falar também sobre por que a gente perde tanto jogador no processo, né? Porque vira e mexe a gente está falando bem de alguém de 18 anos, 19, e aí os caras não chegam, né, na seleção principal, ou se chegam é com outro status, né? Me veio à mente, enquanto você falava, né, dos jovens jogadores, por exemplo, o Gabriel Jesus, né? Todo mundo tinha certeza que seria um atacante do nível do Ronaldo, né? Ou algo parecido. E aí no meio do processo se perde. Hoje a gente tem a certeza ou a expectativa de que o Endrick vai ser um centroavante nível, né, mundial. E não sei, não sabemos, né? Lá atrás era o Alexandre Pato, por exemplo, a gente imaginava que chegaria e tudo mais.
3: Mas recentemente outros, falamos, né, do Vitor Roque, né? Que ainda é jovem, também, ainda pode participar, mas...
1: A gente tem mania do novo, né? O cara é novo, já tem o Endrick, daqui a pouco tem um novo Endrick. Mas o Endrick é novo ainda. E por isso a gente interrompe muito, a gente tem pouquíssima tolerância de entender também as oscilações naturais de uma formação de um jogador. É. Não, o jogador nem termina a formação aqui, né? Ele começa aqui, mas conclui a formação fora do nosso país, né?
8: Não, perfeito. E assim, a gente tá vendo agora, né, nas redes sociais, tem umas entrevistas com o Mbappé, né? O Mbappé tinha 12 anos, o Mbappé tinha 13 anos. Tem a foto lá do Yamal com o Messi, né? Esse ponto é interessante também de pensar. Os caras já com 10 anos, 12 anos, 13 anos, todo mundo já sabia que eles dariam o jogador e eles vão e dão o jogador. É a mesma coisa aí dos belgas, né, que disse a Michelle, todo mundo já falava dessa coisa, né, de nova geração belga, né, e ficava batendo nessa tecla, porque realmente já se sabia que, assim, no sub-17 tem um cara, no sub-19 ele continua lá, no sub-23 ele continua lá, opa, ele chegou no principal, e ele tá realmente sendo um jogador importante no time principal, e ele vai fazer grandes coisas, e continua, e tudo mais. É, entender por que a gente não está conseguindo fazer isso, se é culpa dos clubes europeus, se é culpa nossa, né? Eu acho que também é interessante.
1: Sem dúvida. Vamos fazer nosso intervalo de jogo? E aí, né, a gente faz nosso intervalo comercial logo depois do Repórter CBN, tá bom? Vamos lá. Intervalo de jogo, Repórter CBN, na sequência, o nosso primeiro intervalo comercial.
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0: Sexta-feira, 10 de julho de 2026. A apuração da Polícia Federal indica que o presidente nacional do PL, Valdemar Costa Neto, exerceu influência no direcionamento de 3 milhões de reais em emendas para Mogi das Cruzes, na Grande São Paulo, mesmo sem possuir mandato. De acordo com a investigação, o Fundo de Saúde da cidade natal de Valdemar foi o receptor dos recursos. Com base em mensagens e planilhas, o Supremo Tribunal Federal bloqueou 119 milhões de reais em propriedades pertencentes a ele. A PF investiga o esquema, que também envolve outros funcionários da Câmara. O presidente Lula teve uma conversa com a presidente venezuelana Delcy Rodríguez a respeito dos terremotos que devastaram o país há 2 semanas, resultando em 3.889 mortes. Na ligação, Lula reiterou a prontidão do Brasil para seguir contribuindo para os esforços na reconstrução e em apoiar o povo venezuelano. A presidente venezuelana afirmou que as buscas pelas vítimas continuam, assim como as medidas de assistência à população afetada. O Brasil se prepara para uma nova etapa de assistência humanitária. E um incêndio florestal próximo a Almeria, no sul da Espanha, resultou na morte de 12 pessoas. Para combater as chamas, 150 bombeiros e 5 caminhões-pipa foram mobilizados, conforme relataram os serviços de emergência da região. De acordo com as autoridades, 23 pessoas estão desaparecidas e 50 desabrigadas. No horário de Brasília, 8h33.
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3: Informações do São Paulo aqui na CBN, no intervalo local. São Paulo que deu sequência à preparação para o retorno da temporada e que treinou na manhã desta sexta-feira no CT da Barra Funda. Foi um trabalho dividido em 3 partes. Aquecimento com exercícios de controle motor e posse de bola, exercícios aí de treino em campo reduzido com 3 equipes e depois complemento técnico por setores, com cobranças de faltas e pênaltis. Foi a última atividade do São Paulo antes de 2 jogos-treino deste sábado no CT da Barra Funda. Às 10 horas da manhã, o tricolor vai enfrentar o Primavera e às 14 horas, às 2 horas da tarde, a equipe vai enfrentar o Santo André. São compromissos aí que fazem parte da preparação para o retorno do Brasileirão, e que no caso do São Paulo ocorre no dia 22 de julho contra o Atlético Paranaense. O jogo vai ser em Bragança Paulista e não no Morumbis, devido à realização de shows musicais no estádio São Paulino, shows do Harry Styles. Em relação a reforços, São Paulo trouxe aí o Vitor Sá para jogar no ataque. O Arboleda foi reintegrado à equipe nesse momento. Em relação a outros zagueiros, né? o Newton, que é do Botafogo, pode eventualmente jogar por ali, mas o GE.Globo dá destaque a dois zagueiros da base, mais dois, né? Isaac e Igão, que são atletas do Sub-20 e que vem participando aí dos treinamentos durante a intertemporada e podem ganhar mais oportunidades no time principal. O São Paulo que já tem utilizado aí o Osório, né? Entre os principais zagueiros neste momento. O Sabino tá voltando de lesão, o Rafael Tolói não tem tantos minutos assim, Alan Franco tem sim sido utilizado. Então é essa situação para os zagueiros são paulinos. No caso do Santos, encaminhamento, né, de renovação de contrato com o lateral esquerdo Gonçalo Escobar. Tudo muito próximo de ser acertado. Gonçalo Escobar ficaria até o final de 2027. O vínculo atual do jogador argentino é 31 de dezembro de 2026. Isso já permitiria aí a ele assinar um pré-contrato com outra equipe, de forma que o Santos já se antecipou para não perder este jogador de graça, né? O Escobar que tem sido muito utilizado desde o começo do ano, quando o Souza, lateral esquerdo, que vinha sendo o titular, foi vendido para o Tottenham da Inglaterra. Falando em laterais aí do Santos, lateral direito Igor Vinícius participou dos treinamentos com o restante do elenco nesta sexta e a tendência é de que ele esteja à disposição do técnico Cuca para o jogo contra o Botafogo na quinta-feira que vem. O Igor Vinícius estava se recuperando aí de uma contusão, agora já está participando dos treinamentos. O Gabriel Bontempo, no entanto, ainda é desfalque, esteve acompanhado pelo atacante Moisés em treinamentos aí mais leves hoje, ainda não tem aí condições de enfrentar a próxima partida, ainda não deve ter condições de jogar pelo Santos.
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0: Muito bem, segundo tempo de jogo aqui no Quatro em Campo, no clima da Copa do Mundo, que amanhã tem outros dois jogos importantes para definição da outra semifinal, que vai acontecer na quarta-feira. Então vamos fazer as projeções aqui para os jogos de amanhã: Inglaterra e Noruega e Argentina e Suíça. Muito bem, olhando aqui, né, os percentuais.
4: O que que eles mostram?
0: Todos apontaram, o que que eles mostram? Que todos apontaram a Inglaterra como favorita. Mas quem fez a previsão do jogo mais equilibrado? Quem, Prats? Quem fez?
4: Eu acho
0: quem
4: que fui
0: fez
4: eu.
0: A previsão do jogo mais. Então eu começo contigo. Por que o jogo vai ser equilibrado ou mais equilibrado entre Inglaterra e Noruega, Prats?
4: São duas seleções que chegam fortalecidas pela maneira que se classificaram na fase anterior. Noruega tirou a seleção brasileira, isso sempre tem um peso ainda mais em Copa do Mundo, pelo respeito que o Brasil ainda, obviamente, tem dos adversários. E a Inglaterra classificou-se no Azteca pulsante contra o México, em condições climáticas também que não estavam nas melhores, assim, para jogar. O jogo foi cercado de muita expectativa, o México atacou muito, pressionou muito a Inglaterra. A Inglaterra mostrou uma faceta de conseguir resistir bravamente, ainda mais quando fica com 10 jogadores, né? O Kwanzaa é expulso. A Inglaterra conta com o sistema defensivo, assim, ganhou muita bola pelo alto, Bellingham se desdobrando para correr, Harry Kane até pênalti cometeu. Então, assim, essa faceta inglesa de um jogo que demonstrou ou exigiu outra coisa, a Inglaterra respondeu bem, me parece que também coloca a Inglaterra, que talvez com outro caráter, além da Inglaterra, de muitos bons jogadores, do campeonato que é mais cobiçado de clubes hoje do planeta, que é a Premier League, reforçado obviamente por um grande jogador que é o Bellingham, por um grande jogador que é o Harry Kane. Então a Inglaterra me parece que fortaleceu, saiu mais forte, saiu diferente do Azteca com a classificação diante do México. A Noruega também. O que me parece que amanhã não vai acontecer, Éboli, que aconteceu com a Noruega contra o Brasil, é a posse de bola da Noruega gigantesca que teve contra a seleção brasileira. Amanhã acho que é um outro cenário.
0: Foi uma mãe, né?
4: Imagina, assim, 34% de posse de bola para a Inglaterra, ou 35%, não. A Noruega vai ser mais exigida para se defender, talvez.
0: Acho que nem a Noruega entendeu. Entendeu o que aconteceu contra o Brasil. Nem a Noruega entendeu.
4: Então a Noruega deve ter menos espaço e talvez menos tranquilidade para sair jogando do campo de defesa, porque ela vai ser mais pressionada para sair jogando. Ela vai ser mais exigida defensivamente com seus zagueiros, também com o Nilan, que é o goleiro que foi muito bem contra a seleção brasileira. Mas a Inglaterra ainda tem mais talentos. A Inglaterra, me parece que ela entrou na Copa de vez com essa classificação contra o México. E é uma Inglaterra que tem grandes jogadores, né? Tem um treinador que é muito inteligente, um treinador que é muito irrequieto para mexer no time quando precisa. Se a coisa não anda, ele não tem nenhum tipo de pudor de colocar o volante de lateral, o lateral de ponta. Isso, às vezes, em jogo único pode fazer alguma diferença para quem tem opções, como ele tem, e convocou como ele convocou também. Então a Inglaterra, para mim, mesmo com a Noruega fortalecida, vindo de uma grande classificação, com um centroavante que faz gol, jogo sim, jogo também. É difícil não tomar gol da Noruega com o Haaland em campo. Inglaterra me parece que tem mais virtudes, mais qualidades para oferecer, para buscar a classificação amanhã.
0: Concorda, Dudes?
3: Sim, acho que a análise do Prats é muito correta. Acho que a Inglaterra não vai mudar seu estilo, não vai ter uma estratégia muito diferente, não. Vai sim tomar alguns cuidados, né? Sobretudo com o Haaland e a questão do abastecimento ao Haaland, né? Então, cruzamentos, bolas paradas, até de repente alguma transição muito rápida da Noruega, porque a gente lembra, né? O Haaland também é um jogador veloz quando acionado em profundidade, não é só um pivôzão parado lá na frente. Então, acho que esse tipo de adaptação vai ter que acontecer. Para tentar encurtar, para tentar fazer uma marcação mais física no centroavante norueguês, mas de resto deveremos ver uma Inglaterra protagonista, com muita posse de bola, levando o jogo para o campo da Noruega, onde a Noruega tende a ser mais fraca. Esse time se defendendo por muito tempo tende a conceder oportunidades ao seu adversário.
0: E aí, Mê, que cenário que você está esperando para amanhã?
5: Eu vejo um jogo de oportunidades para a Inglaterra e é uma Inglaterra que soube se adaptar também, né? Fez um jogo difícil, batalhado, lutado, muito complicado contra o México. E eu também acredito que se tem um ponto assim que conta a favor da Noruega, para além da qualidade do trabalho, e há qualidade nesse trabalho, principalmente com a bola, né? É uma seleção que tem suas variações, que consegue ele ter jogadores que desequilibram pelos lados do campo e reposições para eles, né? Porque tem ali boas alternativas e tem o Erling Haaland, que aí é uma máquina de fazer gol, é média de 2 gols por jogo e não é por acaso. Mas é uma Noruega que permite muito e por isso eu vejo a Inglaterra com boas possibilidades. Só que a Inglaterra também eu percebo que tem uma certa dificuldade em controlar os jogos, então acho que esse vai ser um fator, assim. Eu vejo um jogo muito de muita trocação. Mas tem ainda um outro ponto que favorece a Noruega, que é a leveza do confronto, né? A Noruega, ela tá leve na Copa do Mundo. Talvez seja uma das seleções mais leves, assim, nessa fase da Copa do Mundo. Porque tudo que vier agora é mais do que o lucro, né? E enquanto a Inglaterra não. A Inglaterra, ela vai para mais uma Copa pesada, né? Buscando esse título que não vem há muito tempo. Então, são todos esses fatores que vão construir o jogo de amanhã, mas eu ainda vejo a Inglaterra com mais ferramentas. E o Bellingham tá fazendo uma grande Copa, assim. Para além do Harry Kane,
0: demais.
5: O Bellingham tá fazendo uma Copa muito, muito boa, muito sólida.
0: Demais, é um dos protagonistas dessa Copa, aquele coadjuvante de luxo, né? Dessa Copa do Mundo, porque o protagonista maior da Inglaterra é o Harry Kane, assim como o protagonista maior da Noruega é o Haaland, né? Os dois juntos somam 13 gols na competição, estão brigando pela artilharia. O Haaland tem 7, o Harry Kane tem 6, Mbappé e Messi com 8 gols, uma briga espetacular, todo mundo ainda na disputa. Aí eu pergunto para vocês.
5: Desculpa, Éboli, tem até um levantamento que eu tava olhando. Não? do GE.globo, né? De cometa, né? O cometa Haaland contra o furacão, né? O Harry Kane. E aí o pessoal fez um levantamento em relação à regularidade dos dois, né? Chamou a atenção, assim, que é uma média próxima ali dos gols, de 40 gols marcados por temporada, né? O Harry Kane no top 6 de artilheiros dos últimos 6 anos da Europa, tem o Mbappé em primeiro com 252 gols, o Kane em segundo com 248 e o Haaland em terceiro com 232. Sendo que o Haaland tem um longo caminho ainda a percorrer para alcançar mais gols, mas é claro, esse levantamento só dos últimos 6 anos.
0: Sim, e com um nível de aproveitamento fantástico, né? Quando um desses dois perde um gol no jogo, não deixa ter a segunda oportunidade, porque dificilmente vai perder. É um nível muito grande de aproveitamento. No par ou ímpar, vamos lá, no par ou ímpar, o Dudes, Haaland ou Harry Kane? Se tiver que escolher, ganhou no par ou ímpar? Tem que escolher um. E aí?
3: Kane.
0: Kane, por quê?
3: Mais completo. Arma o jogo, faz gols,

0: Então, gol nele é gol. Ele faz gol sem querer, gol querendo. É uma coisa impressionante o imã que ele tem pra gol. Mas Harry Kane eu considero mais jogador.
1: Tem jogador que querendo muito, mas não vai, né?
0: É, isso também tem.
2: Vamos fazer uma paradinha, mais uma? Aí na volta a gente fala de Argentina.
1: Ué, você não escolhe, não? Você não escolhe o teu?
2: Não, mas com sobras. Harry Kane pra mim. Harry Kane pra mim com sobras, por tudo
0: mas,
2: que vocês falaram.
0: Mas amanhã eu imagino que vai ser Oscar Bob de um lado e Shell Derup do outro lado. Sorlot e Rala amanhã pra começar, hein? Não, vai começar só o Rala.
2: Vem ter a voz.
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Agora vamos falar sobre o Corinthians. Corinthians fez aí mais um dia de intertemporada, 15º dia de intertemporada, treinamentos no CT Joaquim Grava, e foi a penúltima atividade antes do amistoso do time contra o Cascavel, que ocorrerá no domingo, às 16h de Brasília, lá no Paraná. Então o time vai treinar ainda neste sábado e na sequência viaja para este duelo. Os jogadores fizeram nesta sexta um exercício de ataque contra a defesa, baseando aí principalmente nas transições, né, ofensiva e defensiva. Depois houve um treino tático em campo reduzido e por fim, né, houve posicionamento defensivo sendo enfatizado pelo treinador corintiano. Zagueiro Gustavo Henrique permaneceu fora das atividades, ainda com dores na região dos flexores do quadril, e o atacante Memphis Depay não se reapresentou ainda e também não tem data para fazê-lo. A gente lembra que ele precisa renovar o contrato, já que o vínculo se encerra no final deste mês. De acordo aqui com o GE.Globo, se o Corinthians destravar, né, a questão do transfer ban do José Martínez, que está aí já completando 50 dias, há o interesse em trazer de volta o atacante Wesley, cria da base corintiana. Ele está no Al Nassr da Arábia Saudita. O jogador de 21 anos quer o retorno, né, ao futebol brasileiro também. E aí tem que ver, né, se o Al Nassr é que vai querer ou não trazer esse jogador, né, deixar esse jogador voltar ao Brasil. Ao todo, o Wesley fez 40 partidas pelo Al Nassr, marcando 5 gols e 4 assistências. E nessa última temporada ele foi emprestado à Real Sociedad da Espanha, entrando em campo apenas 5 vezes. Não balançou as redes. Já no Palmeiras, a notícia aqui é sobre o Alexander Barbosa. É o único reforço do Alviverde para o segundo semestre, o zagueiro que estava no Botafogo, mas ainda não participou de nenhum dos 3 jogos treino da equipe na intertemporada. E aí, de acordo com a apuração do GE, não é questão de problema físico, não, mas sim questão de controle de carga, porque os treinos no Palmeiras são diferentes dos treinos no Botafogo. Então tá nesse processo de adaptação aí o Alexander Barbosa. E por fim, o Vitor Roque novamente participou aí dos treinamentos, está naquele processo de transição física, avançou na recuperação e até participou de parte das atividades nesta sexta, como aquele coringa, né? Então tem 2 times e ele joga para os 2 times nessas atividades. O Vitor Roque teve que passar por uma cirurgia no tornozelo esquerdo no dia 1º de maio. De lá para cá ainda não conseguiu jogar futebol novamente.

0: volta aqui com o Quatro em Campo. Vamos falar agora de Argentina e Suíça, né? E mais uma vez vou começar contigo, Prato, porque você, depois de uma reflexão, passou o favoritismo para a Suíça.
1: Verdade, eu posso ainda alterar?
0: É. Não, assim, não. Agora
1: não pode. O Manzambi não joga.
0: Venceu o prazo. Venceu o prazo.
1: Não, a Suíça
2: mas
1: vai ter
2: 52
0: a 48.
3: É, ia querer mudar de novo.
1: É porque a Suíça vai ter um desfalque
0: depois,
1: pesado.
0: Vai querer mudar depois do jogo também.
1: A Suíça tem um desfalque
0: 52,
1: muito
0: o senhor vai ter que justificar esse 52 a 48 para a Suíça. Dudes e Michele colocaram uma boa vantagem para a Argentina. E eu começo com uma pergunta, em cima até disso que você colocou para a Suíça, o Prats. A pergunta que eu não esperava fazer, com o Messi aos 39 anos, mas o Messi está me dando argumentos para isso. Se a Suíça parar o Messi, ela tem enorme chance, ou todas as chances, para confirmar esse favoritismo que você colocou?
1: Ela tem meio caminho andado. Não quer dizer que ela vai se classificar.
0: Só meio?
1: Talvez 60% do caminho andado aí, Éboli. Porque é aquela velha história. Quando há outros bons jogadores, esses jogadores não estão bem, você tem que sempre deixar o benefício da dúvida no ar, porque em algum momento esses jogadores podem jogar o que eles têm condição. Paredes não começou como titular, mas entrou bem no meio campo. O Depoy não é o Depoy ainda. O Enzo Fernandes ainda é um jogador que merece muito cuidado que enfrenta a Argentina. O Almada me parece que perdeu mais espaço. O Lautaro Martínez, quando é chamado contra o Egito, entra muito bem e ajuda a mudar o jogo também. Então, assim, esses jogadores, por mais que a gente possa pontuar que o Depoy tem feito uma Copa muito abaixo da condição que ele tem, ele pode amanhã ter uma atuação que ele não teve ainda, né? Então, sempre que o bom jogador ou muito bom jogador está abaixo, tem sempre o benefício da dúvida. Não se sabe no próximo jogo se ele não vai em algum momento responder ou não, né? Mas a Suíça, coletivamente, é uma seleção muito bem treinada, Éboli. Quero pontuar aqui. O Murat Yak é um treinador que já está há algum tempo com quase o mesmo grupo de algumas temporadas. A Suíça tem feito jogos muito bons contra grandes adversários. A Suíça eliminou a França recentemente, sendo de um 3-1 para um 3-3. A Suíça contra bichos papões no meio do caminho, ela geralmente dificulta muito. E amanhã eu acho que o jogo é um pouco disso. Não contar com o Manzambi amanhã no ataque, para a Suíça é um grande desfalque. A Suíça não se resolveu no ataque sem o Manzambi. Ele, inclusive, ajudou o time ofensivamente. O Embolô não foi esse jogador. O Vargas, de vez em quando, é o titular. De vez em quando, é o Ndoye que joga. O outro lado também altera um pouquinho. O jogo é muito baseado no Chaka, que sai jogando, que é muito bom meio-campista, experiente Chaka. O Freuler, às vezes, mais adiantado. Então, assim, o Murat Yakin, do meio para trás, uma seleção bem definida, bem mais pronta. Do meio para frente, encontrou o Manzambi, que era uma peça muito interessante, mas se machucou. Então, esse jogo ofensivo da Suíça amanhã me causa dúvida. Mas a Argentina vai enfrentar uma seleção ofensivamente treinada, muito bem treinada. Acho que a Argentina jogou contra Cabo Verde e Egito, foi épica a virada contra o Egito, foi uma vitória complicadíssima contra Cabo Verde, mas amanhã coletivamente vai ter de funcionar melhor. A não ser que o Messi esteja nos dias que ele tem tido, que ele geralmente está. Aí ele pode resolver muita coisa para a Argentina, se não, é um jogo que vai exigir da Argentina mais do que Cabo Verde exigiu e mais do que o Egito exigiu também até agora.
0: Isso eu também acho. Vamos lá então rapidinho. Michele, você colocou a maior diferença entre Argentina e Suíça, por quê?
2: Pela ausência do Manzambi. Eu penso que sem o Manzambi a Suíça ela tem uma forma de atacar assim muito específica, ela perde desequilíbrio, ela perde capacidade criativa com drible, com passe que ele ofereceu. Para mim existe um ponto de corte muito claro, do momento em que ele virou titular, que ele fez aquele jogo contra a Bélgica, contra a Bósnia, perdão, durante a fase de grupos, ele entra e acaba com o jogo, se torna titular para uma Suíça com o Manzambi e uma Suíça sem ele. Eu não sei se o trabalho do Yakin ele vai conseguir suportar o que é esse nível, esse estágio de uma Copa do Mundo sem essa presença do Manzambi. Para mim ele muda tudo para a seleção da Suíça. E aí é claro, a gente tende a ver um jogo mais defensivo da Suíça sim, e uma tentativa muito clara de parar o Messi, mas o Messi não está disposto a ser parado nessa Copa do Mundo. Só que a Argentina acho que ela já recebeu alertas suficientes para mudar a postura, mudar a forma de jogar e até repensar algumas presenças, né? O Enzo Fernandes fez gol no último jogo, um gol importantíssimo, é claro. Não acho que ele não deva ser titular, mas a Argentina precisa de mais envolvimento dele.
0: Dudes, você também colocou boa vantagem aí para a Argentina.
3: Porque eu acho que a Argentina vai se emendar, né? Vai ter aí um jogo seguro, enfim, mas eu também citei no meu palpite que essa capacidade de superar adversidades é algo que as outras equipes não têm. Você vai chegar aí na Suíça, mesmo na Inglaterra, Noruega, os outros dois do outro lado, né, Espanha e França, ninguém teve esse precipício assim tão perto quanto a Argentina, e eles deram um jeitinho. Então acho que isso é uma força emocional, mas ao mesmo tempo é óbvio que as orientações vão ser no sentido de fazer um jogo melhor, um jogo seguro, que ali, né, capacidade ofensiva desse time com organização defensiva para não sofrer tanto. Então acho que esses são predicados muito importantes para a Argentina nesse jogo. Talvez a gente veja uma Suíça mais chata, monótona, como foi em boa parte do jogo contra a Colômbia, no sentido de segurar ímpeto e ritmo da Argentina. Acho que a Argentina depende demais, né, de ter esses seus jogadores num ritmo alto, nem sempre veloz, mas num ritmo alto de movimentação, troca de passes, para conseguir envolver o adversário. E fica aí o questionamento, né? O palpite da Michelle é porque não teria o Manzambi, e o Prats hoje quer mudar o palpite dele porque não vai ter o Manzambi. Então fica aí o questionamento, por que que a Michelle já sabia disso e o Prats não.
1: Mas vou manter. Vou manter porque a alta cúpula dos palpites, a nossa central dos palpites não permitiu uma mudança, então vou respeitar, obviamente.
0: Já está tudo documentado.
1: Respeito
0: já,
1: regulamentos.
0: Tá?
2: Eu quero o Rafael Prats no próximo Raio-X, hein? Que a gente teve que prever a Copa do Mundo um mês antes.
3: Eu quero.
0: Ponto final no programa de hoje. Tchau, bom final de semana. Dudes, Prats, Mi, tchau.
1: Tchau.
2: Tchau, beijo.

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0: Sexta-feira, 10 de julho de 2026. O governo federal considera uma nova estratégia para aumentar a presença do Estado na atividade mineradora, com ênfase nos minerais críticos. Durante uma reunião no Palácio do Planalto, o presidente Lula e assessores debateram a possibilidade de envolver o BNDES e a Petrobras na iniciativa, assim como a criação de linhas de crédito destinadas a pesquisas de prospecção. A avaliação é de que o Brasil não pode permitir a entrada livre de empresas estrangeiras no setor. O Sindicato dos Empregados em Postos de Combustíveis de Niterói, no Rio de Janeiro, pediu ao Ministério Público do Trabalho o bloqueio de parte do patrimônio dos empresários investigados na sexta fase da Operação Unha e Carne da Polícia Federal. A ação visa garantir salários e indenizações aos trabalhadores de uma rede de postos suspeita de lavagem de mais de 7 bilhões de reais. Entre os alvos de busca e apreensão, de buscas, melhor dizendo, estão Márcio Canella, ex-prefeito de Belford Roxo e pré-candidato ao Senado pela União Brasil, e o delegado Marcos Amin, ex-secretário estadual de Polícia Civil. E o presidente do parlamento iraniano, o principal negociador do Irã com os Estados Unidos, afirmou que o país está pronto para uma defesa em todas as frentes se Washington romper os termos do memorando preliminar que dispõe sobre o cessar-fogo. Ele também afirmou que a guerra jamais vai terminar com a rendição do Irã. No horário de Brasília, 9:01.
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